0: e tecnológica. O programa atende mulheres maiores de 16 anos em situação de vulnerabilidade social, vítimas de violência, com baixa ou nenhuma escolaridade. A ideia do programa é capacitar essas mulheres, incluí-las no mercado de trabalho e gerar renda para elas e suas famílias. As qualificações são de graça e tem carga horária mínima de 160 horas. No total, no mês de setembro, vão ser oferecidos 43 cursos presenciais em 32 instituições de 19 estados. Entre os cursos estão auxiliar de cozinha, cuidadores infantil e de idoso, camareira e editor de projeto visual gráfico. Você pode conferir as vagas disponíveis no painel de oportunidades do Programa Nacional de Acesso ao Ensino Técnico e Emprego, ativando o filtro Mulheres Mil. Mais informações você encontra no site do Ministério da Educação.
1: Priscila Machado, para a Voz do Brasil.
2: A batata caiu 37% nas principais centrais de abastecimento, as CEASAs, do país no mês de julho.
3: É o que mostra o 8º boletim Hortigranjeiro divulgado hoje pela Companhia Nacional de Abastecimento, a Conab.
2: E além da batata, o tomate e a cenoura também ficaram mais baratos.
3: Segundo a Conab, a redução dos preços é reflexo do aumento da oferta causado pela safra de inverno, como explica a gerente de produtos Hortigranjeiros da Conab, Juliana Torres.
4: A gente teve esse movimento de queda, ele vem acumulado, né? Mês de junho também teve um movimento de queda. Se a gente compara os preços de julho com os de maio, quando o movimento era de alta, a queda foi de 48%, foi ainda mais maior, né? E esse cenário foi devido, né, à alta da oferta da safra de inverno, que forneceu cerca de 20% a mais para o CEASA. Então, os preços ficaram nesse movimento de queda.
2: Depois de meses de cuidados e recuperação, dois animais silvestres estão de volta à natureza.
3: Um cachorro do mato atropelado enquanto atravessava uma estrada e uma fêmea de macaco prego resgatada com traumatismo craniano foram devolvidos à Floresta da Tijuca, no Rio de Janeiro.
2: A soltura foi feita pelo ICMBio e pela Secretaria Municipal de Meio Ambiente e Clima, com o apoio de uma clínica veterinária especializada.
5: Um cachorro do mato e uma fêmea de macaco prego precisaram deixar temporariamente a vida livre da floresta para enfrentar um período de cuidados, tratamentos e recuperação. Depois de semanas de acompanhamento veterinário, os dois finalmente voltaram para casa. A soltura foi realizada no Parque Nacional da Tijuca, no Rio de Janeiro, em uma ação conjunta com o Instituto Chico Mendes de Conservação da Biodiversidade, o ICMBio, e da Secretaria Municipal de Meio Ambiente e Clima. A história do cachorro do mato começou em abril. O macho adulto atravessava a estrada quando foi atropelado e resgatado. Meses depois, uma fêmea de macaco prego foi resgatada com traumatismo craniano. Dentro do Parque Nacional da Tijuca, a soltura de animais não pode ser feita por qualquer pessoa ou instituição. É necessária avaliação e autorização prévia do ICMBio, como explica o agente de fiscalização do ICMBio, Gleidson Correia.
6: O Parque Nacional da Tijuca, ele permite a soltura, mas mediante uma autorização, para que esses animais tenham nenhum vírus e nenhuma bactéria, para que isso não passe para os animais que aqui habitam dentro do Parque Nacional da Tijuca. Essa autorização, ela nos ajuda a prevenir a soltura de animais exóticos.
5: A história também deixa um alerta sobre educação ambiental. A gerente da Patrulha Ambiental da Secretaria Municipal de Meio Ambiente e Clima, Mariana Ribeiro, reforça os cuidados que as pessoas devem ter ao encontrar animais silvestres.
7: A gente sempre tenta orientar que não alimentem os animais, não se aproximem desses animais, porque isso é o que traz risco para o animal, né? O animal, ele começa a ter a oferta daquele alimento e entender que essa aproximação do ser humano é algo seguro quando não é, né? Ele pode ser atropelado, ele pode ser capturado, ele pode ser vítima de várias situações de maus tratos.
5: Caso encontre algum animal silvestre ferido, em risco ou em situação de vulnerabilidade, entre em contato com órgãos de fiscalização e resgate, como a Polícia Militar Ambiental, o Corpo de Bombeiros ou mesmo as Secretarias Estaduais de Meio Ambiente. Reportagem Thaís de Araújo.
3: Estados localizados nas regiões Norte e Nordeste terão a tarifa de energia elétrica reduzida a partir de amanhã.
2: Isso por conta de reajustes tarifários de distribuidoras que operam nessas regiões.
3: Os impactos são para consumidores atendidos em baixa tensão, ou seja, em residências e pequenos comércios.
2: E podem chegar a mais de 10% de redução, no caso da distribuidora Energisa Rondônia.
3: A decisão é da Agência Nacional de Energia Elétrica. As informações estão em gov.br/anel.
2: E essas foram as notícias do governo federal.
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3: Fique agora com as notícias do Poder Judiciário e do Congresso Nacional. Uma boa noite.
2: Boa noite para você. Até amanhã.
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9: Supremo debate a constitucionalidade da lei antifacção em audiência pública, conduzida pelo ministro Alexandre de Moraes.
10: Para o STJ, falta de demonstração de dolo específico impede configuração de nepotismo.
9: Policial federal é condenado pela justiça por envolvimento com tráfico de drogas.
10: Boa noite, eu sou Leandro Bezerra.
9: E eu sou Walter Lima.
10: O Supremo Tribunal Federal concluiu nesta terça-feira a audiência pública sobre a constitucionalidade de dispositivos da lei antifacção em vigor desde março.
9: Durante 2 dias, representantes de órgãos públicos, entidades jurídicas, universidades e organizações da sociedade civil apresentaram diferentes posições sobre os efeitos da norma no combate ao crime organizado e na preservação dos direitos e das garantias constitucionais.
10: Os debates abordaram a prisão preventiva automática, regras mais rígidas para a execução penal, a perda antecipada de bens, o monitoramento de comunicações entre advogados e clientes e a transferência de presos para presídios federais.
9: Também foi discutida a criação de um banco de dados sobre pessoas suspeitas de ligação com o crime organizado. Participantes questionaram a falta de análise individual para prisão preventiva e possíveis violações ao Estado Democrático de Direito.
10: Outros defenderam medidas patrimoniais como forma de atingir o financiamento e os lucros das organizações criminosas. A audiência foi conduzida pelo ministro Alexandre de Moraes, relator das 4 ações que questionam a lei.
9: As contribuições vão subsidiar o julgamento quando o Supremo decidir se as regras serão mantidas, limitadas às declaradas inconstitucionais.
10: Falta de demonstração de dolo específico impede a configuração de nepotismo.
9: A conclusão é do STJ, Fátima Uchoa.
11: O Ministério Público de Minas Gerais ajuizou ação civil pública pela suposta prática de nepotismo contra um prefeito e as 2 filhas dele, nomeadas como secretárias municipais. O Tribunal de Justiça Estadual julgou o pedido improcedente e no STJ a primeira turma negou o recurso especial. O relator ministro Paulo Sérgio Domingues apontou que o fato de o prefeito ter nomeado as filhas como secretárias municipais, ainda que reprovável, sem o elemento subjetivo necessário e a demonstração de prejuízo ao erário, não configura improbidade. Para o relator, isso depende de outros elementos, como fraude ou ausência de qualificação técnica, e nesse caso, a corte local concluiu que as nomeadas possuíam capacidade técnica e não houve favorecimento econômico ou político nem fraude nas nomeações.
10: E se um erro do seu empregador te fizer perder dinheiro na aposentadoria complementar?
9: Quem julga isso? O TST decidiu que é a Justiça do Trabalho. Mila Amaral.
12: O caso é de uma ex-bancária da Caixa que diz que o banco não incluiu uma parcela chamada CTVA no cálculo do plano de previdência dela e isso teria reduzido o valor da aposentadoria. Para o Tribunal Regional de Minas, o caso não era trabalhista e por isso extinguiu o processo. Mas a segunda turma do TST reformou a decisão. Por unanimidade, os ministros entenderam que a bancária não quer mudar o benefício. Ela quer indenização por um suposto ato ilícito da Caixa enquanto empregadora. E em caso de ato ilícito de patrão, a competência é sim da Justiça do Trabalho.
10: Justiça condena policial federal e mais 3 envolvidos em tráfico de drogas e outros crimes no Aeroporto Internacional Eduardo Gomes, no Amazonas.
9: Denúncia foi apresentada pelo Ministério Público Federal. Repórter Sabrina Menezes.
13: Segundo as investigações, os criminosos recebiam as mochilas com as drogas após passarem pela inspeção do aeroporto. Além de facilitar o transporte dos entorpecentes, o policial também acessava os sistemas da Polícia Federal para buscar e fornecer informações privilegiadas ao grupo. O agente federal foi condenado por tráfico de drogas, associação ao tráfico e lavagem de capitais, com uma pena de 26 anos e 7 meses de prisão em regime inicial fechado, além da perda do cargo. O responsável pela logística e transporte da droga recebeu pena de 16 anos e 9 meses de prisão, além de multa, e os transportadores de 4 anos e 9 meses cada um.
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10: A você uma boa noite.
9: E até amanhã.
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15: Eu sou Paula Groba.
16: E eu sou Humberto Pinheiro.
15: E estes são os destaques de hoje do Jornal do Senado, que começa agora.
16: Incentivo ao futebol e novas regras para programas de milhagem entram na pauta do Senado.
15: Projeto permite abater do imposto de renda doações a projetos científicos.
16: Senado pode renovar mais de 2/3 de seus representantes nesta eleição.
15: Boa noite.
16: Boa noite.
15: Dois temas que fazem parte do dia a dia de milhões de brasileiros podem entrar na pauta do Senado: o futebol e os programas de fidelidade que oferecem pontos ou milhas.
16: São projetos aprovados pela Câmara dos Deputados que agora aguardam a análise dos senadores. Repórter Herman Kulitz.
17: O Senado pode iniciar nas próximas semanas a análise de 3 projetos de lei já aprovados pela Câmara dos Deputados. 2 das propostas tratam de futebol. Uma delas prevê o reconhecimento desse esporte como é jogado no Brasil, como manifestação da cultura nacional e patrimônio cultural e material do povo brasileiro. A outra, alinhada com a proximidade da próxima Copa do Mundo de Futebol Feminino, a ser realizada em 2027 no Brasil, busca incentivar a prática profissional dessa modalidade pelas mulheres, para combater a discriminação de gênero. Também será debatido pelos senadores o projeto que cria regras claras para que as pessoas possam usar de forma mais ampla as milhas e pontos que acumulam nos programas de fidelidade, inclusive com a possibilidade de venda para terceiros ou sua conversão em dinheiro. Se forem aprovados, sem mudança pelos senadores, os projetos seguirão para a sanção presidencial. Se houver alguma alteração, voltam para a análise da Câmara dos Deputados.
15: E o Congresso Nacional vai analisar mais uma medida provisória editada pelo governo para tentar conter o impacto do conflito no Oriente Médio sobre os preços dos combustíveis no Brasil. Publicada no Diário Oficial da União nesta terça-feira, a MP destina R$3,152 bilhões para ajudar a reduzir os efeitos da alta dos preços do petróleo. O dinheiro será repassado como ajuda financeira do governo a produtores e importadores de gasolina, diesel, gás de cozinha e querosene de aviação.
16: A maior parte dos recursos, R$2,552 bilhões, será destinada à produção e à importação de óleo diesel para o uso rodoviário. Outros R$600 milhões serão usados para combustíveis derivados do petróleo. Segundo o governo, a medida é necessária por causa da alta do petróleo no mercado internacional, provocada pelo conflito no Oriente Médio e da oscilação do dólar. O Brasil também depende da importação de parte dos combustíveis que consome, cerca de 10% da gasolina e entre 25% e 30% do diesel.
15: O governo federal tem até o dia 31 de agosto para enviar ao Congresso Nacional o projeto de lei orçamentária de 2027.
16: Mas antes de analisar o orçamento do próximo ano, o Congresso ainda precisa votar a LDO, a Lei de Diretrizes Orçamentárias. É ela que define as prioridades e as regras que vão orientar a elaboração e a execução do orçamento da União. Os detalhes com o repórter Alexandre Campos.
18: De acordo com a Constituição, a Lei de Diretrizes Orçamentárias orienta o governo a elaborar a proposta de orçamento, mas até agora o projeto da LDO de 2027, enviado em abril para o Legislativo, não foi aprovado. Diante desse cenário, o governo vai se basear num texto que pode ser alterado para apresentar o orçamento do ano que vem. Diogo Antunes, consultor de orçamento do Senado Federal, explica como essa situação vai ser resolvida.
19: De qualquer forma, antes da aprovação da LOA, é necessário que a LDO seja aprovada, exatamente para que a LDO, de alguma forma, direcione a lei orçamentária anual.
18: O projeto da LDO de 2027 prevê meta de superávit primário de R$73 bilhões e salário mínimo de R$ 1.717. No entanto, o governo já anunciou que, por exigências legais, esse valor passará para R$ 1.741. O projeto da Lei Orçamentária de 2027 deve passar pela Comissão Mista de Orçamento e, posteriormente, pelas duas casas do Congresso Nacional em sessão conjunta.
15: E um novo projeto em análise no Senado pode atrair recursos privados para projetos científicos e tecnológicos. tecnológicos desenvolvidos por estudantes.
16: A proposta permite que pessoas e empresas descontem do imposto de renda parte dos valores destinados a essas iniciativas. Repórter Marcela Cunha.
20: O projeto cria a Política Nacional de Fomento à Alta Performance Técnica e Científica, a FOTEC. A ideia é que pessoas físicas destinem até 5% do imposto de renda devido para doações ou patrocínios a projetos aprovados. Para empresas tributadas pelo lucro real, o limite será de 3%. Os recursos poderão financiar equipes de estudantes do ensino técnico ou superior, além da compra de materiais, infraestrutura de laboratórios e participação em competições no Brasil e no exterior. O autor, senador Marcos Pontes, do PL de São Paulo, afirma que a aproximação entre empresas e instituições de ensino ajuda a alinhar a formação às necessidades do mercado de trabalho.
21: Um dos problemas, que é muito claro, é a participação maior necessária das empresas dentro das escolas e as escolas recepcionarem melhor as empresas. As empresas sabem qual é a necessidade e as escolas elas têm que ouvir as empresas.
20: Entre as iniciativas beneficiadas estão competições de robótica, programação, engenharia, construção de foguetes e satélites, biotecnologia, Olimpíadas do Conhecimento e feiras científicas.
15: As desigualdades que ainda persistem no Brasil foram discutidas nesta terça-feira em audiência pública na Comissão de Assuntos Sociais do Senado.
16: Dois ministros presentes na reunião destacaram a importância de políticas públicas para reduzir as diferenças sociais e garantir mais oportunidades e direitos à população. Repórter Marcela Diniz.
22: O projeto que torna agosto o mês de combate às desigualdades foi apresentado em 2023 pelo então deputado Guilherme Boulos, hoje ministro da Secretaria-Geral da Presidência da República. No debate promovido pela Comissão de Assuntos Sociais, Boulos comemorou dados da ONU que apontam a saída do Brasil do mapa da fome pela segunda vez e a melhora no coeficiente de Gini, indicador usado em estatísticas sobre desigualdade.
23: O IDH, o Brasil pela primeira vez entrou na série do muito alto, que é a dos países desenvolvidos, e lógico, atingimos o índice Gini, o segundo menor nível de desigualdade da história do país.
22: O ministro do Desenvolvimento e Assistência Social, Família e Combate à Fome, Wellington Dias, observou que os resultados poderiam ser melhores com a redução de juros. O senador Paulo Paim, do PT Gaúcho, espera que o projeto que cria o mês de combate às desigualdades seja aprovado na próxima semana na Comissão de Assuntos Sociais.
24: Eu estou tranquilo que esse projeto vai ser aprovado. Eu não tenho nenhuma preocupação. Esse projeto vai ser aprovado e eu espero que seja já na próxima quarta-feira.
25: Eleições 2026.
15: Em 2026, o Senado Federal terá 2/3 de suas cadeiras em disputa, porém o número de renovações pode ser ainda maior.
16: Há estados onde pode haver renovação de toda a bancada de senadores. Quem traz as informações é o repórter Douglas Castilho.
26: Ao contrário das demais casas legislativas, o Senado tem apenas parte de seu quadro de parlamentares renovada a cada pleito. Com mandatos de 8 anos, 54 senadores são escolhidos numa eleição e os demais 27 na eleição seguinte. Porém, o número de caras novas desta vez no Senado pode ser ainda maior. Isso porque, dentre os senadores que ainda têm mandato até 2031, 9 concorrem a outros cargos, como governador e presidente. Se eleitos, abrem suas vagas para seus suplentes e podem aumentar a renovação total do Senado para até 63 novos senadores. O consultor do Senado Federal, Fernando Trindade, explicou como funciona o exercício dos mandatos em campanha.
27: São senadores que estão no meio do mandato. Muitos desses senadores concorrerão aos governos dos seus respectivos estados. A legislação brasileira não considera que haja qualquer incompatibilidade entre parlamentar, seja que parlamentar for, senador, deputado federal, deputado estadual, a permanência no cargo e a concorrência para o cargo.
26: Há unidades da federação que podem renovar todos os seus 3 senadores a partir do ano que vem. Um dos casos é Minas Gerais, em que a além das 2 vagas a definir, há um senador em meio de mandato concorrendo ao governo estadual e, se eleito, chamará um suplente. Outro caso é o Paraná. Os 2 senadores atuais, Flávio Arnes, do PSB, e Oriovisto Guimarães, do PSDB, decidiram não tentar a reeleição e a cadeira restante pode ficar para suplente caso o titular em meio de mandato vença a disputa para o governo estadual.
16: Edição de Paula Groba e trabalhos técnicos Eliseu Caires. O Jornal do Senado fica por aqui. Acompanhe agora as notícias da Câmara dos Deputados. Boa noite.
15: Boa noite e até amanhã.
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1: Proposta condiciona diminuição de penas à redução da periculosidade.
2: Audiências públicas vão tratar sobre tarifa zero no transporte público.
1: Comissão debate relação entre preservação cultural e crises climáticas.
2: Deputados apresentam projetos para garantir o bem-estar dos animais.
1: Boa noite. Professora Marcivânia, do PCdoB do Amapá, propõe tipificar como crime a produção, o armazenamento, a venda e o compartilhamento de imagens e vídeos que mostrem maus tratos ou atos de crueldade contra animais. A pena prevista é de 2 a 5 anos de reclusão, além de multa.
2: O projeto também endurece as punições para quem financiar ou lucrar com esse tipo de conteúdo. A ideia de professora Marcivânia é determinar ainda que plataformas digitais removam o material e forneçam informações aos autoridades mediante ordem judicial.
1: Projeto permite ao trabalhador faltar um dia a cada 12 meses para prestar cuidados a animal de estimação. O autor Valdemar Oliveira, do Avante de Pernambuco, explica que a ausência deverá ser motivada por doença grave, acidente ou recuperação cirúrgica com comprovação de médico veterinário.
2: O texto de Valdemar Oliveira inclui a nova hipótese de falta justificada sem prejuízo do salário. Para ele, a medida busca adequar a legislação à realidade das famílias brasileiras, preservando o equilíbrio das relações de trabalho ao limitar o benefício a um dia por ano.
0: Meio ambiente.
1: Projeto de Beto Pereira, do Republicanos de Mato Grosso do Sul, fortalece a atuação das polícias militares ambientais e dos órgãos federais no combate aos crimes ambientais. A proposta prevê punições mais severas para o desmatamento em áreas protegidas e para o uso de fogo sem autorização.
2: A proposta apresentada por Beto Pereira também propõe aumentar as penas para quem produzir, comercializar ou utilizar agrotóxicos ilegais. Segundo o autor, o objetivo é reforçar a fiscalização e proteger a biodiversidade do país.
0: Cultura.
1: Comissão da Câmara debateu a relação entre preservação cultural e mudanças climáticas. A repórter Mônica Tati acompanhou a reunião.
3: Os eventos climáticos extremos colocam em risco não apenas o patrimônio material e os sítios arqueológicos, mas também a existência de acervos de saberes e conhecimentos que são essenciais para a forma de viver de comunidades locais. Essa questão fez o deputado Tarcísio Mota, do PSOL do Rio de Janeiro, pedir uma audiência para debater na Comissão de Cultura da Câmara dos Deputados as questões que envolvem as mudanças climáticas e a preservação do patrimônio cultural. Tarcísio Mota afirma que entender que as sociedades vulneráveis são as que mais sofrem com as mudanças do clima e pensar em mecanismos de prevenção e mitigação é papel da Comissão de Cultura.
4: O colapso ecológico planetário é uma realidade. Nós estamos diante de mudanças climáticas cada vez mais intensas, cada vez mais frequentes, e nada indica que o cenário melhorará nos próximos anos ou nas próximas décadas. Temos urgência em encarar esse desafio, mas não podemos ignorar o fato de que o processo da questão do colapso ecológico já é uma realidade entre nós, no Brasil e no planeta Terra.
3: Os debatedores ressaltaram a importância da criação da Carta Brasileira do Patrimônio Cultural e Mudanças Climáticas. O documento destaca que o patrimônio não é apenas um bem a ser protegido, mas uma fonte dinâmica de conhecimento e de tecnologia social para formular soluções contemporâneas baseadas no território. Riscos como a destruição de paisagens culturais no Pantanal, deslizamentos na Mata Atlântica e a desertificação na Caatinga evidenciam a necessidade de abordagens que salvaguardem os territórios. Todos os participantes destacaram a necessidade não apenas de financiamento formal de ações de preservação ambiental, mas também de adaptações para garantir a mitigação dos efeitos climáticos e a sustentabilidade. Da Rádio Câmara de Brasília, Mônica Tati.
0: Direitos Humanos.
2: Leandre, do PSD do Paraná, assina projeto que permite a pessoas com deficiência ou outra limitação física permanecer sentadas durante a execução do hino nacional e em cerimônias cívicas. A proposta altera a lei que determina a todos que fiquem de pé nessas ocasiões.
1: Leandre argumenta que a ausência dessa ressalva pode causar constrangimento a pessoas com mobilidade reduzida e deficientes físicos. A deputada afirma que a mudança corrige uma lacuna na lei sem alterar o dever de respeito aos símbolos nacionais.
2: Daiana Santos, do PSD. PCdoB do Rio Grande do Sul, é coautora de projeto que institui a Política Nacional dos Direitos das Pessoas LGBTQIA+. Ela aponta que a matéria transforma em política de Estado ações destinadas ao combate à discriminação e à ampliação do acesso aos serviços públicos.
1: Daiana Santos informa que o projeto prevê uma rede nacional para integrar programas de proteção em todo o país. A deputada também ressalta que o texto inclui espaços destinados ao acolhimento e ao atendimento multidisciplinar para a população LGBTQIA+.
0: Educação.
2: A Câmara lançou uma frente em defesa das universidades públicas estaduais e municipais. A repórter Noelle Nobre acompanhou a cerimônia de inauguração.
5: Foi lançada na Câmara dos Deputados uma frente parlamentar mista em defesa das universidades públicas estaduais e municipais. O grupo tem como objetivo atuar na interlocução entre essas instituições de ensino e o poder público federal. O coordenador é o deputado André Figueiredo, do PDT do Ceará.
6: Nós precisamos valorizar que essas instituições e fazer que elas saibam que aqui no parlamento elas também serão alvo de atenção, e a frente parlamentar vem muito ao encontro disso, juntar todas essas instituições estaduais e municipais, para que possamos também ter um diálogo aberto no governo federal.
5: A instalação da frente é fruto de uma articulação da Associação Brasileira das Reitoras e Reitores das Universidades Estaduais e Municipais. A associação integra 46 instituições, que juntas somam 446 campi e atendem mais de 700 mil alunos. A Frente Parlamentar Mista em Defesa das Universidades Públicas Estaduais e Municipais conta com 183 deputados e 2 senadores. Da Rádio Câmara de Brasília, Noelle Nobre.
0: Previdência.
1: Ibamar Silva, do Podemos de São Paulo, é autor de projeto que garante ao segurado do INSS o direito de escolher a regra de cálculo mais vantajosa da aposentadoria. Para ele, a medida corrige distorções e dá mais segurança jurídica aos segurados.
2: A proposta beneficia trabalhadores filiados à Previdência antes de novembro de 1999, que cumpriram os requisitos para o benefício antes da reforma de 2019. Ibamar Silva também incluiu no texto a revisão de ofício dos benefícios concedidos nesse período, com base na regra de transição.
1: Marussa Boldrin, do Republicanos de Goiás, é favorável ao projeto que facilita a comprovação do tempo de serviço de trabalhadores rurais para a aposentadoria. Relatora na Comissão de Agricultura, a deputada afirma que a medida incorpora à lei um entendimento já consolidado pelo STJ.
2: A proposta reconhece períodos anteriores ao documento mais antigo apresentado, desde que haja prova material reforçada por testemunhas. O texto, de acordo com Marussa Boldrin, evita que trabalhadores do campo percam direitos por falta de registros antigos sobre o início da atividade.
1: Wellington Roberto, do PSD da Paraíba, apresentou o projeto que estabelece regras para o uso, por sistemas de inteligência artificial, de informações capazes de prever o risco futuro de doenças. Ele explica que a proposta exige consentimento específico do paciente para a geração desses dados.
2: Wellington Roberto aponta que o intuito é proibir seguradoras, bancos ou empregadores de utilizar previsões sobre a saúde de clientes para impor condições desfavoráveis. A matéria limita o uso desses dados à assistência médica, pesquisa científica e à formulação de políticas públicas.
0: Consumidor.
1: Marangoni, do Podemos de São Paulo, defende a aprovação de projeto que cria novas regras de proteção aos usuários de planos de saúde. Ele explica que a proposta de sua autoria exige que negativas de cobertura sejam justificadas de forma individualizada com critérios técnicos.
2: O projeto de Marangoni também sugere ampliar o direito de contestar decisões das operadoras, com prazos para análise dos pedidos. Pela matéria, se a empresa não responder dentro do período previsto, a solicitação do beneficiário será considerada aprovada.
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0: Música.
8: Saúde.
1: Deputados debateram a criação de um observatório sobre infecções sexualmente transmissíveis entre mulheres. A repórter Silvia Munhato acompanhou.
9: Em audiência pública da Comissão de Defesa dos Direitos da Mulher, foi debatida a criação de um observatório para monitorar a agenda prioritária para o enfrentamento de infecções sexualmente transmissíveis entre mulheres vulnerabilizadas. A medida foi proposta pela deputada Érica Cocai, do PT do Distrito Federal.
10: Construir as condições via emenda parlamentar para que a gente possa fazer este observatório e termos a partir daí a implementação da agenda, indicadores, para que a partir do diagnóstico nós possamos fazer incidência, inclusive sobre as infecções sexualmente transmissíveis e o seu impacto em cada território, que também é diferenciado. Né?
9: A deputada Érica Cocai disse ainda que vai solicitar a inclusão do recorte de gênero no programa Brasil Saudável, que é direcionado para problemas sociais e ambientais que afetam a saúde de pessoas em maior vulnerabilidade social. Uma das metas da agenda relacionada às doenças sexualmente transmissíveis é ampliar em 300% até 2027, o número de usuárias de tratamentos preventivos dessas infecções. As mulheres são muito afetadas por infecções como HIV/AIDS, tuberculose, hepatites virais, HTLV e sífilis, entre elas especialmente as pretas, pardas e das regiões norte e nordeste. No caso da sífilis, por exemplo, 61% das mulheres pretas poderiam ter evitado a doença se tivessem tido acesso ao mesmo tipo de programas que as mulheres brancas. Da Rádio Câmara de Brasília, Silvia Minhato.
8: Justiça.
2: O projeto de Rui Carneiro, do Podemos da Paraíba, estabelece que a atuação perante os tribunais de contas passe a ser atividade privativa da advocacia. Atualmente, outras profissões, como contadores, engenheiros e administradores, podem defender clientes ou apresentar defesas técnicas perante essas cortes.
1: De acordo com o texto de Rui Carneiro, quando a parte não tiver condições de constituir defensor, poderá ser nomeado advogado dativo ou defensor público. Segundo o autor, a medida busca garantir o contraditório, a ampla defesa e o devido do processo legal em ações nos tribunais de contas.
8: Segurança Pública.
2: A comissão aprova projeto que condiciona a progressão de pena a exame criminológico. A repórter Maria Neves tem mais detalhes.
11: A Comissão de Segurança Pública da Câmara dos Deputados aprovou projeto que condiciona a progressão de pena de condenados pela Justiça à comprovação de que o preso não apresenta mais risco para a sociedade. Pela proposta do deputado Kim Kataguiri, do Missão de São Paulo, a redução da periculosidade deverá ser atestada por exame criminológico. De acordo com Kim Kataguiri, embora previsto na lei, o exame criminológico, que deveria funcionar como uma ferramenta central na execução da pena, foi progressivamente esvaziado. O parlamentar afirma que o projeto recupera a importância da avaliação.
12: O exame criminológico, ele é feito, tem uma análise psicológica, tem uma análise de profissionais de segurança pública, né, tem uma análise do próprio histórico daquele sujeito dentro da cadeia. Então, ainda que o sujeito já tenha cumprido o período de pena necessário para progredir, para avançar, ele só terá o direito de avançar quando tiver essas condições atestadas pelo exame criminológico.
11: Ainda de acordo com o texto aprovado, sempre que o exame criminológico recomendar a permanência do preso em regime fechado, a avaliação deverá ser realizada novamente em no mínimo 12 meses. Se a periculosidade persistir, o projeto prevê que o preso poderá cumprir integralmente a pena no regime fixado pela Justiça, sem que isso configure violação de direito. A proposta, que exige exame criminológico para progressão de pena por condenados pela Justiça, ainda terá de ser analisada pela Comissão de Constituição e Justiça. Se aprovada, terá de ser votada também pelo plenário. Da Rádio Câmara de Brasília, Maria Neves.
8: Ciência e tecnologia.
1: Marreca Filho, do PRD do Maranhão, apresentou projeto que obriga bancos e instituições de pagamento a adotar medidas para prevenir fraudes em operações digitais. Entre as medidas, ele destaca a autenticação com pelo menos dois fatores para movimentações de alto risco.
2: Marreca Filho ressalta que a proposta também prevê bloqueio dos valores ainda disponíveis e aviso ao banco destinatário. O projeto ainda atribui às instituições financeiras a responsabilidade pelos prejuízos quando houver descumprimento das regras ou falha na proteção.
8: Esporte.
1: Vander Loubé, do PT de Mato Grosso do Sul, pretende promover um debate sobre os impactos das apostas esportivas na economia e na saúde pública. O parlamentar apresentou requerimento para que a Comissão de Desenvolvimento Econômico realize uma audiência pública sobre o tema.
2: A proposta de Vander Loubé prevê a participação de representantes do governo, do comércio, de sindicatos e de entidades da sociedade civil. Segundo ele, a discussão deve subsidiar a análise de projetos relacionados às bets, incluindo uma proposta que proíbe a atividade no país.
25: Economia.
1: A Comissão Mista de Orçamento vai realizar uma série de audiências públicas e entre os temas em debate está a tarifa zero no transporte público. A repórter Silvia Munhato tem as informações.
9: A Comissão Mista de Orçamento aprovou 22 requerimentos de audiências públicas com convites para vários ministros de Estado debaterem despesas de suas pastas. Um dos requerimentos foi apresentado pelo deputado Gilmar Tato, do PT de São Paulo, para discutir a implantação da tarifa zero no transporte público. Segundo o deputado, o transporte é um direito do cidadão, mas ele acaba pagando duas vezes para usar.
13: Uma mãe, quando entrega uma criança na creche todos os dias, ela não passa no guichê para pagar R$10 todos os dias. Ou quando um cidadão ou cidadã vai no posto de saúde, numa UPA, para fazer uma consulta, ela não paga para fazer a consulta. Por que ela, quando entra no sistema de transportes, ela tem que pagar?
9: Gilmar Tato diz que 146 cidades brasileiras adotam a tarifa zero, até como forma de evitar o trânsito de carros particulares. A audiência contará com representantes dos Ministérios da Fazenda, das cidades e da Casa Civil para discutir fontes de financiamento para a tarifa zero. A comissão também elegeu o deputado Marcelo Álvaro Antônio, do PL de Minas Gerais, como segundo vice-presidente. E as comissões permanentes da Câmara estão fazendo reuniões para aprovar as suas indicações para as emendas ao orçamento de 2026. De acordo com a Lei Complementar 210 de 2024, após a publicação do orçamento, cada comissão recebeu dos líderes partidários, após consultas bancadas, as indicações dos autores de cada ação. Essas indicações têm que ser agora aprovadas por cada comissão para constarem de atas que serão encaminhadas aos ministérios. A Comissão de Turismo, por exemplo, aprovou 27 ações, no valor de 30,6 milhões de reais. A maior delas, de 8,5 milhões, foi indicada pelo deputado Isnaldo Bulhões Júnior, do MDB de Alagoas, para o município de Porto Calvo, em Alagoas. O recurso será usado para a urbanização de uma praça. O menor valor foi de R$400 mil, alvo de 3 ações parlamentares. O deputado Valdir Trindade, do Republicanos da Paraíba, também destinou recursos para a construção de praça em Poço Dantas, na Paraíba. Já o deputado Pedro Paulo, do PSD do Rio de Janeiro, destinou dinheiro para apoiar projetos de infraestrutura turística em Barra do Piraí, no Rio de Janeiro. A mesma ação foi proposta pelo deputado Sérgio Brito, do PSD da Bahia, para a cidade de Mulungu do Morro, na Bahia. Da Rádio Câmara de Brasília, Silvio Minhato.
25: Relações Exteriores.
2: Do MDB de São Paulo pede a instalação da frente parlamentar em apoio à integração União Europeia e Mercosul. O deputado explica que o grupo vai acompanhar a implementação do acordo comercial entre os dois blocos, assinado em 2025.
1: João Cury ressalta que o bloco de livre comércio vai beneficiar setores como a indústria, a mineração e o agronegócio. Na visão dele, a frente é importante para acompanhar as negociações que podem ampliar a participação do Brasil no comércio global.
2: Termina agora o Jornal Câmara dos Deputados, produzido pela Rádio Câmara, com trabalhos técnicos de Everson Urani e apresentação de Val Monteiro e Márcio Aquilissardi. Boa noite.
1: Uma ótima noite para você e até amanhã.
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0: São 9:39 pelo horário de Brasília. Uma boa noite para você que está sintonizado conosco na Band News FM em todas as nossas plataformas nesta terça-feira, 25 de agosto de 2026. Eu sou Yuri Queiroga e a partir de agora a gente atualiza os principais assuntos do noticiário para daqui a pouco iniciar o Band News na área desta terça. Hoje comigo, além de Lucas Belotti e de Bernardo Ramos aqui na bancada da Band News FM. O que acontece de mais importante nesta terça-feira? A Autoridade Nacional de Proteção de Dados multa o TikTok por irregularidades envolvendo dados de crianças e adolescentes. Detalhes com Afonso Marangoni.
1: O TikTok deve implementar um plano para melhorar a proteção de dados de crianças e adolescentes. Nesta terça-feira, a Agência Nacional de Proteção de Dados impôs uma multa de mais de 150 milhões de reais à rede. A diretora da ANPD, Lorena Coutinho, detalha alguns pontos.
2: A coleta de dados pessoais de crianças e adolescentes e o seu uso para o direcionamento de publicidade foi uma das principais preocupações levantadas durante o processo de fiscalização e a gente entende que essa é uma preocupação que fica então sanada com esse compromisso da empresa de suspender integralmente os anúncios nessa experiência sem cadastro.
0: Uma empresa americana avança no processo de compra da única mineradora de terras raras no Brasil. Os detalhes chegam com Alexandre Paes.
3: A empresa americana USA Heavy Earth garante os recursos necessários para concluir a compra da Serra Verde, a única mineradora de terras raras em operação no Brasil. A empresa opera a mina pela EMA, na cidade de Minaçu, região norte de Goiás, e que é responsável por produzir minerais usados na fabricação dos ímãs de alto desempenho. Para viabilizar a aquisição, a USA Heavy Earth reuniu cerca de $1.55 bilhões, o equivalente a R$7.700 milhões. Os americanos também se comprometem a comprar pelo menos $300 milhões em produtos dessas terras raras da mineradora para os próximos 5 anos. A operação ainda depende da aprovação dos acionistas da empresa em uma assembleia que está marcada para acontecer nesta sexta-feira.
0: A maior operação do ano no complexo de Israel, na zona norte do Rio de Janeiro, termina com uma prisão. Os detalhes com Clara Neri.
4: Entre os presos da operação das polícias civil e militar no complexo de Israel, na zona norte do Rio, nesta terça-feira, está a mulher apontada como braço direito do traficante Álvaro Malaquias Santa Rosa, o Peixão. Luana Rosa Araújo, conhecida como Madrinha da Cidade Alta, foi localizada em Cordovil. Durante a manhã, mais de 11 toneladas de barricadas foram removidas das ruas da região. Os agentes também encontraram casamatas e seteiras de concreto, que, segundo a PM, eram utilizadas como pontos de proteção para ataques contra as forças de segurança. Outro preso da operação desta terça é um homem que atuava como pastor. Na chegada dos agentes, Anderson Souza Silva tentou fugir pelo telhado, mas caiu, fraturou o pulso e ralou o braço. Ainda durante a ação, o batalhão de ações com cães apreendeu 2 réplicas metralhadoras. Também foram apreendidas drogas. Durante a ação, a PM ainda conseguiu impedir os roubos de 2 carretas na região. As cargas contendo cervejas foram recuperadas e foram avaliadas em cerca de R$330 mil.
0: Os Estados Unidos enviam ao Congresso local um acordo de cooperação nuclear civil com a Arábia Saudita, que permite ao país árabe desenvolver um programa de energia nuclear, incluindo enriquecimento de urânio.
4: Apreendeu 2 réplicas metralhadoras. Também foram apreendidas drogas. Durante a ação, a PM ainda conseguiu impedir os roubos de 2 carretas na região. As cargas contendo cervejas foram recuperadas e foram avaliadas em cerca de R$330 mil.
0: Os Estados Unidos enviam ao Congresso local um acordo de cooperação nuclear civil com a Arábia Saudita, que permite ao país árabe desenvolver um programa de energia nuclear, incluindo enriquecimento de urânio. No entanto, só deverá avançar se a Arábia Saudita aderir aos acordos de Abraão, que normalizam relações com Israel. O texto garante prioridade às empresas americanas nos contratos do programa nuclear saudita. O Congresso tem 90 dias para analisar e votar o acordo. 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

0: 9h44 no horário de Brasília. Está no ar mais um Band News na área. Uma ótima noite para você que está sintonizado conosco em todas as nossas plataformas, desde o dial do rádio até os nossos serviços de Fast Channel. Estamos no canal 131 do LG Channels, também no canal 2043 do Samsung TV Plus, além das nossas transmissões pelas redes sociais, pelo aplicativo Band Play e também pelo bandnewsfm.com.br. Vamos juntos por uma hora e um bocadinho com a atualização do noticiário do esporte pelo Brasil e pelo mundo, com a Copa do Brasil, que já está em marcha, já está em curso com as suas quartas de final. Amanhã a gente vai ter mais duas partidas, na quinta vai ter mais uma, e a gente vai falar de tudo isto neste Band News na área comigo, Yuri Queiroga, com Lucas Belotti, com Bernardo Ramos e a sua participação no nosso WhatsApp 11-999-592-100. 11-999-592-100 e ainda lá no nosso chat no YouTube, youtube.com/Rádio Band News FM. Lucas Belotti, ótima noite para você, seja bem-vindo.
1: Tudo bem, Yuri? Ótima noite a você, Bernardo, a todo mundo ligado conosco no Band News na área. Vamos embora, porque a rodada do Campeonato Brasileiro terminou ontem, Copa do Brasil começa hoje. Mercado da bola está esquentadíssimo também com negociações de clubes brasileiros em direção ao futebol europeu. São muitos os assuntos para a gente tratar aqui no Band News na área de hoje.
0: E vai ter gente, ô Bernardo Ramos, que vai jogar essas quartas de final da Copa do Brasil com um transfer ban nas costas. Leia-se Internacional. Inter tomou um transfer ban. Ele, que já estava atrás de reforço, principalmente lá pro ataque, vai jogar um Grenal com transfer ban nas costas, isso, fora todo o resto. Boa noite, Bernardo Ramos.
2: Boa noite, Yuri. Um abraço a você, ao Belotti, a quem nos acompanha aqui na Band News FM. Cara, assim, é importante você citar isso, porque enquanto alguns clubes que estão quebrados seguem contratando como se não houvesse amanhã, a gente vê clubes no futebol brasileiro, dois particularmente, que se organizaram, estão com as finanças em dia, não só em dia, mas com boa governança financeira, ou boas governanças financeiras, nos casos Palmeiras e Flamengo, vendendo jogadores para baterem metas orçamentárias. O Palmeiras abriu mão do Alan, foi para o Manchester City, que pagou 40 milhões de euros, ou vai pagar 40 milhões de euros pelo jogador, 37 milhões e meio fixos, mais 2 milhões e meio por metas a serem atingidas. E o Flamengo negociando o Gonçalo Plata com o Dinamo Moscou, da Rússia. Quando você olha para esses clubes, você diria assim, Palmeiras e Flamengo não precisam negociar jogadores. Por isso que eles estão bem, porque eles cumprem as metas orçamentárias, que eles fizeram a lição de casa, por formas diferentes até, né? O Palmeiras teve em Paulo Nobre um presidente, para mim, o melhor da história do clube alviverde, que emprestou o dinheiro ao Palmeiras com juros de pai para filho. Mas houve boas gestões do próprio Paulo Nobre, Maurício Gagliotti, Leila Pereira, e o Palmeiras hoje é um clube saudável. Mas que, mesmo assim, não abre mão de negociar aquele que, para mim, é o segundo melhor da equipe nessa temporada, só atrás do Flaco Lopes, no caso, o Alan.
0: O Palmeiras, que vai enfrentar o Santos nesta quarta, às 21h30 da noite. A Band News FM vai transmitir Silva Júnior, Mauro Betting, Marcos Assunção. Lá no gramado teremos Maurício Ferreira e Aline Fanelli. Eu e Yuri Queiroga estarei aqui na apresentação e no plantão para grande parte da rede. Para toda a rede, exceto o Rio de Janeiro e Salvador, Salvador vai acompanhar Vasco e Vitória com a transmissão local para os ouvintes da capital baiana. Mas a respeito de Palmeiras e Santos, se o panorama que você traçou é esse do Palmeiras, pelo lado do Santos, o Santos também já está bem complicado com as suas finanças e tem a indefinição sobre Neymar.
2: Não, o Neymar foi relacionado.
0: Não, mas ele foi relacionado, só que não viajou com o elenco.
2: Ah, não. Ele faz o horário dele, né?
0: É.
2: Ele faz a agenda dele.
0: O famoso mistério. Aí a gente vai ver amanhã se ele vai ser cortado ou se vai aparecer no banco de reservas, enfim. Mas oficialmente, na lista de relacionados, ele está.
1: Está. Então, minimamente, pode estar à disposição no banco de reservas. Não é uma formalidade, que não significa falar muita coisa. Ele pode ser cortado, né, da lista de relacionados. Inclusive a informação dos nossos colegas do GE, né, de que ele não viajou no ônibus da delegação em direção à capital paulista. Isso. e de que poderia ser uma estratégia do Santos para talvez esconder o jogo, né?
0: E a apuração do GE também é de que a grande possibilidade dele ser cortado, né? Ou uma possibilidade é de que ele seja cortado. Vou dizer como grande possibilidade, mas uma possibilidade é que ele seja cortado, né?
1: É, diante da expectativa toda que foi criada, né, por conta do gramado sintético, Neymar já teceu duras críticas a esse tipo de piso no futebol brasileiro.

0: só me causa estranheza diante da necessidade do jogo mesmo. Quartas de final de Copa do Brasil, clássico contra o Palmeiras, e a possibilidade, ainda a possibilidade de o Neymar ficar de fora, está na lista de relacionados, então não dá para a gente cravar que ele não estará à disposição, mas a possibilidade ainda existe, apesar da presença dele lá entre os 24 relacionados do jogo.
1: E talvez essa preocupação em mantê-lo, estando relacionado, mantê-lo entre os relacionados, ou cortá-lo, e se ele for para campo, se vai começar do banco de reservas ou de titular, se vai atuar os 90 minutos, ou se vai, por exemplo, se começar a titular, tem uma programação ali para ele sair em determinado momento. Além do gramado sintético, ainda tem as próximas partidas. O Santos ainda vai enfrentar o Corinthians, e esse é jogo fundamental para o Corinthians. É mais importante do que os dois jogos contra o Palmeiras hoje, por causa da necessidade que o Santos tem dentro do Campeonato Brasileiro. O Santos tem que estar brigando por título, sim. O Santos tem que estar brigando. Tem que dar valor a partidas como essa de mata-mata de Copa do Brasil, de Copa Sul-Americana, que ele vai enfrentar daqui a pouco contra o Atlético Mineiro. Em gramado sintético também. Mas, mesmo que sejam partidas que sejam condizentes com o tamanho do Santos, a prioridade hoje é o Campeonato Brasileiro.
2: Eu acho que esses clubes, assim, é até difícil falar em prioridade quando você está nas quartas de final de uma Copa do Brasil e tem diante de si um adversário tão tradicional como é o Palmeiras. Mas esses clubes, Vasco, que vai enfrentar o Vitória também amanhã, Santos, Grêmio e Inter, eles deveriam, a gente for pensar de forma mais pragmática e cartesiana, priorizar o Campeonato Brasileiro. É porque uma queda para a segunda divisão tira do clube a possibilidade, por exemplo, de disputar a Copa do Brasil no ano que vem.
0: Sim.
2: Copa Sul-Americana, evidentemente Libertadores da América, o orçamento acaba diminuindo, né? O valor que o clube vai arrecadar no ano seguinte acaba caindo drasticamente. E as situações financeiras, sobretudo desses dois clubes, Vasco e Santos, que estão vivos em três competições, não permite um novo rebaixamento. Seria o quinto do Vasco, né? E a sexta temporada que o Vasco jogaria na Série B, porque foi repetente em um ano. Então, pensando de forma, repito, pragmática e cartesiana, né? Mas é óbvio que o torcedor quer ver a equipe se classificando à semifinal. E no caso, nos casos de Vasco e Santos, eles podem até se enfrentar.
0: Sim.
2: Se passarem na semifinal, né?
1: Sim.
0: Tirando o Cruzeiro e o Atlético que estão duelando nesse momento, e o Palmeiras, né?
1: Inclusive intervalo de jogo, né? 0-0.
2: 0-0,
0: isso. Vou colocar talvez o Vitória, que ainda não se salvou, mas não dá pra dizer que briga de maneira muito dura contra o rebaixamento.
2: Ah, rapaz, eu não consigo cravar o Vitória fora de... O Vitória tá perdendo jogos no Barradão.
0: O que foi exatamente o que tirou o Vitória da proximidade do Z4 no primeiro turno, né?
2: O Vitória perdeu pro Palmeiras e pro Bahia, foram três jogos no Barradão, ganhou do Botafogo. Mas perdeu 2 de 3.
1: E não perdeu só 2 de 3. Esse segundo é normalmente um tipo de jogo que, quando há a derrota em casa, que é o clássico contra o maior rival, ele normalmente traz algumas repercussões, principalmente do anímico. O time, ele tem... As próximas duas partidas, pelo menos, elas vão ser duas partidas-chave para o Vitória. Não apenas esse jogo contra o Vasco. Esse jogo contra o Vasco, ele vai ser importante também. O confronto com o Vasco é importante porque pelo valor que o Vitória está dando à Copa do Brasil. Mas esse e no final de semana, a partida que o Vitória vai ter pelo Campeonato Brasileiro, são as partidas para o Vitória dar uma resposta, porque senão pode entrar numa espiral e dela não sair mais.
2: É, porque quando a gente olha para o Vitória, a gente vê um time... uma campanha horrorosa fora de casa e um time que se sustenta muito pelo ambiente do Barradão, né? Aliás, eu queria falar sobre Jair Ventura, né? Um técnico que quando Vitória ganha, dança, vai ali fazer festa com o torcedor, com os outros jogadores. Mas quando perde, não fala nada na entrevista coletiva. Aliás, pouco fala de tática o Jair Ventura. Foi um técnico que começou a carreira de forma bem promissora no Botafogo, né? Para o grande público, naquele ano de 2017, quando levou a equipe alvinegra às quartas de final da Libertadores da América, e o Botafogo só caiu para o Grêmio, que viria a ser o campeão daquela edição. Mas depois adotou um discurso ali, meio que de reserva de mercado, né? Falando sobre...

0: técnicos estrangeiros no futebol brasileiro, aquela coisa toda. Bom, a gente está vendo um confronto aí entre Cruzeiro e Atlético Mineiro, que tem dois técnicos estrangeiros fazendo trabalhos espetaculares, né?
1: Sim.
0: O Eduardo Domingues ostenta no comando do Galo uma invencibilidade de 11 jogos.
1: A maior atualmente entre os times da Série A.
0: E o trabalho do Arthur Jorge não me causa surpresa no Cruzeiro, que trata-se de um baita técnico. Aliás, é a segunda vez que Arthur Jorge assume um clube no Brasil trocando o pneu do carro com o carro em movimento, né? Porque ele chega ao Botafogo em meio ao ano de 2024, leva o Alvinegro aos títulos de Libertadores e Campeonato Brasileiro. A gente pode até falar sobre o doping financeiro de Don Textor à frente da equipe carioca, mas enfim, esse é outro departamento, ele estava lá para treinar a equipe.
2: E parece que a conta desse doping financeiro está chegando, né?
0: Já chegou.
2: Já chegou e lindo, né?
0: Já chegou. É lindo para o adversário do Botafogo, para o torcedor
2: pro Botafogo,
0: rival.
2: Para o torcedor do Botafogo, péssimo.
0: E agora ele reassume um clube no Brasil, no caso o Cruzeiro, em meio à disputa da temporada e fazendo um trabalho excepcional.
1: O Cruzeiro é o líder do retorno do Campeonato Brasileiro, 4 vitórias consecutivas, né, no âmbito nacional. Mas eu falava aqui, então exceção a Cruzeiro e Atlético Mineiro, além do Palmeiras, todos os outros times vivos na Copa do Brasil têm olhares voltados contra o rebaixamento no Brasileirão. Inevitavelmente vão ter que dividir esses olhares, né? A Copa do Brasil surge meio que como essa possibilidade. No ano passado, por exemplo, a final era com dois times que estavam na parte de baixo da tabela do Campeonato Nacional. Vitória é o 12º, é o mais bem colocado desses que a gente citou. Santos, 14º, Grêmio, 15º, Internacional, 16º e Vasco, 19º. Esses são os times que disputam as quartas de final da Copa do Brasil. Então, na estreia que vocês comentavam, né? Acho que todos têm um pouquinho desse receio em relação à disputa, ou focar muito na disputa do mata-mata, esquecer um pouquinho do Campeonato Nacional. Vai ter pelo menos uma rodada no meio dos dois jogos, se você for contar o próximo jogo também, que vai ser depois da disputa, mas ainda vai ter esse rescaldo físico, né, dos dois jogos da Copa do Brasil. São duas rodadas de Brasileirão, onde talvez o Campeonato Nacional fique em segundo plano, o que é perigoso, mas ainda assim é a chance de título para todos. Eu entendo, né, esse ímpeto para disputar a Copa do Brasil como prioridade em determinado momento, primeiro porque financeiramente é muito importante, segundo porque é uma chance de título. Esses times estão aí a 5 jogos da possibilidade de conquistar a Copa do Brasil, já que esse ano a final é em jogo único. É realmente difícil escolher entre as frentes, ainda mais diante da proximidade da zona de rebaixamento, principalmente de Inter, Grêmio, Santos e o Vasco, que está lá dentro.
2: Vamos colocar aqui as situações financeiras dos 4. Palmeiras e Cruzeiro, de longe, são os times que têm uma situação financeira mais confortável. Palmeiras porque é organicamente saneado, e o Cruzeiro porque tem
0: um dono
2: que injeta muito dinheiro
1: um dono que tem o pataco.
2: E praticamente contrata não vou dizer que contrata o jogador que quiser, a hora que quiser, porque também não é assim. Mas, por exemplo, teve a situação do Gabriel Peck. Foi trazido contratado o Gabriel Peck. No primeiro jogo ele machuca. E ato contínuo ele já traz o Wesley e o João Costa.
1: E ainda o Lúcio Rodrigues.
2: E o Lúcio Rodrigues. Né? Ele reforça muito o ataque.
0: E pagou 27 milhões de euros no Gerson, né?
2: Sim.
1: Fora a multa do Arthur Jorge. Então, assim, o Cruzeiro se reforça em vários setores, né? Com dinheiro.
2: Exato. Aí vem o Atlético Mineiro, que é um time que tem um passivo muito alto, mas ao mesmo tempo tem também uma retaguarda, né? Se é que podemos chamar assim. No caso, investidores, né? A SAF, os 3Rs e tudo mais, que dá conta ali, ou pelo menos mantém o time operacional no meio de todo esse passivo. De resto, são 5 times que, com perdão da palavra, estão lascados.
0: Estão, bastante.
2: E que contam com a Copa do Brasil para ver se afrouxa um pouquinho a situação.
0: E tem gente falando por aí que o Vasco vive uma boa situação financeira. O Vasco está em recuperação judicial, gente. Pelo amor de Deus. A situação do Vasco, dita pelo próprio presidente Pedrinho, é de uma necessidade de obter um empréstimo bancário que foi negado pela justiça para conseguir honrar os compromissos do clube.
1: E até o final do ano ainda, né? Só pensando no futuro, né?
2: E recuperação judicial é o seguinte, funciona para clube de futebol e funciona para qualquer empresa, para qualquer um do meio corporativo. Entrando uma vez em recuperação judicial, você tem um plano de pagamento dos credores. Aí, durante esse tempo, não há execução da dívida, mas você vai tendo que dar garantias de que, em determinado prazo, você vai conseguir, pelo menos, começar a pagar os seus credores. Se o prazo não for cumprido...
0: é falência.
2: Exatamente. Então, ninguém acha que, porque está em recuperação judicial, a situação está mais ou menos amena. Mas são times que contam muito com a Copa do Brasil para poder amenizar essa situação financeira, para amenizar a crise financeira. O Santos está desse jeito. O Vitória talvez não esteja numa situação tão assim.
1: Mas clube que tem vencimentos menores e, consequentemente, menos renda, né?
0: O Vitória... a capacidade de arrecadação do Vitória é muito menor.
1: Muito menor em comparação com esses clubes. É patrocinador, direito de televisão, tudo isso entra no pacote.
2: Então, acho que eu vou tirar o Vitória dessa lista de lascados aqui, porque talvez não esteja necessariamente... numa situação assim, complicada
1: financeira. É muito mais sustentável do que todos esses que a gente citou, Vitória, né? Mas anos luz à frente.
2: À frente do Vasco, Santos muito e a mais. Dupla Grenal?
1: Até muito a mais. Gente, né?
2: Que aí, calma,
0: a situação financeira desses clubes é lamentável, cara. É lamentável.
2: E a gente vai ter na quinta-feira justamente o encontro do Grenal. Inter e Grêmio jogando pela primeira vez lá no Beira-Rio às 20h. Os dois brigando contra o rebaixamento, os dois praticamente sem dinheiro, né? Com muita dificuldade, o Internacional agora com o transfer ban. E há quem diga que seja o Grenal com, eu não vou dizer menos poder de mobilização, mas talvez menos empolgação de parte a parte em muito tempo, Berna.
0: O que você quer dizer exatamente?
2: Com menos empolgação da torcida, das torcidas. Porque elas estão mais desconfiadas.
0: Ah, mas aí, Yuri, no mata-mata, isso...
2: Brasileiro, rebaixamento e tal. Vai aumentar a empolgação quando tiver faltando 3 horas pro jogo.
0: Na hora do jogo, do mata-mata, por se tratar desse formato de competição, a coisa muda, né, cara? Naturalmente. Naturalmente. Não acredito que essa desconfiança por parte do torcedor esteja no estádio, né? É óbvio que o time que foi eliminado... vai sofrer com protesto do torcedor. No caso do Grenal, eu não peço cabeça de técnico, não acho que isso caiba a jornalista nenhuma, mas no caso do Grenal, quem rodar ali vai pro espaço.
1: Porque os dois já estão na corda bamba há um tempinho.
0: Exato,
1: né? Não é como se fosse uma questão desse jogo especificamente. E Grenal demite treinador, isso é histórico.
2: Demite,
1: né?
2: Demite.
1: O Grenal demite treinador há muito tempo.
2: Às vezes o Grenal demite treinador antes de acontecer.
1: Sim.
2: Já teve caso... tanto do lado do Inter quanto do lado do Grêmio, de ter resultados ruins e demitir o técnico antes do Grenal para criar o fato novo.
0: E aí aconteceu com o Internacional, acho que foi o Aguirre que foi demitido em 2015 e tomou de 5.
2: Tomou de 5. Ou seja...
1: recentemente o Roger caiu pós-Grenal, o Roger Machado, né? Tá um tempão à frente no Internacional.
2: Isso, perdeu de virada, 3-2.
1: E aí acabou sendo demitido no dia seguinte. Mas eu acho que é o confronto mais nervoso dessa fase de Copa do Brasil, né? A ponto do time que acabar eliminado... tem um fim de ano melancólico, porque vai sobrar só a briga contra o rebaixamento.
2: E possivelmente a queda.
1: E possivelmente a queda, ou seja, sem nenhuma garantia de que saindo da Copa do Brasil você vai focar no Brasileirão e vai ter forças para se reerguer. E ainda vai ser eliminado pelo principal rival nas quartas de final, vendo o seu rival estar numa semifinal de Copa do Brasil, a 3 jogos de um título. Então é realmente um dos grenais mais nervosos que a gente teve nos últimos anos, porque a queda ela vai pesar o triplo, né? Nem o dobro para o outro lado. Enquanto a vitória não vai salvar muito a temporada de nenhum do vencedor, de quem seja o vencedor, porque ainda vai ter esse Campeonato Brasileiro. De nada adianta chegar na decisão da Copa do Brasil e cair no Campeonato Brasileiro. Tem um detalhe a mais nessa temporada de quem vai para a final garante vaga na Libertadores, né?
2: Na pré-Libertadores.
1: Na pré-Libertadores ao mínimo. Então é mais um incentivo. Você chegando na final, você já tem vaga na Libertadores e aí transforma o Brasileirão só numa salvação mesmo. Não precisa ter outro almejo.
0: Diferentemente de Inter e Grêmio, do Grenal... quem cair entre Cruzeiro e Atlético Mineiro sobrevive.
1: Tranquilamente. A temporada segue tranquilamente.
0: Porque os trabalhos são muito bons. O Galo tá em 3 frentes.
1: Tá na Sul-Americana, vai pegar o Santos.
0: Vai pegar o Santos. O Cruzeiro tá fora da Libertadores da América. Dá uma balada, uma bagunçada ali no ambiente, mas...
2: mas não é pra derrubar, não.
0: Não é pra derrubar, até. Imagina.
1: E o Cruzeiro briga pra se classificar a Libertadores via Brasileirão, né? Tá próximo disso, se a gente usar o prognóstico e também a tabela do campeonato. Cruzeiro hoje tá em 5º, ou seja, tá ganhando uma vaguinha para pré-Libertadores. Isso se nenhum dos brasileiros, Flamengo ou Palmeiras, conquistarem, até o Fluminense está vivo, né? Conquistarem a Libertadores, abrindo uma nova vaga. Enfim, o Cruzeiro tem ótima chance de estar na Libertadores do ano que vem de novo. Então, acho que desse Cruzeiro e Atlético, né? O momento é bem tranquilo para os dois treinadores. Apesar de que para o Atlético parecia que não seria, mas desde o pré-Copa e principalmente o pós-Copa do Eduardo Domingues são fenomenais.
2: São 10 horas e 6 minutos. Falando em Libertadores, está rolando Libertadores agora.
0: Tá, rapaz.
2: Del Valle e Tolima estão empatando 0-0.
0: O Del Valle venceu o primeiro jogo, né?
2: Isso, e desse jogo sai o adversário do Flamengo nas quartas de final.
0: Eu vou pegar aqui a escalação do Independiente Del Valle, né? Tava tentando abrir aqui, mas a minha
2: tô com ela aqui.
0: Tá uma porcaria.
1: Enquanto isso, eu vou só dizer que...
2: Tô com ela aqui, ó.
0: Só dá Del Valle, né?
2: Perdão, Belotti.
1: Não, só é dizer que a gente ainda não tem as datas e horários destrinchados da próxima fase da Libertadores por conta desse jogo. O mesmo da Sul-Americana, quando a gente tem o confronto envolvendo o River Plate também. Então é por isso que a gente ainda não tem a definição. A partir de amanhã, a Conmebol já deve divulgar essa expectativa das datas e horários certinhos das partidas da outra semana, né? Sem ser a semana que vem, onde ainda temos Copa do Brasil. Falta esse joguinho aqui que daqui a pouco termina.
2: Del Valle com Aldair Quintana no gol. Cara, esse goleiro eu vi jogar, se não me engano, no Deportivo Pereira contra o Palmeiras. Aí depois ele foi para outro time da Colômbia e agora tá no Del Valle.
0: 32 anos, né?
1: Mais experiente, né?
2: E agora tá no Del Valle. Então, Aldair Quintana... Romero na lateral direita, Carabajal e Schunk na zaga.
0: Schunk tá milênios no Independiente Del Valle.
2: E Layan Lor na lateral esquerda. Layan Lor que foi lateral esquerdo reserva na Copa do Mundo. Jordi Alcívar é o volante de contenção.
0: Também tá milênios lá, tem 27 anos de idade.
2: O meio campo continua com Hugo Quintana e Júnior Sornosa.
0: Ex-Fluminense e Corinthians.
2: Aquele que foi vice-campeão também da Libertadores 2016 com o próprio Del Valle. Com, nas pontas, o Aaron Rodrigues e o Pata, o Emerson Pata.
0: O Pata é jovem. O Pata é daqueles jogadores que são revelados volta e meia pelo Independiente Del Valle.
1: 22
0: ele foi
1: anos.
0: Futebol português, depois ele veio voltou, né?
2: Isso. E o Carlos Gonçalves. O Carlos Gonçalves é o centroavante da equipe do Del Valle. Então, Quintana, Aldair Quintana, Romero, Carabajal, Schunk e Layan Lor, Alcívar. Hugo Quintana e Sornosa, Aaron Rodrigues, Emerson Pata e Carlos Gonçalves.
0: E vale lembrar que um dos melhores jogadores do Del Valle está machucado, que é o Patrick Mercado, né?
2: Sim, tá com lesão no joelho, inclusive.
1: A expectativa de que ele fosse pro futebol europeu, né? Tava próximo do Sevilha, a negociação acabou sendo cancelada por conta da lesão, mas é muito promissor também. 22, 23 anos apenas o Patrick Mercado.
0: E o Casares está machucado também. É aquele mesmo que jogou no Atlético,
2: também
0: no
2: joelho.
0: Corinthians.
2: E é também joelho. Também joelho a lesão dele.
1: Uma das primeiras vezes que o Casares e o Otero não estão no mesmo time. Esse elenco do Del Valle. Mas em compensação ele está jogando com o Sornosa.
2: Sabe quem é que está no banco de reservas do Del Valle? Seba Mendes, aquele. Que veio para o São Paulo e não teve uma...
0: Jackson Mendes.
2: O Jackson, Seba Mendes.
1: Processando o São Paulo agora, né? Por conta de dívidas trabalhistas. Enfim, não deu muito certo no São Paulo. Mas era promissor quando veio. Jogador de seleção equatoriana, inclusive
0: foi revelado pelo próprio Del Valle.
2: Então esse jogo está 0-0. A bola tá rolando agora e no jogo de ida 1-0 para o Tolima. Goleiro do Tolima é o Neto. Neto Volpe.
0: Botafogo?
2: Não, Neto Volpe.
0: Neto Volpe?
1: Brasileiro, né?
0: Eu vou brasileiro, 34 anos.
1: Jogou no Figueirense, aí ele passou pelo Tubarão de Santa Catarina, tá na América do Sul rodando tem um tempinho, jogou na América
0: Revelado
1: de Cali.
0: Revelado pelo Figueirense, né?
1: América de Cali, Penharol. E agora tá no Tolima.
2: Eu tô tentando confirmar se o Neto Volpe é primo do Thiago Volpe.
0: Pode ser.
2: Que tá no Bragantino hoje, mas ele é o titular do time do Tolima que se classificou pras oitavas de final da Copa. Exatamente. Ele é primo do Thiago Volpe. Primo do Thiago Volpe, irmão do Fabian Volpe, que também é goleiro aqui pelo futebol brasileiro. Esteve no Penharol. Tá no Tolima desde 23, o Neto Volpe. Tá lá como titular da equipe de Ibagué.
0: E diferentemente do Del Valle, o time do Tirando Volpe, né? Não tem, o Tolima não tem jogadores conhecidos, né?
2: Né, pelo menos do nosso, da nossa realidade, do nosso futebol, já um pouquinho...
0: O time do Del Valle é melhor.
1: Bem melhor.
0: E é treinado pelo Joaquim Papa, né? Um treinador uruguaio que treinou o Rentistas e o Liverpool do Uruguai. Sempre tem técnicos mais desconhecidos, né? O Independiente Del Valle é impressionante. Sim.
2: Bom, falando em Conmebol, a Conmebol anunciou hoje que vai ter uma paralisação, assim como as competições nacionais aqui no Brasil, né? Brasileirão vai parar durante a Copa do Mundo Feminina, também haverá uma pausa na Libertadores e na Copa Sul-Americana durante o período da Copa do Mundo Feminina. Vai ser feita a primeira fase até antes da abertura da Copa do Mundo, que está marcada para o dia 24 de junho, no Maracanã. E aí as oitavas de final da Copa Libertadores e o play-off da Copa Sul-Americana só vão ser realizados depois do dia 25 de julho, que é quando será realizada a final da Copa do Mundo Feminina aqui no Brasil.
1: Exatamente como foi nesse ano com a Copa do Mundo Masculina, né? Então vai ser uma repetição de calendário, exatamente na mesma disposição, com a fase de grupos inteira, os 6 jogos antes da Copa, e aí depois tudo que envolve mata-mata depois do Mundial, que vai ser aqui no Brasil especificamente.
0: Quando você falou de Conmebol, eu acho que é um assunto que ficaria para noticiar no local, mas dada a repercussão é para noticiar o nacional, para o Brasil inteiro.
1: Eu sei do que você vai falar.
0: A suspensão de Andrés Pereira por 2 jogos. É inacreditável. Porque para mim não era lance nem para...
2: Nem para expulsão.
0: Nem para expulsão, nem para cartão amarelo no jogo contra o Cerro Porteño.
1: A punição deveria ser a arbitragem, né? Nesse caso, estendida a arbitragem. Eu não sou a favor de cancelar cartão vermelho. Eu acho que há o erro de arbitragem, enfim, pode acontecer mesmo. Eu não sou a favor da
0: Conmebol tirar. É que aquele cartão vermelho aplicado ao Gonçalo Plata no jogo contra o Estudiantes... Foi um escárnio.
1: Mas eu ainda assim acho que você abre um precedente perigoso aí para interpretação, enfim. Mas assim, ampliar a punição do Andreas Pereira é tão escárnio quanto a expulsão
2: mais
1: do Plata.
2: Ainda?
1: Não acredito.
2: Mais ainda, porque você referenda um erro.
1: Você amplia o erro, né?
2: Né?
1: Inacreditável. E é um jogador importante pro Palmeiras, enfim, um dos candidatos ao título, mas seria para qualquer outro time. Uma expulsão que já foi inacreditável e a ampliação da suspensão dele para 2 partidas também é inacreditável. Tá fora do jogo contra a LDU, né? O jogo de ida, então, o Andreas Pereira.
2: Que é em São
0: Paulo.
2: Deve
0: jogar o Lucas Evangelista, né?
1: Pensando no que foi o jogo lá no Paraguai contra o Cerro, né? Quando ele também não atuou, essa é a expectativa. Palmeiras que depois a gente vai ampliar na programação local, mas já não vai ter o Alan pro jogo contra o Santos. Vai ser uma dor de cabeça sem hora pro Abraão encontrar uma solução pra saída. Uma expulsão que já foi inacreditável e a ampliação da suspensão dele para 2 partidas também é inacreditável. Tá fora do jogo contra a LDU, né? O jogo de ida, então, o Andreas Pereira.
2: Que é em São Paulo.
0: Deve jogar o Lucas Evangelista, né?
1: Pensando no que foi o jogo lá no Paraguai contra o Cerro, né? Quando ele também não atuou, essa é a expectativa. Palmeiras que depois a gente vai ampliar na programação local, mas já não vai ter o Alan pro jogo contra o Santos. Vai ser uma dor de cabeça sem hora pro Abraão encontrar uma solução pra saída. Depois a gente vai ampliar na programação local, mas já não vai ter o Alan pro jogo contra o Santos. Vai ser uma dor de cabeça sem hora pro Abraão encontrar uma solução pra saída minha do Manchester City, ser treinado pelo Enzo Maresca.
2: Ontem a gente tava discutindo algumas alternativas, mas a gente vai dar seguimento a essas discussões dentro de 2 minutos, quando formos para a programação local aqui na Band News FM, você, claro, continua conosco. Agora, 10h13.
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2: 10 horas e 15 minutos, noticiário da sua região.
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5: A notícia divulgada em revistas científicas de que os laboratórios farmacêuticos Merck e Moderna avançaram nos estudos de uma vacina experimental e personalizada contra o melanoma animou o universo acadêmico, pesquisadores e também pessoas com a doença. A vacina Instimeran Autogene apresentou resultados preliminares que apontam a redução no risco de a doença voltar após o primeiro ensaio clínico de fase final do tratamento. O assunto foi debatido em Porto Alegre, que recebeu pesquisadoras do Centro de Imuno-Oncologia da Universidade de Oxford. O departamento também busca avançar na pesquisa de vacinas que ajudem a prevenir e também a tratar outros tipos de câncer. Candidatos pelo mundo já foram anunciados como prontos para participarem de testes. E centros de pesquisa no Brasil também já negociam participação nos estudos clínicos. A doutora Isabela Pedrosa Pacheco, pesquisadora da universidade, explica a importância do Brasil entrar na rota destes estudos.
6: Estamos muito entusiasmadas, empolgadas e dialogar nos último ano com o Ministério da Saúde do Brasil e também vários hospitais em todo o país. E desenvolver uma vacina contra o câncer é um desafiador e também envolve entender o sistema imune dos pacientes para poder elaborar de uma forma melhor elaborada. É por isso que uma aliança estratégica que estamos formando com parceiros brasileiros, a infraestrutura que ela oferece num sistema de saúde que pode receber projetos dessa magnitude.
5: As vacinas contra o câncer pesquisadas por Oxford têm uma característica diferente das tradicionais. Ao invés de prevenir infecções, treinam o sistema imunológico para que aprendam a reconhecer e atacar as células tumorais. São duas frentes de pesquisa: terapêuticas para quem já tem a doença e preventivas para quem tem tendência a desenvolver. O Dr. Sérgio Reutmann, chefe do Serviço de Oncologia do Hospital Moinhos de Vento, destaca a importância destas pesquisas.
7: Esperam por isso e nós temos uma responsabilidade. Nós identificamos no grupo de Oxford, na Universidade de Oxford, um dos grupos líderes mundiais no desenvolvimento das vacinas contra o câncer. Está em pesquisa, os primeiros resultados são muito promissores, então é por isso que nós estamos debruçados nessa tarefa de tentar trabalhar e participar e ser protagonista desse desenvolvimento. Nós e outros hospitais brasileiros, nós pensamos numa espécie de consórcio.
5: Embora ainda não haja data para início dos testes clínicos em humanos, o desenvolvimento destas vacinas está em uma fase muito mais avançada e próxima do final.
8: O mercado de intercâmbios deve crescer em média 16% este ano entre estudantes brasileiros. Os dados são da Pesquisa Nacional Selo Belta, que analisa o setor no país. Entre os cariocas, a procura também tem sido significativa, principalmente entre jovens e adolescentes. De acordo com informações da agência EF Intercâmbios, 40% dos interessados pela experiência no Rio de Janeiro têm entre 11 e 13 anos, enquanto 31% estão na faixa de 18 a 24 anos. As motivações principais envolvem imersão em línguas, realização profissional, diferencial no currículo e formação acadêmica, mas variam de acordo com a faixa etária e o destino escolhido. Como explica a gerente de Relações Internacionais na EF Brasil, Nicole Santos.
9: Quando a gente olha para os adolescentes, que costumam fazer programas mais curtos ali em períodos de férias escolares, o que a gente mais nota é uma procura por Estados Unidos, com Nova York e San Diego, Reino Unido, com Oxford, Brighton e Bournemouth. Já entre os universitários, o Reino Unido continua forte com Londres e Manchester e ganha espaço o Canadá, com Vancouver e Toronto. No fim das contas, a escolha do destino acompanha o que a pessoa quer da experiência.
8: Ainda de acordo com o levantamento nacional Selo Belta, aproximadamente 85% dos interessados nunca fizeram intercâmbio, indicando que a maior parte da demanda é formada por estudantes em busca da primeira experiência internacional. A administradora Laila Diniz foi para a Espanha quando tinha 22 anos através de um programa de intercâmbio da faculdade em que estudava e atualmente mora em Portugal. Ela conta que a experiência mudou a vida dela e a encorajou a morar no exterior.
10: Eu acabei voltando para o Brasil depois de um intercâmbio para finalizar minha graduação, mas depois eu percebi que eu queria voltar à Europa, então eu me mudei para Portugal, hoje eu moro aqui há 1 ano e meio, e essa experiência do intercâmbio ela foi essencial na minha jornada, porque me abriu muitas portas e mudou completamente a minha perspectiva de vida e mundo.
8: Ainda de acordo com informações da agência EF Intercâmbio, apesar dos mais jovens serem o público que mais busca por intercâmbios, os adultos também optam por viagens e cursos internacionais como forma de se recolocar no mercado de trabalho.
11: Especialistas explicam que a autonomia na infância pode ser construída com atividades simples, como organizar os próprios objetos, ajudar em casa e fazer escolhas. O desafio é estimular essas habilidades sem transformar a infância em uma preparação antecipada para a vida adulta. É o que destaca o psicólogo Alessandro Marimpietri.
12: Essa aceleração do adulto de ir lá fazer pela criança é uma visão adultocêntrica. A gente está interpretando o comportamento da criança a partir da perspectiva adulta. A criança tem o seu tempo, tem a sua forma e isso precisa ser respeitado. Então deixar que a criança leve quando já conseguir a comida à boca, ainda que isso implique em cair alguns grãos de arroz pelo chão, é muito importante, porque de tanto essa criança fazer isso de maneira a se sentir segura, incentivada, e o próprio treino motor vai ajudar a criança a ter uma autonomia. E essa autonomia, psicologicamente, ela tem muito valor, porque ela mostra à criança que ela tem um poder sobre o mundo, que ela tem uma posição sobre o mundo. E isso é muito edificante.
11: Para a psicanalista Silmara Casadei, doutora em educação e autora infantil, esse processo também precisa considerar o cuidado e as necessidades de cada fase.
13: Limpar o local de atividades, arrumar a sua cama, fazer uma caixa bonita para que ela possa guardar todos os seus brinquedos, ou seja, misturando responsabilidade com imaginação, isso tudo vai demonstrando para a criança um interesse sincero por todas as suas ações. Preserva o seu desenvolvimento para que ela assuma as grandes responsabilidades. Autonomia com cuidado é uma equação muito boa para o desenvolvimento das primeiras responsabilidades.
11: Na prática, a psicopedagoga Gabriela Silva conversa sobre esses temas com a filha Brenda, de 10 anos, sem transformar assuntos da vida adulta em cobranças para a criança.
14: Eu apresento as situações, sempre digo para ela que ela tem capacidade de superar, de vencer esses desafios, e que se não vencê-los, se prepara para tentar de novo. Eu vou orientando assim, apresentando situações do cotidiano, né, que se passam, né, na minha vida, na vida de nossos familiares, e também mostrando a ela nas situações vividas por ela, nas situações que a gente às vezes julga simples, né, mas que para eles são bastante desafiadoras.
11: O Dia da Infância é celebrado em 24 de agosto. Criada pelo Unicef, a data chama atenção para as condições de vida das crianças em todo o mundo.
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2: Boa noite ao trio.
3: Boa noite, Dirceu.
4: Boa noite, garoto.
2: O Palmeiras joga amanhã contra o Santos às 21h30 na sua arena pelo jogo de ida das quartas de final da Copa do Brasil. Jogo de volta será na próxima quarta-feira na Vila Belmiro às 21h30. No Palmeiras, os jogadores Paulinho e Piquerez estão liberados para jogar o clássico. No Santos, o atacante Neymar não embarcou rumo à capital paulista, mas foi relacionado para o jogo. Neymar, principal jogador do Santos, resiste a jogar em gramados sintéticos. O Peixe renovou hoje o contrato do atacante boliviano Miguelito até o dia 31 de maio de 2029. No Palmeiras, o atacante Alan está fora do jogo porque foi negociado com o Manchester City por 240 milhões de reais. O Vasco joga amanhã contra o Vitória em São Januário pelo jogo de ida das quartas de final da Copa do Brasil. O jogo de volta será na próxima quarta-feira no Barradão, às 21h30. O time que avançar para a semifinal vai enfrentar o vencedor do confronto entre Palmeiras e Santos. O Vasco vem de derrota por 4-1 contra o Palmeiras fora de casa no último domingo pelo Brasileirão. E o time não vence na competição há 8 jogos. O Vitória vem de derrota para o Bahia por 2-0 no Barradão. Dito tudo isso, eu diria, nesta terça-feira à noite, eu quero é mais.
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6: Dez horas e 28 minutos no horário de Brasília. Seguimos com o Band News na área nesta terça, dia 25 de agosto de 2026. De volta com o Band News na área, eu e Yuri Queiroga. Estou com o Lucas Belotti e também com o Bernardo Ramos na edição de hoje. Você pode participar com a gente mandando sua mensagem pelo nosso WhatsApp 11 999 592 100. 11 999 592 100, além do nosso chat lá no YouTube, youtube.com/radiobandnewsfm. Tem o Almir Alves, está lá em Mimoso do Sul, no Espírito Santo. Tem o Cristiano Plácido também com a gente no WhatsApp, no 11 999 592 100. Tem o Aldo da Pompeia dizendo o seguinte: pro futebol que essa turma tá jogando, acho um abuso reclamar do gramado sintético. Já falando sobre as partidas neste tipo de piso, e também de Palmeiras e Santos, que jogam amanhã, e por que não dizer Atlético e Cruzeiro, que jogam na semana que vem na Arena MRV, que também é gramado sintético.
7: Falando nisso, Coelho chegou a empatar o jogo, mas estava bem impedido, né? Demorou demais o árbitro assistente para marcar esse impedimento. Claro, os jogadores do Cruzeiro nem foram para a bola, mas foi para a rede então o Galo com Coelho, mas não valia nada, tá 1-0 ainda para Raposa.
8: O Cruzeiro melhorou bem no segundo tempo, não foi um bom jogo na primeira etapa. Mas o Atlético esteve ligeiramente superior. No segundo tempo, o Cruzeiro dá as cartas.
6: Para quem estava na programação local, Kenny Arroio fez o gol do Cruzeiro. A marca ali de 18 minutos do segundo tempo.
7: Senhor golaço, né?
6: E um golaço.
7: Acho que teve contribuição negativa do Everson. Poderia ter feito melhor.
8: Será? A bola pegou um efeito.
7: Então, ia falar sobre isso, né? A passada de pano vai exatamente porque a bola acaba mudando de direção. Parece que vai um pouquinho mais para a esquerda dele, depois muda, vai um pouco mais para a direita. E aí, nesse posicionamento, o Everson se atrapalha.
6: Jabulani!
7: Lembrou bastante. Chega a encostar na bola com o braço direito, mas a finalização foi muito forte. Muito mais mérito do Arroio, né?
8: Você já era nascido na época da Jabulani?
7: Já, eu sou de 2000.
8: Tinha 10 anos, você era criança.
7: Mas eu me lembro da história da Jabulani.
6: 15 anos de idade eu tinha quando teve a Copa do Mundo da África do Sul e a querida Jabulani.
7: Você estava lá, Breno?
8: Não estava.
6: Bom, quem vai estar de novo, mas é na Liga dos Campeões da Europa, é o Mirassol da Europa, o Bodø/Glimt da Noruega. Mas assim, é uma classificação que já estava desenhada. Tinham vencido o NEC Nijmegen da Holanda por 3-1 no jogo de ida. Hoje meteram 3-0 jogando
8: em casa.
6: Está
8: na fase de grupo já?
6: E volta para a fase de liga. Está na fase de liga. Esse é o último playoff.
8: Fase de liga, perdão. No ano passado, vale lembrar que o Bodø/Glimt eliminou a Inter no San Siro.
6: Isso. Meteu 3 para cima do Manchester City, né? Mais.
8: Gol do Galo.
6: Agora empate do Atlético Mineiro, hein?
7: Renan Lodi,
6: lateral esquerdo. 1-1 agora para Cruzeiro e Atlético Mineiro, mas o jogo segue lá pelo Mineirão. Exatamente foi isso, foi 3-1.
8: Foi gol do Lodi, é?
7: Foi gol do Lodi.
8: Foi um cruzamento da esquerda, belíssima jogada, muito bem trabalhada pelo time do Atlético Mineiro.
7: Atlético Mineiro que tá com o Fred entre os titulares hoje já.
6: A bola atravessada Coelho, né? Aqui pro lado direito, pro Coelho, ele que faz a jogada. Esquerdo. O Renan Lodi passa e bate goleirão. Sem ângulo. O Otávio dava pra ter catado essa.
7: A bola vai no canto dele, né? Pra gente explicar pra quem não tá acompanhando a imagem.
8: Será que ele errou? Ele queria...
7: Posicionamento, né? Ah, você diz o Lodi.
6: Dele tentar...
7: Pela força que ele bateu na bola, acho que ele não queria cruzar, né?
6: Parece que bateu consciente aquele. Ou então ele tentou um cruzamento, não sei se foi tentar cruzamento baixo pra buscar quem fechava lá dentro, se não me engano era o Cassierra, mas bola, o fato é que...
7: Bola no canto do goleiro, né? O Otávio, se tivesse encostado a trave, faria a defesa. Mas ele tava um passinho mais pro lado, tentando fechar o cruzamento que viria pra trás. E aí a finalização do Renan Lodi vai direta, morre na bochecha da rede do lado contrário da que ele tava. Fazendo 3 ali com a mão em direção à torcida do Galo.
6: Mas tá 1-1 o jogo entre Cruzeiro e Atlético. E a ida, a volta vai ser lá na Arena MRV.
8: No segundo tempo, justificando a expectativa do grande jogo que seria. Que não foi no primeiro tempo.
6: Voltando aqui à Liga dos Campeões da Europa, hoje a gente teve 3 vagas sendo distribuídas. Amanhã as últimas 4. Uma foi do Bodø/Glimt, 3-0, com alguns jogadores ainda da... Com alguns não, com boa parte do elenco que esteve na campanha histórica do ano passado, ou da temporada passada, quando chegou às oitavas de final, quando fez 3-1 sobre o Manchester City, e poderia ter sido muito mais.
7: Fez 3-0 no Sporting, depois perdeu por 5-0 em Portugal, mas senão poderia ser semifinalista.
6: Exato.
7: Pelo resultado construído na ida, pareceu que a gente teria uma surpresa ainda maior com o Bodø/Glimt semifinalista. Mas aí veio a derrota por 5-0.
6: Na verdade, quadrifinalista, né?
7: Quadrifinalista.
6: Ele parou nas oitavas. Ele ganha o primeiro mata-mata ali da Inter de Milão.
8: Pelo Sport.
6: Isso. É que se passa ali, ia pegar o Arsenal.
7: Isso. Que veio a ser finalista, né?
6: Isso. Já fez a final com o Paris Saint-Germain.
8: Quem ficou foi o Berg, né?
6: Isso. O Jens Peter Haug, que é jogador norueguês mesmo. Que até entre aspas, a gente poderia dizer, um dos reservas do Haaland, né? Na Copa do Mundo. Só não é titular da seleção da Noruega. Porque o cara que é acima dele é o Haaland.
8: Mas ele jogava no time titular no meio de campo, né? Era Haug.
7: Não, era Berg.
6: Berg. Ou Orsnes, né?
7: E o
6: Odegaard. Com o Sørloth, o Haaland e o Nusa.
8: Isso. Aí o Sheldrup entrou contra o Brasil e acabou com o Danilo.
7: Fez um golaço. E o Hold é o camisa número 10, o centroavante é o Hog. Que é fazedor de gols também, cabeludo, lembra um pouco.
6: Mas esse saiu. É dinamarquês, esse saiu.
7: Esse saiu, né? Foi o centroavante da temporada passada.
6: O Berg, ele continua sendo o capitão da equipe.
8: Sim, é muito bom jogador.
6: O Patrick Berg. E esse continua no Bodø/Glimt há muito tempo. Mas as outras vagas foram, assim, dois jogos com a carga de emoção muito, muito, muito elevada. Uma foi a classificação inédita do Sabah, do Azerbaijão, Sabah Baku, vencendo o Apoel Beersheba de Israel. Tinha perdido o primeiro jogo 2-1 em campo neutro, não sendo realizado o jogo lá em Israel. Na volta, o Apoel Beersheba vencia no segundo tempo por 2-1 e o Sabah conseguiu a virada com um gol nos acréscimos aos 49 do segundo tempo, 3-2, levou para a prorrogação e fez mais 2 gols, conseguiu a classificação, vai jogar a fase de liga da Liga dos Campeões da Europa pela primeira vez. E o outro time que se classificou foi o LASK da Áustria, o LASK Linz, tinha tomado, Berna, 3-0 na ida do Celtic lá em Glasgow.
8: Foi 5-4 no agregado.
6: Exato, né? Porque no, na volta agora consegue. O Celtic sai na frente, pra você ter uma ideia. O Celtic sai na frente com 21 minutos. Ele chega a abrir 4-0 no agregado. E o Lask consegue a virada, consegue a remontada. Fazer 4-1 no tempo normal e marca mais um na prorrogação, ali no segundo tempo da prorrogação. Ainda perdeu um pênalti com o mesmo jogador que fez o quinto gol, o Adeniran, mas está na fase de liga eliminando o tradicional Glasgow Celtic. Vai jogar também a Liga dos Campeões e amanhã a gente vai ter a definição das últimas quatro vagas. Destaque para Lyon e Fenerbahçe.
8: Esse vai ser um jogão, né?
7: Duel que tenham se enfrentado.
8: Tá 1-1 no agregado, né? O empate em Istambul.
6: Exatamente. É o Lyon que não tem mais o Endrick, né? O Endrick que voltou ao Real Madrid depois do empréstimo ali até o período da Copa do Mundo. Empataram por 1-1. Então esse é o jogo mais interessante, diríamos assim, ou que envolve equipes mais tradicionais na decisão do último playoff, valendo vaga na Liga dos Campeões da Europa. E aí na quinta-feira, dia 27, a gente vai ter o sorteio dos confrontos. A gente vai saber, por exemplo, se o Real Madrid, o Manchester City, se algum desses vai receber ou enfrentar, vai dirigir até Baku, no Azerbaijão, para enfrentar o Sabah, por exemplo. Ou se alguém vai cair no caminho do Bodoglint de novo.
8: É uma viagem chata. Esse time do Fenerbahçe, olha a escalação, cara. Provável para o jogo, Ederson, né, goleiro brasileiro. Semedo, eterno lateral direito português, reserva, mas está muito tempo. Skriniar, ex-jogador da Inter.
6: Nossa, Skriniar, zagueiro, né?
8: O Ake, ex-City. Aí o Brown é o lateral esquerdo, né? Art Brown, jogador inglês, que nunca jogou na Inglaterra, na verdade. Guendouzi, aquele ex-Lazio,
7: ex-Olympique de
8: Marseille, ele é bom jogador,
6: Foi campeão de 2018 ou foi vice de 2022, o Guendouzi? Pela França.
8: Pela França foi vice.
6: Foi vice em 22.
8: Né? Era reserva. Kanté.
7: Aquele.
8: Mason Greenwood, ex-jogador do Manchester United, que se envolveu com um problema de agressão à namorada e tal. Saiu do United, foi pra Espanha. Foi
7: afastado.
6: É, um meio-campo lá. Kanté, Guendouzi, Greenwood, né?
8: Talisca,
6: que saiu do futebol saudita, agora tá por lá.
8: Aktor Kuglu, jogador turco que jogou no Benfica.
7: Jogador de seleção, foi para a Copa, né? Fez parte daquela campanha ruim da Turquia.
8: E o Vedat Muriq, o kosovar, é o centroavante, jogou no...
6: O eterno centroavante de Kosovo, né? O Muriq.
8: Jogou na Lazio também.
7: Sou então... de fazer gol no futebol espanhol, né? Em temporadas recentes também, fez gol no Real Madrid.
8: Fez gol no Real Madrid, ele jogava no Mallorca, né? Exatamente, no Mallorca.
6: Cara, é um time que se for para a fase de liga... Jogando lá em Istambul, ele vai dar trabalho aqui enfrentar. Se ele for
7: pegar... tô olhando aqui o banco de reservas e os jogadores que entraram na partida de ida, né? 1-1 contra o Lyon. Marco Asensio, ex-Real Madrid.
8: Ex-Real Madrid, ex-Paris Saint-Germain.
7: Lukaku, no banco de reservas.
6: Lukaku tá lá, sim, verdade.
7: E ainda tem lesionados jogadores como o Anrabat, por exemplo, que foi o pilar da seleção marroquina na Copa de 2022.
8: Né? Jogou no United, o Son Yücel.
7: Zagueiro turco também.
8: Jogou no Leicester. Né?
7: Fez uma passagem pelo futebol inglês. Bons jogadores, é um bom time. O futebol turco como um todo, né? Tem investimento muito interessante.
6: É, você tem o Trabzonspor que trouxe o Salah, né? E é o Trabzonspor que não é nem...
8: Levou o Fabinho também.
6: O Fabinho tá indo
7: tem
6: jogar
7: Beşiktaş,
6: lá.
7: Tem enfim, também investindo muito, né? Galatasaray com grandes investimentos.
6: O Trabzonspor, a gente não tá falando de um dos mais tradicionais do futebol da Turquia. A gente sempre fala em Fenerbahçe, Beşiktaş e o Galatasaray teve ali um momento de queda, mas o Galatasaray sempre teve ali, né?
8: E se a gente pegar o time do Lyon, tem alguns jogadores conhecidos também. O lateral direito, Maitland-Niles, ex-Arsenal. O lateral esquerdo é o Abner, que jogou no Atlético Paranaense. Com o Retan Tolisso, cara.
6: Tolisso.
8: Ex-jogador da seleção francesa. E tem um jogador que é cortejado por vários times do futebol europeu, que é o Malik Fofaná, da Bélgica.
6: Teve, inclusive, na última Copa do Mundo, né?
8: Isso, exatamente.
7: O Opinda, centroavante, que era da Juventus, também chegou, né?
8: Chegou
7: a partida de ida.
8: Que é belga, né?
7: Jovem, bom de bola, mas não...
8: É emprestado pela Juventus.
7: Pelo menos por enquanto não atingiu o que se esperava.
6: Então esse será o principal. Tem outras três partidas. O AEK de Atenas vai enfrentar o Levski Sofia. O primeiro jogo foi 0-0 na Bulgária. O Celi da Eslovênia pega o Slovan Bratislava da Eslováquia. Jogo, confronto de Eslovênia e Eslováquia, valendo uma vaga na fase de liga. O que deve pegar fogo esse jogo não deve estar no gibi. Primeiro jogo foi 1-1 na Eslováquia. E Viking da Noruega e Dinamo Zagreb da Croácia. O primeiro jogo foi 2-2 em Zagreb. Ou seja, a Noruega pode colocar dois times na fase de liga da Liga dos Campeões. Não satisfeita com o Bodoglimt, pode meter o Viking lá.
8: E lembrando que o Real Madrid vai estrear no Santiago Bernabéu no Campeonato Espanhol. Venceu fora de casa o Espanhol, né, no fim de semana.
6: E agora pega a Real Sociedad.
8: Joga amanhã contra a Real Sociedad.
7: Sem o Endrick na Liga
8: dos Campeões, né?
7: Mais uma vez. Mourinho falou sobre isso hoje, né? Falou que o Endrick tem uma lesão. Não é uma opção simplesmente técnica, que ele está em recuperação de um problema físico e que pode, inclusive, perder a data FIFA.
6: Ai, ai, ai.
7: No mês de setembro.
6: Essa é uma informação importante, hein? Porque a data FIFA é final de setembro para começo de outubro.
7: Isso.
6: Se o Mourinho fala que o Endrick tem uma lesão e essa lesão ela pode arriscar uma presença na data FIFA, ela não é uma lesão simples.
7: Mas é uma lesão complexa, né? Foi o que explicou o Mourinho, também a informação do Diário AS, de que ele realmente não está à disposição, um problema muscular.
6: Lesão muscular.
8: O Real Madrid levou o Dumfries, né?
7: Levou o Dumfries, estreou na última partida como titular. Jogou como titular e o Alexander-Arnold entrou no segundo tempo.
8: E contratou o Ibrahima Konaté, né? Que também fez uma temporada ruim no Liverpool no ano passado. Cucurella, Bernardo Silva, Diomandé. Cara, esse time do Mourinho é bom. Ele tem material humano para fazer um bom time.
6: É. E assim, o fato dele...
7: O Cucurella começou no banco o último jogo do Real Madrid.
6: Sim.
7: Né? Foi até uma surpresa, ele veio no segundo tempo. Acho que a tendência é de que ele seja titular. Nada contra o Carreiras, que é até um bom lateral. Mas das contratações, foi uma das que começou no banco de reservas. Bernardo Silva começou jogando. Enfim, o Diomandé também veio do banco. Esse eu acho que virá do banco mesmo. E o Spique tá fazendo gol lá. Né? Centroavante espanhol.
6: Sim.
7: Meio durão. É meio que o cara que briga por posição com o Endrick. Começou muito bem a temporada.
6: De novo, já tinha o Gonçalo Garcia, agora tem mais um, né?
7: Impressionante.
6: O
7: Spi. O Real adora esses centroavantes meio caneludos. Tinha o Rossello, né? Que fez dois gols.
6: Nossa,
8: Rossello é horroroso.
7: Grosso.
8: Fez gols contra o Bayern de Munique.
7: Dois, né?
6: Sim. Se
7: bastasse um. E o Spi meio tem essa característica, centroavante grossão. O gol dele na estreia do Real Madrid é esse, né? A bola bate no goleiro, volta, ele gira de costas, chuta de qualquer jeito, cai no chão. E faz o gol, que é mais importante.
6: Gol que normalmente a gente vê ali numa Série C, Série D do Campeonato Brasileiro,
7: perfeitamente.
6: Né?
7: Exatamente.
8: O Spi é jovem, veio do Levante.
7: Veio do Levante, fez uma boa temporada, mas é jovem, né?
8: 21 anos.
7: Mas foi uma contratação muito surpreendente, assim, na época, porque, enfim, era um jogador que já estava ali procurado por uma outra equipe do futebol europeu, mas não se imaginava que fosse o Real Madrid. Agora o Mourinho gosta, né, desse centroavante mais forte fisicamente, centroavante raiz e tal, e ele não tem no elenco o Mbappé e o Endrick, que são...
6: Aquela, que é aquela coisa, né? Do centroavante. Eu não me importo com a técnica que você tenha com a bola. Eu me importo que ela bata em você e vá pro gol.
7: Até taticamente, o Ancelotti fez isso na Copa, né? Levando o Igor Thiago. Assim, taticamente, você tem um cara desse à disposição. Eventualmente, você vai precisar jogar a bola na área. Não vai conseguir trocar passes. Então, o Spi foi muito bem. Entrou e fez o gol. Entrou no lugar do Bellingham, que tinha feito o primeiro gol. E fez o gol da vitória já nos acréscimos do Real Madrid contra o espanhol na estreia.
6: É, e vamos combinar, nem todo mundo é um Mbappé, né, pra centroavante.
7: Quase ninguém.
6: Exatamente. Bom, foram definidos datas e horários dos jogos das quartas de final do Brasileirão Feminino. A lista saiu hoje pela CBF, divulgada pela CBF. E a ordem dos confrontos é São Paulo e Grêmio. São Paulo teve a melhor campanha da primeira fase, pega o Grêmio, que passou em oitavo lugar. Corinthians e Cruzeiro, Corinthians foi o segundo colocado, Cruzeiro foi o sétimo. Palmeiras e Bahia, Palmeiras foi o terceiro, Bahia foi o sexto. E Ferroviária e Flamengo, Ferroviária foi a quarta colocada, o Flamengo foi o quinto. São Paulo e Bahia vão jogar nos próximos dois sábados, 29 de agosto e 5 de setembro. Dois jogos que serão às 4h30 da tarde dos dois sábados. O primeiro, entre Grêmio e São Paulo, vai ser em Caxias do Sul, no estádio Alfredo Jaconi, e a volta ainda com um local a ser definido. O São Paulo tem feito, a equipe feminina do São Paulo, inclusive, jogou a última rodada do Brasileirão Feminino contra o Misto de Mato Grosso no Morumbi, né? Então o Morumbi pode ser uma casa, porque vai depender também da agenda, certamente, do Campeonato Brasileiro masculino.
7: E da agenda de shows, né?
6: E da agenda de shows.
7: O Morumbi costuma estar muito à disposição depois do recente contrato.
6: Mas ainda está como a definir o local de São Paulo e Grêmio na volta. Corinthians e Cruzeiro. vão ser em duas segundas-feiras. 31 de agosto vai ser o jogo de ida, 7h15 da noite, ou seja, segunda-feira que vem, lá na Arena Independência, em Belo Horizonte. Vai ser o mando de campo do Cruzeiro. E a volta vai ser no dia 7 de setembro, às 5 da tarde, ou seja, no feriado da Independência do Brasil. E esse jogo também está como local a definir. Palmeiras e Bahia, esses vão ter o menor tempo de enfrentamento entre as equipes, porque vão jogar na segunda-feira, 31 de agosto, às 9h30 da noite, lá na Arena Fonte Nova, em Salvador. E a volta já vai ser na sexta-feira, 4 de setembro, ou seja, não a próxima, a outra sexta-feira, na Arena Barueri. Esse jogo vai ser lá na Arena Barueri.
7: É um raríssimo caso de dois jogos na mesma semana em dias úteis, né?
6: Jogar exato.
7: Na segunda, né?
6: Na segunda e na sexta.
7: Sexta-feira.
6: E também a gente vai ter dois jogos aos sábados, às 4h30 da tarde, 29 de agosto e 5 de setembro, e serão entre Flamengo e Ferroviária, Ferroviária e Flamengo. Jogo de ida no Rio de Janeiro vai ser lá no, na Ilha do Governador, no Estádio Lúcio Brasileiro, entre Flamengo e Ferroviária. E a volta vai ser na Arena da Fonte Luminosa, lá em Araraquara, no dia 5 de setembro, também um sábado, e também às 4h30 da tarde. Na semifinal, quem passar de São Paulo e Grêmio pega quem passar de Ferroviária e Flamengo, e o vencedor de Corinthians e Cruzeiro pega quem passar de Palmeiras e Bahia. De novo, a gente pode ter um paulistão dentro das semifinais do Campeonato Brasileiro, porque existe essa possibilidade. Pode dar, por exemplo, São Paulo e Corinthians e Palmeiras e Ferroviária. Como também pode não ir nenhum paulista. Pode, por exemplo, acontecer de um Grêmio e Cruzeiro e Bahia e Flamengo, que é uma possibilidade, convenhamos, é mais remota, né? Dada a força das equipes de São Paulo, que foram as quatro primeiras colocadas da primeira fase do Campeonato Brasileiro. São Paulo, Corinthians, Palmeiras e Ferroviária. Foi a ordem das equipes de São Paulo na classificação para as oitavas de final, para as quartas de final do Campeonato Brasileiro Feminino, que tem aquela fórmula, o Bernardo Ramos, que é a mesma fórmula que era o Campeonato Brasileiro até 2002.
8: Um turno... Primeiro contra oitavo.
6: Isso, turno único de pontos corridos, né? Nesse ano foram 18 equipes, então foram 17 rodadas. Passam os oito primeiros, quarta, semis e final.
8: Primeiro contra oitavo, segundo contra o sétimo e por aí vai.
6: Exatamente, era a mesma formatação do que era o Campeonato Brasileiro masculino até 2002, antes de entrar em voga o sistema de pontos corridos. Mas até 22, você tinha 26 equipes no Campeonato Brasileiro, então eram 25 rodadas na primeira fase, passavam os oito primeiros colocados, quartas de final, semifinal e final. Era assim, basicamente, que funcionava o Campeonato Brasileiro. E, honestamente, eu tenho saudade desse formato, mas hoje não é mais aplicável.
8: Havia vários formatos, né? Havia o formato também dos oito primeiros classificados após um turno e dois grupos de quatro, e o campeão de cada grupo
6: ia para a final.
8: Ia para a final, né? Que aconteceu em 92 e 97, por exemplo.
6: Exato, né? Esse é um dos outros formatos. A gente que discute tanto calendário do futebol brasileiro, né? Aplicabilidade de calendário para várias competições, acaba evocando isso. Hoje muita gente fala que não dá mais para voltar atrás, né? Sair dos pontos corridos por uma questão comercial de venda do Campeonato Brasileiro, né? Mas que tá bem difícil operacionalizar o calendário, e não é só aqui, na Europa a gente tá tendo muita também reclamação, né? O pessoal pedindo para diminuir a extensão dos campeonatos nacionais, enfim. São 10 horas e 49 minutos pelo horário de Brasília. Segue lá em Belo Horizonte, 42 minutos do segundo tempo, Cruzeiro e Atlético Mineiro 1-1. Esse resultado vai deixando o confronto completamente em aberto para a partida de volta lá na Arena MRV, em Belo Horizonte, na semana que vem. Ô Berna, indo desse jeito, será que a gente pode dizer que o Atlético, pelo segundo tempo, ele sai mais no lucro ou não?
8: Cara, pelo segundo tempo a gente vê um Cruzeiro com mais posse de bola, né, criando algumas oportunidades muito boas. Aliás, o Kenny Arroyo mais uma vez acertou um chute de muita felicidade, né, de fora da área. Eu revi o lance, de fato não consigo enxergar a falha do goleiro Everson, cara. A bola faz uma curva impressionante para fora, né? Ou seja, ela vai saindo do alcance do goleiro do Atlético, que ainda toca na bola. E num lance, assim, de um time que atacou menos no segundo tempo, o Lodi contou com a falha do Otávio.

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2: As chapas proporcionais em Goiás apresentam crescimento na representatividade feminina na disputa pelas eleições de 2026. Enquanto quatro chapas para a disputa pela Câmara Federal têm paridade, na disputa estadual a maioria possui entre 30% e 39% de mulheres em sua composição. Mas enquanto o número de mulheres que se candidatam aumenta, poucas conseguem se eleger efetivamente. O cientista político Guilherme Carvalho explica que o problema começa quando as candidaturas femininas são reduzidas ao cumprimento da cota parlamentar.
3: Que muitas mulheres, elas não têm pautas, digamos, femininas, né? Não estão ali para brigar por dores das mulheres, mas elas estão sendo alistadas por dores diversas. E algumas delas para perpetuar os grupos dos seus pais, dos seus maridos, etc. e tal, como uma forma de extensão de poder desses grupos.
2: Para os partidos, eleger mais deputados significa aumentar a representação política e, consequentemente, ter acesso a mais recursos do fundo eleitoral. Recursos esses que costumam ficar concentrados nas cúpulas das legendas, sendo mal distribuídos entre os candidatos. E para as mulheres, a situação é ainda mais crítica, segundo o especialista.
3: Essa mulher, provavelmente, ela vai receber uma ajuda com algum material impresso, mas ela não vai ver dinheiro, por exemplo, para contratar cabos eleitorais, para tornar o nome dela mais conhecido. Ela não vai receber a estrutura partidária. Então, de toda sorte, não é pareado. Há uma tendência de manter as mesmas pessoas sempre sendo eleitos.
2: Atualmente, a lei de cota de gênero, conhecida como cota parlamentar, exige que os partidos preencham o mínimo de 30% e máximo de 70% das vagas com cada sexo em eleições proporcionais. Em caso de descumprimento da norma, o partido poderá sofrer penalidades, bem como seus integrantes. A explicação é da advogada especialista em direito eleitoral, Luísa Alencastro Veiga.
4: Pode haver a cassação de toda a lista proporcional, inclusive dos candidatos eleitos, a anulação de todos os votos recebidos pelo partido e uma nova contagem de votos. Então, quem participou diretamente ou concordou com a fraude pode ficar, inclusive, inelegível.
2: As mulheres são pouco mais de 50% do eleitorado brasileiro, mas ocupam apenas cerca de 15% das cadeiras na Câmara dos Deputados e aproximadamente 12% no Senado Federal.
5: Para quem ama o tradicional doce mineiro, no sábado, dia 29 de agosto, às 10 horas da manhã, entrada da Universidade Federal de Viçosa, na Zona da Mata Mineira, a população vai acompanhar uma tentativa de quebra de recorde mundial. A ação, que faz parte das comemorações do centenário da UFV, pretende produzir o maior doce de leite do mundo, em parceria com o Laticínio Viçosa da Fundação Arthur Bernardes. Serão produzidas 3 toneladas de doce de leite em um único tanque, especialmente preparado para a ação, com 2 metros de diâmetro por 2 metros de altura. Segundo o gerente-geral da Fundação Arthur Bernardes, Aristides Dias, o desafio partiu da própria universidade.
6: O reitor da Universidade Federal de Viçosa, o professor Demetrios, entrou em contato com a gente, apresentou esse desafio e nós prontamente aceitamos. Então mandamos produzir uma lata gigante que vai caber esses 3 mil quilos de doce de leite.
5: A Rank Brasil também será responsável por protocolar o pedido de reconhecimento do recorde mundial junto ao Guinness World Records, que fará a avaliação remotamente. Segundo o gerente-geral, depois de pronto, o doce será levado para o gramado das 4 pilastras, onde serão realizados os procedimentos de certificação e a distribuição ao público.
6: E aí nós vamos produzir o doce um dia antes, né, e vamos abastecer essa lata e levar lá para a entrada da Universidade Federal de Viçosa, né, que chama 4 pilastras, e lá nós vamos estar distribuindo para toda a população. Vamos colocar num pote de aproximadamente 300 gramas, né, para toda a população de Viçosa.
5: A expectativa é transformar a tentativa de quebra do recorde em uma grande celebração dos 100 anos da Universidade Federal de Viçosa, reunindo inovação e tradição de uma instituição que faz parte da vida da cidade e de Minas Gerais.
7: O Brasil vai ganhar a primeira fábrica do mundo dedicada ao processamento em larga escala de pele de tilápia para uso médico. A unidade será construída em Jaguaribara, no interior do Ceará, com um investimento inicial previsto de R$ 52 milhões. A tecnologia desenvolvida a partir de pesquisas da Universidade Federal do Ceará

0: transforma uma parte do peixe normalmente descartada pela indústria em curativo biológico para queimaduras e feridas de difícil cicatrização. O professor titular do Departamento de Fisiologia e Farmacologia da UFC, Manuel Odorico de Moraes, é um dos coordenadores das pesquisas com pele de tilápia e afirma que a novidade representa um grande avanço no tratamento de queimaduras.
1: Então você imagina uma pessoa com 10% da área corporal queimada, para fazer usar o tratamento convencional, ele tem que trocar esse curativo pelo menos a cada 48 horas, né? Então você imagina a dor que essa pessoa vai sentir. Imagina, por exemplo, que os custos que isso... Quando você usa a pele da tilápia, você coloca a pele da tilápia e troca no máximo uma ou duas vezes, né? Duas vezes quando tem queimadura de segundo grau profunda. Poucas vezes isso é feito quando tem queimadura de segundo grau superficial.
0: Ele destacou também a importância do controle de qualidade implementado na fábrica após a instalação.
1: Existe todo um protocolo de controle de qualidade, né? Isso aí é uma coisa fundamental em toda a indústria farmacêutica, toda a indústria de produtos para a saúde, tem que ter um controle de qualidade, né? Então, isso aí é uma coisa fundamental para que o produto saia com a mesma qualidade, né, do que foi utilizado nos testes laboratoriais e nos testes clínicos.
0: O impacto econômico da novidade para a cadeia produtiva da tilápia é outro fator que agrega ao ecossistema do mercado cearense.
1: Quer dizer, é uma coisa que é jogada no lixo, você paga para jogar no lixo, porque você tem que fazer um aterro, e fazer uma cova, enterrar a tilápia e tal. Agora você vai ser ressarcido pela pele da tilápia que você está produzindo, né? Então tudo isso vai agregar valor à cadeia produtiva.
0: A expectativa é de que a nova unidade em Jaguaribara não apenas impulsione a saúde pública com tratamentos mais acessíveis, mas também consolide o Ceará como referência internacional em inovação e biotecnologia.

0: Agora, com a rede reunida, Bernardo Ramos, para a gente encerrar, gol checado, gol confirmado do Independiente Del Valle, e o Del Valle fez o segundo. Carlos Gonçalves, 2-0.
1: Que é o centroavante.
0: 2-0 para o Del Valle. Independiente Del Valle e Flamengo nas quartas de final. Agora as quartas. A Conmebol, se ela quiser, ela pode daqui a pouco sortear o datas e horários da Copa Libertadores.
1: O jogo vai ser em San Joaquim, o primeiro, né? O Flamengo vai ter algum problema lá com a altitude, 2.800 metros, 2.850 metros. Um time mais envelhecido, esse do Del Valle, em relação a outras equipes.
0: Bom. Amanhã teremos Santa Fé, River Plate e Santa Fé para fechar os confrontos da Sul-Americana. E amanhã teremos Palmeiras e Santos, 9:30 da noite. A Band News FM acompanha com Silva Júnior, Mauro Betting, Marcos Assunção, Maurício Ferreira, Aline Fanelli e comigo, Yuri Queiroga, na apresentação e no plantão a partir das 8:30 da noite. No mesmo horário tem Vasco e Vitória. E terminou em BH, Cruzeiro e Atlético Mineiro, 1-1. Vai tudo indefinido para o jogo da volta, Bernardo Ramos. Grande abraço.
1: Grande abraço, Yuri Velotti, quem nos acompanhou no Band News na área aqui na Band News FM.
0: Lucas Belotti segue conosco até a 00:30 na atualização do noticiário. Valeu, Belotti.
2: Valeu, conto com a companhia de você, ouvinte, até a viradinha de hoje para amanhã.
0: O Band News na área volta na quinta-feira, às 9:40 da noite, repercutindo toda essa mão de ida da Copa do Brasil nas suas quartas de final. Aquele abraço.
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5: Agora 11 horas e 2 minutos, 11 e 2 é o que marca o horário de Brasília. Seja muito bem-vindo, seja muito bem-vinda à programação Band News FM. Nesta terça-feira ainda, últimas horas, últimos minutos para ser mais exato, do dia 25 de agosto de 2026, eu sou o Lucas Belotti, sigo aqui na sua companhia até a meia-noite com a atualização dos principais destaques do dia. Abrindo o jornal com um destaque que chega de Brasília, a Autoridade Nacional de Proteção de Dados multa o TikTok por irregularidades envolvendo dados de crianças e também adolescentes. Detalhes que chegam com Afonso Marangoni.
6: O TikTok deve implementar um plano para melhorar a proteção de dados de crianças e adolescentes. Nesta terça-feira, a Agência Nacional de Proteção de Dados impôs uma multa de mais de 150 milhões de reais à rede. A diretora da NPD, Lorena Coutinho, detalha alguns pontos.
7: A coleta de dados pessoais de crianças e adolescentes e o seu uso para o direcionamento de publicidade foi uma das principais preocupações levantadas durante o processo de fiscalização, e a gente entende que essa é uma preocupação que fica então sanada com esse compromisso da empresa de suspender integralmente os anúncios nessa experiência sem cadastro.
5: Uma empresa americana avança no processo de compra da única mineradora de terras raras aqui no Brasil. Detalhes que chegam com Alexandre Paes.
8: A empresa americana USA Heavy Earth garante os recursos necessários para concluir a compra da Serra Verde, a única mineradora de terras raras em operação no Brasil. A empresa opera a mina pela EMA, na cidade de Minaçu, região norte de Goiás, e que é responsável por produzir minerais usados na fabricação dos ímãs de alto desempenho. Para viabilizar a aquisição, a USA Heavy Earth reuniu cerca de $1.55 bilhões, o equivalente a R$7.700 milhões. Os americanos também se comprometem a comprar pelo menos $300 milhões em produtos dessas terras raras da mineradora para os próximos 5 anos. A operação ainda depende da aprovação dos acionistas da empresa em uma assembleia que está marcada para acontecer nesta sexta-feira.
5: A maior operação do ano realizada no Complexo de Israel, na zona norte do Rio de Janeiro, termina com o nome de peso preso. A Clara Nelly tem mais informações.
9: Entre os presos da operação das polícias civil e militar no Complexo de Israel, na zona norte do Rio, nesta terça-feira, está a mulher apontada como braço direito do traficante Álvaro Malaquias Santa Rosa, o Peixão. Luana Rosa Araújo, conhecida como Madrinha da Cidade Alta, foi localizada em Cordovil. Durante a manhã, mais de 11 toneladas de barricadas foram removidas das ruas da região. Os agentes também encontraram casamatas e seteiras de concreto que, segundo a PM, eram utilizadas como pontos de proteção para ataques contra as forças de segurança. Outro preso da operação desta terça é um homem que atuava como pastor. Na chegada dos agentes, Anderson Souza Silva tentou fugir pelo telhado, mas caiu, fraturou o pulso e ralou o braço. Ainda durante a ação, o Batalhão de Ações com Cães apreendeu 2 réplicas de metralhadoras. Também foram apreendidas drogas. Durante a ação, a PM ainda conseguiu impedir os roubos de 2 carretas na região. As cargas contendo cervejas foram recuperadas e foram avaliadas em cerca de R$ 330 mil.
5: No destaque internacional, os Estados Unidos enviam ao Congresso um acordo.

0: acordo de cooperação nuclear civil com a Arábia Saudita, que permite ao país árabe desenvolver um programa de energia nuclear, incluindo o enriquecimento de urânio com validade de 30 anos esse acordo. No entanto, as conversas só devem avançar se a Arábia Saudita aderir aos acordos de Abraão, que normalizam relações com Israel. O texto garante prioridade às empresas americanas nos contratos do programa nuclear saudita. O Congresso americano tem 90 dias para analisar e votar o avanço desse acordo. Agora 11 horas e 6 minutos no horário de Brasília, tá chegando por aí o primeiro bloco do programa Seus Filhos para você ligado na Band News FM.
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2: Política é coisa, sim, de criança, de adolescente. Não é só essa ideia de que política é coisa de gente grande. Política a gente faz no dia a dia. E esse aprendizado a gente começa ainda na infância, vai aprimorando ao longo da adolescência e a ideia é de que ele fique cada vez mais maduro ao longo da vida adulta. Mas será que é isso que acontece? A gente vive num tempo de intolerância, de não ter o respeito pela opinião diferente da nossa. E é sobre isso que a gente conversa no programa Seus Filhos. Afinal, estamos já na contagem regressiva para as eleições de 2026 e esse é o nosso tema a partir de agora. Eu, Thaís Dias, fico por aqui, junto comigo sempre ela, Roseli Saião, minha companheira. Tudo bem, Roseli?
3: Tudo bem, Thaís? Adorável estar aqui para essa conversa.
2: E hoje temos uma convidada especial também hoje conosco por aqui, a cientista política, pesquisadora, Carol Evangelista. Ela que é uma referência nacional no debate sobre religião, eleições e política aqui no Brasil. Carol, que bom ter você aqui com a gente.
4: Eu que agradeço o convite, maior prazer estar aqui com vocês duas.
2: Quero começar provocando vocês duas com a fala da Catarine. A Catarine tem 17 anos, a Catarine Dias, e vai falar um pouco sobre a percepção dela da política.
5: Acredito que falarmos sobre política seja extremamente importante, ainda mais nas épocas da eleição, porque a decisão que a gente toma lá nas urnas influencia diretamente no nosso dia a dia por muitos anos. Mesmo tendo tirado meu título de eleitor há pouco tempo, ficou ainda mais clara a necessidade de entender que a política faz parte da nossa vida, querendo ou não, e está presente em diversos aspectos do nosso cotidiano. Então, quando a gente debate, a gente troca ideias, a gente busca informações antes de votar, nós conseguimos exercer a nossa cidadania de forma mais consciente.
2: Roseli, eu vou começar com a pergunta que eu abri essa chamada do nosso programa. As pessoas acham que política é coisa só de adulto, mas política começa na infância, na adolescência, esse debate político?
3: Ah, sem dúvida alguma. Muitas escolas, desde a educação infantil, quando chega a época de eleição, eles mimetizam a eleição do país e fazem lá, né? Os vereadores, o prefeito, os deputados. Então, eles imaginam como é que seria. As crianças adoram fazer isso, porque, olha, elas fazem campanha, elas têm projetos lá para o grupo delas. É muito importante. E mais importante ainda é lembrar, a escola e a família pode fazer isso, que a política não é uma questão apenas de eleição, né? A gente debate muito em época de eleição, mas a política a gente vive no dia a dia. Tem uma frase do Paulo Freire que eu adoro, todo ato é um ato político, né? Ou seja, quando a criança aprende em casa que ela deve separar o lixo para o reciclável, não, isso é um ato político, porque esse aprendizado e essa prática permitem que ela ajude a melhorar um pouco a sociedade em que ela vive.
2: E, Carol, quando a gente pensa na política como uma questão que está no nosso dia a dia, né? Ela falou, inclusive, a Catarine, de cidadania, da gente aprender isso no dia a dia. E aí é inevitável que a gente tenha que discutir isso em sala de aula, dentro de casa. Essa reflexão permite que a gente possa avançar nesse debate sem preconceito, né?
4: É, justamente, ela fala, a Catarine fala de uma premissa básica, né? Que falar sobre política é falar sobre o que impacta as nossas vidas. falar sobre as regras que regem uma cidade, sobre as escolhas de um governante, de um eleito político, sobre nossa relação com o espaço público e com o espaço urbano. Então, falar sobre política não é apenas, como a Roseli falou, a política eleitoral, mas é também, porque depois essas pessoas, esses governantes eleitos, congressistas eleitos, vão tomar decisões que impactam as nossas vidas, impactam as vidas dessas crianças, desses jovens. Como vai ser a escola onde eles vão estudar, como vai ser o bairro onde eles vão morar, como vão ser os serviços públicos de saúde e de educação, com qual qualidade, com qual distribuição espacial. Então, é exatamente sobre isso, não é porque existe esse temor de que falar sobre política é falar sobre ideologias políticas. E falar sobre política não é só falar sobre ideologias políticas, é falar sobre algo mais amplo que impacta as nossas vidas. E a Caterine coloca isso bem no centro de uma premissa básica da importância disso estar nas escolas. E por último, para esse primeiro comentário reagindo ao que ela colocou, porque a escola não vai nos orientar, nos formar como crianças, como jovens, como jovens adultos, apenas para um ofício, apenas um conhecimento para que tenhamos um ofício. Somos pessoas, seres sociais e políticos nesta cidade, neste país, nesse mundo, formar para um pensamento crítico. As crianças e os jovens, eles não estão fora desse espaço público, no convívio com as demais pessoas da cidade e do país. Então, formar o pensamento crítico também para interagir nesse espaço maior.
2: E eu queria fazer até essa provocação, porque pegando mais uma vez o que disse a Caterine, né? Porque eu acho que ela abriu várias frentes para a gente debater aqui, de realidades que a gente está vendo no dia a dia adulto com muita dificuldade, né? Que é, por exemplo, o diálogo. O debate em si, o debate virou uma coisa ruim, né? Quando você fala em discussão, a discussão propõe ideias diferentes, eu vou trazer um argumento, você outro, a Carol outro, e a gente vai debater sobre isso, vai conversar, ouvir o outro, né? E falar também. Por que é tão difícil hoje em dia, né? Já nos adultos, imagina como é que a gente está vendo, as crianças veem esse universo e também os adolescentes, ouvir, escutar e debater o diferente.
3: É verdade. E olha, não há lugar melhor para ensinar a debater, a conflitar, administrar um bom conflito do que a escola. A escola é o local adequado para isso. Porque a nossa dificuldade no debate, na discussão de ideias diferentes, nós não temos a tradição de lidar com conflito. Nós, brasileiros, temos mais o costume de colocar os conflitos embaixo do tapete e deixar ele quietinho lá, que ele não vai atrapalhar. E quanto mais conflito embaixo do tapete, mais a gente se atrapalha. Então, discutir com ideias diferentes é algo que faz a gente crescer. Mas as pessoas querem fazer a discussão buscando a persuasão, o convencimento. Não, vamos discutir a ideia em si. Isso é muito legal, é muito importante. E eu quero muito que a escola pratique isso, né? Porque a escola forma não apenas, aliás, adorei a fala da Carol, não apenas alguém para uma profissão, mas forma um cidadão. E o cidadão é aquele que precisa discutir ideias diferentes para que ele avance, para que ele aprimore as suas ideias.
2: Então, por falar nisso, né, eu mudei a ordem aqui da nossa conversa, porque eu vou puxar uma professora, para que a gente possa ouvir também. E ela está com a gente, é a Juliane Monteiro. Vamos ouvi-la.
6: Falar sobre política não significa fazer campanhas para partidos ou defender ideologias, mas sim formar cidadãos críticos e conscientes sobre a sociedade em que vivem. A escola é um espaço de reflexão, de debate e construção do conhecimento. Por isso, a escola deve promover um ambiente onde diferentes opiniões possam ser expressas com respeito e baseadas em argumentos verídicos, sempre com compromisso com os valores democráticos.
2: Importantíssima essa última fala dela, né? Carô, a gente sempre bate numa tecla aqui no programa Seus Filhos, que é a escola como espaço para amplo debate sobre todos os assuntos. A escola tem que debater todo tipo de tema. A gente fala, por exemplo, de educação sexual, educação financeira e política também. Mas, ultimamente, parece que isso tem gerado uma barreira, né? Quando se trata de algum tema político, vem reclamação, a escola prefere ficar de fora, ali, prefere evitar esse tipo de problema.
4: Exatamente. Eu queria destacar dois pontos, pegando, conectando a professora com o comentário anterior da Roseli, que se a gente pegar a geração atual, que está no ensino fundamental ou no ensino médio, uma geração que nasceu imersa em dois pontos de conjuntura que estão marcando o nosso contexto social e político. O primeiro é o que vocês acabaram de falar, da polarização muito marcada pela polarização política e eleitoral nos últimos anos, né, crescente nos últimos 20 anos, digamos assim. Então, uma polarização política que tem transformado a conversa sobre o que a gente vem falando antes, sobre a vida pública, sobre o que é viver nas cidades, sobre cidadania, sobre direitos, como uma guerra de torcidas, né? Como um lado que não consegue conversar com o outro, como, entre muitas aspas, o bem versus o mal. Então, essa geração está imersa nessa polarização, né? Tá vivendo contaminada de alguma forma, sendo influenciada por essa polarização. Então, é como se conversar sobre política e levar conversa política para a escola seria necessariamente reproduzir um fla-flu, e não é sobre isso. E um outro elemento que essa geração está imersa é na descrença na política, na crescente descrença na política e nas instituições políticas, sejam as instituições dos poderes estatais, poder executivo, poder legislativo, descrença no poder judiciário, descrença nos partidos. Isso vem crescendo nos últimos 20 anos, e essa é uma geração que hoje tem 15, de 10 a 15, 16 anos nas escolas, que foi se formando imersa nessa descrença. Então, de novo, falar sobre política é dialogar com este cenário, porque é importante escutar, saber por que existe essa descrença crescente na população com relação às instituições políticas, e aí ouvir dos jovens, inclusive, essa correlação. O que as instituições políticas precisam escutar dessa geração para refletir o que essa geração tá pedindo e demandando sobre as suas escolas, sobre as suas vidas, sobre as suas cidades? Então, me parece muito importante esses dois elementos. Falar sobre política nas escolas hoje é falar a partir de um cenário onde existe polarização e existe uma descrença política crescente na sociedade.
2: E a gente vai falar muito sobre isso, né? Sobre a descrença, sobre a polarização, sobre as redes sociais também, o papel que elas têm para influenciar, né, esse discurso de intolerância na política, já aqui no programa Seus Filhos. Mas antes, tem aquela dica para promover ainda mais reflexão, Roseli?
3: Olha, eu escolhi um filme que eu considero um filme clássico, porque envolve a mídia jornalística, envolve o governo e envolve também um equívoco muito grande, né? Que o governo comete e a comunicação disso à população. Todos os homens do presidente.
2: Todos os homens do presidente. Essa dica da Roseli para você que nos acompanha nesse programa, que fala sobre o debate político na infância, na adolescência e o reflexo disso também na vida adulta. Eu, Thais Dias, sigo por aqui. Roseli Saião sempre ao meu lado. E hoje a nossa convidada, cientista política e pesquisadora, Carol Evangelista. A gente volta já. Esperamos você.
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8: A nossa ouvinte, Fátima, escreve perguntando uma coisa bem legal. Ela pergunta assim: Manu, por que às vezes meu gato cheira alguma coisa e logo depois fica parado com a boca meia aberta, fazendo uma expressão muito engraçada? Olha, Fátima, será que isso quer dizer que ele achou o cheiro ruim? Não necessariamente. Quando o gato encontra determinados sinais químicos interessantes, Fátima, ele pode levantar um pouco o lábio, abrir a boca e ficar alguns segundos naquela posição. Sabe o que ele está fazendo? Ele está ajudando moléculas químicas a chegarem a uma estrutura especializada chamada órgão vômero nasal, ou órgão de Jacobson, que é localizado na região do palato e cavidade nasal. Esse sistema é particularmente importante na detecção de sinais químicos envolvidos na comunicação entre os animais, incluindo feromônios. Por isso, você pode observar essa expressão depois que o gato cheira urina, marcações ou locais por onde um outro animal passou. E aqui tem uma parte muito divertida. Nós olhamos para aquela expressão e pensamos, nossa, que cheiro horroroso. Mas o gato não está necessariamente demonstrando nojo, aliás, quase nunca. Na verdade, ele pode estar fazendo justamente o contrário, investigando aquele cheiro com muitos detalhes. É quase como se o nariz comum tivesse encontrado uma informação interessante e o gato acionasse um segundo sistema de análise química. Participe também da nossa coluna enviando sua dúvida para elbicho@bandnewsfm.com.br ou então pelo meu Instagram, Manu Karsten. 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
0: Agora 11h22.
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0: O Ibovespa, principal índice da Bolsa de Valores do Brasil, fechou esta terça-feira em alta, depois de uma leve oscilação nos primeiros momentos, nos primeiros negócios do pregão. Resultado positivo, portanto, do principal índice da Bolsa de Valores do Brasil nessa terça-feira, 1,55%, encerrando o pregão em 174.576 pontos. Esse é o resultado do Ibovespa. Bom, já o resultado do dólar. Dólar que caiu, fechou a cotação desta terça-feira a R$ 5,14, ficando perto durante todo o dia exatamente dessa faixa, né? R$ 5,15, fechando a R$ 5,14. Também, então, alta da Bolsa de Valores, pouco mais de 1%, 1,55%, enquanto o dólar caiu e encerrou a cotação nesta terça-feira a R$ 5,15, uma variação bem pequena, 0,04% em comparação com o fechamento de ontem. Agora 11h24 no horário de Brasília, em 30 segundos a gente volta com mais uma rodada da atualização dos principais destaques do dia para você.
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0: A Polícia Federal faz uma operação contra um grupo suspeito de fraudar benefícios do INSS. Abrimos esse jornal com um destaque que chega da Josiane Lemos, direto de Belo Horizonte.
1: 25 mandados de prisão preventiva e 33 mandados de busca e apreensão são cumpridos nesta terça-feira durante uma operação da Polícia Federal com alvo em um grupo criminoso suspeito de fraudes em benefícios do INSS. As ações foram realizadas em 9 municípios mineiros e no Espírito Santo. Segundo a Polícia Federal, o grupo foi descoberto após serem identificados 457 benefícios previdenciários fraudados, sendo 240 deles por pessoas fictícias, além de falsificação de certidões de nascimento, documentos de identidade e comprovantes de residência com a finalidade de fraudar o INSS. A maior parte das fraudes envolviam benefícios de auxílio ao idoso de baixa renda, como pensionistas, doentes e aposentados. Os suspeitos poderão ser autuados pela prática dos crimes de estelionato qualificado e associação criminosa.
0: Um auditor fiscal da Receita Federal é preso como chefe de um esquema de propina, isso no aeroporto de Fortaleza. E é da capital cearense que a Leonice Ascioli traz mais detalhes pra gente.
2: Um auditor fiscal da Receita Federal e dois empresários foram presos nesta terça-feira em uma operação que investiga um esquema de fraudes e importações no aeroporto de Fortaleza. Segundo a Polícia Federal, o auditor é apontado como chefe do grupo e teria recebido pelo menos R$6.800.000 em propina para facilitar a liberação de mercadorias na alfândega e repassar informações sigilosas. A investigação aponta movimentações de mais de R$27 milhões e bloqueio judicial de outros 26 milhões. Ao todo, foram cumpridos 3 mandados de prisão e 15 de busca e apreensão no Ceará e na Bahia.
0: Nos outros destaques desta terça-feira, a justiça decreta a prisão dos suspeitos de matar um torcedor antes do clássico entre Bahia e Vitória, o Bavi. Isso no último fim de semana, mais precisamente no domingo. A gente vai a Salvador agora, de onde a Ana Paula Lima traz mais detalhes pra gente.
3: 6 suspeitos de envolvimento no assassinato de José Alexandre Souza Borges, de 28 anos, têm a prisão preventiva decretada. Eles passaram nesta terça por audiência de custódia em Salvador. A vítima foi agredida até a morte no último domingo antes do Bavi. Outras pessoas também ficaram feridas. O crime aconteceu na Avenida 29 de Março, uma das principais rotas de acesso ao Barradão, onde a partida aconteceu. Segundo a polícia, os envolvidos são integrantes da torcida uniformizada Imbatíveis, principal organizada ligada ao Vitória. José Alexandre deixou 2 filhos pequenos.
0: Destaque internacional agora. Gangues matam pelo menos 40 pessoas em um acampamento de deslocados instalado em uma igreja em Kenskoff, no Haiti, durante o que o prefeito da cidade descreveu como uma noite de terror. Algumas pessoas também foram sequestradas nessa ação criminosa. As autoridades têm dificuldade de conter a violência no país há anos, onde cerca de 1,5 milhão de pessoas estão deslocadas internamente. Uma força internacional apoiada pela ONU está sendo formada para tentar reforçar a segurança e inibir eventos desse tipo, como o ataque em massa que a gente citou aqui, deixou 40 pessoas mortas. Mudando de assunto agora, falando de esporte, o Rio Open anuncia uma expansão significativa pensando na edição do ano que vem. Sofia Malac tem mais informações para a gente. Fala, Sofia.
4: A organização do Rio Open anuncia a ampliação da estrutura com um novo complexo no Jockey Club, na zona sul da capital fluminense, para a edição de 2027. A novidade foi confirmada nesta terça-feira. Com a mudança, a área total do evento passará de 40 mil para 67 mil metros quadrados, permitindo um aumento de 50% no número de espectadores. Uma das novidades é a ampliação de 54% da quadra principal, apelidada de Guga Kirten, que passa a ter disponibilidade para até 9.500 pessoas. As outras 3 quadras do complexo também receberão mais público. Além disso, áreas como a Praça do Rio Open e o espaço gastronômico do evento também serão expandidos. De acordo com a organização, as medidas são uma resposta à alta demanda de público. No ano passado, o Rio Open recebeu cerca de 70 mil pessoas ao longo dos 9 dias de competição.
0: Agora 11 horas e 29 minutos, 11h29, quase na viradinha para 11h30, hora do segundo bloco do programa Seus Filhos dessa semana com Roseli Saião e Thaís Dias.
5: O O debate político na infância, na adolescência. É sobre isso hoje o programa Seus Filhos. Afinal, estamos na contagem regressiva para as eleições de 2026. E lógico que esse é um assunto para a gente tratar também aqui no nosso programa. Eu, Thaís Dias, sigo por aqui na companhia da Roseli Saião, sempre ao meu lado no programa Seus Filhos. E junto conosco a cientista política e pesquisadora Carol Evangelista, uma das referências aqui no país quando o assunto é política, é religião. Eu queria trazer para essa conversa, Carol, essa ideia que a gente finalizou aqui a última resposta, que era o seguinte, a polarização e esse discurso, né, de você não respeitar o outro, é eu contra você e ponto. Qual o papel das redes sociais? A gente fala de uma geração completamente imersa nesse ambiente conectado e que recebe uma quantidade de informação muito grande, aí você tem IA. Qual o papel da internet, mas especialmente das redes sociais, para influenciar essas novas gerações no que diz respeito à política? Queria te ouvir um pouco.
6: A gente também já sabe, né, que o impacto das redes sociais, ele não é só no fato de consumir muito o tempo nosso, não só da juventude, mas nosso, dos adultos, com as redes sociais, mas também de nos manter fechados numa caixa de ressonância. Então, toda a construção ali, seja a partir dos, né, seja, os algoritmos são todos construídos para conteúdos, os tais conteúdos que engajam, os tais conteúdos que têm mais repercussão. E aí eles são necessariamente ou os polarizantes ou os mais conflituosos, porque geram mais opiniões, geram mais comentários, geram mais engajamentos. Então, por um lado, com as redes sociais, mas também de nos manter fechados numa caixa de ressonância. Então, toda a construção ali, seja a partir dos, né, seja, os algoritmos são todos construídos para conteúdos, os tais conteúdos que engajam, os tais conteúdos que têm mais repercussão. E aí eles são necessariamente ou os polarizantes ou os mais conflituosos, porque geram mais opiniões, geram mais comentários, geram mais engajamentos. Então, por um lado, e aí eles são necessariamente ou os polarizantes ou os mais conflituosos, porque geram mais opiniões, geram mais comentários, geram mais engajamentos. Então, por um lado, da polarização, da não escuta. É menos um reforço de opiniões diferentes, mas mais um reforço do não diálogo. É um reforço do conflito. E um outro ponto é o reforço da caixa de ressonância. Eu estou imersa numa bolha, digamos assim. Tem um termo técnico para isso, para quem estuda as redes sociais, que me deixa frequentemente ouvindo as opiniões com as quais eu já lido. Né? Eu reforço a minha opinião contrária ao outro grupo. Eu reforço a minha visão de mundo, eu me informo a partir de elementos que reforçam a minha visão de mundo, então eu não me formo para a diversidade, eu não me formo para as outras opiniões, eu fico naquela caixa de ressonância reproduzindo o que eu já penso.
5: Roseli, quando a gente fala, principalmente dos adolescentes, a gente fala de transgressão, né? Eu olho, por exemplo, muitas vezes a minha família, ou aquele meu contexto, e eu quero me descolar daquilo, né? Eu quero ter uma ideia diferente. Como é que você está observando também, no que diz respeito à política, né? Há esse descolamento ou não? Há sim uma reprodução do que eles vivem nesse cotidiano, nessa bolha familiar, por exemplo?
7: Olha, Thaís, eu diria que nós temos muita diversidade nesse sentido, né? Nós temos, sim, muitos adolescentes que fazem esse movimento de oposição à posição política dos pais, né? E aí eles não têm o pensamento crítico a respeito desse argumento que eles querem ou desse lugar que eles querem defender, mas eles apenas querem fazer uma oposição. Por outro lado, nós temos um grupo também que conseguiu desenvolver um raciocínio crítico fabuloso e que pensa as questões que estão em jogo. E aí eles pensam principalmente na questão da defesa da democracia. Isso é muito importante, né? Eu tenho visto muitos adolescentes defendendo a democracia, que é o melhor regime para a gente viver. E as redes sociais, voltando a esse tema, fazem nos crer, né, que democracia significa todo mundo aceitar o que eu penso, mas não aceitar o que o outro pensa, que é diferente. Ou seja, né, não é democracia é isso. Então é bom que as famílias aprendam a respeitar a posição dos seus filhos, que pode ser temporária ou não, a gente não sabe. Pode ser, às vezes, um tempo maior ou pode ser por um tempo bem maior até chegar à maturidade. Mas é bom conversar com eles e respeitar a opinião deles, ouvindo os argumentos, sempre pedindo bons argumentos.
5: E levar em consideração, né, que essas divergências acontecem ao longo de toda a vida. Vai acontecer sobre um relacionamento, por exemplo, né, que o pai não vai gostar, vai interferir, ou uma escolha de uma carreira. Tudo isso está ali no dia a dia desse adolescente. São opiniões divergentes que a gente tem que aprender, de fato, a entender e respeitar. Já que a gente está falando de família, temos também a participação de uma mãe. É a Carla Matera, que fala sobre o filho adolescente de 16 anos.
8: Eu tenho um filho de 16 anos, Alexandre Matera. E o que é interessante é que a conversa sobre política foi demandada principalmente por ele. E aí, pela profundidade que ele tem, pela curiosidade, pelo interesse, esse assunto passou a ser muito frequente na minha casa. A intenção dele é fazer ciências sociais, porque ele acredita que a educação, a informação podem transformar, né, o mundo. E eu tô aplaudindo muito, eu sou muito feliz por ter um filho tão esclarecido e tão preocupado com o mundo e com a sociedade.
5: O coração fica até quentinho, né, quando a gente vê um adolescente engajado, querendo saber mais. E ela fala de um ponto, ele trouxe essa questão para casa, ele procurou. E a gente precisa ouvir muito, né, seja criança, seja o adolescente, quando ele traz esse ponto. E mesmo que a gente não tenha um conforto, que a gente busque alguém que possa acrescentar também nesse debate, né, Carol?
6: É, eu queria falar sobre isso, porque eu também sou mãe de adolescentes, de uma adolescente e de uma jovem adulta, duas mulheres, e elas trazem, e não só esse, elas não têm o mesmo interesse nem como os pais delas têm, né, no meu caso, e o caso do pai delas, que de alguma forma trabalha com isso, muito diretamente, mas conectado com o que a gente estava conversando aqui sobre as redes sociais e também outras fontes e formatos de informação. Então, tem até uma anedota interessante, a gente tem um grupo familiar de nós quatro e a gente compartilha, às vezes, notícia, artigo, o pai e a mãe, e um dia a gente comentou com elas, mas olha, vocês não comentam, vocês não respondem os artigos que a gente manda, vocês ficam quietas, não falam nada. E foi ótimo, porque elas falaram assim, então tá bom, a gente vai mandar para vocês também as coisas políticas que nos interessam, que a gente está vendo em outras plataformas, no TikTok, no YouTube. Quando vocês começarem a olhar os vídeos políticos que a gente manda e começar a conversar sobre isso, a gente também vai conversar com vocês sobre o artigo do jornal que vocês mandaram no grupo de família. E foi super interessante, porque a gente estava mandando num formato, conversando sobre política do nosso jeito. Era um ano eleitoral, especialmente. E a gente não estava conversando sobre candidaturas, a gente estava conversando sobre conteúdos daquele ano eleitoral. Era um ano eleitoral de eleições municipais. E elas também estavam mandando conteúdos das redes sociais que elas seguiam de conteúdo eleitoral, do que estava sendo discutido durante as eleições, só que em outro formato. E tinha um certo preconceito nosso de olhar aquele formato. Então, eu queria trazer isso porque isso foi muito interessante.
5: E é importante a gente ficar atento a isso, né? A Carol trouxe um ponto, porque às vezes a gente vem do nosso patamar de pai, mãe, de adulto, né? E aí o filho está ali, muitas vezes, para abrir para a gente novos horizontes, para a gente também compreender a percepção que eles têm do mundo. A gente está falando sobre a mesma coisa, sobre pontos de vista diferentes. E trazer esse debate para dentro de casa, ele é muito importante.
7: Muito. Olha, eu considero fundamental que os pais, principalmente de filhos adolescentes, aprendam todo tipo de comunicação com o qual eles se relacionam. Então, há a comunicação que nós adultos conhecemos e compartilhamos, há vários tipos diferentes de comunicação que conversam mais com o jovem adolescente. É bom que a gente conheça essa linguagem para que a gente possa entender aquilo que eles mandam ou falam com a gente. É super fundamental.
5: Eu queria trazer uma percepção que surgiu também num debate com meu filho. Eu tenho um de 9 e uma menina de 13. E o de 9, a gente passando algumas informações para ele, ele tem uma dificuldade muito grande em acreditar no que vem da internet. Apesar dele consumir, né, conteúdo, tudo para ele é inteligência artificial. Não, mãe, isso é inteligência artificial. Mãe, isso aí é fake. Mãe, isso é até um certo conforto, porque ele acaba não sendo convencido facilmente, mas gera uma angústia. Como é que essa questão da inteligência artificial está impactando também na percepção da chegada da informação, Carol?
6: Gente, eu sou a pior referência para isso, porque as minhas filhas que me ensinam. Eu só caio em informação falsa de inteligência artificial. Imagem, então, elas me pegam em todas. É muito importante. E eu entendo que a nova geração está mais preparada para como você falou, Thaís, para esse filtro, para essa atenção, eu sou uma completa despreparada e conto com a ajuda das minhas filhas adolescentes, jovens, adultas, para me ajudar a distinguir a inteligência artificial.
7: Pois é, eles estão tão bem preparados que um grupo de estudantes da USP, não me lembro qual curso é, eles fizeram um aplicativo que ajuda a pessoa a descobrir se aquele conteúdo que ela recebeu é fake ou se é real, se é verdadeiro, ou se foi manipulado pela inteligência artificial. Eu esqueci o nome do aplicativo, mas a gente procura e deixa lá.
9: Vamos
7: no
9: deixar
7: nosso
9: aqui
7: site.
9: Junto. Isso. Vamos deixar aqui junto no nosso programa aqui embaixo. Olha, Roseli, esse debate é sempre muito engrandecedor. E é sempre engrandecedor também quando a gente recebe uma dica sua para ficar refletindo sobre esse tema depois. E qual é a indicação que você traz para quem nos acompanha?
7: Hoje a minha indicação é da internet, né? É entrar no site lunetas.com.br e procurar o seguinte artigo. O que influencia as escolhas políticas dos adolescentes? Aí é uma maneira de estar mais próxima dos filhos, sabendo com quem e com que tipo de comunicação que eles conversam com mais intimidade, né?
9: Repete pra gente.
7: O que influencia as escolhas políticas dos adolescentes? E o endereço é lunetas.com.br.
9: A nossa pausa é rápida, nós voltamos já já com mais do programa Seus Filhos, nesse debate sobre política em casa, na escola, em todos os lugares, mas sempre levando em consideração o respeito à opinião diferente. Esse é o nosso assunto por aqui. Eu, Thaís Dias, sigo na sua companhia, junto com Roseli Sayão e com a nossa convidada de hoje, a cientista política e pesquisadora Carol Evangelista. Não sai daí.
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0: Ficamos juntos na Band News FM nesses últimos minutos da terça-feira, 25 de agosto de 2026, com a atualização dos principais destaques do dia. Vamos a Brasília, o governo anuncia a nova previsão de salário mínimo para 2027, para o ano que vem. Márcio Rocha tem mais detalhes.
1: O novo valor do salário mínimo previsto para valer a partir do ano que vem deve ter um aumento de cerca de R$ 24,00 em relação à estimativa anterior prevista, de acordo com o ministro da Fazenda, Dario Durigan. Ele confirmou que o benefício deve ser de R$ 1.741,00 em 2027, sendo que a expectativa anterior era que o reajuste chegaria a R$ 1.717,00. Dessa maneira, o benefício deve subir cerca de R$ 120,00 em relação ao valor atual, que é de R$ 1.621. Na prática, a nova projeção representa um reajuste de 7,4% sobre o piso atual. Pelas regras, o valor definitivo do salário mínimo para o próximo ano depende ainda da inflação registrada em 2026.
0: A Justiça do Rio de Janeiro dá um passo definitivo no caso da operadora Oi. Detalhes que chegam com o Luiz Eduardo de Castro.
2: A Justiça do Rio decreta a falência da Oi. A decisão foi tomada por unanimidade nesta terça-feira pela primeira Câmara de Direito Privado do Tribunal de Justiça do Rio. Os desembargadores negaram recursos apresentados por bancos credores e restabeleceram a falência que já havia sido determinada em novembro do ano passado pela 7ª Vara Empresarial da capital. Na época, a decisão acabou suspensa após recursos. A relatora do caso, desembargadora Mônica Maria Costa de Piero, destacou que a Oi deixou de cumprir compromissos assumidos durante os processos de recuperação judicial. A magistrada também ressaltou que os direitos dos trabalhadores devem ser preservados. A dívida da companhia é estimada em R$ 44 bilhões, com cerca de 164 mil credores.
0: A gente fala agora de um caso em São Paulo. Uma das jovens que denunciou roubo e um estupro cometido por dois agentes da Polícia Militar presta depoimento sobre o caso. A Isabela Mota tem mais detalhes pra gente.

0: Agora sim, Isa.
1: Amiga da adolescente estuprada por um policial militar afirma que teve que esperar ao lado do carro em que o abuso aconteceu, sob ameaça de morte. A jovem de 18 anos disse em depoimento que ela e um amigo de 19 foram assaltados neste momento do crime. O trio estava em uma festa na zona leste da capital durante a madrugada de segunda, quando aceitaram carona de dois agentes da PM que estavam de folga. Os policiais desviaram o caminho, pararam em uma área de mata, onde teria sido realizado o estupro e o roubo dos telefones das vítimas. William Santana Santos e Vitor Miguel Sebastião da Silva passaram por audiência de custódia e tiveram a prisão em flagrante transformada em preventiva. Os dois seguem no presídio militar Romão Gomes. Eles negaram as acusações de roubo e afirmaram que a relação sexual foi consensual. A Polícia Civil e a Corregedoria da Polícia Militar comandam a apuração e vão confrontar todos os depoimentos com elementos periciais e laudos do Instituto Médico Legal.
2: Curitiba é a primeira cidade do Brasil a contratar estudos para enterrar fios e cabos de energia e telecomunicações por meio de uma parceria público-privada. Quem conta mais detalhes dessa história é o Cleverson Bravo.
3: Curitiba deve ter mais de 100 quilômetros de fios e cabos aterrados nos próximos anos. A prefeitura da capital assinou nesta terça-feira um acordo de cooperação institucional com o BNDES. O objetivo é viabilizar um estudo para o enterramento das estruturas de energia e telecomunicações. O projeto deve começar em novembro. Curitiba passa a ser a primeira cidade do Brasil a contratar estudos para a estruturação de uma parceria público-privada na área.
2: No destaque internacional, Israel ameaça eliminar quem solte pipas em Gaza após objetos cruzarem a fronteira em direção ao território israelense. Comitês locais alertaram orientaram pais palestinos para impedir que os filhos brinquem com o objeto. O episódio ocorre em meio ao cessar-fogo vigente desde outubro do ano passado, mas que não impediu de 1.200 mortes de palestinos desde então. Os ataques israelenses continuam, com pelo menos 4 palestinos mortos somente nessa semana. Agora 11 horas e 48 minutos, 11h48, em um minuto, você fica com o último bloco do programa Seus Filhos dessa semana.
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O debate político, a discussão de ideias, a política no dia a dia, na cidadania, no ouvir o outro, no respeitar e pensar principalmente que é uma decisão de agora que vai refletir por muito e muito tempo. É sobre isso que a gente fala no programa Seus Filhos, Política. Eu, Thaís Dias, sigo por aqui, junto comigo, Roseli Sayão. E hoje temos a nossa convidada especial, cientista política e pesquisadora, Carô Evangelista. A gente falou agora há pouco sobre descrença na política. Mas tem alguém que está ali no dia a dia da política há muito tempo, há muitas décadas, é o jornalista, a gente fala aqui do nosso diretor de jornalismo do Grupo Bandeirantes, o Fernando Mitre, responsável, inclusive, né, por essa ideia do debate amplo de ideias e o debate político. Ele que foi o grande precursor dessa

0: colher e depois como utilizar esses alimentos. Então, é importante dizer que há muitas famílias, dizer para as crianças, né, que há muitas famílias que fazem, vivem disso, fazem isso. E, ao mesmo tempo, que há grandes fazendas que contratam pessoas para fazer isso. Eu acho muito bonito um exemplo que eu peguei do Japão, que as quitandas, como a gente chama aqui, ou mini-mercados, né, colocam embaixo assim, do produto que eles estão vendendo, tomate, limão, a fotografia do produtor, que é assim, para humanizar essa questão. Então, toda vez que o professor faz algo com os alunos e mostra essa relação entre aquilo que a gente está fazendo e aquilo na sociedade, ele está ensinando política. Ele está trazendo, talvez, uma esperança para nós adultos, porque eles vão construir o nosso futuro.
1: E eu achei muito bonito também no que você está falando, né, da esperança. Você está ali, a gente trouxe o Mitre, que está há décadas, né, trabalhando no jornalismo diário, falando sobre política. E ele tem esperança, ele falou, a esperança está aí, é na política, é na boa política. E, Carol, a gente precisa trazer isso, né, tirar essa ideia de que política tem a ver com corrupção, tirar essa ideia de que política não presta, né, de que a política não tem jeito. Não tem mais jeito, é aceitar e votar no menos pior. Se a gente rompe com essa ideia, a gente passa a pensar na ideia de uma sociedade de fato efetivamente melhor.
2: É, o debate político-eleitoral está nos levando para esse lugar nos últimos anos, né? Ou só falar sobre política com os jovens e com as crianças apenas em períodos eleitorais também está nos levando para esse lugar. Então, conectando de novo com a Roseli, né? Tem É possível nas escolas isso ser abordado de uma maneira transdisciplinar ou parcerias entre as disciplinas, né? História fazendo parceria com a matemática para falar sobre a história dos países e a mudança das moedas e o preço da roupa que as crianças usam, e como isso impacta também nas decisões do orçamento familiar, parcerias entre geografia e biologia para a gente falar sobre as decisões que os governantes, os prefeitos têm que tomar sobre a cidade, sobre a gestão do meio ambiente na cidade, do ambiente urbano. Então, acho que tirar essa conversa apenas da conversa eleitoral, e que é importante, mas que não pode ser feita só a partir daí, e trazer para elementos do exemplo concreto da vida dessas crianças e desses jovens, que tá na casa, que está na escola, que está no dia a dia, e a gente mostra transdisciplinarmente, que falar sobre política é falar sobre a vida desses jovens.
1: E, Roseli, é importante trazer o respeito como a peça fundamental para essa conversa, né? Porque a gente falou rapidamente sobre polarização e hoje há uma espécie de desrespeito também com o do outro fala. O seu filho tem muito a dizer, você tem muito a ouvir, mas ensinar esse respeito quando o assunto é política. Olha, você pode gostar desse candidato e você pode gostar daquele, ou você pode gostar dessa posição política, né? Adotar essa posição política e a outra pessoa não. A gente está falando aqui para os pais, é importante para esses pais ouvirem que eles são exemplos também de comportamento para esses filhos, né?
0: Isso. É preciso, assim, olha, um pouco de autoconhecimento e autocontrole, né? Porque se os pais têm uma posição política definida por tal ideologia, ou até mesmo por partido próximo às eleições, ele não pode considerar uma grande bobagem aquilo que o filho fala e que não se encontra com o pensamento dele. Jamais dizer ao filho, isso é uma grande bobagem, quando você crescer você vai mudar de ideia. Não. Nós temos que considerar o filho no momento em que ele vive, no presente que ele vive. E apenas a gente tem que ensinar que eles consigam estabelecer argumentos viáveis. Né? Não adianta dizer, eu gosto dele porque ele defende tal coisa que tem importância para mim. Não é só para mim que precisa ser importante, é para toda a sociedade. Então, a gente ensina muito o filho o respeito à opinião alheia quando a gente respeita a opinião dele e quando a gente ensina o nosso filho a ter boas opiniões.
1: Carol, rapidamente, a gente está na reta final, mas eu queria te ouvir também nesse sentido que a Roseli falou, de respeito às opiniões e levando em consideração também o que a gente viu muito, né, ao longo dessas últimas eleições, de rupturas familiares. Né? Pessoas que estão sem falar com os pais, com as mães, com os irmãos, exatamente por posições políticas. A gente precisa entender que fazer política também é isso, né? É você

0: caminhar e transitar entre o diverso.
1: Totalmente, a gente começou aqui falando sobre isso. Vamos precisar também falar, e aí eu comecei falando que é importante não falar só sobre política em períodos eleitorais, mas é importante também usar essa oportunidade do período eleitoral para falar sobre política, no sentido de que uma eleição, uma disputa de candidaturas para vagas ao legislativo, ao executivo, é uma disputa da construção democrática dos países, do Brasil, e é importante nós estarmos expostos a divergências de opiniões. Então, não é o outro é menor ou menos ou errado ou mal. É curioso, eu comecei falando aqui que essa geração atual está imersa, já nasceu imersa nessa polarização e nessa descrença, porque não poucas vezes em períodos eleitorais eu escuto em comentários ou das minhas filhas adolescentes ou de amigos das minhas filhas, esse candidato ou candidata é do bem ou é do mal? Por que a gente está falando sobre política nesses termos? Não é nem do bem, nem do mal. São opiniões diferentes. E é importante nós estarmos expostos a opiniões diferentes. Inclusive porque dentro de uma mesma família, as opiniões são diferentes, né? Então, eu acho, para reforçar o meu ponto de que é importante não falar sobre política apenas em períodos eleitorais, mas é muito importante também falar sobre política em períodos eleitorais, para que os nossos jovens entendam que não é esse fla-flu um contra o outro.
0: O programa Seus Filhos está discutindo política aqui também, né? Na infância, na adolescência, nas relações familiares. E, Roseli, para encerrar com aquela última dica que você traz para quem está nos acompanhando, qual é essa última indicação?
2: Eu vou trazer a dica de um livro que eu acho perfeito, ótimo, para pais, para professores, para jovens, para adolescentes. O título do livro é Política para Meu Filho. E eu vou falar o nome do autor, Fernando Sabater, porque eu já vi que há vários livros com o mesmo título. Mas o fundamental desse livro, numa linguagem assim, acessível aos adolescentes, é ele dizer e ele conscientizar que fazer política é fazer escolhas.
0: E a gente agradece a escolha de ter acompanhado o nosso programa até aqui, um debate sobre política na família, na escola, na sociedade. A gente tem esse prazer enorme de contar com a sua participação também através do nosso e-mail. Quer sugerir um tema para ouvir aqui no nosso programa? seusfilhos@bandnewsfm.com.br. Você pode e deve participar. O nosso programa fica disponível para você acompanhar quantas vezes quiser no nosso site da Band News FM, no canal do YouTube e também nos principais tocadores de áudio. Quero agradecer muito a companhia de você, que está sempre acompanhando o nosso programa, participando, mandando mensagem. Agradecer também a toda a equipe que colocou esse programa aqui no ar para que você pudesse acompanhar. A Beatriz Alencar na produção, também aqui na produção do nosso estúdio, o Rafael Henrique, a edição do Pedro Salles e a sonorização do José Antônio de Araújo. O meu carinho especial para a nossa convidada de hoje, Carô Evangelista, cientista política, pesquisadora. Muito obrigada por compartilhar aqui seus conhecimentos.
1: Eu que agradeço. Muito obrigada pelo convite.
0: E um meu beijo especial para minha companheira de sempre por aqui no programa Seus Filhos, Roseli Sayão. Um beijo para você.
2: Um beijo, Thaís, com muito carinho. Meu carinho maior para os nossos ouvintes.
0: E você já sabe, continue ligado, Seus Filhos sempre aqui na Band News.
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4: Meia-noite, 2 minutos, pelo horário de Brasília. Bom dia para você que acompanha a Band News FM nessa madrugada de quarta, hoje 26 de agosto de 2026. Eu, Stephanie Toso, estou por aqui, te faço companhia até às 7 horas da manhã na atualização do noticiário, nos principais destaques do dia, meio de semana já, Semana que está passando voando, mas você segue informado e atualizado aqui com a gente. Claro que contando com a sua participação pelo nosso WhatsApp no 11 999 592100. Já desejando bom dia para o Sérgio Girota, que passou por aqui e falou: oiê, tudo pronto para mais uma jornada? Tudo pronto do lado de cá. E para os madrugadores de plantão, que também vão fazer companhia, como tá aí, gente? Friaca? Pelo menos aqui em São Paulo, a temperatura ainda muito, muito baixa. Mais uma madrugada aí com um vento gelado bem presente, com essa sensação de friozinho. Mas a expectativa é que nos próximos dias, pelo menos as tardes, voltem a ficar mais quentinhas por aqui. Média agora de 12 graus pela cidade de São Paulo. Sigo de olho também no tempo, na temperatura. Daqui a pouquinho a gente aciona o pessoal da Climatempo já para trazer o panorama para a tarde, pelo menos dessa quarta. Expectativa também do ar ficando mais seco. Quem já passou para desejar uma boa noite foi o Rogério. Também está sintonizado, falou que agora em Ribeirão Preto, 22 graus em média. Tiquinho mais abafado, né, se comparado à capital paulista. Bom, gente, vamos nessa, já nesses próximos minutos, fazendo um giro pelos principais destaques do Brasil e do mundo. Indo direto com os destaques em Brasília, a proposta que prevê o fim da escala de trabalho 6x1 avança. Detalhes que chegam com Márcio Rocha.
5: A proposta que prevê o fim da escala de trabalho 6x1 deve avançar no Senado na próxima semana. O líder do governo no Congresso, o senador Randolfo Rodrigues, afirmou que a PEC deve ser analisada pela Comissão de Constituição e Justiça no dia 2 de setembro, durante o esforço concentrado. Antes, a CCJ realiza nesta quarta-feira uma audiência pública para discutir a proposta. O relator, o senador Omar Aziz, pretende apresentar o parecer já amanhã. O texto está no Senado desde o fim de maio, depois de ser aprovado pela Câmara dos Deputados.
4: Nos outros destaques do dia, a Polícia Civil do Rio pretende concluir até a próxima semana o inquérito que apura o espancamento que terminou com a morte de um homem em Copacabana, na Zona Sul. Ontem, quatro pessoas prestaram depoimento aos investigadores. Um deles, identificado como João Kleber, viu Cláudio Rafael Landeiro, de 37 anos, ser espancado e não fez nada para impedir as agressões ou chamar ajuda. Ele é investigado por omissão de socorro. Já no estado de Minas, o piloto que sobreviveu à queda de um avião recebe alta. Detalhes que chegam com Pedro Gelinek.
6: O piloto Gustavo Monteiro Couto, de 29 anos, que estava sozinho em um avião de pequeno porte que pegou fogo e caiu nesta terça-feira em uma área de mata na zona rural de Mateus Leme, na Grande BH, passa bem e já teve alta do Hospital João 23 em Belo Horizonte. O acidente aconteceu por volta das 7h53 da manhã. A aeronave realizava um voo intermunicipal de Belo Horizonte para Bom Despacho para uma possível manutenção. Em determinado momento, teria apresentado uma pane, sofrido uma pequena explosão, seguida de um princípio de incêndio. O piloto então teria acionado paraquedas da aeronave e realizado um pouso de emergência. Segundo informações do atendimento, Gustavo negou forte impacto contra o solo, não teve queixas de dores e nem apresentou escoriações. Técnicos do CENIPA foram acionados para investigar as causas do acidente.
4: O indicado para assumir a Embaixada dos Estados Unidos em Brasília, Daniel Pérez, afirma que não vai se envolver na eleição brasileira. Ele também disse que pretende superar o que chamou de pequeno impasse atual entre os dois países quando assumir o cargo. Pérez ainda aguarda o aval diplomático do governo Lula para assumir a função. A demora na concessão motivou Washington a revogar o visto da embaixadora brasileira no país americano em meio à crise comercial. E no destaque do esporte, Endrick continua fora no Real Madrid por lesão. Informações com Aline Fanelli.
7: O técnico do Real Madrid, José Mourinho, afirma que recusou propostas de venda e empréstimo do jogador Endrick porque gosta dele. O brasileiro voltou ao clube merengue nesta temporada depois de empréstimo para o Lyon. Mourinho ainda contou que Endrick segue fora por causa de lesão e que não deve estar apto para a data FIFA do fim de setembro com a seleção brasileira.
8: Tantos contatos de clubes que queriam a Endrick, seja para ceder, seja para vender. Eu não he querido nem ceder nem vender, porque me gusta o jogador, me gostaria de trabalhar com este jovem jogador que tem aí talentos que são importantes. Não estou seguro que ele vai chegar à primeira convocação de Carlos para a seleção, mas visto de ter um de meus grandes amigos como treinador de jogadores meus, é um grande vantagem, Carlos me chamará diretamente.

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1: A quarta-feira será marcada por uma mudança importante no tempo em parte do centro-sul do Brasil. A atuação de um cavado, combinado com maior disponibilidade de umidade, aumenta as instabilidades principalmente no Paraná, São Paulo e no Mato Grosso do Sul. No sul, o Paraná será o principal destaque. A chuva se espalha por mais áreas do estado e pode ocorrer com intensidade moderada forte em alguns momentos. A atmosfera também estará favorável à queda pontual de granizo. Em Santa Catarina, as instabilidades avançam principalmente pelo meio oeste, Planalto e Planalto Norte. Já no Rio Grande do Sul, grande parte do estado ainda terá tempo firme, com Porto Alegre variando entre 11 e 24 graus. No sudeste, a chuva também aumenta. São Paulo terá mínima de 15 e máxima de 21 graus, com previsão de aproximadamente 10 milímetros. Em Belo Horizonte, os termômetros variam entre 17 e 27 graus, com cerca de 15 milímetros previstos. A frente fria em alto mar continua ajudando a transportar umidade para o leste da região. No centro-oeste, a novidade será o retorno da chuva em Mato Grosso do Sul e ao sul de Goiás, depois de vários dias de calor e umidade extremamente baixa. No nordeste, o interior permanece predominantemente quente e seco, enquanto no norte, o calor continua predominando em grande parte da região. A partir de quinta-feira, o aquecimento ganha ainda mais força no interior do Brasil. Aline Araújo, da Climatempo.
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2: Agora 00h09, pelo horário de Brasília, girando a reportagem da Band News FM, os principais destaques dessa madrugada. Os líderes do PT esperam que a temperatura do escândalo que envolve Lulinha comece a baixar ainda essa semana. A informação é da colunista da Band News FM, Mônica Bergamo. A jornalista relembra que as mais recentes notícias envolvendo o filho do presidente Lula impactaram negativamente a campanha de reeleição do petista. Ela conversou sobre o assunto com Carla Bigato, Sheila Magalhães e Luiz Megali.
3: Hora de conversar com Mônica Bergamo. A Mônica tem informações de bastidores de que alguns líderes começam a achar que o escândalo Lulinha já atingiu seu grau máximo de ebulição e pode começar a esfriar. É isso, Mônica?
4: O estrago, né, Megali, causado pelo escândalo da tentativa de lobby que envolve o filho do presidente da República, o Fábio Luiz Lula da Silva, o Lulinha, conhecido como Lulinha, causou estragos já na campanha do presidente à reeleição. A gente falou sobre isso aqui, eu acho que na semana passada, com as notícias ruins se sobrepondo, né, as notícias que o governo gostaria de impulsionar nessa fase da eleição para que o Lula crescesse nas pesquisas. O Lula não está caindo, como a gente viu pela pesquisa Datafolha, divulgada na sexta-feira, mas o Flávio também não está subindo, mas está subindo um pouquinho. O Lula oscila sempre um pouquinho para baixo, o Fábio oscila um pouquinho para cima, né? E a distância entre eles vai apertando, né? O segundo Datafolha, ela era de 5, caiu para 4 pontos, o mesmo está acontecendo nas pesquisas internas do PT e na de outros institutos. Agora, o planejamento era de que o Lula, nesse momento, conseguiria subir e ampliar a diferença com o Flávio, para o Flávio. E o Lulinha está atrapalhando e muito, né, o Megali? Agora, o que eu apurei, como você anunciou aí, com lideranças do PT, que estão relativamente bem informadas sobre os inquéritos, porque informada mesmo, só a Polícia Federal está, né? Mas a expectativa é de que o pior vai ser essa semana e já está passando, e que o noticiário deve arrefecer, ou seja, todas as notícias constrangedoras que tinham para sair do Lulinha já teriam sido publicadas praticamente todas. A última, né, a última publicada, mais recente, para dizer melhor usando as palavras, de que a lobista Roberta Luxinger manejava enormes quantias de dinheiro vivo e pagava despesas para ele, foi publicada na Folha de São Paulo, né? O PT pretende, a partir de agora, o Megali, se apegar ao fato ou usar esse fato de que até agora não surgiram informações de que o Lulinha tenha conseguido fechar negócio no governo, né? Então, estão qualificando já nos bastidores o filho do presidente como o lobista mais desastrado da história, talvez. Eu ouvi isso de umas 5 pessoas já, né, ligadas ao governo, ligadas ao PT, né? Ele tentou tentou, como ele disse numa mensagem, trabalhou pra caramba, né? Essa era a mensagem
3: dele. Não
4: desse,
3: conseguiu. Não,
4: trabalhei pra caramba. Hã?
3: E não conseguiu. O lobista desastrado.
4: Não é essa a mensagem dele?
3: O lobista muito, pra... muito trapalhão.
4: Não tem aquele filme, um convidado meio trapalhão?
3: Peter Sellers, então, né?
4: Seria esse o filme, né? Um lobista bem trapalhão, porque aparentemente, pelo menos até onde se sabe, não conseguiu fechar nenhum negócio. A Folha de São Paulo mesmo hoje publica que eles tentaram fazer três grandes negócios, vultosos negócios, 600 milhões de reais um deles, né, no Ministério da Saúde, mas que nada foi fechado. Eu estava conversando com um ministro de uma outra área do governo na semana passada, que ele falou isso. Ele falou, como que eles vão lá para o governo comprar produtos de canabidiol que vão ter que ser fornecidos para pacientes que conseguem esse direito na justiça, porque esses produtos não são fornecidos pelo SUS. Aí eles querem que o governo faça uma compra gigantesca para atender uma demanda que é pequena, inclusive. Quer dizer, não existe licitação, não existe no SUS. Tudo muito uma atrapalhada grande, tentar colocar em pé um negócio que era muito difícil de ser colocado em pé, pelo menos esse do canabidiol, né? Agora, é aquilo, né? Ômega ali, caldo de galinha, né? Não faz mal a ninguém, né? Resta saber se em alguma outra pasta eles tentaram e conseguiram fazer negócios. Mas a esperança é de que a partir de agora, reveladas essas andanças, essa movimentação de dinheiro vivo, uma lobista pagando despesas dele, viagem dele, né? Passeando pela Europa com champanhe na mão, com tudo isso que é muito constrangedor. Saiu tudo, agora falta 40 dias aí para o primeiro turno, vamos ver se a coisa arrefece. Essa é a esperança e uma certa torcida também, né, Megali, de que não apareça nenhum novo negócio e que nenhum negócio tenha sido efetivado. Aí a esperança é de que a temperatura desse escândalo baixe nas próximas semanas, Megali. Por enquanto está altíssima, né?
3: Eu adorei essa hipótese do lobista muito trapalhão. Que não comete crimes, mas não por princípio, porque não consegue. Bem que ele tentou. Me lembrou, eu conheço um cara que jura que isso aconteceu. Não fui eu, mas ele disse que aconteceu. Que estava no ônibus, aí entrou um cara lá para vender bala, dizendo aquele papo, né? Eu podia estar roubando, eu podia estar matando. Aí um sujeito grita lá, Mônica, não podia não. Roubar é difícil pra caramba, rapaz. Tu tem que comprar, tu tem que pegar uma arma, tu tem que fugir da polícia. Acha que é assim, que é só querer?
4: Você me fez lembrar de uma história, Megali. Familiar. Eu não sei nem se eu falo aqui.
3: Agora fala.
4: Eu vou falar sem nomes, eu vou falar sem nomes. Você sabe, o meu pai teve vários casamentos, né? E aí, madrasta, você sempre olha com aquele olho meio torto e tal, né? E um dia a gente foi falar mal da madrasta com que ele estava casado na época, eu e a minha irmã, a gente falou, mas ela é muito dondoca, é dondoca, dondoca. Meu pai falava, minha filha, ela é dondoca, mas você tem que valorizar. Porque para ser dondoca, tem que ter um talento, tem que ser cara de pau pra caramba. Ele mesmo, meu pai era o maior piadista, né? Então, para de falar mal dela, ela é dondoca. Mas é isso, é um talento muito incrível.
3: Falar daquele jeito, andar daquele jeito, você acha que é fácil?
2: Isso. Ficar pedindo tudo na mão, assim, pros outros. Você tem essa cara de pau, minha filha. Dá um trabalhão.
4: Como meu pai casou diversas vezes, ninguém vai saber de quem eu tô falando.
2: Falando
4: um certo drama familiar, mas
3: certinho.
4: Ninguém vai saber de quem eu tô falando.
3: Falando o nome certinho da criadagem, né? Clarice! Mônica...
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2: O colunista político e âncora do Tem Método, Carlos Andreasa, explica quais são as investigações que estão em andamento envolvendo o filme Dark Horse. Na segunda, o ministro Flávio Dino, do Supremo Tribunal Federal, autorizou uma investigação contra a produtora do longa-metragem que retrata uma parte da trajetória política do ex-presidente Jair Bolsonaro. Andreasa conversou sobre o assunto com Sheila Magalhães, Carla Bigato e Luiz Megali.
3: Hora de conversar com o Carlos Andreasa. Andreasa, o que causa mais estrago? Um cavalo solto num hospital ou um Dark Horse no STF?
5: Não sei. Depende de quem seja a vítima, né? E aí o STF também tomará providências diferentes. Mas, Megali, Você sabe que ontem eu recebi duas mensagens de ouvintes perguntando sobre essa ordem do ministro Flávio Dino autorizando que a Polícia Federal peça o compartilhamento de dados da Polícia Civil sobre investigações havidas em São Paulo relativamente ao filme Dark Horse, ou especificamente a produtora do filme Dark Horse. Eu percebi que havia uma confusão na compreensão das camadas que tem aí, das instâncias diferentes, das investigações diferentes. Então, estava conversando com o Pablo Fernandes, nosso produtor, e achei bom explicar o que está em curso. Porque, objetivamente, o ministro Flávio Dino, que é relator de uma investigação que tem a ver com o filme Dark Horse, sobre o uso de emendas parlamentares, Mário Frias estaria, inclusive, envolvido nisso, o uso de emendas parlamentares destinadas, portanto, emendas destinadas para ONGs ligadas à produtora do filme Dark Horse. Essa investigação, no bojo dessa investigação, a Polícia Federal, que está à frente dessa investigação no Supremo Tribunal Federal, pediu ao ministro Flávio Dino autorização para demandar o compartilhamento de dados da Polícia Civil de São Paulo, que, por sua vez, faz outra investigação, também relativa à dona dessa produtora, mas, nesse caso, sobre o que seria fraude em licitação da Prefeitura de São Paulo, vencida por uma ONG da dona da produtora do filme Dark Horse. Então, nós temos aí instâncias diferentes, duas investigações diferentes, uma estadual da Polícia Civil de São Paulo, relativamente à matéria da Prefeitura de São Paulo, essa que eu me referi, e em comum todas elas têm a produtora do filme Dark Horse, via produtora ou via ONG. Então, essa é uma investigação. A outra no Supremo Tribunal Federal é essa que está com o Flávio Dino, e é essa que pede acesso às informações da Polícia Civil, sobre emendas parlamentares. Flávio Dino, por prevenção, ficou com essa investigação porque ele é relator de várias investigações no Supremo Tribunal Federal sobre emendas parlamentares, sobre orçamento secreto, outro tema bastante frequente da nossa coluna aqui. Então, são duas investigações, uma em São Paulo, outra no Supremo Tribunal Federal. Não confundir essa que está com Flávio Dino, embora a confusão possa ser feita cedo ou tarde, não confundir essa com aquela outra que está com André Mendonça sobre o filme Dark Horse, e aí sobre o financiamento vorkárico ao filme Dark Horse. Aquela com André Mendonça sobre a destinação nunca explicada de mais de 10 milhões de dólares via fachada, aquela entre participações, para o fundo Heaven Gate nos Estados Unidos, aquele fundo administrado pelo advogado amigo, próximo de Eduardo Bolsonaro. Essa está com André Mendonça e é outra investigação. Então, tem duas investigações no Supremo que circulam sobre o mesmo assunto e uma em São Paulo também sobre o mesmo assunto. No caso do Supremo, a gente precisa observar se essas competências não se cruzarão, se a investigação que está com Flávio Dino não avançará sobre aquela que está com André Mendonça, se aquela que está com André Mendonça avança, se há investigação, porque vazamento não há. A gente fica na dúvida sobre se tem investigação rolando sobre o filme Dark Horse com André Mendonça, mas dois ouvintes me perguntaram pedindo para explicar as diferenças. Então, o Flávio Dino não tomou providência, porque essa era a hipótese, né? Flávio Dino não tomou providência invadindo uma investigação que está com André Mendonça. Ele tem uma outra investigação que tem a ver com o mesmo objeto, ou está no universo do mesmo objeto. Megali, uma explicação aqui supostamente técnica, não sei se foi bem feita, mas eu percebi que havia uma dúvida sobre isso, e essa informação circulou ontem.
3: Foi sim. Eu tô curiosíssimo para ver esse filme, não sei vocês, eu pretendo ver. Tenho um pouco de medo, porque...
5: Claro,
3: né?
5: Temos de ver, é nossa obrigação.
3: O jornalista que não é alinhado ao bolsonarismo é um comunista desgraçado que tem que morrer. E eu tenho certeza que eu tô nesse grupo aí. Então eu não sei como eu vou fazer, mas eu pretendo, talvez na sessão de imprensa, né? Aquela na pré-estreia, mas vou ter que dar um jeito de ver esse filme aí. Acho que estamos todos curiosos.
5: Ah, não. E se você não vir no cinema, você vai ter a oportunidade de ver no streaming.
3: Não, mas eu quero a experiência toda, Andreasa.
5: É nosso... Sim.
3: Os aplausos. Vamos juntos. Pô, fechar.
5: Aí
3: somos em dois.
5: É nosso dever. Vamos pro pau. É nosso dever. É nosso dever assistir a esse filme, certo?
3: É nosso dever.
5: A gente vai.
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0: Meia-noite, 24 minutos. Daqui a pouquinho, hein, gente? Tem a reprodução do Jornal da Noite por aqui na nossa programação. Antes, eu, Stephanie Toso, sigo por aqui girando o noticiário na Band News FM. Já nos principais destaques dessa madrugada de quarta, 3 das 5 pessoas hospitalizadas após o tombamento de um ônibus escolar na Paraíba recebem alta. Informações que chegam com o repórter Lucas Batista.
1: 3 das 5 pessoas encaminhadas ao Hospital de Emergência e Trauma de Campina Grande, no interior da Paraíba, após o tombamento de um ônibus escolar na BR-230, recebem alta. Ao todo, 7 dos 13 ocupantes do ônibus precisaram de atendimento médico. As outras 2 pessoas foram levadas ao Hospital de Juazeirinho, que também fica na Paraíba. O acidente aconteceu na noite dessa segunda-feira e o ônibus estava levando crianças.
0: O Brasil e os Estados Unidos têm data para retomar as negociações sobre o tarifaço. Conta mais, Márcio Rocha.
2: Brasil e Estados Unidos vão começar a discutir novamente o tarifaço sobre os produtos brasileiros na próxima segunda-feira, data que está marcada uma reunião entre o ministro do Desenvolvimento, Indústria, Comércio e Serviços, Márcio Elias Rosa, com o representante comercial da Casa Branca, Jamieson Greer. A reunião será virtual e foi acertada entre os dois depois de uma conversa por telefone realizada após o telefonema entre os presidentes Donald Trump e Luiz Inácio Lula da Silva. É a primeira etapa de uma agenda definida para a retomada das negociações sobre essas barreiras comerciais. A ideia é inicialmente ampliar a lista de produtos isentos das tarifas dos Estados Unidos para só depois discutir uma possível reversão. Enquanto isso, o governo editou uma medida provisória que amplia por mais 1 ano a suspensão tributária das empresas afetadas pelo tarifaço.
0: Apontado como um dos chefes do PCC, Gerson Palermo é mantido no sistema penitenciário federal. Detalhes com a Ronilma Pinheiro.
3: A Justiça de Mato Grosso do Sul negou o recurso da defesa de Gerson Palermo e manteve a permanência dele no sistema penitenciário federal. No fim de julho, ele foi transferido do presídio de Campo Grande para a Penitenciária Federal de Brasília. A defesa pediu o retorno do apenado ao sistema prisional de Mato Grosso do Sul, alegando o direito de cumprir a pena próximo dos familiares. A decisão da Terceira Câmara Criminal do Tribunal de Justiça foi unânime e determinou que Palermo permaneça por 3 anos em uma unidade de segurança máxima da União. O homem é apontado como um dos principais líderes do primeiro comando da capital, PCC, e acumula condenações de mais de 120 anos.
0: O governo dos Estados Unidos planeja revogar os vistos de até 200 mil estrangeiros que entraram no país como turistas a negócios e depois pediram asilo para permanecer. Essa é mais uma medida restritiva da política de imigração americana. Em paralelo, todas as entrevistas para obtenção de visto foram remarcadas em embaixadas e consulados americanos ao redor do mundo. A ação acontece para que agentes consulares passem por treinamento sobre as novas regras mais rígidas. E o estado do Rio recebe um evento histórico para o futebol feminino. Detalhes com a Maria Clara Vinhais.
4: O Rio de Janeiro será palco do sorteio final da Copa do Mundo Feminina da FIFA de 2027. O evento acontece no dia 21 de dezembro no Museu de Arte Moderna do Rio e vai definir os grupos e o caminho das 32 seleções que disputarão a competição. Mais de 1.000 convidados entre representantes das equipes classificadas e das seleções que ainda vão para a repescagem devem participar do sorteio. Essa será a primeira edição da Copa do Mundo Feminina realizada na América do Sul. O Maracanã vai ser o estádio das partidas de abertura e encerramento do Mundial.
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6: Alô, valeu.
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0: O levantamento aponta quais são os principais medos dos brasileiros hoje em dia. A maioria envolve a questão da segurança. Em uma conversa com Renan Suquevicius e Eduardo Barão, colunista da Band News FM, Renato Meirelles, destaca alguns números obtidos pelo Instituto Locomotiva.
7: Bom falar contigo de novo, Renato, hoje numa coluna que vai tratar sobre o medo dos brasileiros. Você tem medo do quê? Né? E aí essa pesquisa está mostrando muita coisa relacionada à violência e até um novo elemento, né, que muita gente fica um tempo inteiro nas mãos, para lá e para cá, também parece ser o grande receio hoje dos brasileiros, Renato.
8: Ô Barão, nós começamos aí o processo de escolha dos próximos presidentes da República, do próximo presidente da República, e tem uma discussão sobre que tema está mobilizando os brasileiros e a discussão sobre violência. Só que quando você fala violência, tem uma série de assuntos relacionados à violência, de tipos de violência que, infelizmente, fazem parte do dia a dia dos brasileiros. Foi pensando nisso que uma pesquisa realizada pelo Instituto Ideia e pelo Canal Meio mergulhou para ouvindo aí quase 2 mil brasileiros sobre que tipo de medo de violência é esse que está afetando tanto as escolhas e o dia a dia das pessoas. E vieram alguns resultados aí, alguns um pouco mais óbvios, outros menos óbvios. Mas o que lidera é o assalto à mão armada. Imagina o seguinte, só 6,9% dos brasileiros não tem nenhum medo de ter um assalto à mão armada, e só 6,5% dos brasileiros não tem nenhum medo de ter o celular roubado. Então, ser assaltado à mão armada e ter o celular furtado lideram o ranking dos maiores medos que os brasileiros têm relacionados à violência. Mas não para por aí. Por exemplo, ser fisicamente agredido em um assalto. Então, para quem está nos acompanhando ter uma ideia, quem tem muito medo quer dizer eu estou praticamente rezando todos os dias para que isso não aconteça. Você tem ser assaltado a mão armada, 66%, ter o celular roubado, 63%, ser fisicamente agredido em um assalto, 63%, ser assassinado num assalto, 62,9%, e levar um tiro ou ser vítima de bala perdida, 61,9%. Vamos entender uma coisa, Renan. Olha só que interessante. Na prática, nós estamos dizendo que quase 2/3 dos brasileiros vivem com muito medo de sofrer uma dessas violências. Então, quando as pesquisas eleitorais, os candidatos vão na televisão, tivemos o debate aí da Band, começamos as sabatinas do Jornal Nacional, e o tema da violência aparece como um tema muito forte, né? Muitas vezes a gente não entende o que esse medo significa. E esse medo significa que o brasileiro não consegue andar em paz na rua.
6: E é muito curioso, né, Renato, porque a gente não está falando de delírio. Agora no noticiário local para os ouvintes de São Paulo, então a gente falou de casos de mulheres assediadas, estupradas, a gente falou de pessoas que foram violentadas, enfim, que tiveram uma ação aí envolvendo policiais, né, sofreram violência policial. Agora há pouco a gente estava falando de uma mega operação para os ouvintes de São Paulo de desmanche, de derretendo joias, alianças, então esse roubo de aliança, uma operação no Rio de Janeiro que deixou as pessoas paradas no meio do trânsito, então risco de levar uma bala perdida. Nada disso é uma possibilidade de, quem sabe, um dia aconteça. Está acontecendo hoje, entre ontem e hoje, a gente deu essas notícias por aqui. Isso talvez vire uma chave na cabeça dessas pessoas, né? Porque é isso, não é algo que pode eventualmente um dia acontecer, um medo que eu tenho, um bicho papão. Acontece, né?
8: O que mais preocupa é que esse medo é efetivamente um medo, o medo real. E um medo, Renan, que atinge homens e mulheres de uma forma bastante diferente, né? Então, quando a gente pega, por exemplo, a relação aí do medo, né, por raça, vamos pegar o quê? O medo de raça, né? Ser vítima de estupro ou assédio sexual sobe do medo de 50% entre os brancos para 61% entre a população preta. Sofrer violência policial sobe de 40% o medo da população branca para 47% na população preta. Quando você vê, enquanto, por exemplo, na região sul, né, ser fisicamente agredido no assalto a 60%, na região sudeste esse número sobe para 68%. Da mesma forma em que ser tem um dado bastante interessante aqui que combina com uma das informações dadas no giro de notícia, que é o medo de sofrer estupro ou assédio sexual, que enquanto na população como um todo é 53%, entre as mulheres sobe para 79%.
7: Como disse o Renato, ano de eleição, claro que os candidatos estão de olho nessa pesquisa, evidentemente ela vai ser explorada para tentar, de alguma forma, mudar um pouco esse cenário de terror, né, que o brasileiro muitas vezes acaba expressando por meio dessas pesquisas, por causa, muitas vezes, da violência que a gente tem visto no nosso país.
0: Uma tecnologia 100% cearense vai colocar o Brasil na vanguarda da medicina mundial. O estado vai abrigar a primeira fábrica do planeta destinada ao processamento em larga escala de pele de tilápia para uso médico. Quem explica é o repórter Moisés Mororó.
9: O Brasil vai ganhar a primeira fábrica do mundo dedicada ao processamento em larga escala de pele de tilápia para uso médico. A unidade será construída em Jaguaribara, no interior do Ceará, com um investimento inicial previsto de R$ 52 milhões. A tecnologia desenvolvida a partir de pesquisas da Universidade Federal do Ceará transforma uma parte do peixe normalmente descartada pela indústria em curativo biológico para queimaduras e feridas de difícil cicatrização. O professor titular do Departamento de Fisiologia e Farmacologia da UFC, Manuel Odorico de Moraes, é um dos coordenadores das pesquisas com pele de tilápia e afirma que a novidade representa um grande avanço no tratamento de queimaduras.
10: Então você imagina uma pessoa com 10% da área corporal queimada. Para fazer usar o tratamento convencional, ele tem que trocar esse curativo pelo menos a cada 48 horas, né? Então você imagina a dor que essa pessoa vai sentir. Imagina, por exemplo, que os custos que isso... Quando você usa a pele da tilápia, você coloca a pele da tilápia e troca, no máximo, uma ou duas vezes, né? Duas vezes quando tem queimadura de segundo grau profunda. Poucas vezes isso é feito quando tem queimadura de segundo grau superficial.
9: Ele destacou também a importância do controle de qualidade implementado na fábrica após a instalação.
10: Existe todo um protocolo de controle de qualidade, né? Isso aí é uma coisa fundamental em toda a indústria farmacêutica, toda a indústria de produtos para a saúde, tem que ter um controle de qualidade, né? Então, isso aí é uma coisa fundamental para que o produto saia com a mesma qualidade, né, do que foi utilizado nos testes laboratoriais e nos testes clínicos.
9: O impacto econômico da novidade para a cadeia produtiva da tilápia é outro fator que agrega ao ecossistema do mercado cearense.
10: Quer dizer, uma coisa que é jogada no lixo, você paga para jogar no lixo, você tem que fazer um aterro, tem que fazer uma cova, enterrar a tilápia e tal. Agora você vai ser ressarcido pela pele da tilápia que você está produzindo, né? Então tudo isso vai agregar valor à cadeia produtiva.
9: A expectativa é de que a nova unidade em Jaguaribara não apenas impulsione a saúde pública com tratamentos mais acessíveis, mas também consolide o Ceará como referência internacional em inovação e biotecnologia.
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11: Os interessados em inteligência artificial estão atentos a um lançamento que a China anuncia na próxima sexta-feira, Warrison.
12: Está todo mundo esperando, Edu, para essa sexta-feira a chegada de um novo modelo de inteligência artificial da China. Esse modelo vem de um laboratório chamado ZAI. E por que está todo mundo na expectativa, Edu? Porque essa empresa, a ZAI, ela se envolveu no episódio que trouxe à tona o mais recente caso de cibersegurança da OpenAI com a Hugging Face. Essa é aquela história em que os agentes da OpenAI invadiram a Hugging Face. Qual que foi toda a controvérsia nessa questão, Edu? É que a Hugging Face, que é uma empresa parceira da OpenAI, teve os seus sistemas invadidos por agentes da OpenAI. Só que a OpenAI não sabia disso. A Hugging Face pediu ajuda, primeiro para a Anthropic, né, dona do Claude, para tentar conter a invasão. O Claude não ajudou, porque para ajudar precisaria ir contra regras do próprio Claude. E aí a Hugging Face precisou recorrer a um sistema, a uma inteligência artificial chinesa, da ZAI, que é essa empresa que vai lançar agora esse novo sistema na sexta-feira. E aí está todo mundo agora se perguntando, né, Edu, se esse sistema, que era a versão 5.2 da ZAI, foi capaz de conter a invasão dos sistemas da OpenAI, será que essa nova versão, a 5.3, que vai chegar agora na sexta-feira, e que, detalhe importante, é de código aberto, né? O que, que será que ela vai trazer de novidade? Será que nós vamos ter aí mais um abalo sísmico no mercado de ações em função de mais um modelo chinês que pode chegar com mais poder do que os modelos americanos? Ou pelo menos com poder similar, poder igual, Edu? Vamos ver o que que vai nos reservar mais esse modelo chinês de código aberto, mais um capítulo nessa guerra que está se desenhando de um lado entre as empresas norte-americanas com seus códigos proprietários, né, com seus LLMs de código fechado, e as empresas chinesas do outro lado, Edu, com seus modelos de código aberto ou open weights, empresas de código aberto chinesas, né, que defendem o código aberto como uma maneira de fazer com que a tecnologia da inteligência artificial avance mais rapidamente.
11: Essa disputa entre inteligências artificiais, travada principalmente por empresas americanas e chinesas, tem muito pano para manga ainda. A gente acompanha e conta tudo aqui na coluna de tecnologia, que volta amanhã.
0: Noite 41 minutos. Na sequência vem aí a reprodução do Jornal da Noite na nossa programação.
13: Cruzeiro e Atlético fazem clássico mineiro na abertura das quartas de final da Copa do Brasil. 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
14: Olá. Um piloto sobreviveu à queda de um avião em chamas perto de Belo Horizonte. Ele foi salvo depois de acionar o paraquedas e conseguiu sair do avião pouco antes de uma explosão destruir tudo.
15: Moradores da região registraram a queda. As imagens mostram o avião caindo já com paraquedas acionado e uma coluna de fumaça.
16: Nossa!
15: 30 segundos depois, o avião cai numa área de mata, em Mateus Leme, na região metropolitana de Belo Horizonte. O fogo se espalhou rapidamente. O piloto e único ocupante do monomotor é Gustavo Couto, de 29 anos. Ele contou com a ajuda de moradores para sair do avião antes da explosão. Foi levado de helicóptero para um hospital com ferimentos leves. À tarde, depois de receber alta, deu detalhes do que aconteceu.
17: Eu tive uma perda de potência, né? E quando eu vi que eu estava tendo algum problema, que eu não ia ter mais controle da aeronave, eu tiro a aeronave de cima da cidade de Mateus Leme, procuro um lugar melhor para o pouso de emergência, e aí eu aciono paraquedas. E espero o impacto no chão.
15: Estamos aqui no local onde o avião caiu. Trata-se de uma área de mata, mas a poucos metros daqui há algumas casas. Segundo especialistas, além da habilidade do piloto, a tecnologia inserida na aeronave evitou uma tragédia. É o modelo Cirrus SR-22, equipado com um sistema de paraquedas projetado para diminuir a velocidade em pouso de emergência. Esse sistema fica no corpo do avião e é acionado por uma alavanca. O paraquedas é lançado para fora por um foguete balístico. Para o piloto, que escapou da morte, agora é hora de comemorar em casa, com um filho de 2 meses de idade.
17: Estou doido para ver ele. Vejo a foto, dá vontade de chorar. Eu perdi meu celular lá no avião, não consegui. Mas tá doido para ver ele, abraçar, sentir o cheiro dele, né? Cheiro de neném, né?
18: O futuro agora, continuar pilotando?
17: Amanhã estamos pilotando de novo, se Deus quiser.
14: Nasceu de novo, né? E haja coragem. A polícia prendeu no Paraguai 5 brasileiros suspeitos de ligação com o PCC. Um deles chegou a fazer cirurgias para não ser reconhecido, mas não deu certo.
19: Policiais cercam casas de alto padrão. Para entrar em um dos imóveis, precisam arrombar a porta principal. Na operação, 5 brasileiros foram presos suspeitos de ligação com o PCC e envolvimento no tráfico de drogas e de armas. 13 estavam foragidos por sequestro, homicídio e tráfico de drogas no Brasil. Com o bando, a polícia apreendeu 2 fuzis, espingardas, pistola semiautomática, mira telescópica, carregadores e munição. Um dos presos é Douglas Fernando de Jesus Hartkoff. Segundo a polícia, ele fez plásticas para mudar o rosto, além de uma cirurgia nas pernas para aumentar e disfarçar a altura original. Ele era procurado por um assassinato em novembro do ano passado, em Curitiba. Na época, ele e comparsas armados se disfarçaram de agentes do Grupo de Atuação Especial de Combate ao Crime Organizado, GAECO, para sequestrar, torturar e matar por vingança um homem de 27 anos. O Ministério Público Paraguaio analisa se os presos serão submetidos a um processo de expulsão direta ou se serão processados por lá por violação da lei sobre armas de fogo. A prisão de brasileiros no Paraguai é comum porque o país é considerado estratégico para a atuação do PCC no tráfico internacional de drogas. A cocaína produzida na Bolívia passa pelo Paraguai antes de chegar ao Brasil. Daqui, boa parte é enviada para a Europa por portos e aeroportos.
14: Um homem foi executado dentro de uma academia em São José dos Campos, no interior de São Paulo. O assassino chega sem dizer nada e começa a atirar na vítima, que estava sentada na recepção. Depois do crime, ele sobe na garupa de uma moto e foge. O atirador e o comparsa foram presos horas depois em Itatiaia, no Rio de Janeiro. A polícia suspeita de um acerto de contas envolvendo a agiotagem. A Polícia do Rio segue o projeto para ocupar o Complexo de Israel, uma área dominada pelo Terceiro Comando Puro. O objetivo é pacificar o local.
16: Hoje, os policiais cumpriram mandados de prisão e ocuparam áreas de Parada de Lucas e Vigário Geral. Os agentes destruíram muros com seteiras e até uma casa-mata, uma instalação comum em guerras. Uma granada encontrada perto de uma estação impactou a circulação de trens. 8 pessoas foram presas. Entre os detidos está Luana Rosa de Araújo, conhecida como Madrinha da Cidade Alta, que fazia a contabilidade da facção. Os agentes ainda encontraram uma casa de alto padrão, onde mora um braço direito de Álvaro Malaquias e Santa Rosa, o Peixão, chefe do TCP. O objetivo da Polícia Militar é ocupar temporariamente as 5 favelas do Complexo de Israel para realizar operações diárias contra o Terceiro Comando Puro.
20: E hoje a gente coloca o Batalhão de Operações Policiais Especiais fazendo toda uma varredura nos principais locais, checando informações do Disque Denúncia, informações também que chegam diretamente no serviço de inteligência da Polícia Militar, estão sendo checadas por esses policiais ali como uma espécie de varredura em toda a região para poder encontrar criminosos ou artefatos ilícitos que estejam escondidos.
16: O Complexo de Israel é formado pelas favelas Cinco Bocas, Pica-Pau, Cidade Alta, Parada de Lucas e Vigário Geral. Diariamente, os moradores são afetados pelo crime organizado, com barricadas, confrontos e intolerância religiosa. Segundo a polícia, é no complexo que fica a base da facção e de onde saem as ordens para invadir outras regiões.
14: Um drone russo, guiado por inteligência artificial, matou 3 pessoas na Ucrânia. Este seria o primeiro caso de uma arma autônoma que faz vítimas na guerra.
21: É um marco sombrio. A inteligência artificial já não está apenas ajudando a pilotar ou localizar alvos. Agora há um caso documentado em que ela tomou a decisão final de um ataque que matou humanos. A tecnologia utilizada era da empresa americana NVIDIA. O caso aconteceu mês passado, em Zaporizhia, na Ucrânia. Operadores russos levaram o aparelho até a região e a inteligência artificial escolheu sozinha o alvo final. O drone tentou atingir tanques de gás de um posto, bateu num prédio antes de chegar lá e explodiu. 3 civis morreram. Esse pequeno computador de inteligência artificial custa a partir de $250 e a revendedores internacionais. Com ele, a Rússia está tentando dar capacidade de reconhecimento autônomo a drones relativamente baratos e produzidos em grande escala. A guerra tem testado a defesa europeia em diversas frentes. Drones têm aparecido de forma misteriosa em áreas sensíveis em diversos países do continente. Na Ucrânia, o desafio maior é outro: proteger o céu dos mísseis balísticos da Rússia. Isso depende principalmente
1: dos Estados Unidos.
21: O país está com poucos interceptadores Patriot, um eficiente míssil de defesa antiaérea. O primeiro-ministro britânico, Andy Burnham, prometeu apoio e quer aproveitar a Assembleia Geral da ONU em Nova York no mês que vem para se juntar a outros líderes europeus na pressão sobre Donald Trump para que ajude mais os ucranianos contra os russos.
14: Depois de suspender transmissões ao vivo pelo Discord, a Agência Nacional de Proteção de Dados multou o TikTok em mais de 150 milhões de reais por falhas na proteção de menores de idade. A plataforma também terá de adotar novas medidas de segurança.
2: Atenção em casa e no trabalho. Psicóloga infantil Vanessa é mãe de gêmeas, de 9 anos. Os relatos que ouvi no consultório fazem aumentar o nível de atenção no contato das filhas com a internet.
22: Além, né, do tempo de tela, eu me preocupo também como que está sendo esse uso que elas têm de tela.
23: Com 9 anos de idade, rede social zero.
22: Rede social zero.
2: Apesar do ECA digital ter entrado em vigor este ano, crianças e adolescentes ainda seguem expostos a práticas nocivas no ambiente virtual. Hoje, a NPD, Agência Nacional de Proteção de Dados, multou o TikTok em quase 154 milhões de reais devido a irregularidades. A agência constatou que a plataforma apresentou falhas no tratamento de dados de crianças e adolescentes nas duas formas de acessar a rede social. Além da multa, o TikTok terá também de colocar em prática um plano de adequação apresentado pela empresa e aprovado pela agência. Entre as medidas que devem aumentar a segurança dos menores de idade estão: o modo sem cadastro terá limite de 12 horas de uso por dispositivo, bloqueio de interações e transmissões ao vivo, proibição para comentar, curtir ou enviar mensagens diretas, suspensão total de anúncios e acesso somente a conteúdo apropriado para todas as idades. No início do mês, a agência também proibiu temporariamente transmissões ao vivo no Discord. Esta semana, a empresa, que afirma respeitar as regras do ECA Digital, recorreu da decisão. Segundo a agência, a plataforma não tinha mecanismos para retirar do ar em tempo real lives que estimulavam crianças e adolescentes à automutilação e até o suicídio.
14: E o governo dos Estados Unidos determina pausa nos agendamentos de vistos em todo o mundo. Segundo o Departamento de Estado, a medida do governo Trump ocorre devido a um treinamento para agentes consulares. O objetivo é evitar a entrada de estrangeiros que possam depender de benefícios públicos. Candidatos com entrevistas marcadas já receberam e-mails sobre o reagendamento. O candidato do PL, Flávio Bolsonaro, fez a primeira viagem de campanha ao Nordeste.
24: Recepção no aeroporto e carreata até o centro de Maceió. Flávio Bolsonaro colocou o chapéu de couro na primeira visita ao Nordeste da campanha. O local escolhido foi Alagoas, terra natal do vice Alfredo Gaspar. Em discurso em cima de um trio elétrico, Flávio disse que, caso seja eleito, manterá o Bolsa Família e que pretende ampliar a economia da região, que atualmente tem o turismo como uma das principais atividades. A intenção, segundo ele, é ampliar o agronegócio nordestino.
25: Começar a olhar para o Nordeste como uma grande solução, como foi lá atrás o Centro-Oeste.

0: João Henrique Caldas, o JHC. Eles alegaram outros compromissos. O PL tem encontrado dificuldade em reproduzir no plano nacional as alianças fechadas com partidos do Centrão nos estados, principalmente no Nordeste, onde o campo político está mais próximo de Lula. Flávio quer tentar atrair o máximo possível de políticos aos palanques estaduais e evitar temas polêmicos, como o financiamento do filme Dark Horse, sobre a vida do pai Jair Bolsonaro. A Polícia Federal afirma que o banqueiro Daniel Vorcaro repassou pelo menos 60 milhões de reais para a produtora. Ontem, na Fiesp, o candidato do PL repetiu que foi uma relação privada.
1: Vocês querem insistir com uma relação privada, de um filme privado, que não tem contrapartida pública de nada. Gente, não adianta, vocês não vão me colocar na mesma página desse cara. Não vão me colocar. Hoje o governo Lula que deve explicações, vão cobrar explicações deles.
0: A decisão do comando político do PL é deixar a prestação de contas do filme para a produtora, a Go Up Entertainment. O Supremo analisa a denúncia de que deputados teriam repassado emendas parlamentares para a empresa.
2: O presidente Lula participou de um evento no Exército, onde defendeu mais investimentos na área militar.
3: Lula participou das comemorações do Dia do Soldado no Quartel-General do Exército, em Brasília. Ao final do evento, destacou o aumento da participação feminina nos quartéis e voltou a defender a ampliação de investimentos na área militar.
4: A defesa não pode ser uma coisa quando sobrar dinheiro. Nós temos que priorizar, preparar esse país não para a guerra, preparar esse país para a paz. Preparar esse país para defender o nosso território, as nossas riquezas e o nosso povo.
3: Durante a cerimônia, Lula cumprimentou o senador Hamilton Mourão, que foi vice do ex-presidente Jair Bolsonaro. Eles conversaram por cerca de 40 segundos, o tempo suficiente para Lula pedir apoio ao projeto de lei que regula a exploração de minerais críticos no país. Lula foi questionado sobre as apurações da Polícia Federal que envolvem seu filho, Fábio Luiz, o Lulinha, e o ex-chefe de gabinete, Marco Aurélio Santana, o Marcola, mas não respondeu às perguntas.
5: Presidente, estão atrapalhando a campanha, suspeita sobre o seu filho Fábio. Presidente,
6: o senhor está decepcionado com o Marcola?
3: Lulinha e Marcola são investigados por suposto tráfico de influência dentro do governo. À tarde, o presidente se reuniu com integrantes da campanha para definir as próximas agendas. Um comício em Porto Alegre na próxima sexta-feira foi desmarcado por causa da previsão de fortes chuvas na região. Seria a primeira ação de campanha na região sul. A agenda foi substituída por uma caminhada em Salvador. Na Bahia, Lula estará ao lado do governador do estado, que tenta a reeleição, o petista Jerônimo Rodrigues.
2: Vamos ver agora como foi o dia dos outros candidatos à presidência.
7: Ronaldo Caiado e Renan Santos participaram de um evento promovido pela Associação Brasileira da Infraestrutura e Indústrias de Base em São Paulo. Caiado, do PSD, prometeu reduzir juros e pediu apoio de empresários.
8: Me dê essa carta de confiança, que eu rebaixarei os juros, eu terei medidas para poder conter as despesas do governo federal e eles serão nossos parceiros para avançar em todas as áreas, seja ela de rodovias, seja ela de hidrovias, seja de portos, enfim, ferrovias, enfim, tudo aquilo que seja a logística do Brasil que hoje está estrangulada.
7: Renan Santos, do Missão, defendeu que recursos economizados com cortes de gastos do governo sejam investidos em infraestrutura.
9: Super salários, privilégios que existem, por exemplo, em certos setores dentro da Previdência. Por exemplo, são militares que têm super salário, judiciário também tem, cortes de certas renúncias fiscais multibilionárias que existem para setores pouco efetivos, isso vai virar investimento direto na área de infraestrutura.
7: Em um evento da CNA em São Paulo, Augusto Cury do Avante falou em responsabilidade fiscal para reduzir juros e ampliar o crédito aos agricultores.
10: Então a agricultura tem que ser abraçada, nós temos que ter responsabilidade fiscal, gastar muito menos do que arrecadamos, para que a taxa Selic possa cair e, de fato, os agricultores tenham a oportunidade de custear sua safra e expandir a produção brasileira.
2: ausência dos candidatos.

0: candidatos nos debates. Veja no comentário de Fernando Mitre.
1: A opção antidemocrática de fugir ao debate, como fizeram Lula e Flávio, de costas para o interesse público, ajuda a ilustrar o quadro de fragilidade e pobreza de conteúdos dessa campanha até agora. O debate é uma rara e preciosa oportunidade para o confronto de ideias e estilos, rejeitada pelos fujões, líderes nas pesquisas, mas principalmente perdida pelo eleitor. Em tempos de polarização, com cada lado falando sozinho e xingando o outro, não só se esvazia o espaço para a comparação de projetos e ideias, como ajuda a dividir o país e o ambiente político. O futuro do Brasil está em discussão, ou deveria estar, com a necessária profundidade, inclusive das condições políticas, agora e depois, considerando que o próximo presidente terá um desafio especial: buscar caminhos políticos para enfrentar para valer as causas do problema econômico, por exemplo. E isso significa passar pelo entendimento com variadas forças políticas, inclusive com áreas da oposição. O tamanho dos problemas vai exigir essa compreensão, que a polarização dificulta ou proíbe. Thaís?
0: Obrigada. O presidente Lula se reúne nesta quarta com os presidentes da Câmara e do Senado para alinhar votações de projetos que podem ter impacto na campanha eleitoral. O governo negocia para que o fim da escala 6x1 e também a PEC da Segurança Pública sejam aprovadas pelos senadores antes das eleições. Na Câmara, a expectativa é para a votação da medida provisória que acabou com a chamada taxa das blusinhas. Se não for votada até o início de setembro, o imposto de 20% voltará a ser cobrado em produtos de até 50 dólares. E veja a seguir no Jornal da Noite. Após telefonema entre Lula e Trump, países marcam reunião sobre o tarifaço. Governo confirma a previsão para o salário mínimo no ano que vem. E Fernandinho Fernandes, ao vivo no estúdio, conta tudo sobre a partida entre Cruzeiro e Atlético Mineiro na abertura das quartas de final da Copa do Brasil. A gente volta já já, fica por aí.
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7: Agora 1h04, pelo horário de Brasília. Em instantes vem aí o segundo bloco do Jornal da Noite na nossa programação. Rapidinho, já desejar bom dia pro Greco que tá por aqui, sintonizado em mais uma madrugada na Band News FM. O Adilson também já passou para desejar boa noite. O Ronaldo, que é cobrador de Osasco, também tá sintonizado. O João de Jesus da Barra Funda já aparecendo por aqui desejando bom dia. Assim como o Divanir Leite, direto da cidade de Garça, aqui em São Paulo, está sintonizado, já mandando um bom trabalho para todos nós. Júlio de Jundiaí também já passou para desejar uma boa madrugada, um bom trabalho. Bom, o WhatsApp da Band News FM está aberto para você mandar o seu alô, a sua mensagem, 11 999 592 100. Daqui a pouquinho eu e Stephanie Toso volto em mais um intervalo, já para atualizar os principais destaques do dia por aqui na Band News FM.
8: Em resposta às tarifas aplicadas pelos Estados Unidos, o governo do Canadá anunciou sobretaxas de até 50% contra 700 produtos de empresas americanas, uma retaliação de 20 bilhões de dólares. As taxas mais altas incidirão sobre produtos como aço, alumínio e vestuário. O tarifaço entra em vigor no dia 8 de setembro. Para minimizar os efeitos à economia local, o governo canadense anunciou um plano para apoiar financeiramente as empresas impactadas. E Brasil e Estados Unidos marcaram uma nova reunião para renegociar o tarifaço americano. Vamos ao vivo a Brasília. Natália Pazzi traz os detalhes. Boa noite, Natália.
9: Boa noite, Thaís, a você e a todos. A reunião vai acontecer na próxima segunda-feira. Ela vai ser virtual e comandada pelo ministro do Desenvolvimento, Indústria e Comércio Exterior, Márcio Elias Rosa, e pelo representante comercial dos Estados Unidos, Jameson Greer. Essa será a primeira conversa entre os dois governos desde o anúncio das novas tarifas de 37,5% em julho. A retomada das negociações foi acertada numa conversa por telefone entre os presidentes Lula e Donald Trump, que aconteceu na última sexta-feira. O representante comercial americano disse que recebeu a orientação de Trump para reabrir o diálogo. O governo Lula trabalha com cautela e não espera uma reversão imediata das tarifas. A principal estratégia será tentar reduzir as sobretaxas. Caso não seja possível, o Brasil quer aumentar a lista de produtos que ficarão fora da cobrança extra. É com você.
8: Obrigada. E o governo federal estima que o salário mínimo em 2027 deve aumentar para R$ 1.741. A Juliana Rosa explica o impacto desse aumento nas contas públicas.
5: É uma estimativa. O valor de R$ 1.741 leva em consideração a regra atual de valorização do salário mínimo, que soma a inflação medida pelo INPC até novembro, então tem que esperar a inflação de novembro, mais o PIB de 2025. Um aumento de 7,4%, R$ 120 a mais do que o desse ano, de R$ 1.621. O ministro da Fazenda reforçou que vale tanto para trabalhadores quanto para aposentadorias e benefícios sociais. Né? Por que reforçou? Porque nos bastidores se fala que haveria estudos para mudar as regras, mantendo para trabalhadores da ativa e aposentadorias e benefícios sociais, como o BPC, poderiam ser reajustados de uma outra forma, pela inflação, por exemplo. Especialistas apontam que essa seria uma forma de reduzir o ritmo de crescimento dos gastos públicos. Hoje, cada R$ 1 de aumento do mínimo custa R$ 430 milhões. Então, R$ 120 a mais custariam mais de 50 bilhões. É uma discussão delicada, porque a cesta básica em São Paulo já consome 60% do valor. É um valor pequeno. Especialistas dizem que é importante ter salário mínimo para garantir um piso para o trabalhador, ali uma dignidade. A discussão é que a regra atual ela é estendida para aposentadorias e benefícios. E também o aumento é muito acima da chamada produtividade do trabalho, o que eleva custos, inflação e informalidade. Mas olha, não dá para ter essa discussão sem antes cortar privilégios, supersalários, o custo alto do Congresso também. Thaís.
8: Valeu, Ju, obrigado pela participação. Agora a gente vai falar de bola rolando. E aí, Fernandinho?
10: Tudo bem, Thaís? Boa noite, boa noite. Então, me permita, antes dessa história do salário mínimo, não querem aumentar o salário mínimo, mas já estão falando em anistia para as dívidas dos clubes de futebol.
8: Aí não dá, né?
10: E não é sério o negócio, né? Fica difícil. Mas vamos lá, falar de bola rolando, que é o que nos cabe nesse momento, mas às vezes a indignação fala mais alto. Cruzeiro e Atlético abriram aí esse momento decisivo das Copas do Brasil. Jogo de golaços, 1-1. Primeiro do Arroio, segundo do Renan Lodi. O jogo decisivo fica para a próxima terça-feira, agora no estádio
8: coração
10: do Atlético.
8: Mineiro fica ainda mais tenso, né?
10: Cara, é. Teve até emoção, jogador no hospital, mas tá tudo bem, tudo resolvido. E amanhã nós temos mais jogos, quarta e quinta-feira, né? Na quarta-feira nós teremos Palmeiras e Santos. Neymar joga, Neymar não joga, tá essa dúvida aí.
8: A polêmica de sempre, né? Por causa do gramado no
10: sintético.
8: Sintético,
10: é. E tem um problema também, ele já tem dois cartões amarelos. Se ele levar o terceiro, pode não jogar na Vila para resolver. Mas enfim, primeiro tem que resolver o que está pela frente. Depois ver o que acontece. Amanhã a gente vai saber. Tem Vasco e Vitória, Thaís. E aí?
8: Espero que seja vitória do Vasco.
10: Aí,
8: no caso, né?
10: É isso aí. O vascaíno está torcendo por essa composição.
8: Né?
10: E na quinta-feira a gente tem clássico. Outro clássico. Os dois times lá embaixo, na zona do rebaixamento. Momento decisivo, Internacional e Grêmio. Isso pode definir os últimos meses do ano. Quem avançar ou quem ficar pelo meio do caminho.
8: É, vamos esperar para ver. Muita emoção nesses próximos dias na Copa do
10: certeza.
8: Brasil. Tudo isso.
10: E muito mais já já no Esporte Total. Aguardo vocês. Obrigado, Thaís.
8: Até já.
10: Até já.
8: E veja a seguir no Jornal da Noite. Morre aos 80 anos Dolly Parton, dona de um legado musical de 3 mil canções. A gente vai falar sobre isso já já. Estou te esperando por aqui.
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7: Uma hora 13 minutos pelo horário de Brasília, girando os principais destaques do noticiário na Band News FM. A Autoridade Nacional de Proteção de Dados multa o TikTok por irregularidades envolvendo dados de crianças e adolescentes. Detalhes que chegam com Afonso Marangoni.
13: A Agência Nacional de Proteção de Dados impõe multa de 153 milhões de reais ao TikTok. A medida foi adotada em processo administrativo que apurou irregularidades no tratamento de dados de crianças e adolescentes. A empresa deve implementar um plano para melhorar a proteção na rede social. A diretora da ANPD, Lorena Coutinho, detalha alguns pontos.
14: Outros avanços dizem respeito também à suspensão de lives e de contato direto entre usuários no feed sem cadastro. Essa é uma importante avanço também para a proteção de crianças e adolescentes. E houve também uma redução muito significativa no volume e na duração da coleta de dados de crianças e adolescentes nesse feed sem cadastro.
7: Uma empresa americana avança no processo de compra da única mineradora de terras raras no Brasil. Informações com Alexandre Paes.
15: A empresa americana USA Heavy Earth garante os recursos necessários para concluir a compra da Serra Verde, a única mineradora de terras raras em operação no Brasil. A empresa opera a mina Pela Ema, na cidade de Minaçu, região norte de Goiás, e que é responsável por produzir minerais usados na fabricação dos ímãs de alto desempenho. Para viabilizar a aquisição, a USA Heavy Earth reuniu cerca de $1,55 bilhões, o equivalente a R$7,7 bilhões. Os americanos também se comprometem a comprar pelo menos $300 milhões em produtos dessas terras raras da mineradora para os próximos 5 anos. A operação ainda depende da aprovação dos acionistas da empresa em uma assembleia que está marcada para acontecer nesta sexta-feira.
7: A maior operação do ano no complexo de Israel, na zona norte do Rio, termina com uma prisão de preso. Quem tem mais informações é a Clara Neri.
16: Entre os presos da operação das polícias civil e militar no complexo de Israel, na zona norte do Rio, nesta terça-feira, está a mulher apontada como braço direito do traficante Álvaro Malaquias Santa Rosa, o Peixão. Luana Rosa Araújo, conhecida como Madrinha da Cidade Alta, foi localizada em Cordovil. Durante a manhã, mais de 11 toneladas de barricadas foram removidas das ruas da região. Os agentes também encontraram casamatas e seteiras de concreto que, segundo a PM, eram utilizadas como pontos de proteção para ataques contra as forças de segurança. Outro preso da operação desta terça é um homem que atuava como pastor. Na chegada dos agentes, Anderson Souza Silva tentou fugir pelo telhado, mas caiu, fraturou o pulso e ralou o braço. Ainda durante a ação, o batalhão de ações com cães apreendeu 2 réplicas metralhadoras. Também foram apreendidas drogas. Durante a ação, a PM ainda conseguiu impedir os roubos de 2 carretas na região. As cargas contendo cervejas foram recuperadas e foram avaliadas em cerca de R$330 mil.
8: Estamos de volta com o último bloco do Jornal da Noite e começamos falando do Supremo, que criou um penduricalho para assessores e chefes de gabinete dos ministros, que pode aumentar o salário em mais de 20%. O novo penduricalho aumenta em 15% o salário dos assessores. Tribunais superiores, como o TST do Trabalho, o STM da Justiça Militar e o TSE da Justiça Eleitoral, já tinham criado a mesma gratificação para os assessores. O custo por ano pode passar de R$ 280 milhões. A defesa da ética e da transparência ganhou destaque na entrega do 6º Prêmio INAC de Integridade no Teatro Municipal de São Paulo. A premiação registrou 223 inscrições de 20 estados. O grande vencedor da noite foi a reportagem Bonde dos Fantasmas, da jornalista Roberta de Souza, do Jornal Extra, que revelou um esquema de corrupção policial no Rio de Janeiro. Já na categoria Jornalismo Investigativo Nacional, o troféu foi para Breno Pires, da revista Piauí, pela reportagem Verdadeiro Comércio, sobre um balcão de sentenças no STJ. A premiação ainda reconheceu os trabalhos em 6 categorias. O evento foi apresentado pela jornalista Larissa Biscaia, da Band News FM, e teve uma apresentação da cantora Thier. Já deu...

0: e uma das maiores lendas da música country americana. Dolly Parton morreu nesta terça aos 80 anos. Com mais de 3 mil músicas no catálogo, a cantora também transitou pelo pop, bluegrass e disco. Compôs sucessos regravados por artistas como Beyoncé e Tina Turner. Ao todo, foram 55 indicações ao Grammy e 10 prêmios. Dolly Parton também está no Hall da Fama da música country e do rock and roll. No cinema, atuou em musicais, comédias, romances e dramas. A causa da morte não foi divulgada. A cantora nasceu em Nashville e, desde a morte do marido, Carl Dean, no ano passado, enfrentava problemas de saúde. Essa obra que segue, né, imortal. O Jornal da Noite termina aqui. Para rever as nossas reportagens, acesse band.com.br. Você fica agora com o Fernandinho Fernandes e o Esporte Total. Obrigada pela companhia. Tchau.
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0: 1:20 pelo horário de Brasília. Mais uma vez, bom dia para você que está sintonizado nessa madrugada por aqui na Band News FM. Seguimos juntinhos até as 7 horas da manhã. Eu, Stephanie Toso, por aqui na atualização do noticiário. Também de olho nas mensagens do nosso WhatsApp no 11 999 592 100. Sandoval já chegou por aqui direto de Santa Isabel, falou assim: tô aqui, hein, na sintonia, good morning. Good morning por aí também. O Sérgio Rota já mandando figurinha. Tem bom trabalho por aqui, chegando com o Ronaldo mais uma vez. Para todos nós, né, madrugadores de plantão. O Glauber tá por aqui também. E aí ele falou assim, ó, saudações arteiras da madrugada, né? Porque ele mandou um desenho aqui, uma ilustração. Acho que ele tá colorindo, pintando por ali, né? E aí um desenho muito bonito, inclusive. Aí a minha pergunta é... os personagenzinhos você desenhou à mão mesmo? Não é impresso isso, né? Tá com cara de ter sido 100% assim, à mão. Tá muito bonito, parabéns. O Cândido Maciel também tá chegando por aqui. Tá ligado na Band News, tá ficando atualizado. Falou, vamos juntos, bom trabalho. O João Carlos já passou por aqui também. Já mandando aquele bom dia. Cheio de caracteres, animado já pra mais uma madrugada gelada aqui na capital paulista. E ó, tem muita gente comentando que tá chovendo. E realmente, gente, a Aline Araújo trouxe a atualização um tiquinho mais cedo, mas já trazendo destaque importante. Hoje tem previsão para chuva, tanto aqui em algumas áreas de São Paulo, quanto Paraná e Mato Grosso do Sul, tem atuação de um cavado meteorológico, e aí isso significa que a atmosfera vai ficar um pouco mais instável, vai entrar bastante umidade. Como o interior do país está muito quente ainda, né, a temperatura está mais alta, está mais abafado, nosso ouvinte, o Rogério mesmo, comentou que Ribeirão, por exemplo, estava com 22 graus em média agora nessa madrugada. Então isso tudo contribui para essa formação de alguns núcleos mais isolados. Aqui em São Paulo tem essa previsão de chuva para o interior ainda ao longo dessa madrugada. Expectativa é que nas próximas horas avance ali para a região de São Carlos, Campinas. Pega um tiquinho também a região de Ribeirão Preto. Então tem essa atenção, não é alerta para temporal, mas é aquela chuva que pode cair um pouquinho mais grossa em alguns pontos. E aí também seguimos de olho na temperatura que está mais baixa, né? Aqui na capital paulista, hoje expectativa aí que a nossa máxima não passe dos 21 graus, também com previsão para uma chuva mais fraca ao longo da tarde, tá? Ó, já tem gente falando assim, boa noite, amigos, sempre ligado de Porto Alegre, um abraço. É o Fernando Cunha que mandou mensagem para cá e aí ele falou que por lá, 12 graus. Então, se você está reclamando da temperatura baixa por aqui na cidade, o pessoal que está no sul do país está enfrentando um perrengue um pouquinho maior. Né, mas a nossa expectativa é que entre a sexta e o fim de semana volte a esquentar tudo de novo, já de olho aí nas temperaturas voltando a disparar também pelo centro-sul do país, situação que por enquanto está mais crítica no norte e no nordeste. Ontem várias cidades de novo, né, chegaram a registrar 39, 40 graus entre Tocantins, Pará, Amazonas e até mesmo norte de Minas. Então, para essa galera aí, a situação está bem mais complicada. Mas vamos que vamos. Daqui a pouquinho a Aline Araújo volta por aqui na nossa programação, atualizando a previsão para essa quarta, hoje, 26 de agosto de 2026. Vamos nessa, gente. Nesses próximos minutos, já fazendo mais um giro pelos principais destaques do dia. A Polícia Federal faz uma operação contra um grupo suspeito de fraudar benefícios do INSS. Quem explica é a Josiele Lemos.
1: 25 mandados de prisão preventiva e 33 mandados de busca e apreensão são cumpridos nesta terça-feira durante uma operação da Polícia Federal com alvo em um grupo criminoso suspeito de fraudes em benefícios do INSS. As ações foram realizadas em 9 municípios mineiros e no Espírito Santo. Segundo a Polícia Federal, o grupo foi descoberto após serem identificados 457 benefícios previdenciários fraudados, sendo 240 deles por pessoas fictícias, além de falsificação de certidões de nascimento, documentos de identidade e comprovantes de residência com a finalidade de fraudar o INSS. A maior parte das fraudes envolviam benefícios de auxílio ao idoso de baixa renda, como pensionistas, doentes e aposentados. Os suspeitos poderão ser autuados pela prática dos crimes de estelionato qualificado e associação criminosa.
0: Nos outros destaques, um auditor fiscal da Receita Federal é preso como chefe de um esquema de propina no aeroporto de Fortaleza. Informações com a Leonícia Ciolis.
2: Um auditor fiscal da Receita Federal e dois empresários foram presos nesta terça-feira em uma operação que investiga um esquema de fraudes e importações no aeroporto de Fortaleza. Segundo a Polícia Federal, o auditor é apontado como chefe do grupo e teria recebido pelo menos R$ 6.800.000 em propina para facilitar a liberação de mercadorias na alfândega e repassar informações sigilosas. A investigação aponta movimentações de mais de R$ 27 milhões e bloqueio judicial de outros 26 milhões. Ao todo, foram cumpridos 3 mandados de prisão e 15 de busca e apreensão no Ceará e na Bahia.
0: A justiça decreta a prisão dos suspeitos de matar um torcedor antes do Bavi no último domingo. Informações com a Ana Paula Lima.
3: 6 suspeitos de envolvimento no assassinato de José Alexandre Souza Borges, de 28 anos, têm a prisão preventiva decretada. Eles passaram nesta terça por audiência de custódia em Salvador. A vítima foi agredida até a morte no último domingo antes do Bavi. Outras pessoas também ficaram feridas. O crime aconteceu na Avenida 29 de Março, uma das principais rotas de acesso ao Barradão, onde a partida aconteceu. Segundo a polícia, os envolvidos são integrantes da torcida uniformizada Imbatíveis, principal organizada ligada ao Vitória. José Alexandre deixou 2 filhos pequenos.
0: Gangues matam pelo menos 40 pessoas em um acampamento de deslocados instalados na igreja de Kinskove, no Haiti, durante o que o prefeito da cidade descreveu como uma noite de terror. Algumas pessoas também foram sequestradas. As autoridades têm dificuldade de conter a violência no país, onde cerca de 1,5 milhão de pessoas estão deslocadas internamente. Uma força internacional, que é apoiada pela ONU, está sendo formada para reforçar a segurança. E o Rio Open anuncia a expansão significativa para a edição de 2027. Fala, Sofia Malak.
4: A organização do Rio Open anuncia a ampliação da estrutura com um novo complexo no Jockey Club, na zona sul da capital fluminense, para a edição de 2027. A novidade foi confirmada nesta terça-feira. Com a mudança, a área total do evento passará de 40 mil para 67 mil metros quadrados, permitindo um aumento de 50% no número de espectadores. Uma das novidades é a ampliação de 54% da quadra principal, apelidada de Guga Kirten, que passa a ter disponibilidade para até 9.500 pessoas. As outras 3 quadras do complexo também receberão mais público. Além disso, áreas como a Praça do Rio Open e o espaço gastronômico do evento também serão expandidos. De acordo com a organização, as medidas são uma resposta à alta demanda de público. No ano passado, o Rio Open recebeu cerca de 70 mil pessoas ao longo dos 9 dias de competição.

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1: O psiquiatra Daniel Barros explica a importância de cuidados paliativos após o influenciador Lito de Souza revelar uma doença que não tem cura. Ele destaca também como é importante humanizar o atendimento a um paciente. O colunista da Band News FM conversou com Eduardo Frumento, Carlos Andreasa e Ivan Brandão sobre o assunto.
2: Doutor, a gente vai falar sobre a doença, né, que atingiu o piloto influenciador Lito Souza. Tem vários aspectos de tudo que envolve essa doença que eu gostaria de tratar com você, mas só um relato pessoal assim, né? Eu fiquei muito chocado quando a notícia surgiu, porque, querendo ou não, ele faz parte da vida de muita gente da minha família, que venceu o medo de voar. Eu gosto dos vídeos dele, curioso com aviação e tudo. Fiquei muito, muito tocado ali no primeiro vídeo, antes de saber o que era, de fato, a doença e tudo que envolve ela. Eu sei que a gente pode falar sobre o acesso a tratamentos, a doenças que não têm, aparentemente, um tratamento. A gente pode falar sobre como que essas pesquisas funcionam. Mas eu queria muito começar essa conversa perguntando para você por que que a gente sente tanto, né? Eu, por exemplo, senti muito. E estou sentindo como se o Lito fosse meu brother. Eu nunca vi ele na minha vida. Nunca conversei com ele, nunca troquei uma mensagem com ele. E esse é um fenômeno que tem não só atingido muitas pessoas nas redes sociais, mas feito com que essas pessoas entrem nessa ajuda para buscar o tratamento, o acesso ao tratamento dele, né? Então, eu queria que você pudesse falar sobre um pouco sobre isso, né? Sobre como a gente sente esse tipo de notícia. E, claro, Creutzfeldt-Jakob, né? Eu devo ter falado errado aqui, mas negócio, assim, que completamente maluco, né? Uma doença que não tem cura e não tem tratamento, doutor Daniel.
3: Esse fenômeno que você identifica em si, com relação ao Lito, Ivan, ele acontece de muitas pessoas com relação a você também, sabia? E com relação a gente que está aqui na rádio, ou as pessoas que estão no YouTube. Em que sentido? Quando a gente faz... E como o Lito fazia, né? E a gente faz aqui na rádio, com muita verdade, com muita humanidade, a gente é o que é aqui no ar, a gente fala do jeito que a gente fala mesmo, né? Não é uma coisa de um personagem. Essa transparência, essa verdade que está por trás de tudo que a gente faz, cria conexão. E embora a gente muitas vezes não veja o ouvinte, o ouvinte ele está convivendo com a gente, como o Lito nunca te viu, que talvez ele até tenha te visto aqui na Band, mas como vocês nunca se encontraram, né, a gente acompanha os vídeos dele com sinceridade, com humor, com verdade, a gente acaba se conectando, e essa conexão faz com que o sofrimento seja compartilhado. Né? A gente empatiza, a gente sofre junto, a gente divide ali aquele momento, o que muitas vezes é até um bálsamo, sabe? Assim, um certo anestésico para a família, para a pessoa receber esse carinho, receber esse cuidado, acaba sendo uma forma de tratamento. Porque eu acho que esse é um ponto importante de a gente tratar aqui nessa coluna de hoje, Ivan. O fato de uma doença não ter cura não significa que ela não tenha tratamento, né? A gente pensa sempre nas intervenções em saúde como intervenções que visam, né, que miram a modificação da doença, assim, a erradicação da doença, a mudança do que a gente chama de história natural da doença. A gente quer intervir no curso dela para que ela não se agrave ou para que ela seja curada. Esse é o que a gente pensa quando a gente pensa em tratamento. Mas, muitas vezes, o tratamento é paliativo. E o que significa paliativo? Não significa um tratamento terminal. Tratamento paliativo significa um tratamento que não visa a mudança do curso da doença, mas que visa a promoção da qualidade de vida. Muda os sintomas, você alivia o sofrimento, você torna a vida mais digna, você dá um acolhimento, você diminui dores, você, no caso da Creutzfeldt-Jakob, né, todo mundo tropeça para falar o nome, você diminui, por exemplo, convulsões, você pode ajudar a aliviar, às vezes, se a pessoa está agitada. Muitas vezes os primeiros sintomas são sintomas demenciais, que a pessoa pode ficar um pouco agitada, pode ficar um pouco inquieta, você consegue reduzir isso, trazer conforto para a pessoa. E, obviamente, o tratamento vai além dos sintomas, né? O tratamento paliativo é um tratamento humano, um tratamento que você vai tentar ouvir a pessoa, o que, que ela quer, se essa doença evolui rapidamente, o que, que ela espera para os momentos mais duros da doença, se vai ser entubada, se não vai ser entubada, se quer ficar no hospital, se quer ficar perto da família, tudo isso faz parte dos cuidados paliativos. Então é muito importante a gente lembrar disso, né? Desejando aqui toda a força, todo o apoio para o Lito, para a família dele, compartilhando aqui com todo mundo que gosta dos vídeos dele e que, como você, compartilham dessa dor, a gente trazer esse assunto, que quando uma doença não tem, não é só porque ela não tem uma cura, que ela não tem um tratamento, que ela não precisa de um cuidado, que pode ser muito importante nesses casos.
2: Que a gente vai somatizando as coisas, né? Eu fico imaginando o quão longe alguém iria, né, para que ele pudesse ter um medicamento mais experimental que fosse, mas que tem ali uma pesquisa, tem ali um dado, uma porcentagem que você pode se apegar, e no geral a gente vai se apegar, né? Ele tem muitos seguidores importantes, influentes, mas não conseguiu esse acesso, né, a um específico, a família tenta um outro e tudo mais. Mas você fala sobre cuidados paliativos, e a gente já falou, acho que quando eu fiz o Humanamente com você, sobre essa, a gente estava, acho que, falando sobre câncer na época, e a história de ser uma sentença de morte, né? Eu acho que isso é o que mais é doído para falar, para comentar, pelo menos da minha parte, né? Mas que é algo que a gente precisa aprender a lidar e tudo. Então, de verdade, assim, às vezes eu não sei nem para onde o papo vai, doutor, porque vira uma coisa meio conversa de boteco, muito de verdade, né? Como você falou aqui no começo, porque a gente é assim. Mas é angustiante para quem está de fora, eu fico imaginando para a família, assim. Fala aí, André.
4: Mas não, é uma curiosidade que eu tenho te ouvindo e concordando com tudo que você diz. No conjunto de um tratamento paliativo, que é esse possível, né, desconsiderada a hipótese de um tratamento novo, revolucionário, que surgisse, é possível, no caso dessa doença, cuidar paliativamente para prolongar a vida da pessoa com alguma qualidade de vida ou não? Eu sei que é uma pergunta dura às vezes, né? Mas é a que me ocorre, assim, com um certo desespero, assim. É possível viver, claro, sob essa doença com qualidade?
3: Então, Andreas, aí você vê como tá embrenhado em nós, né? Quando a gente pensa, tá bom, mas dá pra aumentar um pouquinho? Essa pergunta, ela, no fundo, ela diz assim, mas não dá mesmo para alterar o curso da doença? E no fundo é isso, né? Quando a gente pensa em tratamento, a gente sempre pensa em alterar o curso da doença, seja para cura, seja para estender, que seja um pouco a vida e diminuir o impacto. E isso não é o foco do cuidado paliativo. O foco do cuidado paliativo não é alterar o curso da doença, mas promover a qualidade de vida, né? E a demência ou a doença de Creutzfeldt-Jakob, ela não tem, de fato, nenhuma terapia que mude, reconhecida, que mude o curso da doença. O curso ele é duro mesmo, ele é rápido, é sofrido, assim, essa sentença. Mas, de alguma maneira, Ivan e Andreas, acho que isso fala um pouco com a gente, né, da nossa dificuldade de lidar com a perda, de lidar com a finitude. E casos assim trazem a consciência, a finitude, o que não é para necessariamente nos angustiar, mas para nos lembrar de fazer valer cada momento, né? A gente não sabe quando que é a nossa hora, mas justamente por causa disso que cada momento tem que ser importante, tem que ser com qualidade, inclusive para quem tem uma doença que vai evoluir rápido. A pessoa não morreu, a pessoa ainda tem algum tempo, a gente não sabe quanto tempo, mas esse tempo tem que ser de qualidade e tem que fazer valer. Daí a importância de a gente intervir e cuidar também nesse sentido, mesmo que a gente não consiga prolongar a vida.
2: Ai, deu uma arrepiada isso. Aqui, eu vou te falar, vou brincar, eu vou mentir não, mas é isso.
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0: governo anuncia a nova previsão do salário mínimo para 2027. Fala, Márcio Rocha.
1: O novo valor do salário mínimo previsto para valer a partir do ano que vem deve ter um aumento de cerca de R$ 24,00 em relação à estimativa anterior prevista, de acordo com o ministro da Fazenda, Dario Durigan. Ele confirmou que o benefício deve ser de R$ 1.741,00 em 2027, sendo que a expectativa anterior era que o reajuste chegaria a R$ 1.717,00. Dessa maneira, o benefício deve subir cerca de R$ 120,00 em relação ao valor atual, que é de R$ 1.621,00. Na prática, a nova projeção representa um reajuste de 7,4% sobre o piso atual. Pelas regras, o valor definitivo do salário mínimo para o próximo ano depende ainda da inflação registrada em 2026.
0: Nos outros destaques do dia, a Justiça do Rio dá um passo definitivo no caso da operadora Oi. Quem traz mais informações é o Luiz Eduardo de Castro.
2: A Justiça do Rio decreta a falência da Oi. A decisão foi tomada por unanimidade nesta terça-feira pela primeira Câmara de Direito Privado do Tribunal de Justiça do Rio. Os desembargadores negaram recursos apresentados por bancos credores e restabeleceram a falência que já havia sido determinada em novembro do ano passado pela 7ª Vara Empresarial da capital. Na época, a decisão acabou suspensa após recursos. A relatora do caso, desembargadora Mônica Maria Costa de Piero, destacou que a Oi deixou de cumprir compromissos assumidos durante os processos de recuperação judicial. A magistrada também ressaltou que os direitos dos trabalhadores devem ser preservados. A dívida da companhia é estimada em R$ 44 bilhões, de reais, com cerca de 164 mil credores.
0: Uma das jovens que denunciou o roubo e um estupro cometido por dois agentes da Polícia Militar presta depoimento. Isabela Mota.
3: A Corregedoria da Polícia Militar investiga uma denúncia contra dois agentes da PM apontados como estupradores de uma adolescente. Nesta segunda-feira, eles foram presos em flagrante depois de serem reconhecidos pela vítima. A menina estava com dois amigos em um posto de gasolina na região do Jardim Pantanal, na zona leste de São Paulo, quando os agentes que estavam de folga ofereceram uma carona. Eles foram identificados como Vitor Miguel Sebastião da Silva e William Santana Santos. Os três jovens foram levados pelos policiais para uma área de mata e tiveram os celulares roubados. No interior do veículo, uma das meninas, de 17 anos, foi estuprada e os demais foram ameaçados com uma arma para ficar do lado de fora.
0: Curitiba é a primeira cidade do Brasil a contratar estudos para enterrar fios e cabos de energia e telecomunicações via parceria público-privada. Quem explica a iniciativa é o Cleverson Bravo.
4: Curitiba deve ter mais de 100 quilômetros de fios e cabos aterrados nos próximos anos. A prefeitura da capital assinou nesta terça-feira um acordo de cooperação institucional com o BNDES. O objetivo é viabilizar um estudo para o enterramento das estruturas de energia e telecomunicações. O projeto deve começar em novembro. Curitiba passa a ser a primeira cidade do Brasil a contratar estudos para a estruturação de uma parceria público-privada na área.
0: Nos destaques do noticiário internacional, Israel ameaça eliminar quem solte pipas em Gaza após objetos cruzarem a fronteira em direção ao território israelense. Comitês locais alertaram pais palestinos para impedir que os filhos brinquem com o objeto. O episódio ocorre em meio a um cessar-fogo vigente desde outubro de 2025, mas que não impediu mais de 1.280 mortes de palestinos desde então. Os ataques israelenses continuam com pelo menos 4 palestinos mortos nessa semana. E depois de vencer o Bavi, o Bahia enfrenta o Internacional no próximo domingo. Destaque do João Marcos Moura.
5: O tricolor baiano volta a campo no próximo domingo contra o Internacional. Com o último triunfo no clássico contra o Vitória, o Bahia quebrou o jejum de 5 jogos sem vencer no Brasileirão. O time comandado por Rogério Ceni conta com 37 pontos na tabela. A partida contra o Internacional está marcada para 7h30 da noite na Arena Fonte Nova.
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0: Girando a reportagem da Band News FM, agora 1h45, casos de justiça com as próprias mãos crescem mais de 20% em um ano no estado do Rio. Informações que chegam na reportagem do Guilherme Faria.
2: Os casos de injustiça com as próprias mãos, tipificados no Código Penal como exercício arbitrário das próprias razões, tiveram aumento de cerca de 25% no Rio no primeiro trimestre deste ano, na comparação com o mesmo período de 2025. Dados do Instituto de Segurança Pública mostram que de janeiro a março de 2026 foram 501 registros em todo o estado, frente a 399 nos três primeiros meses do ano passado. O especialista em segurança pública José Ricardo Bandeira alerta para os riscos da prática criminosa, que pode resultar na morte de inocentes.
7: E a gente precisa, logicamente, além de dar publicidade a esses crimes, também efetuar campanhas de conscientização para que o cidadão saiba que não é possível, em um Estado de direito legal, numa democracia, que a gente faça o exercício arbitrário das próprias razões. Ou seja, nós devemos permitir que o suspeito ou que o criminoso tenha direito de exercer a sua defesa legal. Portanto, somente a justiça é capaz de aplicar uma pena no Brasil.
2: Na madrugada do dia 12 de agosto, um ciclista foi morto após ser acusado injustamente de ter roubado uma bicicleta em Copacabana, na zona sul do Rio. Cláudio Rafael Landeiro foi espancado e deixado agonizando na calçada. Ele chegou a ser socorrido para um hospital da região, mas não resistiu aos ferimentos. Até o momento, 4 pessoas foram presas acusadas de envolvimento no crime. Davi Santos Machado, Jorge Luiz Ricardo Dias, Felipe Eduardo dos Santos Silva e Ailton José da Silva passaram por audiência de custódia no fim de semana e tiveram a prisão temporária mantida pela justiça. Os entregadores acusados se auto-intitulavam tropa do iFood para justificar as agressões. A atuação de seguranças privados clandestinos em Copacabana também está sendo investigada pela polícia. Em depoimento aos investigadores, Davi Santos Machado, responsável pela maior parte das agressões a Cláudio Rafael, disse fazer parte de grupos na internet denominados Segurança Ativada e Segurança da Orla. Segundo ele, o responsável pela organização dos serviços seria um policial militar. O delegado Ângelo Lages, que investiga a morte do ciclista, explica que a prática de segurança privada irregular no bairro também está sendo investigada.
8: A gente vai avançar também. A gente vai ouvir quem teria contratado esse segurança. De alguma forma, eles fomentavam esse exercício irregular de profissão, né? Uma vez que a atividade de segurança em via pública é exclusiva do Estado.
2: Procurado, o iFood lamentou a morte de Cláudio Rafael Landeiro e disse que os entregadores envolvidos tiveram as contas desativadas permanentemente da plataforma. A reportagem aguarda um posicionamento da PM sobre os grupos de segurança em Copacabana, que, segundo Davi, seriam organizados por um policial militar.
0: O número de candidatas mulheres a cargos políticos aumenta, mas o índice de elegidas ainda é baixo. Fala, Ronilma Pinheiro.
9: As chapas proporcionais em Goiás apresentam um crescimento na representatividade feminina na disputa pelas eleições de 2026. Enquanto 4 chapas para a disputa pela Câmara Federal têm paridade, na disputa estadual a maioria possui entre 30% e 39% de mulheres em sua composição. Mas enquanto o número de mulheres que se candidatam aumenta, poucas conseguem se eleger efetivamente. O cientista político Guilherme Carvalho explica que o problema começa quando as candidaturas femininas são reduzidas ao cumprimento da cota parlamentar.
10: Que muitas mulheres, elas não têm pautas, digamos, femininas, né? Não estão ali para brigar por dores das mulheres, mas elas estão sendo alistadas por dores diversas. E algumas delas para perpetuar os grupos dos seus pais, dos seus maridos, etc. e tal, como uma forma de extensão de poder desses grupos.
9: Para os partidos, eleger mais deputados significa aumentar a representação política e, consequentemente, ter acesso a mais recursos do fundo eleitoral. Recursos esses que costumam ficar concentrados nas cúpulas das legendas, sendo mal distribuídos entre os candidatos. E para as mulheres, a situação é ainda mais crítica, segundo o especialista.
10: Essa mulher, provavelmente, ela vai receber uma ajuda com algum material impresso, mas ela não vai ver dinheiro, por exemplo, para contratar cabos eleitorais, para tornar o nome dela mais conhecido, ela não vai receber a estrutura partidária. Então, de toda sorte, não é pareado, há uma tendência de manter as mesmas pessoas sempre sendo eleitos.
9: Atualmente, a lei de cota de gênero, conhecida como cota parlamentar, exige que os partidos preencham o mínimo de 30% e máximo de 70% das vagas com cada sexo em eleições proporcionais. Em caso de descumprimento da norma, o partido poderá sofrer penalidades, bem como seus integrantes. A explicação é da advogada especialista em direito eleitoral, Luísa Alencastro Veiga.
11: Pode haver a cassação de toda a lista proporcional, inclusive dos candidatos eleitos, a anulação de todos os votos recebidos pelo partido e uma nova contagem de votos. Então, quem participou diretamente ou concordou com a fraude, pode ficar, inclusive, inelegível.
9: As mulheres são pouco mais de 50% do eleitorado brasileiro, mas ocupam apenas cerca de 15% das cadeiras na Câmara dos Deputados e aproximadamente 12% no Senado Federal.
0: Agora, 1:51, especialistas de trânsito afirmam que trechos de faixa contínua, sem o acostamento, representam um risco maior para motoristas. Quem explica é a repórter Brenda Nivierowski.
12: Trechos de faixa contínua sem acostamento, como o local da tragédia da BR-373, onde 23 pessoas morreram no Paraná, representam um risco maior para os motoristas. O especialista em trânsito Alessandro Coelho Martins explica que antes de fazer uma ultrapassagem, é importante que os motoristas observem a velocidade, o tipo de veículo e a condição da pista contrária.
13: As vias de pista simples, elas sempre oferecem um risco bem maior para todas as pessoas que ali transitam. Porque ela não tem local para você fazer ultrapassagem constantemente, somente em trechos onde a engenharia detecta que é possível e que ele faz essa sinalização pela via, você só vai invadir a pista contrária momentaneamente para ultrapassar um veículo e não oferecer risco para quem vem à sua frente, quando todos os fatores forem favoráveis. O caminhão, para atingir uma velocidade que consiga fazer uma ultrapassagem com segurança, ele tem que ter já um certo cuidado, porque nessa via pode ter elevações, pode ter obstáculos e os próprios veículos da via. Você fazer uma ultrapassagem com um veículo leve, que tenha tração, arranque, torque maior, é uma coisa, você consegue fazer toda essa avaliação.
12: Caso um veículo invada a pista contrária de forma irregular, a orientação é que o motorista que vem no sentido oposto aja de forma rápida para tentar prevenir um acidente.
13: Na hora do susto, o que vale é a reação imediata que você toma. Muitas vezes você tem que desviar, você joga para a esquerda quando existe condição favorável, por exemplo, para você tirar para o mato, por exemplo, mas ali pode ter um precipício. Ah, mas então vou tirar para a direita, onde pode vir um carro em outro sentido, ou um outro carro que estava trafegando na via. Mas você também pode ter a sorte de, naquele momento, não ter ninguém e essa manobra arriscada salvar sua vida. Ou seja, infelizmente, não tem a receita exata de dizer, numa situação dessa, você tem que fazer isso. Infelizmente, você tem que fazer uma avaliação rápida do cenário e tomar a decisão mais segura e rápida.
12: A multa por ultrapassagem irregular varia de acordo com o risco da manobra. Ultrapassar pela contramão em locais proibidos, como faixa dupla contínua, curvas, pontes ou pelo acostamento, é uma infração gravíssima.
0: Antes de contratar uma viagem de bate-volta, alguns cuidados também podem ajudar a evitar problemas. O acidente que aconteceu em Petrópolis, que deixou 10 mortos, reforça a importância para verificar a empresa e as condições do veículo. O Pedro Gelinek traz mais detalhes.

0: Um acidente ocorrido no dia 16 deste mês em Petrópolis, na região serrana do Rio de Janeiro, mostra as consequências que podem ser causadas pela falta de cumprimento de regras. A empresa do ônibus, que saiu de Belo Horizonte com destino ao Rio, não estava habilitada no sistema da Agência Nacional de Transportes Terrestres para realizar transporte interestadual. 10 pessoas morreram no acidente. Uma delas foi Lavínia Eduarda Souza Dias, de 7 anos. A mãe da criança, Maria Luísa Pereira, de 27 anos, também perdeu a irmã Priscila no acidente. Ela fala sobre a dor provocada pela perda.
1: Era minha rede de apoio, era minha irmã, minha filha. Tinha vários planos, gente, vários planos. Você pensa uma menina linda, encantadora. Todo mundo gostava, as professoras foram no velório, elogiou todo mundo. Onde que ela passava, ela tinha o brilho dela. Eles acabaram com o meu brilho.
0: Além dos familiares das vítimas, o acidente também afetou pessoas que não estavam no ônibus. É o caso de Daniele Almeida, ex-mulher de Marcos Vinícius Pereira Rosa, apontado como proprietário da empresa envolvida no acidente.
2: Eu tô de mãos atadas igual todo mundo, eu não sei o que fazer, porque ele é só o pai do meu filho. Também estou na justiça contra ele. Então, assim, não tô culpando o pessoal que sofreu o acidente, mas pelo amor de Deus, gente, o que que eu tenho a ver com isso? Que principalmente meu filho.
0: Dados do Guia CNT de Segurança nas Rodovias mostram que entre janeiro e dezembro do ano passado, acidentes de capotamento e tombamento foram o segundo tipo mais registrado no Rio de Janeiro, com 712 ocorrências. Em Minas Gerais, esse tipo de acidente aparece em terceiro lugar, com 1.261 registros.
3: Nos outros destaques, uma pesquisa aponta que o número de estudantes brasileiros no exterior deve crescer mais de 15% ainda neste ano. Destaque da repórter Maria Eduarda Vieira.
4: O mercado de intercâmbios deve crescer em média 16% este ano entre estudantes brasileiros. Os dados são da pesquisa nacional Selo Belta, que analisa o setor no país. Entre os cariocas, a procura também tem sido significativa, principalmente entre jovens e adolescentes. De acordo com informações da agência EF Intercâmbios, 40% dos interessados pela experiência no Rio de Janeiro têm entre 11 e 13 anos, enquanto 31% estão na faixa de 18 a 24 anos. As motivações principais envolvem imersão em línguas, realização profissional, diferencial no currículo e formação acadêmica, mas variam de acordo com a faixa etária e o destino escolhido, como explica a gerente de relações internacionais na EF Brasil, Nicole Santos.
5: Quando a gente olha para os adolescentes, que costumam fazer programas mais curtos ali em períodos de férias escolares, o que a gente mais nota é uma procura por Estados Unidos, com Nova York e San Diego, Reino Unido, com Oxford, Brighton e Bournemouth. Já entre os universitários, o Reino Unido continua forte com Londres e Manchester e ganha espaço o Canadá com Vancouver e Toronto. No fim das contas, a escolha do destino acompanha o que a pessoa quer da experiência.
4: Ainda de acordo com o levantamento nacional Selo Belta, aproximadamente 85% dos interessados nunca fizeram intercâmbio, indicando que a maior parte da demanda é formada por estudantes em busca da primeira experiência internacional. A administradora Laila Diniz foi para a Espanha quando tinha 22 anos através de um programa de intercâmbio da faculdade em que estudava e atualmente mora em Portugal. Ela conta que a experiência mudou a vida dela e a encorajou a morar no exterior.
6: Eu acabei voltando para o Brasil depois de um intercâmbio para finalizar minha graduação, mas depois eu percebi que eu queria voltar à Europa, então me mudei para Portugal, onde eu moro aqui há 1 ano e meio. E essa experiência do intercâmbio, ela foi essencial na minha jornada, porque me abriu muitas portas e mudou completamente a minha perspectiva de vida e mundo.
4: Ainda de acordo com informações da agência EF Intercâmbio, apesar dos mais jovens serem o público que mais busca por intercâmbios, os adultos também optam por viagens e cursos internacionais como forma de se recolocar no mercado de trabalho.
3: Em 58, a população de Viçosa, na Zona da Mata Mineira, vai presenciar um evento histórico, a quebra do recorde do maior doce de leite do mundo. Conta mais, Pedro Gelinek.
0: Para quem ama o tradicional doce mineiro, no sábado, dia 29 de agosto, às 10 horas da manhã, entrada da Universidade Federal de Viçosa, na Zona da Mata Mineira, a população vai acompanhar uma tentativa de quebra de recorde mundial. A ação, que faz parte das comemorações do centenário da UFV, pretende produzir o maior doce de leite do mundo, em parceria com o Laticínio Viçosa da Fundação Arthur Bernardes. Serão produzidas 3 toneladas de doce de leite em um único tanque, especialmente preparado para a ação, com 2 metros de diâmetro por 2 metros de altura. Segundo o gerente-geral da Fundação Arthur Bernardes, Aristides Dias,

0: desafio partiu da própria universidade.
1: O reitor da Universidade Federal de Viçosa, o professor Demetrios, entrou em contato com a gente, apresentou esse desafio e nós prontamente aceitamos. Então mandamos produzir uma lata gigante que vai caber esses 3 mil quilos de doce de leite.
0: A Rank Brasil também será responsável por protocolar o pedido de reconhecimento do recorde mundial junto ao Guinness World Records, que fará a avaliação remotamente. Segundo o gerente-geral, depois de pronto, o doce será levado para o gramado das quatro pilastras, onde serão realizados os procedimentos de certificação e a distribuição ao público.
1: E aí nós vamos produzir o doce um dia antes, né, e vamos abastecer essa lata e levar lá para a entrada da Universidade Federal de Viçosa, né, que chama Quatro Pilastras. E lá nós vamos estar distribuindo para toda a população. Vamos colocar num pote de aproximadamente 300 gramas, né, para toda a população de Viçosa.
0: A expectativa é transformar a tentativa de quebra do recorde em uma grande celebração dos 100 anos da Universidade Federal de Viçosa, reunindo inovação e tradição de uma instituição que faz parte da vida da cidade e de Minas Gerais.
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3: Duas horas, quatro minutos, pelo horário de Brasília. Na sequência, vem aí a reprise do É da Coisa, com Reinaldo Azevedo na nossa programação. Eu volto daqui a pouquinho na atualização do noticiário por aqui na Band News FM.
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0: começa agora para todo o Brasil mais uma edição de O É da Coisa. E se a coisa parece confusa, atrapalhada, vem para cá, que a gente desconfunde, desatrapalha. Milhões de pessoas acompanham o programa pelo Tile, pela Band News TV, LG Channels, TCL Channel, Samsung TV Plus, canal 2043 e da Anticaverna do Platão. Que é o quê, Isa?
1: A Caverna do Inhudo.
0: A Caverna do Inhudo. Boa noite, Isa.
1: Boa noite.
2: Boa noite. Boa noite.
0: Porque lá a realidade não é uma mera sombra, né? Aquilo que se percebe não é uma mera sombra da realidade. Lá a realidade é percebida, Vólio Bene, como poetizou João Cabral de Melo Neto, grande pernambucano, na sua carnadura concreta. Concreta e carnadura. É isso aí, porque afinal de contas é o povo de Dois Corgos. Começamos com o cordão do disco de 1971, disco Construção, do Chico Buarque, na Rolling Stones, o terceiro, considerado melhor álbum, né? E é bonito, porque é claro que, ao mesmo tempo, se fala do amor, né? Também numa questão existencial, do colocar-se no mundo, mas é óbvio que também está falando de política, né? Eu, vamos no cordão aí, né? Ninguém vai tirar o meu sorriso, nós vamos tocar a vida, que é o que a gente faz aqui também. Ó, tem muita coisa boa para você, né? E nós começamos, quem está acompanhando pela televisão e pela, enfim, pelas TVs, tem uma tarja ali, né? Que eu coloquei, entre aspas, que é minha, uma coisa quase poética minha, Vólio Bene. Isa.
2: Sim.
0: Cavalo escondido com o rabo de fora. E Dark Horse, que eu já disse a expressão de uma professora de latim que eu tive na USP, Maria Glória Nova, que eu gostava, a primeira vez que eu ouvi foi com ela, que era gato escondido com o rabo de fora, né? Um gato escondido, sempre, se o rabo estiver de fora, será sempre um gato, Isa. Você,
1: sim.
0: Eu tenho o Miguelin aqui, né? Se hoje ele estiver por aí, ainda ele vai dar uma pinta aqui, né? Às vezes ele se esconde e tal, para surpreender a gente, mas é sempre um gato. E eu, sim, diria que, de certo modo, o cavalo também, Vólio Bene. O rabo, sim, do cavalo, ó, tiver o rabo de fora, é cavalo, hein? É bem reconhecível. Pode ser uma mula, pode ser um burro, mas muito provavelmente ali, é um deles, né? E nós temos o Dark Horse, que é, eu não falo a palavra, mas o Vólio Bene vai falar a tradução, como é que é, Vólio Bene?
2: Qual a tradução?
1: O Azarão.
0: Do Dark Horse.
2: Azarão. É, o Azarão.
0: Ah, isso, essa palavra aí, né? É.
2: Por superstição, palavra. Você não fala.
0: Essa palavra, né? Mas é um Dark Horse ali, os corcovos do Dark Horse, que não estão investigados até agora. Por alguma razão, é um assunto pelo qual muita gente não se interessa. O Mendonça, por exemplo, parece pouco interessado, né? E, no entanto, há muito... Vocês vão ver o que tem de coisa para investigar do Dark Horse? Mas parece que a obsessão é vazar coisa do Lulinha, mesmo quando se vaza até ou não existe notícia. Nós vamos ver, é muito curioso. Tio Rei agora defende vazamento para todo. Não, eu não defendo vazamento para ninguém. Mas ou se moralizam os costumes, ou, né, há o desbaralhamento das responsabilidades. Nós já vamos ver. Tem coisa a investigar. Tem coisa a investigar. Né? A direita está... O Dino está tentando tomar o Dark Horse do Mendonça. Eu nem sabia que o Mendonça criava cavalos. Não, é que tem emenda. Tem emenda nesse rolo. Se os outros não lembram, aqui nós lembramos. Porque nós aqui, minha querida Isa, nós gostamos do Procurando Nemo, certo?
1: Certo.
0: Achamos uma gracinha.
1: Uhum.
0: Mas nós não somos quem?
1: A peixinha Dory.
0: Não, aquela que diz, oi, quem é você? Quem é você? Quem é você? Que não tem memória aqui, nós tem. Vai lá, o que a gente tem?
2: A decisão do ministro do Supremo Tribunal Federal, Flávio Dino, que permitiu à Polícia Federal acessar provas obtidas pela Polícia Civil de São Paulo na investigação sobre o filme Dark Horse, que retrata a vida de Jair Bolsonaro, ampliou a pressão na corte por avanços na apuração. Como a gente falou aqui ontem, Dino autorizou que a PF tenha acesso a dados apreendidos pela Polícia Civil Paulista em uma operação que atingiu Karina Ferreira da Gama, sócia da Go Up Entertainment, a produtora responsável pelo filme. O compartilhamento havia sido solicitado pela própria PF, que apura na frente relatada por Dino, se recursos provenientes de emendas parlamentares destinadas por deputados federais bolsonaristas foram desviados para empresas ligadas à produção. Essa investigação é diferente daquela que apura o pedido de recursos de Flávio Bolsonaro e Daniel Vorcaro, tema relatado por André Mendonça, e que ainda não teve desdobramentos. Segundo o Globo, aliados do governo federal consideram que o acesso da PF ao material apreendido em São Paulo pode dar novo impulso às apurações em um momento em que há a percepção de que o inquérito sob responsabilidade de Mendonça avança de maneira mais lenta.
0: Não. Não, tá errado. Não, não tô dizendo a matéria, tá errado. Não, para de falar besteira, Valdir. Não, não sou eu que falo. Tá bom. Então vamos corrigir a besteira, Valdir, que estão falando?
2: Vamos.
0: Como é que é? As pessoas têm a impressão de que está andando lentamente a investigação conduzida. Eu tenho a impressão de que não está andando. Não, na verdade, eu tenho a certeza de que não. Ou aconteceu alguma coisa depois de 13 de maio? O que aconteceu? Procure aí. Na inteligência natural, na inteligência artificial. Onde? Ontem veio a público que... pediram dados para a Ancine. Nossa, o filme está registrado? Ah,

0: Cadê a investigação?
1: Não, eu não tenho a impressão, eu tenho a certeza de que está parado, de que nada vaza, a não ser, Volibem, que sejam tão cuidadosos, Isa, que dali nada vaza. Sim. Descuidados são aqueles dos inquéritos do Lulinha. Uhum. Ai, ali um descuido, nossa! Ó, tinha aquela máxima na internet, já meio antiguinha, para que tá feio, vis? Para que tá feio, tá dando à vista. Aí eu adoro isso aqui, ó. Presta atenção, hein? Presta atenção que eu gostaria de saber quem são essas pessoas. Ô, Vale B! Alô, produção! Produção! Fala pros meninos! Uhum. Eu quero que eles liguem agora para pessoas próximas a Mendonça. Tá. E também que telefonem para o entorno do Mendonça. Mandem e-mail para pessoas próximas de Mendonça e para o entorno de Mendonça. Uhum. Quem são essas pessoas? Quem são essas pessoas? É a assessoria de imprensa? É o próprio Mendonça? Quem são as pessoas? Ah, fala para mim aí, o que, que é? Como é que é o negócio?
2: Segundo pessoas próximas a Mendonça, ouvidas pelo Globo, a investigação sobre Dark Horse está em estágio inicial e eventuais novos passos dependem neste momento da própria apuração da Polícia Federal. Apesar da versão dos aliados do magistrado, integrantes do governo e próximos ao presidente Lula se queixam do que avaliam ser uma demora de Mendonça para avançar no inquérito sobre o filme. Para esse grupo, a apuração sobre Dark Horse está parada, enquanto outras investigações que miram pessoas próximas a Lula, como os inquéritos que apuram suposto crime de tráfico de influência do filho do presidente, estariam avançando mais rapidamente com vazamentos quase que diários.
1: Não precisa nem... Pode ligar também para as pessoas próximas, em torno do Lula. Eu falo, eu, Reinaldo Azevedo, falo que há vazamentos industriados todos os dias. Amanhã tem outro. Qual? Sei lá. No caso do Lulinha, não tem nada do Dark Horse. Não preciso de entorno de nada. A imprensa não precisa recorrer a esses instrumentos para tentar tirar o seu da reta quando se trata apenas... Tirar o seu da reta é uma expressão muito grosseira. Para livrar-se da responsabilidade de fazer uma afirmação óbvia de que num caso não há nem apuração, nem vazamento, e no outro... Apuração A, não se encontra nada, mas se vaza tudo. É uma operação eleitoral e eleitoreira. Pronto, é escancaradamente eleitoral e eleitoreira. E se tenta criar, e eu cansei de ver, como somos todos isentos, claro, a gente diz, olha, de um lado tem o Dark Horse, do outro lado tem o Lulinha. E aí, de um lado tem Flávio, do outro lado tem Lula, tá tudo empatado, tá bom. É. Por favor, me acha o correspondente a este áudio que vocês vão ouvir agora. Do Lula. Me achem o Lula pedindo 134 milhões, seja para Vorcaro, seja para qualquer outro banqueiro. Que diabo de empate é esse? Não, o Flávio ganha de goleada. Que porra? Que? Que empate? Onde tá o empate? Põe aí, vamos só lembrar. Vamos só lembrar. Pede, Flávio, pede. Pede pra gente se emocionar, pede.
3: Irmão, preferi te mandar o áudio aqui pra você ouvir com calma. Bom, aqui a gente tá passando por um dos momentos mais difíceis da nossa vida, né? Não sei como é que vai ser daqui pra frente. Como é que isso tudo vai acabar. Mas tá na mão de Deus aí. E você também, eu sei que você está passando por um momento dificílimo aí também, essa confusão toda. Não, você sem saber exatamente como é que vai caminhar isso tudo. E apesar de você ter dado a liberdade, Daniel, de a gente te cobrar, eu fico sem graça de ficar te cobrando, tá? Mas,
1: tá bom,
3: enfim,
1: mas agora, ótimo. Então, só para vocês lembrarem, mas não, essa não é a versão que leva Vale Bene às lágrimas toda noite.
4: Não.
1: A versão que leva Vale Bene às lágrimas é outra.
4: Sim.
1: Que toca nas lagoas de emoção. Eu preferi...

0: Muito bem. É, sugiro que a Ana Castela grave, faça 22 e depois pegue grana de emenda para fazer show. Nossa, tem um amigo, Isa, que tá com o coração partidíssimo por causa dessa história da Castela.
1: Ele era fã da boiadeira?
0: Muito. Assim, uma coisa meio de, sabe, aquilo que os espanhóis chamam tesone voluntá, né? E, mas ficou chocado. Acontece. Procurem o correspondente a isso com o Lula e aí eu decreto empate também, tá? Esse VAR de vocês está muito fora do... Tá desfocado. Tá desfocado. No meu VAR, não tem empate. E tá sem investigação. Ah, mas é... O que, que é mesmo que tem... Eu vou lembrar. Ué, eu não sou uma peixinha Dori. Aliás, eu preciso parar de difamar a peixinha Dori, que ela é tão simpática, porque ela é gente boa.
1: Ela é querida.
0: Desmemoriada, mas gente boa. Aí o Flávio diz, já expliquei tudo, hein? Já expliquei tudo, já contei tudo. Ah, vai.
2: É, o candidato do PL à presidência, o senador Flávio Bolsonaro, se irritou ao ser indagado se vai apresentar o contrato firmado entre a produtora do filme Dark Horse e o banqueiro Daniel Vorkar, dono do Banco Master. Ontem, Flávio participou de um evento na Federação das Indústrias do Estado de São Paulo, a Fiesp, ao lado do presidente da organização, Paulo Scaffi. Indagado pela imprensa sobre a prestação de contas desse caso, o filho 01 de Bolsonaro diz que não precisa explicar mais nada.
3: Não teve recuo de nada, eu vi a prestação de conta no G1. Dá um Google aí vocês no G1. A prestação de conta, você está lá na matéria do G1, dizendo que a produtora gastou mais até do que recebeu de investimento. Enfim, de onde foram, aonde foram, foi gasto o dinheiro. A prestação de contas foi feita dentro da investigação que está acontecendo em São Paulo e a própria imprensa vazou. Vocês publicaram, não fui eu. Então, assim, da minha parte, eu digo o seguinte, quem tem que prestar conta não sou eu, é o Lula que tem que prestar conta. Ele é que tem que prestar conta porque ele está fazendo uma reunião escondidinha contra o presidente da República com Augusto Lima e Vorkaro, prometendo, né, que era, não vende o seu banco agora não, porque daqui a pouquinho o Lula vai trocar o presidente do Banco Central, vão facilitar a sua vida, a vida do Banco Master. Quem deve explicação é ele. Gente, olha só, vocês vão parar no tempo. O Brasil está lambendo em chama, todo mundo endividado. E vocês querem insistir com uma relação privada de um filme privado que não tem contrapartida pública de nada. Gente, não adianta, vocês não vão me colocar na mesma página desse cara. Não vão me colocar. Hoje o governo Lula é que deve explicações, vão cobrar explicações deles. Eu estou aqui para resgatar o meu Brasil.
0: Não há... Tudo aí é mentira. Ele não apresentou as contas. Não, a GOAP disse que gastou 75 milhões, claro. Mas nós já vamos falar da GOAP. Não, o contrato, ele prometeu apresentar o contrato. Ele prometeu, no dia 19 de maio, tudinho ele ia apresentar. Quem começou a investigar o Banco Master foi o Galípolo. O presidente do Banco Central, Cristinho, não investigou o Banco Master. Essa coisa do Lula, não vende não, espera o presidente do Banco Central, espera mudar o presidente do Banco Central para quê? Para mandar investigar o Master? Quem mandou investigar o Master? Está mentindo. É mentira. Simples assim. E tá aqui a promessa, vai. Promete aí, Flávio. Vamos contar tudo, vai.
3: E aí eu quero acrescentar duas coisas que foram os meus pedidos, tanto à produtora quanto ao fundo, né? Que eles se organizassem para fazer uma prestação de contas a todo mundo, das despesas que foram feitas em função desse investimento no filme, de forma transparente, em até 30 dias. Foi isso que eu pedi. E o meu outro pedido, o jurídico também concordou, o outro pedido é que, assim que o filme começar a dar o resultado, o valor que foi aplicado no filme em função do investimento, por intermédio dessa empresa indicada pelo Daniel Vorkaro, ele vai ser destacado, ele vai ser separado para que fique à disposição das autoridades brasileiras para fazer o que entender que está dentro da lei. Portanto, com muita tranquilidade, muita transparência, era isso que eu tinha que falar sobre o filme.
0: É isso, não explicou nada, deixando claro que o inquérito das emendas é um, e o inquérito, esse inquérito que está com Mendonça, aquele que não anda, é outro. Né? Um é o inquérito das emendas. O inquérito das emendas. É... que tem emenda de um monte de deputado. Entende? Vamos lembrar aí o que diz o Darquio. Ah, não, antes de chegar essa coisa das emendas, o Tarcísio, ele defendeu a atuação da Polícia de São Paulo. Né? Ele defendeu, porque ele tá sendo muito pressionado pelos bolsonaristas. Né? Vamos lembrar um pouquinho do que está em investigação, vai.
1: O governador de São Paulo, Tarcísio de Freitas, defendeu hoje, como você falou, as investigações da Polícia Civil Paulista sobre a produtora do filme Dark Horse. Tarcísio disse que a corporação cumprirá a determinação do ministro Flávio Dino de compartilhar as provas com a Polícia Federal. Em São Paulo, a investigada Go Up Entertainment, a produtora que pertence a Karina Ferreira da Gama, recebeu recursos desviados da Prefeitura de São Paulo. A apuração verifica indícios de irregularidade no contrato firmado entre a ONG e Instituto Conhecer Brasil, mais uma entidade gerenciada por Karina, e a gestão Ricardo Nunes, para o fornecimento de Wi-Fi em bairros da periferia da capital. Já a PF apura se a produtora recebeu dinheiro de emendas parlamentares. Em um evento em Santana, na Zona Norte, aqui da capital de São Paulo, Tarcísio foi indagado sobre uma suposta demora da polícia para investigar, para avançar nessa investigação aqui em São Paulo, e ele disse: isso é um desrespeito com a Polícia de São Paulo. Uma polícia extremamente profissional, é uma polícia de Estado, não é uma polícia de governo. Obviamente, se tem uma determinação judicial, a determinação vai ser cumprida. As investigações seguem o rito estabelecido na legislação. Nós temos profissionais que estão à frente conduzindo esse caso, e à medida que as determinações judiciais vão aparecendo, elas vão sendo cumpridas também.
0: Aliás, eu achei bonito, viu, Valbeni, viu, Isa, títulos assim. Tarcísio diz que a polícia vai cumprir determinação da justiça. Que bom.
2: Alternativa, né?
0: É, eu achei que ele pudesse falar assim, não, vai cumprir. Por isso que eu botei a tarja aí, Tarcísio defende a atuação da polícia. Né? Uhum. Quer dizer assim, Tarcísio diz que polícia vai cumprir determinação da justiça, fica parecendo assim, que ele poderia arbitrar e falar, ah, quer saber? Não vou cumprir nada, não. E agora, então, vamos falar um pouquinho disso tudo. Questões que parece que a turma que está ali no inquérito, aquele de que o Mendonça é relator, não está muito interessado. Não está interessado. A gente vai lembrar um pouquinho de coisas, né? Só lembrando que o Instituto Conhecer Brasil, que instala o Wi-Fi, fez um contrato de 108 milhões com a prefeitura, já está em 152 milhões e a Karina nunca havia instalado nenhuma tomada. É aquela que mora na Vila Brasilândia, que pediu uma casa por um programa social e, no entanto, tem ONGs que mexem com valores multimilionários. Vamos lembrar um pouquinho, vai.
2: A ONG Instituto Conhecer Brasil, comandada por Karina Ferreira da Gama, tem entrado em contradição após ser cobrada pela Prefeitura de São Paulo a prestar contas. A gestão Ricardo Nunes tem pedido que a entidade detalhe convênios firmados entre 2022 e 2025 a partir de verba de emendas. É o caso do seminário Rumos da Inovação na Educação do Futuro Agora, de 2025, que custou R$750 mil aos cofres públicos a partir de emenda do vereador André Santos, do Republicanos. O demonstrativo financeiro fornecido pelo ICB informava a empresa Vamos, com Z no final, Comunicações e Eventos, que é de um conselheiro da entidade, como beneficiária de dois pagamentos. No entanto, as notas fiscais foram emitidas por outro fornecedor, a Continua Educação, de uma ex-assessora da Alesp. Em outro caso, o Instituto de Karina alegou à prefeitura que não conseguiu utilizar a conta bancária oficial de um termo de fomento devido a um suposto bloqueio ou impedimento técnico operacional. A ONG primeiro declarou que, para que o evento ocorresse, realizou todos os pagamentos com recursos próprios, oriundos de contas paralelas da instituição. No entanto, ao ser cobrada pela fiscalização, o Instituto Conhecer Brasil não enviou os extratos desta conta, impossibilitando que a prefeitura auditasse a origem e o destino do dinheiro.
0: Olha, é uma vergonha esse troço. Não ter, a Polícia Federal, agora, via emenda, talvez isso seja investigado, mas isso aqui parece que não tem interessado ninguém. O deputado Mário Frias, onde está Karina, está Mário Frias. Onde está Mário Frias, está Karina. Co-produtor do Dark Horse, mandou 2 milhões em 2025 para esse instituto. Também a Bia Kisses, PL Distrito Federal, Marcos Polon, PL Mato Grosso do Sul, Alexandre Ramagem, aquele foragido, PL Rio de Janeiro, Carla Zambelli, foragida, PL São Paulo. Juntos, mais 2,6 milhões. E ainda tem emendas de deputados estaduais. O Gil Diniz, do PL, São Paulo, Rio, 200 mil para tal academia, porque ela tem uma outra instituição que chama Academia, né, que também faz, vídeos, documentários e tal. E assim vai, né? Atenção, esta ONG, Conhecer Brasil... Reportagem do Intercept provou por A mais B, envolvido em desvios milionários de grana do SESI. Polícia Federal, cadê você? Eu vim aqui só pra te ver. Não é a Polícia Federal, não tô falando da Polícia Federal do André Rodrigues, não. Tô falando desse pedaço que tá... Do inquérito. Mendonça, cadê você? Eu vim aqui só pra te ver. Cadê? Porque ir fazer discursinho dizendo que é muito sofrido é fácil. Nós vamos ver daqui a pouco. Cadê? Quer ver isso aqui? Aí, fala.
1: A ONG Instituto Conhecer Brasil, ou ICB, de Karina Ferreira da Gama, atuou como entidade de fachada para drenar recursos do Sistema S, segundo auditorias da Controladoria Geral da União, CGU. Quem trouxe as informações à luz foi o site Intercept Brasil. Entre 2017 e 2018, o Conselho Nacional do Serviço Social da Indústria, o CNSESI, repassou cerca de 11 milhões de reais para a organização realizar a Feira da Cidadania em 7 estados brasileiros, além da Fórmula Truck Kids, no Distrito Federal. Os levantamentos mostram que ao menos 2,4 milhões desse total foram superfaturados. O raio-x das auditorias da CGU escancara uma sangria milionária e sistemática. Apenas no Pará, o sobrepreço comprovado superou a marca de 1,3 milhão, somando-se a outros 880 mil de prejuízo no Rio Grande do Norte e a margem de lucro inflada abusivamente em até 748% no Piauí. No Distrito Federal, dos 350 mil reais recebidos pelo Instituto para a Fórmula Truck Kids, a verba transitou por uma entidade de fachada e apenas 80 mil custearam um evento real, deixando um superfaturamento direto de 270 mil reais pelo caminho em um único contrato.
0: Ah, falta um pouco ainda. Revela mais um pouco, Volibene.
2: É, a coisa é feia, Reinaldo. Segundo a CGU, ao terceirizar integralmente a execução dos eventos, o ICB deixou um rastro de notas fiscais fraudulentas, entregas fictícias e sobrepreços milionários. O esquema foi viabilizado por aprovações a jato e negligência da cúpula do SESI, que ignorou reiterados alertas jurídicos. A Controladoria Geral da União aponta que o Instituto Conhecer Brasil cometeu irregularidades em Goiás, no Pará, no Piauí, no Rio Grande do Norte, no Tocantins, no Maranhão, na Bahia e no Distrito Federal. 7 estados mais o Distrito Federal. O projeto Feira da Cidadania deveria levar serviços de saúde, lazer e cidadania a trabalhadores da indústria e a comunidades locais, mas se transformou em um duto de escoamento de verbas por meio de orçamentos inflados e falhas de fiscalização, segundo indicou a CGU. A execução dos projetos foi sistematicamente direcionada para um núcleo de empresas de eventos sediadas no Distrito Federal, a HBMB Entretenimento Limitada, ME, a HBMB Organização e Produção de Eventos Eireli e a Servares Comércio e Serviços, essas três organizações. Isso.
0: E a CGU apurou que essas companhias operavam em sintonia fina, além de possuírem a mesma sócia administradora, a Idalbi Cristine Moreno Ramos. Duas delas registravam sedes no mesmo lote, separadas apenas por uma parede de sala comercial. O dinheiro do Sistema S fluía do Conselho Nacional do SESI para ICB e imediatamente desaguava nessas empresas terceirizadas em Brasília. Tudo isso está sem investigação. E agora? Não. Ninguém vai arrancar de mim que o Lulinha não fez nada, que ele é completamente inocente. Ele tem advogado para isso. O problema é que agora vocês vão ver, saibam, até agora não há uma miserável prova de que houve negócio com dinheiro público. Nada. Como a Procuradoria-Geral da República apontou, como, aliás, a matéria da Veja, que vazou o material da PF, também apontava. Ele deveria estar lá com a tal Roberta tentando fazer negócio? Obviamente não. O negócio foi feito? Não. A investigação está em curso? Está. Aí o Procurador-Geral da República diz, bom, até agora não tem negócio, não se sabe, não tem gente com foro, portanto não deve ficar. Ah, estão tentando o entorno de Mendonça, quer tirar dele. Reclama que estão querendo tirar dele o inquérito. Que entorno de Mendonça? De novo, liga lá para o entorno. Cuidado, daqui a pouco vão resgatar o círculo íntimo das pessoas, né? Pessoas com acesso ao círculo íntimo. Que entorno? E aí, não há até agora grana oficial para Lulinha e Roberta. Não, não sou eu, é vazamento da PF de novo. Tentaram, mas não conseguiram, vai.
1: As investigações da Polícia Federal sobre a suposta atuação conjunta entre Fábio Luiz Lula da Silva, Lulinha, Antônio Carlos, Camilo Antunes, o careca do INSS e Roberta Luxinger mencionam três tentativas de fechar contratos no Ministério da Saúde, mas que não foram concluídos. A Procuradoria-Geral da República já havia informado que a PF não havia encontrado indícios de que a relação entre Lulinha e a empresária tivesse resultado em negócios fechados. Segundo a Folha, as negociações envolveriam a venda de R$627 milhões em medicamentos à base de cannabis medicinal, a entrega de testes de diagnóstico para dengue e outras arboviroses, além de parcerias produtivas por meio da indústria química do estado de Goiás e Quego. No entanto, como a PGR e a PF disseram, as tratativas não avançaram.
0: E aí eu acho legal, porque da matéria, os 625 vezes milhões, cabe, vai para título, não sei o quê, e aí se fez o quê? Nada. Nada. Mas vazam coisas como Lulinha atuava em comunhão de interesses econômicos com Luxinger. Sem dúvida. Atuava. E? O Marco Aurélio Carvalho, advogado Lulinha, classificou como esculhambação a atuação de setores da PF que vazam informações. O Ministério da Saúde disse que não teve qualquer encaminhamento, repercussão, grana, nada. Eu também acho uma esculhambação. Eu só não tenho a certeza que o Marco Aurélio tem de que sejam setores da PF. Eu não tenho a certeza que sejam setores da PF. Não que não possa ter. Pode ter. Sem dúvida pode ter. Mas eu não sei se são setores da PF. O que eu sei é o seguinte, aqui, tá fazendo acusação indireta? Não, eu não... Sabe quem recorreu a uma espécie de fala indireta para atacar colegas? O Mendonça, que foi num seminário, já vou falar. Eu não tô... O que eu sei, e isso é objetivo, é que há três inquéritos desse imbróglio que estão com o Mendonça. Dois do Lulinha e o do Dark Horse. Dos dois do Lulinha vaza tudo, do Dark Horse não vaza nada. E tem um outro com o Dino, que também não vaza. Daí que eu tenha dito e insista com o ministro Mendonça, suspenda o sigilo de tudo. E para com isso, que de fato é uma esculhambação. De fato é uma esculhambação. Toda hora vaza, amanhã vaza outra coisa. O Haddad chegou a comentar, se você quisesse valer de sua autoridade para quebrar um sigilo definido pela justiça, você vai acabar incidindo num erro. Você pode até ter dividendos políticos de curto prazo, mas vai fazer justiça no mérito, mas não vai fazer justiça no mérito no longo prazo, isso é evidente. A tragédia da Lava Jato está aí, né? O Marco Aurélio Carvalho, advogado, de quem falei há pouco, né, formalizou o descontentamento com o ministro da Justiça, com o diretor-geral da PF. Um problema é precisa saber onde é que está isso, né? Onde é que está esse... Onde está esse centro de produção de informação de caráter eleitoral? Porque até agora, muito bem, alguns que estão por aí fazendo, distribuindo acusações, faz o seguinte, consulte o Código Penal e as leis, depois pode mandar para o tio. Se fosse hoje oferecer uma denúncia contra o Lulinha, seria de, com base na lei? Né? E é engraçado o Flávio quando ele fala do Master, né? Que ele diz assim, uma negociação entre privados. Bom, se o Banco Master era só uma coisa privada, então não deveria nem estar sendo investigado. Ora, por que está sendo investigado? Não está sendo investigado porque envolvia dinheiro público? O que foi que o advogado falou? Vai lá.
2: O advogado Marco Aurélio de Carvalho disse, relatei a eles, ao ministro da Justiça e ao diretor-geral da Polícia Federal, que estou extremamente preocupado e pedi informações sobre o andamento dos inquéritos instaurados para apurar os vazamentos. Não vi nada parecido, não tem precedentes nem na história da afinada Operação Lava Jato. Precisamos tirar o rosto do processo. Se acontece algo assim com o filho do presidente, quem dirá o que pode ocorrer com outro cidadão qualquer? Ele disse isso ao Globo.
0: Parece que ele também teria tentado encontro, não sei, com o André Mendonça, mas não conseguiu, né? O Lulinha agora resolveu processar também o Gaspar, o vice do Flávio, tem já o processo contra o Flávio, né? A justiça rejeitou, né? A juíza Alessandra Lopes Santana de Mello, da 41ª Vara Civil de São Paulo, considerou que nesse momento não há elementos suficientes para tirar um vídeo do ar em que o Flávio acusa o Lulinha, né, de ter roubado o dinheiro do INSS. Ela disse, é curioso isso. É curioso porque ela está pedindo que o Lulinha prove que não foi ele, que ele não fez. Não. Não há nenhuma evidência de que o Lulinha tenha levado grana do INSS. O Flávio disse que sim. A juíza disse, eu não vou tirar do ar, porque... ainda não está claro que não fez. Senhora juiz, a senhora está querendo, para tirar o vídeo do ar, a senhora está querendo que o Lulinha produza prova negativa? E a Roberta Luxinger também denunciou ameaças, pediu investigação. Bom, vocês imaginam, todo dia, tem um vazamento. Aí, já é uma barbárie quando não tem acusação, né? Essa tua carinha de deboche nojenta e podre está com os dias contados. Numa outra postagem, um cara enviou uma foto pelado para ela, com xingamentos, safada, vagabunda. Aí o outro, vamos te encontrar e esfaquear essa sua cara de... E aí, lasca lá um palavrão, né? E agora, um momento importante desse programa. O André Mendonça. Ah, tá pegando o pé do Mendonça. Não, eu quero lidar com fatos. O André Mendonça conferiu uma palestra na sexta-feira. E tem trechos aí que estão viralizando. E eu só, de novo, vou para os fatos. Do que é que eu tô falando, vai.
1: O ministro André Mendonça, do STF, afirmou que magistrado não pode ter a pretensão de ficar rico. Ele deu essa declaração na sexta passada, dia 21, no encerramento do 5º Seminário Nacional da ANAMEL, a Associação Nacional de Magistrados Evangélicos, no Instituto Presbiteriano Mackenzie, em São Paulo. Vamos ouvir o que ele disse.
4: Um ministro do tribunal, um juiz, em geral, ele não pode ter a pretensão de ficar rico. Porque o salário, ainda que seja um bom salário, ele é um salário que não te dá condições de ter uma vida, eu diria assim, preocupações financeiras. A gente tem que controlar a despesa no dia a dia. Então, não é uma vida na babesca, é uma vida onde você pode ter uma condição média, eu diria muito até acima da média da condição brasileira, mas uma condição média de vida. A gente colocaria numa classe B, não é uma classe A. Classe A, eu diria que são as pessoas já muito ricas. Mas é uma classe privilegiada, mas não é uma classe que não tem que se preocupar com as contas no fim do mês. Então, a pretensão de um magistrado não pode ser ficar rico. Por outro lado, alguém que chega ao Supremo deve reconhecer que chegar ao Supremo é chegar ao máximo do poder humano, em termos jurídicos, pelo menos. Então, falou, alcançou a felicidade. Se essa é a sua pretensão de vida, como talvez fosse a daquele jovem, agora alcançou a felicidade plena.
0: Ministro, vamos lá. E vamos lá, você também que está acompanhando. Em 2024, o ministro criou o Instituto ITER, em sociedade com sua mulher. É uma SA de capital fechado, que das empresas é aquela que está submetida ao menor controle regulatório de todos. Como é uma SA de capital fechado, não tem, por exemplo, comissão de valores mobiliários, nada disso. Né? Esse Instituto ITER tem como chefe o Vitor Veiga, que é o ex-ministro da Educação do Bolsonaro, que também é sócio. Segundo o Portal Nacional de Contratações Públicas, esse instituto já recebeu de entes públicos 4 milhões e 800 mil de 24 para cá e tem contratado 11 milhões, eu estou falando, com entidades públicas. O que não caracteriza exatamente uma situação de classe média. Só com o consórcio intermunicipal da região oeste metropolitana de São Paulo, tem um contrato de R$ 1.228.665. Dá curso de várias coisas. Quase concorre com o ICB da Carina da Gama. Tem, por exemplo, a arte e a ciência da oratória. Eu estou pensando em fazer. Ministro, tinha contrato com a Secretaria de Segurança Pública do Cláudio Castro, né? Tinha contrato com a Secretaria de Segurança Pública do Cláudio Castro enquanto o senhor julgava a ação do Cláudio Castro no TSE. E o senhor o absolveu de um crime que o senhor admitiu que foi cometido. Naquela história das contratações de servidores na boca da urna. O senhor reconheceu o crime, foi um crime cometido pelo Poder Executivo, e o senhor disse, bom, mas não há evidência de que o governador soubesse. Os contratos com empresas privadas não são conhecidos, porque, afinal de contas, a empresa do senhor não é obrigada a dizer com quem faz contrato, no caso dos contratos privados. Mas existe, inclusive fazendo seminários internacionais. Você está falando que o ministro é bandido, é ladrão? Eu não. Eu só estou dizendo que precisa tomar cuidado quando, assim, tem a música do Caetano que eu adoro, vale bem, acha aí do Uns, o Peter Guest, né? Quando, que era o amigo do Nietzsche, quando o ministro fica aparecendo assim, sou um homem comum, qualquer um, enganando entre a dor e o prazer,

0: mas o meu coração de
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1: Mas o meu coração de poeta.
0: Projeta-me em tal solidão.
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0: Que às vezes assisto a festas e guerras imensas.
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0: Sei voar e tenho as fibras
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1: Ninguém é comum e eu sou ninguém.
0: O senhor não é o Peter Guest da música do Caetano, o amigo do Nietzsche, né? O hóspede do profeta sem morada. E o Instituto Iter prova isso. Mas isso aqui ainda é o de menos, porque eu não estou acusando o senhor de irregularidade, não quero o seu impeachment. Eu só não gosto que as pessoas se vendam por aquilo que não são. E agora, eu fiquei muito preocupado com a devida vênia, e o senhor deveria, eu já disse ontem, pensar em Santo Agostinho, porque Santo Agostinho é anterior ao cisma, né? Cristão. Santo Agostinho serve ao senhor também. Hã? Mais vale quem me critica porque me corrige do que quem me adula porque me corrompe. Corrompe corrupção anímica. Com isso agora, eu fiquei ainda mais preocupado. Com esse trecho aqui. Que eu quero entender.
2: O ministro André Mendonça disse que foi muito infeliz nos dois primeiros anos no Supremo. Ele não explicou o porquê. Agora, seguindo se entende, está contente. Vamos.
0: Segundo se entende. Segundo. Tá. Eu tenho um I a mais que fui eu coloquei.
3: Eu queria dizer para vocês que os dois primeiros anos, não os três, eu fiquei três, mas os dois primeiros anos ali no tribunal foram períodos de muita infelicidade para mim. Ou seja, se aquilo fosse um ideal de vida, eu teria que deixar no dia seguinte. E mesmo hoje, podem ter certeza, é muito mais o ônus e a responsabilidade do que qualquer outra coisa. Minha esposa está aqui e sabe as limitações pessoais, as pressões, os momentos difíceis, em que muitas das vezes você até coloca a Deus, eu queria ter uma vida mais normal, vamos dizer assim. Num ato até humano, de pedido de misericórdia e ajuda de Deus para os desafios. Mas na essência, o que eu quero dizer para vocês? Não coloque seu coração no poder. Não coloque seu coração no dinheiro. Porque você vai se frustrar. Se esse for o seu propósito, ouçam a experiência de quem poderia dizer, cheguei ao ápice do poder na justiça. Você vai se frustrar. Eu convivo com outros colegas e conversamos com alguns colegas mais abertamente e tenham certeza que o ônus e a responsabilidade é muito maior do que qualquer outra coisa.
0: Ministro, o senhor não está com cara de infeliz, mas está até bastante feliz. O senhor ficou muito feliz nos dois primeiros anos e está mais feliz agora. O senhor ficou muito infeliz porque os golpistas estavam sendo punidos ou eu fiquei com uma impressão ruim? Por que o senhor ficou infeliz? Bom, primeiro, que quando não está contente, cai fora. O dia que eu achar que a minha profissão está sendo um ônus pesado demais para mim, eu vou embora. Mudo de profissão. Vai fazer o quê nessa idade? Ah, vou abrir um OnlyFans para idosos. Se bem que tem gente jovem que gosta. Pode ver. Isa.
4: Oi.
0: Ai, que felicidade nessa profissão. Faz outra coisa, sim, porra.

e passasse a ser tratado, como eu tenho lido, como o ministro mais poderoso da República hoje, para se sentir feliz? Quando o golpista estava sendo punido, o senhor estava infeliz? Não, eu sei, nas vezes em que as questões do golpe foram para o Pleno, o senhor votou contra o reconhecimento da tentativa de golpe de Estado. Eu sei disso. Eu lembro. Mas por que o senhor estava infeliz? Porque golpista estava sendo punido? Não pode ser. Aí eu já acho que o senhor não está Peter Guest do Caetano. Hei de viver e morrer como um homem comum, mas o meu coração de poeta projeta-me em tal solidão que às vezes assisto a guerras e festas imensas, sei voar e tenho as fibras tensas, e sou um, ninguém é comum, e eu sou ninguém. No meio de tanta gente, de repente vem, mesmo eu no meu automóvel, no trânsito vem, o profundo

o hóspede do profeta sem morar. Não, eu tô achando que não. E o que o senhor tem contra a punição do golpista? Por que a punição do golpista deixa o senhor infeliz? Ah, quem disse que é por isso? Mas então era por quê? No Supremo era por quê? Que o senhor falou da infelicidade no Supremo. Não era uma infelicidade pessoal. A infelicidade no Supremo. Não dá, tá errado isso. Tá errado isso. Tá errado isso e não parece que isso seja muito adequado à humildade cristã. Se a misericórdia de Deus estava com alguém, a misericórdia de Deus estava com os democratas, não? Ou a misericórdia de Deus estava com aqueles que estavam planejando banho de sangue no Brasil, que tinham planejado assassinato de autoridades? Hein? A misericórdia de Deus estava com quem queria matar o Lula? A misericórdia de Deus estava com quem queria matar o Alckmin? A misericórdia de Deus estava com quem queria matar o Alexandre? Desistiram no meio do caminho? Já tinha gente posicionada? E o senhor estava infeliz? Que Deus é esse? É o Deus, é o Senhor dos Exércitos? Ou é o Deus cristão? Ou é o Deus humanizado pelo Cristo? Ou é o Deus que foi descoberto pelo Filho do Homem? O Deus que foi relido por nossa precária humanidade? É o Deus que fala a língua dos pobres, dos deserdados? Ou é o Deus que fala a língua do impossível, de tal sorte que a língua é tão estranha que não é reconhecida nem pelo Espírito Santo? Não, eu sou bom desse negócio, eu sei do que eu falo.

0: E digo, ninguém é comum e eu sou ninguém. Reconheço, eu recomendo que o senhor pense também. E ouça Peter Guest, do Caetano. E ouça o Peter Guest, Peter Guest. Né? A música silenciosa. Vamos conversar.
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0: Muito bem, estamos de volta. No Dia do Soldado, Lula fala da necessidade de investir em defesa. Eu também acho, para enfrentar os Estados Unidos, não, ninguém, né? Nem a Rússia pode, mas também eles não podem.

0: com a Rússia, né? A China pode, mas também eles não podem com a Rússia, né? Não, não vamos. Mas pode ter picareta aqui em nome dos Estados Unidos querendo fazer gracinha com a gente, né? Tem que ver se tem defesa, claro. Ah, vai.
1: O presidente Lula defendeu hoje a ampliação de investimentos no setor de defesa nacional com o objetivo de, nas palavras dele, proteger o território e riquezas. As declarações foram dadas durante uma breve fala a jornalistas após o presidente participar das comemorações do Dia do Soldado em Brasília. Lula destacou o aumento da participação feminina nos quartéis e afirmou que a defesa nacional é uma prioridade para o governo.
2: Eu tenho dito publicamente a questão da defesa para um país que tem 16.800 mil quilômetros de fronteira seca, para um país que tem 8 mil quilômetros de fronteira marítima, para um país que tem a maior reserva florestal do mundo, para um país que tem possivelmente a segunda ou a primeira reserva minerais críticos, porque ainda não sabemos tudo o que temos, só exploramos até agora 30% do nosso território. E para um país que tem 215 milhões de habitantes, a defesa não pode ser uma coisa quando sobrar dinheiro. Nós temos que priorizar, preparar esse país não para guerra, preparar esse país para paz, preparar esse país para defender o nosso território, as nossas riquezas e o nosso povo.
0: É verdade. Vocês sabem que, considerando as reentrâncias do litoral, dá mais de 9 mil quilômetros. São 7 mil e tantos se a gente considerar a linha reta. Mas considerando as reentrâncias, dá 9 mil. Por onde as pessoas se escondem. Tem uma praia, vai bem, que eu conheço bem, que nem está considerado nesses
3: Ah,
0: 7 mil. Porque é um.
3: é?
0: Né? É, que lindo isso. O... Então, é isso. Tá certo, presidente. E dos presidentes todos que nós tivemos pós-democratização? Olha só. O presidente que mais investiu em Forças Armadas foi o Lula. Ah, oh, claro, ele ficou mais tempo no poder. Não. Estou falando se pegar governo, governo. O Bolsonaro investiu no, na, na, na, ele investiu na aposentadoria. É diferente. Que não é investir nas Forças Armadas. Né? E a questão dos minerais críticos, que ele citou aí, o governo está se preparando, precisa votar logo esse negócio. Né? Os Estados Unidos já acabaram de comprar uma empresa aqui porque foi anterior à lei dos minerais críticos. Vai lá.
4: O ministro de Minas e Energia, o Alexandre Silveira, disse ontem que o governo espera que o projeto de lei sobre o marco dos minerais críticos seja aprovado no Senado na próxima semana. Segundo ele, a estratégia é que o texto passe pela casa, da mesma forma que saiu da Câmara, evitando que a matéria precise retornar para a nova análise dos deputados. Durante o Congresso de Mineração Expo Cibran, em Belo Horizonte, o ministro afirmou o seguinte: naturalmente, nós aguardamos ansiosamente que ele seja aprovado. Entendo que o projeto está muito adequado ao interesse nacional. O texto aprovado na Câmara amplia os poderes do Executivo para regulamentar o setor e cria uma política para os minerais críticos voltada à defesa da soberania nacional, incentivo ao refino de minérios no Brasil e fomento à transição energética. O projeto também prevê a criação do Conselho Nacional para a Industrialização de Minerais Críticos. Como a gente falou ontem, a empresa USA Rare Earth, com verbas do Departamento de Guerra, deu um passo importante para a compra da Serra Verde, a única mineradora fora da Ásia com capacidade extensa de produção das terras raras.
0: Isso. E isso anterior à regulação da lei, aproveitaram, né? Insista-se. É o Departamento de Guerra que investe nisso. É uma questão de segurança. Mas com o Flávio, se ele ganhar, não estou inventando nem fazendo campanha à conta. Ele falou, 28 de março, nos Estados Unidos. Vamos fazer acordo aqui contra a China. Que é, sim, não sendo outra coisa, é de uma burrice quase comovente. Mas eu acho que não é burrice. É isso aí.
5: O é da coisa.
0: Estamos de volta. Eu recebi elogio de dois amigos muito queridos aqui, sobre o que eu falei há pouco sobre Mendonça e tal, mas veio também elogio de um padre e de um pastor. Olha só. Eu falando de religião. E aí, então, eu já vou acertar também. O Johnny já pediu um programa sobre gramática, um sobre
1: Sim.
0: culinária, um sobre música e teremos outro sobre religião. Tá bom?
1: Fechado.
0: É isso. Depois faremos um sobre moda, estilo,
1: Ah, eu topo, hein?
0: sensualidade. Ah, enfim, vai ser 18 horas no ar todos os dias.
1: Um só pros pets, né? Que eles são fãs aqui do É da Coisa.
0: Comigo, pet vai ter pra gato também. Isso. Pra gato, vai ter programa pra gato. Gatoso falando sobre gato. É, Flávio, voto... Gato idoso. É, Flávio, voto útil da direita. Ele disse, Brasil, está cansado do PT. Está cansado do PT? Vamos lá, vai.
4: Em meio aos ataques que tem sofrido dos adversários do próprio campo da direita, como do candidato do Novo à presidência, Romeu Zema, Flávio Bolsonaro pediu o voto útil da direita. Como a gente falou hoje, ele concedeu entrevista coletiva ainda ontem na Fiesp, a Federação das Indústrias do Estado de São Paulo, e falou sobre o assunto. Disse, tenho certeza de que todo mundo que está escolhendo esses candidatos, Zema, Caiado, Renan, não aguenta mais o PT. O Brasil não suporta mais 4 anos do PT, então peço a todos que considerem já no primeiro turno votar na mudança de verdade. Também ontem, numa sabatina do Jornal Nacional, da Globo, o ex-governador mineiro afirmou que não retira as críticas que já fez ao Filho 01 de Jair Bolsonaro, apesar de Zema ter sido aliado do ex-presidente.
0: É, não, mas é que receber crítica do Zema também acaba virando um elogio, né? Então precisa... Deixa eu dizer uma coisa. Evidentemente, eu não espero que o Flávio diga, votem no Lula. Eu só acho, o Brasil não aguenta mais o PT. Como se metade do Brasil, pelo menos, dos eleitores, não votasse no PT. Vocês notam que eu faço críticas muito severas, muito duras ao bolsonarismo e tal, acho um horror isso tudo, todo mundo sabe disso. Mas eu não digo, o Brasil não aguenta mais. São os brasileiros que votam. Eu vou falar que os brasileiros que votam não são legítimos? Que... Acho que estão errados, equivocados, mas... Mano, o Brasil não aguenta, mano. Mas são eles, né? Não. E o Flávio foi a Alagoas, mas até onde eu sei, Alagoas não foi ao Flávio. Ele foi a Alagoas, que é a terra do Gaspar, né? Que é o vice dele. Mas a turma preferiu, o Lira preferiu ir para uma cidade de nome lindo, Valeu Bene, Feliz Deserto. Olha que nome maravilhoso, é verdade. Eu até hoje, a hora que eu vi no Netório, eu procurei enquanto estava, falei, será que existe? Não é algum erro aqui? Não, existe uma cidade chamada Feliz Deserto, é litorânea, uma daquelas praias lindas de Alagoas. Ah, vai.
1: Flávio Bolsonaro chegou hoje a Maceió para as agendas de campanha em Alagoas. O estado é o primeiro do Nordeste visitado pela chapa e nele, Flávio tem 29% das intenções de voto, segundo a pesquisa Quest, divulgada ontem à noite. Lula, por sua vez, tem 44% também no primeiro turno. Na chegada a Maceió, Flávio estava acompanhado do vice na chapa, o deputado federal Alfredo Gaspar, e de lideranças da direita alagoana. Apesar da presença de apoiadores, duas ausências foram sentidas. A do deputado federal, Arthur Lira, e a do ex-prefeito de Maceió, João Henrique Caldas, o JHC. Aliás, em coletiva de imprensa, o Flávio afirmou que o JHC será o candidato do grupo ao governo estadual. Ele disse, o nosso candidato a governador é o JHC, é um palanque importante, vai estar com a gente na campanha. E o mais importante é que tenho aqui a maior liderança, que é Alfredo Gaspar. Nesta quarta, Lira, por exemplo, preferiu marcar agenda no município de Feliz Deserto, enquanto Flávio estará em Maceió e Arapiraca.
0: Arapiraca, gloriosa Arapiraca. O Lira falou, não, vou para Feliz Deserto. O JHC também se mandou. Porque é o seguinte, lá no Nordeste, é ruim, né? O Lula ali, né? Ah, é por isso, né? Lula, voto atrasado do Nordeste. A gente sabe muito bem o que é que se pensa em determinadas áreas do Brasil, né? E aí, vira uma âncora, isto é, segura a pessoa para baixo, né? No lugar, né? E aí o Flávio sugere e nega pacto com o Tarcísio para 2030. Diz que tem, que não tem, não sei o quê. Ontem na Fiesp, pode ir para as aspas dele, o que foi que ele falou? Vai lá.
4: Não preciso de pacto com o Tarcísio para a gente andar junto. Nós sempre caminhamos juntos e é assim que vai continuar. Não aconteceu, pelo menos da minha parte, não. Falo com o Tarcísio a qualquer momento e ele me liga também. Tem um pacto com ele, sim, que é salvar o Brasil.
0: Isso, porque tem esse negócio de que o Flávio apresentou uma emenda contra a reeleição para presidente, só para presidente, os outros cargos executivos não, já é uma aberração, mas para presidente não, porque aí teria que ver 4 anos de mandato, 5 anos de mandato. Vocês imaginem se agora o Tarcísio, que era um candidato fortíssimo, foi preterido, né? Vocês imaginem se o Flávio, se ele se elege, se ele conseguiria abrir mão da reeleição. Imagina se o Eduardo vai deixar. Eduardo é aquele que, depois do Flávio, a duras penas, ter conseguido fazer as pazes com a Michele, resolveu fazer a fusão de duas fábulas, como dissemos no corte de hoje, Vale Bene. Resolveu unir a fábula da madrasta má com a fábula do sapo e do escorpião. Você imagina se abririam mão da recandidatura do Flávio, se ele for eleito, em benefício de quem? De Tarcísio. Mas o Tarcísio, ele esteve num evento, esteve numa igreja, tal, voltou a falar 2030, Deus apareceu de novo. E o Caetano vai aparecer daqui a pouco de novo. Uhum. Caetano vai aparecer de novo. É, Caetano aparece sempre, né? O que Tarcísio falou sobre Deus? Vai.
1: Ele disse o seguinte: a gente quer agora ver essa nova etapa, também uma etapa de entrega, de legado, fazer um bom trabalho, que dê lá na frente para olhar para trás e dizer, valeu a pena, estamos saindo com a cabeça erguida, com a missão cumprida. É isso que importa, o resto, aí é projeto de Deus, é o tempo que vai dizer.
0: Porque um pastor falou para ele que ele estava preparado, em breve o Brasil será abençoado por sua liderança. E aí o Tarcísio disse, o foco é reeleição e tal, e aí veio com esse negócio. O resto, aí é projeto de Deus, é o tempo que vai dizer. Aí Deus respondeu assim para ele, vai.

0: Pronto, pode parar, Vale Bene. Deus já respondeu. É. Que, se não, me restaria dizer o seguinte, né? Deus, meu querido Deus, hoje eu estou todo religioso. Querido Deus, depois do senhor ter resolvido todos os problemas do Sudão do Sul, depois do senhor ter resolvido aquela desgraceira ali na África subsaariana, depois do senhor ter resolvido aquela tragédia de Gaza, depois do senhor ter resolvido todas as dores dos amores impossíveis não correspondidos, todos os anseios que não se cumpriram, todas as melancolias, toda a dor de existir, depois de tudo isso, Deus, vem cuidar da eleição do Tarcísio em São Paulo, porque não lhe restará nada de mais importante a fazer. Né? Hoje eu estou muito profundo. Hoje eu estou realmente fazendo esse programa com Deus no coração e na cabeça. Né? Né? Minha cabeça às vezes não tem coisa muito boa, Vale Bene, mas hoje tá bem. É isso aí.
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0: Ó, e o Tarcísio fez uma promessa aí que eu espero que ele não cumpra. Rapidinho, vai.
2: Vamos lá, trazer a promessa do governador que se comprometeu a levar ao interior paulista unidades de atendimento ao usuário de drogas batizadas de Hub. O modelo foi lançado em 2023 como parte das ações de combate ao fluxo de usuários de drogas na Cracolândia, no centro de São Paulo. Segundo o vice-governador Felício Ramut, responsável pelo plano de ações voltado a dependentes químicos, o Hub será implantado em regiões metropolitanas do estado, como Baixada Santista, Campinas e Sorocaba. O programa reúne profissionais que fazem a abordagem dos dependentes químicos e oferecem tratamento de desintoxicação, reabilitação médica, né, assistência social e apoio psicossocial. Após a conclusão dos atendimentos, os pacientes continuam sendo acompanhados para prevenir recaídas.
0: É isso que eu não quero? Não, isso eu quero. O problema é a farsa de que acabaram com a Cracolândia. Não era tão longe aqui de cá, longe, eu diria socialmente muito longe, espacialmente nem tanto, né? Socialmente é a diferença entre a Suíça e o fim do mundo estão. Mas basta você andar para saber que a Cracolândia se espalhou, ela não desapareceu. Se o governador, o prefeito quiser uma dica de onde eles estão agora, eu dou. Pega ali, vá agora ao viaduto que dá acesso à Radial Leste, o túnel que dá acesso à Radial Leste. Hã? Sai ali da Marechal Deodoro. Pega o túnel que dá acesso à Radial Leste para ver se a Cracolândia acabou. Tô sendo preciso. E olha, Vale Bene, que eu e a geografia de rua somos um desastre, eu não dirijo, nem sei nada, mas me veio o nome agora, isso aí.
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0: Muito bem, estamos de volta. E a privatização da Sabesp voltou a ser objeto de divergência entre Haddad e Tarcísio. Aliás, quem dera todo o debate político fosse civilizado como Tarcísio e Haddad debatem. Seria um bem para o Brasil. Né? Um debate feito acima da linha do pescoço, feito com inteligência. Do que é que eu estou falando, vai?
3: A privatização da Sabesp voltou ao debate entre os dois, entre o governador Tarcísio de Freitas e o ex-ministro Fernando Haddad. Os dois são os candidatos mais bem colocados na disputa ao governo de São Paulo. Em compromisso de campanha nesta terça, o governador afirmou que a concessão foi o projeto mais transformador de sua gestão, enquanto Haddad falou do risco de virar Enel das Águas. Tarcísio discursou no Fórum Eleições 2026, promovido pela Associação Brasileira da Infraestrutura e Indústrias de Base. Ele afirmou que 2 milhões de moradores teriam passado a ter acesso à água potável desde a privatização e outros 4 milhões passariam a contar com coleta de esgoto. Ele afirmou o seguinte: Para mim, é o projeto mais transformador. Muita gente fala dessa privatização e fala bobagem, né? São as pessoas que têm o que eu chamo de desconhecimento detalhado do assunto. Aqui, a gente já viu uma redução de mancha de poluição de 34 quilômetros em um ano. Logo depois, nesse mesmo evento, o Haddad classificou como frouxa a fiscalização sobre a Sabesp após a privatização e citou mortes registradas em obras da companhia. Ele disse: as indicações precisam ser mais técnicas e menos políticas. Tem que ter gente mais isenta para tocar esse tipo de trabalho. Se a gente não começar a corrigir agora o caminho da Sabesp, nós vamos transformar a Sabesp na Enel das Águas, que é esse o grande medo da população.
0: Conhecimento detalhado do assunto. Foi privatizada por um valor abaixo que valia em bolsa, isso é um dado técnico. E também tem uma questão de raciocínio matemático, que parecendo que se não tivesse sido privatizada, a Sabesp não teria feito mais nada e só se fez porque privatizou. Não sou contra o princípio de privatização, não sou mesmo, eu só acho que tem que ser feito com critério e não pode ser feito com prejuízo. Bom, mas isso me parece por princípio. É isso aí.
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0: Estamos de volta nas redes sociais, Band News TV, LG Channels, TCL Channels, Samsung TV Plus e na Andy Caverna do Platão, que é a caverna do Unhudo. O papo furado da campanha de Flávio contra Durigan. Eu mesmo vou fazer um resumo. Eles entraram com uma ação dizendo que o ministro da Fazenda está usando o seu cargo para fazer campanha. Os jornalistas são testemunhas de que as questões relacionadas ao governo futuro de Lula, que são encaminhadas ao Durigan, ele manda a resposta ou antes do expediente ou depois. Um. Dois. Quando ele é chamado a eventos e banqueiros, ele não deve comparecer? Fala, não tem campanha, eu não vou. Como teve recentemente, quiseram conversar. E ele tem uma conversa com o setor financeiro, com o mercado, não sei o quê. Se alguém faz alguma conversa sobre o futuro, ele deve falar, não, isso eu não posso falar. Isso é papo furado, é uma tentativa de ficar judicializando o tempo todo a campanha. Né? O ministro é uma pessoa séria, não é de ficar fazendo chicana, pode não gostar dele e tal, mas isso é papo furado. Né? Agora sim, Lula negocia aprovação do fim da 6x1 antes da eleição. Vai.
2: 14. O presidente Lula voltou a cobrar o presidente do Senado, Davi Alcolumbre, para que a PEC que põe fim à escala 6x1 seja votada no Senado. Nas redes sociais, Lula afirmou: tenho certeza que o presidente Alcolumbre também vai votar a escala 6x1. Além da cobrança ao Alcolumbre, o presidente terá amanhã um encontro com o senador, além do presidente da Câmara, Hugo Mota, para destravar o fim da taxa das blusinhas. O governo também quer aprovar a PEC da Segurança Pública e o projeto de lei que estabelece o marco legal de minerais críticos e terras raras.
0: E o Omar Aziz, que é o relator do fim da 6x1 no Senado, afirmou que pretende votar o relatório da CCJ no Senado na quarta da próxima semana, na próxima quarta-feira. Na semana seguinte, isso. O PL resiste ao fim da 6x1, mas admite que vai perder.
3: A coordenação da campanha de Flávio Bolsonaro tenta evitar a votação das PECs da escala 6x1 e da segurança pública, mas segundo o G1, a avaliação de aliados do Filho 01 de Bolsonaro é de que os senadores da oposição teriam dificuldade de votar contra as medidas em pleno período eleitoral. Por causa disso, integrantes da oposição já passaram a admitir reservadamente a provável derrota nos temas. Nesse cenário, a estratégia da oposição será exigir o cumprimento rigoroso do regimento interno do Senado. Entre outros pontos, as regras da Casa determinam um intervalo mínimo de 5 sessões entre as votações de primeiro e segundo turno de PEC, por exemplo. Segundo aliados do senador Rogério Marinho, líder da oposição no Senado e coordenador da campanha de Flávio, haverá uma defesa pública da importância dos temas tratados pelas propostas, mas com o argumento de que elas precisam ser mais debatidas.
0: Bom, se precisar... Eu só acho que o PL podia ter a clareza de fazer campanha contra e acabou. Ninguém vai ser bobo. Não, mas aí fica complicado. Né? Porque senão tá meio estelionato com o eleitor, né? Tem argumento? Que dá pra... Tem. Eu sou favorável, mas dá pra... Eu saberia falar contra tranquilamente. É que eu não sou contra. Mas fala contra. Agora, não vou falar contra porque eu vou perder voto. Bom, tem que ter coragem de fazer o debate. Isso é muito importante. Futuro embaixador dos Estados Unidos, não tem o agrément ainda, mas diz que não vai se meter em eleição. O Trump também prometeu para o Lula que não iria, vai.
2: O indicado do presidente americano Donald Trump ao cargo de embaixador dos Estados Unidos no Brasil, Daniel Pérez, afirmou que não vai se envolver no processo eleitoral brasileiro. O americano ainda aguarda o aval do governo do Brasil para assumir o cargo diplomático em Brasília, mas em entrevista a uma emissora local de Miami, Pérez, que é deputado estadual da Flórida, afirmou que não haverá nenhum envolvimento em relação às eleições do Brasil. Ele disse o seguinte à WPLG, Local 10, é o nome da emissora. Disse, isso cabe aos brasileiros decidir e eles têm um processo eleitoral pelo qual precisam passar em outubro. Quem quer que saia como do vencedor será o líder do Brasil e será com quem estarei trabalhando. Estamos aqui nos Estados Unidos agora e as eleições nos Estados Unidos são as importantes para mim, especificamente na Flórida, mas a eleição no Brasil cabe aos brasileiros decidir e quem vencer será a pessoa com quem trabalhar.
0: Isso, e dessa vez ao menos não veio com aquela coisa malandra de Marco Rubio e companhia, embora ele seja da turma, como é, desde que elas sejam limpas, não sei o quê, e transparentes. Como se coubesse a eles dizer quando é limpa e quando é transparente. Certamente não é limpa e transparente como a dos Estados Unidos, que pode ser tudo transparente, olha o Benin.
2: Não.
0: E eficiente também, né? E pode permitir toda a sorte de lambança? Não. Nosso sistema é o melhor do mundo. E você viu, bastou eu falar com o Trump, ele gosta de mim, ele tem aquele je ne sais quoi comigo, né? E já vai ter reunião lá com aquele Jameson Greer lá, aquele pentelho que fica enchendo o saco, vai.
3: Segundo o Globo, uma reunião virtual entre o ministro do Desenvolvimento, Indústria, Comércio e Serviços, Márcio Elias Rosa, e o representante comercial dos Estados Unidos, Jameson Greer, ocorrerá no início da próxima semana, provavelmente na segunda. Um representante do Itamaraty também deverá participar das conversas que vão dar início à retomada das negociações em torno do tarifaço americano sobre produtos brasileiros. Rosa e Greer acertaram a data da reunião, mas o horário ainda depende da agenda dos dois. Negociações foram destravadas a partir de um telefonema entre os presidentes Lula e Donald Trump na sexta. As negociações estão suspensas desde 14 de julho, véspera do anúncio da tarifa de 25%. Uma outra tarifa de 12,5% foi anunciada em 23 de julho por supostas falhas no combate ao trabalho escravo.
0: É isto e uma multa milionária ao TikTok. Às vezes eu faço as dancinhas, mas acabo esquecendo. Big Tech e transparência. Vai, rapidinho.
2: Sim, a Agência Nacional de Proteção de Dados, a ANPD, multou em R$153.700.000 a empresa ByteDance, a controladora do TikTok, em um processo administrativo que apurou irregularidades no tratamento de dados de crianças e adolescentes. A medida inclui a determinação de eliminação dos dados coletados irregularmente. Segundo a ANPD, o TikTok pode ter coletado as informações pessoais de cerca de 20% das crianças brasileiras em um ano. A empresa, então, deverá implementar um plano de conformidade para melhorar a proteção de crianças e adolescentes na plataforma. O TikTok afirmou ainda que avalia as medidas cabíveis. A rede disse que mantém diálogo com a ANPD sobre a segurança de crianças e adolescentes classificada como prioridade absoluta e que isso resultou no plano apresentado pela empresa e aprovado pela agência em 2025. Enquanto isso, segue em discussão no governo a publicação de um regramento determinando o modo como Big Techs devem passar a disponibilizar esses dados.
0: Isso, e final, olha, Beni, vamos encerrar com o Peter Guest. E é o seguinte, no domingo a Ana Castela viralizou, posou com o Nicolas fazendo 22. Aí a cantora terá um cachê de 850 mil pagos com verbas federais. O show de Ana Castela será na Expo São Fidélis, festa de cidade homônima no Norte Fluminense. Ela é a principal atração e vai ser pago com uma emenda. Então, emenda pagando o show sertanejo. A gloriosa Anitta, quando descobriu que queriam fazer um show pago com a emenda, ela falou, não vou. Esse negócio de emenda financiar esse show sertanejo, isso assim beira a pornografia. Não é só porque a gente está diante do horror estético. Não, é horror moral mesmo. Não é? Porque é dinheiro de pobre que está financiando esses nababos. Peter Guest, ministro Mendonça, Peter Guest, para Vossa Excelência. Vai. Venha.
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0: 3:32 pelo horário de Brasília. Na sequência, vem aí a reprise do Band News na área, na nossa programação. Eu, Stephanie Toso, volto daqui a pouquinho atualizando os principais destaques do noticiário nessa madrugada de quarta, hoje 26 de agosto de 2026.
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0: Tá no ar mais um Band News na área. Uma ótima noite para você que está sintonizado conosco em todas as nossas plataformas, desde o dial do rádio até os nossos serviços de Fast Channel. Estamos no canal 131 do LG Channels, também no canal 2043 do Samsung TV Plus, além das nossas transmissões pelas redes sociais, pelo aplicativo Band Play e também pelo bandnewsfm.com.br. Vamos juntos por uma hora e um bocadinho com a atualização do noticiário do esporte pelo Brasil e pelo mundo, com a Copa do Brasil, que já está em marcha, já está em curso com as suas quartas de final. Amanhã a gente vai ter mais duas partidas, na quinta vai ter mais uma, e a gente vai falar de tudo isto neste Band News na área, comigo, Yuri Queiroga, com Lucas Belotti, com Bernardo Ramos e a sua participação no nosso WhatsApp, 11-999-592-100, 11-999-592-100, e ainda lá no nosso chat no YouTube, youtube.com/radiobandnewsfm. Lucas Belotti, ótima noite para você, seja bem-vindo.
1: Tudo bem, Yuri? Ótima noite a você, Bernardo, a todo mundo ligado conosco no Band News na área. Vamos embora, porque a rodada do Campeonato Brasileiro terminou ontem, Copa do Brasil começa hoje. Mercado da bola está esquentadíssimo também com negociações de clubes brasileiros em direção ao futebol europeu. São muitos os assuntos para a gente tratar aqui no Band News na área de hoje.
0: E vai ter gente, ô Bernardo Ramos, que vai jogar essas quartas de final da Copa do Brasil com um transfer ban nas costas. Leia-se Internacional. Inter tomou um transfer ban. Ele, que já estava atrás de reforço, principalmente lá pro ataque, vai jogar um Grenal com transfer ban nas costas, fora todo o resto. Boa noite, Bernardo Ramos.
2: Boa noite, Yuri. Um abraço a você, ao Belotti, a quem nos acompanha aqui na Band News FM. Cara, assim, é importante você citar isso, porque enquanto alguns clubes que estão quebrados seguem contratando como se não houvesse amanhã, a gente vê clubes no futebol brasileiro, dois particularmente, que se organizaram, estão com as finanças em dia, não só em dia, mas com boa governança financeira, ou boas governanças financeiras, nos casos Palmeiras e Flamengo, vendendo jogadores para baterem metas orçamentárias. O Palmeiras abriu mão do Alan, foi para o Manchester City, que pagou 40 milhões de euros, ou vai pagar 40 milhões de euros pelo jogador, 37 milhões e meio fixos, mais 2 milhões e meio por metas a serem atingidas. E o Flamengo negociando o Gonçalo Plata com o Dinamo Moscou, da Rússia. Quando você olha para esses clubes, você diria assim, Palmeiras e Flamengo não precisam negociar jogadores. Por isso que eles estão bem, porque eles cumprem as metas orçamentárias, que eles fizeram a lição de casa, por formas diferentes até, né? O Palmeiras teve em Paulo Nobre um presidente, para mim o melhor da história do clube alviverde, que emprestou o dinheiro ao Palmeiras com juros de pai para filho. Mas houve boas gestões do próprio Paulo Nobre, Maurício Gagliotti, Leila Pereira, e o Palmeiras hoje é um clube saudável, mas que mesmo assim não abre mão de negociar aquele que, para mim, é o segundo melhor da equipe nessa temporada, só atrás do Flaco Lopes, no caso, o Alan.
0: O Palmeiras, que vai enfrentar o Santos nesta quarta, às 9h30 da noite. A Band News FM vai transmitir Silva Júnior, Mauro Betting, Marcos Assunção. Lá no gramado teremos Maurício Ferreira e Aline Fanelli. Eu e Yuri Queiroga estarei aqui na apresentação e no plantão para grande parte da rede. Para toda a rede, exceto o Rio de Janeiro e Salvador, que vão, Salvador vai acompanhar Vasco e Vitória com a transmissão local para os ouvintes da capital baiana. Mas a respeito de Palmeiras e Santos, se o panorama que você traçou é esse do Palmeiras, pelo lado do Santos, o Santos também já está bem complicado com as suas finanças e tem a indefinição sobre Neymar.
2: Não, o Neymar foi relacionado.
0: Não, mas ele foi relacionado, só que não viajou com o elenco.
2: Ah, não. Ele faz o horário dele, né?
0: É.
2: Ele faz a agenda dele.
0: O famoso mistério. Aí a gente vai ver amanhã se ele vai ser cortado ou se vai aparecer no banco de reservas, enfim. Mas oficialmente, na lista de relacionados, ele está.
1: Está. Então, minimamente, pode estar à disposição no banco de reservas. Não é uma formalidade, que não significa falar muita coisa. Ele pode ser cortado, né, da lista de relacionados. Inclusive a informação dos nossos colegas do GE, né, de que ele não viajou no ônibus da delegação em direção à capital paulista. Isso. E de que poderia ser uma estratégia do Santos para talvez esconder o jogo, né?
0: E a apuração do GE também é de que a grande possibilidade dele ser cortado, né, ou uma possibilidade é de que ele seja cortado. Vou dizer como grande possibilidade, mas uma possibilidade é que ele seja cortado, né?
1: É, diante da expectativa toda que foi criada, né, por conta do gramado sintético, Neymar já teceu duras críticas a esse tipo de piso no futebol brasileiro, jogou só uma vez, né, no gramado sintético desde que ele voltou. Então, falando de quase 2 anos, o Neymar é anunciado em janeiro, vai jogar um pouco mais à frente, já no segundo trimestre da temporada, mas fez só um jogo no gramado sintético, segundo turno do ano passado, contra o Atlético Mineiro.
0: E ele sofre uma torção, né? Ele sofre ele torce o tornozelo no primeiro minuto de jogo, mas mesmo assim segue na partida, né?
1: E acaba perdendo gol inacreditável, inclusive, nesse
0: isso,
1: jogo.
0: Já, né? Depois de ter tido essa torção ali no primeiro minuto de partida, colocou-se em dúvida, até nos primeiros minutos, colocou-se em dúvida ali a permanência do Neymar na partida. Ele não voltou, foi ali até a beira do campo, voltou para o jogo e perdeu um gol na cara, né?
1: Talvez um dos gols mais perdidos da carreira do Neymar, aquele na NMRV, mas desde então não atuou mesmo, né, no gramado sintético, seja em clássicos contra o Palmeiras, que o Santos teve pela frente. Enfim, são vários os estádios aqui do Brasil que já tem esse piso, né, a Arena da Chapecoense, o estádio do Atlético Paranaense, o Nilton Santos, o estádio do Botafogo.
2: São 5 na Série A, né?
1: 5 na Série A. É, a gente tá falando aí de um quarto do campeonato, né, que tem o estádio, o gramado sintético. Dá menos porque Fluminense e Flamengo dividem o mesmo gramado do estádio do Maracanã. Mas praticamente, enfim, um a cada 4 jogos aí fora de casa, o Neymar não faz só sob essa justificativa, né, de não poder atuar no gramado sintético. O que eu, em determinado momento, respeito. Só me causa estranheza diante da necessidade do jogo mesmo. Quartas de final de Copa do Brasil, clássico contra o Palmeiras, e a possibilidade do Neymar ficar de fora está na lista de relacionados, então não dá para a gente cravar que ele não estará à disposição. Mas a possibilidade ainda existe, apesar da presença dele lá entre os 24 relacionados do jogo.
0: E talvez essa preocupação em mantê-lo, estando relacionado, mantê-lo entre os relacionados, ou cortá-lo, e se ele for para campo, se vai começar do banco de reservas ou de titular, se vai atuar os 90 minutos, ou se vai, por exemplo, se começar a titular, tem uma programação ali para ele sair em determinado momento. Além do gramado sintético, ainda tem as próximas partidas. O Santos ainda vai enfrentar o Corinthians e esse é jogo fundamental para o Corinthians. É mais importante do que os dois jogos contra o Palmeiras hoje, por causa da necessidade que o Santos tem dentro do Campeonato Brasileiro. O Santos tem que estar brigando por título, sim. O Santos tem que estar brigando. Tem que dar valor a partidas como essa de mata-mata de Copa do Brasil, de Copa Sul-Americana, que ele vai enfrentar daqui a pouco contra o Atlético Mineiro.
1: Né?
0: Em gramado sintético também. Mas, mesmo que sejam partidas que sejam condizentes com o tamanho do Santos, a prioridade hoje é o Campeonato Brasileiro.
2: Eu acho que esses clubes, assim, é até difícil falar em prioridade quando você está nas quartas de final de uma Copa do Brasil e tem diante de si um adversário tão tradicional como é o Palmeiras. Mas esses clubes, Vasco, que vai enfrentar o Vitória também amanhã, Santos, Grêmio e Inter, eles deveriam, se a gente for pensar de forma mais pragmática e cartesiana, priorizar o Campeonato Brasileiro. É porque uma queda para a segunda divisão tira do clube a possibilidade, por exemplo, de disputar a Copa do Brasil no ano que vem,
1: sim,
2: Copa Sul-Americana, evidentemente Libertadores da América, e o orçamento acaba diminuindo, né? O valor que o clube vai arrecadar no ano seguinte acaba caindo drasticamente. E as situações financeiras, sobretudo nesses dois clubes, Vasco e Santos, que estão vivos em 3 competições, não permite um novo rebaixamento. Seria o 5º do Vasco, né? E a 6ª temporada que o Vasco jogaria na Série B, porque foi repetente em 1 ano. Então, pensando de forma, repito, pragmática e cartesiana, né? Mas é óbvio que o torcedor quer ver a equipe se classificando à semifinal. E no caso, nos casos de Vasco e Santos, eles podem até se enfrentar.
1: Sim.
2: Se passarem na semifinal, claro, né?
0: Sim.
1: É, tirando o Cruzeiro e o Atlético que estão duelando nesse momento e o Palmeiras, né?
0: Inclusive intervalo de jogo, né? 0-0.
2: 0-0.
1: Vou colocar talvez o Vitória, que ainda não se salvou, mas não dá pra dizer que briga de maneira muito dura contra o rebaixamento.
2: Ah, rapaz, eu não consigo cravar o Vitória fora de... O Vitória tá perdendo jogos no Barradão.
1: O que foi exatamente o que tirou o Vitória da proximidade do Z4 no primeiro turno, né?
2: O Vitória perdeu pro Palmeiras e pro Bahia, foram 3 jogos no Barradão, ganhou do Botafogo, mas perdeu 2 de 3.
0: e não perdeu só 2 de 3. Esse segundo é normalmente um tipo de jogo que, quando há a derrota em casa, que é o clássico contra o maior rival, ele normalmente traz algumas repercussões, principalmente do anímico. O time, ele tem as próximas duas partidas, pelo menos, elas vão ser duas partidas-chave para o Vitória. Não apenas esse jogo contra o Vasco. Esse jogo contra o Vasco, ele vai ser importante também. O confronto com o Vasco é importante, porque pelo valor que o Vitória está dando à Copa do Brasil. Mas esse, e no final de semana, a partida que o Vitória vai ter pelo Campeonato Brasileiro, são as partidas para o Vitória dar uma resposta, porque senão pode entrar numa espiral e dela não sair mais.
2: É, porque quando a gente olha para o Vitória, a gente vê um time, uma campanha horrorosa fora de casa, e um time que se sustenta muito pelo ambiente do Barradão, né? Aliás, eu queria falar sobre Jair Ventura, né? Um técnico que, quando Vitória ganha, dança, vai ali fazer festa com o torcedor, com os outros jogadores. Mas quando perde, não fala nada na entrevista coletiva. Aliás, pouco fala de tática o Jair Ventura. Foi um técnico que começou a carreira de forma bem promissora no Botafogo, né? Para o grande público, naquele ano de 2017, quando levou a equipe alvinegra às quartas de final da Libertadores da América, e o Botafogo só caiu para o Grêmio, que viria a ser o campeão daquela edição. Mas depois adotou um discurso ali, meio que de reserva de mercado, né? Falando sobre técnicos estrangeiros no futebol brasileiro, aquela coisa toda. Bom, a gente está vendo um confronto aí entre Cruzeiro e Atlético Mineiro, que tem dois técnicos estrangeiros fazendo trabalhos espetaculares, né?
1: Sim.
2: O Eduardo Domingues ostenta no comando do Galo uma invencibilidade de 11 jogos.
1: A maior atualmente entre os times da Série A.
2: E o trabalho do Arthur Jorge não me causa surpresa no Cruzeiro, que trata-se de um baita técnico. Aliás, é a segunda vez que Arthur Jorge assume um clube no Brasil trocando o pneu do carro com o carro em movimento, né? Porque ele chega ao Botafogo em meio ao ano de 2024, leva o Alvinegro aos títulos de Libertadores e Campeonato Brasileiro. A gente pode até falar sobre o doping financeiro de Don Textor à frente da equipe carioca, mas enfim, esse é outro departamento, ele estava lá para treinar a equipe.
0: E parece que a conta desse doping financeiro está chegando, né?
2: Já chegou.
0: Já chegou e lindo, né?
2: Já chegou. É, lindo para o adversário do Botafogo, para o torcedor Botafogo, rival.
0: Para o torcedor do Botafogo, péssimo. Tá péssimo.
2: E agora ele reassume um clube no Brasil, no caso o Cruzeiro, em meio à disputa da temporada e fazendo um trabalho excepcional.
1: O Cruzeiro é o líder do retorno do Campeonato Brasileiro, 4 vitórias consecutivas, né, no âmbito nacional. Mas eu falava aqui, então, exceção a Cruzeiro e Atlético Mineiro, além do Palmeiras, todos os outros times vivos na Copa do Brasil têm olhares voltados contra o rebaixamento no Brasileirão. Inevitavelmente vão ter que dividir esses olhares, né? A Copa do Brasil surge meio que como essa possibilidade. No ano passado, por exemplo, a final era com dois times que estavam na parte de baixo da tabela do Campeonato Nacional. Vitória é o 12º, é o mais bem colocado desses que a gente citou. Santos, 14º, Grêmio, 15º, Internacional, 16º e Vasco, 19º. Esses são os times que disputam as quartas de final da Copa do Brasil. Então, na estreita que vocês comentavam, né? Acho que todos têm um pouquinho desse receio em relação à disputa, ou focar muito na disputa do mata-mata, esquecer um pouquinho do Campeonato Nacional. Vai ter pelo menos uma rodada no meio dos dois jogos. Se você for contar o próximo jogo também, que vai ser depois da disputa, mas ainda vai ter esse rescaldo físico, né, dos dois jogos da Copa do Brasil. São duas rodadas de Brasileirão, onde talvez o Campeonato Nacional fique em segundo plano, o que é perigoso, mas ainda assim é a chance de título para todos. Eu entendo, né, esse ímpeto para disputar a Copa do Brasil como prioridade em determinado momento. Primeiro porque financeiramente é muito importante. Segundo porque é uma chance de título. Esses times estão aí a 5 jogos da possibilidade de conquistar a Copa do Brasil, já que esse ano a final é em jogo único. É realmente difícil escolher entre as frentes, ainda mais diante da proximidade da zona de rebaixamento, principalmente de Inter, Grêmio, Santos e o Vasco, que está lá dentro.
0: Vamos colocar aqui as situações financeiras dos 4. Palmeiras e Cruzeiro, de longe, são os times que têm uma situação financeira mais confortável. Palmeiras porque é organicamente saneado, e o Cruzeiro porque tem
2: um dono
0: que injeta muito dinheiro
1: o
0: e...
1: ano que tem o Patar.
0: E praticamente contrata o... Não vou dizer que contrata o jogador que quiser, a hora que quiser, porque também não é assim. Mas, por exemplo, teve a situação do Gabriel Peck. Foi trazido, contratado o Gabriel Peck. No primeiro jogo ele machuca. E ato contínuo ele já traz o Wesley e o João Costa.
1: E ainda o Lúcio Rodrigues.
0: E o Lúcio Rodrigues. Né? Ele reforça muito o ataque.
2: E pagou 27 milhões de euros no Gerson, né?
0: Sim.
1: Fora a multa do Arthur Jorge. Então, assim, o Cruzeiro se reforça em vários setores, né? Com dinheiro.
0: Exato. Aí vem o Atlético Mineiro, que é um time que tem um passivo muito alto, mas ao mesmo tempo tem também uma retaguarda, né? Se é que podemos chamar assim. No caso, investidores, né? A SAF, os 3Rs e tudo mais, que dá conta ali, ou pelo menos mantém o time operacional no meio de todo esse passivo. De resto, são 5 times que, com perdão da palavra, estão lascados.
2: Estão, bastante.
0: E que contam com a Copa do Brasil para ver se afrouxa um pouquinho a situação.
2: E tem gente falando por aí que o Vasco vive uma boa situação financeira. O Vasco está em recuperação judicial, gente. Pelo amor de Deus. Situação no Vasco, dita pelo próprio presidente Pedrinho, é de uma necessidade de obter um empréstimo bancário que foi negado pela justiça para conseguir honrar os compromissos do clube.
1: E até o final do ano ainda, né? Só pensando no futuro, né?
0: E recuperação judicial é o seguinte, funciona para clube de futebol e funciona para qualquer empresa, para qualquer um do meio corporativo. Entrando uma vez em recuperação judicial, você tem um plano de pagamento dos credores. Aí, durante esse tempo, não há execução da dívida, mas você vai tendo que dar garantias de que, em determinado prazo, você vai conseguir, pelo menos, começar a pagar os seus credores. Se o prazo não for cumprido...
2: É falência.
0: Exatamente. Então, ninguém acha que, porque está em recuperação judicial, a situação está mais ou menos amena. Mas são times que contam muito com a Copa do Brasil para poder amenizar essa situação financeira, para amenizar a crise financeira. O Santos está desse jeito. O Vitória talvez não esteja numa situação tão assim.
1: Mas clube que tem vencimentos menores e, consequentemente, menos renda, né? O Vitória...
2: A capacidade de arrecadação do Vitória é muito menor.
1: Muito,
2: né?
1: Menor em comparação com esses clubes. É patrocinador, direito de televisão, tudo isso entra no pacote.
0: Então, acho que eu vou tirar o Vitória dessa lista de lascados aqui, porque talvez não esteja necessariamente... numa situação assim, complicada
1: financeira. É muito mais sustentável do que todas as vezes que a gente citou Vitória, né? Mas anos luz à frente.
0: À frente do Vasco, Santos muito e a mais. Dupla Grenal?
1: Até muito a mais. Gente, né? Mais
0: que aí, saudável.
2: Calma, a situação financeira desses clubes é lamentável, cara. É lamentável.
0: E a gente vai ter na quinta-feira justamente o encontro do Grenal. Inter e Grêmio jogando pela primeira vez lá no Beira-Rio às 20h. Os dois brigando contra o rebaixamento, os dois praticamente sem dinheiro, né? Com muita dificuldade, o Internacional agora com o transfer ban. E há quem diga que seja o Grenal com, eu não vou dizer menos poder de mobilização, mas talvez menos empolgação de parte a parte em muito tempo, Berna.
2: O que você quer dizer exatamente?
0: Com menos empolgação da torcida, das torcidas. Porque elas estão mais desconfiadas.
2: Ah, mas aí, Yuri, no mata-mata, isso...
0: Brasileiro, rebaixamento e tal. Vai aumentar a empolgação quando tiver faltando 3 horas pro jogo.
2: Na hora do jogo, do mata-mata, por se tratar desse formato de competição, a coisa muda, né, cara? Naturalmente. Não acredito que essa desconfiança por parte do torcedor esteja no estádio, né? É óbvio que o time que foi eliminado vai sofrer com protesto do torcedor. No caso do Grenal, eu não peço cabeça de técnico, não acho que isso caiba a jornalista nenhuma, mas no caso do Grenal, quem rodar ali vai pro espaço.
1: Porque os dois já estão na corda bamba há um tempinho.
2: Exato,
1: né? Não é como se fosse uma questão desse jogo especificamente. E Grenal demite treinador, isso é histórico.
0: Demite.
1: Né? O Grenal demite treinador há muito tempo.
0: Às vezes o Grenal demite treinador antes de acontecer.
1: Sim.
0: Já teve caso, tanto do lado do Inter quanto do lado do Grêmio, de ter resultados ruins e demitir o técnico antes do Grenal para criar o fato novo.
2: E aí aconteceu com o Internacional, acho que foi o Aguirre que foi demitido em 2015 e tomou de 5.
0: Tomou de 5.
1: Ou seja, recentemente o Roger caiu pós-Grenal, o Roger Machado, né? Tá um tempão à frente no Internacional.
0: Isso, foi perdeu de virada, 3-2.
1: E aí acabou sendo demitido no dia seguinte. Mas eu acho que é o confronto mais nervoso dessa fase de Copa do Brasil, né? A ponto do time que acabar eliminado ter um fim de ano melancólico, porque vai sobrar só a briga contra o rebaixamento.
0: E possivelmente a queda.
1: Ou seja, sem nenhuma garantia de que saindo da Copa do Brasil você vai focar no Brasileirão e vai ter forças para se reerguer. E ainda vai ser eliminado pelo principal rival nas quartas de final, vendo o seu rival estar numa semifinal de Copa do Brasil, a 3 jogos de um título, né? Então é realmente um dos grenais mais nervosos que a gente teve nos últimos anos, porque a queda ela vai pesar o triplo, né? Nem o dobro para o outro lado, enquanto a vitória não vai salvar muito a temporada de nenhum do vencedor, de quem seja o vencedor, porque ainda vai ter esse Campeonato Brasileiro. De nada adianta chegar na decisão da Copa do Brasil e cair no Campeonato Brasileiro. Tem um detalhe a mais nessa temporada de quem vai para a final garante vaga na Libertadores, né?
0: Na pré-Libertadores.
1: Na pré-Libertadores ao mínimo. Então é mais um incentivo. Você chegando na final, você já tem vaga na Libertadores e aí transforma o Brasileirão só numa salvação mesmo. Não precisa ter outro almejo.
2: Diferentemente de Inter e Grêmio, do Grenal, quem cair entre Cruzeiro e Atlético Mineiro sobrevive.
1: Tranquilamente. A temporada segue tranquilamente.
2: Porque os trabalhos são muito bons. O Galo está em 3 frentes.
1: Está na Sul-Americana, vai pegar o Santos.
2: Vai pegar o Santos. O Cruzeiro está fora da Libertadores da América. Dá uma balada, uma bagunçada ali no ambiente, mas
0: não é para derrubar, não é para derrubar.
2: Imagina.
1: E o Cruzeiro briga para se classificar a Libertadores via Brasileirão, né? Está próximo disso, se a gente usar o prognóstico e também a tabela do campeonato. Cruzeiro hoje está em 5º. Ou seja, tá ganhando uma vaguinha para pré-Libertadores. Isso se nenhum dos brasileiros, Flamengo ou Palmeiras, conquistarem. Até o Fluminense está vivo, né? Conquistar a Libertadores, abrindo uma nova vaga. Enfim, o Cruzeiro tem ótima chance de estar na Libertadores do ano que vem de novo. Então, acho que desse Cruzeiro e Atlético, né? O momento é bem tranquilo para os dois treinadores. Apesar de que para o Atlético parecia que não seria,

0: 0-0.
1: O Del Valle venceu o primeiro jogo, né?
0: Isso, e desse jogo sai o adversário do Flamengo nas quartas de final.
1: Eu vou pegar aqui a escalação do Independiente Del Valle, né? Tava tentando abrir aqui, mas a minha
0: tô com ela aqui.
1: Tá uma porcaria.
2: Enquanto isso, eu vou só dizer que...
0: Tô com ela aqui, ó.
1: Só dá Del Valle, né?
0: Perdão, Belotti.
2: Não, só ia dizer que a gente ainda não tem as datas e horários destrinchados da próxima fase da Libertadores por conta desse jogo. O mesmo da Sul-Americana, quando a gente tem o confronto envolvendo o River Plate também. Então é por isso que a gente ainda não tem a definição. A partir de amanhã, a Conmebol já deve divulgar essa expectativa das datas e horários certinhos das partidas da outra semana, né? Sem ser a semana que vem, onde ainda temos Copa do Brasil. Falta esse joguinho aqui que daqui a pouco termina.
0: Del Valle com Aldair Quintana no gol. Cara, esse goleiro eu vi jogar, se não me engano, no Deportivo Pereira contra o Palmeiras. Aí depois ele foi para outro time da Colômbia e agora tá no Del Valle.
1: 32 anos, né?
2: Mais experiente, né?
0: E agora tá no Del Valle. Então, Aldair Quintana, Romero na lateral direita, Carabajal e Schunk na zaga. O Schunk
1: tá milênios, no Independiente Del Valle.
0: E Layan Lohr na lateral esquerda. Layan Lohr que foi lateral esquerdo reserva na Copa do Mundo. Jordi Alcivar é o volante de contenção.
1: Também tá milênios lá, tem 27 anos de idade.
0: O meio-campo continua com Hugo Quintana e Júnior Sornosa.
1: Ex-Fluminense e Corinthians.
0: Aquele que foi vice-campeão também da Libertadores 2016 com o próprio Del Valle. Com, nas pontas, o Aaron Rodrigues e o Pata, o Emerson Pata.
1: Pata é jovem. O Pata é daqueles jogadores que são revelados volta e meia pelo Independiente Del Valle.
2: 22 anos.
1: Futebol português, depois ele veio pro voltou, né?
0: Isso. E o Carlos Gonçalves. O Carlos Gonçalves é o centroavante da equipe do Del Valle. Então, Quintana, Aldair Quintana, Romero, Carabajal, Schunk e Layan Lohr, Alcivar, Hugo Quintana e Sornosa, Aaron Rodrigues, Emerson Pato e Carlos Gonçalves.
1: E vale lembrar que um dos melhores jogadores do Del Valle está machucado, que é o Patrick Mercado, né?
0: Sim, está com lesão no joelho, inclusive.
2: A expectativa de que ele fosse para o futebol europeu, né? Estava próximo do Sevilla, a negociação acabou sendo cancelada por conta da lesão, mas é muito promissor também. 22, 23 anos apenas o Patrick Mercado.
1: E o Cazares está machucado também. É aquele mesmo que jogou no Atlético,
0: também
1: no
0: joelho.
1: Corinthians.
0: Também joelho a lesão dele.
2: Uma das primeiras vezes que o Cazares e o Otero não estão no mesmo time, esse elenco do Del Valle. Mas em compensação ele está jogando com o Sornosa.
0: Sabe quem é que está no banco de reservas do Del Valle? Seba Mendes, aquele. Que veio para o São Paulo e não teve uma...
1: Jackson,
0: Seba Mendes.
2: Processando o São Paulo agora, né, por conta de dívidas trabalhistas, enfim. Não deu muito certo no São Paulo, mas era promissor quando veio. Jogador de seleção equatoriana, inclusive
1: foi revelado pelo próprio Del Valle.
0: Então esse jogo está 0-0. A bola tá rolando agora e no jogo de ida 1-0 para o Tolima. Goleiro do Tolima é o Neto. O Neto... Neto
1: Volpe. Botafogo?
0: Não, Neto Volpe.
1: Neto Volpe?
2: Brasileiro, né?
1: É brasileiro, 34 anos.
2: Jogou no Figueirense, aí ele passou pelo Tubarão de Santa Catarina, tá na América do Sul rodando tem um tempinho, jogou na América
1: Revelado
2: de Cali.
1: Revelado pelo Figueirense, né?
2: América de Cali, Penharol. E agora tá no Tolima.
0: Eu tô tentando confirmar se o Neto Volpe é primo do Thiago Volpe.
1: Pode ser.
0: Que tá no Bragantino hoje, mas ele é o titular do time do Tolima que se classificou pras oitavas de final da Copa. Exatamente. Ele é primo do Thiago Volpe. Primo do Thiago Volpe, irmão do Fabian Volpe, que também é goleiro aqui pelo futebol brasileiro. Esteve no Penharol. Tá no Tolima desde 23, o Neto Volpe. Tá lá como titular da equipe de Ibagué.
1: E diferentemente do Del Valle, o time do Tirando Volpe, né? Não tem, o Tolima não tem jogadores conhecidos, né?
0: Né, pelo menos do nosso, da nossa realidade, do nosso futebol, já um pouquinho...
1: O time do Del Valle é melhor.
2: Bem melhor.
1: E é treinado pelo Joaquim Papa, né? Um treinador uruguaio que treinou o Rentistas e o Liverpool do Uruguai. Sempre tem técnicos mais desconhecidos, né? O Independiente Del Valle é impressionante. Sim.
0: Bom, falando em Conmebol, a Conmebol anunciou hoje que vai ter uma paralisação. Assim como as competições nacionais aqui no Brasil, né? Brasileirão vai parar durante a Copa do Mundo Feminina, também haverá uma pausa na Libertadores e na Copa Sul-Americana durante o período da Copa do Mundo Feminina. Vai ser feita a primeira fase até antes da abertura da Copa do Mundo, que está marcada para o dia 24 de junho, no Maracanã. E aí as oitavas de final da Copa Libertadores e o play-off da Copa Sul-Americana só vão ser realizados depois do dia 25 de julho, que é quando

0: será realizada a final da Copa do Mundo Feminina aqui no Brasil.
1: Exatamente.
0: Durante a Copa do Mundo Feminina, também haverá uma pausa na Libertadores e na Copa Sul-Americana durante o período da Copa do Mundo Feminina. Vai ser feita a primeira fase até antes da abertura da Copa do Mundo, que está marcada para o dia 24 de junho, no Maracanã. E aí as oitavas de final da Copa Libertadores e o play-off da Copa Sul-Americana só vão ser realizados depois do dia 25 de julho, que é quando será realizada a final da Copa do Mundo Feminina aqui no Brasil.
1: Exatamente.
0: E o play-off da Copa Sul-Americana só vão ser realizados depois do dia 25 de julho, que é quando será realizada a final da Copa do Mundo Feminina aqui no Brasil.
1: Exatamente. Arbitragem, né? Nesse caso. Estendida arbitragem. Eu não sou a favor de cancelar cartão vermelho. Eu acho que há o erro de arbitragem, enfim, pode acontecer mesmo. Eu não sou a favor da
2: Comebol tirar. É que aquele cartão vermelho aplicado ao Gonçalo Plata no jogo contra o Estudiantes.
1: Foi um escárnio. Mas eu ainda assim acho que você abre um precedente perigoso aí para interpretação, enfim. Mas assim, ampliar a punição do Andreas Pereira é tão escárnio quanto a expulsão
0: mais
1: do Plata.
0: Mais ainda?
1: Inacreditável.
0: Mais ainda, porque você referenda um erro.
1: Você amplia o erro, né?
0: Né?
1: Inacreditável. E é um jogador importante pro Palmeiras, enfim, um dos candidatos ao título, mas seria para qualquer outro time. Uma expulsão que já foi inacreditável e a ampliação da suspensão dele para duas partidas também é inacreditável. Tá fora do jogo contra a LDU, né? O jogo de ida, então, o Andreas Pereira.
0: Que é em São
2: Paulo. Deve jogar o Lucas Evangelista, né?
1: É. Pensando no que foi o jogo lá no Paraguai contra o Cerro, né? Quando ele também não atuou, essa é a expectativa. Palmeiras que depois a gente vai ampliar na programação local, mas já não vai ter o Alan para o jogo contra o Santos. Vai ser uma dor de cabeça sem hora para o Abraão encontrar uma solução para a saída do garoto de 22 anos a caminho do Manchester City,
0: ontem,
1: ser treinado pelo Enzo Maresca.
0: Ontem a gente estava discutindo algumas alternativas, mas a gente vai dar seguimento a essas discussões dentro de 2 minutos, quando formos para a programação local aqui na Band News FM. Você, claro, continua conosco. Agora 10h13. Estamos juntos, seguimos aqui no Band News na área, agora localmente, mas parte da rede também segue conosco no Dial do Rádio e para todo o Brasil, em todas as nossas plataformas da Band News FM. Palmeiras e Santos jogam nesse meio de semana, Corinthians e São Paulo não. Estão fora da Copa do Brasil, vão ter a semana de folga, inclusive o Corinthians, né, ô Belotti?
1: É, Corinthians que não treinou hoje, né, deve voltar às atividades amanhã, visando o jogo contra o Santos no fim de semana. E pelo lado do Parque São Jorge, a semana deve ser decisiva para a concretização da venda do volante André, que recebeu uma proposta oficial do Nottingham Forest, da Inglaterra, o clube do bilionário grego Ângelo Marinakis. Segundo o portal Daily Mail, essa proposta está na casa dos 13 milhões e meio de libras, ou seja, 16 milhões de euros, aproximadamente 16 milhões e meio. Estamos falando de quase 100 milhões de reais, pouco mais de 95, né? O Corinthians ela tenta melhorar essa proposta, negociar com os ingleses para, quem sabe, aumentar um pouquinho esse valor, mas vê a necessidade da venda de atletas e o André como o ativo mais palpável para cumprir a meta orçamentária que a gente discutia aqui na abertura do programa, né? Que Palmeiras e Flamengo sempre cumprem, o Corinthians quer pelo menos chegar perto dela, 150 milhões de reais, chegaria a mais da metade se concretizasse essa venda do André pelos valores estipulados inicialmente pelo Nottingham Forest. Internamente, o Corinthians mantém os valores em sigilo, mas segundo dele, meio, repito, 16 milhões de euros. Essa foi a proposta oficial do Nottingham Forest pelo volante André. Nottingham Forest, vale a gente lembrar, né? Vendeu o Elliot Anderson, volante titular da seleção inglesa e do clube, para o Manchester City por quase 140 milhões de euros. Está buscando.
2: E o Anderson se machucou nesse final de semana.
1: Já se machucou no primeiro jogo dele com a camisa do City, uma vitória na Bacia das Almas, né, na estreia do campeonato
2: sobre
1: inglês.
2: Sobre o Bournemouth, 2-1. Né?
1: Gol do Guivardiol. E aí pode ser a solução a chegada do André. O André, vale a gente destacar, recebeu uma proposta do Milan de 18 milhões de euros, estou contando os bônus, né? Era 16 fixos, 2 de bônus no primeiro trimestre do ano, ali mais ou menos para março, quando já tinha trocado até minutos de contratos, a gente estava em Milão, mas aí uma declaração do Dorival e a pressão da torcida fizeram o Osmar Stabile voltar atrás.
0: É, o Dorival saiu.
1: O Dorival saiu e o Corinthians não conseguiu vender mais absolutamente ninguém, tá zerado, até vendeu o Tchoca, mas enfim, ele acabou sendo reprovado lá em Turim, no Torino, nos exames médicos, voltou. Então o Corinthians tem a necessidade de cumprir, pelo menos com parte dessa previsão orçamentária, e tem o André como ativo mais palpável. Não recebeu proposta por Yuri Alberto, que falou que queria sair, não recebeu proposta por Breno Bidon, só pelo André. Então o Corinthians deve avançar com essa venda, apesar de tentar alcançar um valor um pouquinho maior, para pelo menos embolsar um pouco mais. 70%, isso é que o Corinthians tem do passe do André, mas as informações é de que a proposta de 16 milhões de euros é pelo 70%, né? Não pelo 100%, então é o que ficaria com o Corinthians inicialmente.
2: Aquela proposta do Milan não era mais alta?
1: Era mais alta, 18 milhões de euros contando os dois de bônus, né? Então eram 16 fixos, dois de bônus, isso pelo 70% do Corinthians também. O atleta abriu mão dos, da porcentagem que tinha, o restante, para viabilizar a negociação. O Corinthians pedia mais ou menos 22, 24 milhões de euros por tudo, e o André falou, não, então beleza, então paga só 16, paga só 18 para o Corinthians, eu abro mão da minha parte. Ele queria ter ido para o Milan, acabou não se concretizando, mas era inicialmente maior. Como eu disse, o Corinthians está tentando pelo menos alcançar a mesma proposta, né, que recebeu do Milan e acabou, enfim, trazendo uma negativa de última hora, mas inicialmente a primeira que chegou à mesa, 16 milhões de euros.
0: É, uma, quase ali na mesma faixa. Mas agora chega Bernardo Ramos numa circunstância diferente para o Corinthians, né? Porque certamente vai ter um técnico que não se oponha tanto, que é o Fernando Diniz, ou entenda a situação.
1: E tem que vender, né?
0: Vai ter que vender.
1: Não tem como. Senão não tem como fechar a conta nem sem vender.
2: O Corinthians quitou a parte dos atrasados, no caso dos direitos de imagem, né?
1: O atraso maior, né? Ainda tem um mês atrasado. Você tem recorrentes atrasos, por exemplo, em pagamento de salário. Não falando de 5, 6 dias, sim, mas quase todo mês está atrasando. Três transfer bans ativos hoje do Corinthians. Dificuldade nesse fluxo de caixa. Tem parcela da Caixa da Arena chegando agora no último semestre do ano. Então, assim, para conseguir fechar as contas mesmo, não ter novos atrasos, o Corinthians precisa desse dinheiro. E por isso deve negociar o André. Isso está praticamente decidido dentro da diretoria. E o André vai acabar sendo esse escolhido, porque o Corinthians não recebeu outras propostas também. E a corda está no pescoço. Dia 1º de setembro fecha a janela do futebol europeu, né? Ou seja, até lá o Corinthians tem que negociar e concretizar essa venda para o André, o que por enquanto ainda não aconteceu.
0: Kenny Arroyo foi para a rede, 15 minutos do segundo tempo, o Cruzeiro abre o placar sobre o Atlético Mineiro. O Kenny Arroyo é muito bom jogador.
2: Não, ele fez de novo, né? Gol de fora da área, em finalização, golaço.
1: Ô, Yuri Queiroga.
0: Opa!
1: Deixa eu falar o seguinte.
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2: Boa noite ao trio.
3: Boa noite, Dirceu.
4: Boa noite, garoto.
2: O Palmeiras joga amanhã contra o Santos às 9h30 da noite na sua arena pelo jogo de ida das quartas de final da Copa do Brasil. Jogo de volta será na próxima quarta-feira na Vila Belmiro às 9h30 da noite. No Palmeiras, os jogadores Paulinho e Piquerez estão liberados para jogar o clássico. No Santos, o atacante Neymar não embarcou rumo à capital paulista, mas foi relacionado para o jogo. Neymar, principal jogador do Santos, resiste a jogar em gramados sintéticos. O Peixe renovou hoje o contrato do atacante boliviano Miguelito até o dia 31 de maio de 2029. No Palmeiras, o atacante Alan está fora do jogo porque foi negociado com o Manchester City por 240 milhões de reais. O Vasco joga amanhã contra o Vitória em São Januário pelo jogo de ida das quartas de final da Copa do Brasil. O jogo de volta será na próxima quarta-feira no Barradão, às 9h30 da noite. O time que avançar para a semifinal vai enfrentar o vencedor do confronto entre Palmeiras e Santos. O Vasco vem de derrota por 4-1 contra o Palmeiras fora de casa no último domingo pelo Brasileirão. E o time não vence na competição há 8 jogos. O Vitória vem de derrota para o Bahia por 2-0 no Barradão. Dito tudo isso, eu diria, nesta terça-feira à noite, eu quero é mais.
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5: Seguimos com o Band News na área nesta terça, dia 25 de agosto de 2026. De volta com o Band News na área, eu e Yuri Queiroga, estou com o Lucas Belotti e também com o Bernardo Ramos na edição de hoje. Você pode participar com a gente mandando sua mensagem pelo nosso WhatsApp 11 999 592 100. 11 999 592 100, além do nosso chat lá no YouTube, youtube.com/radiobandnewsfm. Tem o Almir Alves, está lá em Mimoso do Sul, no Espírito Santo. Tem o Cristiano Plácido também com a gente no WhatsApp, no 11 999 592 100. Tem o Aldo da Pompeia dizendo o seguinte: pro futebol que essa turma tá jogando, acho um abuso reclamar do gramado sintético. Já falando sobre as partidas neste tipo de piso, e também de Palmeiras e Santos, que jogam amanhã, e por que não dizer Atlético e Cruzeiro, que jogam na semana que vem na Arena MRV, que também é gramado sintético.
6: Falando nisso, o Coelho chegou a empatar o jogo, mas estava bem impedido, né? Demorou demais o árbitro assistente para marcar esse impedimento. Claro, os jogadores do Cruzeiro nem foram para a bola, mas foi para a rede então o Galo com o Coelho, mas não valia nada, tá 1-0 ainda para a Raposa.
7: O Cruzeiro melhorou bem no segundo tempo, não foi um bom jogo na primeira etapa. Mas o Atlético esteve ligeiramente superior. No segundo tempo, o Cruzeiro dá as cartas.
5: Para quem estava na programação local, Kenny Arroio fez o gol do Cruzeiro. A marca ali de 18 minutos do segundo tempo.
6: Senhor golaço, né?
5: E um golaço.
6: Acho que teve contribuição negativa do Everson. Poderia ter feito melhor.
7: Será? A bola pegou um efeito.
6: Então, ia falar sobre isso, né? A passada de pano vai exatamente porque a bola acaba mudando de direção. Parece que vai um pouquinho mais para a esquerda dele, depois muda, vai um pouco mais para a direita. E aí, nesse posicionamento, o Everson se atrapalha.
5: Jabulani!
6: Lembrou bastante. Chega a encostar na bola com o braço direito, mas a finalização foi muito forte. Muito mais mérito do Arroyo, né?
7: Você já era nascido na época da Jabulani?
6: Já, eu sou de 2000.
7: Tinha 10 anos, você é criança.
6: Mas eu me lembro na história da Jabulani.
5: 15 anos de idade eu tinha quando teve a Copa do Mundo da África do Sul e a querida Jabulani.
6: Você estava lá, Bruno?
7: Não estava.
5: Bom, quem vai estar de novo, mas é na Liga dos Campeões da Europa, é o Mirassol da Europa, ou o Bodø/Glimt da Noruega. Mas assim, é uma classificação que já estava desenhada. Tinham vencido o NEC Nijmegen da Holanda por 3-1 no jogo de ida, hoje meteram 3-0.
7: Tá na fase de grupo já?
5: E volta pra fase de liga. Tá na fase de liga, esse é o último playoff.
7: Fase de liga, perdão. No ano passado, vale lembrar que o Bodø/Glimt eliminou a Inter, no San Siro.
5: Isso, meteu 3 pra cima do Manchester City, né? Mais.
7: Gol do Galo.
5: Agora empate do Atlético Mineiro, hein?
6: Renan Lodi,
5: lateral esquerdo. 1-1 agora para Cruzeiro e Atlético Mineiro, mas O jogo segue lá pelo Mineirão. Exatamente foi isso. Foi 3-1.
7: Foi gol do Lodi, é?
6: Foi gol do Lodi.
7: Foi um cruzamento da esquerda. Belíssima jogada, muito bem trabalhada pelo time do Atlético Mineiro.
6: Atlético Mineiro que tá com o Fred entre os titulares hoje já.
5: A bola atravessada Coelho, aqui, né? Pro lado direito, pro Coelho, ele que faz a jogada. Esquerdo. O Renan Lodi passa e bate goleirão. Sem ângulo. É, o Otávio dava pra ter catado essa.
6: A bola vai no canto dele, né? Pra gente explicar pra quem não tá acompanhando a imagem.
7: Será que ele errou? Ele queria...
6: Posicionamento, né? Ah, você diz o Lodi.
5: É. Dele tentar...
6: Pela força que ele bateu na bola, acho que ele não queria cruzar, né?
5: É, parece que bateu consciente aquele. Ou então ele tentou um cruzamento, não sei se foi tentar cruzamento baixo pra buscar quem fechava lá dentro, se não me engano era o Cassierra, mas bola, o fato é que...
6: Bola no canto do goleiro, né? O Otávio, se tivesse encostado a trave, faria a defesa. Mas ele tava um passinho mais pro lado, tentando fechar o cruzamento que viria pra trás. E aí a finalização do Renan Lodi vai direta, morre na bochecha da rede do lado contrário da que ele tava. Fazendo três ali com a mão em direção à torcida do Galo.
5: É, mas tá 1-1 o jogo entre Cruzeiro e Atlético. E a ida, a volta vai ser lá na Arena MRV.
7: No segundo tempo, justificando a expectativa do grande jogo que seria, que não foi no primeiro tempo.
5: Voltando aqui à Liga dos Campeões da Europa, hoje a gente teve 3 vagas sendo distribuídas, amanhã as últimas 4. Uma foi do Bodoglimt, 3-0, com alguns jogadores ainda, com boa parte do elenco que esteve na campanha histórica do ano passado, ou da temporada passada, quando chegou às oitavas de final, quando fez 3-1 sobre o Manchester City, e poderia ter sido muito mais.
6: Fez 3-0 no Sport, depois perdeu por 5-0 em Portugal, mas senão poderia ser semifinalista.
5: Exato.
6: Pelo resultado construído na ida, pareceu que a gente teria uma surpresa ainda maior com o Bodoglimt semifinalista, mas aí veio a derrota por 5-0.
5: Na verdade, quadrifinalista, né?
6: Quadrifinalista.
5: Ele parou nas oitavas. Ele ganha o primeiro mata-mata ali da Inter de Milão.
7: Pelo Sport.
5: Isso. É, que se passa ali ia pegar o Arsenal.
6: Isso. Que veio a ser finalista, né?
5: Isso. Ela fez a final com o Paris Saint-Germain.
7: Quem ficou foi o Berg, né?
5: Isso. O Jens-Peter Haug, que é jogador norueguês mesmo. É. Que até, entre aspas, a gente poderia dizer um dos reservas do Haaland, né? Na Copa do Mundo. Só não é titular da seleção da Noruega, porque o cara que é acima dele é o Haaland.
7: Mas ele jogava no time titular no meio de campo, né? Era Haug.
6: Não, era Berg.
5: Berg. Ou Orsnes, né?
6: E o
5: Odegaard. Com o Sorloth, o Haaland e o Nusa.
7: Isso. Aí o Sheldrup entrou contra o Brasil e acabou com o Danilo.
6: Né? Fez um golaço. E o Hold é o camisa número 10, o centroavante é o Hog, que é fazedor de gols também, cabeludo, lembra um pouco.
5: Mas esse saiu. É dinamarquês, esse saiu.
6: Esse saiu, né? Foi o centroavante da temporada passada.
5: O Berg, ele continua sendo o capitão da equipe.
7: Sim, é muito bom jogador.
5: O Patrick Berg. E esse continua no Bodoglimt há muito tempo. Mas as outras vagas foram, assim, dois jogos com a carga de emoção muito, muito, muito elevada. Uma foi a classificação inédita do Sabah, do Azerbaijão, Sabah Baku, vencendo o Apoel Beersheva de Israel. Tinha perdido o primeiro jogo 2-1 em campo neutro, não sendo realizado o jogo lá em Israel. Na volta, o Apoel Beersheva vencia no segundo tempo por 2-1, e o Sabah conseguiu a virada com um gol nos acréscimos aos 49 do segundo tempo, 3-2, levou para a prorrogação e fez mais 2 gols, conseguiu a classificação, vai jogar a fase de liga da Liga dos Campeões da Europa pela primeira vez. E o outro time que se classificou foi o LASK da Áustria, o LASK Linz. Tinha tomado, Berna, 3-0 na ida do Celtic lá em Glasgow.
7: Foi 5-4 no agregado.
5: Exato, porque na volta agora consegue. O Celtic sai na frente, para você ter uma ideia. O Celtic sai na frente com 21 minutos. Ele chega a abrir 4-0 no agregado. E o LASK consegue a remontada. Fazer 4-1 no tempo normal. E marca mais um na prorrogação, ali no segundo tempo da prorrogação. Ainda perdeu um pênalti com o mesmo jogador que fez o quinto gol, o Adeniran. Mas está na fase de liga, eliminando o tradicional Glasgow Celtic. Vai jogar também a Liga dos Campeões. E amanhã a gente vai ter a definição das últimas 4 vagas. Destaque para Lyon e Fenerbahçe.
7: Esse vai ser um jogão, né?
6: Duel que tenham se enfrentado.
7: Tá 1-1 no agregado, né? O empate em Istambul.
5: Exatamente. É o Lyon que não tem mais o Endrick, né? O Endrick que voltou ao Real Madrid depois do empréstimo ali até o período da Copa do Mundo. Empataram por 1-1. Então esse é o jogo, mais interessante, diríamos assim, ou que envolve equipes mais tradicionais na decisão do último playoff, valendo vaga na Liga dos Campeões da Europa. 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A gente vai saber, por exemplo, se o Real Madrid, o Manchester City, se algum desses vai receber ou enfrentar, vai dirigir até Baku, no Azerbaijão, para enfrentar o Sabah, por exemplo. Ou se alguém vai cair no caminho do Bodoglint de novo.
7: É uma viagem e esse time do Fenerbahçe, olha a escalação, cara. Provável para o jogo, Ederson, né, goleiro brasileiro. Semedo, eterno lateral direito português, reserva, mas está há muito tempo. Skriniar, ex-jogador da Inter.
5: Nossa, Skriniar zagueiro, né?
7: O Ake, ex-City. Aí o Brown é o lateral esquerdo, né? Art Brown, jogador inglês, que era do... que nunca jogou na Inglaterra, na verdade. Guendouzi, aquele ex-Lásio, ex-Olympique
6: de Marseille,
7: Arsenal, é bom jogador, é
5: completamente maluco. Foi campeão de 2018 ou foi vice de 2022, o Guendouzi? Pela França.
7: Pela França foi vice.
5: Foi vice em 22.
7: Né? Era reserva. Vice em
5: 22.
7: Kanté.
6: Aquele.
7: Mason Greenwood, ex-jogador do Manchester United, que se envolveu com um problema de agressão à namorada e tal. Saiu do United, foi pra Espanha. Foi
6: afastado.
5: É, um meio-campo lá. Kanté, Guendouzi, Greenwood, né?
7: Talisca,
5: que saiu do futebol saudita, agora tá por lá.
7: Aktor Kuglu, jogador turco que jogou no Benfica.
6: Jogador de seleção, foi pra Copa, né? Fez parte daquela campanha ruim da Turquia.
7: E o Vedat Muriq, o kosovar, é o centroavante, jogou no...
5: O eterno centroavante de Kosovo, né? O Muriq.
7: Jogou na Lazio também.
6: Sou então... de fazer gol no futebol espanhol, né? Em temporadas recentes também, fez gol no Real Madrid.
7: Fez gol no Real Madrid, ele jogava no Mallorca, né? Exatamente, no Mallorca.
5: Cara, é um time que se for pra fase de liga... jogando lá em Istambul, ele vai dar trabalho aqui enfrentar. Se ele for
6: pegar... tô olhando aqui o banco de reservas e os jogadores que entraram na partida de ida, né? 1-1 contra o Lyon. Marco Asensio, ex-Real Madrid.
7: Ex-Real Madrid, ex-Paris Saint-Germain.
6: Lukaku, no banco de reservas.
5: Lukaku tá lá, sim, verdade.
6: E ainda tem lesionados jogadores como o Anrabat, por exemplo, que foi o pilar da seleção marroquina na Copa de 2022. Né?
7: Jogou no United, o Son Yücel.
6: Zagueiro turco também.
7: Jogou no Leicester. Né?
6: Teve uma passagem pelo futebol inglês. Bons jogadores, é um bom time. O futebol turco como um todo, né? Tem investimentos muito interessantes.
5: É, você tem o Trabzonspor que trouxe o Salah, né? E é o Trabzonspor que não é nem...
7: Levou o Fabinho também.
5: O Fabinho tá indo
6: tem
5: jogar lá.
6: Tem Beşiktaş, enfim, também investindo muito, né? Galatasaray com grandes investimentos.
5: O Trabzonspor, a gente não tá falando de um dos mais tradicionais do futebol da Turquia. A gente sempre fala em Fenerbahçe, Beşiktaş e o Galatasaray teve ali um momento de queda, mas o Galatasaray sempre teve ali, né?
7: E se a gente pegar o time do Lyon, tem alguns jogadores conhecidos também. O lateral direito, Maitland-Niles, ex-Arsenal. O lateral esquerdo é o Abner, que jogou no Atlético Paranaense. Com o Retan Tolisso, cara.
5: Tolisso.
7: Ex-jogador da seleção francesa. E tem um jogador que é cortejado por vários times do futebol europeu, que é o Malik Fofaná, da Bélgica.
5: Teve, inclusive, na última Copa do Mundo, né?
7: Isso, exatamente.
6: O Opinda, centroavante, que era da Juventus, também chegou, né?
7: Chegou
6: a partida de ida.
7: Que é belga, né?
6: Jovem, bom de bola, mas não...
7: É emprestado pela Juventus.
6: Pelo menos por enquanto não atingiu o que se esperava.
5: Então esse será o principal. Tem outras três partidas. O AEK de Atenas vai enfrentar o Levski Sofia. Primeiro jogo foi 0-0 na Bulgária. O Celje da Eslovênia pega o Slovan Bratislava da Eslováquia. Jogo confronto de Eslovênia e Eslováquia, valendo uma vaga na fase de liga. O que deve pegar fogo esse jogo não deve estar no gibi. Primeiro jogo foi 1-1 na Eslováquia. E Viking da Noruega e Dinamo Zagreb da Croácia. O primeiro jogo foi 2-2 em Zagreb. Ou seja, a Noruega pode colocar dois times na fase de liga da Liga dos Campeões.
7: Não
5: satisfeita com o Bodoglimt, pode meter o Viking lá.
7: E lembrando que o Real Madrid vai estrear no Santiago Bernabéu no Campeonato Espanhol. Venceu fora de casa o Espanhol, né, no fim de semana.
5: E agora pega a Real Sociedad.
7: Joga amanhã contra a Real Sociedad.
6: Sem o Endrick na Liga
7: dos Campeões, né?
6: Mais uma vez. Mourinho falou sobre isso hoje, né? Falou que o Endrick tem uma lesão. Não é uma opção simplesmente técnica, que ele está em recuperação de um problema físico e que pode, inclusive, perder a data FIFA.
5: Ai, ai, ai.
6: No mês de setembro.
5: Essa é uma informação importante, hein? Porque a data FIFA é final de setembro para começo de outubro.
6: Isso.
5: Se o Mourinho fala que o Endrick tem uma lesão E essa lesão, ela pode arriscar uma presença na data FIFA, ela não é uma lesão simples.
6: Mas é uma lesão complexa, né? Foi o que explicou o Mourinho, também informação do Diário AS, de que ele realmente não está à disposição, um problema muscular.
5: Lesão muscular.
7: O Real Madrid levou o Dumfries, né?
6: Levou o Dumfries, estreou na última partida como titular, jogou como titular o Alexander-Arnold, entrou no segundo tempo.
7: E o contratou o Ibrahima Konaté, né, que fez uma temporada ruim no Liverpool no ano passado. Cucurella, Bernardo Silva, Diomandé. Cara, esse time do Mourinho é bom. Ele tem material humano para fazer um bom time.
5: E assim, o fato dele...
6: O Cucurella começou no banco o último jogo do Real Madrid. Né? Foi até uma surpresa, ele veio no segundo tempo. Acho que a tendência é de que ele seja titular. Nada contra o Carreiras, que até é um bom lateral. Mas das contratações, foi uma das que começou no banco de reservas. Bernardo Silva começou jogando. Enfim, o Diomandé também veio do banco. Esse eu acho que virá do banco mesmo. E o Spique tá fazendo gol lá. Centroavante espanhol.
5: Sim.
6: Meio durão. É meio que o cara que briga por posição com o Endrick. Começou muito bem a temporada.
5: De novo, já tinha o Gonçalo Garcia, agora tem mais um, né?
6: Impressionante.
5: O
6: Spi. O Real adora esses centroavantes meio caneludos. Tinha o Rossello, né? Que fez dois gols.
7: Nossa, Rossello é horroroso.
6: Grosso.
7: Mas fez gols contra o Bayern de Munique.
6: Dois, né?
5: Sim.
6: Se bastasse um. E o Spi meio tem essa característica, centroavante grossão. O gol dele na estreia do Real Madrid é esse, né? A bola bate no goleiro, volta, ele gira de costas, chuta de qualquer jeito, cai no chão. E faz o gol, que é mais importante.
5: Gol que normalmente a gente vê ali numa Série C, Série D do Campeonato Brasileiro,
6: perfeitamente.
5: Né?
6: Gente...
7: O Spi é jovem, veio do Levante.
6: Veio do Levante, fez uma boa temporada, mas é jovem, né?
7: 21 anos.
6: Mas foi uma contratação muito surpreendente, assim, na época, porque, enfim, era um jogador que já estava ali procurado por uma outra equipe do futebol europeu, mas não se imaginava que fosse o Real Madrid. Agora o Mourinho gosta, né, desse centroavante mais forte fisicamente, centroavante raiz e tal, e ele não tem no elenco, o Mbappé e o Endrick são...
5: Aquela, que é aquela coisa, né? Do centroavante, eu não me importo com a técnica que você tenha com a bola. Eu me importo que ela bata em você e vá pro gol.
6: Até taticamente, o Ancelotti fez isso na Copa, né? Levando o Igor Thiago, assim. Taticamente, você tem um cara desse à disposição. Eventualmente, você vai precisar jogar a bola na área. Não vai conseguir trocar passes, então. O Spi foi muito bem. Entrou e fez o gol. Entrou no lugar do Bellingham, que tinha feito o primeiro gol. E fez o gol da vitória já nos acréscimos do Real Madrid contra... O espanhol na estreia.
5: E vamos combinar, nem todo mundo é um Mbappé, né, pra centroavante.
6: Quase,
5: né?
6: Ninguém.
5: Exatamente. Bom, foram definidos datas e horários dos jogos das quartas de final do Brasileirão Feminino. A lista saiu hoje pela CBF, divulgada pela CBF. E a ordem dos confrontos é São Paulo e Grêmio. São Paulo teve a melhor campanha da primeira fase, pega o Grêmio, passou em oitavo lugar. Corinthians e Cruzeiro, Corinthians foi o segundo colocado, Cruzeiro foi o sétimo. Palmeiras e Bahia, Palmeiras foi o terceiro, Bahia foi o sexto. E Ferroviária e Flamengo, Ferroviária foi a quarta colocada, o Flamengo foi o quinto. São Paulo e Bahia vão jogar nos próximos dois sábados, 29 de agosto e 5 de setembro. Dois jogos que serão às 4h30 da tarde dos dois sábados. O primeiro, entre Grêmio e São Paulo, vai ser em Caxias do Sul, no estádio Alfredo Jaconi, e a volta ainda com um local a ser definido. O São Paulo tem feito, a equipe feminina do São Paulo, inclusive, jogou a última rodada do Brasileirão Feminino contra o Misto de Mato Grosso no Morumbi, né? Então o Morumbi pode ser uma casa, porque vai depender também da agenda, certamente, do Campeonato Brasileiro masculino.
6: E da agenda de shows, né?
5: E da agenda de shows.
6: O Morumbi costuma estar muito à disposição depois do recente contrato.
5: Mas ainda está como a definir o local de São Paulo e Grêmio na volta. Corinthians e Cruzeiro vão ser em duas segundas-feiras. 31 de agosto vai ser o jogo de ida, 7h15 da noite, ou seja, segunda-feira que vem, lá na Arena Independência, em Belo Horizonte. Vai ser o mando de campo do Cruzeiro. E a volta vai ser no dia 7 de setembro, às 5 da tarde, ou seja, no feriado da Independência no Brasil. E esse jogo também está como local a definir. Palmeiras e Bahia, esses... vão ter o menor tempo de enfrentamento entre as equipes, porque vão jogar na segunda-feira, 31 de agosto, às 9h30 da noite, lá na Arena Fonte Nova, em Salvador, e a volta já vai ser na sexta-feira, 4 de setembro, ou seja, não a próxima, a outra sexta-feira, na Arena Barueri. O jogo vai ser lá na Arena Barueri.
6: É um raríssimo caso de dois jogos na mesma semana, em dias úteis, né?
5: Jogar exato.
6: Na segunda, né?
5: Na segunda e na sexta.
6: Sexta-feira.
5: E também a gente vai ter dois jogos aos sábados, às 4h30 da tarde, 29 de agosto e 5 de setembro, e serão entre Flamengo e Ferroviária, Ferroviária e Flamengo. Jogo de ida no Rio de Janeiro vai ser lá no, na Ilha do Governador, no Estádio Lúcio Brasileiro, entre Flamengo e Ferroviária. E a volta vai ser na Arena da Fonte Luminosa, lá em Araraquara, no dia 5 de setembro, também um sábado, e também às 4h30 da tarde. Na semifinal, quem passar de São Paulo e Grêmio pega quem passar de Ferroviária e Flamengo, e o vencedor de Corinthians e Cruzeiro pega quem passar de Palmeiras e Bahia. De novo, a gente pode ter um paulistão dentro das semifinais do Campeonato Brasileiro, porque existe essa possibilidade. Pode dar, por exemplo, São Paulo e Corinthians e Palmeiras e Ferroviária. Como também pode não ir nenhum paulista. Pode, por exemplo, acontecer de um Grêmio e Cruzeiro e Bahia e Flamengo, que é uma possibilidade, convenhamos, é mais remota, né? Dada a força das equipes de São Paulo, que foram as quatro primeiras colocadas da primeira fase do Campeonato Brasileiro. São Paulo, Corinthians, Palmeiras e Ferroviária. Foi a ordem das equipes de São Paulo na classificação para as oitavas de final, para as quartas de final do Campeonato Brasileiro Feminino, que tem aquela fórmula, o Bernardo Ramos, que é a mesma fórmula que era o Campeonato Brasileiro até 2002.
7: Primeiro contra oitavo.
5: Isso, turno único de pontos corridos, né? Nesse ano foram 18 equipes, então foram 17 rodadas. Passam os oito primeiros, quartas, semis e final.
7: Primeiro contra o oitavo, segundo contra o sétimo e por aí vai.
5: Exatamente, era a mesma formatação do que era o Campeonato Brasileiro masculino até 2002, antes de entrar em voga o sistema de pontos corridos. Mas até 22, você tinha 26 equipes no Campeonato Brasileiro, então eram 25 rodadas na primeira fase, passavam os oito primeiros colocados, quartas de final, semifinal e final. Era assim, basicamente, que funcionava o Campeonato Brasileiro. E, honestamente, eu tenho saudade desse formato, mas hoje não é mais aplicável.
7: Havia vários formatos, né? Havia o formato também dos oito primeiros classificados após um turno e dois grupos de quatro, e o campeão de cada grupo
5: ia para a final.
7: Ia pra final, né? Que aconteceu em 92 e 97, por exemplo.
5: Exato, né? Esse é um dos outros formatos. A gente que discute tanto calendário do futebol brasileiro, né? Aplicabilidade de calendário para várias competições, acaba evocando isso. Hoje muita gente fala que não dá mais para voltar atrás, né, sair dos pontos corridos por uma questão comercial de venda do Campeonato Brasileiro, né, mas que está bem difícil operacionalizar o calendário, e não é só aqui, na Europa a gente está tendo muita também reclamação, né, pessoal pedindo para diminuir a extensão dos campeonatos nacionais, enfim. São 10 horas e 49 minutos pelo horário de Brasília. Segue lá em Belo Horizonte, 42 minutos do segundo tempo, Cruzeiro e Atlético Mineiro 1-1. Esse resultado vai deixando o confronto completamente em aberto para a partida de volta lá na Arena MRV em Belo Horizonte na semana que vem. Ô Berna, indo desse jeito, será que a gente pode dizer que o Atlético, pelo segundo tempo, ele sai mais no lucro ou não?
7: Cara, pelo segundo tempo a gente vê um Cruzeiro com mais posse de bola, né, criando algumas oportunidades muito boas, aliás, o Kenny Arroyo mais uma vez acertou um chute de muita felicidade, né, de fora da área. Eu revi o lance, de fato não consigo enxergar a falha do goleiro Everson, cara. A bola faz uma curva impressionante para fora, né? Ou seja, ela vai saindo do alcance do goleiro do Atlético, que ainda toca na bola. E no lance, assim, de um time que atacou menos no segundo tempo, o Lodi contou com a falha do Otávio, né? Que ele chutou no canto do goleiro. Agora é um Cruzeiro que está atacando o tempo todo o Galo. Claro, joga em casa, no Mineirão, não ia ser diferente, né?
5: Agora vamos para as notícias da sua cidade e da sua região. 10 horas e 50, já caminhando para 51 minutos.

0: Senhores, tem uma pergunta aqui no WhatsApp, no 11999592100. O Luiz Antônio, na verdade, é até uma provocação. Luiz de Fortaleza, Luiz Antônio. Boa noite. Por que os clubes hoje, com grandes estruturas, não dispõem em seus CTs de campos sintéticos para se adequarem às partidas quando for necessário?
1: Eu acho que tem clube que tem.
2: O Palmeiras eu sei
0: alguns
2: que tem.
0: Alguns tem.
2: O Palmeiras eu sei que tem. Das equipes que jogam em gramado natural, eu não sei quantas tem. Mas eu acho que faz sentido, né? A partir do momento que, quando você tem um gramado natural, é muito comum que você compre a briga de que o gramado sintético não presta, de que quando você perde lá, a culpa é sempre do gramado sintético, enfim.
0: E porque é caro, se é caro já manter um gramado natural nos padrões aceitáveis para uma competição de alto nível, imagine gramado sintético, né?
2: E aí você tem que convencer os jogadores, né? Porque naturalmente o atleta profissional sempre vai preferir o gramado natural, né? Aqueles que jogam no sintético como, enfim, mandantes, não vão admitir isso, mas no fim sentem, todo mundo sabe. Então você convencer um atleta a treinar num gramado sintético talvez não seja tão fácil assim, né? Para os jogadores eles vão sempre preferir o natural. Acho que passa por isso. Mas é importante, né? Você tem treino em areia para treinar adesão, você tem, enfim, trabalhos em piscina para treinar também um pouco da resistência. Não seria o fim do mundo, não.
0: É. Bom, o...
1: Tem gol, hein?
0: Atenção, deixa eu achar aqui a vinhetinha aqui, porque agora teremos Bernardo Ramos vivendo um dia de plantão esportivo.
1: Opa, já fiz muito.
0: Plantão Band News FM, Bernardo Ramos.
1: Vamos lá, Yuri, tem gol em... no Quito. Equador.
0: Em Quito mesmo?
1: Não sei se é em Quito ou em Sangolquí esse
0: não,
1: jogo.
0: Não, o jogo é em Quito. Sangolquí era onde ficava o antigo estádio, quando era Independiente José Terán.
1: Não, em Sangolquí.
0: É Sangolquí mesmo, né, o estádio?
1: É, tá jogando no estádio Banco Guayaquil.
0: Ah,
1: que
0: o
1: é
0: estádio Banco Guayaquil é em Sangolquí,
1: isso. Em Sangolquí, o jogo tá sendo lá.
0: Então tem gol em Sangolquí.
1: Gol do Romero, do Independiente Del Valle, que faz 1-0 no Tolima e vai se classificando no agregado 2-0 para enfrentar o Flamengo nas quartas de final da Libertadores.
0: Projete já esse jogo, porque acho que o Tolima não vai conseguir a virada.
1: Não, acho que não. Cara, a gente escalou aqui o time do Independiente Del Valle, tem vários veteranos, né? O Schunk.
2: Pô, tá sendo checado pelo VAR.
1: Calabali. Será que o plantão foi pro espaço? Não?
0: Acontece isso também, acontece, acontece. Em tempos de VAR, o plantão às vezes...
1: É melhor tomar cuidado.
2: Tava vendo aqui, o Flamengo é a melhor campanha da fase de grupos da Libertadores?
1: Sim, o Flamengo fecha no Maracanã essa série.
2: Mais 12, né, de saldo, é a mesma pontuação do Rivadavia que já foi. O Flamengo joga todas em casa até a final, né?
1: Yeah. Final em Montevidéu, né?
2: Isso. Final em Montevidéu.
0: Agora, a respeito do São Paulo, a gente falou do Palmeiras, falou do Corinthians, falou do Santos, falou do Corinthians localmente e...
2: Quase
0: falta,
2: gol do Galo.
0: Quase a virada do Atlético Mineiro. Hora de falar do São Paulo, para a gente fechar esse giro de informações locais por aqui, ô Belotti, porque tem possíveis retornos para enfrentar o Bragantino no sábado, depois do... Mesmo que tenha sido 1-0, a gente pode dizer que, pelo adversário, foi um sacode que o São Paulo levou, porque perdeu para o último colocado do Campeonato Brasileiro, o último colocado com sobras. Não é o último colocado numa disputa ali renhida, que se ele ganha, passa três times de uma vez.
2: Na cara que a Chapecoense... É. O time da Chapecoense melhorou.
0: Sim.
2: Né? Eu acho que isso é perceptível no trabalho do
0: treinador. Tava desenhado.
2: Tava desenhado que a Chapecoense venceria em algum momento. Né? E aí quando você olhava pra tabela, esse Chapecoense e São Paulo na Arena Condá, se cara pudesse apostar, seria ali. Né? Chapecoense que, por exemplo, quase ganhou a segunda vez contra o Santos na Vila.
0: Teve aquele pênalti lá no final do jogo.
2: Ridículo marcado a favor do Santos, já nos acréscimos, que tirou a vitória da Chape. Aí você olhava esse jogo contra o São Paulo e falava, é aqui que vai ganhar. Igual o Sport no ano passado, né? Lembra do Sport? Passou quase um turno sem ganhar.
0: Aí ganha do Corinthians.
2: Ganha do Grêmio.
0: Não, ganha do Grêmio primeiro, depois do Corinthians.
2: Depois do Corinthians, né? Mas a primeira vitória contra o Grêmio.
1: Do Cruzeiro também, né?
2: É, chegou a ganhar depois, né? Mas a primeira vitória era... Quem vai ser o primeiro time a perder pro Sport?
0: Foi o Grêmio.
2: Foi o Grêmio. Tava na cara que seria o Grêmio, né? Mesmo o jogo sendo na Arena, porque o Grêmio tava muito mal também.
0: É que o ano passado o Grêmio também apanhou de tudo quanto é jeito, né? Caiu pro CSA, se não me engano, na Copa do Brasil.
2: Então, é aquele momento mais crítico do Grêmio na temporada, né? E aí você olhava e falava, a primeira vitória do Sport vai ser contra o Grêmio. E a segunda da Chapecoense estava desenhada para ser contra o São Paulo também.
0: E a Chapecoense pega o Grêmio agora.
2: Será?
0: A Chapecoense pega o Grêmio lá, sim, na Arena. E esse jogo é vital, é uma decisão contra o rebaixamento. Porque se a Chape ganha do Grêmio, a Chape, a gente não pode dizer que vai voltar a briga pra permanecer. mas ela tira 3 pontos de um adversário direto, que é o Grêmio.
2: Se a Chape ganha o próximo jogo, por exemplo, o Vasco não ganha, são 5 pontos de distância, tá?
0: E 8 pro Grêmio. Porque o Grêmio pode entrar na zona de rebaixamento ou ser o primeiro time fora. Ele pode ser o ponto de corte.
2: É, mas eu acho que não vai dar Chapecoense, não. Mas seria muito engraçado.
0: Não, sim, seria história. E seria bacana, né?
1: O time da Chapecoense melhorou.
2: Muito.
0: Reforçou-se e melhorou.
2: Reforçou bastante, né? Em quantidade, mas melhorou muito nos últimos jogos. Então, assim, eu acho muito difícil que a Chape termine o segundo turno com uma vitória, que foi o número que terminou o primeiro, né? Já tem essa vitória contra o São Paulo e agora tem todo o segundo turno. Eu acho que vai conquistar pelo menos mais alguns pontinhos. Não se salva, né? Mas, enfim.
0: E o técnico é o Rafael Lacerda, ele, então, né? Que veio da Série C do Campeonato Brasileiro, teve acessos com o Amazonas.
2: Jovem técnico.
0: Né? Treinou o Paysandu já. E é um cara que agora faz a sua estreia na Série A do Campeonato Brasileiro. Quem sabe?
1: É o terceiro técnico da Chape no Campeonato Brasileiro. Gilmar Dalpozo, Fábio Matias.
0: E agora o Rafael Lacerda.
1: É.
0: 10h58, atenção rede.
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0: Agora, com a rede reunida, Bernardo Ramos, para a gente encerrar, gol checado, gol confirmado do Independiente Del Valle, e o Del Valle fez o segundo. Carlos Gonçalves, 2-0.
1: Que é o centroavante.
0: 2-0 para o Del Valle. Independiente Del Valle e Flamengo nas quartas de final. Agora as quartas, a Comebol, se ela quiser, ela pode daqui a pouco sortear o datas e horários da Copa Libertadores.
1: O jogo vai ser em Sangonquim, o primeiro, né? O Flamengo vai ter algum problema lá com a altitude, 2.800 metros, 2.850 metros, um time mais envelhecido esse do Del Valle em relação a outras equipes.
0: Bom, amanhã teremos Santa Fé, River Plate e Santa Fé para fechar os confrontos da Sul-Americana. E amanhã teremos Palmeiras e Santos, 9h30 da noite. A Band News FM acompanha com Silva Júnior, Mauro Betting, Marcos Assunção, Maurício Ferreira, Aline Fanelli e comigo, Yuri Queiroga, na apresentação e no plantão a partir das 8h30 da noite. No mesmo horário, tem Vasco e Vitória. E terminou em BH, Cruzeiro e Atlético Mineiro, 1-1. Vai tudo indefinido para o jogo da volta, Bernardo Ramos. Grande abraço.
1: Grande abraço, Yuri Belotti, quem nos acompanhou no Band News na área aqui na Band News FM.
0: Lucas Belotti segue conosco até a 6h na atualização do noticiário. Valeu, Belotti.
2: Valeu, conto com a companhia de você, ouvinte, até a viradinha de hoje para amanhã.
0: O Band News na área volta na quinta-feira, às 9h40 da noite, repercutindo toda essa mão de ida da Copa do Brasil nas suas quartas de final. Aquele abraço.
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6: Quatro horas 44 minutos, seguindo com os outros destaques por aqui na programação da Band News FM, colunista político e âncora do Tem Método, Carlos Andreasa, explica quais são as investigações que estão em andamento envolvendo o filme Dark Horse. Sobre o assunto, ele conversou com Sheila Magalhães, Carla Bigato e Luiz Megali.
7: Hora de conversar com o Carlos Andreasa. Andreasa, o que causa mais estrago? Um cavalo solto num hospital ou um Dark Horse no STF?
8: Não sei. Depende de quem seja a vítima, né? E aí o STF também tomará providências diferentes. Mas, Megali, você sabe que ontem eu recebi duas mensagens de ouvintes perguntando sobre essa ordem do ministro Flávio Dino autorizando que a Polícia Federal peça o compartilhamento de dados da Polícia Civil sobre investigações havidas em São Paulo relativamente ao filme Dark Horse, ou especificamente a produtora do filme Dark Horse. Eu percebi que havia uma confusão na compreensão das camadas que tem aí, das instâncias diferentes, das investigações diferentes. Então, estava conversando com o Pablo Fernandes, nosso produtor, e achei bom explicar o que está em curso. Porque, objetivamente, o ministro Flávio Dino, que é relator de uma investigação que tem a ver com o filme Dark Horse, sobre o uso de emendas parlamentares, Mário Frias estaria, inclusive, envolvido nisso, o uso de emendas parlamentares destinadas, portanto, emendas destinadas para ONGs ligadas à produtora do filme Dark Horse. Essa investigação, no bojo dessa investigação, a Polícia Federal, que está à frente dessa investigação no Supremo Tribunal Federal, pediu ao ministro Flávio Dino autorização para demandar o compartilhamento de dados da Polícia Civil de São Paulo, que, por sua vez, faz outra investigação, também relativa à dona dessa produtora, mas, nesse caso, sobre o que seria fraude em licitação da Prefeitura de São Paulo, vencida por uma ONG da dona da produtora do filme Dark Horse. Então, nós temos aí instâncias diferentes e duas investigações diferentes, uma estadual da Polícia Civil de São Paulo, relativamente à matéria da Prefeitura de São Paulo, essa que eu me referi, e em comum todas elas têm a produtora do filme Dark Horse, via produtora ou via ONG. Então, essa é uma investigação. A outra no Supremo Tribunal Federal é essa que está com o Flávio Dino, e é essa que pede acesso às informações da Polícia Civil, sobre emendas parlamentares. Flávio Dino, por prevenção, ficou com essa investigação porque ele é relator de várias investigações no Supremo Tribunal Federal sobre emendas parlamentares, sobre orçamento secreto, outro tema bastante frequente da nossa coluna aqui. Então, são duas investigações, uma em São Paulo, outra no Supremo Tribunal Federal. Não confundir essa que está com Flávio Dino, embora a confusão possa ser feita cedo ou tarde, não confundir essa com aquela outra que está com André Mendonça sobre o filme Dark Horse, e aí sobre o financiamento vorkárico ao filme Dark Horse. Aquela com André Mendonça sobre a destinação, nunca explicada, de mais de 10 milhões de dólares via fachada, aquela entre participações, para o fundo Heavengate nos Estados Unidos, aquele fundo administrado pelo advogado amigo, próximo de Eduardo Bolsonaro. Essa está com André Mendonça e é outra investigação. Então, tem duas investigações no Supremo que circulam sobre o mesmo assunto e uma em São Paulo também sobre o mesmo assunto. No caso do Supremo, a gente precisa observar se essas competências não se cruzarão, se a investigação que está com Flávio Dino não avançará sobre aquela que está com André Mendonça, se aquela que está com André Mendonça avança, se há investigação, porque vazamento não há. A gente fica na dúvida sobre se tem investigação rolando sobre o filme Dark Horse com André Mendonça, mas dois ouvintes me perguntaram pedindo para explicar as diferenças. Então, o Flávio Dino não tomou providência, porque essa era a hipótese, né? Flávio Dino não tomou providência invadindo uma investigação que está com André Mendonça. Ele tem uma outra investigação que tem a ver com o mesmo objeto, ou está no universo do mesmo objeto. Megali, uma explicação aqui supostamente técnica, não sei se foi bem feita, mas eu percebi que havia uma dúvida sobre isso e essa informação circulou ontem.
9: Foi sim.
7: Eu tô curiosíssimo pra ver esse filme, não sei vocês, eu pretendo ver. Tenho um pouco de medo, porque...
8: Claro.
7: Né?
8: Temos de ver, é nossa obrigação.
7: O jornalista que não é alinhado ao bolsonarismo é um comunista desgraçado que tem que morrer. E eu tenho certeza que eu tô nesse grupo aí. Então não sei como eu vou fazer, mas eu pretendo, talvez na sessão de imprensa, né? Aquela, na pré-estreia, mas vou ter que dar um jeito de ver esse filme aí, acho que estamos todos curiosos.
8: Ah, não, e se você não vir no cinema, você vai ter a oportunidade de ver no streaming.
7: Mas eu quero a experiência toda, Andreasa.
8: É nosso, sim.
7: Os aplausos, vamos juntos. Pô, fechar. Aí somos em dois.
8: É nosso dever, vamos pro pau. É nosso dever assistir a esse filme, certo?
7: É nosso dever,
8: A gente vai.
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6: R$4,50, o psiquiatra Daniel Barros explica a importância de cuidados paliativos após o influenciador Lito de Souza revelar uma doença que não tem cura. O colunista da Band News FM conversou com Eduardo Frumento, Carlos Andreasa e Ivan Brandão sobre o assunto.
9: Doutor, a gente vai falar sobre a doença, né, que atingiu o piloto influenciador Lito Souza. Tem vários aspectos de tudo que envolve essa doença que eu gostaria de tratar com você, mas só um relato pessoal assim, né? Eu fiquei muito chocado quando a notícia surgiu, porque, querendo ou não, ele faz parte da vida de muita gente da minha família, que venceu o medo de voar. Eu gosto dos vídeos dele, curioso, com aviação e tudo. Fiquei muito, muito tocado ali no primeiro vídeo, antes de saber o que era, de fato, a doença e tudo que envolve ela. Eu sei que a gente pode falar sobre o acesso a tratamentos, a doenças que não têm, aparentemente, um tratamento. A gente pode falar sobre como que essas pesquisas funcionam. Mas eu queria muito começar essa conversa perguntando para você por que que... a gente sente tanto, né? Eu, por exemplo, senti muito e estou sentindo como se o Lito fosse meu brother. Eu nunca vi ele na minha vida, nunca conversei com ele, nunca troquei uma mensagem com ele. E esse é um fenômeno que tem não só atingido muitas pessoas nas redes sociais, mas feito com que essas pessoas entrem nessa ajuda para buscar o tratamento, o acesso ao tratamento dele, né? Então, eu queria que você pudesse falar sobre um pouco sobre isso, né, sobre como a gente sente esse tipo de notícia. E, claro, Creutzfeldt-Jakob, né? Eu devo ter falado errado aqui, mas um negócio, assim, que completamente maluco, né? Uma doença que não tem cura e não tem tratamento, doutor Daniel.
10: Esse fenômeno que você identifica em si, com relação ao Lito, o Ivan, ele acontece de muitas pessoas com relação a você também, sabia? E com relação a gente que está aqui na rádio, ou as pessoas que estão no YouTube, em que sentido? Quando a gente faz, e como o Lito fazia, né, e a gente faz aqui na rádio, com muita verdade, com muita humanidade, a gente é o que é aqui no ar. A gente fala do jeito que a gente fala mesmo, né? Não é uma coisa de um personagem. Essa transparência, essa verdade que está por trás de tudo que a gente faz, cria conexão. E embora a gente muitas vezes não veja o ouvinte ele está convivendo com a gente. Como o Lito nunca te viu, talvez ele até tenha te visto aqui na Band, mas como vocês nunca se encontraram, né? A gente acompanha os vídeos dele com sinceridade, com humor, com verdade, a gente acaba se conectando. E essa conexão faz com que o sofrimento seja compartilhado, né? A gente empatiza, a gente sofre junto, a gente divide ali aquele momento, o que muitas vezes é até um bálsamo, sabe? Assim, um certo anestésico para a família, para a pessoa receber esse carinho, receber esse cuidado, acaba sendo uma forma de tratamento. Porque eu acho que esse é um ponto importante de a gente tratar aqui nessa coluna de hoje, Ivan. O fato de uma doença não ter cura não significa que ela não tenha tratamento, né? A gente pensa sempre nas intervenções em saúde como intervenções que visam, né, que miram a modificação da doença, assim, a erradicação da doença, a mudança do que a gente chama de história natural da doença. A gente quer intervir no curso dela para que ela não se agrave ou para que ela seja curada. Esse é o que a gente pensa quando a gente pensa em tratamento. Mas, muitas vezes, o tratamento é paliativo. E o que significa paliativo? Não significa um tratamento terminal. Tratamento paliativo significa um tratamento que não visa a mudança do curso da doença, mas que visa a promoção da qualidade de vida. Muda os sintomas, você alivia o sofrimento, você torna a vida mais digna, você dá um acolhimento, você diminui dores, você, no caso da Creutzfeldt-Jakob, né, todo mundo tropeça para falar o nome, você diminui, por exemplo, convulsões, você pode ajudar a aliviar, às vezes, se a pessoa está agitada, muitas vezes os primeiros sintomas são sintomas demenciais, que a pessoa pode ficar um pouco agitada, pode ficar um pouco inquieta, você consegue reduzir isso, trazer conforto para a pessoa, e, obviamente, o tratamento vai além dos sintomas, né? O tratamento paliativo é um tratamento humano, um tratamento que você vai tentar ouvir a pessoa, o que ela quer, se essa doença evolui rapidamente, o que ela espera para os momentos mais duros da doença, se vai ser entubada, se não vai ser entubada, se quer ficar no hospital, se quer ficar perto da família, tudo isso faz parte dos cuidados paliativos. Então é muito importante a gente lembrar disso, né, desejando aqui toda a força, todo o apoio para o Lito, para a família dele, compartilhando aqui com todo mundo que gosta dos vídeos dele e que, como você, compartilham dessa dor, a gente trazer esse assunto. Que quando uma doença não tem, não é só porque ela não tem uma cura, que ela não tem um tratamento, que ela não precisa de um cuidado, que pode ser muito importante nesses casos.
9: Que a gente vai somatizando as coisas, né? Eu fico imaginando o quão longe alguém iria, né, para que ele pudesse ter um medicamento mais experimental que fosse, mas que tem ali uma pesquisa, tem ali um dado, uma porcentagem.

0: mas você fala sobre cuidados paliativos, e a gente já falou, acho que quando eu fiz o Humanamente com você, sobre essa, a gente estava, acho que falando sobre câncer na época, e a história de ser uma sentença de morte, né? Eu acho que isso é o que mais é doído para falar, para comentar, pelo menos da minha parte, né? Mas que é algo que a gente precisa aprender a lidar e tudo. Então, de verdade, assim, às vezes eu não sei nem para onde o papo vai, doutor, porque vira uma coisa meio conversa de boteco, muito de verdade, né? Como você falou aqui no começo, porque a gente é assim. Mas é angustiante para quem tá de fora, eu fico imaginando para a família, assim. Fala aí, André.
1: Mas não, é uma curiosidade que eu tenho te ouvindo e concordando com tudo que você diz. No conjunto de um tratamento paliativo, que é esse possível, né? Desconsiderada a hipótese de um tratamento novo, revolucionário, que surgisse, é possível, no caso dessa doença, cuidar paliativamente para prolongar a vida da pessoa com alguma qualidade de vida ou não? Eu sei que é uma pergunta dura às vezes, né? Mas é a que me ocorre, assim, com um certo desespero, assim. É possível viver, claro, sob essa doença com qualidade?
2: Então, Andreas, aí você vê como tá embrenhado em nós, né? Quando a gente pensa, tá bom, mas dá pra aumentar um pouquinho? Essa pergunta, ela, no fundo, ela diz assim, mas não dá mesmo para alterar o curso da doença? E no fundo é isso, né? Quando a gente pensa em tratamento, a gente sempre pensa em alterar o curso da doença, seja para cura, seja para estender, que seja um pouco a vida e diminuir o impacto. E isso não é o foco do cuidado paliativo. O foco do cuidado paliativo não é alterar o curso da doença, mas promover a qualidade de vida, né? E a demência ou a doença de Creutzfeldt-Jakob, ela não tem, de fato, nenhuma terapia que mude. É reconhecida que mude o curso da doença. O curso ele é duro mesmo, ele é rápido, é sofrido, assim, essa sentença. Mas, de alguma maneira, e Andreas, acho que isso fala um pouco com a gente, né, da nossa dificuldade de lidar com a perda, de lidar com a finitude. E casos assim trazem à consciência a finitude, o que não é para necessariamente nos angustiar, mas para nos lembrar de fazer valer cada momento, né? A gente não sabe quando que é a nossa hora, mas justamente por causa disso que cada momento tem que ser importante, tem que ser com qualidade, inclusive para quem tem uma doença que vai evoluir rápido. A pessoa não morreu, a pessoa ainda tem algum tempo, a gente não sabe quanto tempo, mas esse tempo tem que ser de qualidade e tem que fazer valer. Daí a importância de a gente intervir e cuidar também nesse sentido, mesmo que a gente não consiga prolongar a vida.
0: Ai, deu uma arrepiada isso. Aqui, eu vou te falar, vou brincar, eu vou mentir não, mas é isso.
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4: 5 horas em ponto pelo horário de Brasília. Bom dia para você que acompanha a Band News FM nesse início de quarta-feira, hoje meio de semana, 26 de agosto de 2026. Eu, Stephanie Toso, sigo por aqui na atualização do noticiário, nos principais destaques do dia, já para você começar essa quarta atualizada e bem informado aqui com a Band News FM, claro que contando com a sua participação, com a sua audiência, pelo 11 99959.

0: A proteção de dados de crianças e adolescentes. Nesta terça-feira, a Agência Nacional de Proteção de Dados impôs uma multa de mais de 150 milhões de reais à rede. A diretora da ANPD, Lorena Coutinho, detalha alguns pontos.
1: A coleta de dados pessoais de crianças e adolescentes e o seu uso para o direcionamento de publicidade foi uma das principais preocupações levantadas durante o processo de fiscalização, e a gente entende que essa é uma preocupação que fica então sanada com esse compromisso da empresa de suspender integralmente os anúncios nessa experiência sem cadastro.
2: Uma empresa americana avança no processo de compra da única mineradora de terras raras no Brasil. Informações com o repórter Alexandre Paes.
3: A empresa americana USA Heavy Earth garante os recursos necessários para concluir a compra da Serra Verde, a única mineradora de terras raras em operação no Brasil. A empresa opera a mina pela EMA, na cidade de Minaçu, região norte de Goiás, e que é responsável por produzir minerais usados na fabricação dos ímãs de alto desempenho. Para viabilizar a aquisição, a USA Heavy Earth reuniu cerca de 1,55 bilhões de dólares, o equivalente a 7 bilhões e 700 milhões de reais. Os americanos também se comprometem a comprar pelo menos 300 milhões de dólares em produtos dessas terras raras da mineradora para os próximos 5 anos. A operação ainda depende da aprovação dos acionistas da empresa em uma assembleia que está marcada para acontecer nesta sexta-feira.
2: Nos outros destaques do dia, a maior operação do ano no Complexo de Israel, na zona norte do Rio, termina com uma prisão de peso. Fala, Clara Neri.
4: Entre os presos da operação das polícias civil e militar no Complexo de Israel, na zona norte do Rio, nesta terça-feira, está a mulher apontada como braço direito do traficante Álvaro Malaquias Santa Rosa, o Peixão. Luana Rosa Araújo, conhecida como Madrinha da Cidade Alta, foi localizada em Cordovil. Durante a manhã, mais de 11 toneladas de barricadas foram removidas das ruas da região. Os agentes também encontraram casamatas e seteiras de concreto, que, segundo a PM, eram utilizadas como pontos de proteção para ataques contra as forças de segurança. Outro preso da operação desta terça é um homem que atuava como pastor. Na chegada dos agentes, Anderson Souza Silva tentou fugir pelo telhado, mas caiu, fraturou o pulso e ralou o braço. Ainda durante a ação, um batalhão de ações com cães apreendeu 2 réplicas de metralhadoras. Também foram apreendidas drogas. Durante a ação, a PM ainda conseguiu impedir os roubos de 2 carretas na região. As cargas contendo cervejas foram recuperadas e foram avaliadas em cerca de 330 mil reais.
2: Os Estados Unidos enviam ao Congresso um acordo de cooperação nuclear civil com a Arábia Saudita, que permite ao país árabe desenvolver um programa de energia nuclear, incluindo o enriquecimento de urânio, com validade de 30 anos. O acordo, no entanto, só deverá avançar se a Arábia Saudita aderir aos acordos de Abraão, que organizam e normalizam relações com Israel. O texto garante a prioridade às empresas americanas nos contratos do programa nuclear saudita. O Congresso americano tem 90 dias para analisar e votar o acordo. A Comebol confirma uma pausa no calendário durante a Copa do Mundo Feminina de 2027. Fala, Aline Fanelli.
5: A Libertadores e a Sul-Americana de 2027 terão pausa durante a disputa da Copa do Mundo Feminina no Brasil. A Comebol divulgou ontem o calendário de competições do ano que vem, com um intervalo grande entre a última rodada da fase de grupos e as oitavas de final, como neste ano. O sorteio da fase de grupos da Libertadores e da Sul-Americana será na semana de 15 de março. A etapa de grupos começará na semana de 4 de abril e irá até o fim de maio. Depois, os jogos só voltarão em agosto, exceto os playoffs da Sul-Americana. As oitavas de final serão realizadas em agosto, as quartas de final em setembro e as semifinais em outubro. A decisão da Libertadores em partida única será em 27 de novembro e da Sul-Americana uma semana antes, no dia 20. A Recopa, disputa entre o campeão da Libertadores e o da Sul, será realizada nos dias 17 e 24 de fevereiro do ano que vem.

0: Autoridade Nacional de Proteção de Dados multa o TikTok por irregularidades envolvendo dados de crianças e adolescentes. Detalhes que chegam com Afonso Marangoni.
1: O TikTok deve implementar um plano para melhorar

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1: Agora são 5 horas 6 minutos pelo horário de Brasília. Acionar a Aline Araújo da Climatempo já para trazer o destaque, o panorama para essa quarta-feira, que aqui em São Paulo, assim como no Paraná, já começa com chuva.
2: A quarta-feira será marcada por uma mudança importante no tempo em parte do centro-sul do Brasil. A atuação de um cavado, combinado com maior disponibilidade de umidade, aumenta as instabilidades principalmente no Paraná, São Paulo e no Mato Grosso do Sul. No sul, o Paraná será o principal destaque. A chuva se espalha por mais áreas do estado e pode ocorrer com intensidade moderada forte em alguns momentos. A atmosfera também estará favorável à queda pontual de granizo. Em Santa Catarina, as instabilidades avançam principalmente pelo meio oeste, Planalto e Planalto Norte. Já no Rio Grande do Sul, grande parte do estado ainda terá tempo firme, com Porto Alegre variando entre 11 e 24 graus. No sudeste, a chuva também aumenta. São Paulo terá mínima de 15 e máxima de 21 graus, com previsão de aproximadamente 10 milímetros. Em Belo Horizonte, os termômetros variam entre 17 e 27 graus, com cerca de 15 milímetros previstos. A frente fria em alto mar continua ajudando a transportar umidade para o leste da região. No centro-oeste, a novidade será o retorno da chuva em Mato Grosso do Sul e ao sul de Goiás, depois de vários dias de calor e umidade extremamente baixa. No Nordeste, o interior permanece predominantemente quente e seco, enquanto no Norte, o calor continua predominando em grande parte da região. A partir de quinta-feira, o aquecimento ganha ainda mais força no interior do Brasil. Aline Araújo, da Climatempo.
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1: A Agência Nacional de Proteção de Dados multa o TikTok por falhas na proteção de crianças e adolescentes. Informação completa que chega com Afonso Marangoni, direto de Brasília.
3: A Agência Nacional de Proteção de Dados impõe multa de 153 milhões de reais à rede social TikTok. A medida foi adotada em processo administrativo que apurou irregularidades no tratamento de dados de crianças e adolescentes. A sanção inclui a determinação de eliminação das informações coletadas irregularmente. Foram identificadas práticas em desacordo com a Lei Geral de Proteção de Dados no acesso à plataforma. A empresa deve implementar um plano para melhorar a proteção na rede social, como detalha a diretora da NPD, Lorena Coutinho.
4: A coleta de dados pessoais de crianças e adolescentes e o seu uso para o direcionamento de publicidade foi uma das principais preocupações levantadas durante o processo de fiscalização, e a gente entende que essa é uma preocupação que fica, então, sanada com esse compromisso da empresa de suspender integralmente os anúncios nessa experiência sem cadastro.
3: O TikTok deve aplicar automaticamente as configurações mais restritivas de privacidade às contas de menores de 16 anos. Eventuais mudanças só podem acontecer com autorização dos responsáveis. A plataforma também deve reforçar sistemas de controle por parte dos pais e implementar filtros de conteúdo mais rigorosos. A diretora da NPD, Lorena Coutinho, detalha outras medidas.
4: Outros avanços dizem respeito também à suspensão de lives e de contato direto entre usuários no feed sem cadastro. Essa é uma importante avanço também para a proteção de crianças e adolescentes. E houve também uma redução muito significativa no volume e na duração da coleta de dados de crianças e adolescentes nesse feed sem cadastro.
3: Em relação à multa de 153 milhões, o TikTok ainda pode recorrer ao conselho diretor da NPD. Em nota, a plataforma disse que há 5 anos mantém um diálogo transparente e colaborativo com a agência de dados sobre a segurança de crianças e adolescentes, uma prioridade absoluta para a empresa. A rede destacou que esse trabalho conjunto resultou em um plano de conformidade apresentado e aprovado pela agência em 2025. A decisão que impôs a multa se refere a um período anterior e não reflete as ações previstas nesse plano nem as medidas voluntariamente implementadas desde então. O TikTok disse ainda que segue dialogando com a NPD enquanto avalia as medidas cabíveis.

0: Nacional da Educação Infantil mostra a importância de atividades lúdicas e brincadeiras no processo de formação do ser humano. Quem conta mais é o Paulo Xavier.
1: O ensino infantil é o período compreendido entre os 4 meses e os 6 anos de idade. De acordo com a legislação brasileira, é a primeira etapa da educação básica e tem como finalidade o desenvolvimento integral da criança. Isso envolve, inclusive, o desenvolvimento neurológico. Os primeiros anos de vida são marcados por uma atividade cerebral intensa, com mais de 1 milhão de novas conexões neurais formadas a cada segundo, de acordo com o Centro de Desenvolvimento Infantil da Universidade Harvard. Pedagoga há mais de 30 anos, Andrea Dicelli diz que essa é a oportunidade fundamental para iniciar a formação da criança.
2: Essas conexões neurais, elas vão acontecer intensamente. Até os 6 anos, elas ocorrem de uma forma que nunca mais em nossas vidas nós vamos ter essas janelas de aprendizado. Quando elas aprendem, quando elas têm esse desenvolvimento da linguagem, o desenvolvimento motor, a busca pela autonomia.
1: Entre as ferramentas utilizadas nessa estratégia de aproveitar ao máximo essa atividade cerebral, está a oferta de atividades lúdicas e de brincadeiras na escola. Roque Jardim, mais conhecido como Mestre Roquinho, é pesquisador ligado às áreas de educação e infância. Para ele, as brincadeiras, seja qual for o suporte, fazem a criança ter o conhecimento de mundo, desenvolvendo o aprendizado.
3: Você pode pensar o brincar como uma pedagogia. E aí, quando você estuda essa pedagogia que as crianças tanto desejam, você pode aprender para a sua prática pedagógica, para a política pedagógica de um país, segredos que vão fazer com que a criança deseje tanto estar na escola quanto ela deseja brincar. Já que quando ela brinca porque aprende.
1: O Dia Nacional da Educação Infantil homenageia o nascimento da médica pediatra e sanitarista Zilda Arns e foi criada por lei em 2012 para valorizar a primeira etapa da educação básica voltada a crianças de 0 a 5 anos.
0: Uma tecnologia 100% cearense vai colocar o Brasil na vanguarda da medicina mundial. O estado vai abrigar a primeira fábrica do planeta destinada ao processamento em larga escala de pele de tilápia para uso médico. Quem explica é o Moisés Mororó.
4: O Brasil vai ganhar a primeira fábrica do mundo dedicada ao processamento em larga escala de pele de tilápia para uso médico. A unidade será construída em Jaguaribara, no interior do Ceará, com um investimento inicial previsto de R$ 52 milhões. A tecnologia desenvolvida a partir de pesquisas da Universidade Federal do Ceará transforma uma parte do peixe normalmente descartada pela indústria em curativo biológico para queimaduras e feridas de difícil cicatrização. O professor titular do Departamento de Fisiologia e Farmacologia da UFC, Manuel Odorico de Moraes, é um dos coordenadores das pesquisas com pele de tilápia e afirma que a novidade representa um grande avanço no tratamento de queimaduras.
5: Então você imagina uma pessoa com 10% da área corporal queimada. Para fazer usar o tratamento convencional, ele tem que trocar esse curativo pelo menos a cada 48 horas, né? Então você imagina a dor que essa pessoa vai sentir. Imagina, por exemplo, que os custos que isso... Quando você usa a pele da tilápia, você coloca a pele da tilápia e troca, no máximo, uma ou duas vezes, né? Duas vezes quando tem queimadura de segundo grau profunda. Poucas vezes isso é feito quando tem queimadura de segundo grau superficial.
4: Ele destacou também a importância do controle de qualidade implementado na fábrica após a instalação.
5: Existe todo um protocolo de controle de qualidade, né? Isso aí é uma coisa fundamental em toda a indústria farmacêutica, toda a indústria de produtos para a saúde, tem que ter um controle de qualidade, né? Então, isso aí é uma coisa fundamental para que o produto saia com a mesma qualidade, né, do que foi utilizado nos testes laboratoriais e nos testes clínicos.
4: O impacto econômico da novidade para a cadeia produtiva da tilápia é outro fator que agrega ao ecossistema do mercado cearense.
5: Quer dizer, uma coisa que é jogada no lixo, você paga para jogar no lixo, porque você tem que fazer um aterro, tem que fazer uma cova, enterrar a tilápia, então agora você vai ser ressarcido pela pele da tilápia que você está produzindo, né? Então tudo isso vai agregar valor à cadeia produtiva.
4: A expectativa é de que a nova unidade em Jaguaribara não apenas impulsione a saúde pública com tratamentos mais acessíveis, mas também consolide o Ceará como referência internacional em inovação e biotecnologia.
0: 5 e 16, o El Niño deve ganhar força entre a primavera e o verão. Especialistas alertam para o risco de seca prolongada no Nordeste. Fala, David Cardoso.
6: Um super El Niño pode provocar estiagem prolongada, temperaturas elevadas e maior risco de incêndios no Nordeste. Na Bahia, a Federação da Agricultura e Pecuária do Estado estima perdas superiores a 13 bilhões de reais caso os impactos do fenômeno se confirmem. Segundo o presidente do IBAMA, Jair Schmidt, mais de 7 mil profissionais estão sendo mobilizados em todo o país, distribuídos em 272 bases operacionais.
7: Nós temos ampliado em mais de 138% o orçamento dos órgãos federais para que eles possam atuar mais e melhor nessas áreas críticas, né, de maior ocorrência de incêndios.
6: No Nordeste, 246 municípios estão em alerta vermelho para incêndios entre setembro e novembro. A estrutura federal conta ainda com cerca de 49 aeronaves e mais de 600 veículos especializados.
7: Essas áreas, o governo federal, ele organizou regiões de maior criticidade, né, a exemplo de municípios e áreas mais críticas, e alocou aí os brigadistas e corpos de bombeiros, né, atuantes nessa parceria. Então, em nível federal, né, em todo o Brasil, são mais de 7 mil profissionais. Esses profissionais estão localizados em 272 bases, mas eles podem ter mobilidade, podem ter atuação, deslocamento em áreas aí de maior necessidade em relação a onde eles se encontram.
6: No campo, produtores também se antecipam aos efeitos da estiagem. Em Potiraguá, no sudoeste da Bahia, o produtor Douglas Paris destaca o impacto da seca nos custos da atividade.
8: Mas que ao passar esse período de estiagem, são custos que a gente retomar a nossa produção, retomar a pastagem, nos afeta demais.
6: A expectativa é que medidas como acesso à água, irrigação, crédito rural e assistência técnica ajudem a reduzir os prejuízos. O tamanho das perdas ainda depende da intensidade e da duração dos efeitos climáticos.
0: Um bar na zona sul do Rio sofre um atentado no dia do evento da LGBTQIA+. O Vinícius Calisto tem mais detalhes.
9: A Polícia Civil investiga um ataque a um bar voltado à visibilidade lésbica no Flamengo, na zona sul do Rio. Segundo as donas do Brejo Bar, um artefato contendo uma substância química foi arremessado em direção aos clientes. Ninguém ficou ferido. O caso aconteceu na noite da última quinta-feira. O estabelecimento estava recebendo um sarau voltado à valorização da produção e da representatividade lésbica. Ainda de acordo com a denúncia, o produto lançado causou irritação nos olhos e na garganta de quem estava no local. Além da substância química, também foram lançadas garrafas contendo líquidos, entre eles urina, segundo os relatos. Uma das proprietárias do Brejo Bar, Priscila Continentino, fala sobre a sensação de queimação nos olhos quando os clientes começaram a sentir os efeitos do produto arremessado.
10: Quando a gente foi dar continuidade ao sarau, todo mundo, de repente, do nada, começou a sentir olhos ardendo, garganta, né, ardendo, e a gente entendeu que algum tipo de gás tinha sido lançado sobre nós. Na hora a gente pensou que era um spray de pimenta, alguma coisa assim, mas tinha cerca de 70 pessoas na casa e todo mundo começou a passar muito mal. A gente foi dispersando.
9: O caso foi registrado na Delegacia de Crimes Raciais e Delitos de Intolerância, que informou que vai analisar câmeras de segurança da região e ouvir testemunhas para esclarecer as circunstâncias. Em nota, o Brejo Bar afirmou que nasceu para ser um lugar onde mulheres possam existir, trabalhar, se encontrar, produzir cultura, amar e celebrar sem medo. O estabelecimento reforçou que não vai naturalizar uma violência dessa gravidade.
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0: Gerando mais uma vez os principais destaques do dia, a Polícia Federal faz uma operação contra um grupo suspeito de fraudar benefícios do INSS. Detalhes que chegam com a Josiane Lemos.
12: 25 mandados de prisão preventiva e 33 mandados de busca e apreensão são cumpridos nesta terça-feira durante uma operação da Polícia Federal com alvo em um grupo criminoso suspeito de fraudes em benefícios do INSS. As ações foram realizadas em 9 municípios mineiros e no Espírito Santo. Segundo a Polícia Federal, o grupo foi descoberto após serem identificados 457 benefícios previdenciários fraudados, sendo 240 deles por pessoas fictícias, além de falsificação de certidões de nascimento, documentos de identidade e comprovantes de residência com a finalidade de fraudar o INSS. A maior parte das fraudes envolviam benefícios de auxílio ao idoso de baixa renda, como pensionistas, doentes e aposentados. Os suspeitos poderão ser autuados pela prática dos crimes de estelionato qualificado e associação criminosa.
0: Um auditor fiscal da Receita Federal é preso como chefe de um esquema de propina no aeroporto de Fortaleza. Direto da capital do Ceará, quem traz mais detalhes é a Leonice Acioles.
13: Um auditor fiscal da Receita Federal e dois empresários foram presos nesta terça-feira em uma operação que investiga um esquema de fraudes e importações no aeroporto de Fortaleza. Segundo a Polícia Federal, o auditor é apontado como chefe do grupo e teria recebido pelo menos R$6.800.000 em propina para facilitar a liberação de mercadorias na alfândega e repassar informações sigilosas. A investigação aponta movimentações de mais de R$27 milhões e bloqueio judicial de outros 26 milhões. Ao todo, foram cumpridos 3 mandados de prisão e 15 de busca e apreensão no Ceará e na Bahia.
0: A justiça decreta a prisão dos suspeitos de matar um torcedor antes do Bavi no último domingo. Ana Paula Lima.
14: 6 suspeitos de envolvimento no assassinato de José Alexandre Souza Borges, de 28 anos, têm a prisão preventiva decretada. Eles passaram nesta terça por audiência de custódia em Salvador. A vítima foi agredida até a morte no último domingo antes do Bavi. Outras pessoas também ficaram feridas. O crime aconteceu na Avenida 29 de Março, uma das principais rotas de acesso ao Barradão, onde a partida aconteceu. Segundo a polícia, os envolvidos são integrantes da torcida uniformizada Imbatíveis, principal organizada ligada ao Vitória. José Alexandre deixou 2 filhos pequenos.
0: Tem destaque do São Paulo, chegando com a Aline Fanelli.
15: O zagueiro Arboleda e o atacante Vitor Sá podem ser novidades no São Paulo no jogo deste sábado, às 8 da noite, no Morumbi, contra o Bragantino. O equatoriano se recupera de um edema na coxa esquerda e Vitor Sá dá entorse no tornozelo direito. Os dois participaram da primeira etapa do trabalho com os companheiros ontem e depois treinaram com os preparadores físicos. A equipe ainda tem mais 3 dias de trabalhos até o confronto. O tricolor não atualizou a situação de Jonathan Caleri, que trata entorse no tornozelo esquerdo e tem poucas chances de estar em campo no sábado.

0: 5h24, indo direto a Brasília, depois de conversa entre Lula e Trump, Brasil e Estados Unidos retomam negociações do tarifaço. Fala, Márcio Rocha.
1: Brasil e Estados Unidos vão começar a discutir novamente o tarifaço sobre os produtos brasileiros na próxima segunda-feira, data que está marcada uma reunião entre o ministro do Desenvolvimento, Indústria, Comércio e Serviços, Márcio Elias Rosa, com o representante comercial da Casa Branca, Jamieson Greer. A reunião será virtual e foi acertada entre os dois depois de uma conversa por telefone realizada após o telefonema entre os presidentes Donald Trump e Luiz Inácio Lula da Silva. É a primeira etapa de uma agenda definida para a retomada das negociações sobre essas barreiras comerciais. A ideia é inicialmente ampliar a lista de produtos isentos das tarifas dos Estados Unidos para só depois discutir uma possível reversão. Enquanto isso, o governo editou uma medida provisória que amplia por mais um ano a suspensão tributária das empresas afetadas pelo tarifaço. Pelo texto publicado no Diário Oficial da União, a medida vale para os tributos que teriam a suspensão encerrada no período entre 22 de julho e 31 de dezembro deste ano. O governo criou a medida para reduzir o custo da produção das indústrias brasileiras e tornar os produtos do Brasil mais competitivos no exterior. Para Renan Silva, professor de economia do IBMEC Brasília, a reunião é um passo importante no campo diplomático, já que o Brasil é o segundo país mais tarifado pelos Estados Unidos e a estratégia deve mesmo ser o aumento das exceções dos produtos atingidos.
2: A estratégia inicial do governo de focar na ampliação da lista de produtos isentos é pragmática e correta. Tentar reverter o tarifaço por completo logo de cara seria fora da realidade, diante da postura protecionista do governo Donald Trump. O Brasil tem em mãos a lei de reciprocidade econômica como moeda de troca, mas usá-la agora e ampliar contra a tarifa poderia fechar de vez o diálogo.
1: Além dessa medida provisória, Lula assinou outra que abre um crédito extraordinário de 7 bilhões de reais para o Plano Brasil Soberano, programa criado justamente para minimizar os efeitos do tarifaço. Anteriormente, 13 bilhões e meio de reais já tinham sido liberados pelo governo federal para minimizar os efeitos das novas tarifas que estão em vigor desde o mês passado.
0: O uso de deepfakes durante o período eleitoral é alvo de um comitê especial do Tribunal Regional Eleitoral de Minas Gerais. A instituição dessa comissão foi formalizada em um termo aditivo assinado pelo órgão nesta semana. O Daniel Martins traz mais detalhes direto da capital mineira.
3: O TRE, o Tribunal Regional Eleitoral de Minas Gerais, e a Assembleia Legislativa do Estado renovam a parceria entre as instituições para apoiar o enfrentamento à desinformação no período eleitoral com um comitê especial de análise de deepfakes. Questionado sobre as ferramentas de análise da tecnologia de inteligência artificial durante as campanhas, o presidente do TRE, Carlos Henrique Perpétuo Braga, afirma que um comitê especial irá analisar essas denúncias de divulgações falsas na internet.
4: O tribunal constituiu uma comissão especial para cuidar exatamente da propaganda eleitoral na internet. Então nós temos uma comissão de um desembargador e mais 7 juízes cuidando exclusivamente disso. Então a partir do momento em que chegam as denúncias, que chegam as informações que apontam uma possível irregularidade, nós apuramos e damos a resposta, quer para tirar essas informações do ar, quer para punir aqueles infratores.
3: Para este ano, o tribunal definiu 5 eixos temáticos que tratam do combate à desinformação, ao crime eleitoral, ao discurso de ódio, à violência política de gênero e ao assédio eleitoral. De acordo com Carlos Henrique, o debate político deve ficar apenas no campo das ideias.
4: As divergências fazem parte do sistema democrático e essas divergências têm que ficar no campo das ideias. E nós queremos, portanto, que as pessoas eventualmente divirjam, mas acima de tudo saibam respeitar as opiniões das outras pessoas. E mais do que isso, respeitar as escolhas que cada um de nós irá fazer. Então é importante que nós valorizemos a democracia, valorizemos o diálogo e valorizemos, acima de tudo, o respeito às diferenças.
3: O aditivo ao termo de cooperação assinado pelas lideranças das instituições visa promover ações conjuntas pensando no voto para informar aos eleitores a importância da democracia, com foco justamente no combate à desinformação relacionada ao processo eleitoral. Este é o segundo aditivo ao termo, que também foi renovado em 2024 nas eleições municipais.
0: E as candidaturas femininas continuam abaixo de 35% neste ano de 2026. Destaque na reportagem do Roger Caroso.
5: As mulheres representam 53% do eleitorado no Brasil, mas nas eleições deste ano, apenas 35% das candidaturas registradas em todo o país são femininas. No pleito serão 7.134 mulheres contra 13.362 homens. Em 2022, elas representavam cerca de 34% das candidaturas registradas. Uma das formas encontradas para ampliar essa participação foi a cota de gênero. Partidos e federações precisam respeitar o percentual mínimo de 30% de candidaturas de cada gênero, como explica a advogada Maísa Mota.
6: O Fundo Especial de Financiamento de Campanha, o Fundo Partidário, tem que destinar proporcionalmente pelo menos os 30%, no mínimo, para as candidaturas femininas. Não são ações afirmativas que existem, são boas ações afirmativas, mas na prática nós ainda enfrentamos essas barreiras mesmo da estrutura e que são culturais.
5: Em alguns casos, mulheres são registradas apenas para preencher o percentual. Segundo a advogada, mais de 70% dos processos na Justiça Eleitoral da Bahia são relacionados à fraude na cota de gênero. Quando a irregularidade é comprovada, toda a chapa proporcional pode ser cassada. De acordo com a secretária de apoio às zonas eleitorais, Ercília Bastos, a presença das mulheres na política ainda é relativamente recente.
7: Vamos lançar uma cartilha em que vai ter orientações do que é violência política, de como elas podem denunciar, quais são os direitos das mulheres candidatas. Vamos lançar também um site com todas essas estatísticas do eleitorado feminino, da quantidade de vagas que ocupamos quando eleitas. Então vamos ter toda essa parte estatística direcionada para as mulheres candidatas.
5: O direito ao voto feminino no Brasil foi reconhecido há menos de 100 anos. E além das barreiras históricas, a justiça eleitoral chama atenção para outro obstáculo, a violência política contra as mulheres, que pode atingir candidatas durante a campanha e também mulheres já eleitas.
0: O Exército avança com o projeto de concessão do Forte de Copacabana, iniciativa privada. Detalhes com João Boeri.
8: O edital de concessão do histórico Forte de Copacabana, na zona sul do Rio, tem previsão para ser publicado em julho do ano que vem. Nesse momento, como parte do terreno tombado, o Instituto Estadual do Patrimônio Cultural analisa os documentos do projeto e está em processo de elaboração do relatório e do parecer técnico. Após a conclusão dos trabalhos, o material será enviado para análise do Conselho Estadual de Tombamento. O IFAM também já vistoriou o Forte de Copacabana. A previsão é de que as audiências públicas aconteçam entre novembro e dezembro deste ano para o Tribunal de Contas da União analisar o edital até maio do ano que vem. A concessão será de 30 anos. O investimento privado para a concessionária que vencer o leilão é de R$ 366 milhões e inclui um novo Museu do Exército na entrada, um centro cultural com auditório para 500 lugares sobre o Campo de Marte e a abertura de áreas de comércio e gastronomia, além de um parque integrado ao complexo. O objetivo é restaurar o Forte de Copacabana. Atualmente, cerca de 40% da fortificação está interditada por conta do avançado estado de degradação. Nesta terça-feira, a Band News FM foi até o Forte de Copacabana para ouvir os frequentadores.
9: Mas, de fato, já está bem melhor do que eu já pude apreciar 10 anos atrás. Inclusive, eu estava com a minha avó, que era cadeirante, e a gente não tinha acesso, realmente não tinha. Hoje está um pouco melhor, os acessos têm que melhorar.
10: Seria bem melhor, né? Chamava mais os turistas ainda. Iam sempre, como eu mesma, já vinha terceira, uma quarta, quinta, sempre quando vim aqui, sempre visitar. Show de bola.
8: O Exército Brasileiro vai permanecer responsável pelo patrimônio e pelas atividades militares do complexo.
0: Termina hoje o prazo de inscrição para concorrer a uma das 1.700 vagas de emprego abertas em São Paulo. Quem traz mais detalhes é a Maria Eugênia Cotais.
11: A busca por trabalho na cidade segue em alta. Entre janeiro e junho deste ano, 560 mil pessoas procuraram o Centro de Apoio ao Trabalho e Empreendedorismo, que ofereceu 36 mil vagas no mesmo período. Porém, mesmo que o número de interessados seja muito maior do que as vagas oferecidas, há uma dificuldade para que todas sejam preenchidas. A coordenadora do trabalho da Prefeitura de São Paulo, Márcia Carvalho, destaca que esse problema cresce durante o segundo semestre do ano.
12: Uma dificuldade de preenchimento de vagas, né? Principalmente aqueles com a escala 6x1, na parte do comércio, às vezes na área de logística, e que sempre tem uma demanda muito grande, porque, por exemplo, agora no final do ano, as compras via internet aumentam, né? E há uma necessidade maior na área de logística e nas lojas físicas também.
11: A coordenadora da Secretaria Municipal de Desenvolvimento Econômico e Trabalho detalha medidas para evitar esse gargalo.
12: No caso de conversar com as empresas, é numa situação de você ver o que, que tem de benefício, porque às vezes a empresa coloca o salário e aquela vaga tem uma série de benefícios que praticamente dobra o salário. E a gente tem solicitado bastante que as pessoas cadastrem o seu currículo.
11: Até esta quarta-feira, o CAD recebe inscrições para 1.700 vagas de diversas áreas, como comércio, serviços, construção civil, logística e saúde. O menor salário oferecido é de R$ 800 para aprendiz em supermercado e o maior é de R$ 4.800 para técnico de segurança do trabalho. A escolaridade exigida, assim como a experiência prévia, varia conforme a posição. 200 vagas também são destinadas ao público em vulnerabilidade social inscrito no CadÚnico. A inscrição pode ser feita pelo portal CAT no endereço cat.prefeitura.sp.gov.br. Repetindo, cat.prefeitura.sp.gov.br.
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14: Os interessados em inteligência artificial estão atentos a um lançamento que a China anuncia na próxima sexta-feira, Warrison.
15: Está todo mundo esperando, Edu, para essa sexta-feira a chegada de um novo modelo de inteligência artificial da China. Esse modelo vem de um laboratório chamado ZAI. E por que está todo mundo na expectativa, Edu? Porque essa empresa, a ZAI, ela se envolveu no episódio que trouxe à tona o mais recente caso de cibersegurança da OpenAI com a Hugging Face. Essa é aquela história em que os agentes da OpenAI invadiram a Hugging Face. Qual que foi toda a controvérsia nessa questão, Edu? É que a Hugging Face, que é uma empresa parceira da OpenAI, teve os seus sistemas invadidos por agentes da OpenAI. Só que a OpenAI não sabia disso. A Hugging Face pediu ajuda, primeiro para a Anthropic, né, dona do Claude, para tentar conter a invasão. O Claude não ajudou, porque para ajudar precisaria ir contra regras do próprio Claude, e aí a Hugging Face precisou recorrer a um sistema, a uma inteligência artificial chinesa, da ZAI, que é essa empresa que vai lançar agora esse novo sistema na sexta-feira. E aí tá todo mundo agora se perguntando, né, Edu, se esse sistema, que era a versão 5.2 da ZAI, foi capaz de conter a invasão dos sistemas da OpenAI, será que essa nova versão, a 5.3, que vai chegar agora na sexta-feira, e que, detalhe, detalhe importante, é de código aberto, né? O que, que será que ela vai trazer de novidade? Será que nós vamos ter aí mais um abalo sísmico no mercado de ações em função de mais um modelo chinês que pode chegar com mais poder do que os modelos americanos? Ou pelo menos com poder similar, poder igual, Edu? Vamos ver o que que vai nos reservar mais esse modelo chinês de código aberto, mais um capítulo nessa guerra que está se desenhando de um lado entre as empresas norte-americanas com seus códigos proprietários, né, com seus LLMs de código fechado, e as empresas chinesas do outro lado, Edu, com seus modelos de código aberto ou open weights, empresas de código aberto chinesas, né, que defendem o código aberto como uma maneira de fazer com que a tecnologia da inteligência artificial avance mais rapidamente.
14: Essa disputa entre inteligências artificiais, travada principalmente por empresas americanas e chinesas, tem muito pano para manga ainda. A gente acompanha e conta tudo aqui na coluna de tecnologia, que volta amanhã.
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0: 5h42, o governo anuncia a nova previsão do salário mínimo para 2027. Detalhe que chega com o repórter Márcio Rocha.
1: O novo valor do salário mínimo previsto para valer a partir do ano que vem deve ter um aumento de cerca de R$ 24,00 em relação à estimativa anterior prevista, de acordo com o ministro da Fazenda, Dario Durigan. Ele confirmou que o benefício deve ser de R$ 1.741,00 em 2027, sendo que a expectativa anterior era que o reajuste chegaria a R$ 1.717,00. Dessa maneira, o benefício deve subir cerca de R$ 120,00 em relação ao valor atual, que é de R$ 1.621,00. Na prática, a nova projeção representa um reajuste de 7,4% sobre o piso atual. Pelas regras, o valor definitivo do salário mínimo para o próximo ano depende ainda da inflação registrada em 2026.
0: A Justiça do Rio dá um passo definitivo no caso da operadora Oi. Detalhes com Luiz Eduardo de Castro.
2: A Justiça do Rio decreta a falência da Oi. A decisão foi tomada por unanimidade nesta terça-feira pela primeira Câmara de Direito Privado do Tribunal de Justiça do Rio. Os desembargadores negaram recursos apresentados por bancos credores e restabeleceram a falência que já havia sido determinada em novembro do ano passado pela 7ª Vara Empresarial da capital. Na época, a decisão acabou suspensa após recursos. A relatora do caso, desembargadora Mônica Maria Costa de Piero, destacou que a Oi deixou de cumprir compromissos assumidos durante os processos de recuperação judicial. A magistrada também ressaltou que os direitos dos trabalhadores devem ser preservados. A dívida da companhia é estimada em R$ 44 bilhões, com cerca de 164 mil credores.
0: Uma das jovens que denunciou o roubo e um estupro cometido por dois agentes da Polícia Militar presta depoimento. Isabela Mota.
3: A amiga da adolescente estuprada por um policial militar afirma que teve que esperar ao lado do carro em que o abuso aconteceu, sob ameaça de morte. A jovem de 18 anos disse em depoimento que ela e um amigo de 19 foram assaltados neste momento do crime. O trio estava em uma festa na zona leste da capital durante a madrugada de segunda, quando aceitaram carona de dois agentes da PM que estavam de folga. Os policiais desviaram o caminho, pararam em uma área de mata, onde teria sido realizado o estupro e o roubo dos telefones das vítimas. William Santana Santos e Vitor Miguel Sebastião da Silva passaram por audiência de custódia e tiveram a prisão em flagrante transformada em preventiva. Os dois seguem no presídio militar Romão Gomes. Eles negaram as acusações de roubo e afirmaram que a relação sexual foi consensual. A Polícia Civil e a Corregedoria da Polícia Militar comandam a apuração e vão confrontar todos os depoimentos com elementos periciais e laudos do Instituto Médico Legal.
0: Curitiba é a primeira cidade do Brasil a contratar estudos para enterrar fios e cabos de energia e telecomunicações via parceria público-privada. Quem explica é o Cleberson Bravo.
4: Curitiba deve ter mais de 100 quilômetros de fios e cabos aterrados nos próximos anos. A prefeitura da capital assinou nesta terça-feira um acordo de cooperação institucional com o BNDES. O objetivo é viabilizar um estudo para o enterramento das estruturas de energia e telecomunicações. O projeto deve começar em novembro. Curitiba passa a ser a primeira cidade do Brasil a contratar estudos para a estruturação de uma parceria público-privada na área.
0: Da Copa do Brasil, Yuri Queiroga.
5: O clássico entre Palmeiras e Santos e a partida entre Vasco e Vitória dão sequência às quartas de final da Copa do Brasil nesta quarta-feira. Na capital paulista, o Palmeiras terá o primeiro jogo em casa, diante do Peixe, às 9h30 da noite. A Band News FM transmite a partir das 8h30 com narração de Silva Júnior. No mesmo horário, o Vasco vai medir forças com o Vitória em São Januário, no Rio de Janeiro. Ontem, Cruzeiro e Atlético empataram por 1-1 no clássico regional do Mineirão. A volta será na próxima terça-feira, na Arena MRV, também em Belo Horizonte.

0: 5h46, a perícia da Polícia Civil e técnicos do CENIP investigam as causas da queda de um avião de pequeno porte na zona rural de Mateus Leme, na Grande BH. O caso aconteceu na manhã de ontem. O piloto do monomotor passa bem e já está em casa. Destaque do Pedro Gerinec.
1: Passado o susto do acidente, se iniciam as investigações das causas da queda do avião de pequeno porte na zona rural de Mateus Leme, na Grande BH, nesta terça-feira. A ocorrência foi registrada por volta das 7h53 da manhã. Ao perceber a emergência durante o voo, o piloto Gustavo Monteiro Couto, de 29 anos, acionou paraquedas da aeronave e conseguiu fazer um pouso de emergência longe de residências da região. A aeronave realizava um voo intermunicipal de Belo Horizonte para Bom Despacho, para uma possível manutenção. Em determinado momento, teria apresentado uma pane, sofrido uma pequena explosão, seguida de um princípio de incêndio. O professor dos cursos de aviação da PUC Minas, Kerley Oliveira, explica o sistema de paraquedas presente neste modelo de aeronave, um Cirrus SR-22.
2: Esse modelo de aeronave, um Cirrus, ele tem, no projeto da aeronave, esse paraquedas balístico, né? É importante entender que ele é um paraquedas para a aeronave. Ele não é um paraquedas para o piloto ou para outra pessoa que esteja na aeronave. Ele é um sistema de emergência, tá? Que pode ser utilizado aí conforme a avaliação do piloto.
1: Após a queda, o piloto foi resgatado por populares e levado a um posto de saúde. Depois, passou pela UPA de Mateus Leme e foi transferido pelos bombeiros para o Hospital João 23, em Belo Horizonte. Segundo informações do atendimento, Gustavo negou forte impacto contra o solo, não teve queixas de dores e nem apresentou escoriações. Ele teve alta já na tarde desta terça. Na saída do hospital, Gustavo, que era o único tripulante da aeronave, falou sobre o susto.
3: Sentimento só de agradecer a Deus para poder ter dado toda a iluminação e dar tudo certo, para a porta ter aberto na hora certa, para poder respirar, para o paraquedas ter funcionado, tudo certo. É só agradecer a Deus mesmo, por mim, por ele, pela minha família.
1: Em nota, o CENIPA, Centro de Investigação e Prevenção de Acidentes Aeronáuticos, afirmou que agentes foram deslocados ao local da queda e já iniciaram as apurações das possíveis causas do acidente. A perícia da Polícia Civil colabora com as investigações.
0: A Justiça determina o bloqueio de até 40 milhões de reais em contas de empresas e o sequestro de bens na Operação Snooker 2. A ação da Polícia Federal investiga um esquema de corrupção, lavagem de dinheiro e fraude em importações no aeroporto de Fortaleza. Informações que chegam com a Leonícia Scioli.
4: Durante a Operação Snooker 2, a Justiça determinou o bloqueio de até 40 milhões em contas de empresas, além de sequestro de bens. A investigação da Polícia Federal apura um suposto esquema envolvendo corrupção, lavagem de dinheiro e fraudes em importações no aeroporto de Fortaleza. Três prisões preventivas determinadas pela Justiça foram cumpridas. Entre os presos está um auditor fiscal aposentado da Receita Federal e dois empresários, apontados como suspeitos de participação no esquema. Também foram cumpridos 15 mandados de busca e apreensão em Fortaleza, Caucaia, Eusébio e Salvador. E durante as buscas, os agentes apreenderam celulares, mídias e HDs, além de 4 relógios Rolex. No campo financeiro, a Justiça determinou a indisponibilidade de contas bancárias de pessoas jurídicas até o limite de 40 milhões de reais. Também foram sequestrados 3 imóveis em Fortaleza e Aquiraz, avaliados em mais de 10 milhões de reais, além de um veículo de luxo. A decisão judicial ainda bloqueou os direitos da aquisição de um imóvel na planta com um valor limite de R$ 2,71 mil. Segundo o delegado da Polícia Federal, Igor Conte, a atual fase da investigação decorre de novos elementos probatórios obtidos após a deflagração da operação.
5: Essa fase, ela é um desdobramento natural de uma fase anterior deflagrada em setembro de 2025, cujo propósito foi arrecadar elementos informativos em desfavor de um grupo que teria se especializado em fraudes de natureza alfandegária em prejuízo da União. Os materiais arrecadados nesta data se somarão aos elementos já formalizados em fases anteriores e serão apresentados ao Poder Judiciário oportunamente.
4: A investigação começou a partir de denúncias e foi aprofundada na primeira fase da operação. Na época, os investigadores identificaram dois grandes focos de atuação, um relacionado à importação de produtos de origem chinesa e outro envolvendo entrada irregular de mercadorias de prata, que seriam declaradas como bijuterias para reduzir a carga tributária. Agora, com a nova fase da operação, os investigadores analisam o material apreendido e aprofundam a apuração sobre a participação de outros suspeitos.
0: Civis e militares ocupam favelas que formam um complexo de Israel, no Rio de Janeiro, um reduto de uma facção criminosa. 8 suspeitos foram presos. Da capital fluminense, informações com a repórter Clara Neri.
6: Entre os presos da operação das polícias civil e militar no complexo de Israel, na zona norte do Rio, nesta terça-feira, está a mulher apontada como o braço direito do traficante Álvaro Malaquias Santa Rosa, o Peixão, um dos criminosos mais procurados do estado. Luana Rosa Araújo, conhecida como Madrinha da Cidade Alta, foi localizada em Cordovil. Durante a manhã, mais de 11 toneladas de barricadas foram removidas das ruas da região. Os agentes também encontraram casamatas e seteiras de concreto, que, segundo a PM, eram utilizadas como pontos de proteção para ataques contra as forças de segurança. De acordo com o delegado Bruno Siniello, através da análise e cruzamento de informações, a polícia conseguiu identificar integrantes do 3º Comando Puro nas comunidades Vigário Geral, Parada de Lucas, Cinco Bocas, Pica-Pau e Cidade Alta.
7: Essa operação de hoje ela foi deflagrada por cumprimento de diversos mandados de prisão, expedidos pela Justiça em investigações da 38DP e da DRE. Foi uma operação conjunta com a Polícia Militar ocupou o terreno, e na data de hoje foi deflagrada o ingresso de policiais civis para cumprimento desses mandados de prisão, desses integrantes da Associação Criminosa de Tráfico de Drogas que atuam na localidade da facção 3º Comando Puro.
6: Outro preso da operação desta terça é um homem que atuava como pastor. Na chegada dos agentes, Anderson Souza Silva tentou fugir pelo telhado, mas caiu, fraturou o pulso e ralou o braço. Ainda durante a ação, um batalhão de ações com cães apreendeu 2 réplicas de metralhadoras. De acordo com a PM, as peças eram usadas para intimidar moradores e simular o poder de fogo de armas de alto calibre. Também foram apreendidas drogas. Durante a ação, a PM ainda conseguiu impedir os roubos de 2 carretas na região. As cargas contendo cervejas foram recuperadas e foram avaliadas em cerca de R$ 330 mil. Em meio à operação, a circulação de trens do ramal Saracuruna foi interrompida perto da estação Parada de Lucas, após um artefato explosivo ser localizado nos trilhos. Segundo a polícia, se tratava de um explosivo de fumaça. Ninguém ficou ferido.
0: Um alerta de saúde preocupante. Jovens entre 16 e 24 anos são os que mais fumam no Brasil. E um dos motivos é o uso dos vapes. O repórter Gibas Manioto tem os detalhes.
8: Eles cresceram ouvindo que cigarro faz mal, viram campanhas contra o tabagismo na televisão e na internet. Mesmo assim, são justamente os mais jovens que aparecem agora no topo de uma estatística preocupante. Uma pesquisa do AC Camargo e do Nexus mostrou que 19% dos jovens entre 16 e 24 anos dizem fumar cigarros comuns ou eletrônicos no Brasil. É a maior proporção entre todas as faixas etárias pesquisadas. O Fábio Júnior, que é um economista de 25 anos, começou a fumar nas festas e depois na faculdade, entre uma aula e outra.
9: A gente começa indo no fumódromo, socializando com o pessoal lá, e um pouco depois a gente começa a ter o vício diário, né?
8: Depois que começou a trabalhar, o cigarro entrou na rotina como uma forma de aliviar o estresse e acabou virando dependência. Hoje o Fábio fuma quase todo dia um maço de cigarro.
9: Por enquanto está tudo bem. Eu sei que algum dia a conta chega, mas por enquanto ainda não paro.
8: Além de causar dependência, fumar aumenta os riscos de desenvolver diversos tipos de câncer e doenças de pulmão e coração. Mesmo assim, 63% dos fumantes consideram a própria saúde ótima ou boa. Um resultado que ajuda a entender por que o perigo pode parecer tão distante para quem ainda é jovem. É justamente aí que está uma das dificuldades da prevenção. Antigamente, o cigarro era um símbolo de status, glamour. O oncologista Elano Freitas, do AC Camargo, defende campanhas de prevenção pensadas especificamente para os jovens, capazes de conversar com os hábitos e a linguagem dessa geração.
10: É muito mais fácil a gente tentar corrigir isso no começo, na raiz, tentando desde a infância e adolescência evitar isso, com mais orientação. A gente precisa falar mais sobre isso, porque os nossos jovens estão entrando num loop perigoso aí.
8: Hoje as empresas investem em sabores como menta, frutas e os cigarros eletrônicos, os chamados vapes, que ajudam a atrair um público cada vez mais novo.

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2: O Palmeiras joga hoje contra o Santos às 9:30 da noite na sua arena, pelo jogo de ida das quartas de final da Copa do Brasil. O jogo de volta será na próxima quarta-feira na Vila Belmiro. No Palmeiras, Paulinho e Piquerez estão liberados para disputar o clássico. No Santos, o atacante Neymar não embarcou com a delegação rumo à capital paulista, mas ele foi relacionado para o jogo. Neymar resiste a jogar em gramados sintéticos. O Vasco enfrenta hoje o Vitória às 9:30 da noite em São Januário, pelo jogo de ida das quartas de final da Copa do Brasil. O jogo de volta será na próxima quarta-feira no Barradão. O Vasco não vence no Campeonato Brasileiro há 8 jogos. No Clássico Mineiro, em jogo de ida das quartas de final da Copa do Brasil, deu um empate por 1-1 ontem à noite no Mineirão. A decisão da vaga para a semifinal ficou para a próxima terça-feira na Arena MRV. Arroio marcou para o Cruzeiro e Renan Lodi marcou para o Atlético Mineiro. O público foi de quase 60 mil torcedores. O Galo chegou ontem a 12 partidas sem perder. Dito tudo isso, eu diria, eu quero é mais.
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2: Muito bom dia para você, ouvinte da rádio Band News FM. Agora exatamente 6 horas e 2 minutinhos. Eu sou Roger Caroso, ao meu lado na operação de áudio Adriano Júnior, é claro. E a partir de agora a gente inicia o Bora Salvador, o seu programa de todas as manhãs, das 6 às 7 horas. Vamos lá? E olha, para começar, a gente vai falar sobre uma operação que a gente vem acompanhando essa semana inteira, já que 4 homens e uma mulher são presos e um adolescente é apreendido após uma série de ocorrências ligadas a uma facção criminosa no complexo do Nordeste de Amaralina, aqui em Salvador. Entre os detidos está um homem com 31 passagens pela polícia. O suspeito foi localizado na manhã de ontem ao tentar deixar a região pelo Vale das Pedrinhas durante um bloqueio da Operação Dominus Areae. Com ele, as equipes encontraram R$ 4.900 em dinheiro, além de porções de maconha e cocaína. Segundo a SSP, Secretaria da Segurança Pública, o homem acumula passagens por tráfico, roubos e furtos. Além disso, é apontado como integrante da organização criminosa. Já a mulher tinha mandado de prisão em aberto por associação criminosa e foi encontrada na tarde de ontem. Quando perguntado sobre as características físicas do Nordeste de Amaralina, o comandante da Polícia Militar, Gabriel Neto, ressaltou que o próprio relevo da região tende a encurralar os fugitivos, que geralmente optam pelo enfrentamento.
3: O ambiente, o Nordeste de Amaralina é um bairro de alta densidade. Ele tem, com certeza, uma população muito rica, cheia de equipamentos públicos, muita gente de bem. Porém, a opção de quem está com a arma na mão é de enfrentar o aparelho policial. E por isso nós agimos salvaguardando a vida, cumprindo a lei e enfrentando a criminalidade.
2: O grupo foi detido na madrugada de segunda depois de fazer uma família refém durante uma perseguição na Chapada do Rio Vermelho. Os suspeitos atiraram contra policiais e entraram em uma casa onde estavam 5 pessoas. Após negociação com o BOPE, os reféns foram liberados sem ferimentos. Com os suspeitos foram apreendidas 3 pistolas, uma granada, carregadores, munições e drogas. O comandante também chamou atenção para uma cultura comum entre as facções criminosas de fazer publicações de ódio contra policiais nas redes sociais.
3: Dentre eles, um que com certeza fazia suas publicações em rede social, relatando a condição do enfrentamento e ativando essa espiral da violência que assola aqui dentro do Norte de Amaralina. Percebemos que essa cultura é uma cultura que pode estar instalada, é vinculada ao comportamento faccionado e, por isso, a atuação profissional nossa e firme, que é uma recomendação do nosso comandante, ela continuará por tempo ininterrupto através da Operação Dominus Areae.
2: A Operação Dominus Areae foi retomada na segunda-feira e, como disse, o policial militar vai seguir por tempo indeterminado. Não há previsão do fim dessa ação intensificada lá no complexo do Nordeste de Amaralina. Outro caso que a gente vem acompanhando durante essa semana é porque a justiça decreta a prisão preventiva dos 6 suspeitos de envolvimento no assassinato de José Alexandre Souza Borges, de 28 anos. Eles passaram ontem por audiência de custódia. A vítima foi agredida até a morte no domingo antes do Bavi. Outras pessoas também ficaram feridas. Os suspeitos foram identificados como Marcos Vinícius Costa Magalhães, Sérgio Gabriel Reis dos Santos, Tiago Franco Barbosa Lima Silva, Kaique dos Santos Chaves, Neitan Oliveira dos Santos e Guilherme Maia da Luz. O crime aconteceu na Avenida 29 de Março, que é uma das principais rotas de acesso ao Barradão, onde a partida aconteceu. Segundo a polícia, os envolvidos são integrantes da TUI, Torcida Uniformizada Imbatíveis, a principal organizada ligada ao Vitória. José Alexandre deixou dois filhos pequenos. De acordo com o Tribunal de Justiça, um dos seis custodiados foi reconhecido por duas vítimas e já responde um processo por crime contra a vida, além de cumprir pena por tráfico de drogas. Os outros cinco não têm antecedentes registrados. O Ministério Público informou que a Justiça considerou os indícios de uma ação planejada, com participação de um grande grupo e uso de diversos instrumentos ofensivos para manter a prisão dos investigados. O MP também detalhou que, em outro caso ligado à violência entre torcidas, a justiça converteu a prisão preventiva à detenção de um sétimo suspeito. Ele foi abordado no bairro do Lobato, em um carro com integrantes dos Imbatíveis, onde foram encontrados artefatos explosivos, rojões, socos ingleses, canivetes, barras de ferro e outros materiais. Segundo a decisão, o próprio investigado afirmou que transportava as barras de ferro para um possível confronto com a torcida rival. Nesta terça, familiares, amigos e colegas se despediram de Lucas dos Reis Bonfim, de apenas 19 anos, que também foi morto antes do clássico em uma segunda ocorrência no bairro de Castelo Branco. De acordo com a família, o jovem que havia saído recentemente do exército tinha sido convidado para uma feijoada em uma das sedes das organizadas do Bahia. Ao lado de dois colegas, Lucas teria ido ao final de linha do bairro para acompanhar relatos de brigas quando foi atingido. A mãe dele, Cíntia Reis, pediu justiça pela morte do filho.
0: Eu nunca imaginei estar aqui falando, nunca, acho que nem mãe nenhuma. Mas eu estou aqui somente para o povo entender e parar de julgar. Não julgue, foi um menino, foi um inocente e acabou com tudo. Acabou com minha vida, com a vida do pai, com a vida dos meus familiares. Então eu peço encarecidamente justiça. Eu imploro que Lucas não seja mais um. Porque a gente sabe que amanhã, depois, a vida de todo mundo segue. Como seguiu até aquela partida de futebol. Meu filho foi cefado bem antes de acontecer. E mesmo assim aconteceu, porque não tem paixão. Aí eu peço até os torcedores, vocês têm filhos, por que vocês acabam compactuando com isso?
2: Primo e padrinho de Lucas, Wesley Reis, disse que a família ainda aguarda resultado da perícia para entender a dinâmica do crime.
4: Existem alguns vídeos que mostram sendo deflagrado alguns tiros em direção da parte de cima. Provavelmente um desses disparos pegou em Lucas. O porquê foi efetuado esse disparo, não tenho como falar. E uma outra situação, estamos aguardando o resultado da perícia para quê? Para saber a quantidade de perfurações que tinha no corpo de Lucas. Se tiver uma perfuração, eu digo para você que aconteceu com esse tiro. Mas se tiver duas, eu não tenho como afirmar o que foi que aconteceu ali em cima. Quando a família chegou, a presença do corpo de Lucas, Lucas já estava morto, a polícia já estava lá preservando o local do ambiente. E a gente precisa esclarecer o que foi que aconteceu ali.
2: Ele ainda explicou que o afilhado havia garantido que deixaria de se envolver com torcida organizada.
4: Lucas era um menino muito querido no bairro de 7 de Abril por sua família. Lucas sempre teve base familiar. Lucas tem pai, Lucas tem mãe, Lucas tem mais de 14 tios, Lucas tem mais de 40 primos. Então Lucas sempre foi respeitador. Lucas não era um marginal. O pai de Lucas falou pra mim que ele se ajoelhou e falou: Lucas, o que é que eu preciso fazer pra que você não esteja mais associado a essa questão de torcida organizada? Ele falou: meu pai, eu vou sair. Foi isso que ele falou pro pai dele.
2: Infelizmente, esse caso realmente muito triste envolvendo Lucas, e a Secretaria da Segurança Pública informou que os casos ainda são investigados. Em uma outra ocorrência na região de Canabrava, uma oficina foi invadida por integrantes da TUI. Câmeras de segurança registraram essa ação. A gente, claro, vai seguindo acompanhando todo esse caso nos próximos dias, agora que os seis suspeitos aí da morte do José Alexandre tiveram a prisão preventiva decretada pela justiça depois da audiência de custódia. Seguindo agora com outro caso de polícia, 5 homens são presos após fazerem reféns enquanto fugiam da polícia militar no bairro da Engomadeira, também aqui em Salvador. A situação aconteceu na tarde de ontem. Segundo a PM, os suspeitos invadiram uma casa para escapar dos agentes e mantiveram as vítimas dentro do imóvel. Após negociação, eles se renderam e libertaram os reféns. Com o grupo, foram apreendidas munições e mais de 700 porções de drogas, entre crack, maconha, cocaína e lança-perfume. Os suspeitos e o material apreendido foram levados para a delegacia. Então, situação aí de ontem. Outra operação, né, outra ação realizada agora pela Polícia Federal, Receita Federal e pelo Ministério Público Federal investiga um grupo suspeito de corrupção, lavagem de dinheiro e fraudes em importações. Um dos alvos da Operação Snooker 2, que começou ontem, fica aqui em Salvador. Ao todo, os agentes buscaram cumprir 3 mandados de prisão preventiva e 15 de busca e apreensão na capital baiana e nas cidades cearenses, Fortaleza, Caucaia e Eusébio. A investigação é o desdobramento da Operação Snooker, que aconteceu em setembro de 2025. Uma fase da ação no mês passado terminou com a apreensão de uma embarcação de luxo na marina daqui de Salvador. Segundo a PF, as novas medidas buscam aprofundar a apuração sobre a atuação de profissionais ligados ao setor de importação no Aeroporto Internacional de Fortaleza e sobre possíveis movimentações financeiras usadas para esconder recursos ilícitos. Os investigados podem responder por organização criminosa, corrupção, lavagem de dinheiro e fraudes em operações de importação. Mais um caso de ontem, já que seguem as investigações após o corpo de um homem ser encontrado enrolado em um carpete no dique do Tororó aqui em Salvador, caso assim que a gente até fica assustado, lembra casos de filme mesmo, né? Já que os agentes foram chamados e encontraram a vítima já sem sinais vitais ontem de manhã. A área foi isolada e o Departamento de Polícia Técnica, além do Corpo de Bombeiros, foram chamados. A Polícia Civil registrou a ocorrência e expediu as guias para perícia e remoção desse corpo. A corporação realiza os trabalhos para identificar a vítima e esclarecer as circunstâncias dessa morte. E mais uma situação que a gente acompanha, já que o Tribunal de Justiça da Bahia confirma o adiamento pela 5ª vez do julgamento dos 2 homens acusados de envolvimento na morte do cabeleireiro Valdir Macário. O júri popular previsto para ontem foi suspenso e adiado porque o advogado do réu, Edgar da Silva Santos, solicitou a remarcação devido conflito de datas. Ele estaria em uma sessão de julgamento de habeas corpus de outro cliente. A nova data está prevista para 10 de setembro, às 8 da manhã, também no Fórum Rui Barbosa, aqui em Salvador. A gente espera que dessa próxima vez, de fato, aconteça, né, o julgamento. O Edgar da Silva Santos, conhecido como Chocolate, e Patrick Ribeiro Tupinambá são acusados pelo crime ocorrido em novembro de 2016 dentro do Salão de Valdir, na Avenida Vasco da Gama. Segundo a acusação, Patrick e outros 2 homens armados invadiram o estabelecimento a mando de Edgar. Valdir, de 45 anos, tentou se esconder no banheiro, mas foi encontrado e morto a tiros. O crime teria sido motivado por ciúmes e lá já se vão aí 10 anos, praticamente, desde esse acontecimento e ainda sem esse júri popular. Agora, 6 horas e 16 minutos, a gente vai saber, claro, como que está o trânsito na cidade com Tiago Costa. Bom dia, Tiago.
5: Caminho. Oi, Roger. Bom dia para você, bom dia para os nossos ouvintes. Uma excelente quarta-feira a todos. Tô de olho na movimentação da BR-324 em direção à capital baiana. Isso porque já tem um pouquinho de retenção entre o Porto Seco Pirajá e o acesso à ligação Lobato-Pirajá. O trecho não é tão longo e não vale desviar. Você que está em Águas Claras e segue agora para o comércio, apesar disso, pode seguir pela rodovia e depois complete pela Avenida Bonocô. Notícia boa da Avenida Paralela, em direção centro, por enquanto, totalmente livre. Ainda é um bom caminho aí para quem está saindo da Estrada do Coco e segue para Pernambués. Passe na via SubID e faça o seu test drive. Estamos na Avenida Tancredo Neves. Thiago Costa para Band News FM.
2: Muito obrigado, Thiago. Agora 6 horas e 17 minutos. A gente volta em instantes.
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2: Agora 6:18.
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2: O Empreenda Salvador oferece apoio a pequenos negócios e incentiva o desenvolvimento econômico local. Hoje, o Mercado São Miguel cedia a palestra Finanças para o seu pequeno negócio na prática. A palestra fala sobre a sobrevivência e o crescimento das empresas, detalhando estratégias de gestão de fluxo de caixa e capital de giro. O evento começa agora pela manhã e segue até o meio-dia e meio. Essa é a segunda capacitação do projeto. No dia 19 de agosto foi realizada a palestra Empreender para Romper Ciclos. Então aí, boa oportunidade, você que tem o próprio negócio, você que quer conferir essas palestras, essas capacitações que são gratuitas aí, oferecidas hoje. Mudando de assunto, um homem é preso por suspeita de estelionato envolvendo falsas transações de compra e venda de veículos. O caso aconteceu ontem no bairro Caminho das Árvores, aqui em Salvador. Segundo as investigações, o suspeito de 41 anos é responsável por pelo menos 24 casos de estelionato. As apurações apontam que após estabelecer uma relação com as vítimas e ter acesso aos carros, ele negociava e vendia os automóveis sem autorização, como se fossem dele ou como se fosse representante legal dos proprietários. Após finalizar as transações, o suspeito ficava com os valores recebidos. Ao todo, foram recuperados, ao longo das investigações, 9 veículos nos municípios de Itaberaba, Lauro de Freitas e também aqui em Salvador. A delegada Janaína Dori fala sobre um dos casos em que a vítima teve um prejuízo estimado em mais de R$1 milhão.
12: A vítima informou que locou 10 veículos para o autor, que a princípio pagou normalmente. Quando cessados os pagamentos, a vítima foi buscar informações e acabou percebendo que os veículos foram todos repassados para terceiros, todos revendidos.
2: Segundo a apuração, ele já cometia esses crimes desde 2024. As equipes também apreenderam um celular que será submetido à perícia. Agora 6 horas e 21 minutinhos. A gente, é claro, vai dar uma moral para todo mundo que tá aqui ligadinho com a gente, mandando mensagem no nosso WhatsApp 987295248. Aqui Armando Torinho, sempre ligado, estava aqui desde madrugada mandando mensagem aqui para a rádio. Quem também tá por aqui nessa manhã desde cedinho é Dona Rai, dando o bom dia dela e pediu um abraço para as doutoras Alana e Ana. Isso aí, um abraço para as doutoras Alana e Ana, aqui a pedido de Dona Rai. Quem tá por aqui também, é claro, Cláudio Cacá, mandou uma foto aqui da academia, olha aí, acompanhado de Rodrigo aqui da Band, olha só, já botou aqui o emoji do box. Cláudio Cacá todo dia também ligadinho com a gente. Quem tá por aqui também, é claro, todos os dias, Lúcia Helena, mandando o bom dia dela para mim, e claro, para Adriano Júnior. Por aqui também, Enádio Careca, dizendo que toda Maragogipe ligada na 99.1. Isso aí, Enádio, fazendo nossa divulgação sempre. Por aqui também, Roberto Gomes, dando bom dia, que o dia seja de paz. Isso aí, Roberto, na rua Silveira Martins, trânsito tranquilo, coisa boa. Rapaz, ele já tá dando aqui o placar dele, Adriano Júnior, porque hoje tem jogo, viu? E Roberto Gomes disse que hoje é 3-0 pro Vasco em cima do Vitória. Que situação! Adriano gostou, viu? Mas logo mais, no final do programa, Adriano dormiu pensando nesse placar e ele vai soltar aqui a boa. Quem tá aqui também é o torcedor do Vitória, Maurício Lima, dizendo que o trânsito tá bastante lento na BR-324, sentido aqui Salvador, devido à obra de pavimentação do lado esquerdo da via. Olha só, Maurício dando as informações em tempo real do trânsito, então trânsito lento ali na BR, sentido aqui Itaigara, sentido ACM, sentido paralelo também, né, aqui em Salvador. Maurício Araújo também por aqui com a gente, dando o bom dia dele. Amerino Nobre, ligado todos os dias com a gente está ligado sempre. Amerino está aqui na companhia. Zeca Gonzaga, mais um que está sempre com a gente, sempre ligadinho. Quero saber seu placar também, viu, Zeca, é torcedor do Vitória. O Érico também com a gente, perguntando se a gente vai torcer para quem hoje, para o Vasco ou para o Vitória, Adriano Júnior. Rapaz, Adriano Júnior tem a torcida dele aqui bem, bem clarificada. Mais tarde ele vai falar. Pode deixar, ele vai trazer. Quem tá por aqui também é Ana Martins, dando bom dia diretamente de Estela Maris. Isso aí, mandou os corações aqui vermelho e preto, é porque é do Rubro Negro, é torcedora do Vitória. Quem também aqui da Praia do Flamengo, quem tá com a gente também é Eduardo Pessoa, dando o bom dia dele. Ó, Maurício Lima voltou aqui, disse que hoje vai ser empate no Rio de Janeiro e no Barradão o Vitória vai eliminar o Vasco. Rapaz, ainda provocou o Bahia, que perguntou se o Bahia tá em quantas competições. O Bahia tá só em uma, tá só no Brasileirão, então Maurício não quer deixar barato. Perturbaram ele por causa do Bavi, agora tá devolvendo a perturbação por causa da Copa do Brasil. Então aí a gente vai acompanhar, é claro, o jogo de hoje do Vitória. Zeca Gonzaga já disse que é 0-0 hoje. Então a torcida do Vitória não tá tão confiante, né? Fora de casa a gente sabe que o negócio não tá tão bonito pro Vitória. Mas acho que o pessoal tá mais confiante assim. Então fazer um placar razoável fora, depois para deixar resolver aqui em Salvador, que nem foi no jogo contra o Atlético Paranaense. Ou talvez melhor, nem perder lá em São Januário já seria uma boa. Agora 6 horas e 25 minutos, a gente volta já.

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5: Agora, 6 horas e 29 minutos. A gente vai mudar essa trilha, né, Adriano?
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5: Podem falar, essa vinheta do Band Eleições, não é demais? Isso é bom demais, já deixa na ansiedade para as eleições que estão chegando, estão cada dia mais próximas e a gente vem com novidade importante aqui sobre a corrida, né, para o governo do estado, já que o TRE, Tribunal Regional Eleitoral, indefere a candidatura de José Estevão ao governo da Bahia pelo DC, né, o Democracia Cristã. A partir de agora, o representante do partido no pleito será Ariel Capistrano, que é presidente estadual da legenda. Na plataforma oficial do TSE, Tribunal Superior Eleitoral, que divulga os dados das candidaturas, já é possível encontrar o nome de José Estevão como inapto para o pleito. Ariel Capistrano tem 39 anos, é natural de Feira de Santana, no centro-norte baiano, e tem Zé Augusto como candidato a vice. Segundo o colunista de política da Band News FM Salvador, a decisão que levou ao indeferimento da candidatura de José Estevão ainda cabe recurso. Então, atualização aí muito importante aqui dentro, é claro, da nossa corrida eleitoral. E, claro, falando disso, falando de governo da Bahia, os candidatos ao Palácio de Ondina cumprem agenda hoje. Jerônimo Rodrigues, do PT, grava programa eleitoral, concede entrevistas e participa de um ato político aqui em Salvador. A Semi Neto, do União Brasil, divide o dia entre reuniões e entrevistas, além de participar da inauguração do comitê de campanha em Itabuna, no sul do estado. Ronaldo Mansur tem entrevistas e gravação de TV e rádio. Haroldo Félix, da UP, faz panfletagem no bairro do Uruguai, aqui na capital, e tem agenda com terceirizados do Instituto Federal da Bahia, em Simões Filho, na região metropolitana de Salvador. Maria Bona, do PCO, novamente não enviou os compromissos desta quarta. E falando nisso, o candidato ao governo da Bahia pela Unidade Popular, Haroldo Félix, afirma que a recusa do partido em formalizar alianças não representa necessariamente uma invisibilidade eleitoral. A declaração foi dada ontem durante a sabatina na Band Bahia, em parceria com o jornal Tribuna da Bahia.
6: A nossa aliança é com a classe trabalhadora, com o povo trabalhador. Nosso partido tem 7 anos, nós não surgimos de desmembramento de outros partidos, nós surgimos por uma vontade do povo. Esses outros partidos que estão colocados aí, eles defendem administrar esse sistema capitalista, eles defendem administrar esse caos, essa exploração que a gente vive todos os dias. E nosso partido, a gente defende acabar com essa exploração. Então, nosso programa caminha para a socialização das riquezas, porque nós não admitimos um país tão rico como o nosso, um estado da Bahia é tão rico como o nosso, e os governantes submetem a nossa população à pobreza.
5: Haroldo Félix também disse que, se eleito, pretende ampliar a realização de concursos públicos. Essa medida, segundo ele, melhoraria a gestão dos serviços aqui no estado. Para tanto, deu como exemplo o segmento da educação, considerado a experiência que tem como professor universitário.
6: Nós queremos concurso público para todas as funções, desde o que está na limpeza, ao que está na vigilância, ao que está no motorista, a todos eles serem servidores públicos, assim como os professores e os técnicos administrativos, porque todos nós, professores, técnicos terceirizados, colocamos a universidade para funcionar, para atender a nossa juventude, que precisa dessa qualidade do ensino para ter uma boa formação.
5: Na área da segurança, ele disse que pretende priorizar o combate ao fornecimento de drogas em território baiano.
6: Vamos combater no atacado, nós vamos impedir que essas drogas entrem no nosso estado, porque dessa forma, atacando o fornecimento, é que nós vamos garantir que a gente possa acabar com esse tráfico, com essa violência que está colocada nos nossos municípios. Então não é armando mais as polícias, não é aumentando o efetivo de policiais. E o processo de desmilitarização é um processo que passa por várias etapas. Não é só tirar a arma do policial, é o controle dessas armas, das munições, a reeducação dos policiais.
5: Na geração de empregos, ele detalhou que planeja fortalecer a agricultura familiar e rever aspectos relacionados à produção baiana destinada à exportação.
6: Esse recurso ele vai vir para as áreas sociais. É assim que nós vamos resolver o problema do desemprego, reindustrializando o nosso estado, criando as frentes emergenciais de trabalho para resolver educação, saúde, saneamento básico, moradia popular. Então são essas pautas, as pautas mais sensíveis do nosso povo que nós estamos preocupados em resolver, e vamos incentivar a agricultura familiar. O que é que compete com o agronegócio? É a agricultura familiar, é essa que precisa de apoio nosso do governo, e não o agronegócio, que é para exportação. A agricultura familiar que coloca a comida nos nossos pratos todos os dias, nas nossas casas. É essa aí que nós precisamos investir, vamos investir e fortalecer.
5: Hoje, o sabatinado é o candidato ao Senado pelo PT, Rui Costa. Então, para você, pode ligar aqui na Band News FM, na TV Band, né, na Band Bahia, e também no nosso YouTube, é claro, Band Bahia também, para conferir a entrevista, né, a sabatina com o Rui Costa no Boa Tarde Bahia, que começa ali a partir das 14h. E ainda falando de eleições, né, desse pleito eleitoral, Salvador recebe nesta sexta um ato político com a participação do presidente Lula. A presença foi confirmada pelo governador da Bahia, Jerônimo Rodrigues, ainda ontem. Mais detalhes sobre o ato ainda serão divulgados. Esta será a segunda visita de Lula à capital baiana neste mês. No início de agosto, ele esteve na convenção estadual, que oficializou Jerônimo Rodrigues como candidato à reeleição, Geraldo Júnior como candidato a vice-governador e, além de Rui Costa e Jax Wagner, como candidatos ao Senado Federal. Então, Salvador aí recebendo mais uma vez o presidente Lula. Só nesse ano ele já veio algumas vezes e só nesse mês a segunda vez do presidente aqui em território baiano. Vai ser nessa sexta-feira, é claro, com a participação dessa cúpula do PT. Passando agora das eleições, mudando um pouco o clima, os tópicos aqui do programa. Um estudo internacional alerta para a queda dos níveis de testosterona e o impacto na fertilidade masculina. A pesquisa, apresentada em um congresso da Sociedade Europeia de Reprodução Humana e Embriologia, aponta uma redução de 54% nos níveis médios de testosterona nos últimos 50 anos. O levantamento analisou dados de mais de 118 mil homens de 5 países que foram coletados entre 1972 e 2019. Segundo a médica Gércia Viana, especialista em medicina reprodutiva, a queda pode estar relacionada a fatores como obesidade, sedentarismo, estresse, diabetes e falta de sono.
3: Para avaliar fertilidade, nós realizamos um exame que é o espermograma, onde nós conseguimos saber a concentração, a motilidade, a morfologia dos espermatozoides. O que é que pode impactar no resultado de um espermograma? Sedentarismo, abuso de álcool, uso de drogas. Um fator que temos observado com uma certa frequência é o uso de anabolizantes.
5: A testosterona tem papel importante na produção de espermatozoides. Níveis reduzidos podem comprometer a fertilidade, além de afetar a libido e a função sexual. É o que detalha a doutora Jéssia.
3: A testosterona, ela tem uma importância não apenas do ponto de vista sexual, ela vai ter uma importância do ponto de vista reprodutivo, relacionado à massa muscular, vários aspectos da saúde masculina estão relacionados. Acredita-se que ao longo dessas décadas, mudanças no estilo de vida, exposição a fatores ambientais e sem dúvida nenhuma hábitos, né, que podem ter levado a uma redução da produção própria de testosterona.
5: No Brasil, os atendimentos por infertilidade masculina mais que dobraram em 10 anos, segundo dados do Ministério da Saúde. A médica pediu atenção com a utilização de testosterona sem o acompanhamento profissional.
3: Interessante que às vezes o homem acha que por ele estar com a testosterona um pouco mais baixa, que ele precisa fazer essa suplementação, mas é importante ter muita cautela, porque quando ele faz uso de testosterona exógena, ou seja, de fora, ele termina deixando de produzir a própria testosterona, que é importante na produção dos espermatozoides. Então, se for necessário uma suplementação, essa suplementação deve ser feita com orientação médica.
5: A doutora Jéssia Viana ainda destacou a necessidade dos homens se cuidarem para além das questões relacionadas aos níveis de testosterona.
3: Assim como as mulheres, os homens também precisam frequentemente estar buscando ajuda para avaliar como é que está a sua saúde reprodutiva. Uma outra condição que afeta muito a fertilidade masculina é a varicocele, que são veias dilatadas nos testículos. É uma doença que pode ser corrigida, né? A depender da situação, pode ser corrigida cirurgicamente. Para homens que desejam ter filhos, é importante que ele se mantenha numa boa saúde e que ele também busque a ajuda do urologista para verificar como é que está a sua saúde reprodutiva.
5: A recomendação é manter o peso adequado, praticar atividade física, dormir bem, controlar o estresse, evitar o cigarro e o consumo excessivo de álcool, além de manter os exames de rotina e acompanhamento com um urologista. Estudantes da rede pública de Salvador participam de encontros com autores baianos pelo projeto Bienal nas Escolas. Hoje, às 10 da manhã, o escritor Marcos Cagé visita o Colégio Estadual Clarice Santiago dos Santos, no bairro do Arenoso. Mestre em História da África, da diáspora e dos povos indígenas, Marcos é idealizador do termo literário Literatura Afrofantástica. Ele vai conversar com jovens entre 14 e 18 anos. O projeto Bienal nas Escolas é uma iniciativa da Bienal do Livro Bahia, que esse ano recebeu 130 mil visitantes durante 7 dias de evento lá no Centro de Convenções daqui de Salvador. Então, oportunidade gigantesca para esses estudantes que vão aí conversar e debater essa literatura afrofantástica. Agora, 6 horas e 41 minutos, a gente vai seguindo por aqui, mas dessa vez com as informações do trânsito.
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7: Diferente de mais cedo, a Avenida Paralela em direção centro já tem retenção a partir do Parque Tecnológico e segue até o acesso ao CAB. Pegue a minha dica, você que está vindo da Estrada do Coco e precisa chegar agora no Rio Vermelho, melhor cortar pela Orlando Gomes e seguir pela Orla, que por enquanto está livre. Em direção ao aeroporto, a Paralela tem boa fluidez, só pisa no freio embaixo do viaduto Mário Andreasa, mas é um trecho bem curtinho. Você que está no Imbuí, segue agora para Lauro de Freitas, a Paralela é a sua melhor escolha. 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Thiago Costa para Band News FM.
5: Muito obrigado, Thiago. Agora 6 horas e 42 minutinhos. A gente volta já já.
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9: Estamos começando agora a coluna Giro Business. Tema da semana, o setor de franchising. E na minha companhia, Tom Moreira Leite, que é o CEO da ABF e também CEO do Grupo Trigo. Tom, muito legal te ter aqui no Giro Business, dada a expressão do setor de franchise no que tange o empreendedorismo no Brasil. Um setor com faturamento na ordem de 300 bilhões de reais, algo bastante expressivo. Tom, vamos lá. Como você percebe, sendo então o CEO da ABF, a influência e a aderência da inteligência artificial e da tecnologia como um todo, avaliando a cadeia do setor na sua melhora, na sua eficiência, nos seus resultados?
10: Perfeito, Sérgio. O que a gente vê é uma aplicação da inteligência artificial em diferentes frentes. Eu posso citar, por exemplo, como modelos preditivos para compra e gestão de estoque. Isso já é uma solução relativamente bem difundida dentro do franchising. Você tem, na perspectiva da franqueadora, modelos de IA sendo aplicados para toda a gama de consultorias de campo. Consultoria de campo é um dos principais suportes que o franqueador dá ao seu franqueado. E você é capaz de fazer análises muito rápidas sobre o desempenho da unidade, sobre uma análise competitiva em que aquela franquia está inserida, sobre temas operacionais que podem ser melhorados. Essa é uma outra aplicação. E a gente vê também aplicações de IA rodando para o monitoramento da qualidade do serviço que está sendo executado na ponta.
9: Legal.
10: Esses são alguns dos exemplos que a gente vê sendo aplicado.
9: Então, assim, uma curiosidade, acho que as pessoas também têm, quer dizer, já se percebe isso em termos de valores financeiros, monetários, em retorno sobre esse capital investido?
10: O que a gente vê de fato, Sérgio, é um ganho de eficiência muito grande acontecendo nas áreas onde essas soluções estão sendo implementadas. Então você tem sim, eventualmente, eu não diria, você é capaz de produzir mais com o mesmo time que você tem quando comparado ao momento que não existia essas soluções de uma maneira tão difundida como está agora.
9: Esses são os bastidores do setor do franchising, relatado aqui por Tom Moreira Leite, que é o CEO da ABF e não diferente CEO do Grupo Trigo. Comigo, durante toda a semana.

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2: Olá, ouvintes. Bom dia. Vocês sabiam que a retina pode ser acometida por diversas doenças sistêmicas que podem levar à cegueira? Dentre elas, podemos destacar o diabetes, hipertensão arterial sistêmica, oclusões vasculares retinianas, degeneração macular relacionada à idade, doenças infecciosas ou autoimunes. Dessa forma, é de extrema importância a avaliação periódica do seu oftalmologista para a detecção precoce de possíveis doenças que podem atingi-la. Essa detecção pode ser feita com exames de tomografia de coerência óptica, angiofluorescenografia e mapeamento de retina. E lembrem-se, o diagnóstico precoce é o melhor tratamento.
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12: Agora, 6 horas e 50 minutos, chegou a hora da política.
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13: Olá a todos. A primeira descida de Lula à Bahia nesta campanha eleitoral é o balão de oxigênio de que o Palácio de Ondina precisava para frear o avanço da oposição no estado. Confirmada para sexta-feira, aqui em Salvador, a caminhada no Farol da Barra tenta nacionalizar de vez o debate local e colar a imagem de Jerônimo Rodrigues à de seu padrinho político. Essa movimentação atende a uma urgência matemática das pesquisas, que apontam um empate técnico rigoroso na disputa pelo governo baiano. O PT sabe que a sobrevivência do projeto estadual exige fidelidade total do eleitorado, sem concessões à dispersão do voto. É o esforço direto para tentar asfixiar o chamado voto Luneto, em que o cidadão divide a escolha presidencial da estadual. Se o ex-prefeito soteropolitano lucra com essa divisão pacífica, os governistas reagem tentando impor a tese de que tal conduta seria uma contradição insustentável. No tabuleiro da Bahia, o ato com a presença de Lula serve também para impulsionar os candidatos da chapa governista ao Senado. O desafio crucial do marketing será converter o calor das ruas e o simbolismo do palanque em votos consolidados e casados para o PT. Na urna, como eu costumo dizer, a conferir.
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14: Minhas caras, meus caros, vocês sabem que eu sempre considerei que esse papo de polarização é uma tolice, ao menos a forma como é tratada no Brasil. Porque nunca se tratou de uma constatação. Olha, o eleitorado tende a se dividir mesmo. Uma parte substancial vai para uma formulação mais conservadora e outra para uma mais progressista. É assim. Ora, os progressistas convencem a maioria, ora os conservadores, e segue a vida. Assim é na maioria das democracias. Não. Quando se falou de polarização, veio junto a ideia de que era preciso superá-la. Então, sair disso, que é normal uma parcela se agrupar em torno de teses mais conservadoras e outras mais progressistas. Não temos de superar isso. E, na verdade, quando a gente vai para o detalhe, a ideia é: precisamos superar o petismo. Então, a constatação de que era preciso vencer a polarização nada mais era do que uma tese reacionária e contrária aos progressistas. Esse é o ponto. Que nunca se tratou de ser contra o conservadorismo. Querem que eu prove? Ora, o Tarcísio de Freitas foi considerado um candidato contra polarização. O Tarcísio contra a polarização? Quer dizer que ele não está identificado com o campo da direita em alguns assuntos da extrema direita? Ah, não. Então, na verdade, o que não se queria na eleição, e se fala de polarização, o que não se queria era o Lula. Hã? E há até quem diga: ah, o Lula só está aí porque os bolsonaros estão aí. E estes, por sua vez, são justificados pela presença do Lula. Então aposenta toda essa gente e emergirão outras lideranças. Mas peraí, aposentar toda essa gente hoje significa aposentar mais de 90% do eleitorado que faz a sua escolha livre ou não faz? E de resto, as sabatinas estão provando que esses candidatos que apareceram nada têm a dizer. Nós vimos o desempenho, para ser simpático, bizonho de Romeu Zema e Ronaldo Caiado na entrevista com o Conselho da Globo. Enfim, tem um peso grande, todo mundo sabe, né? Uma entrevista muito ali, eu nem gosto muito do estilo, que é um estilo muito de confronto, mas a verdade é que eles não têm nada a dizer. E aí sim, esse ritmo mais acelerado que vai opondo, né, questões às respostas, né, em busca da precisão ou da contradição. Aí sim, se a pessoa está despreparada, o desastre é evidente. Como foi? O Caiado chegou a se atrapalhar com sua própria proposta de controle de gastos. Disse lá uma batatada, ele se atrapalhou. Mas é que, enfim, ele, como Zema e outros, no fim das contas, só estão ali para superar a polarização. E a exemplo daqueles outros, só para tentar aposentar o petismo. É por isso que não emplacam e não acontece nada. É isso aí.
12: Agora 6 horas e 57 minutos. Tá na hora, Adriano.
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12: Mas antes de falar do jogo de hoje, 40 times e mais de 1000 atletas participam da nova edição da Copa Salvador Interbairros de Futebol Amador, que começa no domingo e termina em 6 de dezembro. A principal novidade deste ano é a participação de 10 equipes femininas pela primeira vez na história da competição. A inclusão do futebol de mulheres acontece um ano antes da

0: times da categoria sub-15. Ao todo, 40 equipes foram selecionadas nas 10 regiões administrativas da cidade. A competição vai premiar os 3 primeiros colocados nas categorias livre, masculina e feminina e as 4 primeiras equipes do sub-15. Os campeões das categorias livres receberão R$ 40 mil, né? Os vices R$ 20 mil e os terceiros colocados R$ 10 mil. Os atletas das 4 melhores equipes do sub-15 também vão integrar o programa Bolsa Atleta da Prefeitura. Então, mais um ano aí da Copa Salvador Interbairros de Futebol Amador. Mas agora é hora de falar do jogo do Vitória, que pega hoje o Vasco lá em São Januário, no Rio de Janeiro, às 9:30 PM, jogo de ida das quartas de final da Copa do Brasil, jogo importantíssimo para a temporada do Vitória e também para a temporada do Vasco, que ano passado foi vice-campeão da Copa do Brasil, perdeu para o Corinthians na final. E esse ano tá daquele jeito, na zona de rebaixamento, se não me engano, na vice-lanterna do Brasileirão. Mas a gente sabe que o Vasco tá se impondo aí nas competições de Copa, né? Tanto na Sul-Americana quanto na Copa do Brasil. E fora de casa, o Leão tá mal, não tá bem. Essa é a grande realidade da situação. O Vitória fora de casa não tem tido essa imposição que a gente vê muitas vezes dentro de casa. Então, hoje é o dia de minimizar os riscos, chegar lá em São Januário. Acho que um 0-0 é um placar positivo para o Vitória, que tem totais condições de resolver em casa. Então, qualquer coisa entre 1-0, sofrer no caso, ou um empate, acho que pode ser possível. Adriano Júnior, seu placar. Vasco 3-0 para Adriano Júnior. Eu vou em 1-0 Vasco e o Vitória vai se resolver no Barradão. Agora, 6:59, a gente, é claro, vai encerrando o Bora Salvador. Até amanhã, e a gente vai repercutir com certeza esse jogo do Vitória de hoje. Até lá, gente, um abraço, tchau, tchau.
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0: e a prestação de serviços nesta quarta-feira, 26 de agosto de 2026, inverno brasileiro. O time de colunistas da Band News, completíssimo hoje com Mônica Bergamo, Felipe Quilim da Europa, Eduardo Barão dos Estados Unidos, Rodrigo Orengo de Brasília, Carlos Andreasa com comentário político, Juliana Rosa com os números da economia, Mauro Betting com o futebol. O ouvinte pode se perguntar como é possível tanta gente boa caber em 2 horas e meia. Isso sem falar nas abobrinhas ditas aqui nesse estúdio. Abobrinhas nada. Análises embasadas e independentes, porque afinal de contas é onde está Carla Bigato. Bom dia, Carla.
1: Bom giorno, Megali. Bom giorno para Sheila. Bom giorno para os nossos ouvintes. Também tem aquele momento do jornalismo Seinfeld, o melhor jornalismo sobre o nada.
0: Nada.
1: E a gente adora fazer. É isso, vamos que vamos. Sabe qual é a resposta para essa pergunta? Como é que cabe? Não cabe. A gente atrasa.
2: A verdade é que
1: vira
2: não
1: e
2: cabe.
1: Mexe, a gente atrasa.
0: Não, mas é muito raro, vai. Geralmente a gente consegue fechar. O nosso jornalzinho aqui sabe Deus como, mas a gente consegue colocar...
2: É raro, mas esse... não acontece com frequência,
0: a
2: né?
0: A gente consegue fazer esse camelo passar pelo buraco de agulha, Sheila Magalhães. Bom dia.
2: Bom dia, Megali. Bom dia para Carlinha. Bom dia aos nossos ouvintes. Sejam todos muito bem-vindos, todas muito bem-vindas. Vamos juntos até as 9h20 alguma coisa, contando com a sua companhia, com a sua audiência, com a sua paciência, mas principalmente com a sua participação no nosso WhatsApp. 11-999-592-100. É a nossa central de ouvintes, Ricardo Boechat, 11-999-592-100. Já estou de olho aqui nas mensagens, muitos ouvintes mandando bom dia para o Rivotril e muitas, mas muitas imagens dos animais de estimação, dos cachorrinhos dos nossos ouvintes.
1: Hoje é dia do cachorro?
2: Hoje é dia do cachorro, 26 de agosto.
1: Dia do cachorro louco!
2: Então já viu o que aconteceu no nosso WhatsApp, não é mesmo? Só foto deles, eles estão dominando tudo. Fofuras demais, não vai dar tempo de ficar falando nome por nome e tal, mas depois a gente coloca algumas fotos aqui enviadas pelos nossos ouvintes.
0: Todo mundo apresentado, escalado, só falta ele, meu galo. Toca a bateria.

0: Deixa eu só fazer um lembrete que na sexta-feira começa o horário eleitoral obrigatório no rádio, tá entre 7 e 7h25 da manhã. No rádio você vai acompanhar as propostas dos candidatos, blá, blá, blá e tudo mais.
1: Blá, se blá, você... blá, principalmente.
0: Blá, blá, blá, principalmente.
2: As propostas e blá, blá, blá.
0: Se você não quiser acompanhar, você tem uma opção, porque nós seguiremos com o noticiário por aqui. Então pode ser pelo YouTube, pode ser pelas TVs conectadas, né? Fast TV, Samsung, LG, TCL. A gente vai seguir também pelo aplicativo Band Play. É isso. Bem, no noticiário de hoje, o presidente Lula se reúne hoje com Davi Alcolumbre e Hugo Mota para alinhar as pautas prioritárias no Congresso, entre elas o fim da escala 6x1, que pode ser votada na semana que vem na Comissão de Constituição e Justiça do Senado. O parecer deve ser apresentado amanhã pelo relator do projeto na CCJ, Omar Aziz, e na Câmara a expectativa é para a votação da MP que acabou com a chamada taxa das blusinhas. De Brasília, quem traz informação ao vivo para a gente é Afonso Marangoni. Bom dia, Marangoni.
3: Bom dia, Carla, Sheila, Migali, todo mundo que nos acompanha. Essa semana de esforço concentrado promete realmente muitas votações importantes. Essa expectativa pela agenda, então, dos presidentes, né, Lula, Davi Alcolumbre e Hugo Mota, vai ser mantida ao longo do dia, porque até agora não há confirmação na agenda oficial de nenhum deles. Mas isso acaba acontecendo mesmo, porque eles vão ajustando ali o horário, e aí fica uma expectativa de que por volta da hora do almoço esse encontro se dê, provavelmente no Palácio da Alvorada. Com a presença, então, deles, o presidente Lula quer tratar dos assuntos prioritários até as eleições, e aí a pauta número um prioritária é realmente a taxa das blusinhas, né, a conversão da medida provisória em um projeto de lei que depois se torna lei com a sanção, e assim fica perdurado no tempo, né, essa isenção para quem faz compras internacionais de até 50 dólares, porque se a MP caducar, aí perde a validade no dia 8 de setembro, e isso seria muito ruim do ponto de vista eleitoral, porque é uma medida realmente considerada muito popular, né? E depois desse assunto, sem dúvida, o tema que está em alta também é a questão da PEC, que põe fim à escala de trabalho 6x1. O relator da matéria, Omar Aziz, do PSD, pretende apresentar o parecer dele já nesta quinta-feira, e a expectativa, então, é que o texto seja discutido na próxima semana. O setor produtivo pede, porém, mais tempo para debater os impactos da mudança e defende que a análise fique para depois das eleições. A principal preocupação é com o aumento dos custos para as empresas, em especial sobre setores de comércios e serviços. Também causa apreensão os possíveis efeitos do fim da escala de 6x1 sobre preços, informalidade e emprego. O presidente da Federação das Indústrias do Estado de São Paulo, Paulo Scaffi, diz que a análise da proposta exige muita atenção. Em entrevista à Band News TV, ele destacou que as diferenças entre os setores e as características de cada atividade não podem ser ignoradas. Vamos acompanhar um trecho.
4: Imagine só, quando a gente fala de 6x1, nós estamos falando de escala de trabalho. Escala de trabalho está em função da natureza do trabalho, está em função do setor. A realidade do restaurante não é a realidade da loja do shopping center, que não é a realidade do produtor rural, que não é a realidade da indústria. A realidade de São Paulo não é a realidade de Trancoso na Bahia e nem do Fortaleza no Ceará, enfim. Então, naturalmente, isso tem que ser bem discutido. Na prática, nós temos 45 milhões de pessoas com carteira assinada. 30% desse universo trabalham na escala 6x1.
3: Pois é, o que a Paulo Scaffi está defendendo é que qualquer mudança no regime seja construída por meio de negociação e não incorporada de forma rígida à Constituição Federal. De acordo com o relator da proposta, Omar Aziz, se aprovada a redução, será acompanhada por um período de transição. Ele reconhece que algumas características específicas terão que ser analisadas com cautela. Vamos acompanhar um trecho.
5: Veja bem, MEI, o MEI, microempresa, pequenos negócios, esses que podemos criar algumas medidas de jornada que trabalha horas, por exemplo, que passará, nós vamos ter que fazer uma transição nisso aí. Tá certo? Tem alguns setores que não tem que discutir, e vai ter tempo para discutir isso. Depois da PEC. Não vai ser uma implantação do dia para a noite.
3: Pois é, o setor produtivo estima que a mudança vai provocar um aumento de até 22% nos custos da hora trabalhada. E aí, o que é o principal ponto desta PEC é que seria obrigatório, previsto na Constituição, 2 dias de folga, portanto, de descanso por semana, preferencialmente aos domingos. Vamos ver como é que isso vai ser encaminhado na semana que vem agora. Reunião decisiva hoje para que esse assunto fique mais claro.
1: Valeu, Marangoni. E olha, na campanha eleitoral, Lula foi questionado sobre as investigações da Polícia Federal contra o filho dele, Lulinha, e o ex-chefe de gabinete, Marco Aurélio Santana, o Marcola. Lula, no entanto, não quis falar. Ignorou os repórteres.
2: Presidente, estão atrapalhando a campanha, suspeita sobre o seu filho Fábio. Presidente,
6: o senhor está decepcionado com o Marcola?
1: E nenhuma resposta. Lula participou das comemorações do Dia do Soldado no QG do Exército em Brasília e destacou o aumento da participação de mulheres nas Forças Armadas, além de defender a ampliação de investimentos na área militar.
7: A defesa não pode ser uma coisa quando sobrar dinheiro. Nós temos que priorizar, preparar esse país não para a guerra, preparar esse país para a paz, preparar esse país para defender o nosso território, as nossas riquezas e o nosso povo.
1: É sobre isso ele falou.
8: Mas qual foi a ordem, Pablito? Ele primeiro falou e depois saiu correndo das perguntas?
1: Não, depois ele começou a ser perguntado.
0: É, primeiro teve primeiro o posicionamento dele.
8: Primeiro ele passou vazado e aí depois voltou. Mas não foi questionado sobre Fábio?
0: Não,
8: sobre...
0: Claro, ele falou, gente, sobre o evento em ele si. Ele fez o pronunciamento
1: central dele. Depois ele começou a ser questionado.
8: Ele fez um pronunciamento e não respondeu perguntas, é isso?
0: Isso. Ele não respondeu sobre.
8: Não respondeu perguntas sobre as investigações. Assuntos mais. Desagradáveis. É, aliás, o senhor está decepcionado com o Marcola. É uma frase que tem tudo para virar aquelas frases que a gente fala em casa, sabe?
0: Uhum.
8: Quando seu filho faz alguma coisa errada, assim, estou decepcionado com o Marcola. Já Flávio Bolsonaro esteve em Maceió e abriu a campanha eleitoral no Nordeste. Usando o chapéu de couro, subiu no trio elétrico com o vice Alfredo Gaspar de Alagoas, prometeu, se eleito, manter o Bolsa Família, ampliar a economia da região e incentivar o agronegócio.
9: Uma grande solução, como foi lá atrás do Centro-Oeste para o agro, para a pecuária, para o plantio.
8: Ronaldo Caiado e Renan Santos participaram de um evento promovido pela Associação Brasileira de Infraestrutura e Indústrias de Base em São Paulo. O candidato do PSD prometeu reduzir juros e pediu apoio de empresários.
10: Me dê essa carta de confiança que eu rebaixarei os juros, eu terei medidas para poder conter as despesas do governo federal e eles serão nossos parceiros para avançar em todas as áreas, seja ela de rodovia, seja ela de hidrovia, seja de portos, enfim, ferrovias, enfim, tudo aquilo que seja a logística do Brasil que hoje está estrangulado.
1: Renan Santos do Missão defendeu que recursos economizados com cortes de gastos do governo sejam reinvestidos ou investidos em infraestrutura.
11: Super salários, privilégios que existem, por exemplo, em certos setores dentro da Previdência. Por exemplo, são militares que têm super salário, judiciário também tem. Cortes de certas renúncias fiscais multibilionárias que existem para setores pouco efetivos. Isso vai virar investimento direto na área de infraestrutura.
1: Em um evento da Confederação da Agricultura e Pecuária do Brasil, em São Paulo, Augusto Cury, do Avante, falou em responsabilidade fiscal.
12: Então a agricultura tem que ser abraçada, nós temos que ter responsabilidade fiscal, gastar muito menos do que arrecadamos, para que a taxa Selic possa cair e, de fato, os agricultores tenham a oportunidade de custear sua safra e expandir a produção brasileira.
1: E a Quest divulgou ontem as intenções de votos para presidente em cenários estaduais. Então vamos lá. Em São Paulo, no primeiro turno, Flávio Bolsonaro tem 30% e Lula 29%. Ronaldo Caiado aparece com 4%, Romeu Zema e Renan Santos com 3% cada um e Augusto Cury com 2%.
8: Sabe o que a gente podia fazer? A gente podia comparar com o resultado da eleição 4 anos atrás, quando a eleição quase empatou, né, entre Lula e Bolsonaro. Não todos os estados, naturalmente, mas os maiores, pelo menos. Não? Então tá
1: tem
8: bom.
1: Tem a de São Paulo?
8: Não, segue.
1: Então vamos com o Rio de Janeiro agora. No Rio, Flávio Bolsonaro tem 31% e Lula 29%. Caiado, Zema e Renan tem 2% cada um. Minas Gerais, Flávio Bolsonaro, 31% e Lula, 30%. Romeu Zema, 7%, Ronaldo Caiado e Renan Santos, 3% cada um.
8: E no Sul, Flávio Bolsonaro aparece à frente de Lula no Rio Grande do Sul, Santa Catarina e Paraná. Diga lá, Gilberto Echauri.
13: A mais recente pesquisa Quest para a presidência da República mostra Flávio Bolsonaro, do PL, liderando a corrida ao Palácio do Planalto no Rio Grande do Sul, com 34% das intenções de voto. Lula, do PT, aparece em segundo lugar com 28%. Já em Santa Catarina, Flávio Bolsonaro aparece nesta pesquisa com 45% das intenções de voto, enquanto o atual presidente soma 20%. E fechando a região sul, no Paraná, Flávio Bolsonaro tem 41% das intenções de voto e Lula 23%.
8: No Nordeste, Lula tem 38 pontos de vantagem no Maranhão e 35 em Pernambuco. Diga lá, Cacá Barbosa.
14: O presidente Lula lidera com folga a disputa pela presidência em três estados do Nordeste pesquisados pela Quest, com Flávio Bolsonaro na segunda posição em todos eles. Na Paraíba, Lula tem 50% das intenções de voto contra 21% de Flávio. A soma dos demais candidatos chega a 8%. Em Pernambuco, o petista soma 54% e Flávio 19%. Os outros candidatos juntos não passam de 7%. No Maranhão, Lula alcança seu melhor desempenho, 58% contra 20% de Flávio Bolsonaro. Os demais nomes somam 6%.
0: No Amazonas, Lula tem 38% e Flávio, 33%. Fala, Tawane Costa.
15: Na região norte, Lula e Flávio Bolsonaro seguem no topo pela disputa à presidência da República. No Amazonas, a pesquisa Quest aponta que o atual presidente é o favorito com 38% das intenções de votos. Flávio aparece na sequência com 35%. No Amapá, Lula também mantém a preferência do eleitorado com 36%, seguido de perto por Flávio, que pontua com 32%. Já em Rondônia, o cenário muda. Flávio Bolsonaro registra 45% das intenções e Lula 25%. A margem de erro é de 3 pontos percentuais.
1: No Centro-Oeste, Lula está numericamente à frente de Flávio Bolsonaro no Distrito Federal, porém, atrás, no Mato Grosso do Sul e no Mato Grosso. O Afonso Marangoni está de volta com esses números aqui. Diga lá, Marangoni.
3: Exatamente, Sheila. Distrito Federal, Lula do PT, 28% das intenções de voto, Flávio Bolsonaro do PL, 26%, e os outros candidatos somados, 24%. Em Mato Grosso, Flávio Bolsonaro tem 43% das intenções de voto, Lula está em segundo com 26%, somando os outros candidatos, dá 11%. Mato Grosso do Sul agora, cenário é favorável a Flávio Bolsonaro, 33%, seguido de perto pelo presidente Lula, 27%, e somado os outros candidatos dão 17%. Indecisos nesses três estados variam entre 12% a 14%, de acordo com a pesquisa.
1: Bem, todos os dados, obrigada Marangoni, todos os dados das pesquisas, a gente vai comentando nas programações locais e depois vai destrinchando também um pouco desses cenários, até comparativamente com 4 anos atrás, né, trazendo um pouco do que representam cada um desses números aqui em cada um dos colégios eleitorais.
8: Mais para frente, no horário local, eu vou passar todos os dados,
1: boa.
8: Porque o nosso horário local também vai para horários nacionais,
1: vai,
8: né?
1: Vai,
8: na Fest TV... No YouTube, então para quem, quiser acompanhar,
1: né,
8: tá. Para comparar, né, porque quando a gente fala Lula tem 35 pontos de vantagem no Maranhão, isso é muito pouco. É claro que é muito, mas na comparação com a eleição anterior.
1: Perdeu,
8: será que ele ganhou, perdeu, São Paulo, Minas, né, Rio de Janeiro, no Sudeste eu já adianto, Lula ganhou um pouco de terreno. No Sul, a Flávio tem mais votos do que o pai teve 4 anos atrás, ou pelo menos intenções. Então a gente vai fazer essa comparação aí, estado por estado, para o ouvinte entender melhor a dinâmica dessa eleição por enquanto.
1: Bom, a Carlinha falou logo no começo do jornal, né? Um lembrete, sexta-feira agora, começa o horário eleitoral obrigatório. Sei que tá todo mundo muito ansioso para isso, tá todo mundo numa enorme expectativa para isso. Mas é o seguinte, aqui na Band News FM você não fica sem o noticiário, a gente segue firme entre 7 e 7h25 da manhã, entre meio-dia e meio-dia 25, com a nossa programação no YouTube, no Band Play, na Fest TV da Samsung, LG e TCL. Então apenas no dial tem obrigatoriamente o horário eleitoral, que segue até o dia 1º de outubro, 3 dias antes do primeiro turno.
0: Sheila Magalhães.
8: Não tem?
0: Não, nas manhãs.
8: Isso aí a gente tem que ter...
0: Eu vou salvar em algum lugar.
8: Dedo, né, pra, enfim, pra impulsionar a campanha.
1: Obrigada.
8: O governo Donald Trump suspende temporariamente as entrevistas para vistos de imigrantes, uma medida que atinge pessoas que querem morar mesmo, né? De forma permanente nos Estados Unidos, incluindo brasileiros. O Departamento de Estado alega que a suspensão está ligada a uma iniciativa global para treinar funcionários. Explique pra gente aí, Fábio França. Bom dia.
16: Pois é, bom dia, Megali. São duas medidas paralelas, né? O governo, como você disse, planeja revogar os vistos de até 200 mil estrangeiros, né? O governo dos Estados Unidos. Estrangeiros que entraram no país como turistas ou a negócios e depois pediram asilo para permanecer. Esta é mais uma medida restritiva da Polícia de Imigração Americana. Em paralelo, como eu disse, todas as entrevistas para obtenção de visto foram remarcadas em embaixadas e consulados americanos no mundo inteiro. Todas. A ação...
8: Visto de permanência. De turismo também.
16: Qualquer visto.
8: Qualquer visto.
16: Qualquer visto. A ação acontece para que agentes consulares passem por treinamento sobre novas regras mais rígidas. Então os agentes estão treinando e por causa disso todas as entrevistas no mundo inteiro foram remarcadas, né?
8: Eita. Rapaz, tem gente que vai perder passagem aí, né?
16: É um processo pontual. Em paralelo a isso, aí sim, a revogação de, 200, de vistos de até 200 mil estrangeiros que entraram nos Estados Unidos como turistas ou a negócios e depois pediram asilo para ficar.
8: Tá bom.
0: Na semana que vem, representantes do Brasil e dos Estados Unidos se reúnem para discutir o tarifaço. O encontro será virtual e foi acertado após Lula conversar por telefone. Você lembra que a gente trouxe essa informação aqui? Conversou por telefone com Donald Trump. A gente tem mais informações chegando com Felipe Campbell.
17: Brasil e Estados Unidos vão voltar à mesa de negociações na próxima segunda-feira para discutir o tarifaço sobre produtos nacionais importados pelos americanos. O ministro do Desenvolvimento, Indústria e Comércio Exterior, Márcio Elias Rosa, vai comandar a reunião virtual pelo lado brasileiro. O representante comercial americano, Jameson Greer, vai defender os interesses da Casa Branca. Será a primeira conversa entre os dois governos desde o anúncio das novas tarifas de até 37,5% em julho. A retomada das negociações foi acertada numa conversa por telefone entre Lula e Donald Trump na última sexta-feira. O representante comercial dos Estados Unidos disse que recebeu a orientação do republicano para reabrir o diálogo. O governo Lula trabalha com cautela e não espera uma reversão imediata das tarifas. A principal estratégia será tentar reduzir o tarifaço. Se não for possível, o Brasil quer aumentar a lista de produtos que ficarão de fora da cobrança extra.
8: Deixa eu fazer uma correção rápida aqui, porque deve ter muita gente que entrou em pânico, né? Uhum. Entre os nossos ouvintes. Os vistos ou os agendamentos para vistos de negócios, né, trabalho ou turismo permanecem, uhum, né, não isso. Foram alterados. As reuniões que foram canceladas, reagendadas, são aquelas para visto permanente mesmo, tá? Então você que vai viajar para os Estados Unidos para passear ou para trabalhar, né, temporariamente, o seu agendamento permanece, tá? Não foi alterado, não. Em frente, o Supremo Tribunal Federal cria um novo penduricalho para assessores e chefes de gabinetes de ministros. O benefício tem um nome lindo, Carla. E aí eu peço uma trilha sonora para acompanhar aqui a divulgação da alcunha maravilhosa. E não dá para ficar contra um negócio desses. Porque quem será contra uma gratificação por exercício de atividades de alta complexidade técnica e administrativa?
0: Quem pode ficar contra isso?
8: Quem será
0: contra
8: isso?
0: Uma proposta contra? Não.
8: Isso acontece quando o magistrado constrói uma capela, como o Rodrigo Wilbert. Isso acontece quando o magistrado salva uma fábrica de explodir, como o MacGyver.
0: Ou então ele faz, consegue resolver um cubo mágico com os pés em 49 segundos.
8: Isso acontece quando o magistrado consegue escapar de um escape room, como se fosse o Clint Eastwood ou o Tim Robbins.
0: Ele consegue botar a linha dentro da agulha com os olhos vendados.
18: Aí, ó.
8: Ele
18: aí
8: consegue merece. Botar um ovo em pé.
18: Aí merece.
8: Inacreditável! Gratificação por exercício de atividades de alta complexidade técnica e administrativa.
18: Eu fiquei imaginando os caras pensando e rindo da nossa cara ao darem esse nome.
8: Só
18: primeiro, eu adoro esse negócio de exercício de atividades, né? Porque eles são a mesma coisa.
19: É verdade.
18: Ele exerce exercício de atividade.
19: Já tem um pleonasmo aí.
18: Não, você pode falar gratificação, é uma atividade de alta complexidade, né? Olha, eu acho impressionante. E acho que quando o cara pensou, vamos ver que nome a gente dá pra isso aqui. Vamos lá, exato, né? Para os trouxas ouvirem.
19: Eu quero me desafiar aqui. Né? Eu vou criar um nome para um benefício, né? Para ser... Aliás, eu vou pedir ajuda ao nosso ouvinte. Né? Nessas horas, a gente tem que pedir ajuda ao ouvinte. Uhum. 999-592-100, código de área 11. O Pablito acabou de nos avisar aqui que o Ministério da Justiça entrou em contato com ele, disse que está criando aí uma nova gratificação, que obviamente não vai fazer parte daquilo que é conhecido como teto, né? O teto constitucional. E o Ministério ainda... gastou toda a criatividade que tinha nesse último nome aqui.
18: Isso.
19: Eu sei que não foi o Ministério da Justiça, tá? Mas, enfim, não sobrou nada.
18: Sim.
19: Eu sei, foi o Supremo e tal, mas, enfim, para fins de contação de história. E aí, ele tá precisando de um nome. Como vai chamar o próximo benefício a ser aplicado a magistrados para desviar do teto constitucional no Brasil? Queremos a sua participação. O Brasil precisa de você. 999-592-100. Eu vou criar o meu. E eu vou tentar estar com o nome prontinho quando o Gabriel Marques terminar de trazer a informação completa aqui. Gabriel, explica aí o que é a gratificação por exercício de atividades de alta complexidade técnica e administrativa. E, por favor, não tenha pressa.
20: Oi, Megali. Bom dia para você, Carla, Sheila, todos que nos acompanham. O Supremo Tribunal Federal aprova essa nova gratificação que vai para assessores e chefes de gabinete dos ministros, que pode aumentar em até 22,5% os salários desses servidores. A chamada gratificação por atuação de alta complexidade deve representar um acréscimo médio de R$ 5.000 por mês nos vencimentos desses servidores. O percentual varia de 20 até 22,5% de acordo com o cargo e a função exercida lá no Supremo Tribunal Federal. A medida segue decisões semelhantes de outros tribunais superiores, com um percentual, claro, maior desta vez. No Tribunal Superior do Trabalho, no Superior Tribunal Militar e no Tribunal Superior Eleitoral, por exemplo, essa gratificação foi fixada em 15%, abaixo do que foi estipulado agora pelo STF. O impacto aos cofres públicos pode superar R$ 280 milhões de reais por ano, com aumento agora dessas gratificações nos tribunais e também lá no Superior Tribunal Federal. Em nota, o STF afirmou que tem espaço no próprio orçamento para bancar essa nova gratificação aos assessores e chefes de gabinete. A Corte também declarou que o pagamento não ultrapassa o teto constitucional do funcionalismo e não contraria decisões anteriores do tribunal. A gente lembra que o teto hoje do funcionalismo público está em cerca de R$ 46 mil. Essa medida ocorre, como você disse, Megali, depois do que o próprio STF limitar em março o pagamento dos chamados penduricalhos no judiciário. Esses penduricalhos são valores adicionais pagos aos salários, como auxílios, gratificações, indenizações e conversão de licenças em dinheiro, ou seja, que faz com que o salário aumente no fim do mês. Em alguns casos, quando classificados como verbas indenizatórias, esses pagamentos ficam de fora do cálculo do teto constitucional. Eu volto com vocês.
18: Tá, só para ficar claro, porque tem alguns ouvintes aqui mandando mensagens perguntando para quem é esse benefício, né? A quem se destina isso? Esse novo penduricalho é para assessores e chefes de gabinetes dos ministros, tá bom? Não é para os próprios ministros. A aprovação foi pelo Supremo, mas para essas figurinhas aí, assessores e chefes de gabinetes dos ministros, podendo elevar o salário desses funcionários em mais de 20%.
19: Que legal. Temos? Eu tenho a minha. Eu criei aqui um penduricalho chamado Mamata. Monetização de atividades mensais administrativas para o total de associados.
0: Eu pedi ajuda para... Boa. Temos. Pedi ajuda para inteligência artificial, tá? Adicional de exaustão hermenêutica. É bom esse também.
19: Chique. E tem um outro... de exaustão hermenêutica é ótimo.
0: Tem, ó, verba compensatória de risco democrático.
18: Olha!
0: E tem também um outro, ó, auxílio insalubridade por exposição a embargos declaratórios. É boa essa também,
19: gratificação, vai? De discurso flácido para adormecer bovinos.
0: Boa!
19: É, que é conversa mole para boi dormir. É,
0: maravilhoso.
19: É o Wilson que manda aqui. Uhum. É, deixa eu ver.
0: Gratificação de fomento à criatividade jurisprudencial.
19: Retribuição especial por tarefas dificílimas bancadas pelo bolso alheio. É o Arthur. Ótima. De Curitiba.
0: É, tá bom.
19: Gratificação MM, mamão com mel.
0: Uhum.
19: Gratificação vitalício. Gratificação vitalícia para assuntos extraordinários já resolvidos.
0: Uhum.
19: Cara, eu adoro nossos ouvintes. Eu tô tentando aqui. O Ivan Brandão criou Pendura. Uhum. Pagamento especial notável de urgência alheia.
0: Gostei. Adorei o Pendura.
19: É. Boa,
0: muito
19: Ivan.
0: Bom.
19: Uhum. É isso aí, cara. Continuamos escolhendo. O Brasil precisa de você. Precisamos batizar a próxima, porque depois, assim, essa é a última gratificação de todas. Essa vai ser a última exceção, tá? Tirando a próxima.
0: Tirando a próxima, essa é a última.
19: Tirando a próxima, essa vai ser a última exceção, uhum, do pacote de gratificações para compensar esse novo limite, né, salarial. Cara, isso é um labirinto, né?
0: Uhum.
19: É um labirinto, os caras, eles criam tanta coisa que chega uma hora que você não consegue mais entender o que está acontecendo. Mas peraí, o salário dele está diminuindo ou aumentando? Não dá para saber. Diga, Carla.
0: Não, eu queria só registrar do Tony Oliveira. Isso poderia ser até um exercício em sala de aula, né? Para os estudantes. Para perceber que eles compreenderam de fato o que está acontecendo. Porque o Tony mandou o seguinte, olha: gratificação pelo desenvolvimento de obrigações diárias dentro da sua jornada de trabalho.
4: Olha só.
0: É isso, né? É uma gratificação por fazer o que você tem que fazer dentro da sua jornada. Bora, gente. Obrigada, Gabriel, pelas informações. A gente segue falando sobre o Supremo Tribunal Federal, porque ontem o ministro André Mendonça afirmou que o salário dá uma condição média de vida a ministros do STF. Ele admitiu que a classe é privilegiada, mas precisa se preocupar com as contas no fim do mês.
21: Um ministro do tribunal, um juiz em geral, ele não pode ter a pretensão de ficar rico. Porque o salário, ainda que seja um bom salário, ele é um salário que não te dá condições de ter uma vida, eu diria, sem preocupações financeiras. A gente tem que controlar a despesa no dia a dia. Então, não é uma vida na babesca, é uma vida onde você pode ter uma condição média, eu diria muito acima da média da condição brasileira, mas uma condição média de vida.
19: Tá.
0: Eu peguei qual realidade aqui, ele vive,
19: eu,
0: né?
19: Eu peguei aqui o nome de um juiz. Eu não vou falar o nome desse juiz. Eu deveria poder falar, até porque é uma informação que está no Google. Mas porque eu sei, eu conheço esses caras. Eles vão partir para cima da gente.
0: Uhum.
19: Eles vão entrar com processo. Eles vão alegar que essa informação coloca em risco a segurança do magistrado, embora seja uma informação pública. Eu coloquei aqui o nome de um desses juízes da corte e o patrimônio dele. Tá? Antes que alguém fale, não é o Xandão. É um outro juiz. 20 milhões, estimativa de patrimônio. Mas é uma estimativa muito, muito conservadora, porque não leva em conta, e aí eu não posso falar nem o que não leva em conta, porque vai haver represálias. Mas enfim, algumas dezenas de milhões. Olha, num país como o Brasil, algumas dezenas de milhões de reais, eu considero sim uma vida na babesca. 20 milhões? 20 milhões além do apartamento, além das propriedades? 20 milhões no banco? Eu considero sim uma vida muitíssimo luxuosa. Muito luxuosa. E eu acho que juiz tem que ganhar muito bem. Magistrado tem que ganhar bem. Eu acho que tem que ser uma profissão muitíssimo bem remunerada. Agora, essa boa remuneração tem que se dar por meio de um diálogo público, uma conversa pública, transparente. E não por meio da criação de atalhos para que esses caras não cumpram a Constituição, que foi pacificada aqui no Brasil. Caso contrário, esse trabalho estará manchado de princípio. No momento em que o cara se tornar um magistrado, ele já estará manchando a Constituição que ele tem de defender. Tá? Então, eu acho que tem que ganhar bem, mas tem que ser algo muito transparente. As pessoas têm que saber, né, o que está acontecendo e não se perderem nesse, cara, nesse turbilhão de notícias e criação de mamatas. E principalmente, não venham com esse papo vitimista que vez por outra aparece por aí de que isso é um salário médio, que dá pra viver, que tem que pagar os boletos. Pagar boleto, cara. O cara que tem 20 milhões na conta há muito tempo não abre uma maçaneta, quanto mais paga um boleto. Então não venham com esse papo de dizer que vocês estão passando dificuldade, que aqui não tem lanchinho, até o café eu tenho que pagar do meu bolso. A gente já ouviu isso de juízes, né? Então, pelo menos sejam transparentes, né? Queremos ganhar muito bem porque merecemos, e eu concordarei. Não me venha tirar de trouxa com essa conversa de que a gente ganha só um pouquinho a mais que a média do brasileiro. Dá pra viver. Não, dá pra viver muito bem.
18: Bom, desconhecimento da realidade brasileira, né? Um descolamento da realidade brasileira, o que é lamentável da parte de um ministro do Supremo que está ali para julgar, né? Que recebe processos, que precisa ter conhecimento da realidade do que as pessoas vivem. O rendimento médio do brasileiro é de R$3.367. Esse é o rendimento médio, segundo dados do IBGE, referentes a 2025. 3.367. E ele vem me dizer que tem uma condição média? Essa é a média do brasileiro. Fui puxar aqui um professor. Piso nacional, R$ 5.130. Um enfermeiro, para pegar um profissional da saúde, entre R$ 3.900 e R$ 4.300. Salário mínimo, em torno de 1.600. Talvez suba aí para um pouco mais de 1.700. É disso que a gente está falando.
0: Eu entendo que quando ele coloca isso, é um descolamento
18: surreal para mim.
0: É um descolamento da realidade, mas
19: não dá para ficar rico. Pesquisei mais um ministro aqui, tá? 26 milhões e meio.
18: Eu entendo. E ele fala, não dá para ficar rico. É para ficar rico sendo ministro? Eu não sabia que o papel era esse.
0: E ele está dizendo que ele chegou no topo da profissão dele. É o máximo que se pode chegar dentro de uma carreira no judiciário, é virar um ministro do Supremo Tribunal Federal. Você está num grupo seleto, seletíssimo, de 11 ali. Você imagina, aí vamos mudar para uma outra atividade, que seria um jogador de futebol que chega numa seleção brasileira, por exemplo. Ganha muito mais. Mas, calma, antes de, né? Eu compreendi que é nesse ponto que ele quer chegar. Ele não está falando do início da carreira, ele está chegando no ápice. Uhum. Né? O máximo que eu posso chegar dentro da minha profissão, da minha carreira, é aqui. E ainda assim, eu não tenho uma vida como jogadores de futebol têm, de milhões de iates, mulheres, dinheiro, carros. Não, calma, deixa eu terminar.
19: Claro, claro.
0: Mas esses jogadores são pagos por empresas privadas.
18: Isso.
0: Aqui a gente está falando de funcionários públicos. Aqui a gente está falando de funcionários que prestam concursos e recebem vencimentos pagos pelo Estado. A gente está falando de profissionais. Tudo bem, é o topo da carreira, é. Mas quem paga somos nós. Quem paga por esse salário desse juiz é esse brasileiro de vencimento médio de 3 mil e tantos reais. Paga imposto. Seu salário vem daí. Você quer ficar rico na sua profissão? Não seja ministro do Supremo Tribunal Federal. Abra um escritório de advocacia.
18: Pronto.
0: E receba do setor privado.
19: E fique riquíssimo.
0: E fique rico. É isso. Eu acho que isso não está em discussão. Ficar rico sendo ministro do Supremo Tribunal Federal.
19: O problema é que eles ficam ricos sem precisar largar a toga. Você está dizendo aí, larga a toga, abre um escritório de advocacia. Essa grana aqui, os 20 milhões, ou o outro ministro que eu pesquisei, 26 milhões, isso não vem do salário. Isso vem das palestras, isso vem dos eventos fora do país, isso vem de contratos esquisitos com outras associações brasileiras, isso vem de hotel Taiaiá. Aí já fulanizando um pouquinho mais, né? Esses caras têm muitos negócios, inclusive negócios com pessoas que têm casos importantes na mesa desses juízes. Então, esses caras ficam falando de salário, ai, o meu salário, de fato, o seu salário vai fazer com que você seja uma pessoa apenas rica, talvez de classe média alta, só que os seus negócios não se limitam aos seus salários. Você faz muito mais que isso. Se você é um ministro do STF, você tem mil negócios, uma palestra pode render algumas centenas de milhares de reais. E vem com esse papo de que é um salário médio, uma vida média. A Carla citou aí profissões, não dá para você fazer uma equivalência com essas profissões, até porque são profissões para ficar milionário. Ser um jogador na Europa, você vai ficar milionário. Se você é um investidor da bolsa, você tá lá para ficar milionário, você não tá lá.
0: Você não tem outro propósito.
19: Você não tem, ah, isso aqui me preenche, ser um investidor da bolsa, ter um escritório de investimento, não é uma coisa assim, você não tá fazendo nada pela humanidade, você tá lá para ficar rico. Um juiz do Supremo é um servidor público, né? É um cargo de devoção, que tem que ser muito bem remunerado, mas não é um cargo para ficar rico. Muito bem colocado, cara. Muito bem lembrado.
0: A declaração foi dada durante o 5º seminário da Associação Nacional de Magistrados Evangélicos. Nele, André Mendonça ainda revelou que teve momentos de infelicidade no STF.
21: Queria dizer para vocês que os dois primeiros anos, não os três, eu fiquei três, mas os dois primeiros anos ali no tribunal foram períodos de muita infelicidade para mim. Ou seja, se aquilo fosse um ideal de vida, eu teria que deixar no dia seguinte. E mesmo hoje, podem ter certeza, é muito mais o ônus e a responsabilidade do que qualquer outra coisa.
0: Força, guerreiro.
19: Para todo mundo. Para todo mundo. Ônus e responsabilidade.
0: Uhum.
19: Eu me sinto um cara realizado, eu sou muito feliz. Eu tô falando de mim mesmo, fazendo o que eu faço. Acordo com um sorriso no rosto. Não, não acordo com um sorriso no rosto, coisa nenhuma. Mas depois do banho eu já tô.
0: É muito cedo.
19: É muito cedo pra acordar com um sorriso no rosto. Não, acordo xingando os passarinhos. Mas quando eu tomo banho, eu já tô feliz. Já tô contente porque eu gosto do que eu faço, eu me sinto realizado. Se eu não tô no topo da profissão, no Everest, eu certamente tô numa montanha um pouquinho mais... Né, consegui subir uma montanha, né, como é que chama? Um pico do Jaraguá ali, né? E consigo enxergar bem a cidade daqui. Pô, eu tô feliz. E não sou um milionário. Não sou nenhum cara rico. Sou um cara de classe média alta, alguém dirá. Cara, porque eu sei que é isso que a minha profissão me paga. Não vou ficar de chororô aqui, de ai meu Deus, eu preciso de benefício. Sheila, você precisa pagar pelas coisas, pelo momento que eu fico trocando mensagens com você. Isso é trabalho.
0: Olha o ônus.
19: Hora extra. Olha o ônus da minha vida. Certa vez eu estava na praia e aí me ligaram e eu tive que voltar. É meu trabalho, cara.
0: Ninguém obrigou ser ministro, hein?
19: Ninguém obrigou. Tá doido, cara? Quanto chororô dessa turma do topo, né?
0: Muito.
19: É. Dá pra ouvir aqui
0: real.
19: De baixo.
0: A vida real. O que é, senão uma sequência de frustrações?
4: Ele teve momentos de infelicidade.
19: O que é a vida, se não aquele espaço insuportável entre o nascimento e a morte?
4: Na sequência de segundas-feiras. Mas ele falou que teve 2 anos de infelicidade, né? Alguns momentos de infelicidade. Ele acabou de ter mais um muito infeliz, né? Ao falar toda essa groselha ontem.
0: Foi infeliz.
19: Bora.
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4: A Justiça de São Paulo converte em preventiva a prisão dos 2 policiais militares acusados de roubar 3 jovens e estuprar uma adolescente de 17 anos na Zona Leste. O caso aconteceu na madrugada da última segunda-feira, depois de os amigos aceitarem uma carona oferecida pelos policiais militares que estavam de folga. O Arthur Covre está aqui no estúdio e tem mais informação para a gente. Bom dia, Arthur.
22: Bom dia. E esses policiais vão seguir detidos por tempo indeterminado, né? Os 2 PMs acusados de estupro e roubo desse grupo de adolescentes, de jovens, a partir dessa decisão da conversão em preventiva dessa prisão. De William Santana Santos, 24 anos, e Vitor Sebastião da Silva, de 27. Eles conheceram, de acordo com o relato das vítimas, né? Eles conheceram os agentes de folga em uma adega, aceitaram uma carona oferecida por eles e a dinâmica do que aconteceu, os detalhes vão sendo divulgados pela própria Polícia Militar e também a partir de vídeos obtidos ali com câmeras de segurança. Então esse grupo formado por 2 jovens de 17 e 18 anos e um rapaz de 19, e aí eles deixaram esse local com os PMs na madrugada de segunda-feira. Os amigos inclusive desceram rapidamente para ir ao banheiro de um restaurante, voltaram para o carro e aí seguiram. E de acordo com os relatos, um dos PMs sacou uma arma, exigiu os celulares do grupo, as jovens entregaram os aparelhos, mas o rapaz, um dos jovens, conseguiu esconder o celular dele, então ele ficou com esse celular. Aí, de acordo com as vítimas, elas foram levadas para um terreno baldio na Zona Leste, o jovem e a amiga mais velha foram obrigados a descer do carro, e aí o Vitor da Silva cometeu, de acordo com esse relato, esse estupro dessa adolescente de 17 anos que ficou dentro do carro. De acordo com o rapaz, esse jovem, eles foram abandonados na região e aí depois conseguiram pedir ajuda.
2: Ele pegou e veio vindo pra cá, depois que ele abandonou a gente, pulamos esse muro e fomos pra cá. Aí foi quando apareceu uma viatura e a gente fez uma pedir socorro.
22: A voz foi alterada, né, para não poder identificar pela voz esse jovem. Os PMs negam as acusações. O William Santos diz que teve sim relações sexuais com a jovem menor de idade, mas ele alegou que essa relação foi consensual. Os celulares das vítimas ainda não foram localizados. O Vitor da Silva vai responder por roubo, o William Santos por roubo e estupro. Em nota, a Secretaria de Segurança Pública disse que a Polícia Militar não tolera desvios de conduta e que agiu com firmeza para dar pronta resposta a esse caso.
0: Tu pega o vídeo do momento em que eles saem aí desse posto, né, próximo da adega, e que a polícia está usando, sim, para manter essa prisão dos dois agentes que estavam de folga. Ah, é de cortar o coração, porque são jovens, assim, são adolescentes, eles são tão novinhos. Uhum. Não tem como ele alegar que não sabia que essa garota tinha 17 anos. Porque você vê, aquele, é um trio, são duas meninas, um menino, ou aquela aparência de adolescentes mesmo, assim, e que, né, estão à noite, estão desbravando a vida, estão tentando, enfim, ter as suas experiências e acabam se deparando com esses predadores, né, porque foram predadores, usando o carro da esposa de um deles, levou esses três, tomaram os celulares deles. E aí, quando a gente ouve, né, Arthur Cove, o relato aqui da vítima, do garoto, ele mostra no mapa exatamente o trajeto que eles seguiram. Onde estavam, qual foi o trecho, pulou esse muro, apareceu ali, a viatura apareceu. Possivelmente, né, o que a gente pode deduzir é que esses policiais corruptos, aí, esses estupradores, o que eles imaginaram? Um, que os jovens não fossem denunciar. Uhum. Porque ninguém...
18: Contaram com isso, né?
0: Eles contavam com isso, de que os jovens não iam denunciar. A vergonha, talvez, da menina de ter sido abusada, uma garota de 17 anos que aceitou uma carona, pelo fato de ter aceitado uma carona, isso na cabeça dele, né? Automaticamente deu aval para qualquer tipo de abuso. Então, eu imagino que eles contavam com isso, como a Sheila disse, de que não seriam denunciados.
22: Eles não contavam que o jovem que fazia parte desse grupo teria a lucidez de esconder o celular. Porque foi com o telefone que ele conseguiu chamar a polícia. Ele tinha a descrição, a placa do carro. E aí, horas depois, os policiais fazendo a ronda, logo em seguida, conseguiram encontrar esses dois policiais que estavam à paisana e não era uma viatura, né? Como você disse, era o carro de uma parente.
0: Valeu, Arthur. O TikTok se compromete a adotar novas medidas de segurança após ser multado pela Autoridade Nacional de Proteção de Dados. Entre elas, limitar o tempo de uso do dispositivo no modo sem cadastro e permitir o acesso apenas a conteúdos apropriados para todas as idades. Mas eu confesso que eu fiquei bem surpresa com essa limitação de tempo. A gente não está falando de meia hora, de uma hora, de duas horas, Larissa Biscay. A gente está falando de quanto? De 12 horas?
6: 12 horas.
0: Você a limitação
6: pode passar
0: de
6: até 12 horas por dia.
0: Até 12 horas, essa é a limitação.
19: Caramba, nossa, por que tão duro?
6: É, né? Difícil. Uhum.
19: Deus, mas uma disciplina espartana essa.
6: Para uma criança, um adolescente, 12 horas é um tempo que ele super vai respeitar.
19: Ele já passa o quê? Umas 6 horas, 5 horas por dia na escola. Dorme...
0: 8 horas dormindo.
19: O adolescente dorme pra caramba, hein?
0: Dorme, é verdade. É.
19: Bota 10 horas aí, 15. É, sobraram 9 horas no dia. Então, se ele não comer, se ele não tomar banho, se ele não fizer nenhuma outra atividade, se nos deslocamentos ele estiver sempre no TikTok o tempo todo, ele vai ficar a 3 horas de conseguir chegar nesse limite.
6: Com destaque, tá? Esse limite, como é sem cadastro, é por dispositivo. Então, se a criança ou adolescente...
19: Se ele tiver um iPad e um iPhone...
6: Um iPad, um iPhone, um tablet, um celular... Cada um. É 12 em cada um, ele pode passar o dia
19: inteiro.
6: São
19: 24 horas.
0: Igual a gente fazia com Candy Crush, lembra, no começo? Quando você morria em um, você ia pro outro. Pra continuar jogando.
6: Fazia uma conta com o Facebook, outra com o Gmail.
0: Isso.
6: Se a gente já sabia isso com Candy Crush...
19: Isso é uma palhaçada.
6: Pois é, a Agência Nacional de Proteção de Dados impôs essa multa de 150 milhões de reais ao TikTok e exigiu várias regras para que o aplicativo continue funcionando no Brasil. Uma delas é esse limite que você tem de 12 horas por dispositivo para o uso sem cadastro, quando você não tem o login. Se a criança ou adolescente tiver o login, aí não tem um limite de horas que você pode usar a plataforma. Menores de 16 anos precisam de autorização dos pais para criar uma conta no aplicativo. E o TikTok também fez um bloqueio para quem não tem cadastro das transmissões ao vivo, interações, proibição de comentários, curtidas ou ainda envio de mensagens diretas. Fora isso, para quem está navegando no aplicativo sem cadastro, sem login, existe uma limitação, não pode receber nenhum tipo de anúncio e o conteúdo que deve circular por essas páginas para quem não tem cadastro é de classificação livre, ou seja, todo mundo pode assistir sem nenhuma restrição de idade. De acordo com a diretora da Agência Nacional de Proteção de Dados, a Lorena Coutinho, esse quadro de irresponsabilidade das plataformas tem que mudar.
7: A coleta de dados pessoais de crianças e adolescentes e o seu uso para o direcionamento de publicidade foi uma das principais preocupações levantadas durante o processo de fiscalização. E a gente entende que essa é uma preocupação que fica, então, sanada com esse compromisso da empresa de suspender integralmente os anúncios nessa experiência sem cadastro.
6: Essa medida acontece duas semanas depois que a NPD suspendeu as transmissões ao vivo que eram feitas pelo Discord. O que a agência constatou ali no caso do TikTok é falhas no tratamento de dados de crianças e adolescentes nas duas formas de acesso à rede social, com ou sem login. Esses dados estavam sendo usados de forma irregular, desrespeitando a Lei Geral de Proteção de Dados. No acesso com cadastro, a coleta desses dados pode ser usada para direcionar as publicações. A psicóloga infantil Vanessa Dias é mãe de gêmeas de 9 anos de idade e está atenta ao que acontece no ambiente virtual. Os relatos que ela escuta no consultório a levaram a aumentar o nível de atenção no contato das filhas com a internet.
9: Além, né, do tempo de tela, eu me preocupo também como que está sendo esse uso que elas têm de tela.
10: Com 9 anos de idade, rede social zero.
9: Rede social zero.
6: A plataforma é acusada de não contar com mecanismos para retirar do ar lives que estimulam a automutilação, aí no caso do Discord, que a gente vinha falando na semana passada. A gente lembra daquele caso do Mato Grosso do Sul, de uma menina de 13 anos de idade que tirou a própria vida durante uma transmissão ao vivo no Discord. E justamente essa abertura da investigação sobre o Discord aumentou a ação da agência com outras plataformas também. Agora que é o caso do TikTok, vamos ver se essas regras vão ser seguidas ou não e se vão ter um efeito prático na proteção de dados de crianças e adolescentes.
19: Esse negócio aí de adolescente precisar de autorização do pai é autodeclaratório, né?
6: Não sei te dizer, Megali.
19: Não, mas você tem 18 anos ou mais, tem autorização do pai, você diz que sim e consegue entrar. Eu sempre peço ao nosso ouvinte para fazer o exercício de imagine se na vida real fosse como nas redes sociais. É uma criança de 13 anos, chega num bar, pede uma cerveja e um rabo de galo. O cara fala, tem 18 anos? Tenho. Ah, então tá. Não precisa de documento, não precisa de declaração, não precisa de nada. Basta dizer que tem 18 anos e pronto, você tem 18 anos. Pode entrar num cinema pornô, na época que existia um cinema pornô. Pode se alistar no exército, com 11 anos de idade. Enfim, entrar numa casa de swing, com 10 anos de idade. Né? Esse é o mundo das redes sociais. Ah, não pode. Mas pode. Contanto que você diga que sim.
6: Uhum. E sendo que a atenção do usuário é a principal moeda, uhum, né? É o que vale mais. Queria chamar a atenção para um livro que a gente recebeu aqui na redação da editora Voo, chama Um Minuto de Sua Atenção, que fala justamente, traz instrumentos para municiar as pessoas para que não fiquem reféns das plataformas de redes sociais. Ele aborda o chamado extrativismo da atenção, que é um modelo de negócios que usa dados, algoritmos, inteligência artificial e recursos de design para capturar a atenção e transformar a permanência em lucro. E aí fica quase que impossível interromper, né, o uso das telas. É uma pessoa, um usuário, contra todo um mecanismo bilionário criado para prender a sua atenção nessa tela. Então, um minuto de sua atenção.
23: Boa.
6: Sugestão. Valeu, Larissa.
1: O Ministério da Saúde pede a inclusão do influenciador Lito Souza na lista de triagem de um estudo para tratar a doença de Creutzfeldt-Jakob. O cronograma, no entanto, depende da Universidade de Harvard. Carolina Ercolim tem os detalhes para a gente. Carol, bom dia.
11: Bom dia, Sheila. Bom dia a todos. A empresária Mila Seidel, que é a esposa do piloto Lito Souza, disse que a família ainda não conseguiu uma vaga para que ele receba um dos tratamentos experimentais pesquisados contra essa doença, que é a Creutzfeldt-Jakob. Segundo Mila, a Ionis Pharmaceuticals, responsável pelo estudo com o medicamento experimental, o Ion-717, e apontada pela família como a principal esperança de tratamento, informou que a pesquisa está fechada para novos participantes e que, nesse momento, não permite o uso compassivo da substância. O que, que é isso? É o acesso excepcional ao medicamento experimental fora do estudo. Já o estudo ligado a Harvard respondeu que Lito pode passar para uma entrevista inicial para um outro estudo, porém essa possibilidade oferecida seria um ingresso no grupo de controle, então que não recebe o medicamento experimental. Mila afirmou ainda que todos os retornos obtidos até agora partiram de contatos feitos pela própria família. No perfil, inclusive nas redes sociais do ministro da Saúde, Alexandre Padilha, há informação de que também o governo federal tem feito um movimento em torno do pedido, né, de alguns países para inclusão em pesquisas que estivessem abertas. A Folha de São Paulo e Itamaraty confirmou que entrou em contato com algumas embaixadas do Brasil nos Estados Unidos, França e Alemanha, também países que conduzem algum estudo sobre a doença. E teve também uma ação inédita, né, tem ganhado muita repercussão nas redes sociais, muitos famosos que estão fazendo depoimentos dizendo que Lito os ajudou a perder o medo de avião, por exemplo. E também na parte econômica, os presidentes das três companhias aéreas brasileiras deixaram as divergências mercadológicas de lado ali e gravaram um vídeo em solidariedade ao piloto, que a gente assiste um trechinho agora.
12: Lito, em nome de 15 mil pessoas dentro da Azul, a nossa grande família, estamos torcendo por você, orando, estamos a seu lado. Obrigado por tudo que você tem feito para ajudar a nossa indústria. Estamos junto com você, orando, torcendo, conta com a gente. Um grande abraço.
13: Lito, meu amigo, eu e todo o time da Gol somos seus fãs. Você é embaixador do nosso setor porque faz milhares de pessoas confiarem na segurança das nossas operações e realizarem o sonho de voar. Seu trabalho nos orgulha muito. Estamos todos rezando para sua cura e de mãos dadas nessa mobilização para que você tenha acesso ao melhor tratamento possível. Esse é o nosso pedido às instituições. Conte conosco.
23: Olá. Antes de tudo, para você, Lito, em meu nome e o nome de toda a Latam, eu mando um abraço solidário de alguém que admira muito você, sua esposa e o trabalho de vocês em conjunto. Agora, para todo mundo. Algumas pesquisas no mundo buscam uma cura para essa doença. O Lito precisa ser admitido em grupos desses tratamentos. Por isso, peço que compartilhem este vídeo e marquem as instituições que estão na legenda. Vamos fazer esse apelo chegar a quem pode ajudar. Cada marcação conta. Obrigado.
11: Então, a gente ouviu aí os CEOs, né, da Azul, da Gol e da Latam fazendo um vídeo chamando atenção também para essa causa, dando força à tentativa de entrar nesses estudos. E tem também um assunto que entra em discussão, que é um pouco de a ética, né? Tem diversos colunistas de saúde, cientistas que também estão se manifestando sobre isso, sobre como é que se concilia uma urgência humana e ética a uma esperança de um paciente terminal, de uma doença bastante agressiva, com a necessidade da ciência manter o rigor, né? Todo o processo ético e de segurança para o avanço de pesquisas experimentais. Então, é uma discussão que ganha bastante as redes sociais, assim como tem ganhado também aproveitadores criminosos que estão colocando já vaquinhas.
6: Nossa, eu vi isso
11: falsas
6: ontem, Carol.
11: Online para tentar arrecadar, né, dinheiro. E a família tendo que lidar com isso. Olha, não arrecadem, não está rolando isso. E não é por aí que vai acontecer. Então é um assunto que tem movimentado bastante, a gente está acompanhando também.
1: Valeu, Carol. Obrigada.
6: As quartas de final da Copa do Brasil continuam hoje, Yuri Queiroga.
3: O clássico entre Palmeiras e Santos e a partida entre Vasco e Vitória dão sequência às quartas de final da Copa do Brasil nesta quarta-feira. Na capital paulista, o Palmeiras terá o primeiro jogo em casa, diante do Peixe, às 9h30 da noite. A Band News FM transmite a partir das 8h30 com narração de Silva Júnior. No mesmo horário, o Vasco vai medir forças com o Vitória em São Januário, no Rio de Janeiro. Ontem, Cruzeiro e Atlético empataram por 1-1 no clássico regional do Mineirão. A volta será na próxima terça-feira, na Arena MRV, também em Belo Horizonte.
0: Ontem, pelo Brasileirão, Atlético Paranaense venceu o Botafogo por 3-2 no Nilton Santos e permanece no terceiro lugar da tabela.
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19: Fala, Mauro, bom dia.
15: Bom dia, Band News FM.
19: Bom dia!
15: Quartas de final da Copa do Brasil começando, e começaram ontem em Minas Gerais, tudo igual entre Cruzeiro e Atlético Mineiro. Tudo igual não, tem como reclamar, sobretudo o zagueiro Juan, atleticano, uma entrada desleal, desnecessária do Caio Jorge ali na linha lateral, uma das quedas mais feias que eu já vi no futebol, graças a Deus nada de pior pro Juan, no jogo que acabou igual. Cruzeiro talvez um pouco melhor, teve mais oportunidades, mas ficou no empate 1-1, deixando tudo para a decisão na outra semana. Decisão que começa também hoje, a gente vai estar nessa, aqui na Band News FM, no Bank Park, quando o Palmeiras recebe o Santos. Palmeiras em três frentes, o Santos tendo que ficar muito atento no Campeonato Brasileiro, tendo um retrospecto desfavorável contra o Verdão em confrontos diretos em vários torneios, mas talvez dessa vez podendo ir além, sonhando com coisa melhor. Mas também para a equipe alvinegra tem a Copa Sul-Americana. São três frentes ainda, como é para o Palmeiras, que sonha com mais um brasileiro, mais uma Libertadores. O Santos pode ter um desespero, um desalento, quem sabe até sonhos terríveis com uma possível queda, mas tem muita gente grande querendo cair. É difícil, o próprio Vasco está numa situação complicada, recebe Vitória, a gente ainda vai ter outro grande clássico, Grenal, mas com duas equipes vivendo momentos muito abaixo aquém da glória e história de Grêmio Internacional. Enfim, começa uma Copa do Brasil muito legal, fase de quartas, nunca tivemos três clássicos, numa fase como essa, teremos muita disputa. O melhor time ainda é o Palmeiras, mas será que ele está com todo aquele pique? A gente vai ver hoje aqui na Band News FM.
0: Olha, tem acho que torcedor de time grande que tá um tanto quanto nervoso, né? Quando ouve falar de Campeonato Brasileiro, o jogo do Botafogo, Atlético Paranaense e Botafogo, foi na segunda, tá? Não foi ontem.
19: Só que ela, quando o Atlético tem uma vitória importante, a gente repete pra ela ter que ler mais.

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6: Agora 8 horas e 1 minuto. Muito bom dia para você que tá ligadinho aqui na rádio Band News FM. Eu sou Janaína Moradillo. Sigo por aqui na atualização do seu noticiário local, na companhia, claro, de Adriano Júnior, responsável pela operação de áudio que vocês escutam aí do outro lado. Mas antes da gente começar com o nosso noticiário, vamos com o Thiago Costa e as informações do trânsito.
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9: Agora atualizando o motorista sobre a Avenida Paralela em direção centro, isso porque mais cedo aconteceram dois acidentes por lá. Situação resolvida, mas ainda tem muita retenção na Paralela, começando desde Mussurunga. Você que está na Estrada do Cuco e precisa chegar agora na Pituba, tá valendo cortar pela Avenida São Cristóvão, pegar Dorival Caymmi e completar pela Orla. Já tem alguns pontos de intensidade, mas é a sua melhor escolha. Paralela em direção ao aeroporto, tem um pouquinho de retenção entre o bairro da Paz e o viaduto Mário Andreasa, mas por enquanto o trecho é curto, então não vale desviar. Você que está no Mergulho da Lipe e segue para Lauro de Freitas, a Paralela é sua melhor escolha. 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Thiago Costa para a Band News FM. 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
3: Estou de volta e agora de olho na movimentação da Garibaldi em direção centro. Já tem retenção a partir do complexo viário Repelé e por lá não é um bom caminho. Você que está no Rio Vermelho e tem como destino o Vale do Canela, muito melhor acessar Vasco da Gama, que tem melhor fluidez. Depois suba o viaduto Juscelino Kubitschek. A ACM Guatemi, direção à paralela, já tem um pouquinho de retenção no elevado do BRT. Mas a dica para você que já está na Juraci Magalhães e segue para a paralela é trafegar pela via marginal. Fique atento que vai pisar no freio ali no mergulho da Lipe, mas é um trecho curto e logo depois é caminho livre. 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Thiago Costa, para a Band News FM.
4: Obrigada pelas informações, Thiago. Agora 8 horas e 5 minutos. Convido vocês a participarem aqui da nossa programação através do 987295248. É o nosso WhatsApp para você reclamar, fazer elogios, dizer se está na bronca, se está feliz. Hoje tem vitória. Quero saber dos torcedores rubro-negros como é que está a confiança, como é que está a expectativa para esse jogo. Conte aqui para a gente, 987295248. Vamos aos destaques dos principais jornais que se colam na Bahia hoje, dia 26 de agosto. O A Tarde tem como manchetes de capa: novas regras da lei seca ampliam cerco a álcool e drogas. Projeto de banco genético chega a 20 mil amostras. Decretada prisão preventiva de suspeitos de matar torcedor. O Jornal Correio destaca: baiana vítima de tráfico pede ajuda para voltar de Madagascar. Vitória encara o Vasco pelas quartas de final da Copa do Brasil. Dolly Parton, uma das artistas mais influentes dos Estados Unidos, morre aos 80 anos. Na Tribuna da Bahia, fila de compradores para imóveis em Salvador. Acarajé lidera entre sabores que brasileiros consideram imperdíveis. Estagiários do INSS aplicam golpe. E seguimos com o nosso noticiário local, porque duas pessoas são presas durante uma operação integrada entre a Polícia Federal, Receita Federal e pelo Ministério Público Federal contra um grupo suspeito de corrupção, lavagem de dinheiro e fraudes em importações. Um dos alvos da Operação Snooker 2, realizada ontem, foi detido em Fortaleza, outros dois aqui em Salvador. Os agentes tinham como objetivo cumprir 3 mandados de prisão preventiva e 15 de busca e apreensão na capital baiana e nas cidades cearenses de Fortaleza, Caucaia e Eusébio. A investigação é um desdobramento da Operação Snooker, que aconteceu em setembro de 2025. Uma fase da ação no mês passado terminou com a apreensão de uma embarcação de luxo na Marina, em Salvador. Segundo a PF, as novas medidas buscam aprofundar a apuração sobre a atuação de profissionais ligados ao setor de importação no Aeroporto Internacional de Fortaleza e sobre possíveis movimentações financeiras usadas para esconder recursos ilegais. Os investigados podem responder por organização criminosa, corrupção, lavagem de dinheiro e fraudes em operações de importação. Uma mulher de 29 anos é presa em flagrante por suspeita de fraude eletrônica e ameaça em Paulo Afonso, no norte da Bahia. Esse caso aconteceu ontem e, segundo a Polícia Civil, ela e um homem faziam pedidos de produtos pelo WhatsApp e enviavam comprovantes falsos de pagamento. Uma das vítimas desconfiou da transação após tomar conhecimento de uma ação semelhante em outro comércio. Em um dos casos, a fraude gerou um prejuízo de R$ 750 em mercadorias. A mulher foi contida e durante a entrega a mulher foi contida, mas o homem conseguiu fugir com os produtos. As investigações seguem então para localizá-lo e também verificar se há outras vítimas. motorista por aplicativo de 28 anos é preso por suspeita de roubar uma passageira. Isso aconteceu em Santo Estevão, no centro-norte da Bahia. Ele foi detido ontem no bairro Conceição, onde a polícia também cumpriu um mandado de busca e apreensão. De acordo com as investigações, o suspeito disse à vítima, uma mulher de 38 anos, que a corrida tinha sido cancelada, oferecendo um transporte particular. Ao chegar ao destino, ele a teria roubado usando uma arma. O homem levou R$400 em dinheiro e compras da mulher avaliadas em aproximadamente R$600. Na casa dele, foram apreendidos um celular e um chip de operadora. O suspeito foi levado à delegacia, passou pelos procedimentos legais e segue preso à disposição da justiça. E um homem de 25 anos é preso em flagrante pela Polícia Civil em Tororó, na região sudoeste da Bahia. De acordo com as apurações, ele era investigado por armazenar material de exploração sexual de crianças e adolescentes. Essa prisão aconteceu ontem durante o cumprimento de um mandado de busca e apreensão na casa do suspeito. As investigações começaram depois que recursos de inteligência identificaram uma atividade suspeita ligada a esse tipo de conteúdo. Agora, 8h10.
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13: Eu sou o Sérgio Weib e está começando agora o Minuto do Empreendedor, apresentado pelo BTG Pactual Empresas, que tem entre os seus propósitos ajudar as empresas a alcançar o sucesso. Valdemir Bertolo, CEO da Serasa Experian. Na tua opinião, como jovens empreendedores, empresários devem agir para que eles consigam atingir o sucesso?
14: Bom, primeiramente tem que estudar bastante, né, e se dedicar nisso. Procurar áreas onde você realmente consegue um diferencial e focar naquilo que você realmente é bom, não necessariamente aquilo que você é bom, é aquilo que você gosta. Procure trabalhar primeiro naquilo que você é bom.
13: Tá aí, dicas essas praticadas por Valdemir que permitiram assumir aqui a cadeira da Serasa Experian como CEO. E este é o Minuto do Empreendedor, apresentado pelo BTG Pactual Empresas.
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16: Hora de conversar com Mônica Bergamo, que é uma jornalista para lá de versátil. E eu não tô brincando não, tá? Mônica tem fonte em tudo quanto é canto. Fala de futebol, fala de política, fala de economia, e hoje ela vai bailar aqui num dos problemas sociais mais históricos, né? Problema social histórico que ainda não foi resolvido completamente. A questão da mortalidade infantil, Mônica, bom dia para você.
8: É isso, Megali. Bom dia a todos. Megali, a terceira edição do Mapa da Desigualdade da Primeira Infância vai ser lançada nessa quarta-feira em São Paulo, mostrando números bem chocantes, Megali, da mais rica cidade do Brasil, da capital de todos os brasileiros, né? Porque aqui vivem pessoas de todo o país. E que dá a dimensão de como, quando você pega os grandes números do Brasil e você vai descendo e analisando cada um deles, você vai vendo as diferenças que existem no microcosmo brasileiro, né? São Paulo não é um microcosmo, mas nós estamos falando de bairros. É um levantamento que mostra que a mortalidade infantil varia de zero no bairro de Moema, zero. Todas as crianças que nascem lá sobrevivem, a 20 mortes por mil nascidos vivos em bairros como, por exemplo, o Brás. Né? O detalhe é que os dois bairros estão na região central da cidade, são separados por 11 quilômetros apenas. Quando você vai para bairros mais distantes, também os números são assim chocantes. Né? Moema, e de onde é que vem a mortalidade infantil? A mortalidade infantil ela começa antes, ela já começa quando a mãe está se preparando para o parto. Né? Moema registra o menor índice de gravidez, um outro dado, na adolescência, com 0,13% das parturientes no distrito tendo menos de 20 anos, contra 10%, por exemplo, em Guaianazes, na Zona Leste. Né? A proporção de mães que fizeram ao menos 7 consultas de pré-natal é de 96% no Alto de Pinheiros, por exemplo, e cai para 76% na região da República. Então, a mortalidade infantil, como você disse, Megali, é um dos principais indicadores da qualidade de vida de uma nação. No Brasil, a taxa é de 12,6 óbitos por mil nascidos vivos, dados compilados em 2024 pela Fundação Abrinq, que trabalha com o direito das crianças. Há diferenças entre as regiões, como a região norte registra 15,7 mortes por mil nascidos vivos, a região sul registra 10,4, mas quando você vai descendo no nível do município, como está sendo feito agora em São Paulo, a gente vê em que locais, né, essas crianças estão morrendo e dentro de uma mesma cidade, tanto de disparidade chocante que existe. Uma outra notícia ruim aqui, para a gente contextualizar, Megali, é que a taxa de mortalidade parou de cair no Brasil. Né? O país vinha de grandes vitórias nessa área. Sempre naquela perspectiva brasileira, né, Megali, de que o Brasil avança muito lentamente sempre. O Brasil caminha para frente a passos de elefante, mas estava caminhando para frente. Né? Então, para você ter uma ideia, Megali, em 1940, a taxa de mortalidade infantil era de 146 por mil nascidos vivos. A cada mil nascidos vivos, 146 crianças morriam. 1950 caiu para 136, na década de 80 passou para 69, nos anos 2000 para 28, nos anos de 2020 a gente chegou à menor taxa de mortalidade infantil, 11,4. E foi nessa virada, né, dos anos 2020 que ela voltou aí, estagnou, voltou a crescer um pouquinho, tá no patamar de 12 crianças mortas por mil nascidos vivos e não caiu mais. Tá estagnada nessas 12 crianças, né? Um dado que nos entristece bastante, né, Megali, e que é ruim até se comparado a países da América Latina, né? Cuba sempre foi o país com a menor taxa de mortalidade, girava em torno de 4 crianças mortas por mil nascidas vivas, isso dobrou agora, depois desse bloqueio dos Estados Unidos. E agora, quem está na melhor posição no continente é o Chile. A taxa de mortalidade infantil no Chile gira em torno de 5%, 5,2%, 5,7%. Na Argentina voltou a subir, está em 8,5%, mas ainda assim, nossos vizinhos, que têm o mesmo nível de desenvolvimento e não as mesmas riquezas, né? O Brasil é gigantesco, um país muito rico e está com taxas piores. Então é isso aí, Megali. Esse mapa que está sendo lançado hoje em São Paulo nos remetendo a todos esses dados desse grande problema brasileiro, Megali.
17: Mônica, a gente tem que falar mais de Cuba, né? Você falou aí da questão cubana, né? Duplicando a mortalidade infantil. Você esteve em Cuba recentemente e eu queria falar um pouquinho mais sobre isso, mas é claro que hoje não vai dar tempo, né? Nesse curto espaço que a gente tem.
8: Vamos combinar um programa aqui, porque eu acho que vale a pena, sim.
17: Esse negócio de vamos combinar, sábado eu tô aqui, que tal a gente fazer no sábado? A gente pode até gravar, se você não quiser acordar cedo, não tem problema.
8: Podemos combinar.
17: Vamos combinar.
8: Eu não sei se eu consigo precisar, mas eu acho que vale sim.
17: Vamos combinar.
8: É carioca também, né? É bem chocante, Megali.
17: Acordar, amor, é antigrava.
16: Eu gravo com você.
8: É o fronte dessa guerra dos Estados Unidos contra toda a América Latina, né? É ali em Cuba que as coisas estão acontecendo de forma mais aguda.
16: É um morticínio, assim, é uma covardia, porque não é mais só um bloqueio. Ah, não faça negócios com os Estados Unidos. Até aí, né, cada país é soberano para decidir. Os Estados Unidos estão retaliando países que fazem negócios com Cuba. Estão impedindo que navios do México, por exemplo, cheguem a Cuba. Quer dizer, estão interferindo em negócios entre nações soberanas. Já tem gente apelidando o que está acontecendo em Cuba de Gaza em câmera lenta. É uma Gaza sem explosão de bombas. Né? Tamanha gravidade do que Donald Trump está fazendo ali. Cara, impressionante. Onde esse cara bota o dedo? Mônica, bom trabalho para você. A gente vai conversando, então?
18: Vamos combinar,
16: eu te ligo. Você não tem meu número? Tá, já foi embora.
18: Passa em casa.
16: Beijo, Mônica, até amanhã.
18: Fico no aguardo, então.
16: Fico no aguardo. Foi embora!
18: Estamos alinhados, né? Estamos alinhados.
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16: Hora de conversar com o Felipe Killing. Lembra que a gente falou aqui numa outra ocasião sobre o perigo que é você permitir que uma inteligência artificial lute uma guerra? Né? É, escolha os alvos no contexto de uma guerra? Bom, aconteceu num ataque russo. E qual foi o resultado, Killing? Bom dia para você.
23: 3 civis morreram. Bom dia, Megali. Bom dia, Sheila, Carla e a todos que nos acompanham. Esse caso aconteceu em Zaporizhia, na Ucrânia, no mês passado. Foi revelado ontem após uma reportagem do The New York Times. Um drone russo com um computador de inteligência artificial iria atacar e acabou matando 3. Levaram esse drone até a região de Zaporizhia. Se a conexão estiver ruim, vocês me avisam.
16: Não, eu acho que
18: está instável, fazer,
16: tá instável, né? Killing. Quer procurar um outro lugar aí? A gente conversa daqui a pouquinho. Ou será que agora melhorou? Vamos tentar mais uma vez?
18: Vai.
23: Vamos tentar. Vocês podem me interromper, tá? O mais importante é a informação chegar clara dos nossos ouvintes. E aí os operadores russos levaram esse drone até Zaporizhia e aí ele foi treinado a partir daí para reconhecer um alvo e atacar. A inteligência artificial viu um tanque de gás num posto de gasolina e foi atacar. Só que errou o alvo, acabou no caminho batendo num muro e aí explodiu e matou 3 pessoas que estavam ali, civis, gente inocente. E aí os investigadores ucranianos pegaram esse drone, abriram e encontraram um computador de inteligência artificial da Nidivia, que é uma empresa americana. A Nidivia reconheceu que era um computador dela, mas disse que não vende ele especificamente para o exército russo. Mas você tem revendedores internacionais, é um computador relativamente barato, né? O modelo não foi divulgado, mas essa linha de computadores custa a partir de $250. Então você treina a inteligência artificial para reconhecer um alvo e fazer o ataque. Então são drones baratos, de computadores baratos, que você tem a capacidade de produzir em larga escala. Foi a primeira vez nesta guerra que há um caso documentado que a inteligência artificial, por conta própria, decidiu o alvo que iria atacar e, como consequência, matou 3 inocentes, 3 civis. A ONU fez um alerta para que haja um pacto internacional para que não tenha esse tipo de decisão tão importante nas mãos da inteligência artificial. A gente vem relatando aqui, né, o uso de inteligência artificial para fins militares, mas normalmente você tem um ser humano dando a última decisão. Esse é o alvo, ataca. Porque o que acontece com esses drones? Muitas vezes eles usam antenas e aí a Ucrânia ou a Rússia consegue interromper a comunicação do controlador com o drone. Nesse caso não, porque é inteligência artificial. Então acaba sendo uma vantagem para quem quer atacar, porque sabe que esse drone não vai ter a comunicação interrompida porque não tem antena. Está ali dentro da inteligência artificial toda a programação para ele realizar um ataque. E aí, retomando uma notícia que a gente trouxe essa semana da Olimpíada Robótica, que você tem inteligência artificial, você tem robôs, eles fazem coisas incríveis, mas eles fazem também muitos erros banais. Isso ilustra a tecnologia hoje. A inteligência artificial teve capacidade de fazer o mapeamento do local e decidir atacar um tanque de gás, mas não conseguiu chegar nesse tanque, bateu no muro antes e matou civis. Então é algo perigoso, existe um debate para que haja esse pacto internacional, mas parece tarde demais, porque grandes potências já estão utilizando, está sendo utilizada essa tecnologia, essa guerra entre Rússia e Ucrânia, em drones baratos e também robôs.
16: Aí deu uma travadinha só no final, Kelim, mas deu para pegar a informação inteira e ficar completamente apavorado. Enfim, não é segredo para ninguém que esse é um assunto que tira meu sono, um dos poucos que tira meu sono. O Kelim, bom trabalho para você até amanhã.
23: Valeu, até.
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3: 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Amanhã tem mais do É da Sua Conta. Obrigada, Renata. Um beijo e até lá.
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0: 8:30.
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3: Estou de volta e agora com informações da região metropolitana. A estrada do Coco em direção à capital tem tráfego bem carregado já a partir de Portão e segue bem lento até a próxima Suentinga. Você consegue driblar boa parte dessa lentidão pegando a minha dica. Você que saiu de Catu de Abrantes e precisa chegar em São Cristóvão, chegando no Hospital Geral, corte logo pela Silvana de Chaves e siga pela Estrada do Trabalhador, que está livre. BA-099 em direção ao Litoral Norte só vai pisar no freio na passagem pela estação de metrô Aeroporto. Como o trecho é curto, não vale desviar. Você que está pela paralela e segue agora para as praias do litoral, a BA-099 é sua melhor escolha. 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Thiago Costa para a Band News FM.
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3: Estou de volta e agora com informações da Centenário, isso porque em direção ao Garcia tem um pouquinho de retenção no trecho do Calabal. O trecho não é tão longo, então não precisa desviar. Se você está na Barra, precisa chegar na Federação, esse é um bom caminho. Pegue o Vale do Canela e complete seu caminho pela Reitor Miguel Calmon. Vai chegar com facilidade. Agora, se seu destino for o Rio Vermelho, melhor fazer o caminho pela Orla. Até vai encarar alguns pontos de intensidade no trecho da Undina, mas nada muito complicado e logo depois é caminho livre. 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Thiago Costa para a Band News FM.
0: Obrigada pelas informações, Thiago. Agora 8 horas e 34 minutos aqui no nosso WhatsApp, 987295248. Manda um abraço para o Armando Tourinho Júnior, sempre aqui na sintonia, trazendo as suas impressões e interpretações sobre o noticiário nacional e também o noticiário local. Mandar um beijo para Juvenal de Brotas aqui na sintonia. Tá melhor, Juve? Como é que tá aí esse olho? Conte aqui pra gente. Dizendo o placar dele, viu? Adriano Júnior disse que vai ser 2-1 pro Vitória. vitória hoje. Tá confiante, é bom, vem aí com uma vantagem mínima para resolver no Barradão, se for assim, viu? É bom. Maria Cruz aqui também na sintonia com a gente, trazendo informações sobre o que acontece no dia a dia. Obrigada a cada um de vocês aqui na nossa sintonia. Seguindo com o nosso noticiário, porque um homem morre após uma troca de tiros com a polícia no bairro de São Cristóvão, em Salvador. Esse caso aconteceu ontem de tarde e, segundo a Polícia Militar, agentes receberam a informação de que homens armados estariam levando dois jovens para o chamado Tribunal do Crime. Os policiais iniciaram as buscas e encontraram um grupo com mais de 15 suspeitos, alguns deles armados, fugindo para uma área de mata. Durante a perseguição, foi iniciada uma troca de tiros. Um desses suspeitos foi encontrado ferido com uma pistola e uma mochila. Ele foi encaminhado à unidade de saúde, mas não resistiu. A vítima, na verdade esse suspeito, né, ainda não foi identificado. Na ação, além da pistola e munições, foram apreendidos 130 pinos de cocaína, 126 porções de maconha, 130 pinos de cocaína e 126 porções e dois pacotes maiores aí de maconha. Também foi encontrada uma balança de precisão, três celulares e materiais usados para embalar essas drogas. Todo o material foi apresentado a uma unidade policial. E a Polícia Civil inicia a operação Ponto de Controle em Simões Filho e também em Lauro de Freitas, na região metropolitana de Salvador. Começou ontem e tem como objetivo fiscalizar empresas que vendem produtos químicos controlados e distribuidoras de medicamentos, com o objetivo de encontrar possíveis irregularidades na comercialização, armazenamento e no uso dos produtos. Outro ponto observado é o cadastro obrigatório das empresas no CFPC, que é a Coordenação de Fiscalização de produtos controlados. No primeiro dia da ação, foram inspecionadas 5 empresas, 2 do ramo de medicamentos e 3 de produtos químicos. A medida busca reforçar o acompanhamento desses materiais e evitar que sejam utilizados ou circulem de forma irregular. Segundo a coordenadora de fiscalização de produtos controlados, as empresas têm até 30 dias para regularizar a situação. Caso contrário, vão sofrer penalidades que vão de advertência até um pagamento de multa. E um homem de 25 anos é preso suspeito de envolvimento na morte de Kaique Nascimento Soares e também em 3 tentativas de homicídio aqui em Salvador. Segundo a Polícia Civil, os crimes aconteceram em julho, dentro de uma barbearia, no bairro de Dom Avelar. Kaique foi baleado e morreu no local. Outras 3 pessoas também foram atingidas, mas sobreviveram. O suspeito foi localizado ontem, agora 8h38.
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1: Hora de conversar com o Rodrigo Orengo, presidente do TSE, propõe novo a... Aliás, não, André Mendonça, não o presidente do...
2: Não?
1: É outro assunto? Não é o da IA? Me ajuda então, Pablito.
2: Matheus acabou de mandar. O Lula se reúne hoje com Alcolumbre e Mota.
1: Mudou. O assunto é reunião de Lula com Alcolumbre e Mota na pauta. Taxa da blusinha, escala 6x1, Orengo. Bom dia pra você.
3: Vai ser um almoço aqui no Palácio da Alvorada com os presidentes da República, do Congresso e da Câmara. É um encontro que tem um simbolismo aí, Megali, que é a reaproximação de Lula com os chefes do Congresso Nacional, depois de atritos. E a gente está vendo já esse movimento, inclusive com viagens do presidente com primeiro Alcolumbre, depois com Mota, por roteiros aí, inclusive eleitorais. Agora, tem uma questão pragmática aí. Só tem mais uma semana de votação até a eleição. É isso mesmo. Os parlamentares estão mais preocupados com as suas reeleições. Então, só tem mais a semana que vem. Vai ser aquele chamado esforço concentrado. Depois fecha a conta e só voltam após o primeiro turno aí das eleições. Aliás, só duas semanas aí nos últimos meses de votação. Então, na semana que vem, tem um calendário apertadíssimo. Tem que votar, por exemplo, a medida provisória que acaba com a taxa das blusinhas. Porque se não votar, imagina só, no meio de um processo eleitoral, volta a ter o imposto que causou tanta repercussão. Aquele imposto de 20% sobre compras de $50 nas plataformas, né? Mas isso está fora de questão. Tem um acordo já fechado que deve ser anunciado depois desse encontro para votar essa matéria. E aí é acabar de vez com a história da taxa das blusinhas. Mas esse assunto, ele está praticamente pacificado. Ninguém imagina que alguém vai derrubar essa medida provisória ou deixar de votar nesse momento. Agora, a intenção mesmo do presidente, do governo, é conseguir avançar com aquela pauta que foi eleita como a prioridade do governo, que é o fim da escala 6x1. Agora, tem como avançar em uma semana com esse assunto, mudar a Constituição, votar primeiro e segundo turno, antes ainda na Comissão de Constituição e Justiça? Olha, só tem como avançar se tiver ali um grande acordo, um atropelo da pauta do Congresso Nacional. E a gente tem que lembrar que tem uma pressão grande do setor produtivo que apresenta uma preocupação significativa, né? Inclusive apresenta estudos que dão conta de até R$70 bilhões de impacto econômico se essa matéria for aprovada, ainda mais agora. Então há uma pressão para que esse assunto fique para depois da eleição, mas é um tema que vai ser discutido e já tem até uma sinalização do relator, Omar Aziz, de apresentar o texto dessa matéria já na semana que vem, liberar para discussão na Comissão de Constituição e Justiça e depois ir para o plenário. Então esse vai ser um assunto do encontro. E o que se espera é que depois desse almoço saia um anúncio oficial de fim da taxa da blusinha e também do calendário aí, pelo menos do programa de votação da escala 6x1.
1: Maravilha, Orengo. Bom trabalho para você, até.
3: Bom trabalho, até mais.
2: Agora são 8h43 pelo horário de Brasília. Inundações no Nepal deixam pelo menos 9 mortos e quase 400 desaparecidos. Arthur Covre está por aqui para trazer mais detalhes. Conta tudo, Arthur.
4: São imagens impressionantes que chegam agora pelas agências internacionais, acreditadas a fortes inundações e a cheias na região do Himalaia entre Nepal e Tibete chinês, matando 9 pessoas, segundo autoridades locais. Quase 400 pessoas estão desaparecidas. Quem nos acompanha com a imagem observa o que parece ser uma passagem entre dois pontos, com uma grande estrutura, né, dividindo essas duas áreas, uma montanha ao lado direito, e de repente chega um mar de lama, né, tomando tudo. E todas as pessoas que tentam correr, muito provavelmente, todas foram soterradas nesse único ponto, né? São várias imagens que vão chegando. Essa é a mais impressionante que a gente tenta descrever aqui para quem nos acompanha pelo rádio. Mas essas cheias já destruíram estradas, pontes, usinas hidrelétricas, casas submersas em lama. Segundo o órgão de turismo do Nepal, 384 pessoas desaparecidas, incluindo 291 estrangeiros, um grupo com 105 cidadãos indianos também. Os helicópteros de resgate em algumas áreas não conseguem nem pousar nas áreas afetadas no Nepal, em uma posição especificamente com 50 mil habitantes, porque o rio transbordou e as equipes não conseguem chegar. O próprio porta-voz do exército no Nepal afirma que os helicópteros só poderão chegar quando o nível de água baixar. Essa causa dessa enchente ainda não foi esclarecida, né? No ano passado, de acordo com as informações, uma inundação no mesmo rio foi atribuída ao escoamento de água de um lago glacial, e as informações vão chegando pelas agências internacionais. O Xi Jinping, presidente chinês, dirigente da China, já se posicionou pedindo esforços totais na busca pelos desaparecidos, além de um esforço de monitoramento para tentar evitar novos desastres como esse que a gente tem acompanhado aqui. Parece um tsunami, né? Mas a força maior do que um tsunami.
5: Arrastado, né, Arthur? Vai ser tudo varrido.
1: 400 é pouco, hein?
4: Não, sim. São inclusive, não me parece,
1: informações,
4: não, né? Me parece ser uma cheia, simplesmente uma cheia provocada por chuva, né? Porque
1: deslizamento de Brumadinho.
4: Brumadinho.
1: Só que filmado muito mais de perto do ponto de vista humano. Brumadinho, a gente viu o momento momento em que a barragem se rompe e viu aquela onda de lama, né? Varrendo aquela região de mata. Mas a gente não viu a lama, de fato, invadindo a cidade. Aqui a gente está vendo câmeras que mostram...
2: As pessoas correndo
1: e sendo engolidas por um verdadeiro mar de lama, acompanhado de pedra, acompanhado de entulho, árvores. Cara, as cenas são estarrecedoras.
4: Essa estrutura, quantos metros deve ter? Uns 30?
1: Uns 30 metros de altura.
2: Ela fica num vale, né? E dá pra perceber uma montanha de cada lado.
4: Ela é tomada. Ela é
5: simplesmente
4: completamente tomada,
5: ela é engolida. Tem informação aqui atualizada do Conselho de Turismo do Nepal, indicando que 384 turistas estão desaparecidos. São 291 estrangeiros, então estão entre os desaparecidos. Começam a chegar também as imagens por parte do Tibete, porque o Tibete também, território sob domínio da China, também é atingido. Então, essa torrente de lama saída do território nepalês provocou também o que se fala em numerosas vítimas e desaparecidos no vizinho Tibete também, né? Além do Nepal. Então começam a chegar as informações do outro lado. É uma região ali quase de fronteira, não é?
4: É de fronteira. Inclusive, essa imagem que a gente observa, pelas indicações, é justamente uma passagem entre duas regiões. Parece mesmo uma área de divisa, né? Em que as pessoas passam ali, tem algum controle policial.
1: Mas os ônibus, tem um estacionamento cheio de ônibus ali, e eles são levados como se fossem de brinquedo. Sim. E eu tô na página aqui do serviço.
4: E há um rio ao lado, né?
1: Então... Sim, tem um rio do lado. Eu estou aqui na página do Serviço Geológico dos Estados Unidos, o USGS, que detecta tremores em todo o mundo. E foi detectado um tremor exatamente nessa região, mas um tremor fraco, relativamente fraco, né, de 4.4 graus. É pouco, mas aí dependendo da profundidade com que isso aconteceu, porque foi mais ou menos na mesma hora em que ocorreu esse deslizamento.
4: A gente não tem informação de rompimento de barragem, por exemplo, o que indicaria para a força com que essa água chega, com lama e tudo mais, uma cheia, não sei, né? Estou divagando aqui, mas me parece que é algo além, porque é muito, essa estrutura dessa divisa aí, dessa área de controle, ela tem 30 metros para a gente, ao mínimo, né?
1: Tem que ser um rompimento de uma represa ou de uma barragem. Coisa. Não tem como ser uma
4: olha cheia, a altura em que a lama chega.
2: Olha, eu me lembro no tsunami na Ásia, as primeiras imagens que chegaram, a gente não conseguia ter a dimensão do que aconteceria depois, porque a água ela ia subindo, mas nas praias ela ia subindo meio que lentamente, né? A gente não via as pessoas sendo... Tragadas, completamente, né? Isso, engolidas pela água. Nesse caso aqui, você que não está acompanhando com imagem, é o que a gente imagina de um tsunami mesmo com a... isso é lama, né, Arthur?
4: Tá lama, vendo? Água, terra, lama.
2: Água, lama, engolindo tudo com muita violência. E acabando com essas edificações, a gente está vendo a edificação aí do lado desse rio, onde há os veículos em cima, em que ela vai pelos ares, não sobra nada da estrutura e na sequência os ônibus vêm rolando, né? São levados como veículos de brinquedo, como muito bem descreveu o Megali.
1: Agora a imagem da... Aí a gente está vendo imagens depois, né? Que parecem muito com Sobradinho. Brumadinho e Mariana.
2: Isso.
1: Né? Aí a gente já vê a cidade completamente destruída pela lama. As pessoas só conseguem se concentrar ali nos andares mais altos, observam catatônicas, né? A destruição. Aquela é a região do Himalaia, né?
4: Sim.
1: Da cordilheira do Himalaia.
4: Nepal e Tibete.
1: Vão chegando aqui informações de que foram destruídas com essa enxurrada. Estradas, pontes, usinas hidrelétricas, está tudo embaixo da lama. Por isso que eu acho que esse número aí de cerca de 400 pessoas é bem conservador. Uhum. E, né, isso aí são turistas, né?
2: Isso.
1: Turistas. Esse é o número... Imagine quantas pessoas moram ali.
2: Exato.
1: Minha nossa.
2: Valeu, Arthur. A gente vai trazendo mais atualizações aqui ao longo dessa manhã.
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0: 8h53.
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3: Tô de volta e agora com dica pra quem tá saindo da Estrada do Coco e precisa acessar a paralela. Evite pegar a Avenida Caribe, isso porque agora ela tá toda congestionada e vai atrasar sua viagem. A melhor escolha é seguir pela Avenida São Cristóvão. Até vai encarar um pouquinho de intensidade no trecho inicial, mas nada muito complicado e logo depois é caminho livre. Quem tá na paralela, no sentido contrário, vai pro aeroporto, já não encontra dificuldades. Tá totalmente livre, um bom caminho aí pra chegar no aeroporto com facilidade. 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Thiago Costa, para a Band News FM.
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5: Agora 8 horas e 56 minutos, estamos de volta com o nosso noticiário local para trazer uma atualização e, infelizmente, uma notícia triste. Uma das vítimas de uma explosão em Santo Antônio de Jesus, no Recôncavo Baiano, morre 6 dias depois do acidente. A gente falou sobre isso aqui, trouxe algumas atualizações ao longo do nosso noticiário. Giana Guimarães Santos da Silva, de 40 anos, morreu ontem no Hospital Geral do Estado, aqui em Salvador. Ela estava internada desde a quarta-feira passada, quando foi atingida pela explosão após vazamento de gás que provocou o desabamento de imóveis na região. 2 crianças também estão entre as vítimas do acidente e uma delas foi encaminhada para o HGE com ferimentos mais leves. Ainda não há informações sobre o enterro de Diana e nem o nível de parentesco entre Diana e essas crianças. E a Polícia Civil prende 11 suspeitos de furtar o gado em propriedades rurais do extremo sul da Bahia. Eles foram detidos ontem. Essa ação ocorreu em Porto Seguro e nos distritos de Arraial da Ajuda e Trancoso. Entre os presos estão 9 homens com idades entre 21 e 49 anos e 2 mulheres de 20 e 26. Também foram cumpridos 13 mandados de busca e apreensão. Segundo as investigações, o grupo atuava de forma organizada e tinha divisão de tarefas. Os crimes aconteciam principalmente à noite, em fazendas afastadas e com pouca vigilância. Quem explica como o grupo agia é o delegado Moab Macedo Lima, responsável pela apuração.
6: Foi possível reunir esforços e buscar informações onde conseguimos lograr êxito na identificação dos autores. O modus operandi era sempre os mesmos. Eles escolhiam fazendas afastadas a fim de permitir o abate e o corte do gado. Essas carnes eram retiradas e vendidas clandestinamente em açougues e mercados. Foi possível também identificar os veículos utilizados pelos criminosos. Com essas informações, as autoridades policiais se reuniram e representaram pela busca, apreensão e prisão.
5: Durante a operação foram apreendidos 10 celulares, uma espingarda, um veículo e outros objetos. Agora aqui no nosso WhatsApp, 987295248, Luciana, aqui na sintonia, disse: Jana, de forma geral, a camisa quase rasgada do Bahia foi muito mais debatida que as mortes no Bavi. Hoje é quarta-feira, o assunto já é Copa do Brasil, domingo será Bahia Inter. A violência no Bavi, torcida única ou não, só voltarão ao debate às vésperas do próximo clássico no ano que vem. Luciano de Lauro de Freitas. Lu, não sei nos outros noticiários, né? Mas aqui, pelo menos, a gente bateu bastante sobre isso, inclusive no jornal Band News. Vamos trazer mais atualizações. A gente falou também no jogo aberto da Rádio Band News FM, no jogo aberto da TV. A gente debateu sobre isso, falou com autoridades, falou com vítimas, com as vítimas não, com os familiares das vítimas.

0: Ah, né? Então, é um novo debate. A gente não conversava sobre isso, conversava-se muito mais sobre como fazer, né, os planejamentos para que não existissem aí esses confrontos, mas a extinção das organizadas é uma pauta nova. Então, a gente segue debatendo por aqui, sim, tá? 8h59.
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0: Hora de conversar com o Eduardo Barão, direto da cidade que não dorme jamais. Ô Barão, explica pra gente aí, quem é que vai ser afetado por essas medidas tomadas pelo governo Trump contra estrangeiros que querem viver nos Estados Unidos ou que eventualmente já vivam nos Estados Unidos? Bom dia pra você.
1: Fala, Megali. Bom dia pra você, pra Carla, pra Sheila, pra todo mundo no Brasil. Antes de falar das restrições, vou falar do que não mudou. Então, essa decisão da Secretaria de Estado, confirmada ontem, né, não muda absolutamente em nada, por exemplo, para turistas que querem visitar os Estados Unidos ou para estudantes que querem vir aqui justamente para uma faculdade, para uma escola de segundo grau. Então, isso não muda nada. O que está mudando a partir de agora é que todas as entrevistas que estavam marcadas ou que seriam realizadas com quem quer viver aqui nos Estados Unidos, quer morar aqui nos Estados Unidos, essas entrevistas foram suspensas, interrompidas, canceladas. É uma decisão do governo americano, segundo a versão oficial, para treinar novamente as pessoas que fazem essas entrevistas no mundo inteiro. E isso afeta também o Brasil. Então, muitas pessoas que tinham entrevistas marcadas, essas entrevistas estão sendo reagendadas, canceladas, enfim, as pessoas estão tendo que virar e achar uma nova data. O problema é que ninguém sabe quanto tempo vai durar esse treinamento, essa mudança na visão dos Estados Unidos de quem pode e quem não pode morar por aqui. A versão dos bastidores, Megali, é que entre uma vistoria ali mais rigorosa, também a pessoa vai ter que comprovar o que normalmente acontece, mas enfim, de alguma forma, é uma questão que é o gasto de alguma coisa envolvendo o governo americano. Os Estados Unidos, segundo o presidente Donald Trump, gastam mais do que deveriam com esses imigrantes. Então eles têm que chegar aqui com uma condição de sobreviver no país sem usar nada do serviço público dos Estados Unidos. Então essa é a versão que mais está sendo difundida, ela não foi oficialmente dita. Na semana passada, uma juíza bloqueou uma decisão dos Estados Unidos, do governo Trump, de que mais 70 países teriam as restrições para entrar aqui nos Estados Unidos, inclusive o Brasil. Ela disse que isso não existe, que isso é inconstitucional, e logo na sequência essa decisão foi anunciada. Então, se algum ouvinte da Band News FM está justamente com essa perspectiva de morar aqui nos Estados Unidos, saiba que é provável que encontre alguma dificuldade.

0: dificuldade, pelo menos nos próximos dias, até que esse curso, esse aprimoramento termine, para que esses agentes possam voltar a realizar esse tipo de sessão, evidentemente com essa nova visão do governo Trump.
1: Saê. Mais detalhes às 11 horas da manhã no Band News Station. Bom trabalho, Barão.
0: Até mais, pessoal. Valeu.
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1: Hora de conversar com Carlos Andreasa. Lula defende investimentos em defesa para proteger o território e as riquezas do Brasil. Isso no Dia do Soldado. Andreasa, bom dia para você.
8: Bom dia, Magalhães. Bom dia, meus amores. Isso novo. Isso que a gente faz aqui também nessa coluna é análise do discurso. Esse é elemento novo no arsenal discursivo de Lula e tem origem nesses termos no dia da convenção do PT. E é preciso, sugestão que eu faço, observar esse discurso que não tem lastro na realidade, nunca foi uma prioridade de governo petista a defesa nacional e o investimento em forças armadas. Isso é numericamente provável, você vê com base nos dados orçamentários, vou até trazer alguns aqui na sequência. Esse discurso surge como elemento de campanha para substanciar, para manter aquecido o discurso de soberania nacional. É o mesmo uso que foi feito do petróleo da margem equatorial, recém-descoberto, não se sabe com que volume, não se sabe com que qualidade, não se sabe. Sabe-se que há ali indicativos da existência e otimismo sobre a existência de petróleo, mas já virou a soberania energética do Brasil. Diante dessa ameaça, cada um vai ver isso de um grau, mas da ameaça de interferência estrangeira, sobretudo americana, Donald Trump no Brasil e no processo eleitoral brasileiro. Essa defesa, essa valorização das Forças Armadas, de súbito, tem tudo a ver com um conjunto desse discurso. O que disse Lula ontem, abro aspas para ele, nós temos que priorizar, preparar esse país, isso, repito, isso é absolutamente incomum, o discurso de Lula. Nunca foi uma prioridade o investimento em defesa. Eu não, nem estou dizendo aqui que deva ser, não. Estou só mostrando a história dos discursos lulopetistas sobre defesa nacional. Aliás, lembrei agora do submarino nuclear, que foi lançado no governo Dilma e até agora não está pronto. Voltou agora nos últimos dias no bojo dessa coisa da soberania nacional no discurso de Lula. A fala dele ontem, um trechinho. Nós temos que priorizar, preparar este país não para a guerra, preparar este país para a paz, preparar este país para defender o nosso território, as nossas riquezas e o nosso povo. Esse seria um discurso de Jair Bolsonaro. Se eu dissesse para você que Bolsonaro disse isso, você acreditaria, mas foi Lula. Números do orçamento, para encerrar a coluna. Sistema Siga Brasil. Lula, o conjunto orçamentário brasileiro para defesa, reserva de recursos entre 2023 e 2026. Lula, 40 bilhões de reais e 700 milhões. 40 bilhões e 700 milhões de reais. Bolsonaro, que também não é grande coisa em termos de investimento em defesa, mas Bolsonaro, entre 19 e 22, reservados 40 bilhões e 700 milhões de reais, uma diferença de cerca pouco mais de 10% entre reserva orçamentária de um governo para outro. É importante mostrar que o discurso é uma coisa, a prática é outra. Pode ser que no próximo governo Lula, Luiz Megalli, haja um investimento grande em defesa e uma mudança de compreensão sobre a importância de botar dinheiro nas Forças Armadas. Historicamente, nunca foi uma prioridade.
1: Andreas, eu vou discordar de leve, mas a gente não tem muito tempo para discutir. De fato, não é um super investimento, né? De fato, a gente está diante de um discurso que não conversa 100% com a realidade, mas o governo Lula investiu mais do que, muito mais do que Bolsonaro em defesa. Bolsonaro investiu esse valor aí que chega perto do governo Lula, mas o Bolsonaro é um sindicalista militar. Ele investe em pensões, em salários, né? Não houve nada, nenhuma inovação nos equipamentos militares durante o governo Bolsonaro. Lula, enfim, teve lá o submarino que você citou, né? De fato, cheio de solavancos, né? Teve os caças Gripen. A gente pode discutir a qualidade do investimento, mas que ele aconteceu, aconteceu. Mas a gente...
8: Não, mas na verdade a gente não está discordando, não. E você vê que eu estou falando aqui sobre o exercício de Lula nesse terceiro governo, né? Em relação ao governo Bolsonaro. E do ponto de vista da reserva orçamentária, a de Bolsonaro foi maior, pouco mais de 10%. O detalhamento disso é outra história. Nesse último governo Lula, nesses últimos anos, a defesa nacional nunca foi tratada como prioridade. Apenas esse é o meu ponto. E aqui está falando alguém, Megalho...
1: Aí estamos de acordo.
8: Que nem aqui está falando alguém, Carlos Andreasa, que nem acha que o Brasil deveria priorizar a defesa nacional. Temos outras prioridades, só para deixar isso bastante claro.
1: Andreasa, a gente vai ter que derrubar hoje a vitrolinha, porque está diante de uma tragédia no Nepal.
8: Sim.
1: Então amanhã o quadro volta. Um abraço para você, até.
8: Um beijo.
5: Vamos voltar a atualizar o que acontece no Nepal, se você não ouviu um pouco mais cedo. Inundações provocando mortes, deixando mais de 400 desaparecidos. Arthur Covre com os detalhes de momento.
9: E os números vão subindo, sendo atualizados. Agora, de acordo com as agências internacionais, 17 mortes de centenas de pessoas dadas como desaparecidas, muitas delas turistas, depois que essa enchente avançou violentamente por vales de rios. Mas ao norte do Nepal, quem nos acompanha com imagem consegue observar, são imagens impressionantes, como se fosse um tsunami de lama descendo por esses vales e levando tudo pelo caminho, destruindo povoados também. É uma torrente de lama que veio do território nepalês, provocando numerosas vítimas desaparecidos no vizinho Tibete, território sob domínio da China, segundo autoridades dos dois países e os meios de comunicação estatais chineses. As equipes de buscas ainda com muitas dificuldades para chegar a esses locais. De acordo com os números oficiais, a gente tem 291 estrangeiros dados como desaparecidos e 384 turistas nessa região, entre os números que devem subir certamente. Milhares de pessoas vivem nesses povoados e as autoridades tentando fazer os resgates. As autoridades chinesas também vão se pronunciando e o do Nepal também com relação à causa deste deslizamento, né, dessa torrente de água que vai tomando tudo pelo caminho. E segundo o ministro de Relações Exteriores do Nepal, a enxurrada foi decorrente de deslizamento de terra provocado por um terremoto que bloqueou o rio. Essa é uma versão de uma autoridade nepalesa.
5: Tá bom, obrigada, Arthur. Já, nova atualização, novas informações.
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0: Hora de conversar com Juliana Rosa. Saiu mais uma prévia da inflação e parece que as notícias são boas, Ju. Bom dia para você.
1: É, pois é, a gente está numa boa fase, viu, de dados da inflação, Megali. Bom dia para você, bom dia para Sheila, para Carla, bom dia para você que está aqui com a gente na Band News FM. O IBGE acabou de divulgar a primeira deflação do ano. A inflação tem um resultado negativo de 0,40% no mês de agosto. Aqui é importante a gente olhar com atenção, porque o dado de agosto traz uma queda muito forte que não vai se repetir. Aqui da energia elétrica, teve um chamado bônus de Itaipu, da usina hidrelétrica de Itaipu. De vez em quando você tem ali uma, tipo esse bônus, ele dá um desconto na nossa conta de luz, porque teve ali uma produção maior, enfim, que é algo muito pontual. Aí o que acontece com esses bônus? Eles puxam muito a inflação para baixo no mês, só que no mês seguinte ele puxa a inflação para cima, porque os preços da energia elétrica voltam ao normal. Então é uma deflação que tem uma cara aqui de ser algo mais pontual, né? O que mais tem deflação aqui, além desse bônus que traz aqui a energia elétrica com queda de preços? Alimentos. Também estamos vendo ainda a queda de preços de alimentos. O IBGE traz aqui alguns destaques na parte de alimentação, queda principalmente dos produtos chamados in natura, frutas, legumes. A gente está numa fase mais favorável depois de um ano que começou muito pesado aí para a alimentação, tanto com o efeito do choque do petróleo afetando o transporte, quanto por questões climáticas também ali que tiveram quebras de safra, mas a gente está num momento aí favorável. Tomate caindo quase 30%, batata, cenoura, café. Então, a parte de alimentação ainda está vindo aí com deflação. Outra deflação que eu chamo a atenção para vocês é da parte de transporte, porque julho teve um aumento de passagens aéreas, é mês de férias, e agora a passagem aérea cai, mas também a parte de combustíveis, gasolina, etanol. Então, a gente ainda também vê a deflação nessa parte aqui de transporte. E vestuário, pessoal, roupas, calçados, também com deflação. Isso aqui já é um sinal que tem mais a ver com uma dificuldade econômica, né? Das pessoas comprando menos, então está tendo redução de preços dessa parte de vestuário. Então, dito isso, a gente tem, de fato, uma inflação que está passando por um bom momento. A inflação acumulada nos últimos 12 meses, ela cai abaixo, está dentro ali das metas do governo, está em 4,24%. Dito isso, podemos ficar tranquilos com a inflação? Ainda é cedo. Por quê? A gente vai ter a chegada do fenômeno climático, que é o Ninho, que deve puxar para cima preços de alimentos em final de setembro, início de outubro. Temos ainda uma dúvida em relação a qual é o grau também de desaceleração da economia brasileira. A gente tem falado que há o risco, né, essa preocupação com recessão ano que vem, né, uma piora mais rápida da economia por conta do endividamento, mas isso ainda não está muito claro. Então, assim, podemos ter, a partir desse dado de hoje, uma força maior para ainda pelo menos ter queda de juros na próxima reunião do Banco Central em setembro, mas não está garantido diante aí de um cenário de riscos ainda que a gente vê pela frente, pessoal.
0: Valeu, Ju, até amanhã.
1: Um beijo.
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7: A gente... gente trouxe há pouco a informação de uma inundação repentina e devastadora que deixou mortos, deixa muitos desaparecidos na fronteira entre o Nepal e o Tibete. Foi hoje, né, nessa quarta-feira, a polícia local disse ter recuperado já 22 corpos, mas a gente está falando de cerca de 400 turistas que estão no país desaparecidos. A gente acaba de receber um posicionamento aqui do Itamaraty, dizendo que até o momento não há notícias de brasileiros entre as vítimas, mas esse levantamento está sendo feito, né? Nesse momento a gente deve ter atualizações por parte do Itamaraty ao longo desta manhã. Então já já mais informações sobre essa inundação fatal entre Nepal e Tibete.
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0: Agora 9 horas e 22 minutos.
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3: Agora com informações do Dique do Tororó, isso porque o tráfego está bem carregado por lá desde a Arena Fute 9 e segue até o Vale dos Barris. Você que está na Bonocô, na Vasco, precisa chegar no centro da cidade, melhor subir a ladeira da Fonte das Pedras e completar pela Joana Angélica. Na ladeira tem um pouquinho de intensidade, mas é a sua melhor escolha para chegar com mais facilidade. Tem dica para quem está agora na Lucaio, no Rio Vermelho, e precisa chegar na Federação. Evite fazer o caminho pela Vasco, isso porque agora está congestionado desde o trecho do Horto e vai atrasar sua viagem. Melhor seguir pela Garibaldi, até encara a intensidade, mas é a sua melhor escolha agora. 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Thiago Costa para Band News FM.

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4: Estou de volta e atualizando o motorista sobre a Avenida Caribe em direção à Paralela. Isso porque mais cedo eu falei de muita retenção, ainda segue bem carregado por lá e é reflexo de um acidente bem no trecho inicial envolvendo um motociclista. Por isso essa retenção. Você que está na Estrada do Coco precisa chegar no Miolo Empresarial, corte pela Avenida São Cristóvão, siga pela Dorival Caymmi e faça o caminho pela orla que já tem melhor fluidez. Em direção ao aeroporto, a Paralela agora só tem pontos de intensidade, mas não atrapalha quem saiu da Sussuarana e segue para Lauro de Freitas. 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Tiago Costa para Band News FM.
5: Obrigada pelas informações, Tiago. Queria só trazer um acréscimo aqui da nossa ouvinte Fernanda Germano, que disse, ó, tem um acidente envolvendo alguns carros no viaduto antes do Shopping da Bahia, sentido para quem vai para a Avenida Paralela. Avise aos motoristas para optarem por outras vias de acesso. Aqui a Fernanda trazendo essa informação para a gente. Valeu, Fernanda. Agora 9h26.
6: Não há tempo para mais nada. Obrigado pelo carinho, pela companhia. Amanhã tem mais, gente. 7
7: Beijo,
6: horas.
7: Tchau, até mais.
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3: Muito bom dia, ouvintes da Rádio Band News FM. Agora 9h33, a gente está começando mais um Jornal Band News, quarta-feira, 26 de agosto, tempo bom na capital baiana. Hoje eu sigo na companhia de Verena Veloso, Adriano Júnior, nossa Maria Lorena Alves. Já fez o procedimento, tá tudo bem com ela, ela se recupera, já ela tá de volta. Muito bom dia para você, Verena.
4: Oi, Kari, bom dia para você, para todos os nossos ouvintes. Saudar Adriano Júnior, Luana Leal, que acaba de entrar aqui no estúdio para fazer as mídias no @ Band News FM Salvador, nossa colega aqui da Band News. Vamos juntos, então, tocar as principais notícias do dia.
3: Vamos juntos até às 11 horas da manhã. Você que está na rede social, participe aqui. O nosso WhatsApp é o 87295248. Venha para a rádio para você acompanhar as notícias desta quarta-feira. Nossos destaques de hoje. A justiça decreta a prisão preventiva dos 6 suspeitos de envolvimento no assassinato de José Alexandre Souza Borges, de 28 anos. Eles passaram ontem por audiência de custódia. A vítima foi agredida até a morte no último domingo, antes do Bavi. Outras pessoas também ficaram feridas. Nomes dos suspeitos: Marcos Vinícius Costa Magalhães, já preso; Sérgio Gabriel Reis dos Santos; Tiago Franco Barbosa Lima Silva; Kaique Santos Chaves; Neitan Oliveira dos Santos e Guilherme Maia da Luz. O crime aconteceu na Avenida 29 de Março, uma das principais rotas de acesso ao Barradão, onde aconteceu essa partida, esse clássico Bavi. Segundo a polícia, os envolvidos são integrantes da torcida uniformizada Imbatíveis, que é uma das principais ligadas ao Vitória. José Alexandre, infelizmente, deixou 2 filhos pequenos. Aí é uma família que é destruída nesse momento. De acordo com o Tribunal de Justiça da Bahia, um dos 6 custodiados foi reconhecido por 2 vítimas e já responde a um processo por crime contra a vida, além de cumprir pena por tráfico de drogas. Os outros 5 não têm antecedentes registrados. O Ministério Público informou que a justiça considerou os indícios de uma ação planejada, com participação de um grande grupo e uso de diversos instrumentos ofensivos para manter a prisão dos investigados. Esse foi um dos argumentos do Ministério Público. O órgão também detalhou que, em outro caso ligado à violência entre torcidas, a justiça converteu em prisão preventiva a detenção de um 7º suspeito. Ele foi abordado no bairro do Lobato em um carro com integrantes dos Imbatíveis, onde foram encontrados explosivos, rojões, socos ingleses, canivetes, barras de ferro e outros materiais. Só uma pausa aqui, Verena, na notícia, para dizer que quem sai com esse tipo de material para ir assistir ao jogo não está indo torcer pelo time, né? Está indo para a rua com outra intenção. Exatamente. Segundo a decisão do Ministério Público, o próprio investigado afirmou que transportava as barras de ferro para um possível confronto com a torcida rival. Nesta terça-feira, familiares e amigos e colegas se despediram também de Lucas dos Reis Bonfim, de 19 anos. Ele também foi morto antes do clássico em uma segunda ocorrência, essa no bairro de Castelo Branco. De acordo com a família, o jovem, que havia saído recentemente do exército, tinha sido convidado para uma feijoada em uma das sedes das torcidas organizadas do Bahia. Ao lado de 2 colegas, Lucas teria ido ao final de linha do bairro para acompanhar relatos de brigas quando foi atingido. A mãe dele, Cíntia Reis, pediu justiça pela morte do filho.
5: Eu nunca imaginei estar aqui falando, nunca, acho que nem mãe nenhuma. Mas eu estou aqui somente para o povo entender e parar de julgar. Não julgue, foi um menino, foi um inocente e acabou com tudo. Acabou com minha vida, com a vida do pai, com a vida dos meus familiares. Então eu peço peço encarecidamente justiça. Eu imploro que Lucas não seja mais um, porque a gente sabe que amanhã, depois, a vida de todo mundo segue, como seguiu até aquela partida de futebol. Meu filho foi cefado bem antes de acontecer, e mesmo assim aconteceu, porque não tem compaixão. Aí eu peço até os torcedores: vocês têm filhos, por que vocês acabam compactuando com isso?
4: Pois é, a gente está reforçando sempre esse caso aqui, desde o acontecido, porque é o trabalho, né, da gente, enquanto imprensa, tentar minimamente conscientizar as pessoas. Foi aquilo que você estava falando. Uma pessoa que sai para um jogo com uma barra de ferro, com canivete, com soco inglês, ela não está querendo se divertir. Ela não está ali usando a perspectiva de, ah, vou sair aqui como quem sai com uma garrafa de água, quem sai com qualquer outro tipo de objeto.
3: Um lanche.
4: Um lanche. Ela tá saindo com itens materiais que claramente têm a intenção de machucar alguém. Isso pode deixar a pessoa com sequelas ou pode, na verdade, também, como aconteceu com o Lucas, com o José Alexandre, levar à morte de alguém, né? Inclusive, Karina, primo e padrinho de Lucas, o Wesley Reis, disse que a família ainda aguarda o resultado da perícia para entender a dinâmica do crime. Lucas, que nesse caso foi baleado lá no bairro de Castelo Branco. Vamos ouvir novamente o Wesley Reis.
2: Existem alguns vídeos que mostram sendo deflagrado alguns tiros em direção da parte de cima. Provavelmente um desses disparos pegou em Lucas. O porquê foi efetuado esse disparo, não tenho como falar. E uma outra situação: estamos aguardando o resultado da perícia para quê? Para saber a quantidade de perfurações que tinha no corpo de Lucas. Se tiver uma perfuração, eu digo para você que aconteceu com esse tiro. Mas se tiver duas, eu não tenho como afirmar o que foi que aconteceu ali em cima. Quando a família chegou à presença do corpo de Lucas, Lucas já estava morto, a polícia já estava lá preservando o local do ambiente, e a gente precisa esclarecer o que foi que aconteceu ali.
3: Exatamente, se esclarecer o que foi que aconteceu, quantos golpes, quantos tiros, nesse caso, no caso do Lucas, como é que isso tudo aconteceu, essa dinâmica, de onde partiu o tiro, quem atirou, né? A gente está cobrando também
4: respostas
3: sobre isso, né? Queremos saber. O padrinho de Lucas explicou ainda que o afilhado havia garantido que ia deixar de se envolver com torcida organizada. Infelizmente, não deu tempo, né? Infelizmente, vamos ouvir.
2: Lucas era um menino muito querido no bairro de 7 de Abril por sua família. Lucas sempre teve base familiar. Lucas tem pai, Lucas tem mãe, Lucas tem mais de 14 tios, Lucas tem mais de 40 primos. Então Lucas sempre foi respeitador. Lucas não era um marginal. O pai de Lucas falou pra mim que ele se ajoelhou e falou: Lucas, o que é que eu preciso fazer pra que você não esteja mais associado a essa questão de torcida organizada? Ele falou: meu pai, eu vou sair. Foi isso que ele falou pro pai dele.
4: É, realmente não deu tempo, a gente deixa a nossa solidariedade aqui aos familiares, amigos, uma família imensa, né? E mesmo que fosse pequena, ninguém merece passar por uma dor dessa, mas enfim, as imagens mostram ali toda a família comovida com a situação, reunida para prestar solidariedade mútua na despedida de Lucas. É lamentável que mais um caso desse tenha acontecido, isso precisa parar.
3: Exato, fica nossos sentimentos para o Lucas e também para a família do Alexandre, né, aqui.
4: E a Secretaria da Segurança Pública, apenas para finalizar aqui nesse momento essa repercussão dessas mortes, a SSP disse que os casos são investigados. Em uma outra ocorrência, vale lembrar, na região de Canabrava, uma oficina foi invadida por integrantes da TUI. Câmeras de segurança registraram a ação, ou seja, além de mortes, de agressões, vandalismo, né?
3: Exato, e a polícia está trabalhando para identificar esses envolvidos, né? Porque pelas imagens a gente dá para tá nítido, são várias pessoas, não são seis pessoas, é um grupo muito maior. Então a gente aguarda essas investigações, aguarda os desdobramentos desse caso e as punições devidas para este grupo criminoso que foi para a rua com intenção de brigar e que acabou resultando em duas mortes, muito vandalismo e muita tristeza para o futebol baiano.
4: Com certeza. Agora, 9h41, a gente muda de assunto no noticiário policial, situação no complexo do Nordeste de Amaralina. Isso porque, por lá, quatro homens e uma mulher foram presos e um adolescente acabou apreendido após uma série de ocorrências ligadas a uma facção criminosa nesse complexo que fica aqui em Salvador. Entre os detidos está um homem com 31 passagens pela polícia. O suspeito foi localizado na manhã de ontem ao tentar deixar a região pelo Vale das Pedrinhas durante um bloqueio da Operação Dominus Areae. Com ele, as equipes encontraram quase R$5.000 em dinheiro, além de porções de maconha e cocaína. Segundo a SSP, o homem acumula passagens por tráfico, roubos e furtos e é apontado como integrante de uma organização criminosa. Já a mulher tinha mandado de prisão em aberto por associação criminosa, ela que foi encontrada na tarde de ontem. Quando questionado sobre as características físicas lá da região do Nordeste de Amaralina, o comandante da PM, Gabriel Neto, ressaltou que o próprio relevo dessa área tende a encurralar fugitivos que geralmente optam pelo enfrentamento. Vamos ouvir então o comandante.
6: O ambiente, o Nordeste Amaralina, um bairro de alta densidade. Ele tem, com certeza, uma população muito rica, cheia de equipamentos públicos, muita gente de bem. Porém, a opção de quem está com a arma na mão é de enfrentar o aparelho policial. E por isso nós agimos salvaguardando a vida, cumprindo a lei e enfrentando a criminalidade.
3: Um grupo foi detido, né, preso na madrugada de segunda-feira, depois de fazer uma família refém durante uma perseguição na Chapada do Rio Vermelho. Os suspeitos atiraram contra policiais e entraram em uma casa onde estavam 5 pessoas. Após negociação com o BOP, os reféns foram libertados sem ferimentos, ainda bem, mas com muito susto, né, e trauma, provavelmente.
4: Permanente, né?
3: Permanente. Aliás, os grupos criminosos têm feito isso, né? Hoje a gente relatou também um caso da Engomadeira no Bora Nordeste, com a mesma tática. Ao tentar fugir da polícia, entra numa casa, faz uma família refém, levando susto, medo, terror e trauma. Seguindo aqui com os suspeitos, foram apreendidas 3 pistolas, uma granada, carregadores, munições e drogas. O comandante também chamou a atenção para uma cultura comum entre facções criminosas de fazer publicações de ódio contra policiais nas redes sociais.
6: Dentre eles, um que com certeza fazia suas publicações em rede social, relatando a condição do enfrentamento e ativando essa espiral da violência que assola aqui dentro do Norte de Amaralina. Percebemos que essa cultura é uma cultura que pode estar instalada, vinculada ao comportamento faccionado e por isso a atuação profissional nossa e firme, que é uma recomendação do nosso comandante, ela continuará por tempo ininterrupto através da operação Dominus Ai.
4: Pois é, essa operação que foi retomada na segunda-feira, fases anteriores, portanto, já foram realizadas, policiamento intensificado por tempo indeterminado na região do Complexo do Nordeste de Amaralina. É claro que a gente segue acompanhando. Agora 9h44, quase 45, o Thiago Costa está chegando, cara, com as informações do trânsito.
3: Chegue mais, Thiago.
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8: Oi, Karina, bom dia para você, bom dia para Verena e também para os nossos ouvintes. Uma excelente quarta-feira a todos. Eu vou começar atualizando o motorista sobre a Avenida Caribé, isso porque em direção à paralela ainda segue com muita retenção. Mais cedo aconteceu um acidente envolvendo um motociclista bem no trecho inicial. Essa situação até já foi resolvida, mas ainda tem muitos reflexos por lá. Você que tá na Estrada do Coco e precisa chegar no miolo empresarial, tá valendo cortar pela Avenida São Cristóvão, pegar Dorival Caymmi e completar o caminho pela Orla. Quem segue agora para a região de Pernambués, apesar dos trechos de intensidade na paralela, é a sua melhor escolha para chegar com facilidade. 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Thiago Costa para a Band News FM.
4: Valeu, Thiago. Agora 9h45, daqui a pouco você está de volta para atualizar outros trechos da cidade, ajudar o motorista que está trafegando pela capital baiana e entornos. Fazer aqui um giro no nosso WhatsApp. Nosso ouvinte, o Érico, de final de telefone 6631, disse que está na correria, mas não podia deixar de mandar um oi aqui para vocês. Desejou bom trabalho, que o dia dele também seja excelente. Obrigada pela sua mensagem. Mandar também um alô para Juvenal de Brotas, nosso ouvinte fiel aqui, Karina, um querido.
3: Bom dia, gente. Bom dia, Juvenal. Obrigada pela sua audiência, pela sua companhia aí diariamente com a gente aqui na Rádio Band News FM.
4: Pois é. Vou aproveitar para convocar nossos ouvintes que são motoristas por aplicativo. A gente tem um assunto agora que com certeza vai gerar uma repercussão, um burburinho aqui no nosso WhatsApp. Assim, a gente espera, reforçando qual é o canal de contato. 719-8729-5248. A gente quer ouvir a sua avaliação, você ouvinte que é motorista por aplicativo. Isso porque o Ministério Público do Trabalho entrou com uma ação contra a Uber para suspender o programa Passe para Motoristas, que cobram a taxa para que eles possam aceitar corridas. Pelo aplicativo, os valores cobrados podem passar de R$ 1.000 por mês. Além da suspensão imediata, o MPT pede a devolução de todo o valor pago pelos trabalhadores e também uma indenização por dano moral coletivo de R$ 321 milhões.
3: Esse programa foi lançado em maio deste ano em 12 cidades, entre elas Itabuna e Ilhéus, aqui na Bahia, e hoje já está em 29 cidades do país. Segundo o MPT, o programa inverte a lógica do negócio. É o motorista que paga para ter acesso às corridas, sem nenhuma garantia de que vai conseguir viagens suficientes para recuperar o valor investido. De acordo com o órgão que é responsável por essa ação, o MPT, o mecanismo pode configurar trabalho análogo à escravidão, já que cria uma estrutura de endividamento permanente para o motorista. O MPT também aponta que as regras do programa são definidas unicamente pela Uber, que pode alterá-las a qualquer momento, e que o modelo acaba prendendo o motorista à plataforma, já que trabalhar em outros aplicativos representa perda do valor já pago. Esse processo será julgado pela 9ª Vara do Trabalho de Salvador. A Band News FM pediu um posicionamento da empresa Uber, mas até agora a gente não teve retorno. Então, ao longo da nossa programação e do nosso jornal, o jornal Band News, até às 11 horas da manhã, estamos aqui com os microfones abertos, aguardando essa resposta da Uber. E você, que é motorista de Uber, participe aqui através do 87295248, dando a sua opinião sobre este programa. Passe para motoristas, que a gente vai falar mais sobre ele aqui ao longo do nosso jornal.
4: E fazendo um parênteses aqui, recentemente estava fazendo uma corrida e o motorista havia comentado justamente desse programa. Ele me relatou que achava um absurdo, né? Bora esperar aqui também a participação dos nossos ouvintes para poder debatermos sobre isso, não é isso, Karina?
3: Exatamente. Bom, vamos mudar de assunto, falar agora de um outro caso de assalto. Imagens de câmeras de segurança mostram o momento em que uma mulher é perseguida durante um assalto no bairro do Costa Azul, aqui em Salvador. Essa situação aconteceu no último dia 13, mas as imagens começaram a circular agora na internet. No vídeo, a vítima aparece caminhando sozinha à noite pela calçada e aí, em seguida, duas motos se aproximam. Era por volta de 7h30 da noite, provavelmente ela estava voltando do trabalho. A imagem é nítida, mostra ela caminhando assim, segurando a sua bolsa. O motorista para a moto, o carona desce, aborda a mulher e ela sai correndo, obviamente com medo, no susto. A reação dela foi correr, uma reação que inclusive não é recomendada pela polícia militar, porque um assaltante pode estar armado, pode atirar contra essa vítima e ela pode acabar perdendo a vida ou ficar gravemente ferida. Esse suspeito consegue alcançar a vítima, né, mesmo na tentativa dela de fugir, mas não é possível confirmar se ele levou algum pertence. Na imagem dá para ver que ele coloca algo dentro da roupa. A mulher, graças a Deus, consegue escapar sem nenhum ferimento. Em nota, a Polícia Militar disse que reforçou o policiamento na região, com mais viaturas e abordagens nos locais onde houve ocorrências recentes. A PM afirmou ainda que a medida também vale para os bairros próximos, como Armação, Estiepe, Imbuí e Pituaçu. A Band News FM aguarda um retorno da Polícia Civil para confirmar se o caso foi registrado e saber também quais providências foram adotadas.
4: Pois é, a gente vai acompanhar esse desdobramento. Mudando agora de assunto, uma estagiária de uma agência da Previdência Social em Itapuã, aqui na capital baiana, é presa durante uma operação da Polícia Federal contra um grupo suspeito de fraudar benefícios do INSS aqui na cidade. Informação que eu apurei hoje foi confirmada por uma fonte da PF. A operação representante ilegal, a gente inclusive repercutiu isso aqui ontem, Karina, foi realizada justamente nesta terça-feira, o objetivo de cumprir dois mandados de busca e apreensão e um de prisão temporária aqui na capital baiana. De acordo com a apuração, o grupo inseria dados falsos nos sistemas do INSS para obter benefícios de forma irregular. Até agora foram identificados 97 benefícios fraudados com pagamentos de cerca de R$ 3,5 milhões. A PF estima que, caso as irregularidades não fossem descobertas, o prejuízo poderia chegar a R$ 99 milhões. É muito dinheiro. Investigações começaram há 4 meses após a identificação de movimentações suspeitas nos sistemas do INSS, justamente em uma agência aqui da cidade, e apurações que continuam para identificar outros envolvidos.
3: É isso aí. A gente segue acompanhando também esse caso. Nosso ouvinte Carlos Eduardo diz aqui, finalmente uma decisão favorável a nós motoristas por aplicativo. É um absurdo essa norma da Uber, ou seja, o motorista tem que pagar para trabalhar. Exatamente, o Ministério Público Federal entendeu que é uma situação irregular, né? E aí notifica a Uber para que a Uber derrube este programa, passe para motoristas.
4: O Maurício Lima também interagiu aqui com a gente sobre esse assunto, disse que, se não está enganado, outra plataforma já estaria aplicando uma medida semelhante, que isso não seria novidade, mas é isso, espaço aberto aqui para a Uber se posicionar sobre essa recomendação do Ministério Público do Trabalho e também para os nossos ouvintes comentarem, então, essa medida.
3: 9 horas e 52 minutos, a gente vai fazer um rápido intervalo, daqui a pouquinho a gente volta com mais informações aqui no Jornal Band News. Até já, fica aí ligadinho com a gente.
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3: Muito bem, 9 horas e 57 minutos. Bora saber os compromissos do dia dos candidatos ao governo da Bahia. Jerônimo Rodrigues, do PT, grava programa eleitoral, concede entrevistas e participa de um ato político aqui em Salvador. Assemi Neto, do União Brasil, divide o dia entre reuniões e entrevistas, além de participar da inauguração do comitê de campanha em Itabuna, no sul do estado. Ronaldo Mansur, do PSOL, tem entrevistas e gravação de TV e rádio. Haroldo Félix, da UP, faz panfletagem no bairro do Uruguai, aqui na capital baiana, e tem agenda com terceirizados do Instituto Federal da Bahia em Simões Filho, na RMS. Maria Bona, do PCO, não enviou a agenda desta quarta-feira.
4: Seguindo aqui com o noticiário do jornal Band News, a gente traz agora a notícia de que uma pessoa é presa e 6 explosivos que seriam utilizados na pesca ilegal são apreendidos durante fiscalização na Baía de Todos os Santos. Esta ação aconteceu hoje de manhã, realizada pelo INEMA, o Instituto do Meio Ambiente e Recursos Hídricos, em conjunto com a Polícia de Proteção Ambiental. A ocorrência foi registrada durante a Operação Carapeba, que combate a pesca predatória com uso de explosivos. Segundo o INEMA, durante rondas, foi vista uma embarcação com 2 pessoas e, ao perceberem a aproximação dos agentes, elas mudaram de rota. Na tentativa de fazer essa abordagem, um dos ocupantes deixou a embarcação e fugiu do local. O segundo tentou escapar, levando o barco, mas ele foi alcançado. Foram encontrados 6 explosivos em gel, já preparados para uso, acompanhados de estopins e um isqueiro. O suspeito e o material foram encaminhados para a delegacia e aí esse suspeito segue preso e à disposição da justiça. A pesca com uso de explosivos é considerada crime ambiental e está sujeito à pena de prisão de 1 a 5 anos.
3: Vamos acompanhar então os desdobramentos. Agora 9h59, dá um respiro agora, falar de cultura, Karina.
4: Bora, necessário.
3: Com certeza, a 18ª edição do IC, Encontro de Artes, começa hoje em 6 espaços de Salvador. Com o tema Quem Cuida, o festival reúne 8 espetáculos nacionais e internacionais, 2 bate-papos e 4 noites de shows. De acordo com um dos curadores do evento, Neto Machado, a ideia é justamente aproximar o público dos artistas que fazem trabalhos inovadores.
5: O IC Encontro de Artes é um festival que preza pelo desejo de colocar em encontro artes e artistas experimentais que estão se arriscando, que estão tentando fazer coisas que são supostamente diferentes para um certo público em geral, mas ao mesmo tempo o festival tem esse desejo do encontro. O nome

0: A programação, portanto, começa às 6h30 da noite com a mostra Imunidade da Escola de Dança da UFBA. Sobre a ideia central da edição, Neto Machado falou de como ele se envolve completamente com as artes.
1: O tema do cuidado é um tema muito presente, né, em todos os campos, né, na nossa vida cotidiana, no nosso trabalho, na nossa família, nas questões raciais, de gênero, territoriais, geográficas. E eu acho que nas artes isso vira assim, uma questão importantíssima, porque a gente está criando possíveis modos de pensar o nosso mundo, de criar referências de um certo imaginário, de um certo possível futuro. Na edição desse ano a gente se pergunta, né, quem é você na cena do cuidado, no sentido, quem somos nós na cena do cuidado, do que nós estamos cuidando, quem está cuidando de nós mesmos, a gente. E isso é uma pergunta coletiva, né? Não é individual.
2: Reflexões profundas, Adriano Júnior. Entre os destaques dos outros dias estão espetáculos sobre ancestralidade, identidades, envelhecimento, relações familiares, capacitismo e população travesti. Os bate-papos acontecem na Casa Arte da Trabalho, no Rio Vermelho, na sexta e no sábado, às 4 horas da tarde. Os ingressos e a programação completa estão disponíveis no site icencontrodeartes.com.br e no Instagram, @icencontrodeartes. 10 horas, 1 minuto. Thiago Costa de volta com os detalhes da situação do trânsito.
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5: De volta e agora de olho na movimentação da Juraci Magalhães e da CM Guatemi em direção à paralela, isso porque elas estão travadas tanto na elevada do BRT como na via marginal. Você que está pela Vasco da Gama, na Garibaldi, precisa chegar na paralela, a dica é cortar pela rua Conselheiro Pedro Luiz, pegar a orla e depois completar pela Magalhães Neto e Avenida Tancredo Neves. A CM Guatemi em direção à Garibaldi tem um pouquinho de intensidade no trecho inicial no Parque Bela Vista, mas não vale o desvio. Você que está pela paralela e segue para Brotas, esse é o seu melhor caminho. 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Thiago Costa para a Band News FM.
0: Muito bem, 10 horas e 2 minutos. Agora é o momento dele, da coluna Esse é o Ponto, com Victor Pinto.
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0: Muito bom dia, Victor Pinto.
7: Bom dia, Karina, bom dia, Verena, bom dia, Adriano Júnior, ouvintes da querida e amada Rádio Band News FM Salvador, sempre uma alegria estar aqui todas as manhãs falando de um assunto que eu não gosto muito, né, que é política. Eu faço por obrigação, porque eu não gosto de falar de política nem um pingo.
2: Ai, ai, a cachaça dele!
0: Só que não! Muito bem, tem muito assunto hoje, então, para você falar. A gente vai explorar bem você aqui. Vamos começar falando sobre a sabatina de ontem com o candidato da UP, o Haroldo Félix. Como é que foi essa conversa, Victor? O que, que o candidato falou sobre a campanha dele, as propostas?
7: Por favor, doutor Adriano, por favor, por favor. Olá.
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7: Pois bem, o candidato ao governo da Bahia pela Unidade Popular, Haroldo Félix, afirma que a recusa do partido em formalizar alianças não representa necessariamente uma invisibilidade eleitoral. Essa declaração foi dada pelo candidato ontem durante a sabatina no Boa Tarde Bahia, da Band Bahia, Band News FM, em parceria com o jornal Tribuna da Bahia.
9: A nossa aliança é com a classe trabalhadora, com o povo trabalhador. Nosso partido tem 7 anos, nós não surgimos de desmembramento de outros partidos, nós surgimos por uma vontade do povo. Esses outros partidos que estão colocados aí, eles defendem administrar esse sistema capitalista, eles defendem administrar esse caos, essa exploração que a gente vive todos os dias. E nosso partido, a gente defende acabar com essa exploração. Então, o nosso programa caminha para a socialização das riquezas, porque nós não admitimos um país tão rico como o nosso, um estado da Bahia tão rico como o nosso, e os governantes submetem a nossa população à pobreza.
7: Haroldo Félix também disse que, se eleito governador da Bahia, pretende ampliar a realização de concursos públicos. Essa medida, segundo ele, iria melhorar a gestão dos serviços no estado. Para tanto, deu como exemplo o segmento da educação, considerando a experiência que tem como professor universitário.
9: Nós queremos concurso público para todas as funções, desde o que está na limpeza, o que está na vigilância,

0: vigilância, ao que está no motorista, a todos eles serem servidores públicos, assim como os professores e os técnicos administrativos, porque todos nós, professores, técnicos terceirizados, colocamos a universidade para funcionar, para atender a nossa juventude, que precisa dessa qualidade do ensino, para ter uma boa formação.
1: Na área da segurança pública, o candidato do P disse que pretende priorizar o combate ao fornecimento combate ao fornecimento de drogas em território baiano.
0: Vamos combater no atacado, nós vamos impedir que essas drogas entrem no nosso estado. Porque dessa forma, atacando o fornecimento, é que nós vamos garantir que a gente possa acabar com esse tráfico, com essa violência que está colocada nos nossos municípios. Então não é armando mais as polícias, não é aumentando o efetivo de policiais. E o processo de desmilitarização é um processo que passa por várias etapas. Não é só tirar a arma do policial, é o controle dessas armas, das munições, a reeducação dos policiais.
1: Pois bem, então, esse foi um resumo. Lembrar que a entrevista completa com o candidato Haroldo Félix do P está disponível no nosso canal do YouTube Band Bahia Oficial. Essa foi a nossa sabatina no Boa Tarde Bahia, seguindo aí o sorteio que a gente havia feito. Ainda teremos espaço para a candidata Maria Bona, do PCO, e estamos também no aguardo aí da decisão da Justiça sobre a candidatura do DC, porque ambos estão deferidos. Um deferido com recurso, que é o caso do José Estevam, e o outro deferido, que é o Ariel Capistrano. Então, depois da nossa rodada de entrevistas com os candidatos ao Senado, que a gente começa hoje, nós vamos voltar a ter a presença de dois outros candidatos ao governo do Estado e, depois disso, vamos também receber todos os candidatos a vice-governador. Só para a gente lembrar, Karina, Verena, Adriano, ouvintes da Rádio Band News, eu vou passar aqui a ordem das entrevistas para o Senado, que iniciam hoje as entrevistas. A gente recebe 14h hoje Rui Costa, do PT, amanhã, dia 27, Marcelo Carvalho, da Rede, dia 28, o convidado foi Marcelo Millet, do PCO. Na próxima semana, dia 1º de setembro, Jacques Wagner, do PT. Dia 2 de setembro, João Roma, do PL. Dia 3 de setembro, a professora Diliana, do PSOL. Dia 4 de setembro, Ângelo Coronel, do Republicanos. Na terceira semana, no dia 8, teremos Carlos Sodré, do Mobiliza. Dia 10, Gregório Gold, do UP. E dia 11 de setembro, Marcelo Santana, do DC. Então, todos os candidatos ao Senado vão passar. Os convites foram feitos, a gente espera que todos possam passar pela bancada do Boa Tarde Bahia. Lembrando, nessa rodada do Senado, eu e Luiz Felipe na bancada, mas teremos também a participação do Guilherme Reis, editor de política do Jornal Tribuna da Bahia. E também lembrar, estamos fazendo essa sabatina com transmissão na tela da Band, no som da Rádio Band News, também com a Rádio Sabiá FM de Conceição do Coité, a Band FM Conquista, o nosso canal do YouTube Band Bahia Oficial, e o resumo sempre sai na edição seguinte do Jornal Tribuna da Bahia. A conferir.
2: Muito bem, Victor Pinto. Tem outro destaque, que é a vinda do presidente Lula aqui em Salvador sexta-feira, não é isso?
1: Isso, Lula desembarca em solo baiano nessa próxima sexta-feira. 16h, é esperado movimento ali nas imediações do bairro de Ondina, vai fazer como se fosse o furdunço, o fuzuê. É o movimento contrário, é Ondina Barra, no circuito ali, na orla de Salvador. Havia muita expectativa quando Lula iria aparecer em Salvador durante a campanha, porque a última visita do presidente foi durante a convenção que homologou os nomes de Jerônimo, Jacques Wagner e de Rui Costa. E Lula chega em um momento para Jerônimo Rodrigues ideal. É a primeira descida de Lula a Salvador nessa campanha e é um balão de oxigênio para o Palácio de Ondina, que precisa, no caso específico da campanha petista, precisa frear o avanço da oposição aqui no nosso estado. Então, essa caminhada no Farol da Barra tenta nacionalizar mais uma vez o debate local e colar a imagem de Jerônimo Rodrigues a do seu principal padrinho político. Essa movimentação, na minha opinião, ela tem uma urgência matemática das pesquisas, porque hoje a maioria dos institutos aponta empate técnico muito rigoroso na disputa do governo do Estado entre Jerônimo e ACM Neto. E o PT sabe que a sobrevivência do projeto estadual exige uma fidelidade total do eleitorado, sem concessões às dispersões do voto, ou seja, o voto descasado, que é algo que a gente tem chamado a atenção durante essa semana, porque é o esforço direto do PT, agora com Lula, sexta-feira aqui em Salvador, para asfixiar o que a gente chama do voto Luneto, porque aí, para não ter a divisão da votação presidencial da estadual. Se a ACM Neto, de certo modo, lucra com essa divisão pacífica, do outro lado, os governistas agora tentam reagir, impondo a tese de que esse voto Luneto é uma contradição insustentável, que o melhor para a Bahia, na visão e no discurso petista, é ter um alinhamento no governo federal, no governo estadual e nas cadeiras do Senado. Então, o ato serve também para impulsionar os candidatos à chapa do Senado. E o desafio crucial do marketing vai ser converter o calor das urnas e o simbolismo do palanque em votos consolidados, mais uma vez, na tática do voto casado na urna eletrônica, que é o principal trunfo do PT hoje nas eleições da Bahia, quando a gente analisa a estratégia eleitoral, a estratégia das alianças e do palanque. Então, essa vinda de Lula traz esse enfoque justamente em uma primeira semana que a gente viu a ACM Neto adotar um discurso brando quando indagado sobre o palanque nacional e um discurso mais incisivo de Jerônimo Rodrigues para colocar a pecha na testa de ACM Neto como o anti-Lula. Que de lulista, ACM Neto, de fato, não tem nada. Né? Não tem nada. Mas tenta surfar agora numa onda meio que isenta, dizendo ele que o apoio e o voto dele é para Ronaldo Caiado, mas eu não vi Neto em nenhuma entrevista pedir o voto para Caiado, apesar de que já tratamos desse assunto aqui na coluna, vou requentar. Apesar de que, juridicamente falando, Neto não pode utilizar a imagem de Caiado nas suas peças publicitárias. E também tem ali no bojo do PL, com João Roma, o Flávio Bolsonaro, tem no bojo do Partido Novo, Zema ali também cercando. Certo é, voto lulista na Bahia é bastante consolidado, acho muito difícil uma reviravolta nesse sentido, vou me surpreender muito se Lula cair demais sua votação para a casa dos 60%, abaixo dos 60%, para mim vai ser uma grande surpresa se isso ocorrer, mas não é só agora no campo governista pedir o voto para Lula, é tentar casar o voto com Lula, a conferir.
3: Victor, esse assunto, inclusive, você acha que vai estar dentro do espectro do que vem aí na propaganda eleitoral, que começa depois de amanhã? Esse deve ser um dos temas que os candidatos devem abordar ou não? O que que vem pela frente aí com o início da campanha, da propaganda?
1: Ah, eu não tenho dúvida, Karina, porque assim, a visita de Lula casa também com esse novo ponto de corte. Como eu já disse aqui também, a gente tem vários eventos dentro do processo da campanha eleitoral que são tidos como pontos de virada. As convenções, a homologação das candidaturas, o debate da Band, o início da campanha oficial com comícios, com o pedido do voto. E agora a gente entra numa nova fase, que é justamente a chegada do rádio e da televisão no processo, que muita gente menospreza. Mas quem é de campanha e quem está na área da análise e da estratégia política eleitoral sabe que não se deve menosprezar. Não tem mais a mesma força que tinha há 10, 15, 20 anos, mas é um elemento que pode provocar queda ou apogeu de candidaturas. Eu não tenho dúvida de que essa questão do voto Luneto, o combate ao voto Luneto vai ser uma tônica da campanha eleitoral de Jerônimo Rodrigues, de Jacques Wagner e de Rui Costa. Quero entender como é que vai ser, porque assim, a gente está claro, o voto casado ali, a propaganda, o marketing casado, casado de Wagner e Rui. Eu quero ver como é que vai ser esse voto casado, se é que vai ter esse voto casado, entre Coronel e João Roma. Se de fato vai ser cada um por si e Deus por todos. Porque lembremos, as últimas candidaturas do Senado, que eu me recordo, quando tinham dois candidatos no campo da oposição aqui na Bahia, sempre foi uma tática de cada um por si, Deus por todos. Em 2010, por exemplo, eu me recordo que era Zé Ronaldo de um lado e Aleluia do outro. Não tinha o envolvimento de um dos dois. Na campanha de 2018, de novo, era Jutaí de um lado e Irmão Lázaro do outro. Não tinha questão do voto casado. Quem foi um dos precursores do voto casado na Bahia, diga-se de passagem para o Senado, chama-se Antônio Carlos Magalhães. Que se você pegar ali na década de 90, chegava a mostrar ali, por exemplo, Valdete e Antônio Carlos como se fosse Corno e Damião, que não se separam. Então quem vota em um, vota no outro. Era uma tática carlista que dava certo, que dava resultado. Apesar de ter muita discussão sobre aquela eleição de 94, entre a votação de Valdec e a votação de Valdir Pires, né? Naquele contexto. Há quem diga que aquela votação, aquela eleição tenderia a ter um voto descasado, Neto e Valdir. Mas o resultado, de fato, ali foi outro. É cercado de muita discussão a eleição que, lembremos, não era eleição eletrônica, era eleição com voto impresso, de contagem conta-gota, né? Quem é do campo de oposição ao carlismo diz que aquela eleição foi conturbada, quem é do campo do carlismo diz que não, que aconteceu na lisura. Então, a história construída é essa. Então, o campo da oposição sempre foi o voto desgarrado. No campo agora do governo, do petismo, eu me lembro que em 2010 foi o voto casado Lídice Pinheiro. Tinha até o jinglezinho, né? Vote companheira, vote companheiro, Lídice é 400, tananana, Pinheiro. Porque era justamente para tentar casar isso, porque tinha outro candidato que corria por fora em 2010, que era César Borges, que não tinha o voto casado com Edivaldo Brito, que era a chapa de Gerdel naquela eleição. Depois teve o voto casado Wagner e Coronel. E a gente sabe que Wagner puxou Coronel naquela eleição. Que Irmão Lázaro, como eu gosto de usar o neologismo de um verbo muito popular, assim, comum no dito popular, Irmão Lázaro perigava de ganhar aquela eleição para Coronel, né? Coronel perigou no neologismo, viu, gente? Por favor, uma licença poética aqui nessa análise. Perigou de perder aquela eleição. Né? Então, teve essa questão do voto casado. Então, como é que vai se dar o Senado? A tática de marketing do Senado, principalmente do campo da oposição. Como o PSOL vai utilizar seu curto espaço de tempo para fazer um trabalho incisivo de oposição? Seja no campo da Diliana, do Marcelo Carvalho, que são do Senado, e principalmente o Ronaldo Mansur. Porque só quem vai ter tempo de televisão na disputa do governo do Estado e as inserções, ACM Neto, Jerônimo Rodrigues e Ronaldo Mansur, na ordem, inclusive, aqui falando para vocês, de tempo. ACM Neto vai ter uma vantagem aí de 1 minuto e meio, praticamente, sobre Jerônimo Rodrigues, inclusive também nas inserções. Eu acho que Neto já vai entrar de sola, porque lembremos como foi Bruno Reis na campanha de 2024. Bruno Reis, mesmo sendo o favorito daquela eleição, com as pesquisas dando uma larga vantagem, isso foi confirmado no resultado eleitoral, que Bruno Reis ultrapassou a ACM Neto na disputa da Prefeitura de Salvador, mas já entrou de sola batendo em Geraldo Júnior. A tendência é, conhecendo João Santana, nas campanhas que João Santana já fez, também já entrar rasgando com críticas o governo Jerônimo Rodrigues, a figura do governador Jerônimo Rodrigues. Como eu acho que no campo governista vai ser o reforço da trajetória de Jerônimo, da defesa do PT mais 4 anos à frente do governo da Bahia, e mais do que isso, é a figura de Lula. É se agarrar, se especar na figura de Lula para combater qualquer tipo de sentimento no interior do Estado, principalmente do voto Lula Neto. Essa é a minha expectativa do início da campanha no rádio e na televisão para esse fim de semana, que no caso, sexta-feira já começa.
2: E Victor, mudando um pouco agora de assunto, você pode também participar, não é? Hoje vai participar, melhor dizendo, tem evento com entrada gratuita, sem restrição de acesso ao público lá na Facom, trazendo também as suas análises, mediando o debate, o Wilson Gomes, professor também nosso da Facom, o Paulo Fábio Dantas, professor do Departamento de Ciência Política da UFBA, conta um pouquinho desse, dessa participação sua, do que está previsto.
1: Não, é porque hoje a gente vai, eu tenho a alegria de participar de uma mesa com dois pesquisadores de peso, que eu admiro muito o trabalho de pesquisa, principalmente no campo da política, como você disse, Verena, que é o professor Wilson Gomes, que é o professor de teoria da comunicação, de comunicação política, né, da UFBA, Wilson, que foi meu professor também, né, foi seu professor também, e também o professor Paulo Fábio, que é professor de Ciência Política da UFBA. Eu tive a alegria de ser convidado pelo Instituto Nacional de Ciência e Tecnologia em Democracia Digital para fazer parte dessa análise, mediando essa mesa com esses dois, no bom sentido, monstros da pesquisa, da ciência política no nosso estado, que tem reconhecimento e repercussão nacional. Vai acontecer hoje, Ciência e Tecnologia em Democracia Digital, para fazer parte dessa análise, mediando essa mesa com esses dois, no bom sentido, monstros da pesquisa, da ciência política no nosso estado, que tem reconhecimento e repercussão nacional. Vai acontecer o Wilson, que foi meu professor também, né, foi seu professor também, e também o professor Paulo Fábio, que é professor de Ciência Política da UFBA. Eu tive a alegria de ser convidado pelo Instituto Nacional de Ciência e Tecnologia em Democracia Digital para fazer parte dessa análise, mediando essa mesa com esses dois, no bom sentido, monstros da pesquisa, da ciência política no nosso estado, que tem reconhecimento e repercussão nacional. Vai acontecer da pesquisa, da ciência política no nosso estado, que tem reconhecimento e repercussão nacional. Vai acontecer hoje no auditório na Faculdade de Comunicação da UFBA, lá na Facom. A gente vai fazer uma análise sobre as eleições de 2026, Bahia e Brasil em perspectiva. Então, é um evento gratuito. Pelo que o pessoal do Instituto me passou, não devemos ter transmissão no YouTube. Então, quem quiser acompanhar as análises do professor Wilson Gomes, as análises do professor Paulo Fábio e minha singela contribuição entre esses dois gigantes da ciência política, do debate da comunicação política, vai ter que ir lá, 16h, tá? Então, só reforçar o convite a todos e agradecer principalmente o Instituto Nacional de Ciência, Tecnologia e Democracia Digital pelo convite de estar nesse evento.
3: Muito bem, Victor. Só reforçando então para os nossos ouvintes, eu sei que você já falou aí da programação de hoje, mas vamos repetir, porque você vai sair então daqui da Band e vai correndo para a Facom, né? Repete aí para o pessoal quem é hoje o candidato, o sabatinado aqui na Band.
1: Então, essa semana, hoje, Rui Costa, do PT, 14h. Amanhã, Marcelo Carvalho, da Rede. E sexta-feira, Marcelo Milei, do PCO.
3: Obrigada, Victor Pinto, por sua participação. Até mais tarde.
1: É sempre uma alegria inenarrável. Ou, como diria o povo, que não enferruja, ela é inoxidável.
3: Queremos você aqui no estúdio, viu? Essa semana, Adriano Júnior está cobrando aqui a sua presença para fazer a coluna.
1: Ah, tá com saudade, é, carinho? Ele tá com saudade?
3: Tá, morrendo de saudade.
1: Tentarei aparecer essa semana aí em loco.
3: Ok, estamos aguardando, então.
1: Para ser um colírio para os olhos de Adriano Júnior.
3: Olha só! Obrigada, querido. Um abraço. Bom dia para você. Boa quarta-feira. Agora, 10h23, vamos convocar Tiago Costa novamente com as informações do trânsito de Salvador. Chega mais aqui, Tiago.
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5: Estou de volta e atualizando o motorista sobre a Garibaldi em direção Center, isso porque agora tem muita retenção por lá e não é um bom caminho. Você que está na Lucaia, no Rio Vermelho, precisa chegar no Vale do Canela, é melhor seguir pela Vasco da Gama, que está fluindo melhor, depois complete pelo viaduto Juscelino Kubitschek. Notícia boa da Avenida Jequitaia, em direção Largo da Calçada, só tem intensidade. Você que está na Luiz Eduardo Magalhães e vai à feira ou vai realizar a travessia, pode seguir pela Via Express, é a sua melhor escolha. 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Estamos na Avenida Tancredo Neves. Thiago Costa para a Band News FM.
2: Valeu, Thiago. Agora é 10 horas 24 minutos. Seu jornal Band News vai para um rápido intervalo. Daqui a pouco, Karina Araújo e eu, Verena Veloso, estaremos de volta para atualizar.
3: Beber uma aguinha.
2: Exatamente. Até já.
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2: 10 horas 27 minutos, estamos de volta com o seu jornal Band News. Agora a gente atualiza um caso que repercutiu nos últimos dias aqui no nosso noticiário, uma atualização triste, na verdade, porque uma das vítimas de uma explosão em Santo Antônio de Jesus, no Recôncavo Baiano, morre 6 dias depois do acidente. Diana Guimarães Santos da Silva, de 40 anos, morreu ontem no Hospital Geral do Estado aqui em Salvador. Ela, que estava internada desde a última quarta-feira, quando foi atingida pela explosão após o vazamento de gás que provocou o desabamento de imóveis na região. Duas crianças também estão entre as vítimas do acidente e uma delas foi encaminhada para o HGE com ferimentos mais leves. Ainda não há informações sobre o enterro de Diana, deixamos também nosso abraço aqui a familiares e amigos. É lamentável realmente a situação.
3: Exatamente, as imagens dessa explosão chamam muito a atenção porque derrubou completamente uma casa e parcialmente outros imóveis ali da região. Outras áreas tiveram que ser isoladas, né, para a Defesa Civil poder avaliar as condições de moradia. Então a gente lamenta muito esse ocorrido e sente muito pela perda da vida da Diana Guimarães Santos da Silva, de 40 anos. Lutou, né? Ela lutou para viver.
2: 6 dias, né?
3: 6 dias, mas infelizmente não resistiu a este impacto, né, da explosão. Bom, vamos mudar de assunto, 10 horas e 29 minutos, para falar de um tema que interessa a muitas pessoas. Afinal de contas, a gente tem uma população aí longeva, né? E o envelhecimento da população brasileira também muda a relação com trabalho, renda e patrimônio. A gente tem visto as pessoas cada vez mais produtivas, né? Uhum. Cada vez querendo ter autonomia, criar negócios, empreender. A gente tem uma matéria especial feita pelas repórteres Verena Veloso, aqui ao meu lado, Ana Paula Lima também, daqui da Rádio Band News FM. E nessa reportagem especial, vocês duas escutaram, né, Vec, especialistas e pessoas que já enfrentam esses desafios da longevidade para entender como essa transformação muda as escolhas, né, e as prioridades.
2: Exato.
3: A sonoplastia é de José Antônio de Araújo. Então, bora acompanhar, Veca, a sua própria matéria?
2: Bora acompanhar, cara, e depois a gente vai ficar com o futebol, não é isso?
3: Isso, daqui a pouquinho a gente volta com as informações do futebol e quem?
2: Janaína Brocativa! Bora lá ouvir a matéria.
12: E o Brasil está envelhecendo e o número de idosos superou o de jovens aqui no país.
13: O envelhecimento da população brasileira traz desafios para a economia e para a saúde.
14: Hoje os 60 a mais, digamos assim, representam ali 15% da população brasileira. O que explica esse cenário?
15: Alguns fatores respondem essa pergunta. O aumento da expectativa de vida está ligado à ampliação do acesso à saúde, aos avanços científicos e à redução da mortalidade. Já a maior participação das mulheres no mercado de trabalho contribuiu para a queda da fecundidade e mudou a composição etária do país. Para comparar esse cenário com os dos anos 1980, por exemplo, ouvimos a demógrafa Ana Amélia Camarano, pesquisadora do IPEA, o Instituto de Pesquisa Econômica Aplicada.
16: As pessoas hoje têm que saber que elas têm uma alta chance de viver muito. Você tem uma ideia, em 1980, de cada 100 crianças do sexo feminino podiam considerar chegar à idade dos 80 anos, hoje são 59, são mais do que dobrou.
15: O contador Vladimir Pinho, de 50 anos, investe desde mais novo, pensando em garantir mais tranquilidade nas diferentes fases da vida.
17: Eu comecei a pensar no meu futuro financeiro quando eu abdiquei de ter um carro para fazer uma poupança para obter a minha casa própria. Os meus hábitos financeiros, pensando no futuro, ele sempre foi de tomar medidas conscientes, controlar os impulsos nos gastos, continuar investindo com constância o valor pré-estabelecido para aquele ano. Quando eu cheguei aos 50 anos, pude perceber o quanto foi importante a minha tomada de decisão lá atrás.
15: Não existe uma fórmula única. Necessidades e possibilidades variam conforme as condições financeiras e sociais de cada pessoa. Mas, para o especialista em longevidade Antônio Leitão, há um ponto comum. Quanto antes esse planejamento começa, maiores são as possibilidades de chegar aos próximos anos com mais segurança.
18: A gente define 5 pilares da longevidade financeira: ganhar mais, gastar bem, poupar certo, investir melhor e proteger capital. Esses são os passos que devem ser observados para a construção da longevidade financeira, sobretudo tendo em vista o futuro, sobretudo tendo em vista o planejamento. E isso diz respeito exatamente à importância da longevidade financeira, porque a gente está vivendo cada vez mais. E o bem-estar financeiro, à medida que a gente vive mais, à medida que a gente envelhece, chega numa etapa mais avançada da vida, depende muito do que a gente fez, do que a gente planejou.
15: Em alguma medida, a longevidade financeira ainda envolve preservar os recursos acumulados ao longo dos anos, até mesmo diante de ameaças, como as fraudes contra pessoas idosas.
19: Estudos mostram que as pessoas mais velhas usam o celular com entusiasmo tanto quanto os mais novos. A diferença é que confiam demais no que vem na tela e se tornam presa fácil para golpistas.
15: A família de um homem, aqui chamado de Matheus Alves, conheceu de perto os prejuízos prejuízos de um golpe digital. Aos 82 anos, a mãe dele perdeu cerca de R$8.000 ao comprar, pela internet, medicamentos de origem duvidosa. A perda de memória recente também fez com que ela repetisse compras em plataformas virtuais. Com a voz distorcida para preservar o anonimato, Matheus conta como ele e os irmãos passaram a administrar a situação para proteger a renda da mãe, que ajuda a custear despesas como o plano de saúde dela.
20: Nós tivemos que desinstalar as redes sociais do celular, bloquear determinados contatos para evitar compras virtuais indevidas, muitas vezes repetidas. E se nós não ficarmos atentos a isso, nossos pais podem ser vítimas graves de golpes de todo tipo.
15: Casos como esse mostram que a longevidade financeira também envolve informação, prevenção e autonomia. Em Salvador, o Parque Social, uma organização da sociedade civil, realiza ações para pessoas idosas, com atividades que incluem palestras sobre educação financeira.
21: Para fortalecer essa autonomia na administração dos seus recursos, incentivar o planejamento financeiro desses idosos, prevenir situações como superendividamento, golpes financeiros e também estimular o empreendedorismo através de atividades que eles desenvolvem. Muitas senhoras costumam desenvolver atividades artesanais e a gente também orienta elas a precificar esse produto e poder adquirir uma renda extra através desses produtos que elas já costumam desenvolver.
15: Acabamos de escutar Lorraine Santos, coordenadora de um dos projetos desenvolvidos pelo Parque Social. Ela chamou atenção para o fortalecimento do empreendedorismo entre pessoas mais velhas. E aqui, vale destacar números curiosos. Isso porque um estudo divulgado em julho pelo Sebrae aponta que no quarto trimestre de 2025, o Brasil tinha cerca de 4,5 milhões de pessoas com 60 anos ou mais à frente de negócios próprios. O volume é quase 60% maior do que o registrado no mesmo período de 2012. Gestora do Sebrae, Giovanni Isaac, fala sobre essa conjuntura.
22: O empreendedorismo, ele tem se consolidado como uma alternativa importante para muitas pessoas com mais de 60 anos, seja para complementar a renda, permanecer ativa profissionalmente ou realizar projetos que ficaram para o outro momento da vida. E o Brasil já conta com cerca de 4,5 milhões de empreendedores sênior. É um crescimento muito expressivo ao longo da última década. O Sebrae atendeu em 2025, 879 mil potenciais empreendedores sêniores.
15: Apesar do avanço, essa faixa etária ainda representa apenas 15% dos donos de negócios, enquanto corresponde a 20% da população brasileira em idade ativa. A informalidade, porém, continua sendo um obstáculo.
23: É dentro das empresas que a gente encontra a maioria desses trabalhadores da terceira idade. A informalidade tem sido uma regra.
24: Tem que trabalhar todos os dias, tem que acordar cedo. E se não acordar cedo, dormir demais, aí o dia passa e você não faz nada.
25: Quando eu era mais nova, eu tive a oportunidade de trabalhar. Nunca trabalhei de carteira assinada. É daqui que eu tiro todo o meu sustento, daqui que eu pago minhas contas, pago minhas dívidas.
15: Seu Edivaldo dos Santos, de 63 anos, e Dona Cristiane Lima, de 65, trabalham na Avenida 7, a maior área de comércio de rua da capital baiana. Os dois mostram que o crescimento do empreendedorismo não significa necessariamente maior formalização. Um levantamento da Nexus, com base na PNAD contínua do IBGE, revela que 53% das pessoas ocupadas com 60 anos ou mais atuam na informalidade nacionalmente. Giovanni Isaac pontua os ganhos relacionados à regularização dos negócios.
22: Permite o acesso à oportunidade que normalmente ficariam restritas aos negócios informais. Então, quando uma pessoa formaliza sua atividade, ela pode emitir nota fiscal, vender para empresas e órgãos públicos, acessar linha de crédito, participar de programas de capacitação e construir uma relação mais sólida, né, com fornecedores e clientes.
15: E a informalidade também dificulta a organização do orçamento. No entanto, os números sugerem que tem muita gente preocupada com as próximas décadas de existência. Dados da Federação Nacional de Previdência Privada e Vida demonstram que 8 em cada 10 brasileiros pensam no futuro. Porém, a maioria ainda tem dificuldade para transformar essa intenção em atitudes concretas. Por isso, o planejador financeiro Daniel Oliveira indica o mês a mês como uma ferramenta que pode ajudar nesse processo.
0: faz alguns programas para pessoas que estão prestes a se aposentar, e elas perguntaram: eu me aposento ano que vem, não tem mais tempo para fazer nada. E eu acredito que sempre há tempo para fazer algo assim. Eu vou voltar a bater na tecla do mês a mês. Quando a gente tem um orçamento doméstico funcionando bem, a gente tem mais tranquilidade. Por mais que talvez a pessoa não tenha investimentos ou não tenha um patrimônio razoável, o mês dela, ela precisa conseguir fazer com que ele funcione bem para ela não precisar de um crédito, por exemplo, para pagar uma conta, ficar no cheque especial ou dever cartão de crédito.
15: Enquanto trabalhava em um banco de Goiás, onde permaneceu por mais de 3 décadas, João Batista, atualmente com 70 anos, participou de projetos oferecidos pela instituição voltados à preparação para a vida pós-carreira. Aposentado há 14 anos, ele se dedica a um orquidário no Distrito Federal com o suporte de 3 ajudantes. A atividade, uma paixão herdada da mãe, complementa a renda da família.
1: Para minha vida, eu não dependo do viveiro. É uma complementação, lógico, é bom, né? Satisfaz, mas era mais assim uma coisa para não ficar à toa. E o rendimento que dá lá dá uma ajuda boa. Dá pra gente viajar, dá pra uma série de coisinhas interessantes a mais, né? E a esposa foi para o aniversário de uma amiga. Aí, ó, pega uma filha, tava assim, e arruma aí pra eu levar. Aí eu arrumei e ela levou, né? Aí as amigas, acho que adoram fazer aniversário, porque sabe que vai receber uma orquídea bonita.
15: A trajetória de João mostra que a aposentadoria não precisa representar o fim da vida produtiva. A de Vladimir reforça a importância de começar cedo a pensar nessa etapa. Já o caso da mãe de Matheus lembra que proteger o patrimônio também faz parte dessa jornada. No fim, não existe uma receita para envelhecer nem para se preparar para essa fase. Na avaliação da demógrafa Ana Amélia Camarano, o Brasil ainda está construindo esse caminho.
16: Está se preparando. Não existe essa história de estar preparado. Esse é um processo que vai, vamos dizer, vai devagar. Ele já tem várias ações tentando se preparar. As principais ações, no meu entendimento, você tem que garantir uma renda para quem não pode trabalhar, ter cuidados, políticas de cuidados para quem não pode exercer as atividades básicas do cotidiano e política de saúde.
15: Ou seja, existe uma certeza. Quanto mais tempo vivemos, maior é a necessidade de pensar no que vem pela frente. Porque viver mais é uma conquista. E cuidar dos anos que ainda virão também faz parte dela.
3: Verena Veloso, parabéns por essa reportagem. Parabéns para você também, para a nossa colega Ana Paula Lima. Como é que foi esse processo aí para fazer, né, essa reportagem?
2: Olha,
3: conta um pouquinho pra gente dos bastidores.
2: Conto sim, muito obrigada, Kari. Foi um processo especial, é sempre muito especial estar aqui contando, né, no off, como as reportagens, as grandes reportagens mexem comigo, mexem com a Ana Paula também, que é minha parceira de escrita nesses projetos nossos, de entender mais, né, do ponto de vista ali das pesquisas que estão sendo realizadas, no caso agora do envelhecimento, e atrás também de histórias interessantes. E acho que praticamente todos, se não todos os jornalistas, gostam de conhecer histórias, né? Isso é o que mexe com a gente. A do João Batista, por exemplo, do Orquidário, é muito especial. E essa percepção, né, da necessidade de se planejar financeiramente ainda com as intempéries da vida e com dificuldades econômicas. A gente sabe que o barco não é o mesmo para todos, infelizmente, mas enquanto é possível, né, você se planejar e ter uma vida mais longeva dentro de todos os panoramas que a gente abordou, são panoramas diversos tratados na matéria. Tomara que, de repente, toque aí no coração de alguém para se organizar e ter uma tranquilidade também mais para frente, né? E ela está disponível nas plataformas digitais agora.
3: Exatamente, é só ir lá pesquisar para escutar novamente a reportagem. Agora, 10 horas e 42 minutos, a gente vai fazer um rápido intervalo. Na volta, a gente conversa com Janaína Moradillo sobre o futebol.
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5: O que faz uma empresa vencer seus concorrentes? Durante muito tempo, a resposta parecia simples: pagar menos imposto, produzir mais barato ou vender mais. Mas este jogo está mudando. A reforma tributária talvez seja o maior exemplo dessa transformação. Ela mostra que a vantagem competitiva do futuro não estará apenas na carga tributária, estará principalmente na capacidade de adaptação. Empresas que reorganizarem seus processos, investirem em tecnologia, qualificarem suas informações e tomarem decisões mais inteligentes sairão na frente. Charles Darwin dizia que não sobrevive o mais forte nem o mais inteligente, mas aquele que melhor se adapta às mudanças. Essa frase nunca fez tanto sentido para o mundo empresarial. A reforma tributária não vai premiar apenas quem paga menos imposto. Vai favorecer quem compreende mais rapidamente as novas regras e transforma essa compreensão em estratégia. Porque na economia do futuro, a vantagem competitiva não será de quem reage mais rápido. Será de quem consegue enxergar a mudança antes que ela aconteça. O imposto muda, a lei muda, mas quem entende o jogo antes, joga melhor. Eu sou Robson Santana e isso foi Tributo com Ideias.
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11: Agora 10 horas e 48 minutos, estamos de volta aqui com o seu Jornal Band News. Eu, Verena Veloso, sigo tocando aqui o barquinho, como diz nossa Maria Lorena Alves,
12: que está se recuperando. Né?
11: Karina Araújo aqui comigo, Adriano Júnior também na nossa operação. Para você que sintonizou agora, Maria Lorena fez um procedimento simples.
12: Isso, odontológico.
11: Odontológico, nada demais, graças a Deus deu tudo certo. Daqui a pouco ela tá de volta aqui pro lugar dela, mas só aqui dando uma situada para os nossos ouvintes acostumados já com a voz de Lorena. Tô aqui só ajudando nesse momento e a gente segue juntos então aqui com os principais destaques do noticiário do seu jornal Band News. Bora, Adriano Júnior, tocar a nossa vinheta de futebol, mesmo. Vambora. Porque... quem é que tá chegando aí?
12: Jana Brocativa!
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14: Tá no ar mais um episódio! Ai, que ódio! Bom dia pra você, Verena, pra Karina, pra Adriano Júnior. todo mundo ligadinho aqui com a gente na Rádio Band News FM, e especialmente hoje para os torcedores rubro-negros que estão aí com essa ansiedade no coração, virar a página, Copa do Brasil, outra história, vai enfrentar hoje o Vasco da Gama, o Vasco.
11: Vasco!
14: São Januário, no Rio de Janeiro, pelo jogo de ida das quartas de final da Copa do Brasil. Já teve, né, 16 anos depois, chegando aí pertinho das eliminatórias também, da vaguinha ali, de uma possível final, o Vitória. E aí, para esse confronto, vai enfrentar um Vasco. O jogo hoje, tarde, viu? 9h30 da noite, a gente sabe, é complicado, mas bora ver se a gente consegue. Mas enfrenta um Vasco que no Campeonato Brasileiro não vai muito bem. Não vai bem, a maré não tá legal. O goleiro mais vazado é o Léo Jardim, com 5 falhas aí nesse ranking de Brasileirão do Campeonato Brasileiro. Mas ao mesmo tempo, é um time que sabe jogar torneio eliminatório. Aí fica o questionamento. Só um exemplo. Deu 3-1 no Fluminense na Copa Sul-Americana. O jogo do Campeonato Brasileiro foi logo depois contra o Santos, tomou 3-0. Eliminou o Olímpia, 4-1 na Conmebol Libertadores, né? Na Sul-Americana não, desculpa, o Fluminense também, né? E que ele tá disputando a Libertadores. Olímpia, 4-1 na Libertadores, torneio eliminatório. Aí fica o questionamento, só um exemplo. Deu 3-1 no Fluminense na Copa Sul-Americana. O jogo do Campeonato Brasileiro foi logo depois contra o Santos, tomou 3-0. Eliminou o Olímpia, 4-1 na Conmebol Libertadores, né? Na Sul-Americana não, desculpa, o Fluminense também, né? Que ele tá disputando a Libertadores. Olímpia, 4-1 na Libertadores, né? Na Sul-Americana não, desculpa, o Fluminense também, né? Que ele tá disputando a Libertadores. Olímpia, 4-1 na Libertadores do Palmeiras no Brasileirão. Então a gente consegue ver que tem uma discrepância muito grande no Vasco do Campeonato Brasileiro para o Vasco copeiro, né? O Vasco de Copas. Então acho que vai se aliar isso à força de São Januário. Os ingressos por lá estão esgotados. Então é promessa mesmo de jogão, de força máxima e afins. E o Vitória, ele vai para esse jogo com um desfalque, a gente já trouxe aqui ontem, né? O Diego Tárzia, ele não vai jogar, ele joga ali no meio de campo, né? Então com isso tem o retorno do Kaique Gonçalves. Ele pode jogar com esses três volantes novamente, pode abrir mão desse sistema que antes ele estava fazendo com três zagueiros, três volantes para o time mais fechadinho. Pode ir só com o Kaká e o outro zagueiro, que eu esqueci o nome. Como é Adriano Júnior, segundo zagueiro? Esqueci agora. Tem tanta coisa na minha cabeça acontecendo. É o Kaká...
11: Ajudem aí, ouvintes.
14: Calma,
11: manda
14: gente.
11: Manda aqui um salve.
14: Fez assim o símbolo de roubo. Meu Deus, cara do Bragantino. Fugiu da memória agora. Luan Cândido.
11: Eita,
14: Luan Cândido. Pô, não brinca comigo não, cara. Tenho memória. Luan Cândido e Kaká aí fechando essa zaga e pode ir com eles três. Não, o Brits está jogando... Roger Brits deve ser titular, mas jogando pela lateral. Né? Então, lateral aí esquerdo, tá? Ficando falar mesmo o Luan Cândido, mas que enfim, eu lembrei, aí é isso que falta, mas eu acho que a dúvida principal é ali no ataque, né? A gente viu um René muito fragilizado no jogo contra o Bahia, né? E aí o fragilizado que eu digo não no sentido de que ele não tava conseguindo, mas sempre que ele perdeu a grande chance, ele parecia uma criança pequena mesmo, né? Batia no gramado, ficava muito estressado, alterado. E na coletiva pós-jogo, Jair Ventura falou que era um momento de cuidar dele, de chamar a atenção, de conversar, de falar um pouquinho como ele é ansioso. Então eu acho que nessa perspectiva de tentar resguardar ali o atleta, ele pode colocar o Renato Kaiser de titular. Eu acho, é uma aposta que eu faria, não me surpreenderia se isso acontecesse. Então eu acho que pode ser aí esse esquema do Jair Ventura, obviamente. Acho que essa é a minha principal aposta aí, além, óbvio, do retorno do Kaique Gonçalves, para essa partida de hoje, que vale um dinheirinho bom, viu?
11: É, quanto?
14: Quanto custa um sonho? Quanto custa um sonho? Na Copa do Brasil são alguns milhões aí para colocar no bolso, né? Então, ai, faz o Pix, CBF. Faz o Pix, CBF, Vitória vai lá. A gente sabe que os resultados fora de casa não são bons, né? O Vitória não consegue ver como visitante. Mas nessa Copa do Brasil, perdeu lá no Flamengo, resolveu aqui no Barradão. Perdeu lá com o Atlético Paranaense, resolveu no Barradão. Agora vai jogar fora de casa, mas vai resolver,
11: seja no Barradão.
14: Como for, do Barradão. Então, contar com essa magia, essa mística também do estádio rubro-negro é um ponto a se colocar aqui no nosso debate.
15: E o Bahia, Jana, joga domingo, né?
14: Tranquilinho, tranquilinho, treinando aí até essa partida de domingo contra o Internacional, né? Depois de bater o Vitória por 2-0, a gente sabe, quebrou esse jejum de 5 jogos sem vencer, precisa aproveitar essa energia, essa vontade para poder colocar os pontos nos is, né? Como a gente fala por aqui. E não tem o Jean Lucas, obviamente, porque tomou o terceiro cartão amarelo quando ele fez ali a... tirou a camisa, né? Então tá suspenso dessa partida. Mas não acho que ele já iria começar com o Jean Lucas. Eu acho que o Eric era o mais cotado pra continuar aí nesse meio de campo junto com o Rodrigo Nestor e com o Nicolas Asfeito.
11: Olha!
14: Ah, minha filha, agora...
11: Respeita!
14: Muito obrigada, muito obrigada. Muito obrigada, lindo.
15: Bilíngue ela.
14: Ah, olha, Adriana. Ai, ai. Mas aqui, hoje dia de jogo, tem que ter palpite, viu?
15: Ah,
14: não
15: é,
14: pode,
15: né?
14: Se esquecer.
15: Vambora, eu
14: Adriano
15: vou...
14: Adriano Júnior.
16: Vasco 3-0.
14: Ele já tava desde cedo, menino, assim, 3-0 pro Vasco.
11: Eita, ele tá meio amargo, não tá?
14: Ah, normal. Quando Vitória, não tem como ser doce, não, pra Adriano Júnior.
11: Vai, Marina, tá. Você primeiro pra me inspirar aqui.
15: Ah, bom, eu vou de 2-0.
16: Isso, bom, mas pra quem?
15: Pro Vasco.
14: Pro Vasco?
15: É.
14: E o Vitória vai resolver aqui, né? Vai seguir a tônica, entendi. Não, o Roger Caruso foi assim também de manhã. Acho que ele falou um placar também a favor aí do Vasco. Não lembro se foi 1-0 ou 2-0. Mas também foi isso.
15: Cadê Roger? Diga
14: Cadê
15: aí.
14: Cadê Roger?
11: Acho que,
14: você, velho,
11: acho que eu vou em 1-0 pro Vitória.
14: Então, foi o placar de Roger. Ele
11: Jure? Nem tinha visto.
14: Foi 1-0, não.
11: Olha.
14: Roger foi 1-0 pro Vasco, não foi?
11: Ah, não, eu tô...
14: Foi 1-0 pro Vitória?
16: 1-0 pro Vasco.
11: Diga aí, Roger Caruso.
14: Rapaz, vocês estão 1-0 Vasco, tá vendo?
11: Vasco, 1-0 Vasco.
14: Eu vou no contra. Eu vou ser do contra.
11: Eu botei 1-0 Vitória.
14: Eu vou de 1-1.
11: 1-1 vai ser literalmente jogo. Todo mundo contra. É só ela
14: vai
11: dando empate aí.
14: Vai no empate.
15: Vejamos.
14: Pra deixar a emoção pro final aqui em Salvador. Caldeirão daqui.
15: Vejamos. Beleza, Jana. Obrigada pela sua participação. Mais tarde você volta aqui na Rádio Band News FM,
14: eu
15: né?
14: Volto. E eu
15: tô com muitas informações.
14: Roger, né, que ele daqui a pouco chega também.
11: Daqui
14: né?
11: a pouco ele chega
15: é isso
11: com as
15: aí.
11: Dicas do cinema. Mas
15: exatamente.
11: A gente vai pro intervalo agora, não é isso?
15: Vamos fazer um rápido intervalo. Daqui a pouco, cinema.
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0: Good morning, ótima manhã para todo mundo ligado com a gente aqui na Rádio Band News FM, começando mais uma edição do nosso Band News Station, programa feito metade Nova York, aqui nos Estados Unidos, metade Brasil, onde está ele, Renan Suquevicius. Fala, Renan, bom dia, rapaz.
1: Fala, Barão, bom dia para você e para todo mundo que está aqui na nossa audiência, quarta-feira, 26 de agosto de 2026, vamos nessa.
0: Ô, Renan, você sabe que eu sou daquela geração, rapaz, que cresceu assistindo aqueles filmes, né, futuristas, de um futuro, digamos, tenebroso, em que as máquinas vinham para destruir os homens, a inteligência artificial, que hoje está na moda, todo mundo só fala disso e tal. É, mas no passado, rapaz, tinha o Exterminador do Futuro, o Arnold Schwarzenegger, que chegava ali todo botando para quebrar, depois virou bonzinho no, na sequência do, dos filmes, né? Mas enfim, a Skynet, putz, a Skynet, que tinha ali um engenheiro que estava construindo algo bacana, mas depois as máquinas se rebelaram, e aí o mundo foi destruído, as máquinas dominaram, Matrix também, né? Também teve essa história por aqui e tal, enfim, essa ideia sempre permeou a minha cabeça, de que em algum momento os homens construiriam máquinas, essas máquinas, sei lá, por algum comando mal feito ou tal, se rebelariam e a partir daí a inteligência artificial viria para destruir os seres humanos e tudo mais. Só que aí toda vez que eu converso com quem entende do assunto, né, eu não entendo nada de tecnologia, sou apenas um curioso e tal, sei no máximo do máximo tecnologia trocar a resistência, né, de um chuveiro, é o máximo que consegui chegar. O pessoal fala, Barão, baixa a bola, isso não existe. Não é bem assim que a banda toca, não, a inteligência artificial vai ajudar a humanidade, é claro que tem coisas ali que podem ser aperfeiçoadas e tal, mas esse mundo catastrófico de Hollywood, isso não vai chegar. Muito bem, é um pouco do discurso do engenheiro ali, da Skynet, antes da consequência que a gente acompanhou. Muito bem, Renan. Nas últimas horas, ninguém mais, ninguém menos do que Bill Gates, o todo-poderoso Bill Gates, cofundador da Microsoft, lançou um ensaio, publicou um ensaio, de alguém que durante anos defendeu a inteligência artificial, o potencial da inteligência artificial. Agora, Bill Gates, que não sou eu, que não entendo nada de tecnologia, né? Sou apenas um observador do que está rolando, o Bill Gates está falando que está preocupado com a velocidade com que a inteligência artificial está avançando. Ele escreveu esse artigo dizendo que pela primeira vez na vida gostaria que uma nova tecnologia avançasse mais devagar. O Bill Gates coloca ali três grandes riscos e, convenhamos, são riscos desses que a gente viu nos filmes. O primeiro é ataques cibernéticos, simplesmente assim, e outras ameaças à segurança. Além disso, algo que a gente já está vendo, mais ou menos por aí, que é a substituição de trabalhadores por sistemas de inteligência artificial e robôs, e finalmente possíveis impactos sobre o desenvolvimento e o bem-estar das crianças. É isso que está escrito no texto do Bill Gates, publicado hoje, ele dando uma cambalhota no que dizia até então, um dos maiores defensores da inteligência artificial, agora dizendo que, ó, é bom ficar de olho, essa inteligência artificial que está avançando a uma velocidade muito grande não está sendo bom. Gates disse que continua acreditando que a inteligência artificial pode trazer enormes benefícios, principalmente para a saúde, educação e os serviços públicos, mas que a questão agora é encontrar uma maneira de limitar os danos e aproveitar a maior parte dos benefícios. E aí, eu junto essa história do Bill Gates, que não sou eu, que cresci vendo uma hora que a humanidade perdeu o controle, né, nos filmes, porque aconteceu na Ucrânia. A Ucrânia está dizendo que identificou o que pode ser o primeiro caso documentado de civis que foram mortos por um drone russo equipado com um sistema de inteligência artificial capaz de escolher sozinho o alvo final. Esse drone é capaz de definir quem ele vai matar, sem ter ali um humano por trás dando uma palavra final. Ele é programado dessa forma. Então, o sistema desse drone ter identificado sozinho o alvo, aparentemente tanques de propano de um posto de gasolina, atacou lá esse alvo, só que aí tinham três pessoas que acabaram

0: morrendo, 3 civis que acabaram morrendo. Segundo a informação da Ucrânia, esse computador chamado Jetson Orin, olha só os Jetsons, fabricado pela NVIDIA, e informações armazenadas no dispositivo que indicavam que o drone havia sido treinado para reconhecer alguns objetos. Então, minha gente, eu ainda, apesar de ouvir os técnicos, especialistas, pessoal que entende realmente do assunto, e não eu que sou um pitaqueiro, né, que cresci com esse receio de que uma hora a humanidade vai perder a mão, os engenheiros vão querer ali cada vez mais proporcionar a evolução da inteligência artificial, e uma hora perdemos do controle, a partir de agora as máquinas vão agir por conta própria, a partir de agora não sou só eu que estou falando, não. Bill Gates também está com essa mesma sensação. O Bill Gates já mudou de opinião sobre outras coisas do passado, meio ambiente, enfim, não é um cara que mantém ali, às vezes, aquilo que diz, escreveu livro, depois voltou atrás do que escreveu, mas nesse caso específico, ele está voltando atrás de uma situação que, na prática, aparentemente, já aconteceu um caso, o primeiro caso de um ataque deliberado de um drone que age por conta própria, claro, foi programado para isso, mas que teria matado 3 civis na Ucrânia. Ou seja, Renan, que venha Arnold Schwarzenegger para nos salvar, porque sei lá o que vai acontecer no futuro, rapaz.
1: Minha Nossa Senhora, quem viver verá. Barão, vamos na atualização de outras notícias de hoje. Um destaque internacional muito impressionante. Pode chegar a 100 o número de pessoas mortas no Nepal depois de inundações que atingiram o país. Imagens mostram uma área que foi atingida por essa inundação, por essa lama, por essa avalanche que se deslocou por lá. O Itamaraty está tentando ver se há brasileiros nessa inundação. A Embaixada do Brasil no país diz que está à disposição para receber pedidos de ajuda. Essas imagens estão rodando o mundo, chamaram muita atenção porque não tinha nenhum sinal para a tempestade. Segundo as autoridades, esse número de pessoas desaparecidas pode chegar perto de 500. Entre essas pessoas afetadas, os mortos aqui, né, são 12 britânicos, dos desaparecidos, perdão, 12 britânicos, 105 indianos, 4 sul-africanos, 17 malaios, 3 americanos, 1 australiano e 1 holandês. Ao menos 88 pessoas foram resgatadas depois dessas enchentes, de acordo com o exército local. Pode haver, inclusive, uma nova onda, uma nova enxurrada nessa região entre o Nepal e o Tibete, ou seja, esse número de pessoas atingidas pode aumentar. Os turistas dos Estados Unidos, do Reino Unido, da África do Sul estão entre esses desaparecidos, diz o Conselho do Turismo, que também está de olho acompanhando essas informações, e também o governo local emitindo algumas informações com relação a essa avalanche que atingiu essa área no Nepal, numa fronteira importante, agora nesta quarta-feira.
0: Uma tragédia gigantesca, as imagens são assustadoras, é claro que a gente vai voltar a esse assunto aqui na Band News FM. Olha, agora voltando ao Brasil, o presidente Lula deve se reunir hoje com os presidentes do Senado, Davi Alcolumbre, e da Câmara, Hugo Mota, para alinhar as pautas prioritárias do Congresso. A expectativa é a negociação da chamada taxa das blusinhas, né? A gente tem mais informações chegando da capital federal com Afonso Marangoni.
2: Exatamente, Barão. Olha, estou aqui no Palácio da Alvorada, esperando justamente o início desse encontro entre o presidente Lula e os presidentes da Câmara e do Senado. O assunto de maior importância agora é a questão da taxa das blusinhas, porque neste momento existe uma medida provisória que está em vigor, que dá essa isenção, né, de compras internacionais de até 50 dólares. Só que ela caduca no dia 8 de setembro. E se não for, então, aprovada pelo Congresso Nacional, perde a validade. Há uma mobilização muito grande para que a taxa das blusinhas seja mantida isenta, justamente porque também estamos num contexto eleitoral e isso beneficiaria não só o presidente Lula, mas também os congressistas, né? Muitos disputam a reeleição ou tentam outros cargos eletivos. Agora, para além da questão da taxa das blusinhas, esse encontro, esse almoço que está para começar aqui no Palácio da Alvorada, deve também tratar de outras pautas prioritárias, principalmente no Senado. Aí está, sem dúvida, a questão da PEC, né, que põe fim à escala de trabalho 6x1, e também a PEC da Segurança Pública. a gente está acompanhando, né, que a relação entre Lula e Alcolumbre tem melhorado nas últimas semanas, e isso possibilitou que o assunto lá da PEC da escala 6x1 destravasse. Já está na Comissão de Constituição e Justiça, já tem o relator, que é o senador Omar Aziz, e ele disse que deve apresentar até amanhã o relatório, para que o texto esteja pronto para votar na CCJ na semana que vem, que é semana de esforço concentrado, a última antes do primeiro turno das eleições. E ele está mais otimista, entende que se tiver ambiente, pode-se votar o tema também no plenário do Senado na semana que vem, aí então encerrando, né, essa discussão e a PEC sendo, portanto, aprovada. Agora, é claro, o setor produtivo vê essa discussão com preocupação, por isso mesmo pediu audiências com Omar Aziz, que deve receber representantes na terça-feira, um dia antes desse tema ser analisado pela Comissão de Constituição e Justiça. Então, tudo deve estar aqui na mesa de conversa, e para além do cardápio das comidas aqui do Palácio da Alvorada, que sem dúvida é muito bom, também esses temas estarão em discussão, e a gente fica na expectativa, né, do que a gente chama de portaria, que é ver se alguém vai falar com a imprensa depois, trazendo atualizações sobre isso. Já está um entra e sai aqui no Palácio da Alvorada. Qualquer novidade a gente volta para atualizar quem nos acompanha aqui no Band News Station.
1: Boa. Obrigado, Marangoni, pelas suas informações. Passo aberto aqui para você voltar. Vamos agora para o Rio de Janeiro, porque tem informação da economia que diz respeito a todos nós. Prévia da inflação surpreende, tem queda em agosto. Detalhes com Guilherme Faria.
3: A prévia da inflação para o mês de agosto fica em menos 0,40%, índice 0,46 ponto percentual abaixo da taxa registrada em julho, que foi de 0,06%. Os dados prévios do Índice Nacional de Preços ao Consumidor Amplo 15 foram divulgados pelo IBGE nesta quarta-feira. No ano, o IPCA 15 acumula uma alta de 3,09% e em 12 meses de 4,24%. Segundo o IBGE, o resultado de agosto foi influenciado principalmente pelas quedas nos grupos habitação, transportes e alimentação e bebidas.
0: O ministro André Mendonça, do Supremo Tribunal Federal, afirma que o salário de um magistrado proporciona uma condição média de vida, ainda que muito acima do restante dos brasileiros. Atualmente, ele recebe R$ 46 mil reais bruto por mês, isso sem contar os chamados penduricalhos, né, que são pagos aos ministros. A declaração foi dada durante um seminário da Associação Nacional de Magistrados Evangélicos, realizado na Universidade Mackenzie. No mesmo evento, André Mendonça falou sobre as dificuldades do trabalho na corte. Segundo ele, os dois primeiros anos dele na corte foram períodos de muita infelicidade. Sempre acho, Renan, que quem não está satisfeito, né, no serviço público, reclama do salário, reclama da infelicidade, reclama de ganhar 46 mil reais plus, mais penduricalhos, pede o boné, sai, vai tentar um emprego aí num escritório de advocacia, vai tocar a vida na banca privada, né? É simples assim. Não tem muito o que fazer. Você não está gostando do seu trabalho, né? Trabalho é complicado. Meu Deus do céu, ser ministro do Supremo Tribunal Federal, né? Nossa, um trabalho muito árduo. É ótimo. É só pegar e falar, olha, lamento, já deu para mim aqui. Então, ministro André Mendonça, numa boa, se não está legal, é uma condição média, né? O senhor pode ganhar muito mais, de repente, sendo advogado e tal. Numa boa, saia. Toca a vida de outra forma e procure a felicidade, já que você não encontrou, pelo menos nos dois primeiros anos do seu período no Supremo Tribunal Federal, Renan.
1: O Grupo Casas Bahia pede que a Justiça de São Paulo obrigue o Banco do Brasil a devolver 422 milhões de reais que foram debitados de maneira unilateral da conta da empresa. De acordo com os advogados, o banco atuou como um fiador em garantias contratadas pela varejista junto a fornecedores. Depois desse pedido de recuperação judicial, as empresas teriam acionado essas garantias. O Banco do Brasil honrou os pagamentos e, em seguida, debitou o valor correspondente nas contas da Casas Bahia. A ação é mais uma fase da crise da empresa de varejo, que acumula dívidas bilionárias, o que obrigou a companhia a demitir mais de 3 mil funcionários.
0: Olha, notícia fresquinha desta manhã, a Meta acabou fechando um acordo com 29 estados americanos numa ação considerada um acordo de um processo histórico. Aqui nos Estados Unidos, a empresa vai pagar 16, quase 17 bilhões de dólares os procuradores estavam colocando, né, que a Meta viciava, por meio do Facebook, Instagram, adolescentes. Então, esse julgamento, se fosse levado até o fim, poderia chegar a quase US$1,5 trilhão de dólares. Então, fechar esse acordo aí de quase 17 bilhões. O que, que a Meta diz que vai mudar a partir de agora, né? Justamente com essa, com esse acordo? Vai impor limites diários de uso e restringir o acesso noturno de crianças que utilizam o Facebook e o Instagram, além de reforçar medidas para impedir que crianças acessem conteúdo com restrição de idade. Portanto, acordo histórico fechado nesta manhã entre a gigante Meta e 29 estados americanos, decisão que acaba de sair, esse acordo de quase 17 bilhões de dólares pago pela gigante da tecnologia.
1: E a Polícia Civil do Paraná investiga a morte de toda uma família em um apartamento na cidade de Curitiba. Informações agora com Lorena Pelanda.
4: A polícia investiga o caso de pai, mãe e filho encontrados mortos dentro do próprio apartamento ontem à tarde em um bairro nobre de Curitiba. A suspeita é de que o homem tenha cometido duplo homicídio e tirado a própria vida por causa de dívidas. A polícia recebeu informação de que a família poderia perder o imóvel. Segundo as investigações, o engenheiro civil Marcos Furunha teria escondido da esposa os problemas financeiros e, por vergonha, matado a mulher e o filho de 21 anos. Uma faca e um canivete com vestígios de sangue foram encontrados no local.
0: Bandidos atravessam ônibus no meio de ruas do Rio de Janeiro após início da operação na capital fluminense. Uma operação por lá, o Daniel Henrique está acompanhando e tem mais detalhes. Situação continua tensa, Daniel. Bom dia.
5: Continua assim, Barão. Bom dia para você, Renan, a todos que nos acompanham. Em represália essas ações que a Polícia Militar faz em comunidades dali da divisa entre as zonas norte e oeste da cidade, os bandidos atravessaram pelo menos 16 ônibus e um caminhão de lixo em vias importantes dessa cidade, dessa região, né? Desde o início da manhã, os policiais militares atuam na comunidade do Barão e Batomuxi, na Praça Seca, e também nos morros do Fumá e do Campinho, um bairro vizinho. O objetivo é localizar os criminosos que utilizam essa região como esconderijo e reprimir também o tráfico de drogas, ainda sem informações sobre prisões, apreensões ou feridos. Mas, segundo o Rio Ônibus, o sindicato que representa as empresas aqui que circulam na cidade, os coletivos foram atravessados em pelo menos 3 dias bem importantes dessa região e, por conta disso, 27 linhas de ônibus sofreram alteração no itinerário. E na rua Clarimundo de Melo, os bandidos ainda colocaram um caminhão da Conlube atravessado na pista, situação que foi confirmada também pela Companhia de Limpeza Urbana. E ainda na linha amarela, que é uma das principais vias expressas aqui do Rio de Janeiro, os motoristas observaram os bandidos colocando pneus na altura do pedágio nessa via. Uma pista ainda segue interditada ali perto do túnel da linha amarela, mas, como eu falei, ainda sem informações sobre prisões, apreensões e também feridos, depois que os bandidos atravessaram 16 ônibus e um caminhão de lixo em represália a essas ações da Polícia Militar, pessoal.
1: Valeu, Daniel. Obrigado pelas informações. Agora voltamos ao noticiário internacional, falando do governo da Rússia, que confirmou que o diretor da CIA, John Ratcliffe, visitou o país ontem. A informação foi divulgada pela rede de TV CBS, ainda não havia sido confirmada nem pelo governo americano, nem pelo governo russo. Em declaração à imprensa, o porta-voz do Kremlin afirmou que o diretor da CIA se encontrou com representantes do Serviço Secreto da Rússia e não com o presidente Vladimir Putin. Segundo o jornal Financial Times, os Estados Unidos pediram à Ucrânia que não atacasse Moscou, São Petersburgo nem outras zonas do norte da Rússia entre ontem e amanhã, a fim de permitir a viagem de uma autoridade americana. E o pedido foi aceito.
0: O príncipe Harry e a atriz Meghan Markle e os dois filhos do casal já estão na Inglaterra, onde decidiram se estabelecer por um tempo indeterminado. Deixaram aqui os Estados Unidos, o casal morava na Califórnia, né? Não sei se acabou a grana, enfim. Foram num avião particular, pousou ao meio-dia no aeroporto de Birmingham. Os motivos para a saída da Califórnia do casal, que já foi real, né, são desconhecidos.
1: Tipo um, oiê, viemos almoçar, né? E ficar um pouquinho mais.
0: Vamos ficar aqui, né? Tem um espaço aí nesse podemos castelo pousar pra gente, né? Lá no fundo e tal. Enfim. Imagina, tem lá um rapaz dormindo naquele quarto, né? Isso. Sai daí, agora sou. Nossa, esse lugar aqui, vai saber.
1: Ai, gente, olha, hoje é dia de clássico paulista pelas quartas de final da Copa do Brasil, não é isso, Humberto Ferretti?
6: É isso, Renan. 9:30 da noite no horário de Brasília, com transmissão da Band News FM, Palmeiras e Santos fazendo o jogo de ida. São três clássicos nas quartas de final da Copa do Brasil. Ontem rolou um empate entre Cruzeiro e Atlético Mineiro. Amanhã tem Grenal, mas o clássico Palmeiras e Santos me parece ser o que mais tem chamado a atenção por conta de um personagem que gera pouca polêmica, né? Neymar, ele mesmo, até agora, menos de 12 horas para o início da partida, ninguém sabe se o Neymar vai jogar, e o motivo é a grama sintética do estádio do Palmeiras. Há toda uma polêmica, desde o começo do ano isso tem sido destacado. O Lucas Moura, meio atacante do São Paulo, foi quem começou com essa polêmica e muita gente endossou o discurso dele. O Neymar diz que não joga em grama sintética, que há um risco para o joelho, para o tornozelo, para as articulações. Cientificamente, apesar de existir de fato uma polêmica, não há nenhum indicativo que seja mais arriscado jogar no gramado sintético, não há indicativos de que ele possa aumentar os riscos de lesão. Fato é que o Neymar foi relacionado, porém não viajou com a delegação do Santos, que já deixou a Baixada Santista e já está na capital paulista. O Santos diz que tem a possibilidade dele viajar ao longo do dia. Fato é que possivelmente o Peixe vai manter o mistério, até porque o Abel Ferreira, do outro lado, tem que quebrar a cabeça para armar o Palmeiras. E é diferente você estruturar um time que vai enfrentar o Neymar e um time que não vai enfrentar o Neymar. Fato é que o jogo hoje será às 9:30 da noite. O Palmeiras vive um momento muito melhor que o do Santos, é líder do Campeonato Brasileiro. O Santos luta para não cair, mas a gente sabe que o clássico muitas vezes deixa essas coisas de lado. Lembrando que esses dois times já decidiram a Copa do Brasil em 2015. O Palmeiras levou a melhor. Eu estava lá trabalhando, fui testemunha ocular. Na época, era um jornalista esportivo de ofício, não assumia o time. Não torci pro Palmeiras, porque eu estava cobrindo o Santos, estava muito neutro, mas, de fato, ficam as lembranças, né?
1: Muito bem. Obrigado, Humberto Ferretti, pelas suas informações. Aqui no Band News Station tem espaço para tudo, né? De famílias reais a atletas sintéticos. Valeu.
7: 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A tarde de quarta-feira será marcada pelo retorno da chuva em parte do Brasil e por temperaturas elevadas nas áreas que continuam secas. No centro-oeste e sudeste, a instabilidade aumenta e tem condição para pancadas de chuvas que podem vir com raios, rajadas de vento e momentos de chuva forte. Mato Grosso do Sul, Goiás, Distrito Federal, São Paulo e Minas Gerais estão entre as áreas com maior aumento das instabilidades. No sul, Paraná e Santa Catarina continuam com chuva, enquanto Rio Grande do Sul tem tempo mais firme e temperaturas em elevação. No Nordeste, o destaque é o ar extremamente seco no interior. Em partes da Bahia e do Piauí, a umidade relativa do ar pode ficar abaixo dos 12%. No Norte, Roraima e o Noroeste do Amazonas concentram as principais pancadas, enquanto o Sul da região segue com tempo quente e seco. Entre as capitais, Brasília chega aos 31 graus com previsão de chuva, Belo Horizonte tem máxima de 28 também com chuva e Curitiba chega aos 21 com períodos também de pancadas de chuva. Na quinta-feira, a instabilidade avança pelo leste da região sudeste, enquanto uma nova mudança de tempo começa no Rio Grande do Sul. Aline Araújo, da Climatempo.
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1: Agora 11h25 no horário de Brasília.
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9: 11:25, muito bom dia, ouvintes, eu sou Luana Leal, Adriano Júnior na operação de áudio e neste momento você acompanha o noticiário local da Band News FM Salvador. Bora dar uma conferida no trânsito?
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11: Na BR-324, trânsito bastante lento e complicado no sentido Salvador, na região entre Campinas de Pirajá e a Brasil Gás, devido a uma faixa interditada. A retenção no local exige paciência redobrada do motorista. Na Avenida Dom João VI, fluxo bastante lento e travado no trecho principal de Brotas. O motorista enfrenta um ritmo de anda e para ao longo da via. 11 horas e 26 minutos.

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1: Filhos da Terra, um projeto pioneiro que nasceu para mostrar que a maior riqueza da Bahia não está apenas em seus lugares, mas nas pessoas que fazem deles um lugar melhor para viver. 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
1: Foi em busca dessas respostas que a expedição ganhou a estrada. Foram 12 dias, mais de 3.500 quilômetros percorridos e 12 municípios baianos visitados. 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A expedição pode ter chegado ao final, mas o propósito do Filhos da Terra continua vivo em cada comunidade visitada e em cada história compartilhada, porque o verdadeiro legado não é o caminho que percorremos, é o futuro que ajudamos a inspirar.
3: Onze horas 28 minutos, seguimos com o noticiário local, trazendo informações sobre 5 homens que são presos após fazerem reféns enquanto fugiam da polícia militar no bairro da Engomadeira, em Salvador. A situação aconteceu na tarde de ontem. Segundo a APM, os suspeitos invadiram uma casa para escapar dos agentes e mantiveram as vítimas dentro do imóvel. Após negociação, eles se renderam e libertaram os reféns. Com o grupo, foram apreendidas munições e mais de 700 porções de drogas, entre crack, maconha, cocaína e lança-perfume. Os suspeitos e o material apreendido foram levados para a delegacia. E 2 pessoas são presas durante uma operação integrada entre a Polícia Federal, Receita Federal e pelo Ministério Público Federal contra um grupo suspeito de corrupção, lavagem de dinheiro e fraudes em importações. Um dos alvos da operação Snooker 2, realizada ontem, foi detido em Fortaleza, outros 2 em Salvador. Os agentes tinham como objetivo cumprir 3 mandados de prisão preventiva e 15 de busca e apreensão na capital baiana e nas cidades cearenses Fortaleza, Caucaia e Eusébio. A investigação é um desdobramento da Operação Snooker 1, que ocorreu em setembro de 2025. Uma fase da ação no mês passado terminou com a apreensão de uma embarcação de luxo na Marina de Salvador. Segundo a PF, as novas medidas buscam aprofundar a apuração sobre a atuação de profissionais ligados ao setor de importação no Aeroporto Internacional de Fortaleza e sobre possíveis movimentações financeiras usadas para esconder recursos ilícitos. Os investigados podem responder por organização criminosa, corrupção, lavagem de dinheiro e fraudes em operações de importação. E o mandado de busca e apreensão termina com a prisão de um homem de 22 anos na zona rural de Heliópolis, no nordeste da Bahia. A prisão aconteceu ontem e, segundo a polícia, 2 celulares foram apreendidos e, em um deles, foi encontrada uma grande quantidade de arquivos com material de exploração sexual e pornografia envolvendo crianças e adolescentes. O suspeito foi levado para a delegacia de Cícero Dantas, onde a prisão foi formalizada. A ação faz parte da Operação Brilho do Amanhã, realizada por equipes especializadas da Polícia Civil no combate a crimes contra crianças e adolescentes no ambiente virtual. Um homem é preso por suspeita de estelionato envolvendo falsas transações de compra e venda de veículos. O caso aconteceu ontem no bairro Caminho das Árvores, em Salvador. Segundo as investigações, o suspeito de 41 anos é responsável por pelo menos 24 casos de estelionato. As apurações apontam que, após estabelecer uma relação com as vítimas e ter acesso aos carros, ele negociava e vendia automóveis sem autorização, como se fossem dele ou como se ele fosse o representante legal dos proprietários. Após finalizar as transações, o suspeito ficava com os valores recebidos. Ao todo, foram recuperados, ao longo das investigações, 9 veículos nos municípios de Taberaba, Lauro de Freitas e Salvador. A delegada Janaína Dori fala sobre um dos casos em que a vítima teve o prejuízo estimado de mais de R$1 milhão.
4: A vítima informou que locou 10 veículos para o autor, que a princípio pagou normalmente. Quando cessados os pagamentos, a vítima foi buscar informações e acabou percebendo que os veículos foram todos repassados para terceiros, todos revendidos.
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9: Ô Renan, sabe que depois que eu mudei aqui pra Nova York, cara, faz 6 anos, uma das coisas que mais me surpreendeu, eu que sou um cara que praticamente vivi a vida inteira em São Paulo, né, é a quantidade de animais na cidade. E aí eu não tô falando só daqueles animais que são muito conhecidos, dos ratos, né, que habitam Nova York como se fosse a terra deles, se bem que tem diminuído nos últimos tempos, a gente falou um pouco sobre isso aqui na Band News, mas outros animais. Então, você tem uma área verde gigantesca no coração da cidade, que é o Central Park, onde, por exemplo, um dia apareceu um felino enorme por lá. Os caras falam que é algo parecido com uma lince e tal. Veado. Você tem veados nessa região, de uma hora para outra aparece um veado aqui passeando e tal. Não no meio da Times Square, não é isso, no coração da cidade. Mas aparece no parque, perto, né? Você tem alguns parques próximos dos dois rios aqui de Nova York, e do nada aparece ali um veado que é muito comum nessa região. E aqui onde eu moro especificamente, tinha noite sim, noite não, o aparecimento de um skunk, um gambá. Um belo dia, estava passeando à noite com a minha querida Bier, minha cadela, e do nada a Bier começa a latir, vai para um canto do parque e pimba, né, toma um jato do gambá na cara, um terror, rapaz. Coisa mais fedida que você pode imaginar. Na época até pedi ajuda para os ouvintes da Band News FM, que falaram, olha, não adianta lavar, tem que botar extrato de tomate e tal. Enfim, uma loucura. E esse gambá, vez por outra, aparecia. Um dia eu estava voltando do trabalho à noite, o gambá apareceu na minha frente, você dá aquela parada, né? Deixa o gambá atravessar e tal. Hoje, cedo, a rua apareceu com um cheiro horroroso, né? E é o cheiro característico desse gambá. Ele foi atropelado ontem à noite, não resistiu o gambá e morreu, Renan. Infelizmente, um gambá a menos aqui em Nova York, a rua tá fedendo. Mas é triste, né, rapaz? De vez em quando você trombava com um bichinho aqui à noite, não fazia nada. Ele come muitas vezes, o pessoal deixa ração para gato, né? Na rua tem alguns gatos que ficam passeando e tal. Ele vai lá e comia essa ração à noite que sobrava e tal. Então, um gambazinho a menos, meu vizinho aqui, o Pepe Le Gambá, que foi embora, Renan.
10: Tocou essa música aqui, ó. Você deu de cara com ele.
9: Mais ou menos isso, rapaz. O que você faz, né? Aparece um gambá na sua frente. Você faz o quê? Você chora, você ri, você sai correndo, né? O cara vira e solta aquela glândula fedorenta, mas enfim, pobre gambá, foi atropelado, meio cegueta, atravessou fora da faixa, infelizmente.
10: h 36, excepcionalmente hoje a gente não acompanha o Dr. Álvaro Furtado na coluna de saúde aqui no Band News Station, mas a gente fala de assuntos que dizem respeito à nossa saúde. Tem uma informação que está chegando de Salvador, de um estudo internacional revelando dados importantes sobre queda na fertilidade masculina. O Roger Caruso está chegando por aqui e conta essas informações para nós. Fala, Roger.
11: Olá pessoal, muito bom dia. Um estudo internacional alerta para a queda dos níveis de testosterona e os impactos na fertilidade masculina. A pesquisa apresentada em um congresso da Sociedade Europeia de Reprodução Humana e Embriologia aponta uma redução de 54% nos níveis de testosterona nos últimos 50 anos. O levantamento analisou dados de mais de 118 mil pessoas em 5 países, coletados entre 1972 e 2019. Segundo especialistas em medicina reprodutiva, a queda pode estar relacionada a fatores como obesidade, sedentarismo, estresse, diabetes e falta de sono. No Brasil, os atendimentos por infertilidade masculina mais do que dobraram em 10 anos, segundo o Ministério da Saúde. A testosterona tem papel importante na produção de espermatozoides. Níveis reduzidos podem comprometer a fertilidade, além de afetar a libido e a função sexual. A recomendação é manter o peso adequado, praticar atividade física, dormir bem, controlar o estresse, evitar o cigarro e o consumo excessivo de álcool, além de também manter os exames de rotina e acompanhamento com urologista. Volto com vocês.
10: Valeu, Roger. E uma outra questão importante, Barão, não sei como é que é nos Estados Unidos, né? Tem uma questão diferente com relação aos hábitos das pessoas que fumam, né? Você até falou na época da Copa, enfim, em Nova York, na Times Square, do cheiro de maconha, né? Que é uma coisa que é liberada por aí, é uma coisa que chama a atenção das pessoas na paisagem. E tem também o uso dos vapes. Aqui no Brasil não pode, mas tem muita gente que fuma. Por aí as pessoas usam também esses dispositivos?
9: Também vape. E muito ligado à maconha, né?
10: Ah.
9: Não usando necessariamente tabaco, né? O tabaco está em queda por aqui, então o pessoal usa normalmente o vape muito mais para consumir maconha, Renan.
10: Né? Aqui no Brasil nenhum dos dois é permitido, né? Nem maconha nem vape, as pessoas estão usando vape. E um alerta muito preocupante, gente. Pessoas de 16 a 24 anos são as que mais fumam aqui no Brasil e um dos motivos é justamente isso, o uso do vape. Vamos acompanhar na reportagem do Gibes Manioto.
12: Eles cresceram ouvindo que cigarro faz mal, viram campanhas contra o tabagismo na televisão e na internet. Mesmo assim, são justamente os mais jovens que aparecem agora no topo de uma estatística preocupante. Uma pesquisa do AC Camargo e do Nexus mostrou que 19% dos jovens entre 16 e 24 anos dizem fumar cigarros comuns ou eletrônicos no Brasil. É a maior proporção entre todas as faixas etárias pesquisadas. O Fábio Júnior, que é um economista de 25 anos, começou a fumar nas festas e depois na faculdade, entre uma aula e outra.
13: A gente começa indo no fumódromo, socializando com o pessoal lá, e um pouco depois a gente começa a ter o vício diário, né?
12: Depois que começou a trabalhar, o cigarro entrou na rotina como uma forma de aliviar o estresse e acabou virando dependência. Hoje o Fábio fuma quase todo dia um maço de cigarro.
13: Por enquanto tá tudo bem. Eu sei que algum dia a conta chega, mas por enquanto ainda não paro.
12: Além de causar dependência, fumar aumenta os riscos de desenvolver diversos tipos de câncer e doenças de pulmão e coração. Mesmo assim, 63% dos fumantes consideram a própria saúde ótima ou boa, um resultado que ajuda a entender por que o perigo pode parecer tão distante para quem ainda é jovem. É justamente aí que está uma das dificuldades da prevenção. Antigamente, o cigarro era um símbolo de status, glamour. O oncologista Elano Freitas, do AC Camargo, defende campanhas de prevenção pensadas especificamente para os jovens, capazes de conversar com os hábitos e a linguagem dessa geração.
14: É muito mais fácil a gente tentar corrigir isso no começo, na raiz, tentando desde a infância e adolescência evitar isso, com mais orientação. A gente precisa falar mais sobre isso, porque os nossos jovens estão entrando num loop perigoso aí.
12: Hoje as empresas investem em sabores como menta, frutas e os cigarros eletrônicos, os chamados vapes, que ajudam a atrair um público cada vez mais novo.
9: Falou sobre esse assunto já aqui, Renan, nos Estados Unidos teve uma inversão. Hoje o pessoal consome mais maconha do que o cigarro de tabaco, né? Você tem quase o país inteiro onde a cannabis foi liberada. Com algumas restrições, mas na maioria dos países, na maioria dos estados, você pode fumar normalmente. O que para o brasileiro que chega aqui, né? Sempre quando eu recebo mensagem de amigo, mas Barão, os caras podem fumar? Pode, né? Então, Nova York, então, é uma marofa. Principalmente ali na região da Times Square. Mas depois da pandemia, os governos democratas, especialmente aqui em Nova York, Nova Jersey, enfim, fizeram um libera geral também para ex-detentos que foram presos por terem fumado no passado. Então, esses ex-detentos, muitos deles ganharam uma licença, uma liberação, para abrir essas lojas que vendem maconha ainda por aqui, né? Então, essas lojas foram abertas para tudo quanto é lado, esses dispensários, né? Só que agora, o que está acontecendo é que não tem tanta gente para comprar essa maconha. Então, muitos desses dispensários estão fechando. Fizeram um negócio, assim, de abrir dispensário do lado de escola, o que é proibido, na teoria, né? Então, agora, depois desse boom que teve pós-pandemia, esse libera geral, agora está tendo uma reduzida na quantidade dessas lojas, até por causa da oferta, né? Não dá para a população inteira sair para comprar maconha e tal, todo mundo fumando, mas ainda muitos estrangeiros, brasileiros que vieram para cá durante a Copa, falam, mas é assim mesmo que funciona? E não tem nenhuma restrição mais em quase nenhuma cidade americana para consumir maconha.
10: Agora 11h43 no horário de Brasília.
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3: Onze horas 45 minutos.
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3: Bora dar uma olhada aqui no trânsito de Salvador, na rua Silveira Martins. O tráfego muito intenso no Cabula, com velocidade média ali arrastada, girando em torno ali da casa dos 13 km por hora, especialmente nas imediações da UNEB. Na rua Barão de Cotegipe, o trânsito completamente parado nessa região aí da calçada, a retenção é forte e o deslocamento está totalmente comprometido no momento. Dois homens são presos em flagrante por suspeita de homicídio na Ladeira da Preguiça, no bairro do Comércio, em Salvador. A situação aconteceu ontem. De acordo com a Polícia Militar, equipes foram acionadas para prestar apoio a uma equipe do SAMU que atenderia uma vítima de agressão. Ao chegarem no local, os policiais visualizaram dois suspeitos saindo de um ferro velho, carregando um corpo e deixando-o na calçada. A vítima, já sem vida, apresentava diversas perfurações causadas por um objeto perfurocortante. Os dois homens foram conduzidos à unidade policial, onde permanecem à disposição da justiça. E a Polícia Civil investiga as circunstâncias das mortes de Flávia dos Santos de Souza, de 27 anos, e de Edgar da Costa Barbosa, de 29, e Caio Matos de Souza, de 10 anos, em Santa Rita de Cássia, no oeste da Bahia. Os três foram encontrados dentro de uma caixa d'água na zona rural do município na última segunda-feira, dia 24 de agosto. A polícia está ouvindo pessoas da região para tentar esclarecer o caso. Os corpos já passaram por perícia e também vão ajudar a esclarecer as circunstâncias do crime. E um motorista é preso em flagrante por porte ilegal de arma na BR-324 em Simões Filho, região metropolitana de Salvador. A prisão aconteceu ontem. Segundo a Polícia Rodoviária Federal, a equipe deu ordem de parada a um caminhão que transportava galões de água. Durante a abordagem, o motorista tentou fugir, fazendo uma manobra de marcha a ré do veículo, mas ele foi alcançado pelos policiais. Durante a fiscalização, os agentes descobriram que o caminhão estava com o licenciamento vencido e apresentava outras irregularidades. Na busca feita dentro do veículo, os policiais encontraram uma pistola carregada e um carregador reserva. O motorista e todo o material foram encaminhados à delegacia de Simões Filho, onde ele está preso e permanece à disposição da justiça. O caminhão também foi apreendido. E um homem de 25 anos é preso em flagrante pela Polícia Civil de Tororó, na região sudoeste da Bahia. De acordo com as apurações, ele era investigado por armazenar material de exploração sexual de crianças e adolescentes. A prisão aconteceu ontem, durante o cumprimento de um mandado de busca e apreensão na casa do suspeito. As investigações começaram depois que recursos de inteligência da Polícia Civil identificaram a atividade suspeita ligada a esse tipo de conteúdo. Durante a operação, os policiais apreenderam computadores, um celular e outros equipamentos eletrônicos que ainda vão passar por perícia. Também foram encontrados na casa uma pistola, carregadores e munições. 11 horas e 48 minutos.

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0: Informação da economia, nesse momento, dólar comercial cotado a R$ 5,16, alta de 0,45%, euro também em alta de 0,19%, valendo 6,1%, e aqui no Brasil, bolsa operando em alta de 0,47% aos 175.391 pontos. Olha, a Universidade do Rio de Janeiro, Universidade Federal do Rio, está apurando um episódio de violência que aconteceu dentro do Instituto de Filosofia e Ciências Sociais e Instituto de História, no centro da cidade. Segundo relatos de estudantes, uma pessoa foi agredida depois de fazer referências ao nazismo. Imagens que circulam nas redes sociais mostram os alunos dando socos e tapas contra o estudante dentro e fora das dependências da universidade na noite desta terça-feira. Em nota, o UFRJ afirmou que repudia qualquer manifestação de apologia ao nazismo, ao fascismo, ao racismo, ao antissemitismo e todas as outras formas de intolerância e discriminação. A instituição também reforçou que é contra a violência. Agora 11 horas e 51 minutos no horário de Brasília.
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0: 11h54, retornamos com o noticiário local, trazendo informações sobre um homem que morre após sofrer um choque elétrico no bairro de Cassange, em Salvador. O acidente aconteceu hoje. Imagens que circulam nas redes sociais mostram a vítima pendurada entre os fios e o poste, já sem vida. Até a última atualização, a Polícia Civil informou que ainda não tinha localizado a ocorrência no sistema. Em nota, a Neoenergia Coelba informou que uma equipe técnica esteve no local e identificou uma manipulação inadequada da rede. A empresa reforçou que atividades desse tipo só podem ser realizadas por equipes autorizadas por conta do risco à vida e à segurança. E serviços de limpeza e manutenção são realizados hoje pela Operação Bairro no Grau, na rua Almeida Brandão, no subúrbio de Salvador. A partir das 7 da manhã, equipes da Limpurb fazem serviços como varrição, lavagem de vias, roçagem, capinação, pintura de meio fio e coleta de resíduos. Também haverá um bota-fora para recolher móveis, eletrodomésticos e outros materiais volumosos. Os moradores podem deixar os objetos na porta de casa das 6 às 8 da manhã. A ação também passa por ruas próximas à Almeida Brandão. E candidatos aos cursos técnicos do IFBA têm até sexta para pedir a isenção da taxa de inscrição após a prorrogação do prazo. 11h56.
1: Renan, duas rápidas notícias para encerrar aqui nosso Band News Station. A primeira, que infelizmente vai ser assim ao longo do dia, subiu o número de mortos daquela inundação inacreditável que aconteceu no Nepal. Já são 72 mortes confirmadas, não há informações sobre brasileiros, mas as imagens que chegam são aquelas de você falar, não é possível que isso aconteceu. Né? Uma tromba d'água pegou muita gente que não estava imaginando. Enfim, já são 400 aparecidos de turistas, de várias nacionalidades, é uma região que tem muito turismo. Claro que a gente vai trazer mais detalhes ao longo da programação da Band News. E o nosso Augusto já mandou mensagem para cá sobre uma notícia que saiu agora há pouco no The Guardian, um jornal inglês, falando sobre a UEFA, que desistiu do boicote à FIFA naqueles campeonatos que viriam na sequência, principalmente a Copa do Mundo feminina e outros eventos mais. O Gianni Infantino abortou aquela decisão lá de vender parte da FIFA, dos eventos e tudo mais, e agora a UEFA aparentemente retirou a ameaça de boicote às competições organizadas pela FIFA. Renan?
2: E para encerrar com música, fazer uma menção dupla aqui, tanto a Dolly Parton, que morreu nos Estados Unidos, estava tratando um câncer que foi descoberto recentemente, a cerimônia vai acontecer de despedida bastante íntima para amigos muito próximos e para a família, e a gente coloca para tocar Miley Cyrus cantando Jolene. A música ficou muito marcada na voz da Dolly, e as duas eram amigas, né? Tinha uma parceria, e a Miley Cyrus tinha já feito um anúncio, a gente faz o destaque aqui, de um novo disco, um disco que promete ser bastante íntimo, e em breve vai ser lançado. Tem 10 faixas, considerado mais pessoal da trajetória dela. Então a gente faz essa homenagem à Dolly, também falando dessa agenda da Miley Cyrus. Elas que eram muito próximas, estiveram presentes em vários momentos, uma na vida da outra.
1: Emoção nacional aqui nos Estados Unidos, a morte da Dolly Parton. Todos os canais de TV retratando a história da cantora que mandava e desmandava no Tennessee, muito querida. Aqui nos Estados Unidos, Dolly Parton, nessa revisita, encerrando aqui nosso Band News Station. A gente volta amanhã às 11 horas da matina. Estou viajando para Milwaukee. Opa. Nas próximas horas para acompanhar a Fórmula Indy. Então amanhã estaremos por lá. Grande abraço, Renan. Até mais.
2: Boa viagem, Barão. Na sequência tem Band News no meio do dia. Até já.
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0: 8h26. Eu sou Humberto Ferretti e te faço companhia até as 14h, porém nunca sozinho, senão esse programa não teria graça. Apesar que hoje eu vou te falar, né? Tá faltando gente aqui, tá faltando gente de novo. Junto comigo no estúdio tá ela, Larissa Biscaia.
1: Tá faltando alguém, mas não sou eu, Ferretti. Boa tarde pra você, pra todo mundo que tá ligado junto com a gente aqui na nossa programação. Tá começando mais um Band News no meio do dia, nessa quarta-feira, meio de semana. Hoje é dia 26 de agosto de 2026. Como o Ferretti já deu a letra aí, a gente percebeu, possivelmente por aqui. Eduardo Oineg, gente, tá ruim da garganta. Se tudo der certo, volta amanhã. Mas nós seguimos com muita notícia, muita informação. E ó, tem recado importante, por quê? A partir de sexta, dia 28, tem horário eleitoral obrigatório aqui na programação. Para você que nos escuta aí no rádio, do seu carro, bom velho radinho em casa, a programação fica do meio-dia ao meio-dia 25 com o horário político. Mas, se você quer continuar com a gente aqui na Band News FM, liga no YouTube, na Fast TV, no Band Play, nos aplicativos, você consegue acompanhar o nosso noticiário nesse horário, a partir de meio-dia 25. A gente volta todo mundo para o rádio, para o YouTube, para a TV, para todos os canais, com o comentário do Oineg de todos os dias.
0: É isso, gente. Agora, meio-dia e dois, a gente segue por aqui atualizando os principais destaques desta quarta-feira, começando com notícia que chega de fora do país. Chega a 95 o número de mortos no Nepal, depois de uma inundação repentina na fronteira com o Tibete. Cerca de 400 pessoas estão desaparecidas, sendo que mais de 300 seriam estrangeiras em viagem a turismo pelo país. Quem acompanha a Band News com imagens neste momento vê as imagens que chegam do Nepal, que são realmente assustadoras. Até o momento, o Itamaraty não registra brasileiros entre as vítimas. A embaixada brasileira no Nepal também informa que não recebeu, até agora, nenhum pedido de socorro.
1: E aí, como o Ferretti destacou, essa área onde teve essa enxurrada, acho que dá para dizer um deslizamento, mas é uma enxurrada também, fica nessa fronteira entre o Nepal e o Tibete. O Tibete é um território que é comandado, na verdade, não controlado pela China. Então, as informações chegam via governo da China, uma área que é de um acesso um pouco mais complicado. E a gente segue de olho por aqui. A gente entrou em contato, como o Ferretti destacou, com a embaixada brasileira no Nepal. Eles falaram que lá estão em outro fuso horário. Por lá já é madrugada. Essas imagens que você acompanha são de um pouco mais cedo. E a embaixada está à disposição para qualquer brasileiro que, eventualmente, esteja no Nepal, encontre alguma dificuldade ou que tenha sido afetado. A gente vai acompanhar essa situação ao longo de todo o dia. Olhando aqui para o Brasil, destaques nacionais. O presidente Lula se reúne com o advogado-geral da União, Jorge Messias, horas antes de se reunir em um almoço com o presidente do Senado, Davi Alcolumbre. Em abril, os senadores rejeitaram aquela indicação de Messias para a vaga aberta no Supremo Tribunal Federal, o que levou a um rompimento na relação entre Lula e Alcolumbre. Agora, o diálogo entre os dois políticos foi retomado. No almoço de hoje, no Palácio da Alvorada, também estará presente o presidente da Câmara dos Deputados, o Hugo Mota. Entre os temas a serem abordados está o fim da taxa das blusinhas, que vence o prazo agora no mês de setembro, e a proposta para acabar com a escala de trabalho 6x1, além da PEC da Segurança Pública.
0: E o uso de conteúdos criados com inteligência artificial para simular a imagem e a voz de uma pessoa, chamado de deepfake, na campanha eleitoral, é tema de uma nova discussão. Quem tem os detalhes é o Márcio Rocha.
2: O plenário do Tribunal Superior Eleitoral vai analisar uma decisão do ministro André Mendonça sobre o uso da chamada deepfake durante as eleições brasileiras. Isso porque, nesse despacho, Mendonça apresentou uma tese para o uso da inteligência artificial que também será analisada pelo colegiado. O ministro apresentou critérios que devem ser usados pela Justiça Eleitoral para definir quando um conteúdo produzido por essa tecnologia pode ser considerado deepfake e, dessa maneira, ter o uso proibido durante as eleições. Pela proposta de Mendonça, não basta que uma imagem, áudio ou vídeo tenha sido criado por inteligência artificial, mas é necessário também que o material tenha um grau de realismo ou verossimilhança. Para ele, é preciso que a tecnologia seja capaz de produzir uma falsa percepção do que se trata de um registro autêntico para ser proibido.
1: A Polícia Federal cumpre 5 mandados de busca e apreensão em Bragança Paulista, Osasco e aqui em São Paulo, além do Distrito Federal, para apurar uma suspeita de corrupção. Um servidor federal é o principal alvo dessa operação, operação porteira fechada. As investigações também identificaram indícios de irregularidades relacionadas a transações tributárias feitas por empresas com histórico de fraudes em compensações. O funcionário público foi afastado do trabalho por

0: uma determinação da Justiça Federal de Campinas, no interior do estado.
1: Fraudes no ICMS são descobertas em Goiás. Quem tem os detalhes é o Eigler Soares.
2: O Ministério Público de Goiás deflagra nesta quarta-feira a Operação Safra Oculta, que investiga um esquema de sonegação fiscal no comércio interestadual de grãos. Segundo o MP, as empresas investigadas deixaram de recolher pelo menos 90 milhões de reais em ICMS. São cumpridos 9 mandados de prisão preventiva e 13 de busca e apreensão em Goiás e outros 4 estados. A investigação aponta o uso de empresas de fachada e de pessoas usadas como laranjas para esconder os verdadeiros responsáveis pelas operações e também apura suspeitas de lavagem de dinheiro e organização criminosa.
0: Combate a uma facção criminosa no sul do país, fala Laura Tedesco.
3: 31 pessoas foram presas até agora em uma operação da Polícia Civil Gaúcha que mira uma das maiores facções criminosas do Rio Grande do Sul. São 150 mandados de busca e apreensão e de prisão preventiva em cidades da Grande Porto Alegre. Milhões de reais em bens foram bloqueados. Policiais de outros estados, como Goiás, Tocantins, São Paulo e Santa Catarina, também apoiam na operação. A ação faz parte de uma ofensiva nacional do Ministério da Justiça e Segurança Pública em uma operação da Rede Nacional de Enfrentamento das Organizações Criminosas. Em outras ações, mais de 2 mil pessoas foram presas em todo o país, com prejuízo bilionário ao crime organizado.
1: Continuam presos os homens envolvidos em uma briga de torcidas organizadas na Bahia. Quem tem os detalhes é a Janaína Moradillo.
4: A justiça decreta a prisão preventiva dos 6 suspeitos de envolvimento no assassinato do torcedor do Bahia, José Alexandre Souza Borges, de 28 anos. A audiência de custódia aconteceu ontem. A vítima foi agredida até a morte no último domingo antes do Bavi. Outras pessoas também ficaram feridas. Segundo a polícia, os envolvidos são integrantes da torcida uniformizada Imbatíveis, a principal ligada ao Vitória. De acordo com o Tribunal de Justiça, um dos 6 custodiados foi reconhecido por 2 vítimas e já responde a um processo por crime contra a vida, além de cumprir pena por tráfico de drogas. Os outros 5 não têm antecedentes registrados.
0: A gente vai agora ao Rio de Janeiro acompanhar uma ocorrência policial, criminosos fazendo barricadas, caso que acontece na zona norte da capital fluminense, de onde fala o Daniel Henrique. Fala, Daniel, boa tarde para você.
5: É isso, pessoal. Boa tarde para vocês, a todos que nos acompanham. Nesse momento, a situação indo mais para o controle. Ainda são 5 coletivos, ônibus, sendo atravessados pelos bandidos em vias importantes ali da zona norte do Rio de Janeiro. Mas esse número já chegou a 18 ônibus mais cedo e 2 caminhões de lixo também atravessados em represália às operações que a Polícia Militar faz desde cedo em comunidades da divisa da zona norte com a zona oeste. Aqui, eles atuam na comunidade da Barão e Batomuxi, na Praça Seca e também nos Morros do Fubá e Campinho, um bairro vizinho, com o objetivo de localizar criminosos que utilizam essa região como esconderijo e também reprimir o tráfico de drogas. Segundo a Polícia Militar, durante essa operação, homens armados entraram em confronto com as equipes e fugiram para uma região de mata. 4 criminosos foram presos, 1/5 foi ferido e levado a um hospital da região e 1/6 bandido morreu. Os policiais também apreenderam pistola, granada, rádios comunicadores, carregadores também de armas e uma grande quantidade de drogas. E de acordo com o Rio Ônibus, o sindicato que representa as empresas de ônibus que circulam aqui na cidade, os coletivos foram atravessados na Rua Clarimundo de Melo, Rua Hernani Cardoso e Avenida Dom Helder Câmara, que são vias importantes de grande circulação da zona norte do Rio e, por conta disso, 36 linhas de ônibus sofreram alteração no itinerário, além também dos 2 caminhões da Conlurb, da Companhia Municipal de Limpeza Urbana, que foram atravessados nas pistas. Além disso, na linha amarela, uma via expressa muito movimentada que também do Rio de Janeiro, os motoristas observaram bandidos colocando pneus e outros objetos na altura do pedágio dessa via. A gente tem até o relato de ouvintes que entraram em contato falando sobre essa situação. Vamos ouvir.
6: Chegando no pedágio da linha amarela, tem um monte de cara de moto naquela saída, jogando pneu na pista da linha amarela. Parece que estão querendo fechar a linha amarela ali.
7: Urgente. Logo depois ali na entrada do primeiro túnel, estão tacando um monte de coisa, fechando a pista. Eu fui um dos últimos a passar. Estão tacando pedra, tacando tudo ali.
8: Estão entrando no túnel, eles estão pegando pneus e colchões e espuma para botar aqui bem na entrada do túnel. Eles estão vindo pela mata.
5: Nesse ponto da linha amarela, um homem foi preso com um galão de gasolina e uma moto também foi apreendido. O policiamento reforçado nesse momento em toda essa região e intensificado também nas vias que tiveram os coletivos atrasados. Esse número que chegou a 18 ônibus atravessados e 2 caminhões de lixo. Nesse momento, 5 coletivos ainda permanecem atravessados, segundo o Rio Ônibus, pessoal.
1: Valeu, Daniel. Bom trabalho por aí. O Daniel Henrique volta a qualquer momento com mais informações. Agora do Rio de Janeiro, a gente vai para o sul do país, faz contato com Curitiba, porque a morte de uma família é investigada pela Polícia Civil do Paraná. Quem tem os detalhes ao vivo é a Lorena Pelanda. Fala, Lorena. Boa tarde.
9: Ótima tarde a você, Ferretti, a todos. A polícia investiga há quanto tempo pai, esposa e filho estavam mortos dentro do próprio apartamento localizado em um bairro nobre de Curitiba. Hoje à tarde, familiares e vizinhos devem prestar depoimentos. Os corpos foram encontrados ontem, no fim da tarde, após moradores do prédio sentirem mau cheiro e estranharem também o sumiço dos vizinhos e se preocuparem com o excesso de latido do cachorro da família. A suspeita é que o homem tenha cometido duplo homicídio e tirado a própria vida por causa de dívidas, já que o apartamento já estava em leilão. Segundo as investigações, o engenheiro civil Marcos Furuyama, de 50 anos, teria escondido da esposa os problemas financeiros e, por vergonha, matado a mulher e o filho de 21 anos antes de tirar a própria vida. Uma faca e um canivete com vestígios de sangue foram encontrados no local e dentro do apartamento os 3 corpos estavam em 2 quartos diferentes, como relata o delegado Ivo Viana.
10: Não havia assim, indicativo de desorganização na maior parte do apartamento, né? Os corpos estavam concentrados em 2 cômodos, né? Que é um ao lado do outro.
9: Não havia sinais de arrombamento na porta e os corpos seguem no IML para perícia.
0: Obrigada, Lori, pelas informações. A gente aguarda as investigações para entender exatamente o que aconteceu por lá. A gente comentava do ar, fora do ar, parece roteiro de filme, uma história cheia de camadas aí ainda para serem reveladas. E a gente acompanha, claro, com a reportagem por lá também. A gente segue girando o noticiário e de Curitiba a gente segue diretamente para a Bahia. Vamos a Salvador. Compra de remédios pela internet facilita a vida, gente. Quem nunca, né, tava com aquela dor de cabeça, pediu por um aplicativo de farmácia. Só que é preciso ter uma série de cuidados. A Verena Veloso tem mais informações. Fala, Verena, boa tarde para você.
11: Oi, Lari, Ferreste, boa tarde para vocês e a todo mundo que nos acompanha. Justamente, uma mão na roda, como a gente diz, mas tem que ficar de olho, né? E uma pesquisa revela justamente isso, porque 69% dos consumidores no país afirmam que têm medo de comprar medicamentos falsificados pela internet. Isso é o que consta em um levantamento solicitado pela Abrafarma, a Associação Brasileira de Redes de Farmácias e Drogarias. Esse estudo também indica que 59% das pessoas temem receber produtos vencidos ou armazenados de forma inadequada, enquanto 54% se preocupam com a compra de medicamentos sem registro da Anvisa. Para o CEO da Abrafarma, Sérgio Mena Barreto, a preocupação dos consumidores é justificável diante da quantidade de ofertas irregulares disponíveis na internet. A gente acompanha a fala dele.
12: O temor dos consumidores em comprar produtos online, em marketplaces, em plataformas que não são de farmácias, é plenamente justificável. Hoje a gente tem no Brasil um grave problema de venda de produtos falsos, produtos não registrados na Anvisa, produtos inventados, criados em fundo de quintal, suplementos, produtos para emagrecer, produtos para disfunção erétil, produtos para foco, várias coisas que não podem utilizar as alegações, né, que são que utilizam e que não podem ser vendidos.
11: Pesquisa que ouviu 2.024 pessoas em diferentes regiões do país fica o alerta para desconfiar, né, de anúncios ali que projetam soluções milagrosas e comprar efetivamente, se assim preferir, pela internet, em sites, em aplicativos confiáveis, pessoal.
1: Valeu, Verena. Bom trabalho por aí. Agora a gente faz contato com Minas Gerais. Hoje tem jogaço pelas quartas de final da Copa do Brasil. 9:30 da noite no horário de Brasília, clássico entre Palmeiras e Santos. E ontem rolou o primeiro jogo das quartas de final, também um clássico, esse mineiro. Cruzeiro e Atlético Mineiro no Mineirão empataram por 1-1. Com isso, tá tudo aberto. Semana que vem tem o jogo de volta, quem vencer passa de fase, novo empate leva para pênaltis. Só que ontem teve uma entrada do atacante do Cruzeiro, Caio Jorge, no Juan Tresold, que é zagueiro do Atlético Mineiro, que gerou uma certa polêmica, e o Daniel Abreu tá com a gente para falar mais. Diz aí, Daniel, boa tarde.
13: Opa, boa tarde, pessoal. Exatamente, né? Falar sobre esse clássico mineiro que foi quente dentro e fora dos gramados. E muito disso por conta dessa entrada do atacante Caio Jorge para cima do Juan Tresold, que acabou se chocando diretamente com a cabeça ao gramado. E aí o protocolo de conclusão foi acionado. O jogador até tentou se manter em campo ali nos minutos seguintes, mas acabou sendo substituído e foi direto para o hospital, né? Para passar por exames que detectaram... não detectaram nada grave e acabaram liberando ali o atleta posteriormente, mas o lance em si, por ser um lance mais forte, principalmente nas imagens, acabou gerando essa repercussão negativa contra o atacante do Cruzeiro. Após a partida, um dos diretores do Atlético, o Paulo Brax, ele foi aos microfones e deu uma declaração forte sobre o tema. Vamos ouvir.
14: Uma lesão grave na cervical, na coluna, e graças a Deus isso não aconteceu. Então, para nós, houve uma falha da arbitragem, foi leniente, o VAR não ter chamado, e o STJD precisa analisar se isso é uma infração disciplinar, que para nós é. Então a gente não vai aceitar, é uma indignação muito grande, porque poderia ter acontecido algo muito pior, e graças a Deus não aconteceu.
13: Pois é, o Juan, como já foi liberado do hospital, já retornou para casa, vai passar por...
1: Ih, rapaz, está picotando o sinal do Daniel, vamos ver se melhorou. Não, deu... Continua ruim o sinal do Daniel Abreu, a gente vai tentar refazer o contato com Minas Gerais. Eu tô vendo o lance aqui na internet... A queda de fato do Juan Tresold é muito feia. Para quem não viu, no futebol a gente chama de cama de gato. Já explicaram em algum momento por que, que esse lance chama de cama de gato? Eu confesso que eu não lembro da explicação até agora, mas basicamente tem um jogador vindo para cabecear e ele pula. E o outro jogador que vai disputar a bola no alto com ele, percebendo que não vai conseguir ganhar, ele meio que fica parado, como quem diz assim, ele vai trombar em mim e vai cair. E foi de fato o que aconteceu. Caio Jorge ficou no chão, o Juan Tresold veio para cima dele a 200 por hora, pulou uns 3 metros de altura, e aí, no ar, o zagueiro do Atlético Mineiro acabou se chocando a cintura com o ombro do jogador do Cruzeiro, e aí ele virou uma pirueta, que nem a gente fala no interior, e caiu de fato de uma maneira muito feia, praticamente com a cabeça no chão. A queda é muito feia, e eu tenho que ficar revendo esse lance aqui umas 10 vezes para ter uma opinião em relação à ação do Caio Jorge. A queda foi muito feia. Agora, será que foi azar do Juan Tresold ou o Caio foi maldoso? Eu tô aqui vendo em looping para tentar formar uma opinião, mas o Daniel Abreu continua com a gente, sinal restabelecido. Diga aí, meu caro.
13: É isso, tivemos um probleminha no sinal, mas como eu vinha falando, o Bruno Spindel ainda no Mineirão, né? Ele que é diretor do Cruzeiro, por sua vez, também deu uma declaração em resposta ao que foi dito pelo Paulo Brax, inclusive citando o Bruno Rodrigues, que no último lance do jogo ali acabou se chocando com o goleiro Everson e teve problemas até piores do que o Juan. Vamos ouvir o Bruno Spindel.
15: O Cruzeiro vai sempre querer ganhar o jogo dentro do campo, confia na CBF, jamais vai fazer qualquer e ter qualquer tipo de conduta com o intuito de ganhar o jogo fora do campo e não dentro. A gente não vai aceitar esse tipo de conduta. Eu estou com um atleta hospitalizado por um choque de jogo e não, com o Cruzeiro não cola essa coisa de criar narrativa para pressionar arbitragem, tribunal, CBF, para condicionar o jogo da volta.
13: Pois é, e o Cruzeiro na manhã de hoje, na verdade há poucos minutos atrás, acabou soltando um posicionamento oficial quanto à lesão do Bruno Rodrigues e afirmou aí por meio dessa nota que o atleta sofreu fraturas no rosto e na costela, então deve desfalcar o time celeste pelas próximas semanas, até quem sabe meses, por conta dessas novas lesões. Fato é que o clássico foi quente dentro e fora do gramado, gerou aí diversas discussões por conta desses lances polêmicos, e a gente, claro, vai seguir acompanhando para ver o desdobramento disso junto ao Supremo Tribunal, o Superior Tribunal Desportivo, que deve atuar nesse caso, pessoal.
1: Valeu, Daniel. Enquanto o Daniel falava, eu estava ao mesmo tempo prestando atenção nele, prestando atenção na sonora do Spindel e vendo a imagem de novo. E ainda tô achando E talvez tenha sido mais um acidente de trabalho, um acidente feio, de fato, do que uma falta violenta que precise ser punida, mas, por mais que o dirigente do Cruzeiro tenha dito que, olha, não queremos pressionar, eles sempre querem, né? O jogo de volta tá aí, se a arbitragem entrar pressionada, isso pode fazer diferença. Enfim, eu tô de olho no Clássico Paulista, meu time tá envolvido, então não quero me envolver em polêmica no Clássico Mineiro. Veremos o que vai acontecer nos próximos dias.
0: Tá cedo, né? Meio-dia 21.
1: Né?
0: Primeira parte do jornal, né? Você quer entrar em polêmica? Vamos falar de outra polêmica?
1: Vamos.
0: Pode ser? Olha só, desde ontem a gente acompanha aqui na Band News FM o caso da ByteDance, que é a empresa controladora responsável pelo TikTok aqui no Brasil, que foi multada em 150 milhões de reais pela Agência Nacional de Proteção de Dados por uma falha na proteção dos dados de crianças e adolescentes. O TikTok, a gente explicava isso aqui ontem, mas reforçando, para quem nunca usou, tem duas formas de usar. Você baixa o aplicativo ali no teu celular, ele é uma plataforma de vídeos, então você fica rolando a tela e recebendo esse conteúdo ali em vídeo, e você pode fazer um cadastro ou não fazer cadastro. Mesmo sem ter o login, sem ter uma conta na plataforma, você consegue acessar vários vídeos, receber o conteúdo e circular por lá. Essa era a principal briga da Agência Nacional de Proteção de Dados com o TikTok, porque eles estavam aproveitando, a empresa estava aproveitando dados de crianças e adolescentes obtidos ali em formas que estão além dos limites da Lei Geral de Proteção de Dados e usando esses dados de formas irregulares, segundo a Agência Nacional. Pois bem, teve a multa, o TikTok tem que passar a cumprir uma série de regras, entre elas, quem tem menos de 16 anos depende da autorização dos pais para poder baixar o aplicativo. Nessa opção sem cadastro, existe um limite máximo de 12 horas de uso por dia, entre outras questões que surgiram ali. Nas semanas anteriores, a gente já viu a agência indo atrás do Discord por conta das lives feitas. E agora o TikTok também tem que restringir o acesso de crianças e adolescentes. As lives, a parte de poder compartilhar conteúdo e tudo mais. A gente vê aqui no Brasil esse movimento de responsabilização das plataformas pelo uso feito por menores de idade, mas isso não é um fato isolado, porque estou lendo aqui um destaque sobre a Meta, dona do Instagram e do Facebook, que tem que pagar uma multa agora de 16 bilhões de dólares, 800 ali, aliás, na casa de 86 bilhões de reais, a alguns estados americanos em um acordo judicial de um processo que acusa a empresa de incentivar o vício de crianças e adolescentes nas redes sociais, só corrigindo o valor da multa. 16 bilhões de dólares, equivalente a 86 bilhões de reais. A Meta concordou em adotar ali umas mudanças, limite diário de uso, bloqueios noturnos e tudo mais. Esse acordo envolve uma ação feita por 29 estados americanos, um julgamento federal que começou agora no mês de agosto, que reuniu ações judiciais que são feitas desde 2023. A Meta, por sua vez, nega qualquer irregularidade quando está aceitando esse acordo. A medida encerra vários processos que foram abertos ali em uma série de estados, empresa sobre coleta de dados e também, principalmente, sobre causar vício em crianças e adolescentes. Ou seja, a gente tem esses dois casos aqui no Brasil, num movimento ali da Agência Nacional de Proteção de Dados, para estabelecer regras para o uso dessas plataformas, como a lei funciona no ambiente virtual, e isso acontece nos Estados Unidos também. Acordo da Meta, além do pagamento da multa, estabelece limite diário padrão de 2 horas para usuários menores de 18 anos, limite que pode ser alterado pelos pais. Meta responde a 90% dos relatos de adolescentes sobre conteúdo potencialmente prejudicial em até 6 horas. Que os usuários menores de 18 anos possam usar um feed não personalizado, ou seja, o algoritmo não vai te entregar vídeos só do seu interesse para que você não fique lá por horas e horas. Bloqueio noturno padrão entre meia-noite e 6 horas da manhã para quem tem menos de 18 anos. Então, a pessoa vai tentar acessar o Instagram de madrugada. Nos Estados Unidos, esse acesso vai ser bloqueado. Que a Meta mantenha, revise e melhore medidas de segurança de conteúdos para adolescentes. Medidas para identificar e remover crianças menores de 13 anos de idade. E também bloquear notificações para menores de idade entre 10 da noite e 7 horas da manhã e durante o horário escolar. Movimentação que acontece aqui nos Estados Unidos de regulamentação das plataformas digitais.
1: Agora, meio-dia e 25, a gente volta a falar sobre o tarifaço imposto pelos Estados Unidos ao Brasil, porque os dois governos estão conversando, estão tentando chegar a um acordo, cada um tentando expor o seu lado, para ver se eles mudam de ideia. É um tarifaço que causa problemas para o Brasil, mas também gera muita reclamação dentro dos Estados Unidos, porque ele pode provocar falta de alguns insumos que são mandados pelo Brasil e prejudicar também a indústria norte-americana, provocar aumento de preços por lá. Quem tem os detalhes sobre as negociações é o Márcio Rocha.
16: Brasil e Estados Unidos vão começar a discutir novamente o tarifaço sobre os produtos brasileiros na próxima segunda-feira, data que está marcada uma reunião entre o ministro do Desenvolvimento, Indústria, Comércio e Serviços, Márcio Elias Rosa, com o representante comercial da Casa Branca, Jamieson Greer. A reunião será virtual e foi acertada entre os dois depois de uma conversa por telefone realizada após o telefonema entre os presidentes Donald Trump e Luiz Inácio Lula da Silva. É a primeira etapa de uma agenda definida para a retomada das negociações sobre essas barreiras comerciais. A ideia é inicialmente ampliar a lista de produtos isentos das tarifas dos Estados Unidos para só depois discutir uma possível reversão. Enquanto isso, o governo editou uma medida provisória que amplia por mais um ano a suspensão tributária das empresas afetadas pelo tarifaço. Pelo texto publicado no Diário Oficial da União, a medida vale para os tributos que teriam a suspensão encerrada no período entre 22 de julho e 31 de dezembro deste ano. O governo criou a medida para reduzir o custo da produção das indústrias brasileiras e tornar os produtos do Brasil mais competitivos no exterior. Para Renan Silva, professor de economia do IBMEC Brasília, a reunião é um passo importante no campo diplomático, já que o Brasil é o segundo país mais tarifado pelos Estados Unidos e a estratégia deve mesmo ser o aumento das exceções dos produtos atingidos.
17: A estratégia inicial do governo de focar na ampliação da lista de produtos isentos é pragmática e correta. Tentar reverter o tarifaço por completo logo de cara seria fora da realidade, diante da postura protecionista do governo Donald Trump. O Brasil tem em mãos a lei de reciprocidade econômica como moeda de troca, mas usá-la agora e ampliar contra a tarifa poderia fechar de vez o diálogo.
16: Além dessa medida provisória, Lula assinou outra que abre um crédito extraordinário de 7 bilhões de reais para o Plano Brasil Soberano, programa criado justamente para minimizar os efeitos do tarifaço. Anteriormente, 13 bilhões e meio de reais já tinham sido liberados pelo governo federal para minimizar os efeitos das novas tarifas que estão em vigor desde o mês passado.
0: Meio-dia 28, vamos falar de eleições porque o prazo está correndo. O primeiro turno é no dia 4 de outubro, a gente vai acompanhando os contornos dessa decisão eleitoral por aqui. E já é notícia há muitos anos o fato que a gente tem um número determinado. Cada partido tem um número X de candidaturas que tem que ser de mulheres para que o partido possa participar das eleições. Olha só, as candidaturas femininas seguem abaixo de 35% agora em 2026. Quem traz o destaque para a gente é o Roger Caruso.
18: As mulheres representam 53% do eleitorado no Brasil, mas nas eleições deste ano, apenas 35% das candidaturas registradas em todo o país são femininas. No pleito serão 7.134 mulheres contra 13.362 homens. Em 2022, elas representavam cerca de 34% das candidaturas registradas. Uma das formas encontradas para ampliar essa participação foi a cota de gênero. Partidos e federações precisam respeitar o percentual mínimo de 30% de candidaturas de cada gênero, como explica a advogada Maísa Mota.
19: O Fundo Especial de Financiamento de Campanha, o Fundo Partidário, tem que destinar proporcionalmente pelo menos os 30%, no mínimo, para as candidaturas femininas. Não são ações afirmativas que existem, são boas ações afirmativas, mas na prática nós ainda enfrentamos essas barreiras mesmo da estrutura e que são culturais.
18: Em alguns casos, mulheres são registradas apenas para preencher o percentual. Segundo a advogada, mais de 70% dos processos na Justiça Eleitoral da Bahia são relacionados à fraude na cota de gênero. Quando a irregularidade é comprovada, toda a chapa proporcional pode ser cassada. De acordo com a secretária de apoio às zonas eleitorais, Ercília Bastos, a presença das mulheres na política ainda é relativamente recente.
20: Vamos lançar uma cartilha em que vai ter orientações do que é violência política, de como elas podem denunciar, quais são os direitos das mulheres candidatas. Vamos lançar também um site com todas essas estatísticas do eleitorado feminino, da quantidade de vagas que ocupamos quando eleitas. Então vamos ter toda essa parte estatística direcionado para as mulheres candidatas.
18: O direito ao voto feminino no Brasil foi reconhecido há menos de 100 anos. E além das barreiras históricas, a justiça eleitoral chama atenção para outro obstáculo: a violência política contra as mulheres, que pode atingir candidatas durante a campanha e também mulheres já eleitas.
0: (11) 999-592-100. O pessoal adora mandar mensagem pra cá, mostrar onde que tá ouvindo a gente, de onde tá acompanhando a programação, e a gente acha o máximo. Agora que a gente tá na TV, então, nem se fala, Band News FM em todo lugar. Inclusive, fim de semana, você tava passando o quê? Numa academia? Era numa academia?
1: Eu era numa padaria.
0: Numa padaria.
1: O Lucas Belotti, nosso repórter do esporte, tava na rua.
0: O esporte tava na academia e você...
1: Não, eu tava... Alguém mandou uma foto de academia, O pessoal tava lá correndo e...
0: Que eu vi nas redes da rádio.
1: Foi isso, aí a gente postou. E o Lucas Belotti primeiro mandou pra mim, né? Lucas Belotti mandou uma foto com uma mensagem bem irônica dizendo: pô, além de te ver todo dia na redação, tenho que te ver na padaria. Tô tomando um café e tá você aqui. E de fato, depois a gente postou esses registros, porque tem isso, a gente tá em todo lugar e com isso tem muita gente derrubando mitos.
0: Tem.
1: Né? Ou pelo menos a gente não criou nenhum mito, mas as pessoas eventualmente criam, né? E de repente vem as imagens ali e se surpreendem.
0: Porque a gente tá aqui, né? Do jeito que a gente é no ar, a gente é... assim mesmo. E aí, o nosso ouvinte fala aqui de São Paulo. O Clairton mandou mensagem pra cá. Gente, eu nunca tinha assistido vocês pela TV. Somente escutado no rádio quando vou pra São Paulo, porque eu moro em Campinas. Campinas fica... Ah, o pessoal chama de interior, mas é quase região metropolitana de São Paulo. Fala sério, uma hora de carro?
1: Aliás, uma hora de carro. Eu tenho um amigo de Campinas que vem com essa conversa. Não, porque nós do interior... Eu falo, gente, calma lá.
0: Vocês são quase São
1: Paulo.
0: Calma,
1: calma. Eu sou do interior, vocês não. Mas diga lá.
0: Bom... polêmicas à parte, conseguimos a polêmica do jornal. Agora, o Clairton continua a mensagem assim. Hoje decidi assistir vocês pela primeira vez usando a Fast TV da TCL. Vocês são mais bonitos do que eu imaginava.
1: Ah, então Clairton, tá bom, né?
0: Você achou que a gente era feio?
1: Ou achou que era bonito e menos bonito, enfim.
0: Eu não entendi.
1: Mas, ó,
0: eu não entendi.
1: Tem que ficar ligeiro com ele, porque ele diz isso pra todos, tá?
0: Ah.
1: Eu tô vendo uma mensagem que ele mandou mais cedo, às 10h03 da manhã. 10h03, a gente tinha aqui no horário local o Band News São Paulo com a Sheila Magalhães, a Carla Bigato e o Luiz Megalha. Ele também tá dizendo que todos... são mais bonitos,
0: Clairton,
1: do que ele imaginava.
0: Você ficou sozinho, hein?
1: Será que é aquela coisa, o pessoal acha que jornalista que... enfim, locutor de rádio tem a voz bonita e o resto é feio? Talvez tenha isso, né?
0: Às vezes tem essa história.
1: E pode acontecer de eventualmente alguém falar: olha, vou acompanhar na TV pra tirar a dúvida e não ter dúvida nenhuma. A pessoa tá certa, né? Achava que era feia, a pessoa ser feia mesmo. Mas enfim, no nosso caso, segundo esse ouvinte especificamente...
0: 100% de aproveitamento...
1: Aliás, viu, gente, obrigado pela mensagem. Me fugiu o nome dele aqui, cadê? Que a mensagem dele foi lá pra baixo, porque um monte de gente começou a mandar coisa. Mas, enfim, só relembrando, TCL, Samsung e LG. No caso da TCL Channel, é só clicar lá no ícone, você já vai achar a Band News FM. No caso da Samsung, tem que acessar o Samsung TV Plus. E se não tiver a Band News FM ali em destaque, acessar o canal 2043. E na LG, mesma coisa, acessa o aplicativo LG Channels, canal 131, basta que seja Smart TV conectado à internet, não tem assinatura, não tem nada. Se você agora, depois que a gente leu essa mensagem, ficou curioso, corre lá pra ver a nossa beleza pela primeira vez.
0: Nossa, Pet!
1: Ah, é um jeito de chamar
0: dizer,
1: o pessoal.
0: Ah, corre lá pra ver nossos rostos pela primeira vez, ver o estúdio da rádio, mas tudo bem, gostei da sua autoestima, vou acompanhar essa vibe.
1: Aquela coisa caça-clique, né?
0: Uhum.
1: Corre lá, gente, a gente é bonitão.
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25: 12 horas e 37 minutos. Eu sou Karina Araújo. Sigo a partir de agora com o noticiário local. Vamos às informações do trânsito. Tiago Costa, boa tarde para você.
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28: Oi, Karina. Boa tarde para você. Boa tarde aos nossos ouvintes. Uma excelente quarta-feira a todos. Eu vou começar atualizando o motorista sobre a Cidade Baixa. Isso porque agora a Jequité tem tráfego bem complicado, deixa reflexos na Via Expressa. Pega a minha dica, você que tá agora na Luiz Eduardo Magalhães e vai à feira ou vai realizar a travessia, melhor seguir pela San Martín, que tem melhor fluidez e vai chegar com facilidade. Quem tá saindo da Feira de São Joaquim ou do Sistema Ferryboat e precisa chegar na região do Iguatemi, nesse sentido pode pegar a Via Expressa, depois desça para Heitor Dias e complete pela CM Detran. 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Tiago Costa para Band News FM.
25: Obrigada, Tiago Costa. Agora 12h38.
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3: Estou de volta e agora com informações da Avenida Paralela. Em direção centro, só tem um pouquinho de lentidão no final, entre a saída do Saboeiro e Pernambués. Como o trecho é curto, não vale o desvio. Você que saiu de Mussurunga, está na Paralela e segue processo norte, a dica é pegar via Marginal e seguir pela Luiz Eduardo Magalhães. Em direção ao aeroporto, tem um pouquinho de retenção entre o Parque de Exposições e o viaduto Mário Andreasa. Como o trecho é curto, não vale desviar. Quem está saindo agora do Imbuí, o Tapu Pituaçu e segue para Lauro de Freitas, a Paralela é a melhor escolha. 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Estamos na Avenida Tancredo Neves. Thiago Costa para a Band News FM.
4: Valeu, Thiago Costa. Daqui a pouco você volta com mais informações do trânsito. Agora vamos às notícias. Um policial militar da reserva, de 56 anos, é preso pela Polícia Civil suspeito de tentar matar um policial civil aposentado aqui em Salvador. Essa situação aconteceu em julho de 2025, na Avenida 29 de Março. O suspeito foi localizado hoje no bairro Fazenda Grande do Retiro. Segundo as investigações, o homem é apontado como autor dos tiros que atingiu a cabeça da vítima enquanto ela dirigia pela avenida. Durante a ação, os policiais apreenderam uma pistola. Ele também foi autuado em flagrante por posse irregular de arma. O suspeito foi levado para a delegacia, onde passou pelos procedimentos legais, segue à disposição da justiça e as investigações continuam para esclarecer a motivação e as demais circunstâncias deste crime. Um homem é condenado a 10 anos e 6 meses de prisão por envolvimento em uma rede de circulação de pornografia infantil na internet aqui na Bahia. A decisão da justiça foi publicada no último dia 21 e atende a uma denúncia do Ministério Público. O homem foi condenado por associação criminosa e crimes relacionados ao armazenamento e compartilhamento de material de exploração sexual de crianças e adolescentes. Segundo o MP, uma perícia encontrou arquivos deste tipo no celular do condenado, que também teria compartilhado conteúdo por aplicativos de mensagens. O caso surgiu a partir da Operação Lobo Mau, realizada em outubro de 2024, para combater uma rede criminosa de abuso sexual infantil na internet. O Ministério Público reforça que denúncias podem ser feitas através do Disque 100 e o número também 127. Dois homens são presos suspeitos de envolvimento no roubo a um correspondente bancário na BA 120 entre Santo Estevão e Ipecaetá, no centro-norte baiano. O crime aconteceu na última segunda-feira, quando um malote de dinheiro foi levado. Horas depois, os suspeitos foram localizados na região da Lagoa Grande, em Feira de Santana. O valor total não foi divulgado. Agora 12h45.
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0: Como diria Eduardo Eneg, que eu já avisei aqui, me deu uma procuração por escrito pra usar a frase dele, a Larissa Biscaia não pode, ela não tá autorizada
1: então
0: até onde eu sei.
1: Então eu não posso dizer aquela frase que você vai dizer agora?
0: Não, não, você não pode. Só eu, mediante autorização do Eduardo Eneg, posso dizer que economia com ela, Juliana Rosa, pra falar hoje sobre a prévia da inflação que indica preços em queda. Fala, Ju, boa tarde.
2: Tá registrada a frase. Boa tarde para você, Ferrete. Boa tarde para Lari. Boa tarde para você que está aqui com a gente na Band News FM. Pois é, a gente está num momento favorável da inflação. O número que o IBGE divulgou hoje mostra uma deflação no mês de agosto de 0,40%. É a prévia da inflação oficial, que mede o comportamento dos preços até a metade do mês. Agora, é uma deflação que parece pontual, tá? Porque principalmente o que puxa para baixo essa primeira deflação do ano de 2026 é um desconto na nossa conta de luz que só acontece agora no mês de agosto. Tem um bônus da usina hidrelétrica de Itaipu que faz com que haja um desconto nessa conta de luz em agosto, mas em setembro os preços voltam ao normal. Então, em setembro já vai subir de novo a energia elétrica. É uma outra questão aqui que puxa a inflação para baixo é a alimentação. Então a gente tem aí uma boa notícia, porque esse ano os preços de alimentos subiram muito. Então a gente começa a ver aí nas últimas medições uma redução de vários preços que subiram ao longo do ano, né? Tivemos aí vários problemas de quebra de safra, de questão de transporte, né? Por conta do aumento de combustível afetando preços de alimentos, mas as últimas medições, assim como a de hoje, mostra já a queda de vários preços de alimentos. Aqui o IBGE destaca o tomate com uma queda novamente forte aqui de 30%, batata, café. Então tem aqui uma lista de alimentos que não significa, né, gente, longe de falar que as coisas estejam a preços razoáveis, tem muita coisa cara ainda, mas a gente começa a ver esse processo de volta de alguns preços que subiram muito ao longo desse ano. A outra queda aqui que aparece é na parte de transporte. As passagens aéreas estão com queda, mas isso normalmente acontece porque julho, mês de férias, as passagens aéreas ficam mais caras e agosto tem queda. Vieram quedas maiores aqui. Dentro de transporte, também combustíveis, gasolina, etanol. Então, mesmo com o petróleo ainda pressionado, a gente não está vendo pressão de combustível por conta dos subsídios que o governo continua mantendo, Petrobras também segurando preços. Então, combustível é um fator aqui que puxa a inflação para baixo. E por último, a parte aqui de ligado a vestuário, também apresenta deflação, roupas, calçados, aqui mais ligado à questão de dificuldades financeiras, pessoas comprando menos, então a gente vê essa queda aqui como uma sinalização mais ligada a essa questão de aperto financeiro aí das famílias. Qual é a leitura importante que a gente deve fazer aqui nesse momento? Falei da questão que é pontual, da energia elétrica, mas alimentos também. Também é algo pontual, porque a expectativa é que, por mais que tenhamos, né, acompanhado aí algumas reduções nos últimos meses, a gente está nessa expectativa da chegada do fenômeno climático El Niño de forma mais severa, agora no final do ano, podendo então, a expectativa é essa, afetar preços de alimentos a partir do último trimestre, ali final de setembro, outubro. Então, uma notícia boa, passageira, provavelmente, aí esse alívio também dos preços de alimentação. A parte também de inflação de serviços, em geral, demonstra também uma certa resiliência ali de comer fora de casa, salão de beleza, enfim, costureira, né? Serviços em geral, né? É uma inflação que ainda está rodando na casa dos 6%. Agora, a economia está perdendo força. Inclusive, a discussão hoje é que a perda de força da economia ela pode ser mais acelerada por conta desse endividamento recorde que a gente está vendo, né? De dificuldade, inclusive, em grandes empresas, podendo, inclusive, pelas projeções, estão aumentando o risco de recessão a partir de 2027. Então, o Banco Central vai olhar, certamente, esse movimento da inflação com olhando todas essas questões envolvidas. É uma inflação que está num momento agora mais favorável. A inflação acumulada em 12 meses está dentro dos limites da meta de inflação do governo. A inflação diminui no acumulado em 12 meses para 4,24%. Então, pode ser que o Banco Central decida reduzir juros ainda na próxima reunião, agora em setembro. Agora, é um juro alto ainda, né, pessoal? E olhando para frente, você tem ainda esses riscos, né? A inflação de fato vai desacelerar mais fortemente ou não? Qual o tamanho do impacto desse fenômeno climático El Niño aí em alimentação? Petróleo vai realmente agora voltar a preços mais baixos, agora com as últimas sinalizações de avanço aí nas negociações para reabrir o Estreito de Hormuz, as negociações aí entre Estados Unidos e Irã. Então tem muito se ainda, muitos riscos, o Banco Central ainda muito cauteloso. Então a gente está acompanhando assim, momento favorável da inflação, mas ainda não dá para dizer que a gente tem uma inflação confortável, né, gente? Previsão de inflação para esse ano está acima de 5%. E mesmo quando a inflação fica zero, né, eu falei aí de deflação, não significa que os preços, de uma maneira geral, estão caindo, né? Significa que os preços podem subir muito e depois parar de subir, por exemplo, e ficar um patamar ali elevado, que essa é a realidade que a gente vê principalmente na prateleira do supermercado e no nosso dia a dia. Então, assim, é boa notícia, mas não dá para a gente falar que está tudo bem, né? Longe disso ainda, viu?
3: Economia é com você, Juliana Rosa, que se eu falar é com ela, Juliana Rosa, acho que o Ferretti vai me processar. Ju, um beijo, até amanhã.
2: Um beijo.
4: A eleição 2026 vai ter uma grande importância na consolidação da democracia aqui do Brasil. 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
11: Eu sou o Sérgio Weib e está começando agora o Minuto do Empreendedor, apresentado pelo BTG Pactual Empresas, que tem entre os seus propósitos ajudar as empresas a alcançar o sucesso. Valdemir Bertolo, CEO da Serasa Experian. Na tua opinião, como jovens empreendedores, empresários devem agir para que eles consigam atingir o sucesso?
12: Bom, primeiramente tem que estudar bastante, né, e se dedicar nisso. Procurar áreas onde você realmente consegue um diferencial e focar naquilo que você realmente é bom, não necessariamente é aquilo que você é bom, é aquilo que você gosta. Procure trabalhar primeiro naquilo que você é bom.
11: Tá aí, dicas essas praticadas por Valdemir que permitiram assumir aqui a cadeira da Serasa Experian como CEO. E este é o Minuto do Empreendedor, apresentado pelo BTG Pactual Empresas.
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13: Doze horas e 55 minutos, estou de volta com as notícias de Salvador. Oito baianos estão entre os 23 brasileiros vítimas de tráfico de pessoas localizados em Madagascar, na África. Inicialmente, o grupo foi levado para o Camboja, no Sudeste Asiático, onde foram obrigados a trabalhar em complexos usados para aplicar golpes. Em seguida, eles foram detidos no continente africano. Não há informações sobre quanto tempo durou o processo de exploração. Os detalhes disponíveis são descritos pela coordenadora do Núcleo de Enfrentamento ao Trabalho Escravo e ao Tráfico de Pessoas da Bahia, Ildete Souza. Vamos ouvir o que ela falou.
14: O Camboja é o destino desses brasileiros que são traficados. É no Camboja que tem uma central de golpes e eles vão trabalhar nessa central. Porém, a maioria que é preso, que é detido, e aí são diversas formas de levarem essas pessoas à prisão, eles são presos em Madagascar, eles não são presos no próprio Camboja. Então, essa é a diferença. O Camboja é o destino das pessoas traficadas. Madagascar é o local, é o país onde eles são presos.
13: Nesse momento, as vítimas já não estão presas e aguardam a repatriação. Na Bahia, o caso é acompanhado pela Secretaria de Justiça e Direitos Humanos e, de acordo com o órgão, vítimas deste tipo de crime são atraídas por falsas propostas de emprego com promessas de salários de até 30 mil reais. Além disso, o órgão afirma que o tráfico de pessoas costuma estar associado a outros crimes, como tortura e, no caso de mulheres, exploração sexual. E o Dete Souza pontua que este tipo de golpe está cada vez mais comum.
14: Essas denúncias têm chegado por fontes que não podem ser declaradas e a gente precisa se atentar, fazer esse trabalho de prevenção que a gente já vem fazendo, porque tem sido cada vez mais comum brasileiros e brasileiras sendo traficados para o Camboja para esse tipo de golpe que eles aplicam em pessoas brasileiras de lá.
13: A situação é monitorada pela pasta, pelo Ministério das Relações Exteriores e por organizações internacionais de ajuda humanitária que adotam medidas para garantir o retorno dos brasileiros. A pasta também atua com os órgãos de segurança para investigar e desarticular grupos responsáveis pelo recrutamento e tráfico de pessoas. Denúncia sobre este tipo de crime pode ser feita por meio de canais oficiais do governo, como o Disque 100. Agora 12h58.

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0: Agora, 1h02, o povo já tá tudo aqui no WhatsApp, né? Reloginho, ampulheta.
1: Ah, eu adoro de ampulheta.
0: Cada um manda, vai chegando perto de 1h da tarde, cada um manda um negocinho pra fazer a graça. Ó, eu vou falar por mim aqui, tá? Se a Larissa Biscaia quiser endossar essa também, é a critério dela, eu vou falar por mim. Horário mesmo, 1h, cravamos. Vou falar por mim, tá? Só depois da eleição agora.
1: Ah, pode ser, dá um prazo bom pra trabalhar.
0: Porque vão tirar 25 minutos da gente, tirar entre aspas, tá, gente? Nós explicamos no começo do programa, mas vale explicar de novo pra quem não tava ligado ao meio-dia. Sexta-feira, também conhecida como depois de amanhã, começa o horário eleitoral gratuito no rádio. Então, a gente vai ter um bloco de propaganda eleitoral entre meio-dia e meio-dia e 25. Portanto, se você sintonizar a Band News FM no rádio, você não vai nos ouvir. Você vai ouvir a propaganda maravilhosa ali dos nossos políticos, musiquinha e etc. A partir de meio-dia e 25, aí sim, no rádio, tô falando do rádio, tem o Band News no meio do dia, começando meio-dia e 25, com o comentário do Eduardo Eneg. Aí se você eventualmente fala assim, pô, mas eu vou ter que ficar ouvindo propaganda política 25 minutos? Você escolhe, você tem uma opção. Se conectar a Fast TV ou o YouTube ou o aplicativo Band Play, você vai ouvir a gente vai estar aqui, entre meio-dia e meio-dia 25, com o noticiário. No rádio, propaganda política, na internet, na Fast TV, noticiário, meio-dia 25, a gente junta tudo, aí sim estaremos com o noticiário no rádio, na TV, na internet.
1: Atrasados.
0: Fato é que é o seguinte, o programa vai ficar mais apertado. Então, ó, ferrete a fraude, a Esther já mandou. Tem gente
1: Nossa,
0: que pega
1: fraude,
0: pesado,
1: eu achei,
0: né?
1: Pesado, hein?
0: Esther,
1: não, tem gente que faz uns comentários pesados mesmo. É. Achei a Esther fora de proporção. Não, mas ó, tô junto
0: com você. Tô brincando, viu, Esther?
1: Antes das eleições, não, a gente
0: agora
1: vai...
0: Agora bagunçou, agora... Não, agora...
1: O relógio é flexível aqui no Band News no meio do
0: dia. E aí, depois da eleição, já é quase novembro, a cabeça tá em 2027. Talvez não teremos virada no horário esse ano mais, gente.
1: Nossa,
0: é uma realidade.
1: A
0: vida
1: só
0: é dura,
1: tá falando
0: tá?
1: isso porque o Eneg não tá aqui. Se ele tivesse... mas agora que a gente tá atrasado, assim, ó, com gosto de verdade, vamos pras notícias?
0: Bora!
1: Gente, sobe para 98 o número de mortos depois de uma inundação repentina na fronteira do Nepal com o Tibete. Número de desaparecidos também subiu para 800. Alagamentos e deslizamentos de terra são frequentes no verão, mas essa proporção dos estragos foi além daquilo que é normal para aquela região. Até o momento, o Itamaraty não registra brasileiros entre essas vítimas.
0: Suspeita de fraudes em contratos públicos na área da saúde. Quem tem as informações direto de João Pessoa é a Jéssica Aquino.
2: A Polícia Federal cumpre hoje 35 mandados de busca e apreensão e 2 de prisão preventiva em 4 municípios de Pernambuco, em João Pessoa, na Paraíba, e em Curitiba, no Paraná. A ação apura um suposto esquema de fraude em contratações públicas, corrupção, lavagem de dinheiro e organização criminosa, envolvendo contratos firmados por uma organização da sociedade civil com entes públicos municipais. A Operação Mammon também identificou possíveis mecanismos para dificultar a rastreabilidade dos recursos públicos, incluindo movimentações financeiras entre pessoas físicas e jurídicas.
1: Um delegado e um investigador da Polícia Civil do Amazonas são presos por envolvimento no roubo de uma carga de ouro. Manchete do Caio Fonseca.
3: O delegado John Alan Castilho, de 29 anos, e o investigador Diego Gabriel Araújo, da Polícia Civil do Amazonas, foram presos preventivamente na manhã desta quarta-feira em Manaus. No contexto das investigações sobre o grupo que teria montado uma falsa ação policial para roubar 30 quilos de ouro e cerca de R$800 mil em Roraima. A participação de outros envolvidos também é investigada. Segundo a Polícia Federal, entre eles o influenciador Ivan Luiz Guimarães, conhecido como It's Ivan, preso em Florianópolis na última sexta-feira. Em nota, a Polícia Civil do Amazonas informou que está colaborando com as investigações e que não compactua com desvios de conduta de seus servidores.
0: Candidatos de uma cidade cearense estariam sendo extorquidos pela facção Comando Vermelho. Quem tem os detalhes é o Moisés Mororó.
4: Um jovem de 21 anos foi preso pela Polícia Civil do Ceará nesta quarta-feira em São Paulo, durante investigações sobre ameaças e extorsões contra candidatos em Forquilha, no interior do Ceará. De acordo com a polícia, o suspeito teria ligação com o Comando Vermelho e usava as redes sociais para praticar os crimes. Esta é a terceira prisão relacionada ao caso em menos de uma semana. As investigações apontam que o grupo cobrava R$200 mil para autorizar a realização de campanhas eleitorais

0: no município.
1: Combate a fraudes eletrônicas no sul do país. Fala Laura Tedesco.
2: 6 pessoas foram presas nesta manhã, suspeitas de integrarem uma organização criminosa que invadia sistemas, aplicava fraudes eletrônicas e também lavava dinheiro. São 28 mandados de busca e apreensão cumpridos no Rio Grande do Sul, em Minas Gerais e em São Paulo. Segundo a investigação, o grupo teria invadido remotamente o sistema de uma operadora de cartões no litoral norte e realizado mais de 200 operações no servidor dessa empresa. Os criminosos teriam aumentado ilegalmente os limites dos cartões e repassado os dados para os integrantes do grupo.
3: A família do especialista em aviação, Lito Souza, ainda busca acesso a tratamento experimental contra uma doença rara. Quem tem os detalhes é a Carol Ercolim.
4: A esposa do piloto influenciador Lito Souza disse que a família ainda não conseguiu uma vaga para que ele receba um dos tratamentos experimentais pesquisados contra a doença de Creutzfeldt-Jakob. Segundo a empresária Mila Seidel, a Ionis Pharmaceuticals, responsável pelo estudo com o medicamento experimental Ion717 e apontada pela família como a principal esperança de tratamento, informou que a pesquisa está fechada para novos participantes e que, neste momento, também não permite o uso compassivo da substância, ou seja, o acesso excepcional ao medicamento fora do estudo clínico. Já o estudo ligado a Harvard e ao MIT respondeu que Lito pode passar por uma entrevista inicial para um outro estudo, mas a possibilidade oferecida neste momento seria de ingresso no grupo de controle, que não recebe o medicamento experimental. A comoção social em torno do estado de saúde de Lito gerou uma ação inédita entre os representantes das 3 companhias aéreas brasileiras. Azul, Gol e Latam registraram um vídeo com o título "Hoje os céus se unem por uma causa maior, apoiar quem fez da aviação uma paixão compartilhada".
1: Cara, e como a gente torce pela recuperação do Lito, né?
5: Total.
1: Para que ele consiga acesso a um desses estudos e tudo mais, a Carol trouxe os destaques, foram vários vídeos aí de representantes da aviação tentando fazer um apoio, e eu comentava com a Carolina Ercolim mais cedo, eu tava vendo muitos vídeos, o algoritmo acaba nos entregando, de pessoas aqui no Brasil tentando chamar atenção para a causa do Lito, pedindo que ele pudesse ser incluído em um desses estudos. Mas ontem eu comecei a ver vídeos da bolha americana. Teve aquele piloto nos Estados Unidos que fez um voo de horas e horas de duração para escrever Lito no céu, que foi notificado ali pelo Flight Radar, para chamar atenção. E eu comecei a ver criadores de conteúdo dos Estados Unidos, americanos ali, que falam sobre aviação, falando sobre o caso do Lito também. Claro que é muito difícil, mas a gente torce muito que ele consiga entrar para um desses estudos. Claro que tudo é muito experimental, é muito difícil, mas fica a nossa torcida para que ele consiga entrar para esses estudos e, eventualmente, até se recuperar. Uma pessoa que movimenta muito, né? A gente sempre toma o Lito como fonte oficial. Tem alguma questão aérea, a gente abre o canal dele para ver o que, que ele está falando sobre.
3: E não só como fonte para esclarecer questões, mas muita gente fala que perdeu ou diminuiu o medo de voar por conta dos esclarecimentos dele.
1: Gente.
3: Eu, inclusive, já recorri a vídeos do Lito algumas vezes, e eu já assumi aqui publicamente, eu tenho pânico de avião. E só embarco em avião, de fato, quando não há outra opção e, em muitos casos, recorri. Mediante dúvidas, enfim, há vídeos do Lito. Quando há um desastre aéreo, ele sempre ia lá e explicava as
1: turbulência não derruba avião.
3: Turbulência, que acho que é o que... Mesmo, enfim, o André Coutinho, que é o nosso viajante profissional aqui, diz que dorme tranquilamente, independentemente da turbulência. Mas muita gente que tem o costume de voar sofre com turbulência. E muita gente também fala, olha, não derruba, mas quando você vê alguém como o Lito, que além de dizer que não derruba, explica tecnicamente, com uma linguagem acessível,
1: super didático,
3: por que não derruba, de fato tem essa prestação de serviço, digamos assim, que vai além do esclarecer questões técnicas, de ajudar o psicológico de muita gente.
1: Vai, com certeza. E aí, eu já tinha visto esse post na página do Lito, a Rosana, nosso ouvinte, lembra. Olha, tem golpe de vaquinha que é supostamente para ajudar ele. Muito triste ver esses aproveitadores. A própria família do Lito já publicou várias vezes. Gente, não tem nenhuma vaquinha, nenhum site de financiamento coletivo, nada. Não tem nenhuma chave Pix para juntar dinheiro para o tratamento dele. Isso não existe. A não ser que seja postado agora na página oficial do Lito e da família dele. Cuidado, porque isso é golpe. E no futebol, hein? Quartas de final da Copa do Brasil continuam hoje, com mais 2 jogos às 9h30 da noite. Em São Januário, Vasco e Vitória vão se enfrentar. Conta pra gente, Thiago Fernandes.
6: O Vitória enfrenta o Vasco hoje às 9h30 da noite em São Januário, pelo jogo de ida das quartas de final da Copa do Brasil. O jogo marca a volta do Leão a essa fase após 14 anos. O duelo acontece após a derrota para o Bahia no Bavi do último domingo, resultado que frustrou a torcida rubro-negra no Barradão. O técnico Jair Ventura não vai poder contar com o argentino Diego Tárzia, que vinha sendo titular, por suspensão. Em contrapartida, o volante Kaique Gonçalves volta a ficar à disposição. O torcedor deposita suas esperanças em René, artilheiro isolado da competição com 6 gols.
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3: Eu, obviamente, não vou querer desmerecer o jogo entre Vasco e Vitória. São dois times importantes da história do futebol brasileiro, mas o foco hoje estará em São Paulo. Estádio do Palmeiras, 9:30 da noite. Palmeiras e Santos, jogaço, valendo vaga na semifinal da Copa do Brasil. Lucas Belotti tá por aqui e ele prometeu que vai contar tudo, gente. Tem muita gente com dúvidas sobre se o Neymar vai jogar ou não. O Belotti falou que sabe tudo, até a cor da chuteira. Fala aí, Belotti, boa tarde.
5: Tudo bem, boa tarde pra você, Ferretti, Larissa, aos nossos ouvintes. Essa é a grande dúvida, né? O Neymar pintou ontem na lista oficial de relacionados do Santos, ou seja, tá à disposição inicialmente, legalmente, do Cuca pro jogo de logo mais às 9:30 da noite lá na Zona Oeste de São Paulo. Mas, segundo as informações dos nossos colegas do GE, por exemplo, isso tudo foi para ludibriar, para esconder o jogo, para tentar enganar o Abel Ferreira. Neymar não vai jogar. Essa é a expectativa, portanto, de acordo, repito, com as informações dos nossos colegas do GE. Foi só para fazer um misterinho ali, não tirar ele logo da lista de relacionados, o que já acarretaria na ausência certa para a partida de logo mais, né? Tudo isso por conta do gramado sintético, aquela antiga discussão. Neymar chegou ao Santos em janeiro do ano passado. Demorou um pouquinho para jogar, foi lá para o segundo trimestre do ano e desde então só fez um jogo nesse tipo de piso contra o Atlético Mineiro no segundo turno do Campeonato Brasileiro do ano passado na Arena MRV. Então, mais uma vez, deve ficar de fora o camisa número 10 e capitão do Santos para a partida de logo mais, que vai abrir essa disputa de olho em uma vaga na semifinal da Copa do Brasil, um dos três clássicos, né? E não é só o Santos que tem dores de cabeça, quer dizer, o Cuca já deve saber há algum tempo que não vai contar com o Neymar e trabalhou para isso, mas o Abel também, meio que de última hora, de última semana, descobriu que não vai poder contar com o Alan, que já está a caminho da Inglaterra, foi liberado pelo Palmeiras para se juntar ao Manchester City em uma negociação de 40 milhões de euros, então não estará à disposição já para essa partida de hoje. O Abel vai ter que quebrar a cabeça para encontrar um substituto pela ala direita, será Maurício, será Felipe Anderson, enfim, isso está na cabeça do treinador português, que pode voltar a contar com Piquerez e Vitor Roque. Os dois treinaram nessa semana, estão à disposição, mas eventualmente o Abel pode preferir poupar principalmente o Paulinho, falei o Vitor Roque, na verdade é o Paulinho, poupar principalmente o Paulinho, que vem de uma lesão consecutiva, né, lesões consecutivas. Já o Piquerez perdeu só um jogo, pode voltar, quem sabe, direto ao time titular.
3: É poupar mais ainda o Paulinho? O Paulinho não tá cansado de ser poupado?
5: É, mas bota pra jogar, se machuca de novo, né?
3: É um problema, né? Agora, que coisa essa questão do Neymar, né? Enfim, obviamente que a gente tem que respeitar, o Neymar não é mais um garoto. E o Neymar sofreu ao longo da carreira, apesar de exatamente...
1: Olha que não fui eu falando, hein?
3: Fisicamente, o Neymar tem quantos anos? 32, 33, 34. Já é um atleta veterano, né? Muita gente pode se achar jovem com 34 anos e é, né? Enfim.
5: Sobre o espírito, né? Não sobre o número.
3: Agora, para um atleta de alto rendimento, no futebol já é uma idade avançada. Os jogadores de 34 anos estão se encaminhando para o fim da carreira. E o Neymar, especificamente, a gente sabe. Eu critico muita coisa do Neymar, mas eu também reconheço que o Neymar sofreu muito durante a carreira com lesões, joelho, tornozelo, a história do quinto metatarso na Copa de 22, que ninguém nunca tinha ouvido falar em metatarso. Aí todo mundo descobriu o que era metatarso, que a gente tinha cinco e todo mundo virou especialista. E isso pode eventualmente aumentar um risco, mas, gente, não há evidência científica de maior risco de lesão em grama sintética. E, para mim, eu não sou torcedor do Santos, mas me parece o jogo do ano para o Santos. Porque, ok, tá brigando para não cair, se eventualmente chegar na última rodada do Campeonato Brasileiro brigando para não cair, tiver que ganhar o jogo, aquele vai ser o jogo do ano. Sul-Americana pode chegar na final, mas convenhamos, né? A Sul-Americana é infinitamente menor que a Copa do Brasil. Gente, o Santos tá a 5 jogos de... teve um ouvinte que mandou aqui, disse que eu me distraí porque ele mandou, erramos. Temos 10 metatarsos, 5. Exato, 5.
5: São os bons dedos do pé,
3: isso,
5: né?
3: 5, mas o ouvinte tem razão, ele me corrigiu com razão, né? Mas obrigado, final de telefone 1190. Mas é o jogo do ano do Santos, que está a 5 jogos, a 4, de disputar uma final. E o Neymar não jogar, desculpa, na minha cabeça não entra.
5: Tô com você, Ferretti, até porque, por exemplo, quartas de final da Copa Sul-Americana, Santos vai enfrentar o Atlético Mineiro. O jogo da volta vai ser lá.
3: Também na grama sintética.
5: É um gramado sintético. Então o Neymar de novo vai ficar de fora de um jogo importante.
3: E são duas competições com final em jogo único, ou seja, se você chegou nas quartas de final, você tá 4 jogos de disputar uma final grande. E final é final, você pode estar numa draga danada e teu adversário tá voando, você tem chance. Não tinha pensado nessa questão do Galo, que coisa, hein?
5: Vai ter que se decidir o Neymar. E vamos ver, às vezes, né, também há uma segunda reviravolta, agora uma tentativa do Santos de fingir que o Neymar não vai jogar e no fim ele vai jogar. A gente só vai saber na hora mesmo, porque tendo na lista de relacionados, ou estando na lista de relacionados, o Neymar fica à disposição, né? Precisa ser passado antes para a CBF, então ele pode jogar a qualquer momento. O Santos tem que divulgar ali uma hora antes por protocolo a escalação. Mas fica essa dúvida e a informação do GED que, de fato, Neymar tá de fora do clássico de hoje, que tem transmissão Band News FM, narração do Silva Júnior na cola do Jornal da Band, então, os primeiros 90 desses 180 minutos do clássico.
3: Esses jogos, esses dirigentes de hoje não têm um perfil daqueles dos anos 90 folclóricos, e treinadores também. Quem é dos anos 90 lembra do Filipão engessando o Arce, lateral direito paraguaio, antes de um jogo contra o Corinthians, e todo mundo, bom, o Arce não vai jogar, né? O Arce tá engessado, e o gesso era fake. Nem se usava a palavra fake. Chega na hora do jogo, o Arce tava lá. Eu lembro do Vanderlei Luxemburgo, técnico do Corinthians, num jogo contra o Santos, ou vice-versa. Era o...
5: Luxemburgo treinou todo mundo também?
3: É verdade, não dá pra lembrar, mas era um clássico que o Luxemburgo mandou 12 pro campo. Era o Antônio Lopes, o técnico adversário, e de repente, você tinha uma dúvida entre o Guinho e o Zezinho. Então ele treinou um esquema pra se o adversário tivesse o Guinho e se o outro tivesse o Zezinho. De repente, o Guinho e o Zezinho entram em campo... Ele, não, mas quem saiu? Como que os dois estão jogando? E era fake, ele entrou com 12 pra bagunçar toda a estrutura, o esquema tático do adversário, e aí depois, na hora de começar o jogo, um dos dois saiu. Os dirigentes de hoje em dia não fazem essa graça, mas seria legal o Neymar aparecer do nada, chegando com a caixa de som no ombro, daria um agito.
5: É, enfim, boné, óculos, né,
3: pra não ser reconhecido. O tal do óculos Juliette, que o Belotti também usa.
5: O pessoal da live nos avisa que o Santos e Corinthians era o Lucha treinando o Santos treinado contra o Santos. Corinthians.
3: É isso mesmo, no Morumbi... Era o Antônio Lopes, o técnico do Corinthians, e quem... Eu também não me lembro dos detalhes, mas quem botar no YouTube com certeza vai achar. Os caras de hoje são muito creme de avelã, não fazem isso, não.
5: Muito protocolo.
3: É, valeu, Belotti.
5: Valeu, gente.
3: Agora, uma hora vai virar o reloginho para 20 minutos.

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2: 1h21, eu sou Karina Araújo, quase não sai meu nome. Sigo com o noticiário local, vamos chamar Tiago Costa com as informações do trânsito.
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5: Tô de volta e agora com dica para quem saiu do Nordeste de Amaralina, tá na Orla ou tá na Pituba, precisa chegar ali no São Rafael ou Centro Administrativo, evite cortar pela Magalhães Neto, tem retenção por lá agora e vai atrasar sua viagem. Melhor seguir direto pela Orla que tá totalmente livre, depois complete pela Avenida Professor Pinto de Aguiar. Quem tem como destino o bairro de São Cristóvão? A paralela tem só pontos de intensidade, mas se você já estiver na Orla, siga direto e depois complete pela Dorival Caymmi. 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Tiago Costa para a Band News FM.
2: Obrigada, Tiago Costa. Agora 1h22.
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6: Os interessados em inteligência artificial estão atentos a um lançamento que a China anuncia na próxima sexta-feira, Orrison.
7: Está todo mundo esperando, Edu, para essa sexta-feira a chegada de um novo modelo de inteligência artificial da China. Esse modelo vem de um laboratório chamado ZAI. E por que está todo mundo na expectativa, Edu? Porque essa empresa, a ZAI, ela se envolveu no episódio que trouxe à tona o mais recente caso de cibersegurança da OpenAI com a Hugging Face. Essa é aquela história em que os agentes da OpenAI invadiram a Hugging Face. Qual que foi toda a controvérsia nessa questão, Edu? É que a Hugging Face, que é uma empresa parceira da OpenAI, teve os seus sistemas invadidos por agentes da OpenAI. Só que a OpenAI não sabia disso. A Hugging Face pediu ajuda, primeiro para a Anthropic, né, dona do Claude, para tentar conter a invasão. O Claude não ajudou, porque para ajudar precisaria ir contra regras do próprio Claude. E aí a Hugging Face precisou recorrer a um sistema, a uma inteligência artificial chinesa, da ZAI, que é essa empresa que vai lançar agora esse novo sistema na sexta-feira. E aí está todo mundo agora se perguntando, né, Edu, se esse sistema, que era a versão 5.2 da ZAI, foi capaz de conter a invasão dos sistemas da OpenAI, será que essa nova versão, a 5.3, que vai chegar agora na sexta-feira, e que, detalhe importante, é de código aberto, né? O que será que ela vai trazer de novidade? Será que nós vamos ter aí mais um abalo sísmico no mercado de ações em função de mais um modelo chinês que pode chegar com mais poder do que os modelos americanos? Ou pelo menos com poder similar, poder igual, Edu? Vamos ver o que vai nos reservar mais esse modelo chinês de código aberto, mais um capítulo nessa guerra que está se desenhando de um lado entre as empresas norte-americanas com seus códigos proprietários, né, com seus LLMs de código fechado, e as empresas chinesas do outro lado, Edu, com seus modelos de código aberto ou open weights, empresas de código aberto chinesas, né, que defendem o código aberto como uma maneira de fazer com que a tecnologia da inteligência artificial avance mais rapidamente.
6: Essa disputa entre inteligências artificiais, travada principalmente por empresas americanas e chinesas, tem muito pano para manga ainda. A gente acompanha e conta tudo aqui na coluna de tecnologia, que volta amanhã.
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0: 1h30, a gente vai para Brasília mais uma vez, direto para a capital federal, acionar o Afonso Marangoni. Marangoni, não sei se você já almoçou, mas o Lula tem previsão de almoçar, ou talvez já esteja nesse almoço, com os presidentes da Câmara e do Senado. O que você traz de informação para a gente? Boa tarde.
1: É verdade. Boa tarde, Larissa, Humberto, todo mundo que nos acompanha aqui no meio do dia. Vocês podem notar, quem está nos acompanhando por imagens, tem uma grande movimentação de jornalistas aqui no Palácio da Alvorada, porque acabou de chegar os presidentes da Câmara e do Senado, Davi Alcolumbre e Hugo Mota. Quem nos acompanha vê as imagens que eu fiz agora há pouco do comboio, né, de carros dele, deles. Os dois chegaram juntos para esse almoço com o presidente Lula. Então, o almoço que vai começar tarde, lá por volta das 3 horas, tem uma expectativa de que tenha alguma fala coletiva, então, deles anunciando aí o que foi acordado neste encontro. O presidente Lula, ele fez uma postagem nas redes sociais dizendo que são 4 temas prioritários que ele quer tratar aqui com Alcolumbre e Hugo Mota. A questão da taxa das blusinhas, que no momento vigora uma medida provisória que está prestes a caducar, e para que não caduque precisa da aprovação do Congresso Nacional. Essa taxa, né, é uma isenção para compras de até $50 de produtos importados. Um outro tema que o presidente Lula colocou é a PEC da Segurança Pública, essa que está em tramitação no Senado Federal, e também no Senado a PEC que põe fim à escala de trabalho 6x1. Nesse caso da escala de trabalho, a gente tem acompanhado que os avanços estão acontecendo, já tem o relator designado, Omar Aziz, e ele deve apresentar ainda amanhã o relatório, para já abrir espaço para que na semana que vem, semana de esforço concentrado, a última antes do primeiro turno, se possa então votar pelo menos na CCJ esta proposta. Ele já sinalizou, inclusive, a entrevista que é o Grupo Bandeirantes, a Band News TV, que não deve fazer mudanças substanciais no texto que veio da Câmara, até porque, se isso acontecesse, precisaria de votar novamente lá entre os deputados. Então, pode ser que tenha algum ajuste pequeno, redacional, que não faria com que o texto retornasse. É uma discussão, então, que a gente está acompanhando e que deve ter uma semana decisiva nos próximos dias, na próxima semana. E outro ponto que o presidente Lula coloca aqui é o marco legal de minerais críticos. Ele quer também avançar com essa proposta e espera a colaboração do presidente da Câmara e do Senado. Sem dúvida, né, Larissa, o cardápio aqui no Palácio do Alvorada deve ser muito saboroso, comida muito boa, e os assuntos que a gente quer saber se são indigestos ou não. Parece que não, porque a relação entre eles tem sido das melhores, desde aquelas reuniões que a gente tem acompanhado nas últimas semanas. Então parece que a relação está muito azeitada, os temas estão destravados, e fica a expectativa do que vai ser possível avançar nessa semana de esforço concentrado, porque depois, votação mesmo, só após o primeiro turno.
2: Valeu, Marangoni. Agora 1h33. Aliás, o Marangoni hoje, se ele preparou o quadro Maranguia, eu já vou quebrar as pernas dele agora, no bom sentido, tá? Aqui em São Paulo, pelo menos, o quebrar as pernas é quando você não dá oportunidade pra pessoa, porque esse ponto aí eu conheço. Nunca estive aí pessoalmente, mas a gente cansou de ver muita entrevista sendo dada de escreva. Conte pra nós onde você tá, Marangoni, pra quem não nos acompanha com imagens. E o Marangoni hoje tá em cobertura externa, não liberaram pra botar a camiseta. O Marangoni tá sempre muito elegante, de terno e gravata, mas deve tá passando calor aí, hein, Marangoni?
1: Muito quente, muito seco aqui na capital federal, mas o público do meio do dia merece que a gente fique assim. É a roupa do operário da comunicação, como eu brinquei com vocês o outro dia, né? Você fez uma referência, né, Humberto, dessa mangueira que eu estou aqui embaixo. Ela é muito conhecida, ela está aqui no Palácio da Alvorada, sei lá, muitas e muitas décadas, só que ficou muito notabilizada por causa que aqui foi o primeiro cercadinho do ex-presidente Jair Bolsonaro. Era aqui que se reuniam apoiadores para ele falar com os apoiadores e também com a imprensa. Depois esse cercadinho foi mudando um pouco, fizeram um pouco mais lá para dentro, mas aqui foi por muito tempo esse cercadinho, que a imprensa, inclusive, era hostilizada, depois tomou uma decisão de não ficar comparecendo aqui com tanta frequência. Voltou, né, depois já do governo Lula, a ter a função que tinha, que era justamente abrigar os jornalistas nessas coberturas, e a gente fica aqui esperando quem não marcou de falar com a gente, né? Porque só falam as autoridades que decidirem parar o carro e falar um pouco. Hoje deve ser um pouco diferente, porque a gente tem ouvido aí que pode ter uma fala lá dentro mesmo do Palácio da Alvorada. Aí a gente é convidado a acessar um salão específico dentro do Palácio, para onde então deve se dirigir as autoridades para falar com a imprensa. Então, o Maranguia hoje especial para lembrar que essa Mangueira tem história, né? Já presenciou muita coisa desde a redemocratização para cá e agora no governo Lula tem essa função de nos dar um pouco de sombra neste calor enorme, nesse solão aqui do Planalto Central.
2: Valeu, Marangoni. É vida de repórter raiz. Quem acompanha a gente com imagens vê que muita gente levou cadeira de praia, porque o pessoal não sabe quanto tempo vai ficar ali, talvez uma hora, duas, três, então tá aproveitando a sombra da Mangueira para ficar ali trabalhando, com o notebook no colo. Tem um companheiro atrás do Marangoni que já deve ter feito a entrada ao vivo e tirou o terno, tá desabotoando o punho da camisa. O Marangoni deve fazer igual daqui a pouquinho. Fato é que teremos um longo dia aí em Brasília. Valeu, Marangoni. Bom trabalho por aí.
1: Até. Bom trabalho para nós.

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0: Agora 1:37 aqui em Salvador. Olá, muito boa tarde para você acompanhando a programação da Band News FM. Eu sou Verena Veloso, sigo por aqui atualizando o seu noticiário local. Com o apoio de Matheus do Carmo na nossa operação de áudio, a gente já confere a situação do trânsito na cidade.
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3: Estou de volta e agora de olho na movimentação da BR-324, isso porque em direção à capital baiana tem um pouquinho de retenção ali no Porto Seco Pirajá. Tem um estreitamento de pista, o motorista leva aí mais ou menos 10 minutos nesse ponto, mas se você está em Águas Claras e segue para o comércio, não vale o desvio. Pode seguir pela rodovia, depois complete pela Avenida Bonocô. Agora, se você tiver compromisso no miolo empresarial, for lá para Pituba, Rio Vermelho, muito melhor pegar a via regional, Avenida 29 de Março e depois completar pela paralela que está livre agora. 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Tiago Costa para a Band News FM.
0: Valeu, Tiago. 1:38.
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0: 1h40, 4 pessoas morrem em um grave acidente envolvendo 2 carros na BR-418, em Nova Viçosa, no sul da Bahia. O acidente aconteceu hoje de madrugada, por volta das 3h40 da manhã. Segundo a Polícia Rodoviária Federal, não houve interdição da via. A PRF investiga agora as circunstâncias do acidente. Os nomes das vítimas ainda não foram divulgados. E a Semana Nacional da Pessoa com Deficiência Intelectual e Múltipla acontece em Salvador até a próxima sexta-feira. É promovida pela APAI. A programação deste ano tem como tema Deficiência não define, oportunidade transforma, inclua nossa voz. Hoje aconteceu uma palestra sobre direito à saúde de pessoas com deficiência. A programação segue com o Festival de Capoeira e a apresentação da APAXORÔ, Companhia de Dança, às 19h. No Teatro Gregório de Matos, amanhã tem visita guiada na sede da Pituba e apresentação também em uma escola municipal. 1:41 agora.
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0: Agora 1 hora e 42 minutos, só destacar que tem gente mandando ainda mensagem sobre a impressão que teve da equipe aqui, olhando pela TV e etc, né? Teve gente que falou que a gente é jovem, inclusive.
1: A gente?
0: É, então, a Larissa é jovem mesmo, né? De fato, eu encaro como um elogio, né? A Larissa, eu não sei, né? Se você colocada aqui no meu patamar de idade, mas
1: posso
0: enfim.
1: Posso contar quantos anos você tem?
0: Pode.
1: O Ferrete, gente, daqui a pouco tempo, ali nos primeiros dias de outubro, meu colega faz 40 anos. É. E ele tá em crise desde janeiro com isso. Ele tá assim, porque eu tô ficando velho, porque eu vou fazer 40. Ele tá em crise. Não basta ele estar em crise, ele resolveu me deixar em crise também. Porque daqui a pouco eu faço 27. E o Ferret falou assim, você tá com quase 30, você vai me entender. Ferret, a crise é sua. Eu tô em paz.
0: Tá certo.
1: Mas você não está velho.
0: Estamos ali.
1: Você só está chegando numa maturidade maior, entendeu? Você tá ali... tentando progredir e tudo mais, evoluir espiritualmente, você vai conseguir, fica tranquilo.
0: Tá certo, então tá bom. 27 para 40 tem uma vida, mas enfim.
1: Por isso que eu conto com a sua experiência.
0: Que depois que entra na casa do Zenta, não sai mais, mas obrigado pro pessoal que tá mandando mensagem aqui pra gente.
1: Não, você vai chegar nos 100, eu tenho certeza. Você vai, isso é saudável, vai dar certo.
0: Certo. Então tá bom, tem que comer muita marmitinha ainda, com filé de frango, coisas assim, sem fritura, quem sabe, se ajudar, vai valer a pena. Gente, mas obrigado pelas mensagens, a gente tá acompanhando tudo aqui pelo WhatsApp, viu? Agora 1 hora mais 44 minutos, falando de notícia, o ex-presidente do Conselho de Administração da Reag Investimentos, o João Carlos Mansur, entrega uma proposta de delação premiada à Procuradoria-Geral da República. O acordo ainda não foi formalmente assinado para ser enviado ao ministro André Mendonça, do Supremo Tribunal Federal, relator do caso, a quem caberá analisar eventual homologação. Segundo o portal UOL, o foco da proposta de delação premiada envolve Daniel Vorcaro, dono do Banco Master.
1: Combate a crimes no sistema financeiro nacional, fala Laura Tedesco.
2: Uma estrutura clandestina que seria utilizada para realizar operações financeiras fora dos canais autorizados do sistema financeiro nacional é alvo da Polícia Federal nesta quarta-feira. A Operação Underground Banking cumpre 6 medidas judiciais na fronteira oeste, 3 em São Borja e outras 3 em Barra do Quaraí. A investigação apura possíveis crimes de funcionamento de instituição financeira sem autorização, evasão de divisas e lavagem de dinheiro. A Polícia Federal busca agora identificar outros possíveis integrantes e beneficiários do esquema, além de dimensionar o volume das operações e rastrear a origem e o destino dos recursos movimentados.
0: Operação contra o tráfico de drogas em Rondônia. Quem tem os detalhes é a Jordânia Gama.
3: A Polícia Federal deflagra a Operação Two Faces contra o tráfico interestadual de drogas por meio do Correio em Porto Velho, Rondônia. A ação realizada nesta terça-feira cumpriu um mandado de busca e apreensão e um de prisão preventiva contra um investigado responsável por remessa de drogas. A remessa ocorreu em uma agência de Porto Velho e tinha como destino final o município de Cabo Frio, no Rio de Janeiro. Apurou-se que a postagem foi realizada em nome de terceiro. Pessoas sem qualquer vínculo com os endereços declarados na remessa. O prosseguimento das diligências permitiu individualizar o autor da postagem. O investigado poderá responder por crime de tráfico interestadual de drogas.
1: Um delegado da Polícia Civil da Paraíba é formalmente acusado de ligação com traficantes de drogas. Fala Jéssica Aquino.
4: A Justiça da Paraíba torna réus 8 investigados na Operação Pérfidos, que apura a suspeita de envolvimento de policiais civis e integrantes do tráfico de drogas em uma organização criminosa de João Pessoa. Entre os denunciados estão o delegado Braz Morrone e os agentes Everton Aires e Eduardo Jorge. Segundo o Ministério Público, o grupo teria desviado carregamentos de drogas de facções rivais, reinserido os entorpecentes no comércio ilegal e lavado o dinheiro obtido com o esquema. Os réus serão citados e terão 10 dias para apresentar a defesa.
0: A Aeronáutica e a Polícia Civil de Minas Gerais apuram as causas do acidente envolvendo um monomotor na região metropolitana de Belo Horizonte. Os detalhes com o Paulo Xavier.
5: O piloto, que sobreviveu à queda de um avião de pequeno porte em Mateus Leme, na região metropolitana de Belo Horizonte, passa bem e está em casa após ficar em observação em um hospital na capital mineira. Ele foi salvo graças ao paraquedas que equipa o avião e possibilitou a descida controlada da aeronave em uma área de pastagem. O acidente ocorreu na manhã desta terça-feira, após uma pane e início de incêndio em pleno voo. O Centro de Investigação e Prevenção de Acidentes Aeronáuticos investiga as causas do acidente.

0: A Larissa perguntou, errou a trilha? Não.
1: É que essa trilha a gente costuma usar do tempo, no nosso horário local.
0: Isso, é a trilha de previsão do tempo. No fim de semana a gente também roda no Nacional. Tem ouvinte que está identificado. A gente não vai falar de previsão de tempo agora, se vai chover hoje ou amanhã, mas a gente vai falar do El Niño, gente, porque ele vai ganhar força entre a primavera e o verão, e a gente está falando de poucas semanas. A gente já tem sentido alguns efeitos desse El Niño se aproximando ao Brasil, e especialistas agora alertam para o risco de seca prolongada no Nordeste. Quem tem os detalhes é o David Cardoso.
2: Um super El Niño pode provocar estiagem prolongada, temperaturas elevadas e maior risco de incêndios no Nordeste. Na Bahia, a Federação da Agricultura e Pecuária do Estado estima perdas superiores a 13 bilhões de reais caso os impactos do fenômeno se confirmem. Segundo o presidente do Ibama, Jair Schmidt, mais de 7 mil profissionais estão sendo mobilizados em todo o país, distribuídos em 272 bases operacionais.
3: Nós temos ampliado em mais de 138% o orçamento dos órgãos federais para que eles possam atuar mais e melhor nessas áreas críticas, né, de maior ocorrência de incêndios.
2: No Nordeste, 246 municípios estão em alerta vermelho para incêndios entre setembro e novembro. A estrutura federal conta ainda com cerca de 49 aeronaves e mais de 600 veículos especializados.
3: Essas áreas, o governo federal, ele organizou regiões de maior criticidade, né, a exemplo de municípios e áreas mais críticas, e alocou aí os brigadistas e corpos de bombeiros, né, atuantes nessa parceria. Então, em nível federal, né, em todo o Brasil, são mais de 7 mil profissionais. Esses profissionais estão localizados em 272 bases, mas eles podem ter mobilidade, podem ter atuação, deslocamento em áreas aí de maior necessidade em relação a onde eles se encontram.
2: No campo, produtores também se antecipam aos efeitos da estiagem. Em Potiraguá, no sudoeste da Bahia, o produtor Douglas Paris destaca o impacto da seca nos custos da atividade.
4: Mas que ao passar esse período de estiagem, são custos que a gente retomar a nossa produção, retomar a pastagem, nos afeta demais.
2: A expectativa é que medidas como acesso à água, irrigação, crédito rural e assistência técnica ajudem a reduzir os prejuízos. O tamanho das perdas ainda depende da intensidade e da duração dos efeitos climáticos.
1: Ferret, tem um ouvinte que mandou mensagem pra você aqui no WhatsApp da rádio. É o nosso ouvinte, o Leandro, ele que sempre participa de Minas Gerais.
0: Sim, mineiro.
1: Ferret, eu fiz 40 anos e corri 40 quilômetros. Como você é todo do exercício, quer correr também, bora fazer 40 quilômetros juntos. Eu corro em BH e você em São Paulo.
0: Não, primeiro que 40 é muita coisa.
1: Ué?
0: Não.
1: Você vai fazer 40 anos? Não, tem que ter 1 quilômetro por ano de vida?
0: Mas o que vai fazer 40 é o resto. O joelho é de 120. O joelho já corri. O joelho hoje... Aliás, isso é verdade. Eu não faço nenhuma atividade, eu faço bastante atividade física, mas nenhuma com impacto. Esteira esquece, porque o joelhinho não aguenta.
1: Faz 4 quilômetros, então, e deixa como valor simbólico, assim.
0: Ah, é melhor o nosso ouvinte correr 44, ele corre o dele e o meu, tá tudo certo. Fechamos assim.
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11: Agora 1h54. Não recomendo para o motorista pegar a Avenida Dom João VI em Brotas. Por lá o trânsito está carregado. O de Londória também tem um pouco mais de movimentação ali no acesso a Mário Leal Ferreira Bonocô. Reflexos de congestionamento ainda na ladeira do Acupe, na Valdemar Falcão também. Em outro ponto da capital baiana, Avenida Anitta Garibaldi tem um pouco mais de movimentação no sentido Praça Lorde Cochrane, na direção oposta. O trânsito flui normalmente. 1h54.

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5: 56, um homem de 68 anos condenado por estupro de vulnerável é preso em São Gonçalo dos Campos, no centro-norte do estado. Ele, que era considerado foragido desde 2012, foi localizado durante a Operação Brilho do Amanhã, após levantamentos e ações da Polícia Civil. Esse crime foi cometido contra uma criança em Uauá, no nordeste do estado. O homem agora vai cumprir apenas 9 anos e 4 meses de prisão em regime fechado. Dentro desse mesmo segmento, um homem de 42 anos é preso por suspeita de abuso sexual contra duas enteadas de 8 e 11 anos em Antônio Gonçalves, no centro-norte do estado. A prisão aconteceu ontem na casa do suspeito, no bairro Populares. As investigações começaram após informações encaminhadas pelo Ministério Público, pelo Conselho Tutelar e por uma escola do município. Segundo a Polícia Civil, esses abusos teriam acontecido de forma repetida, aproveitando justamente a convivência familiar. As crianças foram afastadas do ambiente de risco e estão sob os cuidados de familiares. O homem foi preso durante a Operação Malhas da Lei e permanece à disposição da Justiça. Agora 1h58, eu fico por aqui. Dentro de instantes, você acompanha o Boa Tarde Bahia.
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1: Boa tarde, Bahia. Está no ar o seu programa de todas as tardes aqui da tela da Band, do som da Rádio Band News, do nosso canal do YouTube Band Bahia Oficial. Saudar também as duas emissoras de rádio que se integram conosco, a Rádio Band FM Conquista e também a Rádio Sabiá FM de Conceição do Coité. Ao meu lado aqui na bancada, Luiz Felipe Veloso. Muito boa tarde, Luiz.
2: Muito boa tarde, Victor Pinto. Boa tarde para você que nos acompanha no Boa Tarde Bahia.
1: Pois bem, agora a gente começa a nossa rodada de sabatinas com os candidatos ao Senado aqui no estado da Bahia. Vamos lá. Conforme convite e ajuste nas agendas dos candidatos, hoje, para abrir a nossa rodada de sabatinas com os candidatos ao Senado, é Rui Costa, candidato ao Senado pelo PT. Candidato, satisfação em tê-lo aqui no nosso Boa Tarde Bahia.
3: Satisfação é minha, Vitor, Luiz, é um prazer enorme estar aqui na Band News, na Band TV e batendo esse papo com a população.
1: Candidato, a partir da sua primeira resposta passam a contar 20 minutos do nosso bate-papo. Candidato, o Senado é uma das casas responsáveis por aprovar ou não empréstimos dos governos com entidades internacionais. O governo Jerônimo Rodrigues tem batido recordes de pedidos de empréstimos no comparativo às duas últimas gestões, um montante já na casa dos bilhões. Qual será a sua análise para aprovar esse tipo de pedido uma vez eleito senador e como candidato ter analisado a saúde fiscal do Estado? Seu tempo passa a contar a partir de agora.
3: Olha, Vitor, muita retórica e eu diria peças de campanha eleitoral em torno desses empréstimos que a Bahia toma. A Bahia é um dos estados menos endividados do Brasil. Vou repetir. A Bahia é um dos estados menos endividados do Brasil. Eu me lembro que eu deixei... Tem um indicador que mede esse endividamento, que é 2 da receita corrente bruta. Então, o estado de São Paulo, por exemplo, é um dos mais endividados. Tinha 1,9, ou seja, batendo no 2. Minas Gerais era 2, Rio de Janeiro ultrapassava 2, Rio Grande do Sul, Goiás é um estado muito endividado. Pois bem, a Bahia era 0,4 quando eu deixei. Ou seja, o teto é 2, era 0,4. Vou repetir, São Paulo, Rio, Minas, vários.

0: tomar crédito, só consegui tomar um do Banco do Brasil e mesmo assim por ordem do STF, porque o então presidente tinha decidido e deu ordem à direção do banco de não pagar, mesmo o contrato estando assinado. Então, essa comparação é injusta, porque como eu governei, eu brinco assim, com duas tranqueiras na presidência, eu não tive nenhum tipo de ajuda, o vento nunca soprou a favor e eles faziam de tudo para prejudicar a Bahia, nem empréstimos aprovavam. Então, eu repito, não tem nenhum desconforto com isso. E o critério que o Senado usa, é evidente, é a capacidade de pagamento dos estados. Mesmo São Paulo estando no limite, São Paulo, a economia mais rica, e tem, por exemplo, durante esses 3 anos e meio, o próprio BNDES emprestou muito dinheiro para São Paulo, só em um contrato que envolve o trem de alta velocidade, que envolve o metrô de São Paulo, foram 19 bilhões para o estado de São Paulo. Então, isso não tem problema, tem a ver com a capacidade de pagamento do estado, e a Bahia tem capacidade de pagamento, e, como eu disse, é um dos estados menos endividados do Brasil.
1: Luiz. Bom, bem-vindo, candidato. Com a sua experiência como ministro na Casa Civil, com a experiência como ex-governador do estado da Bahia, a pergunta está relacionada com o campo da saúde. A gente sabe, muitas policlínicas, hospitais foram inaugurados ao longo dos últimos anos, mas a questão da saúde ainda é um transtorno e ainda é um ponto a ser bastante discutido nessa eleição. A pergunta é, se eleito senador, como é que o senhor pretende auxiliar, por exemplo, para que o governo do estado consiga destravar a questão, por exemplo, da regulação na saúde do estado da Bahia?
0: Olha, primeiro me permita que o povo tem direito de saber, a gente comparar como é a saúde na Bahia, como é em outros estados. Eu vou dar um exemplo do Rio Grande do Sul. O Rio Grande do Sul tem 11 milhões de habitantes. A Bahia tem 15 milhões de habitantes. Você sabe quantos hospitais estaduais do governo do estado do Rio Grande do Sul tem? 3. Você sabe quanto a Bahia tem? 56. A Bahia é o segundo estado do Brasil com o maior número de hospitais estaduais. Primeiro é São Paulo, 94, e segundo é a Bahia, 56. Então, Rui, como é que 11 milhões de habitantes atendem com 3 hospitais? Não são 3 hospitais que atendem. Lá a responsabilidade cabe aos municípios que têm os hospitais e a rede filantrópica. Qual é a diferença, então, na Bahia? É que os grandes municípios da Bahia, incluindo Salvador, não fazem a sua parte. Ou seja, não tem rede hospitalar, não tem rede de emergência. Dá para acreditar que o terceiro maior município da Bahia, que é Vitória da Conquista, 400 mil habitantes, não tem uma UPA de emergência? Ou seja, uma criança que tiver uma virose, ela vai para onde? No Hospital Regional de Conquista, que é do estado. Um idoso que esteja caminhando na calçada e tropece, cai, se machuque, vai ser atendido aonde? Ou na UPA do governo do estado ou na emergência do governo do estado do hospital. Então, o hospital regional não devia ser para isso. Não existe, eu não conheço cidade de 400 mil habitantes fora da Bahia que não tem um hospital. Feira de Santana, 700 mil habitantes. Qualquer diarreia tem que ser atendido no hospital do estado. É um escândalo isso. E esses mesmos prefeitos do Carro de Feira, o grupo político, governa lá há 30 anos. Nunca construiu um hospital. Salvador, você que está me ouvindo, você sabia que o hospital de Salvador é menor do que o hospital de Itabuna? Salvador tem 3 milhões de habitantes. O hospital do município é menor do que o hospital de Itabuna, que tem 200 mil habitantes. E os dois hospitais de Salvador não atendem a emergência. Talvez seja a única capital do Brasil que o hospital municipal da capital não atende a emergência. E essas pessoas se sentem à vontade para falar de regulação e falar da saúde. 40% do povo de Salvador não tem posto de atenção básica para ir. É fácil, se você chamar qualquer popular aqui para falar, está faltando remédio nos postos de saúde. Ressonância magnética, tomografia, qualquer exame, a responsabilidade em Salvador é da prefeitura, porque a prefeitura é saúde plena. Em Feira de Santana, a responsabilidade é do município. Pergunta ao povo de Salvador se o município faz os exames. Ao contrário, é cota para vereador. Cada um tem sua fichinha para ser atendido, para fazer. Então, a política pública aqui é vinculada a isso. Então, é o estado da Bahia que sozinho carrega todo o atendimento. E eu tenho um orgulho de poder dizer ao povo da Bahia. O povo sabe o que era antes e o que é hoje. Antes era aquela fila de ambulância, 4 da manhã, de

0: Salvador até feira. Porque no interior não tinha cirurgia cardíaca, hoje tem. No interior não tinha tratamento de câncer, hoje tem. No interior não fazia cirurgia neurológica, hoje faz. Todos os procedimentos de alta complexidade hoje fazem em todas as regiões do estado. Nós levamos hospitais e serviços de alta complexidade para todas as regiões. E neste momento tem novos hospitais sendo construídos. Foi inaugurado agora o de Alagoinhas, que passa a fazer procedimentos do coração. Até março inaugura o de Valença, que vai também ter procedimento cardíaco, neurológico. Inaugura o de Serrinha, inaugura o de Paulo Afonso, inaugura o de Jacobina. Está iniciando a construção do de Maracá, já iniciou a construção do de Gandu. Ou seja, é uma rede hospitalar muito robusta e Jerônimo deu continuidade ao que eu iniciei, que é o maior investimento de saúde pública. E, obviamente, a regulação ela melhorará com a inauguração desses novos hospitais. E se o município ajudar também. Porque eu peguei um dado, até para dar as entrevistas, no hospital e na UPA de Conquista, 68% dos atendimentos são verde e azul. O que significa isso, essa cor? Só para o povo que não...
1: Complexidade.
0: É baixíssima complexidade. Então, essa pessoa era para estar no hospital ou na UPA? Não. Essa pessoa era para ser atendida no posto de saúde. Se tivesse posto de saúde funcionando, se tivesse uma UPA municipal. Então, a sobrecarga aqui do atendimento é todo no governo do estado. Por quê? Os municípios não cumprem a sua parte.
2: Nós ainda temos 12 minutos de entrevista, de sabatina. Agora a participação do editor de política do Jornal Tribuna da Bahia, Guilherme Reis.
3: Boa tarde para você que nos acompanha aqui nesta sabatina. Bom, a minha pergunta é o seguinte. Uma auditoria do TCU identificou um comprometimento numa ponte ligada à Ferrovia Oeste-Leste, a FIOL. Eu gostaria de saber do candidato, caso ele seja eleito senador, se ele pretende se empenhar para que essa obra finalmente seja entregue aos baianos. Gostaria de saber também, né, ele que é ex-ministro da Casa Civil, como é que está o andamento dessa obra e as previsões desse projeto que começou há cerca de 15 anos.
0: Olha, a FIOL ela tem dois trechos. O trecho de Ilhéus até Caetité, que está sobre uma concessão, e era do grupo liderado pelos investidores do Cazaquistão, com capital russo, que foi ganho pela Babin Mineração. Uhum. Ele fez um consórcio, ganhou, e em função da guerra da Rússia, eles paralisaram o investimento fora do Cazaquistão e fora da Rússia. E agora está se fazendo a transferência do controle acionário desse consórcio para um grupo português, a Mota-Engil, que está comprando os direitos e está assumindo a obra, e, portanto, a obra será retomada agora nesse trecho de Ilhéus-Caetité. No trecho que ele se referiu na pergunta é do trecho de Caetité até Barreiras. Esse trecho é obra pública, nós temos 4 contratos nesse trecho, e todos os contratos estão ativos, foram relicitados, estava tudo parado quando a gente entrou, nós retomamos todos os contratos. O último tem 2 meses que foi reiniciado o contrato, foi feita nova licitação. E sobre essa ponte específica, eu não sei do que se trata, aí, porque eu estou fora da Casa Civil esse período, não sei exatamente do que se trata, mas nós vamos sim, até ano que vem, esse trecho até Barreira, eu acho que a gente conclui. O trecho de Ilhéus até Caetité, eu acho que precisa de mais 2 anos, e o porto de Ilhéus são 4 anos de construção.
2: O candidato é a favor ou contra a instituição de mandatos para ministro do Supremo Tribunal Federal?
0: Olha, eu acho que esse é um debate que a gente precisa fazer, não só de Supremo. Eu acho que o que vai valer para Supremo tem que valer para as outras instâncias de tribunais, não só para o Supremo. Inclusive os tribunais de contas, se eles passam a ter mandato, se não passam a ter mandato. Se eu tivesse na época no Senado, eu não teria votado a favor de ampliar para 75 anos. Eu acho exagerado o tempo, até porque se alguém entra com 40 anos, com 45, vai ficar 30 anos numa instituição só como ministro do Supremo. Eu acho exagerado, até se chamou na época PEC da Bengala. Agora, alguém estava propondo ir até 80. Aí, alguém batizou, não vai ser PEC da bengala, vai ser PEC da cadeira de roda, porque levar até 80 anos. Então, acho que não faz sentido isso. Mas eu acho que esse é um debate a ser feito. Eu não tenho convencimento ainda sobre isso, sobre se tem mandato, se não tem mandato. O que eu acho, e eu vou dar a minha opinião, que isso eu já disse a... Acho que já disse a todos os ministros do Supremo. Acho que esse excesso de exposição do Supremo, isso prejudica a isenção do julgamento. Por que, Rui, você acha isso? Porque é a única Suprema Corte do planeta que tem essa exposição. Nenhuma outra. A dos Estados Unidos, por exemplo, é proibido filmar. É proibido fotografar o julgamento. Os jornalistas podem entrar, acompanhar, mas só pode desenhar, não pode nem fotografar. Por quê? Porque o juiz, quando julga, ele tem que ter julgamento com base nas provas, nos fatos, na imparcialidade. Ele não pode estar julgando achando que se ele for no shopping, no cinema com a família dele, se ele vai ser aplaudido ou vaiado. Então, porque senão, se a pessoa começa a estar mais preocupada com a popularidade dele do que com as provas, ele não vai fazer julgamento jurídico ou isento, ele vai fazer julgamento político. Porque para receber aplauso, ele vai fazer julgamento. Quer dizer, alguém que não tem prova nenhuma, ele vai condenar. Alguém, eventualmente, que tem prova, mas tem apelo popular, ele vai inocentar. Então, eu acho que discrição para juiz sempre é bom. Falar nos autos sempre é melhor do que estar defronte a câmaras dando entrevista, porque juiz não é político. Juiz não é cantor, não é ator, não é artista. Então, eu acho que a gente devia ter mais discrição. Essa é a minha opinião, no judiciário brasileiro, porque garante mais isenção.
2: Temos ainda 7 minutos.
1: Vamos lá, então, 2h14, seguimos com a sabatina com o candidato Rui Costa. Vamos falar da sua experiência à frente do Ministério da Casa Civil, né, de Lula. O senhor exerceu uma função onde funcionava praticamente como um para-raio. Caía na sua conta, né, algumas decisões e alguns nãos a serem dados que lhe renderam algum desgaste público em diversos momentos. O senhor acredita que isso de alguma forma interfere no seu processo eleitoral agora, uma vez que agora o senhor põe o seu nome na tentativa de uma vaga, de uma cadeira no Senado?
0: Não. Ao contrário, eu acho que o período na Casa Civil só fortalece a minha caminhada. Porque o que interessa para a população não são as intrigas das notas de jornais ou de blogs. O que interessa para a população é o resultado. Então, nós temos 3 anos e meio de governo Lula, do qual eu participei. Qual o resultado? Menor taxa de desemprego da história. Um número recorde de construção de Casa Minha Vida. Chegaremos em dezembro a 3 milhões de casas construídas. O maior valor do salário médio, da massa salarial da história do Brasil. A maior taxa de investimento desde 2010... só é igual à taxa quando o presidente era presidente Lula em 2010. Nós temos 17% de investimento líquido no país, maior crescimento industrial, maior volume de exportação, ou seja, todos os indicadores de governo são positivos. E, portanto, eu só posso ter orgulho do governo que eu participei e na Casa Civil, numa posição muito privilegiada, porque é o ministério onde tudo passa por lá. E, eventualmente, a tarefa de dizer sim ou não ou de pedir revisão de um projeto cabe à Casa Civil. Então, é evidente, eu como vim da área de projeto e comecei minha vida profissional fazendo projeto industrial, e lá num projeto industrial, como indústria petroquímica de petróleo nuclear pode explodir, ninguém fica com ciúme quando tem revisão 1, revisão 2, revisão 3, revisão 4, porque são 4 revisores do projeto, porque um detalhe que alguém não enxergou, o outro vai enxergar. Na política ou na gestão, que às vezes, quando você sugere uma pequena modificação de uma vírgula, quem fez o texto original acha que aquilo já é interferência no trabalho. Mas isso eu estou acostumado, isso não é problema. O que interessa é garantir um bom resultado para o governo. E isso eu contribuí, sinto orgulho disso.
2: O candidato, quando foi eleito pela primeira vez deputado federal, mal esquentou a cadeira na Câmara, veio, voltou para a Bahia para ser secretário. E depois emendou com a eleição, foi eleito governador. Se eleito, vai seguir essa mesma tônica no Senado? Compromete ficar os 8 anos? Ou daqui a 2 anos, daqui a 4 anos, Rui pensa em ter uns avanços na questão política?
0: Olha, outros antes de mim já disseram que na política é como olhar para o céu. Com o vento, as dúvidas vão mudando de posição. Então, eu sou uma pessoa de projeto coletivo. Eu não faço projeto pessoal individual. Eu faço parte de um grupo político que tem no país a liderança do presidente Lula e, portanto, é evidente, eu tenho que consultar minha família para decisões pessoais, mas é prematuro falar qualquer coisa do que eu posso fazer. Eu estou sendo eleito para governador da Bahia. Cargo de ministro ou de secretário, que nomeia secretário é o governador e ministro que nomeia o presidente. Então, não há que se falar de cargo de executivo. E sobre futuras eleições, aí o tempo será encarregado de... Já diz a frase, o tempo é o senhor da razão. Então, deixa o tempo conduzir as coisas.
1: Vou falar em tempo?
2: Diga.
1: Não, você precisa me dizer...
2: Três minutos.
1: Então, vamos falar de uma possibilidade do senhor ser eleito ao Senado. O senhor já teve no outro lado, do outro lado do balcão. Já foi governador e logo em seguida emendou uma carreira como ministro. Como é que já pretende se trabalhar psicológica e estrategicamente, já que alguns dos seus críticos, principalmente o Fogo Amigo, né? Eu falava há pouco dos desgastes, que na maior parte provocados por Fogo Amigo, dizem do Rui um pouco combativo e tal, pouco tolerante com muito mimimi, com muita conversa. Como é que tem se preparado para lidar com isso, caso seja eleito?
0: Não, eu não tenho problema de tolerância. Eu já fui ministro, secretário de Relações Institucionais de Wagner, 3 anos e meio. Entreguei ele, peguei com menos de 20 deputados da base, entreguei com 50 e poucos deputados na base. Já fui secretário da Casa Civil, já fui ministro da Casa Civil. Não tenho problema nenhum de dialogar com as pessoas, de construir. O que eu imagino, assim, como eu nasci na favela, me criei na favela, tinha dia que não tinha o que comer, a gente ia por mar pescar siri, eu aprendi o seguinte, que a vida, você tem que ser objetivo. E quem nos elege quer pressa. O povo que vota quer ver a sua vida resolver rapidamente. Porque às vezes as pessoas estão em cargo público, em gestão pública, e acha que, sabe aquela frase, deixa para amanhã, que hoje o dia está perto de acabar, meio-dia não, deixa para amanhã. Então eu gosto das coisas acontecerem logo, hoje, porque o povo tem pressa, quem está desempregado precisa do emprego, quem está passando necessidade precisa logo resolver seu problema. Um jovem que quer ter uma oportunidade, definir sua carreira política, ele quer ver as coisas acontecerem, então eu gosto das coisas com agilidade e eu chegarei lá. Eu acho que o Brasil está carente de grandes debates. Não só de miudeza. Por exemplo, nós temos que debater esse modelo de retirar metade do orçamento que era para atingir metas de construção de hospitais, meta de construção de creche, para universalizar a creche. Universalizar a escola de tempo integral está sendo destinado para a emenda parlamentar. Você que está me assistindo, concorda com isso? Concorda que ao invés de fixar uma meta que 100% das crianças tenham creche, você dê 55 bi para pulverizar em efeito aerossol para parlamentar gastar?
2: Candidato,
0: sim ou não?
2: Um minuto para as considerações finais.
0: Passa rápido o tempo, então, sorteio, eu quero me dirigir a você para pedir sua confiança mais uma vez e o voto no time de Lula. Além da gente reeleger o presidente, porque a Bahia precisa do Lula, o Lula precisa da Bahia e a Bahia não pode perder a oportunidade de ter mais 4 anos um governador de mãos dadas com o presidente Lula e de ter 2 senadores aqui do time de Lula. Está fácil de você decidir. Os outros 2 senadores já se intitularam bolsonaristas. Eu e Wagner, nós somos do time de Lula e você decide quem vai representar a Bahia ano que vem no Senado da República. Muito obrigado, que Deus lhe abençoe e abençoe a todos.
2: Pois bem, essa foi a nossa primeira rodada de sabatina com os candidatos ao Senado aqui no Boa Tarde Bahia. A gente vai para um rápido intervalo e volta daqui a pouco com mais informações de política, economia e justiça para você.
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3: 2:24, de volta aqui com o nosso Boa Tarde Bahia. Agradecer a todos pela sintonia na Band FM Conquista, também na Rádio Sabiá FM de Conceição do Coité, além da Band News FM Salvador. Vamos fazer a nossa velha e boa ponte aérea. Vamos direto para Brasília com o nosso repórter Napoleão de Castro.
4: Vitor Pinto, Luiz Felipe, um abraço. Muito boa tarde a vocês, ao telespectador Band, ao nosso ouvinte Band News em todo o estado. A gente volta de Brasília nesta quarta-feira com mais um balanço de informações e divulgações do TSE, orientando a você, eleitor, e também a quem está disputando o mandato eletivo em 2026. A campanha eleitoral na internet começou em 16 de agosto e o Instagram é uma das principais ferramentas e plataformas utilizadas por candidatos em todo o país, principalmente na disputa para a Câmara Federal. Pela legislação, conteúdos produzidos ou manipulados por inteligência artificial para divulgar os candidatos devem ser identificados de forma clara. A propaganda paga na internet é proibida, com exceção do chamado impulsionamento, que, quando autorizado, pode ser feito. Ataques à honra e informações sabidamente falsas também podem levar à retirada de conteúdos pelo Tribunal Superior Eleitoral ou pelos tribunais regionais. Outro dado importante divulgado pelo TSE hoje diz respeito à representação feminina. O número de mulheres candidatas à Câmara Federal, por exemplo, caiu 24% em relação a 2022. Passou de 3.707 para 2.820 mulheres que estão disputando. Apesar da redução, a participação proporcional subiu de 35% para 36,7%, porque temos mulheres disputando governos estaduais, governo do Distrito Federal e também Senado da República. E a Justiça Eleitoral reforça a campanha, isso aí é muito importante para o nosso telespectador, contra o assédio eleitoral no ambiente de trabalho. A iniciativa orienta os eleitores em todo o país, trabalhadores, sobre o direito ao voto livre e oferece canais como a página do Ministério Público do Trabalho para as denúncias de práticas abusivas que possam acontecer e que tentem influenciar a sua escolha no voto. São as informações de Brasília nesta quarta-feira. Reportagem de Napoleão de Castro.
3: Muito obrigado, Napoleão, pelas informações. Luiz, a sexta-feira, além de ser um ponto-chave de virada nas campanhas eleitorais, porque começa o horário eleitoral no rádio e na televisão, nós também teremos aqui em Salvador a visita do presidente Lula, candidato à reeleição, algo que tem sido muito aguardado pelas hostes petistas. E a informação que eu tive é que, diferente do que estava programado da agenda de Lula ser na Barra, ali no circuito Ondina Barra, o Furnuzo Fuzuê, né, que é o inverso, a informação que eu acabei de confirmar é que a agenda de Lula será no bairro da Liberdade, aqui em Salvador. Ou seja, fugindo totalmente da lógica do que estava sendo especulado, porque houve a confirmação da visita de Lula sexta-feira, só não tinha saído ainda o local e o horário. A tendência é que seja no bairro da Liberdade à tarde, ali no finalzinho da tarde. Então, é essa expectativa. Claro que as campanhas, tanto de Jerônimo quanto de Rui e de Wagner, devem fazer a divulgação batida de martelo nas redes sociais. Mas hoje, se fosse divulgar agora, hoje, o cenário é ser na Liberdade, Luiz.
5: E aproveitar e fazer um convite, reforçar o convite para você que nos acompanha aqui no Boa Tarde Bahia, de que hoje foi apenas a primeira entrevista de uma série que só se encerra daqui duas semanas, praticamente, para que nós consigamos dar conta de todos os candidatos ao Senado sabatinados. Então, antes de tirar conclusões precipitadas, acompanhe a um critério, um cuidado na seleção de questionamentos, justamente para que a gente consiga manter a isonomia que a legislação eleitoral exige, uma vez que somos um veículo de comunicação, né, concessionado, né? Então, portanto, a gente precisa manter o respeito, né, e o cuidado para manter o equilíbrio entre os questionamentos entre todos os candidatos que por aqui passaram.
3: E amanhã o entrevistado aqui no Boa Tarde Bahia será o candidato ao Senado, Marcelo Carvalho, ele que é da Rede Sustentabilidade, é que vai bater um papo com a gente. Agradecer a todos pela audiência. A gente segue na Rádio Band News, segue no nosso canal do YouTube, também na Rádio Sabia FM. Amanhã um resumo na edição do Jornal Tribuna da Bahia dessa sabatina com o candidato Rui Costa. E a gente vai encerrando aqui na tela da Band, encerrando também a nossa transmissão com a Rádio Band FM Conquista. Um abraço a todos, um excelente dia e até amanhã, 14h, mas a gente continua. Temos imagens, nosso querido Gil da Torre, câmera da Torre da Rádio Band News FM, nesse exato momento, a Avenida Anitta Garibaldi, sem ponto de retenção nas imediações do Monumento a Clériston Andrade. Então, tanto para quem vai acessar a Milton Santos, tanto para quem vai seguir para Lorde Cochrane. Um abraço a todos.
5: Tchau, gente.

0: Estamos de volta com o Boa Tarde Bahia desta quarta-feira, dia 26 de agosto de 2026, e já na linha com um colega de trabalho, aliás, um cara que já está há muitos anos na estrada. Eu até, ele não vai recordar, uma vez eu encontrei com ele na entrada de uma loja de um determinado auto shopping daqui de Salvador, com um amigo que estava tentando comprar um carro, e disse assim para ele: olha, eu te assisto desde que eu era menino, viu? Eu espero que ele não se ofenda com essa frase. Ricardo Vasconcelos, comunicador e empreendedor e um entusiasta no campo do automobilismo e também do setor automotivo. Seja muito bem-vindo ao Boa Tarde Bahia.
1: Boa tarde, Filipão. Obrigado pelo convite, obrigado pelo espaço, pela oportunidade de estar divulgando esse evento que é um sonho que eu estou realizando agora. É um sonho que eu estou tirando do papel e, assim, eu estou muito feliz e nervoso também, não vou mentir para você, aquele frio na barriga está já desde segunda-feira, porque é tudo novo para mim, cara. Eu já fiz eventos de feirões de concessionárias, de lojas de seminovos, encontros de clubes, já participei de eventos esportivos, automobilísticos, mas uma gincana automotiva. É a primeira vez na Bahia, eu acho que posso dizer que é do Brasil, mas eu venho há 5 anos juntando tarefas, ideias e guardando essa vontade de fazer, e agora com essa oportunidade junto com o Park Shop, que me deram a condição e me deram a coragem de realizar esse evento. Vai ser um evento lindo, não tenho dúvidas.
0: Primeiro Gincanauto, a primeira gincana automotiva da Bahia, que chega a Lauro de Freitas. Então, você que nos acompanha na Rádio Band News FM e também pelo som da Rádio Sabiá FM de Conceição do Coité, já pode se organizar, porque acontece neste final de semana, não é, Ricardo?
1: Isso mesmo. Começa, na verdade, assim, a gincana para as equipes, né? São 8 equipes, todas ligadas ao mundo automotivo, a pessoas apaixonadas por carro. Só para você ter ideia, as oito equipes, se eu me lembro aqui, viu? Muitas. Clube do Opala é uma equipe, Clube do Ômega é outra equipe, Lancer Clube, equipe, Bug Clube Bahia, aí tem o pessoal do VW Gang, que é uma galera jovem que gosta, apaixonados por carros da Volkswagen, tem uma galera de Camaçari, que juntaram 2 grupos em um e fizeram uma equipe, que é o VASP e o Camaçari Underground. Tem também a galera do mundo off-road, que é o Guga Sobre Rodas, é um aventureiro que vai sair agora em setembro, rodando o Brasil inteiro, vai passar em todas as capitais com a picape dele, toda montada, toda preparada, e depois vai rodar por mais 11 países, e ele aí se mostrou interessado em participar como equipe, chamou a galera do 4x4, vários clubes 4x4, e eles estão também participando. E tem também o pessoal do Princesa Motor Show, né? O Felipe, Belo, toda essa galera que promove eventos de drift, manobras radicais, também criaram essa equipe deles. Então são 8 equipes participando, mas o melhor de tudo, Felipe, dessa gincana, além de todo entretenimento, toda brincadeira, toda competição saudável, eu estou pontuando para todo mundo que o ponto forte dessa gincana é a solidariedade.
0: Perfeito.
1: Onde cada equipe está indicando uma instituição beneficente, uma instituição que precisa de ajuda, e vão receber essas doações. A gente vai dividir tudo que a gente receber das 8 equipes, vamos dividir por 8 instituições e entregar no final do domingo todas essas doações. Eu estou falando de doação de alimentos, valendo ponto, doação de ração animal, valendo ponto, doação de fralda descartável, seja geriátrica ou infantil, doação de brinquedos, doação de roupas, cobertores, leite em pó, e também doação de sangue, né? A unidade móvel do EMOBA, a partir de amanhã, dia 27, vai ficar lá dentro do Park Shop, ali próximo da entrada, ali no estacionamento, próximo à entrada da academia Smart Fit. Então, doando sangue de 8 da manhã até as 16 horas, e tudo isso valendo ponto. Então, a gente vai estar ajudando muita gente e se divertindo.
0: Olha, para você que sintonizou agora, eu estou batendo um papo, seja pelo nosso YouTube, seja pelo rádio, estou batendo um papo com o Ricardo Vasconcelos, que é comunicador, mas é idealista de uma causa. Olha, essa a gente precisa bater palma sempre. Sabe, Ricardo, eu era moleque, eu adorava assistir aqueles programas de TV quando a gente via o pessoal pescando e às vezes devolvendo o peixe para a água. E muita gente não via validade naquilo, mas ficava nítido que era uma forma sustentável de demonstrar uma prática e uma atividade. Isso, verdade, acredito que se multiplicou para inúmeros setores, né? Apesar de eu ter dado um exemplo muito superficial, muito provavelmente, mas a gente avalia que todas as nossas atitudes na vida, quando a gente parte dessa perspectiva, toda a atitude do ser humano, ela gera uma consequência. Quem dera que todo mundo, assim como aconteceu com você, que por tantos anos formatou esse evento tão interessante e tão responsável, quem dera que todas as pessoas tivessem um pensamento focado nas consequências das atitudes como você tem feito. Então, eu já te dou parabéns, né, por essa iniciativa. Queria que você explicasse um pouco para as pessoas que estão de fora do evento, né, que não estão participando dentro das equipes, como é que elas podem se tornar e se sentir partícipes dessa causa? Como é que quem está ouvindo a gente nesse momento, agora, quem está acompanhando a gente no nosso YouTube, consegue participar ativamente desse evento, Ricardo?
1: Bom, eu vou começar voltando ao passado, né, anos 80. Eu tinha 16 anos nessa época e eu estava nessa condição que você falou agora, de pessoas que não estão participando como integrante das equipes, né, integrante das equipes, mas que viveu aquela emoção, aquela adrenalina, aquela competição, as pessoas saindo, correndo para entregar a prova com carro, vários carros enumerados. Eu estou falando, quem é 50 a mais vai entender, estou falando da Gincana da Primavera, que acontecia nos anos 80, tinham várias emissoras de TV, prefeitura, escolas, pessoas de bairros participando, e era uma loucura, e ficou na minha memória, na memória afetiva dessa gincana. E eu falei assim: caramba, eu preciso trazer isso de volta, né? Essa competição bacana, juntando, integrando, confraternizando todo mundo. E aí eu falei assim: pô, eu tô há 31 anos no mundo automotivo. Comecei na Superfeira do Automóvel em 1995, apresentando uma feira, depois fiz programas de TV, na própria Band eu fiz durante muitos anos o programa do automóvel, o Automóvel e Companhia. E de lá para cá fiz, como eu falei a vocês, fiz muitos eventos de encontros de carro, de feirões, de toda a natureza. E aí eu falei assim: caramba, isso aí já desde a pandemia, que eu falei, eu não preciso trazer esse evento. E de lá para cá vim criando coragem, e ao mesmo tempo, toda hora vinha uma ideia, eu assistia um programa de televisão, isso e aquilo, competições, eu fui juntando, e falei assim: pronto, eu vou fazer uma gincana, vou trazer essa gincana dos anos 80, porém, eu quero trazer para o meu mundo, que é o mundo automotivo, é o mundo que eu vivo, né? E aí, observando os clubes de automóveis, esses que eu falei, por exemplo, do Clube do Ômega, Clube do Opala, Lancer Clube, Bug Clube Bahia, e tem o Clube do Fusca, enfim, tem vários clubes que já é normal esses clubes, durante o ano, fazerem ações beneficentes, né? Coleta de alimentos, coletas de roupas, brinquedos, sopão. Aí eu falei assim: pô, esses clubes já têm isso no DNA. Eles gostam dos carros deles, eles gostam de marcar encontros. E vamos agora juntar todas essas tribos, competir, brincar de forma saudável e ajudar instituições. Foi o que eu fui fazendo esses anos todos, e chegando agora, no final do ano passado, sendo cobrado pelos clubes e até pelo Park Shop, Ricardo, e aí, porque o Park Shop foi o primeiro que eu comuniquei essa vontade de fazer. E eles falaram: cara, vamos tirar isso do papel, o que é que você precisa? E aí eles me deram uma força absurda, liberando espaço, um galpão enorme, a área onde acontecem as manobras radicais, os eventos. E aí eu fui desenhando, e falei: bom, vai acontecer o evento, está saindo do papel esse final de semana. E as pessoas, né, que você falou, que querem participar, viver tudo isso aí, podem ir à vontade, entrada franca. A gente não tem nenhum, vai cobrar nada para ninguém. Você vai com seu carro, para lá no estacionamento normal do Park Shop e tem acesso lá pelo galpão. E aí eu peço que você, que vai lá curtir as brincadeiras, dar risada, torcer, escolha uma dessas 8 equipes que estão participando e vá torcer. E outra coisa, se quiser também levar sua doação, olha, eu vou levar por conta própria, eu vou levar para ajudar um determinado clube, leve, porque a nossa intenção é ajudar pessoas. Quer doar seu sangue? A partir de amanhã, das 8 da manhã às 16 horas, vai estar uma unidade móvel do EMOBA colhendo os sangues, e aí você vai comprovar como. Você vai pegar aquele documento, né, que o EMOBA dá, uhum. E aí se você quiser, eu quero ajudar tal equipe, então você procura um dos líderes dessas equipes e fala, olha, eu vou entregar aqui a minha doação de sangue para vocês ganharem esse ponto, mas o principal, a gente vai estar ajudando quem está precisando de sangue.
0: Então,
1: entendeu?
0: Responsabilidade social acima de tudo. Vamos repetir o serviço para quem está acompanhando e chegou atrasado. Eu estou conversando com o Ricardo Vasconcelos, viu? Comunicador que você já está acostumado a acompanhar em inúmeras emissoras, inclusive aqui na Band, né? Histórico comunicador, vinculado aí ao automobilismo e ao setor automotivo aqui no estado da Bahia e no Brasil. Ele que agora está falando, inclusive está nos dando a honra dessa entrevista por telefone. Era para estar aqui no estúdio com a gente, mas ele está por telefone, minha gente, porque ele está acompanhando um evento. Ele que é muito requisitado em São Paulo, mas daqui a pouquinho ele fala disso. Vamos dar só o serviço de novo, Ricardo?
1: Vamos lá. As pessoas que querem participar não estão integradas em nenhuma das 8 equipes que estão competindo
0: da Gincana Auto.
1: Gincana Auto, exatamente. Gincana Auto é aquela mistura carinhosa de gincana com o mundo automotivo, né? Então é a primeira gincana automotiva da Bahia, e eu posso dizer, viu, Luiz, do Brasil. Ninguém nunca teve essa ousadia, essa maluquice de fazer essa junção e ter provas tão interessantes como nós vamos ter. Então, você pode ir para lá, entrada franca, vai ser lá no galpão, aquele galpão enorme que tem do lado daquele parque de diversão onde as crianças brincam, tem aquele negócio de tiro de pinball, né? Pinball, não sei o nome disso aí.
0: Isso.
1: É onde tinha uma área de vistoria do Detran, todo mundo sabe. Perguntar onde é o galpão.
0: O Parque Shopping Bahia, Lauro de Freitas, o galpão fica no fundo, não tem para onde correr, não tem como não encontrar. Entre o atacado e o Park Shopping, né?
1: Exatamente, exatamente. E Luiz, eu vou te dizer uma coisa. É. Sábado, a partir de 8 horas da manhã, o evento dura de 8 às 18, domingo de 9 às 18, e a gente vai ter tarefas, só para você ter uma ideia. Nós vamos ter tarefa logo no primeiro horário, tanto no sábado como no domingo, a gente vai liberar a tarefa caça ao tesouro. O que é a tarefa caça ao tesouro? A gente vai esconder um tesouro dentro do Park Shopping, tá? Dentro das instalações do Park Shopping, um tesouro no sábado e um tesouro no domingo. E é que acontece, logo no início, às 8 horas da manhã, a gente vai disparar a primeira charada. E aí de 10 em 10 minutos, 20 minutos, até o meio-dia, a gente vai soltando charadas para ir esquentando e facilitando. E a equipe que conseguir matar a charada, localizar o tesouro e pegar, essa equipe vai ganhar uma pontuação toda especial. Além dessa caça ao tesouro, a gente vai ter a tarefa surpresa. E essa tarefa de sábado chama Nomes Icônicos. Então, eu não posso falar agora, a gente vai lançar um nome icônico, nome e sobrenome, e a equipe vai ter que buscar essa pessoa que tenha esse nome icônico e trazer a pessoa e o documento. A gente vai dar 2 horas de prazo para que cada equipe traga isso aí, e a equipe que trouxer vai ganhar um ponto especial. E aí depois, em tarefas do carro no empurrão, a gente vai ter um carro da produção que vai atender a todas as equipes para poder ser uma coisa justa. Então a equipe no carro com empurrão vai ter que trazer 4 integrantes. Dentro desses 4 integrantes, uma mulher é obrigatória estar participando, que vai empurrar o carro, e mais um integrante no volante, mas o carro vai estar desligado no ponto morto. Então eles vão empurrar do ponto A ao ponto B, e isso vai ser cronometrado. As 3 melhores equipes, os 3 melhores tempos, ganham ponto. Aí a gente vai ter a moto tartaruga, a gente vai ter uma raia com mais ou menos 1 metro, 1,5 metro de largura, e uma distância mais ou menos de 50 metros, e aí as 3 metas mais demoradas, os 3 piores tempos, os mais lentos, os 3 mais lentos é que vão vencer. Então o cara vai ter que ter muito equilíbrio, não pode colocar o pé no chão, não pode passar com o pneu na faixa, vai ser muito bacana. Vamos ter prova de bike, vamos ter prova de bastão, onde o cara vai ter que... O integrante da equipe que vai competir nessa prova tem que mostrar que está preparado fisicamente. Nós vamos ter prova de baliza, até provas de manobras radicais nós vamos ter. No domingo, cada equipe vai ter que apresentar um piloto que esteja homologado e pronto e com a documentação toda certinha na Federação de Automobilismo da Bahia, por nível de segurança. O carro também tem que estar preparado para isso. E aí cada equipe vai ter 3 minutos para fazer uma apresentação freestyle e também, dentro desses 3 minutos, eles vão ter que cumprir 2 exercícios obrigatórios, né? Vamos ter prova de slalom com moto, nós vamos ter prova de baliza, né? É para poder o competidor mostrar sua habilidade na hora de fazer a baliza. Enfim, tudo valendo ponto, o grito de guerra vai valer ponto, o melhor stand da equipe vai valer ponto, a melhor camisa vai valer ponto. Enfim, vai ser muito bacana, cara. Vai ser muito bacana e todo mundo vai se divertir. E no final do sábado, vamos ter uma atração musical, uma banda, deve começar a tocar às 18h30, 19 horas, para a gente confraternizar no sábado. E acredito que também teremos uma banda no domingo para finalizar e fazer aquela resenha bacana, fechando e premiando as três melhores equipes, né? Cada uma vai receber o seu troféu. Vai ser uma festa linda, cara. Quem for. Seja integrante de equipe ou vai só para curtir, vai ter praça de alimentação lá, banheiro químico, vai ter toda uma estrutura preparada, fora a infraestrutura do Park Shop, que é incrível, pode levar suas crianças, tem parque lá, infantil, vai ser um final de semana diferente.
0: Poxa, Ave Maria, quem tiver dúvida ainda, eu acho que tá entendendo errado essa entrevista aqui maravilhosa com o Ricardo Vasconcelos. Você que está aí em São Paulo, né, Ricardo, para a gente concluir acompanhando um evento que, nossa senhora.
1: Eu estou participando de um evento que já existe, eu acho que há uns 3, 4 anos, que é o Festival Interlagos. Esse ano está Surrai Festival Interlagos, aqui no Autódromo de Interlagos, e hoje... Aliás, tem mais de 20, 25 estandes de todas as marcas, as chinesas principalmente. Hoje, você tem ideia, agora está rolando a coletiva da Ford, mas no total hoje serão 15 coletivas, a gente vai terminar só 10 da noite e é 1 hora de coletiva de cada montadora. É uma loucura, é um corre-corre, haja pé, haja bateria de celular. Enfim, mas assim, importante que tem muita novidade, tem muito lançamento, muita curiosidade no mundo automotivo, chineses jogando duro, trazendo produtos interessantíssimos, com preços competitivos. E o programa do automóvel que eu faço já há 25 anos, presente em tudo, todos os lançamentos, tudo que tem a ver com o mundo automotivo, o mundo automobilístico, a gente está presente, graças a Deus, a gente tem uma história para contar. E é isso aí, eu parei um pouquinho da coletiva da Ford, me acolhi aqui num canto um pouquinho mais silencioso para poder dar essa entrevista, que para mim é muito importante, essa colaboração, esse apoio da Band, seu apoio, do meu amigo Augusto Corrêa Lima, Edmilson, todos da Band, muito, muito, muito obrigado pelo apoio e conto com vocês lá no sábado e no domingo, viu?
0: Tamo junto, tenha certeza disso. Eu bati um papo com o Ricardo Vasconcelos. Desejo aí um ótimo evento aí em São Paulo e volte logo para que a gente dê a largada juntos aí nesse evento no próximo final de semana. A primeira Gincanauto, você que chegou agora, evento que acontece no próximo fim de semana, sábado e domingo, no Parque Shopping Bahia, no galpão ali que fica ao fundo do Parque Shopping, entre o Parque Shopping e aquele atacado do lado do Parque de Diversões. É evento gratuito. Mais informações no arroba, Ricardo?
1: No arroba Ricardo Vasconcelos Oficial no Instagram ou até mesmo no Instagram do Park Shopping Bahia. Pode entrar em contato lá e vá lá no Park Shopping, é um shopping maravilhoso, abraçou a paixão automotiva, seja encontro de carros, feirões, provas esportivas, é o shopping que abraçou não só para o povo de Lauro de Freitas, mas de toda Salvador, Grande Salvador, quem é apaixonado por carro, sabe que lá no Park Shopping é abraçado. Eu também só tenho que agradecer essa galera, Luli, que é superintendente, Bruno, que é o gerente geral agora, e convido a todos vocês. Vai ser uma festa linda, quem quiser levar doação, leva roupa, brinquedo, leite em pó, higienes alimentícios não perecíveis, fralda descartável, quem quiser ajudar vai ser muito bem recebido. E se você disser assim, olha, eu tô levando minha doação e eu quero ajudar tal equipe, tá valendo. Ah, não quero usar minha equipe, só quero fazer minha parte. Tá valendo. Quer doar seu sangue? A partir de amanhã, 27, até dia 29, sábado, das 8 da manhã às 16 horas, também vá doar seu sangue, porque tem sempre alguém precisando de sangue e vamos fazer a nossa parte. É isso aí, Luiz. Cara. Obrigado, viu, meu irmão?
0: Eu que agradeço. E você que continuou conosco até aqui, um abraço para você. Amanhã estaremos de volta com o nosso Boa Tarde Bahia. Saúde e muita paz. Tchau, tchau.
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0: Estamos começando agora a coluna Giro Business. Tema da semana, o setor de franchising. E na minha companhia, Tom Moreira Leite, que é o CEO da ABF e também CEO do Grupo Trigo. Tom, muito legal te ter aqui no Giro Business, dada a expressão do setor de franchising no que tange o empreendedorismo no Brasil. Um setor com faturamento na ordem de 300 bilhões de reais, algo bastante expressivo. Tom, vamos lá. Como você percebe, sendo então o CEO da ABF, a influência e a aderência da inteligência artificial e da tecnologia como um todo, avaliando a cadeia do setor na sua melhora, na sua eficiência, nos seus resultados?
1: Perfeito, Sérgio. O que a gente vê é uma aplicação da inteligência artificial em diferentes frentes. Eu posso citar, por exemplo, como modelos preditivos para compra e gestão de estoque. Isso já é uma solução relativamente bem difundida dentro do franchising. Você tem, na perspectiva da franqueadora, modelos de IA sendo aplicados para toda a gama de consultorias de campo. Consultoria de campo é um dos principais suportes que o franqueador dá ao seu franqueado. E você é capaz de fazer análises muito rápidas sobre o desempenho da unidade, sobre uma análise competitiva em que aquela franquia está inserida, sobre temas operacionais que podem ser melhorados. Essa é uma outra aplicação. E a gente vê também aplicações de IA rodando para o monitoramento da qualidade do serviço que está sendo executado na ponta.
0: Legal.
1: Esses são alguns dos exemplos que a gente vê sendo aplicado.
0: Então, assim, uma curiosidade, acho que as pessoas também têm, quer dizer, já se percebe isso em termos de valores financeiros, monetários, em retorno sobre esse capital investido?
1: O que a gente vê de fato, Sérgio, é um ganho de eficiência muito grande acontecendo nas áreas onde essas soluções estão sendo implementadas. Então, você tem sim, eventualmente, eu não diria, você é capaz de produzir mais com o mesmo time que você tem quando comparado ao momento que não existia essas soluções de uma maneira tão difundida como está agora.
0: Esses são os bastidores do setor do franchising, relatado aqui por Tom Moreira Leite, que é o CEO da ABF e não diferente, CEO do Grupo Trigo. Comigo, durante toda a semana.
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5: A nossa ouvinte, Fátima, escreve perguntando uma coisa bem legal. Ela pergunta assim: Manu, por que às vezes meu gato cheira alguma coisa e logo depois fica parado com a boca meio aberta, fazendo uma expressão muito engraçada? Olha, Fátima, será que isso quer dizer que ele achou o cheiro ruim? Não necessariamente. Quando o gato encontra determinados sinais químicos interessantes, Fátima, ele pode levantar um pouco o lábio, abrir a boca e ficar alguns segundos naquela posição. Sabe o que ele está fazendo? Ele está ajudando moléculas químicas a chegarem a uma estrutura especializada chamada órgão vômero-nasal, ou órgão de Jacobson, que é localizado na região do palato e cavidade nasal. Esse sistema é particularmente importante na detecção de sinais químicos envolvidos na comunicação entre os animais, incluindo feromônios. Por isso, você pode observar essa expressão depois que o gato cheira urina, marcações ou locais por onde um outro animal passou. E aqui tem uma parte muito divertida. Nós olhamos para aquela expressão e pensamos: nossa, que cheiro horroroso. Mas o gato não está necessariamente demonstrando nojo. Aliás, quase nunca. Na verdade, ele pode estar fazendo justamente o contrário, investigando aquele cheiro com muitos detalhes. É quase como se o nariz comum tivesse encontrado uma informação interessante e o gato acionasse um segundo sistema de análise química. Participe também da nossa coluna enviando sua dúvida para elbicho@bandnewsfm.com.br ou então pelo meu Instagram, Manu Carsten. 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

0: Estamos de volta, meus amores, tem método, estamos na área de volta, coisa maravilhosa, o grande Cazuza, monumental Cazuza, eu tenho memória de ver o Cazuza andando pelas ruas do Rio de Janeiro.
1: Ah, que legal.
0: Eu tenho memória claríssima do Cazuza pelas ruas, grande Cazuza.
1: Música do Lobão, mas com Cazuza cantando, porque afinal, sim, a gente abriu hoje o Tem Método com as notícias, né, que fazem a gente ter essa sensação que essa vida é muito louca, é muito breve, né, um dia você tá bem, outro dia você não tá mais, de repente vem uma avalanche na sua cabeça, uma coisa impressionante. Aliás, rapidamente, antes da gente seguir aqui com os assuntos, só um ouvinte mandou falando a respeito de um tremor, um novo tremor lá na Colômbia. É, a gente está acompanhando, por enquanto, a informação que a gente tem, que é um terremoto de 5,1 que atingiu a Colômbia no comecinho dessa tarde. Alguns prédios em Bogotá foram esvaziados. Não há informação aqui de feridos ou mortos por causa desse terremoto. Outro, né? Só duas semanas depois daquele tremor ali, que aí sim matou muita gente, causou muito estrago lá na Colômbia.
0: O ex-dono da REAG Investimentos, olha a REAG aí, hein? A REAG é Compliance Zero e Carbono Oculto. Ela é tão grande, ela era uma gestora de fundos tão grande, com tantos, com centenas, de bilhões de reais nos fundos que administrava, tão grande e tão excêntrica na sua operação, digamos assim, para ser generoso, que ela é investigada na Compliance Zero, que é o caso Master, e na Carbono Oculto, que é aquela de lavagem de dinheiro para o PCC. Esse senhor, ex-dono da REAG Investimentos, João Carlos Mansur, parte fundamental na chamada teia vorkárika, na rede vorkárika, entrega uma proposta de acordo de delação premiada à Procuradoria-Geral da República, que está na fase de ajustes finais antes da assinatura. O executivo deve pagar 40 milhões de reais em multa. É pouco, hein? O equivalente ao que recebeu da REAG enquanto estava operando. Segundo o portal UOL, ele entregou uma proposta com 17 anexos, detalhando suspeitas de crimes financeiros. O foco é em Daniel Vorkaro, ex-dono do Banco Master, com quem Mansur tentou, sem sucesso, fazer uma delação conjunta quando os dois eram clientes do criminalista José Luiz de Oliveira. Refrescando memórias aqui sobre a REAG, eu já falei da Compliance Zero, que é Master, tem também a Carbono Oculto, que é aquela investigação sobre lavagem de dinheiro para empresas, especialmente da área de combustíveis, empresas que seriam operadas pelo PCC. Então é uma investigação barra pesada que tem a REAG, que tinha mesmo um portfólio de fundos bastante exótico, não era muito exigente, né? Em relação às empresas com as quais operava. Dentro da lógica da teia vorkárika e da sobreposição de camadas, geridos pela REAG estavam o Fundo Leal, dono do Fundo Arlim. Então, mencionado aqui nesse programa, Fundo Arlim é aquele vorkárico, fachada, Fabiano Zettel, por meio do qual Daniel Vorkaro se associou a Maridit no Hotel Tayayá.

0: REAG aí, Teia Vorkarika. A REAG era gestora desses fundos. Do Leal, que possuiu o Arlim, que comprou parte da parte de Dias Toffoli, empresa Maridity, no tal Hotel Tayayá. E sobre isso, sobre a Maridity, nós sabemos pouquíssimo. Porque o ministro Gilmar Mendes não permitiu que a CPI do crime organizado quebrasse o sigilo bancário da empresa, para a gente entender como eram os fluxos ali e essa relação. Mas essa relação houve. Veja, é só um exemplo, hein? Só um caso. Só um caso das atividades da REAG sob a lógica da Teia Vorkarika. Tem muito a entregar. Tem muita informação a bater o João Carlos Mansur. A questão é saber se ele vai fazer uma delação de verdade e ter as contrapartidas de quem delata, ou se vai fazer que nem Daniel Vorkaro e entregar aquilo que já se sabe. Vamos ver.
1: O ministro Alexandre de Moraes, do STF, retira do plenário virtual do Supremo dois processos de condenados pelos atos de 8 de janeiro que pedem abatimento na pena do período em que cumpriram medidas cautelares. O movimento ocorre depois do relator ter sofrido uma derrota em julgamento sobre o mesmo tema. Isso aconteceu no caso de Simone Macedo, presa em 9 de janeiro de 2023, no acampamento, em frente ao quartel-general do Exército, em Brasília. Ela pediu que o tempo em que ficou sob medidas cautelares, como recolhimento domiciliar noturno com tornozeleira, entrasse no cálculo da pena. A maioria aceitou o recálculo e Moraes saiu derrotado por 6-4, e agora então ele tirou outros dois processos com situações semelhantes.
0: Mas acho que a gente tem que ser prudente aqui nesse caso e esperar o que Alexandre de Moraes fará a partir da retirada desses processos de pauta. Porque sim, eu considero que a maioria aceitou e que esse recálculo era correto e ele foi derrotado nesse caso. Então a primeira reação, a gente tem que ser justo aqui, eu sou um grande crítico de Alexandre de Moraes. E sob essa lógica, a primeira reação seria dizer: tirou de pauta porque ia perder novamente e não admite perder ele. Talvez ele não admita mesmo perder. Mas ele pode ter tirado de pauta porque a partir desse caso, do caso vencedor, do caso da Simone Macedo, a partir desse caso ele aplicará a jurisprudência. Não precisaria fazer novos julgamentos. Se são casos semelhantes, se são casos iguais, se a demanda é a mesma e se há um caso como esse, ele pode ter retirado de pauta para aplicar para os demais o que já foi decidido nesse tempo, fazendo uma economia de tempo. Então, acho melhor a gente esperar, antes de fazer a crítica, esperar como ele vai se... Olha, estou dando um benefício para Xandão. Esperar como ele vai se comportar diante desses casos.
2: Bandidos atravessam 18 ônibus e 2 caminhões de lixo em vias importantes da divisa entre as zonas norte e oeste do Rio de Janeiro. O Daniel Henrique está chegando conosco para trazer os detalhes ao vivo. Fala aí, Dani.
3: É isso, Ivan. Boa tarde para vocês, também para quem nos acompanha. A situação nesse momento um pouco mais calma, mais controlada, depois que os bandidos atravessaram, na verdade, 19 ônibus e 2 caminhões de lixo em importantes vias aqui da cidade do Rio de Janeiro. Essa ação criminosa que foi uma represália à operação que a Polícia Militar fez em algumas comunidades da divisa, entre as zonas norte e oeste aqui da cidade do Rio. Desde o início da manhã, os agentes atuam na comunidade da Barão e Batomushi, na Praça Seca, e também nos morros do Fubá e Campinho, no bairro vizinho, com o objetivo de localizar criminosos que utilizam essa região como esconderijo e reprimir também o tráfico de drogas. Nessa operação, homens armados entraram em confronto com os agentes, fugiram para a região de mata, mas após uma troca de tiros, 4 criminosos foram presos, 1º foi ferido e levado para o hospital e 1º bandido morreu. Os policiais também apreenderam armas, drogas e também rádios comunicadores, e aí os ônibus que circulam na cidade foram atravessados na rua Clarimundo de Melo, rua Hernani Cardoso e Avenida Dom Helder Câmara, vias importantes dessa região. Inclusive, na rua Clarimundo de Melo, os bandidos colocaram um caminhão da Conlurb atravessado na pista e a própria Companhia de Limpeza Urbana afirma que 2º veículo também foi tomado pelos criminosos, mas ambos já foram recuperados. Segundo a PM, um homem foi preso na rua Clarimundo de Melo e ele estava com 1 galão de gasolina. E na linha amarela, uma das vias expressas mais movimentadas aqui também da cidade, os motoristas observaram os criminosos colocando pneus e outros objetos metros na altura do pedágio. E nesse ponto, um homem também foi preso com um galão de gasolina. Uma moto foi apreendida com ele. Policiamento reforçado nessa região e também intensificado nas vias que tiveram esses coletivos atravessados. Os ônibus já foram totalmente retirados e a situação normalizada no início dessa tarde, pessoal.
1: Valeu, Daniel. E a gente segue movimentando a nossa reportagem agora com outro caso terrível que foi descoberto aí de brasileiros que eram mantidos ali praticamente como escravos, né? Foram vítimas de tráfico de pessoas. E entre esse grupo de brasileiros, são pelo menos 23, há 8 baianos. E a Verena Veloso tem informação a respeito dessa situação. Fala, Verena.
4: Olá a todos. Inicialmente, o grupo formado por 23 brasileiros, sendo 8 deles baianos, foi levado ao Camboja, no sudoeste asiático, e eles teriam sido obrigados a trabalhar em complexos usados na aplicação de golpes. Na sequência, eles foram detidos em Madagascar. A gente ainda não tem informações consolidadas e concretas sobre o tempo exato do período, então, que durou esse processo de exploração. Neste momento, as vítimas já não estão presas, ficaram detidas em Madagascar, mas já não estão presas, aguardam a repatriação para o Brasil. Aqui na Bahia, esse caso é acompanhado pela Secretaria de Justiça e Direitos Humanos. Segundo a pasta, vítimas desse tipo de crime costumam ser atraídas por falsas promessas de trabalho com propostas salariais de até R$30 mil. A secretaria afirma ainda que o tráfico de pessoas pode estar associado a outros crimes e que, no caso de mulheres, pode ocorrer, inclusive, a exploração sexual. A situação, de acordo com a secretaria, é também monitorada pelo Ministério das Relações Exteriores e por organizações internacionais de ajuda humanitária que agora trabalham para garantir que os brasileiros voltem para casa. Retorno com vocês.
1: Obrigada, Verena, pelas informações. E só mais um rápido registro, a gente segue acompanhando a situação lá no Nepal. E tivemos a manifestação do governo brasileiro dizendo que tomou conhecimento com consternação dos trágicos deslizamentos de terras e inundações ali na região autônoma do Tibete, na China. E temos aqui também as condolências, né, do governo brasileiro, o presidente Lula também expressando solidariedade a essas vítimas, falando que recebeu com muita tristeza as notícias sobre as enchentes, as imagens causam espanto e comovem a todos. E colocando também aí o governo brasileiro para ajudar no que for a todos os afetados por esse desastre, especialmente as pessoas ali que foram mais atingidas. E por enquanto a gente ainda não tem, né, nenhuma previsão do número total. Por enquanto continua se falando em cerca de 100 mortos e mais de 400 desaparecidos, sendo a maior parte de turistas e muitos turistas estrangeiros que estavam nessa região que faz bem divisa ali entre o Nepal e o Tibete. Deixa eu só falar certinho aqui o que no post que ele fez, que não estava abrindo o finalzinho aqui, ele falando: em nome dos brasileiros, expresso minha solidariedade aos governos dos dois países e a todos os afetados por esse desastre, especialmente as famílias das vítimas. E eu não sei se vocês viram, Ivan ou Andreasa, algumas manifestações, pessoas, né, relacionadas aí à questão do clima, porque houve esse relato de que poderia ter sido um deslizamento causado por um terremoto. Depois, a informação, inclusive, do Serviço Geológico dos Estados Unidos, falando que o tremor pode ter sido uma consequência de um deslizamento. E aí seria essa avalanche inicial, que não sei se pelo derretimento... eles ainda vão investigar isso, que poderia ter causado essa quantidade. E, inclusive, a própria avalanche teria bloqueado uma parte do rio, o que depois aumentou ainda mais a força da água que atingiu as comunidades ali nessa divisa entre o Nepal e o Tibete. A gente vai seguir acompanhando, inclusive, os trabalhos de resgate por lá. Ah, deixa eu fazer um registro aqui. Rapidamente, que é sempre bom, e a gente está aguardando aqui, inclusive, porque parece que a gente tem aqui uma fala do presidente Lula, ele está falando agora, a gente está pegando aqui o acesso, mas só para registrar que a gente tem um ouvinte novo do Tem Método, ó a responsa, hein? Ouvinte novo é o Jó Lúcio Miranda, ele é de São Luís do Maranhão, É muito legal, porque ele mandou uma foto aqui, ele tá acompanhando a gente pela TV, acompanhando pela primeira vez o programa. Muito bom. Manda um alô aos maranhenses, disse aqui.
0: Alô pros maranhenses, pelo amor de Deus, certo? E um beijo pro Jó e fica com a gente, tá bom? Gostamos, apreciamos.
1: Muito,
0: obrigado.
1: Muito bom. Bom, vamos pro noticiário da cidade, da sua região aí. Daqui a pouquinho a gente volta com mais informações nacionais e internacionais.
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7: 3 horas 19 minutos. Estamos de volta com o seu noticiário local. Eu, Verena Veloso, sigo por aqui atualizando as notícias aqui da sua cidade e região. E a gente já retoma com a situação do trânsito.
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7: Trânsito movimentado, mas não chega. Agora sim, trânsito movimentado, mas não chega a congestionar na Avenida Antônio Carlos Magalhães. Isso para o motorista que tem como destino ali a região do Miolo Empresarial, Tancredo Neves. Está com o trânsito um pouco mais movimentado, mas de fato não representa um congestionamento, segundo os motoristas reportam aqui ao aplicativo Waze. E essa aqui é a mesma situação da Avenida Anitta Garibaldi, que tem trânsito também um pouco mais intenso, mas sem registros, um pouco mais lento, mas sem registros de intensidade. 3 horas 20 minutos.

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4: Queria iniciar esse meu pronunciamento.
5: E a gente volta, Renato da Rede, já com as palavras do presidente do Congresso Nacional, Davi Alcolumbre, ao lado do presidente da Câmara, Hugo Mota, e do presidente Luiz Inácio Lula da Silva. Vamos ouvir.
4: Em relação aos temas importantes do nosso país. Dito isso, quero agradecer o convite, quero registrar a relação institucional de carinho, de amizade, de afeto com o presidente da Câmara dos Deputados, meu colega parlamentar, deputado federal Hugo Mota, que tem liderado a agenda da Câmara dos Deputados com os nossos colegas deputados e deputadas do Brasil e que tem mantido uma relação, Hugo, de muita sinceridade, de cordialidade e de clareza nas agendas que são discutidas no Congresso Nacional Brasileiro. É preciso exaltar a nossa relação, e faço isso na condição de presidente do Senado, mas também de presidente do Congresso Nacional, de exaltar o papel de diálogo, de entendimento, de conciliação que o presidente Hugo Mota exerce na Câmara dos Deputados.
6: E nós ouvimos aqui...
5: Bom, vamos retomar daqui a pouquinho. A gente já teve uma fala rápida do próprio presidente da República, Lula, na sequência Hugo Mota, e agora Davi Alcolumbre está falando, a gente retomou.
4: Enquanto presidente do Brasil, ela tem dado muitos frutos positivos ao povo brasileiro, porque nós temos a capacidade de, com o olhar, com a compreensão das nossas responsabilidades, aliás, do tamanho das nossas responsabilidades, de dar as soluções aos problemas que a sociedade espera de nós. Sem pensarmos em filiação partidária, sem pensarmos em posição ideológica, mas pensando no Brasil e nos nossos compromissos assumidos perante a sociedade brasileira enquanto líderes, chefes de poderes. Dizer, presidente, que foi um almoço, um encontro muito produtivo. Na verdade, o almoço foi apenas o pretexto para nós tratarmos de assuntos relevantíssimos para o Brasil, que importam sim à sociedade brasileira, que estejamos sempre dialogando e buscando soluções para a deliberação desses assuntos. E como o almoço foi um bom pretexto, eu quero lhe agradecer a oportunidade de estarmos aqui no Alvorada, fazendo essa conversa e ouvindo do presidente do Brasil, o chefe do Poder Executivo, quais são as demandas prioritárias, como disse no outro encontro que tivemos. E nós ouvimos aqui o que foi relatado pelo senhor, enquanto presidente, que foi relatado pelo presidente Hugo Mota, que faço menção novamente. São 5 temas importantes para o Brasil, que estão tramitando no Congresso Nacional. 2 deles, presidente, na semana passada, Nós tomamos a decisão, a partir da nossa conversa, novamente, franca, de darmos o encaminhamento na tramitação de duas propostas de emenda constitucional muito importantes para o Brasil e que merecem, sim, do debate, do diálogo, da discussão e da deliberação. E isso foi feito. Nós, juntamente com o presidente Otto Alencar, já está público, nós tomamos a decisão de encaminhar à comissão competente que trata de propostas de emendas constitucionais que tramitam no Senado, que é a CCJ, e eu quero fazer os meus agradecimentos ao presidente, senador Otto Alencar, que imediatamente após a nossa conversa, eu e o Otto conversamos longamente sobre o despacho das duas PECs para a CCJ e combinamos com o presidente Otto Alencar o processo de discussão e deliberação destas matérias. E por se tratarem de propostas de emenda à nossa Constituição brasileira, tem todo um trâmite adequado, constitucional e regimental a se cumprir. Escolhemos, presidente, em conjunto, eu e o presidente Otto Alencar, não foi uma decisão única e exclusiva minha, dois senadores da República que têm e reúnem toda a capacidade de compreender o que essas matérias importam para o Brasil. Senador Omar Aziz, relator da PEC do fim da escala 6x1, tem a compreensão da importância da matéria, me disse que já está construindo um relatório para ser apresentado na próxima quarta-feira na Comissão de Constituição e Justiça. Isso quer dizer o quê? Isso quer dizer que a matéria está tramitando dentro dos ditames adequados do regimento e da Constituição brasileira. E o senador Otto, mesmo na ausência do esforço concentrado que será na semana que vem, 31, 1, 2, 3 e 4, mas que 3, 2 e 4 serão os dias de deliberação, já está tratando de acelerar o seu relatório com a sua compreensão, conversando com os colegas senadores, porque eu recebo informação todos os dias do relator, e avançando muito na apresentação do seu relatório. Isso é muito bom, porque a matéria está tramitando adequadamente a partir da solicitação feita pelo senhor presidente Lula. A PEC da Segurança Pública, que também é uma agenda prioritária do nosso país, e que bom que o presidente do nosso país tenha compreensão, e o parlamento também, que nós precisamos, a partir da votação dessa PEC, presidente, eu quero lhe cumprimentar pela iniciativa. A iniciativa de propor uma PEC da segurança que possa definitivamente esclarecer as atribuições dos entes subnacionais, municípios, estados e a União, naturalmente, era necessária para que o Estado brasileiro pudesse propor a criação de um Ministério da Segurança. E sobre a sua...
5: Bom, a gente vai seguir acompanhando, né, András, Ivan, nossa reportagem em Brasília aí também, esse discurso nesse momento de Davi.
6: Botando o nosso ouvinte para dormir, pô. Botando o ouvinte para dormir.
5: Que clima amistoso, né? Que clima cordial.
6: Papo bravo. Mas aqui, eu entendi, a gente ouviu a fala do Alcolumbre aí, não dá para pegar isso ao pé da letra exatamente. Mas considerando o dicionário alcolúmbrico, ele está dizendo que a coisa está andando, passou a andar, em função da conversa com o presidente, de tanto café da manhã e almoço, que a rapaziada tem, que a coisa está andando, mas não me parece ter indicativo de votar essas PECs, especialmente a do fim da jornada 6x1 antes da eleição, não, né? Me parece que o elogio a si próprio é sobre ter feito a coisa andar. Depois de ele mesmo
7: e ao almoço também. Muitos elogios ao almoço também, claro. Servido. Agora eu fiquei com essa me apegando aqui às palavras do Davi Alcolumbre, que ele falou que escolheu os dois relatores, né, o Rogério Carvalho e o Omar Aziz da 6x1, Rogério Carvalho da Segurança Pública, porque são senadores capazes de compreender o tamanho dessas pautas. Os dois são aliados de Lula, né? E aí eu fiquei pensando, entre os 81 senadores, existem, então, significa que existem senadores que não são capazes de compreender a pauta, sim, que eles analisam e votam? A pergunta, sim, é retórica, né? Mas fica aí, no ar.
5: Bom, vamos colocar mais gente aqui na nossa conversa.
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7: Com a vinheta chique. Olha a lupa aí, ó. Se liga, hein? Éter Rodnitz, que tá aqui com a gente já, para falar sobre... Imagina você, Andreasa, que os ministros Nunes Marques e André Mendonça chegaram e falaram assim, redes sociais podem descumprir todas as ordens durante as eleições. Tem uma galera que, bom, é importante desmistificar e desmentir essas coisas, né, Éter? Porque tem gente que reza para pneu, tem gente que... Então, assim... Vamos botar a bola no chão, saber o que é verdade, o que é mentira e por que viralizou essa história aí envolvendo esses dois ministros. Boa tarde.
8: Boa tarde, Ivan. Boa tarde, pessoal. Pois é, tem várias publicações que circulam nas redes sociais que elas desinformam sobre decisões ou não decisões do Tribunal Superior Eleitoral para as eleições. E uma delas é essa que diz aí que o Nunes Marques, que é o presidente da corte, e o Mendonça teriam determinado que as redes sociais poderiam descumprir ordens da justiça brasileira por elas serem plataformas americanas, estarem sujeitas, então, à lei americana e não à brasileira. Não procede. Primeiro que não tem nenhuma decisão nem declaração mesmo nesse sentido dos ministros. A gente fez uma busca nos sites oficiais do tribunal, na imprensa, falamos também com o TSE, que emitiu uma nota desmentindo essa alegação, e muito pelo contrário, na verdade, né? O TSE tem adotado medidas para ampliar a cooperação da justiça eleitoral com as plataformas durante essas eleições. Eles nomearam, por exemplo, a criação de uma sala de situação com as plataformas para monitorar a circulação de desinformação, especialmente durante o primeiro e o segundo turno. Então, não é verdade que elas tenham liberado as plataformas de só seguirem uma lei americana, né? Esses posts, eles falam que as plataformas estariam sujeitas a uma emenda, que chama Quarta Emenda nos Estados Unidos, que ela serve para proteger cidadãos de decisões arbitrárias, mas ela coloca uma série de requisitos para que um sistema de justiça possa fazer uma determinação contra cidadãos americanos. Mas essa norma não é válida no Brasil. E aqui as plataformas elas têm que seguir a lei brasileira e as decisões tomadas pela justiça brasileira.
7: E tem um negócio do formato, né, Teo? Que a gente sempre tem que ficar ligado nessas notícias, aspas, que chegam lá já com aquele urgente. E aí, em vários momentos do texto, em caps lock, né, em caixa alta, todas as redes sociais descumpriram. Parece o e-mail de quando eu levo bronca, sabe, Michele?
5: Que tem aquelas, ou quando você dá bronca
7: no caixa alta, é mesmo, agora eu dou também. Eu mandei um e-mail hoje com caixa alta, mas esse não era fake news. Mas tem que desconfiar também da forma, né, Teo? Em muitas desses textos que a gente recebe e vê circulando no WhatsApp.
8: Isso mesmo, é um truque que a gente sempre usa, sempre recomenda. Se tiver uma coisa muito bombástica e para não ser... É provavelmente falsa, né? Porque coisas bombásticas vão estar aqui na Band News FM.
5: Com certeza.
7: É isso.
5: Valeu. Ô, Éter, quem tiver dúvida, quem receber alguma coisa duvidosa e quer falar, pô, deixa eu mandar lá pra Agência Lupa, que tem a parceria com a Band News FM. Manda pra onde, hein?
8: Sim, por favor, mandem sim. A gente tem um canal de WhatsApp para denúncias, que eu posso falar o número aqui, e se vocês puderem eu envio depois para colocarem na tela, que fica mais fácil, mas é 21 99193 751. E também tem um e-mail que é mais fácil, é jornalismo@lupa.news. A gente recebe sugestões de verificações. Se você ficar em dúvida, que realmente, às vezes, mesmo sendo urgente ou mesmo sendo evidências de IA ali que a gente tem falado nos últimos programas, às vezes a pessoa fica em dúvida, manda pra gente que a gente ajuda você a saber se é real.
5: Boa, só repetindo, então o número é 21 99193, aí falhou um pouquinho, é 1751, é isso?
8: 3751.
5: Boa, tá bom, valeu.
7: Acho melhor falar de novo aí, Michele, você então anotou, fala de novo.
5: Então vai, fala de novo.
8: 21 99193 3751.
5: Boa, valeu, é teu, aí, a gente aí, se encontra aqui semana que vem.
8: Obrigada,
5: e
8: gente.
5: Direto aí nas nossas redes sociais. Valeu.
7: Obrigado.
9: Valeu. 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
11: Novo giro pela capital baiana para saber como é que está a situação do trânsito. Agora às 3h40, trânsito carregado ali nas imediações da Praia Jundina até a região do Rio Vermelho pela Avenida Oceânica. Se puder, evite esse trecho da cidade que apresenta lentidão neste momento. Em outra parte da cidade, a Avenida Afrânio Peixoto, suburbana, também com trânsito lento, tem um trecho de bastante retenção. Agora, para quem está indo ali com destino à região do Parque de São Bartolomeu, no sentido do comércio, o trânsito flui bem, mas aí sim, na Cidade Baixa, trânsito carrega na Barão de Cotegipe e tem movimentação, mas não chega a congestionar na Jequitaia. 3h41 agora.
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2: Esses dias eu estava falando sobre o reaproveitamento de sobrinhas que a gente tem sempre em casa, enfim. Então eu contei que eu compro eventualmente frango assado e o que sobra eu congelo já desfiadinho no pacote. Fiz esses dias, se você não ouviu, vai lá no site da rádio, coloca para ouvir, falei sobre um arroz, mas hoje vou ensinar um de macarrão. Então você vai pegar, aqui eu já faço tudo numa panelona grande, eu tenho uma wok, mas se você não tiver wok, eu faço numa panela grande, porque ali onde eu fiz o molho eu já jogo o macarrão cozido e já fica tudo pronto. Então, eu tenho o mesmo franguinho desfiado e nesse caso eu fiz um molhinho cremoso com alho, bastante cebolinha verde, a parte branca principalmente, que ela é muito aromática. E eu tinha alho poró. Alho poró a gente não tem toda hora, não precisa. E você faz um refogado com manteiga com todos esses aromáticos. Então, alho, cebolinha e alho poró. Refogou bem. Quando ele já tá bem murchinho, joga o frango. Aí eu coloquei bastante tomilho, sal, pimenta do reino e deixei o frango, né, dar uma saborizada com tudo isso. E aí você coloca uma caixinha de creme de leite e desliga o fogo. Quando cozinhar o macarrão, você joga o macarrão ali, emulsiona bem com o molho. Se você sentir seco, o líquido que você vai colocar é a água do cozimento do macarrão, que ela é ótima porque ela tem um pouquinho de amido, então ela já tá levemente rica em amido, então ela ajuda a encorpar, né, o seu macarrão. E aí mistura tudo. O parmesão, eu ponho nesse momento, misturando, porque ele agrega todo mundo e já vai dar sabor. E aí, quem quiser botar mais na mesa, sem problema. E se você tiver, o que vai combinar lindo com tudo isso é alguma coisa para dar crocância. Nesse caso, uma amêndoa laminada, umas nozes, castanha do Pará, uma castanha que você tiver. Eu corto pequeno e dou uma passadinha na manteiga com sal e aí joga por cima na hora de comer. Olha só, quanto você pensou que com três coisas que você tem aí na geladeira, você faz uma baita macarronada.
3: E se você quiser, você pode falar comigo pelo e-mail hojepode@bandnewsfm.com.br ou pelas redes sociais no @carolecrema. Pode pedir receita, dica, fala comigo, eu vou adorar.
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0: Philip Keeling, diretamente de Londres, Keeling, e em busca de mais informações, e talvez você as tenha, sobre essa impressão, nem sei se é exatamente uma, não sei se esse é o termo técnico, mas é o que está se usando, essa avalanche terrível, destruidora, essa massa violentíssima que devastou uma parte do Nepal. Que informações você tem, Keeling? Boa tarde.
1: Tudo bom, Andreasa? Boa tarde a você, Mi, Ivan e a todos que nos acompanham. Foi uma avalanche, né? Foi uma massa de água que desceu o vale ali na região do Nepal, na fronteira com o Tibete. É a região do Himalaia, né? Uma região que tem muitos vales, muitas montanhas. As imagens são impressionantes porque a água veio descendo, carregando também lama, arrastando o que tinha pela frente, varreu do mapa pequenos vilarejos, destruiu prédios, pontes. Quem está nos acompanhando por imagens consegue ver aí as imagens impressionantes, as pessoas tentando correr, e é algo realmente desesperador. É uma força brutal dessa massa enorme. As autoridades já falam em pelo menos 157 pessoas mortas, 579 desaparecidos, mas esses números estão se corrigindo ao longo do dia e, infelizmente, devem subir. E essa é uma região que também atrai muitos turistas. Entre os desaparecidos, há pessoas de diversos países, incluindo Reino Unido, Estados Unidos, Austrália, Coreia do Sul, Índia, porque é uma região em que há o turismo de montanha, de aventura, mas também há muitos templos sagrados para os budistas, os hinduístas, então há muitos estrangeiros entre os desaparecidos e possivelmente entre os mortos. E aí a grande pergunta, mas o que causou essa enorme avalanche? É uma espécie de tromba d'água. Pois é, primeiro o Serviço Geológico dos Estados Unidos chegou a registrar um tremor de 4,4, mas aí depois corrigiu, falou que esse tremor foi causado pela avalanche. Imagens de satélite mostram que um grande bloco de gelo acabou se desprendendo no topo da montanha e caiu numa altura de 1.200 metros. Ele caiu num lago, se despedaçou. O volume de água já está grande lá por conta das monções, que é a época que chove bastante na região entre julho e setembro. E aí teve essa massa de gelo que caiu. Alguns especialistas dizem que além desse volume de gelo que se somou à água que já tinha ali na região, ele também fez uma espécie de represa, de barragem. E aí foi segurando a água de rios. E aí quando a água desceu, desceu numa velocidade enorme, arrastando tudo e foi ganhando volume à medida que foi descendo o vale. E aí causou essa destruição enorme. Enchentes são comuns nessa região do mundo, mas dessa forma, com essa violência, não é comum. Então existe agora todo um esforço das equipes de resgate, e são equipes de vários países, só que essas equipes nem estão conseguindo chegar em muitas regiões, porque estradas foram destruídas, mandaram helicópteros que não conseguem pousar, drones também foram deslocados, cachorros, cães farejadores, enfim, a gente já sabe que é uma tragédia enorme, mas entender o tamanho dessa tragédia só mesmo daqui a alguns dias, e a causa real também daqui a alguns dias, quando mais informações aparecerem.
2: Ah, que tristeza. Valeu, Keeling. Obrigada pelas informações. Bom trabalho aí.
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5: 3h53. Renata Falcone te atualiza agora da situação do trânsito.
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7: Olá, Verena. Muito boa tarde. Uma ótima quarta-feira para você e para os ouvintes da Band News FM. Trânsito intenso agora na CM Caminho das Árvores em direção à Alipe, que pelo menos está com trânsito bom agora. Você pode ganhar tempo pela marginal da via ou quem sai de Itaigara também ganha tempo desviando por dentro do bairro e deixando para acessar a via a partir da Paulo VI. Outra que tem trânsito um pouco mais intenso, trecho de lentidão, é a Avenida Anita Garibaldi, sentido Praça Lorde Cochrane. Para você que está vindo agora do Rio Vermelho e Juracy Magalhães em direção ao centro, prefira Vasco da Gama, que tem melhor fluidez. 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Renata Falcone para a Band News FM.
5: Valeu, Renata. 3h54, a gente tem agora os destaques de Victor Pinto na coluna Esse é o Ponto.
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4: Olá a todos. A primeira descida de Lula à Bahia nesta campanha eleitoral é o balão de oxigênio de que o Palácio de Ondina precisava para frear o avanço da oposição no estado. Confirmada para sexta-feira, aqui em Salvador, a caminhada no Farol da Barra tenta nacionalizar de vez o debate local e colar a imagem de Jerônimo Rodrigues à de seu padrinho político. Essa movimentação atende a uma urgência matemática das pesquisas, que apontam um empate técnico rigoroso na disputa pelo governo baiano. O PT sabe que a sobrevivência do projeto estadual exige fidelidade total do eleitorado, sem concessões à dispersão do voto. É o esforço direto para tentar asfixiar o chamado voto Luneto, em que o cidadão divide a escolha presidencial da estadual. Se o ex-prefeito soteropolitano lucra com essa divisão pacífica, os governistas reagem tentando impor a tese de que tal conduta seria uma contradição insustentável. No tabuleiro da Bahia, o ato com a presença de Lula serve também para impulsionar os candidatos da chapa governista ao Senado. O desafio crucial do marketing será converter o calor das ruas e o simbolismo do palanque em votos consolidados e casados para o PT na urna. Como eu costumo dizer, a conferir.
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0: Para fechar o Tem Método de hoje, revelação, excelente jornal. Amanhã tem mais, tem método, sempre um prazer.
1: Sabe o que eu fiz ontem, Andreasa? Tirei meu tantã da mudança, dei-lhe uma azeitada no couro, tirei, dei-lhe um trato, botei pra coarar. E, agora...
2: e vai tocar então, amanhã. Sexta-feira.
1: Amanhã eu trago.
2: Tá bom, fechado.
0: Traz pra gente ver.
2: Valeu, então, gente.
0: Tá, um beijo, meus amores. Beijo. Tchau.
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3: Olá, boa tarde para você. Pode chegar, que você já tá entre nós. Vamos juntos pelas próximas duas horas com muita informação, falando sempre ao vivo de dentro do estúdio da Rádio Band News FM, mas a gente chega também na tela da sua TV, pelas redes sociais, pelo YouTube, onde você estiver, a gente chega com a notícia fresquinha para você. A primeira hora pela rádio, a gente está falando com o Brasil todo. Na segunda hora, com a audiência de São Paulo. Mas se você está assistindo, aí sim, nós vamos juntos até às 6 em ponto. E hoje é um Boa Tarde com Isabela Mota.
4: Oi, Adriana. Boa tarde para você, para os nossos ouvintes. Sigo por aqui com você pela próxima hora. E depois, Renan Suquevicius está de volta, está num compromisso, mas vem para o nosso horário local.
3: É isso aí. Participe com a gente adora fazer o Entre Nós com a sua participação, com o seu comentário, com a sua informação. A gente vai construindo esse programa juntos. 11-999-592-100. Manda para cá, sua participação é sempre, sempre muito valiosa. Vamos juntos. Já vamos começar a girar os principais assuntos de agora. Situação bastante preocupante no Nepal, na fronteira com o Tibete, devido a uma avalanche que acabou provocando ali uma situação de tragédia. Subiu para 190 o número de mortos no Nepal depois de uma inundação repentina na fronteira com o Tibete. As informações dão conta de que houve uma avalanche, isso provocou um tremor que levou também a essa inundação. São informações ainda preliminares, a situação é bastante difícil na região. Quem está pela nossa live ou pela TV está acompanhando aí um momento que simplesmente uma inundação, uma avalanche, uma avalanche mesmo de lama, muita terra, muita água, simplesmente vai engolindo muitos edifícios, pessoas. São 190 mortos, informação que acabou de ser atualizada, e centenas de pessoas desaparecidas. Entre esses desaparecidos, muitos turistas que estavam naquela região, que é bastante visitada, bastante procurada para o turismo. O Itamaraty ainda não confirmou, não registra até o momento brasileiros entre as vítimas, nem entre os desaparecidos. Mas, como eu disse, estão chegando ainda informações preliminares e não é possível, nesse momento, descartar a possibilidade de brasileiros, de turistas brasileiros, estarem entre as pessoas desaparecidas. A gente recebe muitas imagens, Isabela, mostrando justamente essa onda, né, que tem a força de um tsunami mesmo. Não Sim. é o tsunami que foi registrado, mas a explicação até agora mais detalhada dá conta de um início de uma avalanche. Isso acabou gerando toda uma movimentação nessa região e aí isso gerou então uma inundação que tem a imagem, tem a dimensão de um tsunami, aquelas ondas gigantescas engolindo tudo, ultrapassando barragens, superando a altura de edifícios, inclusive altos. Aí a gente tem uma imagem justamente do momento em que as pessoas começam a perceber a gravidade da situação

0: nesse momento de auxílio a essas pessoas que estão desaparecidas e também que vão precisar reconstruir agora as cidades que foram impactadas.
1: Para quem está acompanhando agora por imagens, essa imagem que a gente vai descrever já é o registro de depois que essa grande avalanche, essa grande onda de lama, água, terra passou e aí ficou tudo arrasado. Agora, outro momento de fuga das pessoas ainda desesperadas correndo. E depois, quando elas percebem que a inundação passou, quando elas voltam para registrar, é terra arrasada, com tudo coberto pela lama. E até agora, então, são pelo menos, estamos perto de 600 pessoas desaparecidas, mas números iniciais ainda, e pelo menos 190 mortos.
0: Ainda no destaque internacional, um incêndio em um hospital no Paquistão mata 14 bebês. O fogo começou no sistema de ar-condicionado e atingiu a ala de recém-nascidos.
1: Agora falando dos destaques aqui no Brasil, a prévia da inflação aponta que os preços caíram 0,4% neste mês de agosto. É deflação, viu gente? É inflação negativa mesmo. O resultado do IPCA 15 foi influenciado pela conta de luz, gasolina e alimentos mais baratos, de acordo com o IBGE.
0: O ex-presidente do Conselho de Administração da Reag Investimentos, o João Carlos Mansur, entrega uma proposta de delação premiada à Procuradoria-Geral da República. Segundo o portal UOL, o foco está no dono do Banco Master, Daniel Vorcaro.
1: Vamos só lembrar que nesse caso do João Carlos Mansur, durante um bom tempo, ele tentou inclusive fazer uma proposta de delação premiada conjunta com Daniel Vorcaro. Depois houve uma mudança na equipe de advogados e aí agora então surgiu a notícia de que ele propõe uma delação premiada focando nas irregularidades e em demonstrar todas as ilegalidades financeiras cometidas pelo dono do Banco Master. E o esporte agora, as quartas de final da Copa do Brasil continuam hoje com mais dois jogos. Em São Januário, Vasco e Vitória vão se enfrentar às 9:30 da noite. No mesmo horário, tem Palmeiras e Santos em São Paulo.
0: Agora são 4:06 no horário de Brasília. O presidente Lula acerta o fim da taxa das blusinhas em um almoço com os presidentes do Senado, Davi Alcolumbre, e da Câmara dos Deputados, Hugo Mota. A gente tem informação chegando ao vivo de Brasília com Márcio Rocha. Márcio, há um tempo atrás a gente nem imaginava um almoço entre os três, relações cortadas principalmente entre Lula e Davi Alcolumbre, e agora a gente tem então um posicionamento às vésperas de eleição de aliados, é isso? Boa tarde para você.
2: Oi pessoal, boa tarde para vocês, boa tarde a todo mundo que nos acompanha. Pois é, as coisas mudaram, né, na relação envolvendo aí o presidente Luiz Inácio Lula da Silva e também o presidente do Senado, Davi Alcolumbre, né? As relações estavam estremecidas desde o dia, né, que Jorge Messias, o advogado-geral da União, foi rejeitado pelo Senado, né, como ministro do Supremo Tribunal Federal, mas parece que os compassos foram acertados aí e hoje a gente teve esse anúncio, né, aqui no Palácio da Alvorada, a residência oficial da presidência da República, um almoço envolvendo tanto Lula quanto Davi Alcolumbre e também o presidente da Câmara, Hugo Mota, né, que ficou confirmado aí que algumas pautas consideradas importantes pelo governo, né, dentro do Congresso, vão ser votadas na semana que vem, pelo menos vão andar, né, dentro do Congresso Nacional depois dessa relação estremecida, principalmente envolvendo Lula e Davi Alcolumbre, né? A gente lembra que por causa das eleições, a semana que vem vai ser semana de esforço concentrado, segundo, né, tanto Lula quanto Alcolumbre quanto Mota falaram aqui que vai ser a última semana de trabalhos antes das eleições, mas nesse pronunciamento Alcolumbre afirmou o seguinte, que a medida provisória que acaba com a taxa das blusinhas vai ser votada no plenário, tanto da Câmara quanto do Senado, na semana que vem, na semana de esforço concentrado. Confirmou também que a Comissão de Constituição e Justiça do Senado vai analisar as duas propostas de emenda à Constituição que tratam de dois assuntos considerados importantes pelo governo. A primeira, da escala 6x1, e a segunda, a PEC da Segurança Pública. No entanto, a gente lembra, como o esforço concentrado vai ser um período mais próximo das eleições, Davi Alcolumbre não garantiu que essas duas PECs sejam votadas no plenário na próxima semana. Apesar de que existe a pressão de aliados, tanto do governo quanto também de outros interessados por essas pautas, que esses textos sejam levados para o plenário também na semana que vem. Lembrando, só para lembrar, que o texto mais urgente nessa questão é justamente o da taxa das blusinhas. Por quê? Porque ele tem validade, ele acaba, perde a validade a partir do dia 8 de setembro. Então, tanto Hugo Mota quanto Davi Alcolumbre se comprometeram a votar esse texto durante a semana que vem, falaram que a comissão mista, né, de deputados e senadores será instalada no meio do esforço concentrado, já definiram que a presidência dessa comissão

0: será de um deputado e a relatoria do texto será de um senador, para justamente acelerar esse trâmite para aprovar também tudo na semana que vem. Lembrando também que dentro da CCJ, né, Alcolumbre também confirmou a relatoria das duas PECs. A PEC da escala 6x1 vai ser relatada pelo senador Omar Aziz e a PEC da segurança pública pelo senador Rogério Carvalho. A expectativa é que, pelo menos na CCJ, essas duas PECs sejam aprovadas na semana que vem. E só para fazer um detalhe, né, o presidente Lula, durante esse pronunciamento, disse que assim que a PEC da segurança pública for aprovada no Senado, vai criar o Ministério da área, né, uma promessa de campanha. Lula disse que assim que for aprovado, esse ministério será criado. Outros textos, como da Terras Raras e também da criação de data centers aqui no Brasil, são outros textos considerados importantes pelo governo, devem também ter a tramitação acelerada, mas devem primeiro ser analisados nas comissões, depois no plenário, tanto da Câmara do Senado, mas não deu uma previsão. A expectativa é que sejam votados também na semana que vem, como eu disse, semana de esforço concentrado. Volto com vocês.
1: Obrigada, viu, pelas suas informações. Bom trabalho por aí. Gente, nesse momento é muito difícil separar a agenda do presidente da agenda do candidato Lula. Porque, na verdade, essa agenda, o Márcio trouxe todas as informações desse almoço, que de fato, como a Isabela falou, há algum tempo esse almoço estava impossível.
2: Não tinha nem um
1: Sobretudo,
2: cafezinho, né?
1: nem cafezinho, sobretudo com Alcolumbre. Mas é uma agenda, um almoço do presidente, mas tratando de pautas que são de grande interesse eleitoral. Então, muitos desses assuntos estão sendo encaminhados justamente porque nessa reta final aí, nessa eleição que passa rápido, né, a campanha eleitoral dura pouco tempo no Brasil, são assuntos que podem render votos, efetivamente. Então, por isso é difícil separar a agenda do presidente Lula do candidato Lula. Mas a gente fala agora de política mesmo, do candidato Lula, que recorreu ao Tribunal Superior Eleitoral, o TSE, contra falas de candidatos aqui no debate da Band, de Renan Santos, do Missão, e de Ronaldo Caiado, do PSD, por declarações que eles fizeram durante o debate e que o presidente Lula, a equipe dele, eles consideraram que foram falas que representaram ofensa à honra do presidente. O Pedro Teixeira está chegando ao vivo com a gente para trazer as informações desse recurso. Boa tarde, bem-vindo, Pedro.
3: Tudo bem, Adriana? Boa tarde para você, para Isabela, para todo mundo que nos acompanha na Band News. Pois é, a campanha do presidente Lula entrou com duas ações nesta quarta-feira, questionando falas e publicações feitas por Ronaldo Caiado, do PSD, e Renan Santos, do Missão. Eles questionam falas feitas pelos candidatos no debate da Band, em que o presidente Lula optou por não participar. Então, ele teve também a oportunidade de rebater essas falas se tivesse participado do debate. Acontece que ele optou por não participar do debate e está questionando essas falas feitas pelos dois candidatos. Segundo os advogados da campanha, os adversários transformaram o debate em um espaço de ataques diretos, com afirmações falsas e ofensivas para atingir a reputação do presidente e influenciar o eleitorado. O que o PT pede? Eles pedem que as publicações, cortes feitos candidatos com essas falas sejam excluídos das redes sociais, pedem também a proibição do impulsionamento destes conteúdos e a aplicação de uma multa de R$ 30 mil para cada um dos dois candidatos. Esta é uma ação apresentada pelo PT no Tribunal Superior Eleitoral. Evidentemente, tem um processo que precisa correr lá dentro da Corte Eleitoral. As campanhas, tanto do Renan Santos como do Ronaldo Caiado, poderão se defender dessas acusações feitas pelo PT, recorrer, eventualmente, se o TSE entender que há algum tipo de irregularidade nestas falas e nestas publicações, mas é o PT reagindo ao que foi dito pelos dois candidatos durante o debate da Band, que, repito, o presidente Lula teve a oportunidade também de rebater essas falas durante o debate, mas optou por não participar do debate promovido pelo Grupo Bandeirantes de Comunicação. E agora a coligação que junta os partidos que apoiam a tentativa de reeleição do presidente Lula questionam essas falas e principalmente o uso dessas falas nas redes sociais. Eles pedem que estes conteúdos sejam excluídos das redes sociais, e também a proibição para o impulsionamento dessas mensagens que, na avaliação da campanha, ofendem a honra do presidente Lula e foram feitas durante o debate da Band. Este é o principal movimento de campanha nesta quarta-feira do presidente Lula, viu, Adriana? Ele, inclusive, deve se reunir daqui a pouquinho com os coordenadores de campanha, justamente para desenhar as estratégias da campanha para os próximos dias, viagens e também pontos específicos de entrevistas que o presidente deve conceder nos próximos dias. Tá. Volto certo. Com você.
1: Obrigada, viu, Pedro, pelas informações. Bom trabalho aí também.
2: A gente segue acompanhando na trilha de eleições agora para falar sobre a agenda do candidato Flávio Bolsonaro pelo PL, o candidato à presidência da República. O Flávio segue em Alagoas para compromissos de campanha, mas a gente vai falar de um ponto específico também que Flávio Bolsonaro tem tratado como página virada, que é a questão do Dark Horse. A Polícia Federal ainda não recebeu, pelo menos é o que a gente tem de última atualização, os dados da Polícia Civil de São Paulo sobre essa investigação. Vamos a Brasília agora falar com o Kayan Messina. Kayan, boa tarde para você. Como que está essa história por aí?
4: Valeu, Isabela. Boa tarde para você, para a Adriana e para todo mundo. Exatamente, né? Vamos começar então aqui pela agenda de Flávio Bolsonaro, que está em Arapiraca. Trata-se da capital informal, né? Do estado, mas do agreste alagoano. É a segunda cidade mais populosa ali da região, cerca de 250 mil pessoas. E a tentativa de Flávio Bolsonaro, ao seguir para o interior de Alagoas, é tentar ali reverter, né, a situação no estado, já que na eleição passada, Bolsonaro, né, o pai dele, acabou perdendo no interior de Alagoas, mas ganhou em Maceió. Então a tentativa agora é tentar reverter ali esse panorama. Então Flávio Bolsonaro participou ali de uma motociata, de um comício, depois seguiu para encontros com produtores rurais e comerciantes também, não só do Agreste, mas também do Sertão, tendo ao lado um alagoano de nascimento. Alfredo Gaspar, o candidato a vice na chapa, é de Alagoas, foi secretário de Segurança Pública do estado e também um dos deputados mais votados de Alagoas. Então a intenção de Flávio Bolsonaro é justamente, né, tentar ali alavancar o movimento em relação à chapa. Sobre essa suspeita, né, a Polícia Federal ainda não recebeu os dados da Polícia Civil de São Paulo a respeito dessa investigação feita, tendo como tema a suspeita de que o banqueiro Daniel Vorcaro teria repassado cerca de 60 milhões de reais para o filme Dark Horse, que conta a história da vida do ex-presidente Jair Bolsonaro. Foi aberto um inquérito pela Polícia Civil, envolvendo ali a produtora Go Up Entertainment, e nessa semana ainda o ministro do Supremo, Flávio Dino, determinou que não só o inquérito fosse repassado, mas todas as informações brutas, tudo que a Polícia Civil de São Paulo tem a respeito do caso, fosse repassado à Polícia Federal. Há um ambiente de desconfiança em relação à Polícia Civil de São Paulo, por isso a própria PF quer entrar no caso e não descarta a possibilidade eventual de federalização desta investigação. Claro, isso ainda estamos falando realmente, né, de um passo lá no futuro. A princípio, a PF precisa receber então esse material, depois vai submetê-lo à Procuradoria-Geral da República e, a depender então da decisão, pede a federalização ou não. O fato é que a Polícia Federal espera receber esse material todinho até esta sexta-feira, mas por enquanto nada.
1: Obrigada, viu, Kayan, pelas informações. Bom trabalho. Até mais. Só complementando esse caso do filme Dark Horse, a produtora do filme, que conta a trajetória do ex-presidente Jair Bolsonaro, diz que vai colaborar com as investigações da Polícia Federal envolvendo justamente o financiamento do filme. Os agentes querem saber se a produção recebeu dinheiro público por meio de emendas parlamentares. Segundo a jornalista Bela Megali, do jornal O Globo, Karina Gama disse a pessoas próximas que vai entregar todo o material solicitado pelas autoridades novidades até sexta-feira. Karina Gama é justamente a pessoa responsável por essa produtora que faz o filme Dark Horse. O ministro Flávio Dino, do Supremo Tribunal Federal, atendeu a um pedido da PF, como o Kayan já informou, para ter acesso a esses dados aí da Polícia Civil. E agora a expectativa é de que então haja uma parceria, uma colaboração de Polícia Civil de São Paulo com a Polícia Federal, num ambiente político bastante particular, porque, de um lado, pessoas próximas à campanha do presidente Lula consideram que não está nada esclarecido, e do outro lado, por exemplo, aqui o governador de São Paulo, Tarcísio de Freitas, disse que o caso está esclarecido. Então, assim, há uma leitura política diferente dependendo de quem você fala. O fato é que a Polícia Federal quer ter acesso a todos os dados. Os agentes da Polícia Civil de São Paulo já fizeram buscas em endereços ligados à Karina Gama no âmbito da apuração dessa suspeita de irregularidades em um contrato milionário de serviço de Wi-Fi com a Prefeitura de São Paulo, com a produtora justamente do filme. Esse negócio envolve o Instituto Conhecer Brasil, que é uma ONG fundada por Karina Gama, a mesma da produtora do filme. A entidade e a produtora funcionam no mesmo endereço, na Avenida Paulista. A Prefeitura de São Paulo diz que a Secretaria de Inovação e Tecnologia colabora com essas investigações em andamento. O fato é que não está tudo esclarecido, mas a leitura política que se faz de cada lado é bastante diferente.
2: Agora são 4 horas e 20 minutos. A gente fala sobre a agenda dos outros candidatos à presidência da República aqui no Brasil. O candidato do Partido Novo, Romeu Zema, cumpre agenda hoje em Teófilo Otoni, no Nordeste de Minas Gerais. Renan Santos, do Missão, está no Rio de Janeiro para uma sabatina. Também na capital fluminense, Ronaldo Caiado, do PSD, participou de uma sabatina mais cedo, fez uma visita à Igreja da Penha. Candidata da Unidade Popular ao Planalto, Samara Martins, está em Maceió, para uma conversa com estudantes e também para atos de panfletagem. Rui Costa Pimenta, do PCO, concedeu entrevista a uma emissora de TV aqui em São Paulo e se reúne agora com militantes de Minas Gerais. Hertz Dias, do PSTU, também passa o dia em entrevistas, assim como Wilson Grassi, do Democratas, Augusto Cury, do Avante, Edmilson Costa, do PCB e Clariana Barão, do Democracia Cristã, não informaram os compromissos de hoje.
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2: Dia 28, então, a partir da sexta-feira, a gente tem um horário eleitoral obrigatório, como nossa chefa Sheila Magalhães já trouxe pra gente. 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
6: Agora, 4 horas e 22 minutos, a gente já traz o destaque do Rio de Janeiro. Bandidos fazem barricadas na zona norte.
2: E Adriana, eu te deixei falando sozinha, desculpa, não agora tem problema. Sim, seu vamos microfone lá. Tá ligado.
1: Então vamos de novo, 4 horas e 22 minutos, a gente segue com um destaque chamado agora do Rio de Janeiro, bandidos fazem barricada na zona norte da cidade, mais uma situação de caos na segurança pública por lá. Daniel Henrique chega com as informações pra gente, boa tarde.
7: Olá, muito boa tarde a todos. Em represália às ações da Polícia Militar em comunidades da divisa entre as zonas norte e oeste do Rio de Janeiro, bandidos atravessaram 19 ônibus e 2 caminhões de lixo em vias importantes da região. Desde o início da manhã de hoje, os agentes atuam na comunidade do Barão e Batomushi, na Praça Seca, e também no Morro do Fubá e do Campinho, bairro vizinho. Após uma troca de tiros numa área de mata, 4 criminosos foram presos, 1/5 foi ferido e levado a um hospital e 1/6 bandido morreu. Depois, os coletivos foram atravessados na Rua Clarimundo de Melo, Rua Hernani Cardoso e Avenida Dom Helder Câmara. Já na linha amarela, uma das vezes expressas mais movimentadas da cidade, os motoristas observaram os bandidos colocando pneus e outros objetos na altura do pedágio. O policiamento foi reforçado na região e também intensificado nas vias que tiveram os coletivos atravessados. Os ônibus foram totalmente retirados e a situação foi normalizada no início da tarde de hoje. Volto com vocês.
2: Obrigada, Daniel. A gente segue falando do Rio de Janeiro. Universidade Federal do Rio de Janeiro apura um episódio de violência no Instituto de Filosofia e Ciências Sociais no centro da capital fluminense. Segundo relatos, um estudante foi agredido ontem à noite após fazer referências ao nazismo. Imagens que circulam nas redes sociais mostram os alunos dando socos e tapas contra o estudante dentro e fora das dependências da universidade. Em nota, a UFRJ afirmou que repudia qualquer manifestação de apologia ao nazismo, ao fascismo, ao racismo, ao antissemitismo e todas as formas de intolerância e discriminação. A instituição também reforçou que é contra a violência.
1: É uma pessoa que aparece na Faculdade de Filosofia com um símbolo nazista. E essa pessoa quer fazer apologia do horror, do inaceitável, e aí a resposta também é um horror, que é a pancadaria generalizada, que também é inaceitável. Vamos seguir agora com a investigação da morte de uma família em Curitiba. Destaque que chega para a gente agora com a Vanessa Fontanella.
8: Olá, boa tarde a todos que nos acompanham. A Polícia Civil deve ouvir nesta quarta-feira vizinhos, amigos e parentes da família encontrada morta dentro do apartamento no bairro Água Verde, em Curitiba. Os corpos da pediatra Cláudia e Tomi Shimada Furuyama e do filho dela, Rafael Furuyama, estavam em um dos quartos do apartamento. O corpo do marido dela, Marcos Furuyama, foi encontrado em outro cômodo. Segundo a polícia, o imóvel estava trancado por dentro e não havia sinais aparentes de arrombamento. Também não havia indicativos de luta ou sangue nos demais cômodos da casa. Os três tinham ferimentos compatíveis com arma branca. Entre as linhas de investigação está a hipótese de que o homem teria matado a mulher e o filho e, em seguida, teria atentado contra a própria vida. A motivação pode estar relacionada à visita frequente de oficiais de justiça por causa de dívidas. A polícia recebeu a informação de que a família poderia perder o imóvel por conta de uma decisão judicial. De acordo com a polícia, somente com o resultado de laudos periciais será possível esclarecer a dinâmica do crime. Imagens de câmeras de monitoramento do prédio também serão analisadas. Voltamos ao estúdio.
1: Obrigada.

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0: Agora são 4 horas e 28 minutos, já estamos de volta falando com todo o país, com uma decisão dos Estados Unidos muito importante, mas que interessa a todos nós aqui também no Brasil. A gigante de tecnologia Meta faz um acordo com a justiça americana em um processo em que era acusada de viciar crianças e adolescentes em redes sociais, Instagram e Facebook. Os detalhes chegando agora com o correspondente Eduardo Barão. Fala, Barão, boa tarde.
1: Olá, boa tarde para você, para todo mundo também no Brasil. Pois é, a dona do Facebook e do Instagram fechou esse acordo de quase 17 bilhões de dólares com estados americanos para encerrar um dos processos mais importantes sobre a segurança de crianças e adolescentes nas redes sociais. A Meta era acusada de ter desenvolvido as plataformas com recursos que poderiam tornar o uso viciante entre jovens, além de não informar adequadamente os riscos e coletar dados de crianças sem o consentimento dos pais. O processo envolve 29 estados e poderia resultar em uma multa muito maior, trilionária. O acordo prevê que a Meta faça mudanças nas plataformas para aumentar a proteção de usuários menores de idade. Entre as medidas estão restrições ao tempo de uso, especialmente durante a noite e no horário escolar, além de mais controle sobre o conteúdo de acordo com a idade e mecanismos para verificar a idade dos usuários. A Meta nega ter cometido irregularidades. Mesmo assim, o acordo representa uma importante pressão sobre a empresa e pode estabelecer novas regras para o funcionamento das redes sociais usadas por crianças e adolescentes.
0: Obrigada, Barão, pelas informações. Gente, ontem eu falei aqui no Entre Nós sobre as barbaridades que acontecem nas redes sociais, nas plataformas de games e que envolvem crianças e adolescentes e que, enquanto essa barbárie segue simplesmente liberada nas redes aqui, em Discord, em redes sociais, em TikTok, o mundo lá fora está se posicionando e está buscando proteção para crianças e adolescentes. E aí hoje sai essa notícia que o Barão acabou de trazer os detalhes para a gente. A Meta, dona do Facebook e do Instagram, concordando em pagar 86 bi de reais, não assume que cometeu irregularidades, mas na prática reconhece os erros. Exatamente por isso está pagando essa fortuna e para impedir que os processos sigam adiante, para fazer um acordo e impedir que o julgamento continuasse. Então, assim, é, de alguma forma, um reconhecimento de erros graves nas redes sociais. E aí eu queria voltar ao que eu falei aqui ontem com vocês, porque esse comentário que a Rádio Band News FM corta e que vai para as redes sociais, eu recebi muitas mensagens de pais e de mães dizendo da dificuldade enorme que eles vivem para conseguir acompanhar, controlar o conteúdo que os filhos têm acesso pelas redes sociais. Mas também recebi muitas mensagens, eu vou ler uma delas. Muitas mensagens com esse tom aqui, ó. Culpa dos pais. Quem permite o uso das redes sociais pelas crianças? São os pais. Então, muitas pessoas simplesmente simplificam a discussão assim. Os pais que se virem. É como se você falasse assim. Uma criança foi estuprada na rua. Culpa dos pais, que não tiraram as crianças da rua. Então, é simplificar um problema gravíssimo nesse nível. Dizer que tudo é culpa de pai e mãe. É óbvio que a responsabilidade de acompanhar menores nas redes, de ter ali um controle sobre o que eles estão tendo acesso, é claro que a responsabilidade é dos pais. Só que os pais não constroem uma redoma em volta dos filhos para impedir que esses filhos tenham acesso à informação, a jogos, à vida lá fora. É impossível proteger os filhos com o zelo extremo a ponto de impedi-los de viver. Então, assim, você não tem como impedir que o seu filho tenha acesso à internet. Porque senão você tira o seu filho do mundo. Você tira o seu filho da maneira de se comunicar que hoje todo mundo usa. Tem que ter controle? Tem que ter limite? É óbvio que sim. Agora, a ferramenta de controle e de limite não pode partir só de uma ação dos pais. De um zelo diuturno, 24 horas por dia, pais ali controlando. É claro que quem ganha bilhões e bilhões de dólares com esse negócio tem que oferecer uma ferramenta, tem que oferecer um produto que tenha responsabilidade em relação ao que ele provoca nas crianças. Lá, a ação em que a Meta... São vários estados processando o Facebook e o Instagram, mas o acordo que eles fizeram de pagar esses 86 bilhões de dólares para encerrar a questão, qual é o grande argumento? De que simplesmente ficar girando a tela, aquele uso, né? aquela tela que você pode ir levantando e vai vendo eternamente, infinitamente, você faz aquela rolagem, aquilo é altamente viciante. Se a gente for muito sincero, é viciante para nós adultos. Quando você assusta, você já perdeu meia hora do seu dia olhando e o algoritmo, sabendo aquilo que retém a sua atenção, aquilo que você assiste até o final, aquilo que você curte, que você manda para alguém, o algoritmo te inunda com mais informações daquilo e quando você assusta, você já perdeu um pedaço importante do seu dia simplesmente rolando a tela infinitamente. Como que isso não pode ser prejudicial para criança e adolescente? A gente quer cobrar que as crianças tenham educação para usar as redes, que os pais tenham um controle absoluto sobre os filhos, como se pudessem construir uma redoma de proteção em volta dos filhos, e não quer cobrar das redes sociais, das plataformas que lucram bilhões, como eu disse, com esse negócio. O dinheiro... O interesse financeiro não pode estar à frente da saúde de crianças e adolescentes, da saúde mental de crianças e adolescentes, da proteção de vidas. É disso que se trata. Por isso, quando eu recebo mensagem, isso é um problema dos pais, eles que se virem, eu acho que é beira a ignorância, simplificar uma situação tão complexa que mudou o mundo, mudou a forma da gente se comunicar nesse nível de comentário. Então, achei importante trazer isso para vocês hoje, porque justamente um dia depois de eu falar das barbaridades nas redes sociais, está aí Mark Zuckerberg assumindo, de alguma forma, a gravidade da situação e pagando 86 bi de reais para encerrar processos nos Estados Unidos.
2: Agora são 4 horas, 35 minutos no horário de Brasília. A gente segue falando sobre os trágicos deslizamentos de terra, inundação também que tivemos no Nepal, na região autônoma do Tibete, na China. Logo no início da manhã de hoje, aqui no Brasil, com essas informações, atualização chegando aqui no estúdio da Rádio Band News FM com a Adele Robichet, que conversou com autoridades do Nepal. Adele, boa tarde para você. O que você tem de atualização para a gente?
3: Boa tarde. O embaixador do Nepal no Brasil, Nirmal Raj Kafli, com quem conversei, relatou em entrevista à Band News as dificuldades do resgate às pessoas atingidas na enchente repentina que atingiu a fronteira entre o Nepal e o Tibete. Até agora, foram registradas 160 mortes e centenas de pessoas ainda estão desaparecidas, a maioria turista. Vamos ouvir o que ele conversou comigo.
4: O Nepal tem uma geografia montanhosa e de difícil acesso. Para chegar lá é preciso cruzar montanhas e rios, e a infraestrutura e as pontes e as estradas foram destruídas pela enchente. Por isso está sendo muito difícil para as equipes chegarem e oferecerem apoio de resgate e socorro. Os helicópteros que levam suprimentos não conseguem pousar por causa do mau tempo. É uma situação realmente difícil para nós, mas todos os nossos esforços estão concentrados lá. O povo nepalês é resiliente e corajoso. Estamos trabalhando nisso e enfrentando com bravura.
3: Segundo o embaixador, não há informações de brasileiros entre as vítimas, apesar de a região ser um destino popular para trilhas e montanhismo. Ele também agradeceu ao apoio do governo brasileiro, que caracterizou como amigo do país e com quem permanece em contato. A prioridade do governo nepalês neste momento é identificar e contabilizar as pessoas desaparecidas e conseguir prestar apoio médico aos feridos. Insumos médicos, inclusive, são uma preocupação. O governo do Nepal abriu uma conta especial para doações ao Fundo de Socorro às Vítimas. E as informações estão disponíveis no site da Embaixada do Nepal no Brasil.
2: Obrigada, Adélia. A gente tem recebido, inclusive, várias informações sobre esse socorro, sobre essa ajuda que a região vai precisar. A gente falou mais cedo sobre as imagens que são aterrorizantes. Você vê uma cidade completamente destruída, uma área completamente destruída, uma área de difícil acesso, de montanhas. E a Índia foi um dos países que falou que vai sim fazer esse auxílio. Enviou ainda pouco antes do Entre Nós começar, uma tonelada de suprimentos médicos e de ajuda humanitária, porque é uma região agora que não tem nem por onde começar a atender esses feridos.
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12: 4 horas e 39 minutos, uma ótima tarde para você que me escuta aqui na Band News FM. Eu sou o João Marcos Moura e sigo a partir de agora com o nosso noticiário local. Tô aqui com o Matheus do Carmo na operação de áudio e vamos de trânsito.
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14: De volta com o ouvinte Band News, trânsito lento agora no início da BR-324, na região do Acesso Norte até as proximidades da Estação Retiro. Depois o trânsito melhora e o motorista não encontra mais dificuldades. Mas para você que está vindo da Bonocô e também da CMDTRAN, pode valer mais a pena seguir para Barros Reis, deixando para acessar a rodovia mais adiante, onde o trânsito já flui melhor. A Anitta Garibaldi agora também tem trânsito lento em direção ao centro, nas proximidades do Monumento a Clériston Andrade. Você que vem do Rio Vermelho ou da Juracy Magalhães ganha mais tempo pela Vasco da Gama, que tem pista livre. 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Renata Falcone para a Band News FM.
12: Muito obrigado, Renata. Agora são 4h41. 5 pessoas são presas durante a Operação Ponto Final em Feira de Santana, no centro-norte baiano, e em Juazeiro, no norte do estado. A ação realizada ontem pela Polícia Civil cumpriu mandado de prisão contra pessoas investigadas e condenadas por crimes como roubo, estupro de vulnerável e homicídio. Em Feira de Santana, 4 homens foram presos por crimes relacionados a roubo e estupro de vulnerável. Já em Juazeiro, um homem de 28 anos investigado por homicídio foi localizado. Segundo a Polícia Civil, os 5 permanecem custodiados e à disposição da Justiça. Agora é 4h41.
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6: Quatro horas, 46 minutos no horário de Brasília. Chega a 160 o número de mortos depois de uma enchente repentina e uma avalanche fatal na fronteira do Nepal com o Tibete. Importante a gente ressaltar esse número. Chegamos a falar em 190, mas a confirmação que a gente tem das autoridades é de quase 160 mortos. 157 mortos no Nepal, 3 no Tibete, 160 ao todo. Ainda é madrugada na região, o que dificulta os trabalhos de busca por centenas de desaparecidos.
7: O Conselho Regional de Odontologia do Distrito Federal decide cassar o exercício profissional do cirurgião-dentista Gustavo Chiovato Najar, acusado de estupro por 8 pacientes e condenado em 2024 em um dos casos. A decisão ainda precisa ser confirmada pelo Conselho Federal de Odontologia.
6: Os candidatos que não foram pré-selecionados nas chamadas do segundo semestre de 2026 do ProUni já podem se inscrever na lista de espera. Manifestação de interesse deve ser feita até amanhã no site acessounico.mec.gov.br.
7: A Rússia confirma que o diretor da Agência de Inteligência dos Estados Unidos, a CIA, visitou Moscou. O governo russo negou o encontro com o presidente Vladimir Putin e afirmou que John Ratcliffe se reuniu com representantes do serviço secreto.
6: Morre aos 80 anos o ator britânico Tim Curry, que esteve em filmes como Esqueceram de Mim 2 e Rock Horror Picture Show. A causa não foi informada, mas o artista tinha problemas de saúde desde 2012 por causa de um AVC.
7: O príncipe Harry e a atriz Meghan Markle já estão de volta ao Reino Unido. Depois de 6 anos morando nos Estados Unidos, o casal desembarcou com os 2 filhos e vai morar em uma casa nos arredores de Londres. Deve ser uma casinha, né?
6: Ah, com certeza.
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7: 4h48, Orengo já está com a gente, já está no ar aqui comigo. Boa tarde para você, Orengo, bem-vindo. Vamos falar aí das negociações ao Alcolumbre, Hugo Mota e presidente Lula para alguns assuntos andarem no Congresso, assuntos que são pautas eleitorais também. Agora, eu queria te fazer uma provocação já logo no começo, Orengo. Eu fico sempre na dúvida. Alguns desses temas, taxa das blusinhas, por exemplo, é uma medida provisória, o governo tem prazo para tentar liquidar, né, esse assunto e quer eliminar essa taxa de vez. Então, isso teria que correr caso o governo quisesse, de fato, implementar isso. Vai tentar. Agora, o fim da escala 6x1, que é um assunto muito mais complexo e que exige mais debate e que o setor produtivo também tem preocupação dos impactos que isso pode ter, a minha dúvida também, Orengo, é se do ponto de vista político é melhor mostrar pressa e depois argumentar que não foi possível agora, mas que é o único candidato que vai levar o assunto adiante, porque tem esse outro lado também, né? Você apressa tudo que pode, quando o calendário do esforço concentrado não der, você tem essa, digamos, carta política na manga, né?
9: E o cálculo é esse, viu, Adriana? Até porque, do ponto de vista pragmático aqui do Senado Federal, não tem tempo hábil, né? O próprio presidente do Senado, quando ele responde ali, está ao lado do presidente, ele fala, olha, é importante receber a prioridade do governo, é dizer que estamos acelerando a discussão, mas que tem o trâmite, e o trâmite formal, lembrou que é uma emenda à Constituição. E aí tem a Comissão de Constituição e Justiça, depois tem duas votações. Para mudar uma Constituição é difícil, né? Tem que ter lá 3/5, tem que ter quebra de interstício. Então, o que a gente sabe é que na semana que vem, com o calendário apertadíssimo e pela resposta do presidente do Senado, até conversando com os senadores, é pouquíssimo provável que tenha esse avanço. Mas tem um discurso já estabelecido, que é o discurso da prioridade. E o governo também faz esse cálculo, né? E aí acusa opositores, parlamentares de oposição, de trabalhar para adiar essa votação, né? Mas tem também uma pressão muito grande do setor produtivo que aponta riscos de discutir esse assunto de maneira assodada agora, no meio de um processo eleitoral, né? Então o governo ganha um discurso para usar, inclusive do ponto de vista das campanhas, mas vai ter muita dificuldade de avançar na semana que vem. O que ficou acordado? O que ficou definido dessa reunião? O que vai ser votado com certeza? É a medida provisória que acaba com a taxa das luzinhas. Então isso já está alinhado, já tem uma comissão sendo criada, anúncio feito agora pelo presidente da Câmara, Hugo Mota, um relator aliado do governo. Então isso, vão conseguir os votos necessários lá na Câmara e no Senado. Essa matéria não vai caducar, ou seja, não vai voltar a taxa da blusinha. O governo está usando isso, inclusive, como um avanço, mas tem que lembrar também que essa taxa foi criada no atual governo, depois o governo editou uma medida provisória que agora precisa ser chancelada pelo Congresso Nacional. E tem ainda uma outra proposta, a PEC da Segurança, também uma mudança constitucional, que estabelece uma coordenação ali entre os entes federativos, né, uma coordenação nacional, para enfrentar o assunto da segurança pública. E o governo quer criar o Ministério da Segurança, né? Então, dessa reunião, apenas uma votação garantida a semana que vem.
7: Obrigada, viu, Orengo? Vamos acompanhar para ver como é que vai caminhar, em que ritmo também. Vamos falar bastante nisso. Valeu. Até esse final desse esforço concentrado, a gente ainda conversa mais. Obrigada, tchau, tchau.
9: Um abraço.
6: 4h52, segundo dia de Concrete Show 2026, o maior evento de construção civil e infraestrutura da América Latina. Quem está acompanhando todos os detalhes aqui de São Paulo é o Luiz Felipe Nunes. Oi, Luiz, boa tarde para você.
10: Olá, olá para você que nos acompanha. 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No São Paulo Expo, na Rodovia dos Imigrantes, eu estou neste momento na Gerdau, com Débora Baum, que é líder de marketing da companhia, para falar sobre as inovações que são trazidas neste ano. 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
10: 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Eu volto com vocês, mais informações aqui no nosso Dial e também nas nossas redes sociais.
6: Obrigada, Luiz Felipe Nunes.

0: 4h54, vamos seguindo com o nosso noticiário, mas antes vamos conferir as informações do trânsito.
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3: De volta com o 20 Band News, acompanhando a BR-324. Tem um trecho de lentidão agora no sentido do acesso norte, entre a região de Porto Seco e as proximidades da ligação Labato-Pirajá. Depois o trânsito volta a fluir até a chegada ao acesso norte. Você que vem de Paripe, ganha mais tempo seguindo pela Avenida Suburbana e evite pegar a estrada do Derba. Encontra um trechinho de lentidão por lá, mas evita mesmo esse trecho maior de lentidão que está acontecendo agora na BR-324. No sentido Águas Claras, tem trânsito lento também nas proximidades da Estação Bom Joá, mas o trecho é curto e depois volta a fluir na Jaqueira do Carneiro. 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Renata Falcone para a Band News FM.
0: Muito obrigado, Renata. Uma ótima tarde para você. Agora, 4h56, enquanto aguardam a repatriação, os 23 brasileiros identificados como vítimas de tráfico de pessoas estão acolhidos por um casal com apoio de uma ONG em Madagascar, na África. A informação foi confirmada hoje à Band News FM pela advogada Keila Veloso Ferreira, que mobiliza uma campanha para ajudar uma das 8 baianas do grupo a voltar ao Brasil. Segundo a profissional, que conhece a amiga há mais de 5 anos, a situação começou em outubro do ano passado, quando ela recebeu uma proposta de emprego no Camboja, no Sudeste Asiático, em contrato de 1 ano e pagamento em dólar. Ela aceitou a oportunidade pensando em garantir melhores condições para a filha de 11 anos, que permaneceu aqui no país. De acordo com a denúncia monitorada pela Secretaria de Justiça e Direitos Humanos da Bahia, na sequência, o grupo foi levado para Madagascar, onde chegou a ficar detido. Ao longo desse processo, depois de perder o contato frequente com a amiga, Keila soube que ela poderia estar sendo vítima de tráfico de pessoas e passou a se mobilizar para ajudá-la a retornar ao Brasil, mesmo sem procuração formal. Além das articulações com as autoridades, a advogada criou uma vaquinha virtual para arrecadar os cerca de R$8.000 necessários para a passagem de volta, já que, segundo ela, a família não tem condições de arcar com o custo.
4: A embaixada ela é responsável por emitir o documento chamado ARB, que é a Autorização de Retorno ao Brasil. Só que esse ARB só é emitido quando a pessoa já tem a passagem comprada. Então, a embaixada me disse que estava no aguardo da passagem dessas pessoas, dos 23.
0: Dades, a advogada criou uma vaquinha virtual para arrecadar os cerca de R$8.000 necessários para a passagem de volta, já que, segundo ela, a família não tem condições de arcar com o custo.
4: A embaixada ela é responsável por emitir o documento chamado ARB, que é a Autorização de Retorno ao Brasil. Só que esse ARB só é emitido quando a pessoa já tem a passagem comprada. Então, a embaixada me disse que estava no aguardo da passagem dessas pessoas, dos 23 do Brasil. Só que esse ARB só é emitido quando a pessoa já tem a passagem comprada. Então, a embaixada me disse que estava no aguardo da passagem dessas pessoas, dos 23 do Brasil, que os passaportes estão em poder da polícia do Madagascar e que a polícia vai devolver mediante a apresentação da passagem aérea comprada, ou seja, não precisa da intervenção da embaixada.
0: O Ministério das Relações Exteriores informou que a Embaixada do Brasil em Maputo, responsável pelas relações com Madagascar, presta assistência consular aos brasileiros e mantém diálogo com as autoridades locais. Por questões de privacidade, o Itamaraty não detalha casos individuais de assistência a cidadãos brasileiros. Paralelamente, a coordenadora do Núcleo de Enfrentamento ao Trabalho Escravo e ao Tráfico de Pessoas na Bahia, Ildete Souza, falou sobre a dinâmica envolvendo o recrutamento das vítimas que teriam sido obrigadas a trabalhar em complexos usados para aplicar golpes no Camboja antes de ficarem detidas no continente africano.
5: O Camboja é o destino desses brasileiros que são traficados. É no Camboja que tem uma central de golpes. Eles vão trabalhar nessa central. Porém, a maioria que é preso, que é detido, e aí são diversas formas de levarem essas pessoas à prisão, eles são presos em Madagascar. Eles não são presos no próprio Camboja. Essa é a diferença. O Camboja é o destino das pessoas traficadas. Madagascar é o local, é o país onde eles são presos.
0: A Secretaria de Justiça e Direitos Humanos da Bahia detalhou que vítimas desse tipo de crime são atraídas por falsas propostas de emprego. 4h59.
6: vocês. A gente segue para a segunda hora do Entre Nós aqui para São Paulo, mas se você está assistindo ao Entre Nós, podemos seguir juntos. Vamos até às 6 em ponto.
7: Tchau, gente.
6: Beijo.
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12: 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O SUV estreia em novembro em 3 versões elétricas. 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O GLA 200 tem 224 cavalos e bateria LFP de 58 kWh, ao passo que o GLA 250+ entrega 272 cavalos e usa uma bateria de NMC de 85 kWh. 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Por fim, o GLA 350 Formatic tem 354 cavalos e uma bateria de NMC de 85 kWh. A distância entre eixos aumentou em 61 mm. Já a altura diminuiu em 20 mm. A frente tem faróis com refletores que reproduzem a estrela de 3 pontas e o interior do novo Mercedes-Benz GLA pode vir com as enormes telas M-Bucks Super Screen. Fazem parte o quadro, há poucos botões físicos pela cabine. O porta-mala tem 70 litros maior e acomoda 410 litros. Nas versões elétricas existe mais o porta-mala dianteiro de 107 litros. Em 2027, a Mercedes-Benz lançará opções com a motorização a combustão. Ambas terão tecnologia híbrida leve com sistema de 48 volts. O conjunto vai combinar um motor 1.5 turbo de 4 cilindros e um motor elétrico de 30 cavalos.
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1: Agora 5 horas e 4 minutos. Muito boa tarde para você que tá ligadinho aqui na rádio Band News FM e também no nosso... Band News. E também no

0: histórico negativo enquanto visitante, obviamente jogando fora de casa. Tem-se as duas últimas partidas pela Copa do Brasil como experiências negativas e positivas ao mesmo tempo, porque fora de casa perdeu os dois jogos, mas recuperou-se aqui no Barradão, em Salvador, jogando como mandante. Tem esses pontos para a gente discutir em relação à performance, claro, mas também sobre posicionamento, né? Sobre firmeza ali em campo, sobre postura efetivamente do time. Do outro lado, o Bahia segue aí na sua preparação, só vai jogar no final de semana contra o Internacional. Em São Januário, agora acabei esquecendo de falar, né? Ingressos esgotados, o Vitória que inclusive relacionou aí seus 27 jogadores, incluindo os que não podem atuar pela Copa do Brasil, porque de lá mesmo já treinam em BH ali no CT do Cruzeiro, né? De acordo com a assessoria de imprensa do Vitória. E segue o Baba para o jogo do final de semana também pelo Campeonato Brasileiro. Então temos essas informações aí. O Bahia sem Jean Lucas para o final de semana, Campeonato Brasileiro. Vitória agora sem o Diego Tárzia. E ainda tem o julgamento amanhã, né? O STJD aí convocou, denunciou pelo aquele incidente da camisa que o Jean Lucas segura no final ali do jogo do Bavi. Tanto o Kaká, quanto o Marinho, quanto o Jean Lucas. E também o Bahia, viu? Kaká e Marinho por atitude antidesportiva, previsão aí prevê de 1 a 6 jogos de suspensão. Jean Lucas, por provocar o público durante a partida, prevê a suspensão de 2 a 6 partidas. E o Bahia, por deixar de cumprir ou dificultar o cumprimento de regulamento, uma multa que varia de 100 a 100 mil reais. Então, de
1: 100 a 100 mil?
0: Exatamente, varia.
1: 100 a 100 mil é a mesma coisa.
0: De 100 reais. A 100 mil reais. Então, tem aí essa diferença. E a gente vai conversar sobre tudo isso, sobre o que a gente pode esperar do jogo com ele, meu parceiro.
2: Boa tarde, Jana, Matheus. Boa tarde a todos os amigos. É isso aí. Hoje o Vitória tem uma partida importantíssima, né? Copa do Brasil. O Vitória que vem de uma derrota no Clássico. O Vasco perdeu em São Paulo para o Palmeiras. Último adversário do Vitória na Copa do Brasil que ele eliminou foi o Atlético Paranaense. O Vasco da Gama eliminou o Fluminense. Então são equipes que dentro da Copa do Brasil fazem uma campanha do mesmo nível, por isso estão ali entre os 8. No Campeonato Brasileiro o Vitória é melhor do que o Vasco. Mas assim, o jogo não vai ser fácil não. O Vasco é uma equipe mais humilde para marcar, para correr atrás, para pressionar, para se defender. Eu falo do jogo de volta aqui. Que às vezes se enfrenta o Flamengo, ele ganhou lá, ele vem para ganhar de novo aqui. E abre alguns espaços. O Vasco, se tiver um resultado positivo lá, vem muito fechado, marcando muito forte, apenas nos contra-ataques. Então é importante que o Vitória não perca esse jogo, para obrigar o Vasco também a correr algum risco em Salvador. Então é um jogo assim, de muita organização, né? A Vitória também não pode se perder. Deu muitos espaços no Bavi, no meio. Precisa corrigir isso, embora o Vasco tenha outros jogadores, mas dar espaços no meio geralmente é danoso, independente do adversário, principalmente quando é nível de Série A. E a gente espera que o time compita bem, sobretudo sem a bola, porque perdeu um pouco essa característica no clássico, né? E a gente viu o Vasco da Gama jogando, o jogo aqui contra o Bahia, outras partidas que eu vi. É uma equipe que a parte física dela é forte. Um time rápido que disputa muita bola no corpo, né? E na presença física, gosta de duelar assim também. Então o Vitória tem que entrar nesse ritmo, mas contornando a partida com personalidade também, né? E aproveitando as oportunidades, né? Quem aproveita as chances, sobretudo quando está visitando, se obriga o adversário a sair mais, e às vezes constrói um placar que não é verdadeiro. Vi isso no jogo Botafogo e Atlético Paranaense. O Atlético chegou a botar 3-0 no segundo tempo, que só dava Botafogo, né? O Santos deu 3 no Vasco, o Vasco controlava o jogo o tempo inteiro, né? Então isso daí acontece muito e o Vitória tem que saber se comportar nesse jogaço de hoje no São Januário, que é também um caldeirão que está lotado, estará lotado. E o Bahia se preparando para o final de semana, outro compromisso também bem difícil contra o Inter ali brigando para não entrar na zona do rebaixamento, então vem ali também fechado, vem com seus cuidados, vai ver as facilidades que o Bahia teve no Bavi para não deixar que aconteça. Então o Rogério vai construir durante a semana a estratégia dele. O Inter que joga amanhã com o Grêmio, vai ter esse desgaste, mas hoje o foco

0: é grande nesse jogaço aí entre Vasco da Gama e Vitória, 21h30, que a gente transmite a partir das 21 horas aqui na Band News FM pelo YouTube também.
1: Pois é, Nelsinho, você falou agora sobre o meio de campo, duas informações para a gente conjecturar aí essa partida, né? O Kaique Gonçalves, ele está de volta, volta a ficar à disposição do técnico Jair Ventura. Pode ser que ele seja titular, né? Eu acredito que ele possa, com o Diego Tarsia ficando fora, aí suspenso, ele pode entrar ali nesse meio de campo. Você queria que você comentasse sobre isso, mas também uma outra informação que eu fui ver com os setoristas ali do Vasco, de que o cuiabano, ele tá fora, porque sentiu a lombar. Portanto, se a gente se lembra do jogo contra o Vitória, o Eric sofreu muito ali com ele, né, no embate físico. O Lucas Piton deve assumir aí essa função. Muda um pouquinho, ou você acha que facilita mais o jogo do Vitória pela beirada?
0: O Piton até tecnicamente é bom, pode até ser superior ao cuiabano, tem menos força, atropela menos ali pelo setor, mas é um jogador que chega para fazer uma tabela, para infiltrar, ele tem boa qualidade também. E outra coisa que você falou foi o Kaique, né? Eu acho que se o Kaique tiver em condições, ele jogou mais vezes com o Zé Vitor e o Martínez, e é um meio campo mais entrosado. Se ele não tiver 100%, ou pelo menos próximo a isso, a tendência é que jogue o Wallace, que vai ter uma sequência de uma partida, jogou meio tempo do Bavi, foi 0-0 aquele meio tempo, embora o Bahia fosse superior também, um pouco superior na etapa inicial. Então essa dúvida do Vitória existe, né? A gente não tem como cravar. Eu acho assim, se ele tiver em boas condições, vai jogar o Kaique. Junto com o Zé Vitor e Martínez, é um meio campo que marca bem, tem que estar inspirado para fazer isso e chegar à frente. O Mateuzinho ali alternando entre um jogador aberto pela esquerda e um jogador que flutua ali como um quarto homem por trás dos atacantes. O importante é Eric voltar a gerar desequilíbrio no jogo, o René fazer um jogo mais coletivo, né? Mais atento aos companheiros, se estiverem em melhor condição. Mateuzinho reditar, que ele jogou bem contra o Botafogo, né? No Bavi ele não foi bem. Então o Vitória recuperar sua melhor condição, porque vai precisar disso. Jogo de 180 minutos, é um jogo também de paciência, de inteligência, para decidir dentro do Barradão.
1: Pois é, bora com os nossos ouvintes aqui no 987295248, é com vocês.
2: Boa tarde, Jana. Boa tarde, Nelsinho. Boa tarde, Ju. Leonardo de Castelo Branco. Deixa eu mandar logo um abraço com um amigo meu aí da Calhazeira 5. Fofuxa e Fofuxa, meu casal de amigos aí. Um abraço. BBMP, é os quadrão, não tem jeito. Ô, Nelsinho, me responda uma coisa aí. Bahia Internacional, você como treinador do Bahia no lugar de Rogério, o que é que você faria? Você manteria o mesmo time que entrou no Bavi e fez um jogo espetacular? Ou você mexeria no time? Me diga aí. Um abraço.
0: Leonardo, um abraço, amigo. Eu manteria o time, sim. Acho que o Bahia fez um bom jogo. O Jean Lucas, que tem uma disputa com o Eric ali, ele está suspenso. Então, o time que começou a partida teve um comportamento muito bom. O Rogério mesmo disse, né? Com o Kiki, Alejo e Pulga, ele também ganha muita força para pressionar a saída de bola na frente, né? Que são três jogadores que não cercam somente, eles apertam os defensores e isso tudo ajuda o trabalho do meio, né? Já vem mais mastigado quando passa por essa linha, né? Já não passa com tanta facilidade. E aí todo mundo trabalhando. O desafio é gerar em todas as partidas, ou na grande maioria dela, a concentração e o empenho que teve no Bavi, que teve no jogo contra o Corinthians, né? Manter essa regularidade não é fácil, mas é um dos trabalhos do treinador e responsabilidade dos atletas, que têm consciência disso, que venceram muito por conta disso também, e tentar levar isso para o jogo contra o Internacional. Tentar não, buscar levar. Né, construir na semana, buscar levar. Se você começa a repetir 3, 4, 5 jogos com esse comportamento, aí ele incorpora. Estranho é quando não acontece, inverte-se, né, os papéis, né? Bora ver o que é que acontece com o tricolor.
1: Perfeito, Nelsinho. Ó, Nayara tá aqui, ela disse: boa tarde, Jana e Nelsinho. Estou no Rio de Janeiro, queria ir pro jogo, mas não tenho coragem diante de tanta violência. Boa sorte pro Vitória. Hoje, meu placar é 2-1 pro Vitória. Tá confiante, apesar de tudo aí, a Nayara.
0: Depois o Vitória enfrenta o Atlético dela lá, né?
1: Exatamente, BH. Atlético Mineiro por lá. Então, Nayara deixou o palpite dela aqui, então lembrando aos nossos ouvintes, 2-1. E hoje é dia de palpite para quem, então não esqueçam aí, 987295248.
3: Boa tarde, Ju. Boa tarde, bancada a todos aí. Tô passando aqui para deixar o placar. Vasco 2, Vitória 0. Ele tá com a cabeça inchada. Não vai ganhar mais nada aí. Hoje é cacetada. E domingo o Atlético, o Galo, outra cacetada. Uma boa tarde. E fico com Deus. Antônio Suzardi, Laude Freitas.
4: Boa tarde, Janaína, Juliana, Nelsinho. Falar um pouco do caso Gianluca, da camisa. Rapaz, ele não pode fazer aquilo, não. Ah, tem que tirar a camisa. Tira a camisa quando faz o gol, sair balançando a camisa, normal. Mas aquilo ali, se tinha só uma torcida. Eu sou Bahia, mas não. Eu acho que o errado é errado. Não foi daqueles coisas tão ridículas, mas não pode. Isso aí, o negócio tá tão difícil, né? Violência. Isso ali é quase uma afronta. Até ele em si próprio, né? Mas essa eu não concordo com ele, não. Tem que ser punido, sim. Enquanto o Rogério Ceni ganhou o jogo, né? Meu jogo, todo mundo jogou bem. Até nem o Rogério Ceni esperava uma partida tão boa do Bahia. Ainda tá devendo ao Bahia ainda, viu? Para não dizer que já tá tudo mais mil maravilha. Almir Camassari.
5: Alô, Juliana Maradilha. Alô, galera da Band. Aqui é o Fumaça Tricolor da Liberdade. Hoje eu não quero nem saber. As caras da linha devem tomar uns 4 do Vascão lá. Devem tomar uns 4 do Vasco. E domingo, vamos pra cima do Inter e mirar o G4. Aqui é o Fumaça Tricolor da Liberdade. Um abraço pro Arbavinho, um beijão mesmo, Janete e Ana Júlia. Um abraço, Camarão Escuro. Bora, Bahia, você agora é o mundo.
6: Boa tarde, Nelsinho. Boa tarde, Janaína. Nelsinho, você falou algo ontem que eu concordo muito com você. Quando você disse assim, que o Bavi, ele deixa muitas sequelas, né? Deixa dúvidas, incertezas. E principalmente pro Vitória, né? Que a pressão era grande ganhar, por não ter ganhado nenhum clássico esse ano. Então, a torcida criou uma expectativa muito grande no domingo, né? Mas enfim, já passou, que o Vitória tire as lições, né, dessa derrota. E hoje o meu palpite é 1-0 Vitória lá, focar na Copa do Brasil agora, que é o que interessa. 1-0 Vitória. Um abraço a todos, tô ligadinho aqui.
0: Valeu, Vitor. É isso mesmo aí. Quando a casa tá arrumada, as feridas cicatrizam rapidamente. Vou dar um exemplo. Vitória teve aí ao longo do ano passado, esse ano também, mas ano passado, algumas derrotas. Por exemplo, tomou 8-0 do Flamengo. Uhum. Qualquer equipe, ou a maioria que toma um 8-0, você gera um problema interno grande. Uhum. Que pode ter desdobramentos, né? O Vitória tomou 8-0 do Flamengo, o jogo seguinte foi Atlético Mineiro no Barradão. O Barradão estava lotado, eu já falei isso meio-dia, e o Vitória venceu por 1-0. Já houve outras derrotas do Vitória, com placar elástico para o CRB, para o Avaí, e que no jogo seguinte ele venceu. Então, esse 2-0 do Bahia machucou muito, porque foi o principal rival dentro de casa. Mas, sendo até uma outra competição, é um facilitador para se desvincular desse jogo e fazer uma partida focada no que pede um jogo de 180 minutos na Copa do Brasil.
1: Eu tenho uma opinião sobre isso. Uhum. Às vezes eu acho que o Vitória, ele precisa estar no desconforto. Eu não sinto que às vezes o Vitória consegue aproveitar o bom momento quando ele existe, assim. Parece que se ele não tiver que ter que lutar, que ter que se provar, eu acho que parece que tira até um pouco da identidade do clube. Parece que eles não se reconhecem naquilo. Eu acho que quando eles começarem a entender que também, na tranquilidade, também há possibilidades, eu acho que o torcedor do Vitória até também vai ficar tranquilo, porque que é isso, né? Ninguém quer ficar o tempo todo com a corda no pescoço, tendo que se provar, tendo que ficar ali vivendo no estresse. Mas eu acho que mata-mata é isso, traz essa sensação, né? E eu acho que com o clássico já eleva isso ao nível máximo. E logo depois tem uma disputa de mata-mata, eu acho que corrobora um pouquinho. É. Mas eu sinto isso às vezes um pouco, que o Vitória precisa estar ali, sofrer um pouquinho para se reencontrar.
0: Vou por essa linha sua e vou ao encontro do que você está dizendo, falando o seguinte: se o Vitória jogar o Campeonato Brasileiro com conforto, ele cai para a segunda divisão.
1: Sim.
0: O Vitória tem que jogar o Campeonato Brasileiro como quem joga uma final a cada partida.
1: É verdade.
0: Aí ele vai fazer boa campanha, bloco intermediário, zona de Sul-Americana. Se ele faz jogos dispersos, ele não tem elenco para isso. Porque os times que estão lá na ponta ganham também jogando mal às vezes. É, joga bem um pouquinho, 10 minutos aperta no jogo, ganha o jogo e faz os 3 pontos. Então o Vitória é um time de sacrifício, que luta, que marca, que tem força em casa, entende? Por isso que ele não está conseguindo vencer muito fora, que ele não tem tanto jogador decisivo, né? Então ele vai com muito sacrifício fazendo uma campanha no brasileiro decente até o momento. Ele é o 12º, mas um sinal amarelo tem que estar aceso, eu tenho dito isso, e faz uma espetacular campanha na Copa do Brasil. Por quê? Porque está entre os 8, não só por isso. Porque ele acabou eliminando o Flamengo, que é um favorito a ganhar a Copa do Brasil.
1: E também por reverter 2 placares desfavoráveis.
0: É, o do Flamengo foi, assim, fora da curva. Uhum. Né? O do Atlético Paranaense, a gente tem que ser justo. O Santos entregou 2 gols.
1: Entregou, né? Mesmo, foi bem mal.
0: Você olha um 4-0, você tem que analisar, vibrar com o coração o torcedor, mas a gente tem que analisar o que aconteceu no jogo. Arcanjo trabalhou muito e o goleiro do Atlético entregou 2 gols. Né? São coisas que não acontecem toda hora, mas aconteceu. O Vitória foi eficiente e eficaz para usufruir disso. Isso é verdade. Mas o jogo do Flamengo, não. O Flamengo ganhou lá com placar apertado. Já foi mérito do Vitória. Foi 2-1 lá, não foi isso? E aqui
1: foi 2-1.
0: O Vitória venceu por 2-0, onde o Flamengo era favorito também, né? Nas apostas todas. E isso daí fortaleceu muito a equipe para a sequência e para o Campeonato Brasileiro também. Por isso, não vou me surpreender se o Vitória, né, passar pelo Vasco da Gama. Acho até que juntando lá e cá, né, o jogo lá e o de cá, eu acho que o Vitória tem um ligeiro favoritismo e tem todas as possibilidades de chegar no quadrangular.
1: É verdade, né? E agora me lembrei que um déjà vu assim que eu tive é que sempre que a gente falava das contratações do Vitória, e não só a gente, o próprio presidente Fábio Motta, ele sempre fala de perfil de contratação do jogador. Uhum. E ele cita isso, né? Jogador que tem que ter vontade, que quer estar no Vitória, que tem que ter raça. Acho que corrobora justamente pelo que a gente estava comentando aqui.
0: É porque você vai passar uma parte da competição se defendendo mais, uhum, do que atacando. Se você não tiver jogadores com essa característica que aceite isso, você vai ficando para trás. Tem que ter força física e montar as estratégias em cima disso, porque tem bons atacantes também, tem bons jogadores ali. Por isso ele tem uma campanha estável dentro do Campeonato Brasileiro.
1: 987295248.
7: Janaína Moradilo, Nelsinho Góes, Amerino Nobre, boa tarde. Nelsinho, eu fico aqui pensando nas possibilidades que o Vitória tem para trazer um grande resultado hoje do Rio de Janeiro. E, sinceramente, eu acho muito difícil, porque um time que não cria jogadas reais para fazer o gol, dificilmente vai ganhar esse jogo. Então, pelo coração rubro-negro, eu vou colocar aí 0-0 hoje. Boa tarde.
8: Boa noite a todos e a todas. Aproveitando o gancho do nosso ouvinte aí, falar de Nelsinho Góes. Amigo, na minha opinião, tu e Baraúna só tá uma prateleira abaixo do saudoso Armando Oliveira. Que, sincero e honestamente, vocês dois são a revelação da crônica esportiva da Bahia. Há muitas décadas que não vemos uma categoria tão grande de um comentarista esportivo na Bahia. Graças a Deus aconteceu, tanto você, meu senhor Góes, quanto Baraúna. Parabéns à Band News por ter contratado-os.
0: José Ládio, obrigado, amigo, pelas palavras. Vou também passar, Baraúna. Bom tê-lo aqui com a gente, acompanha a gente sempre. E também nos jogos, né? Hoje, a partir das 21 horas, a gente começa a transmissão aí de Vasco e Vitória. Sábado tem Atlético Mineiro e Vitória. Domingo, Bahia Internacional. E a sequência é do... Jogou Bavi, tem jogo aqui pela Band News e pelo YouTube também.
1: Pô, gostei do Merchan. Jogou Bavi, tem jogo aqui. Então vai lá, se inscreve no canal, compartilha com a galera, ativa as notificações, porque quando tiver ali a live iniciada, você vai receber ali a informação e já clica. Exatamente. E fica muito bem informado e vivendo ali também dos comentários de Nelsinho Góes.
9: Boa tarde, Ju, Jana, Nelsinho. Aqui é a Ranulfo, motorista de aplicativo em Lauro de Freitas. Depois desse Bavi, eu voltei a sonhar com Libertadores direto. Depois desse Bavi aí. eu voltei a sonhar com a Libertadores. Se o Bahia jogar com os outros times, como jogou contra o Vitória aí, dificilmente a gente vai perder. Que Deus abençoe a tarde de vocês aí. Bom programa.
10: Boa tarde a todos. Aqui é Marcelo da CBX. Eu acredito que o Vitória ganha a Copa. Já estou sabendo que uma loja de imóveis vai fazer esse investimento, mas não é só a Copa, não. Eu soube que vai ganhar a sala, a cozinha e o banheiro também. Parece que vai estar tudo completo. Né? Mas sou Bahia, sou torcedor do Esquadrão. Estou torcendo para o Vitória hoje, para o Vitória se lascar daqui para nós, viu?
11: Boa tarde, Jana, Nelsinho, galera da Band aí. É Sérgio Castelo Branco. Fala a galera do controle remoto pra ficar em casa. Porque o secador, até a Casa Bahia, eles faliram de tanto comprar secador. Então, pra ficar em casa, não é de falar do Bahia hoje, pro Bahia jogar quando? Vai jogar quando? Hoje tem que falar sobre, tem que ser um programa. Não é me metendo, não, não. Seu programa me metendo, né? Esse programa tem que ser especial ao jogo de hoje, da importância do jogo de hoje. Onde tá botando o cenário do Nordeste. Valeu, aquele abraço, aqui é Sérgio Castelo Branco.
12: Boa tarde, Jana. Boa tarde, Nelsinho. Boa tarde a todos os ouvintes da Band FM. Aqui é Alex de Patamares. Jogo da Copa do Brasil hoje, né? A rodada aí da Copa do Brasil, quartas de finais. O Vasco pega o Vitória da Bahia, lá no São Januário. Dificuldade grande para o time do Vasco. Jogo difícil, jogo duro. Meu placar, 4-1 Vasco. Um abraço a todos, aos ouvintes da Band FM. Bora, Bahia!
13: Oi, Nelsinho. Janda, Hermes de Lauro. Nelsinho, não tá claro pra você que o perfil que o Grupo City está implantando no time do Bahia é um grupo de jogadores jovens que venha trazer lucro no futuro, mas que ao mesmo tempo venham se destacar atuando pelo Bahia? Eu observo isso. Román, Alejo e outros mais são jogadores que se enquadram nesse perfil, né? E são jogadores que atendem essas duas exigências, né? Fazer dinheiro no futuro pro grupo. Oi, Nelsinho, Janda, Hermes de Lauro. Nelsinho, não tá claro pra você que o perfil que o Grupo City está implantando no time do Bahia é um grupo de jogadores jovens que venha trazer lucro no futuro, mas que ao mesmo tempo venham se destacar atuando pelo Bahia? Eu observo isso. Román, Alejo e outros mais são jogadores que se enquadram nesse perfil, né? E são jogadores que atendem essas duas exigências, né? Fazer dinheiro no futuro pro grupo. Román, Alejo e outros mais são jogadores que se enquadram nesse perfil, né? E são jogadores que atendem essas duas exigências, né? Fazer dinheiro no futuro pro grupo, tacarem aqui no clube. Eu não acredito que nomes de peso vão vir no futuro, né? A exceção de Everton Ribeiro, essa época de Caio Alexandre, Everton Ribeiro, Jean Lucas, acho que ficou para trás. Acho que o perfil agora vai ser esse, e a torcida do Bahia vai ter que se contentar com jogadores jovens no time. O que é que você acha, Nelsinho?
0: Hermes, um abraço, amigo. Eu acho isso que você está dizendo também. Porque o Bahia quase cai em 2023, o Rogério chegou, salvou até naquele momento, no último jogo, inclusive, contra o Atlético. E aí, logicamente, uma equipe que quase cai, ela exige muito investimento para o ano seguinte. Aí veio, como você citou, Everton, Jean, Caio, teve mais aí algum jogador desse naipe, jogadores já mais maduros, né? O Everton, o mais de todos, com valor, né? Com investimento alto. Daí em diante, as contratações, na grande maioria, são de jogadores jovens, ali 22, 23 anos. Também contrata para a base o sub-20 do Bahia. Ele contratou o David Martins, o sub-17, o Cauã Furquim também foi contratado. O David Martins do América Mineiro, o Cauê Furquim do Corinthians, né? Então, existe esse tipo de investimento de atletas que vão dar um retorno na frente. E acho também difícil a contratação de peso. Mas pode ter também, viu, ciclos que vão encerrando, né? Do Everton. Sim. Talvez saia mais um ou outro. William José, Veraldo, e aí você consiga repor, pelo menos com um ou dois jogadores já mais estabilizados, com mais nome também, para dar peso a essa galera que está chegando aí. Se tiver acertar em todas as contratações, não vai. Porque contratação tem sempre uma possibilidade do jogador não render ali. Mas na maioria, né, ele busca esse perfil, né, pesquisa bastante. O Bahia tem uma certa grana, mas não esbanja. E vai ter equipes competitivas. Para ser campeão brasileiro, com o dinheiro que o Palmeiras e o Flamengo hoje investem, é difícil, a não ser que eles também tropecem, porque o dinheiro não é garantia. Vai ter um campeonato aí que Flamengo e Palmeiras vão ficar atrás, tipo quinto, sexto, quarto, uhum, mesmo com um aporte financeiro maior, porque existe essa oscilação.
1: Da competitividade. É,
0: assim como de vez em quando um grande cai, né? Sim. Acho que na história só não caiu São Paulo e Flamengo. Todos os outros já caíram em algum momento, isso, né? Então, isso daí existe, mas o Bahia segue essa... Mostra os sinais. A leitura que você faz, Hermes, é exatamente do que está acontecendo.
1: Fala aí.
14: Boa tarde, Jana. Boa tarde, Nelsinho. Mandar um abraço para vocês. Tem tempo que eu não entro aí. Carlos Maurício do Imbuí. Eu acho que o jogo hoje é duríssimo, é um jogo difícil. O Vitória tinha um time bastante competitivo. Acredito que vai ser um jogo bem parelho, né? E no final, o Vasco vai dar uns 4-0. Acredito que vai ser esse o resultado final. Tá bom, gente? Um abraço. Grande abraço para Nelsinho aí, mestre dos mestres. Um abraço.
15: Boa tarde, boa tarde, boa tarde. Toca o hino do Vitória. Hoje o Vitória vai ganhar fora. 1-0. Abraço.
1: Hoje pode, um pouquinho aí do clima pra gente chamar um intervalo maroto, a gente volta já já. 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
17: Olá, Janaína, Nelsinho, Matheus. Uma boa tarde para vocês e para os torcedores, ouvintes da Band News FM. Hora do rush já rolando na cidade, inclusive na região metropolitana. Trânsito bastante carregado já na Estrada do Coco, desde o centro de Lauro até as proximidades do acesso para Itinga. O motorista consegue melhor fluidez na Estrada do Trabalhador, ganha um tempinho por lá e depois vale a pena continuar pela Caribé e evitar São Cristóvão, que está mais carregada. Já na Avenida Paralela, sentido centro, há um trecho de lentidão na região do Trubogi, mas ele não é muito longo e você pode evitá-lo, desviando para a marginal da via. 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Renata Falcone para a Band News FM. 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
5: 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Trânsito já lento na BR-324, sentido Águas Claras e interior. Desde o acesso norte até as proximidades da Estação Bom Joá, ainda com intensidade na Jaqueira do Carneiro. Você ganha tempo desviando para Barro 6, ela tem intensidade, mas não chega a travar. É uma boa alternativa também para quem segue em direção ao subúrbio ferroviário e evite pegar a Avenida Suburbana e a Avenida Jequitaia. Tem trânsito lento desde o final da Jequitaia, passando pela Baixa do Fiscal até o início da Suburbana, acaba tomando mais tempo. A General San Martín também está carregada e não compensa. Prefira usar a ligação Lobato-Pirajá. 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Renata Falcone para a Band News FM.
6: Janaína Moradinho.
7: Agora 5 horas e 37 minutos, estamos de volta com o nosso jogo aberto aqui na rádio Band News FM. Hoje tem jogo, hein? Copa do Brasil. Lembrando, esse jogo começa às 9h30 da noite. A transmissão aqui não. Aqui é mais cedo. 9 horas.
8: Às 9 em ponto.
7: Bora, Nelsinho. Passa pra gente a ficha de escalação aí do time.
8: Luiz Victor na narração. Eu estarei nos comentários. E Tony Júnior na reportagem.
7: Pois é, vocês já sabem. Aqui na nossa rádio 99.1 e também no nosso canal do YouTube, o Band Bahia Oficial. O Vitória, obviamente, a gente acabou de falar, joga 9h30. Neste mesmo horário, o outro lado da chave dele também está entrando em campo, né? Que é o Palmeiras e o Santos, jogando então, portanto, também às 9h30 da noite. Ontem tivemos o primeiro confronto dessas quartas entre Cruzeiro e Atlético Mineiro, que resultou em 1-1. E amanhã teremos aí o fechamento com mais um clássico, Grenal Internacional, recebendo o Grêmio às 8 horas da noite. Jogos bons pra gente acompanhar, né? Ontem eu vi o primeiro tempo porque eu tava cansadinha. Foi correria pura, correria pura, né? Foi bacana. Gostei de Wesley, fui pesquisar. O Wesley tava na Arábia. Já jogou no Corinthians, né? Eu não tinha conhecimento, não me lembrava de Wesley, mas achei um bom jogador ontem. 987295248.
9: Boa tarde, Band News, Ícaro do Retiro. Espero que o Vitória se classifique hoje, até para que, por conta do Bavi, eles consigam tirar um estímulo positivo para conseguir passar de fase na Copa do Brasil. Estímulo positivo esse que o Bahia conseguiu tirar também, mudando o ambiente interno. Ambiente esse que a gente vai cobrar a manutenção desse tipo de comportamento. Como o colega falou aí, que eu gosto de cobrar onde dói. O grupo sítio tem que ser cobrado, até porque depois do exemplo de Kiki Oliveira, eles não nos tratam nossa opinião como nada, absolutamente nada. Então a gente tem que entender eles como comerciantes, balcão de negócio, e é zero amor tirar tudo que a gente puder tirar deles para evoluir positivamente o nosso clube. E tirando deles, a gente vai conseguir tirar o nosso título, tirando deles tudo.
10: Fala, Jana, Nelsinho, toda a galera da Band, Bruno Helena de Armação, um grande abraço a todos. Tô ouvindo aí os comentários da galera, sou tricolor, né? E tô ouvindo os comentários em formato de resenha aí da galera tricolor. E meu comentário hoje é sobre isso, né? Eu queria muito que as torcidas continuassem na resenha, né? Na curtição, na gozação. O Bahia ganhou o último clássico, pode ser que o Vitória ganhe o próximo e a gente goza um com a cara do outro, né? E que seja assim, porque que prevaleça a resenha no lugar da violência, né? É só o que eu quero realmente no nosso futebol aqui da Bahia. E com relação ao Vitória hoje, bom, se conseguir um empate lá em São Januário, tá ótimo, né? É, porque aí eles trazem o jogo decisivo em casa.
11: Boa tarde, bancada. Ali, motorista por aplicativo, sem muitas delongas. Depois do Bavi, eu já disse que o Vitória agora é só para trás, então 1-0 Vasco.
12: Boa tarde, Nelsinho, Julie, Janaína, todos aí, viu? Presentes ou ausentes. Deixa eu falar. Nelsinho, me diga uma coisa, chefe. Até que placar você acha que o Vitória volta vivo pro Barradão?
8: Cerqueira, olhe bem. Você usar os outros jogos que ele se classificou como parâmetro é plausível, porque foram coisas que aconteceram recentemente, né? Ele tomou 2-0 do Atlético, reverteu, 2-1 do Flamengo, reverteu. Só que a gente não pode ficar contando sempre com essa possibilidade de reversão do resultado. Porque não é sempre que isso vai acontecer. E eu acho que o Vitória tem que evitar perder esse jogo de hoje. Um jogo com inteligência. Se o Vitória trouxer um empate, a vitória, evidentemente, é o melhor resultado. Longe, né? Mas se o Vitória trouxer de lá um resultado, pelo menos de empate, ele tem grandes chances de passar. Se ele perder por 2 gols, que foi o que aconteceu com o Atlético, eu acho que o Vasco vai criar mais problema. É uma equipe mais defensiva, se for necessário fazer um jogo assim. Então, deixar o Vasco no conforto para o jogo de volta, conforto entre aspas, é um mau negócio. Eu citei mais cedo o exemplo, não sei se você ouviu, por exemplo, o Flamengo venceu lá e ele veio para vencer aqui também. O Vasco, se vencer lá, não vem para vencer aqui. Ele vem para se fechar e dificultar o jogo e fazer alguns contra-ataques e tentar o resultado. Então, não é bom. Perder sempre é ruim, né? Mas esse é o tipo de jogo que, se o Vitória empatar ou vencer, tem grande possibilidade. E não vejo como um bom negócio perder por 1 ou por 2, embora o Vitória tenha suplantado Flamengo e Atlético nessa condição.
7: 987295248.
13: Boa tarde, donos da bola. Diego aqui de Vilas. Estou escutando meu querido amigo aí falando sobre o desrespeito de Jean Lucas no estádio. Que onde Messi, né, Cristiano Ronaldo fizeram a mesma coisa. Só que estamos falando de lugares onde as pessoas têm consciência, né, sobre o que é a violência. Quer dizer, mais consciência, né, sobre o que é a violência, principalmente com atos tão banais, né? Agora, eu quero relembrar para ele que Oswaldo, no jogo da Fonte Nova, quando fez o primeiro gol, ele não tirou a camisa, não. Ele pegou a bandeira do escanteio, que tem a bandeira do Bahia, e simulou que estava pescando de frente para a torcida, beleza? Então, meu amigo, se for para botar na balança, nem se compara, viu? Um abraço para vocês.
14: Boa tarde, Jean. Aqui é Pérola. Hoje não tem secador certo. Vitória 2-0.
5: Oi, Pérola.
7: Que placar positivo. Falou 2-0 pro Vitória, né? Então é o rubro-negra aí. Mirim, muito bem, Pérola. Gostei, viu? Venha mais, volte mais vezes aí com seu pai. Quero você aqui no nosso jogo aberto também. Gostei, gostei. Fala aí.
15: Boa tarde, Band News. É Rodrigo da Valéria. Hoje é 1-1 pra poder decidir no Barradão. E, Nelsinho, você a cada dia que passa, Nelsinho, tem sido um comentarista assim extraordinário, viu? Parabéns. Quero mandar um abraço para meu pai, José Barbosa, que está ouvindo nesse momento. Valeu!
7: Nelsinho, Rodrigo acabou de dizer que você é como um vinho.
16: Quem é, Rodrigo?
7: Quanto mais velho, melhor fica.
8: Esse que mandou agora.
16: Foi, Rodrigo.
8: É. Rodrigo, um abraço, amigo. Obrigado aí pelas palavras. Isso aí, seu pai também, um abraço para ele que está acompanhando a gente. É bom que a família toda, né? Já é uma tradição da sua família aí, passando de uma geração para outra aqui, ligadinhos na Band News.
7: Fala aí.
17: Boa tarde, Nelsinho, Jana. É Paulo da Pituba. Deixa eu te fazer uma pergunta, Nelsinho, que você é técnico de futebol. Você, com Juba no time, né? Com a dificuldade de meio campista que tem e a característica que revelou Juba quando ele jogava pelo esporte. Pô, por que que Rogério Ceni não bota Zé Guilherme ali, cara, e começa a treinar esse time do Bahia com Juba sendo o armador do time? Cara, é impressionante como esse cara cresce nessa posição. Não é possível que Ceni, né? Não, me perdoe, Senna, pelo amor de Deus. Ele não veja uma coisa dessa.
8: Paulo, um abraço, amigo. Mas veja só, ele tanto vê que Juba usa 70, 80% do jogo por dentro do campo, né? Ele está na lateral e derivando para o meio, ele dificilmente é acompanhado. Aí é que está a surpresa. Você já no meio, ele tem condições, evidentemente, de jogar ali, que também foi uma posição originária dele. Mas ele vem atuando em muitas partes, em muitos instantes do jogo por ali. E tem um outro detalhe aí que eu, você e o torcedor tem que ficar antenado também. A partir do momento que o Juba foi convocado para a seleção brasileira como lateral esquerdo, ele, Juba, e o seu staff, tem um projeto de carreira para o jogador. Ele quer estar na próxima Copa, né? E tem brecha na lateral esquerda, que é uma posição, tanto a esquerda como a direita, que o Brasil tem uma carência muito grande de jogadores. No meio sempre é mais. O setor é mais competitivo. Tem jogadores fora do país aí e tudo mais. Não é que joguem tanto, mas tem fama, né? Tem aquela firula em cima. Mas eu acho que o Juba também vai preferir ficar na lateral, porque ele tem mais chances de retornar à seleção, se firmar, porque o garoto que jogou a Copa. Qual é o nome dele, Matheus? Douglas Santos tem um pouquinho mais de 30 anos. 33, Alexandre, que é o reserva mais ainda, esse daí não vai jogar a Copa mesmo. Então o Juba, ele concorre por ali, certo? Eu entendo o que você está dizendo. Se você colocar qualquer lateral esquerdo e o Juba jogar ali, por exemplo, no lugar do Nestor, ele pode render muito bem, pode, não tem nenhum problema. Mas note, quando ele vem no meio, ele vem por trás, ele vem como ao lado do Acevedo, né? Ele vem de frente para o jogo. Quando você joga um pouco à frente, em vários momentos você está de costa para o gol adversário. É um pouquinho mais difícil de jogar. Como ele se adaptou ali, né, e o Rogério é quem deu essa função a ele, né, de usar o corredor lateral muitas vezes e usar muito mais ainda por dentro do campo. O Eric não acompanhou ele, os homens do meio do Vitória tiveram dificuldade de achar e ele gerou o desequilíbrio. Quando ele defendeu como lateral, compôs bem, salvou até uma finalização do Renê.
7: Eu acho também que deve ter um ponto de ressalva em relação a Juba, né, senhor? Porque Rogério Ceni já cansou de falar várias vezes que o jogo dele passa por Luciano Juba, né? Que a criação do jogo dele é para Luciano Juba. Tanto que quando ele não tava bem, sofreu bastante o Bahia ali, quando ele precisou fazer modificações.
8: E o próprio Ancelotti, né? Você lembra?
7: O quê? Do elogio?
8: Ele foi até incoerente, o Ancelotti. Porque ele elogiou muito o Juba e não colocou no jogo.
7: Tô te falando, elogiou, chamou pra jantar e na
8: mas,
7: hora...
8: Não... Mas o que foi que Juba disse? O que foi que ele falou sobre o Juba? É um lateral que eu tenho o jogo por fora e por dentro.
7: Sim.
8: Nenhum outro ele tem isso. Os outros todos fazem ali o corredor, o beabá.
7: Isso, exato.
8: Então ele tem esse diferencial. Então ele como grife, ele como uma peça que quer jogar na seleção, ele tá no caminho certo e voltou a jogar bem nesse Bavi.
7: Exato, é isso que eu ia falar. Eu acho que com esse tempo de uma semana para poder testar, eu acho que o Rogério Ceni também, com certeza, já passou pela cabeça dele ali.
8: É normal, vai ter.
7: Isso, de fazer testes e afins, mas acho que como ele não tava bem, né, voltou agora, conseguiu terminar os 90 minutos, jogou a partida inteira agora nesse Bavi, jogou bem.
8: Você pega o mapa de calor de Juba, tá mais do lado ou no meio?
7: Tá mais do lado, né?
8: Eu acho que tá mais no meio.
7: Deixa eu olhar
8: aqui. Se você pegar o mapa de calor aí, vai ter muita situação dele ou vai estar dividida. Porque ele joga muito pelo meio, entendeu?
7: Ele joga muito por dentro também. Joga muito por dentro
8: porque ele faz a diferença vindo de trás, né? Erra poucos passes. Ele teve uma média de, se eu não me engano, 91% de passes certos.
7: Né? Isso.
8: E muitos passes pra frente. O Vitória colaborou com isso um pouco, né? Porque também deu facilidades pra ele. Ele não teve tanta marcação, né? Você vai ver que contra o Inter, a tendência, ele tem um pouquinho mais de dificuldade para jogar. Porque certamente o Inter vai querer bloquear, né, esse setor. Mas siga, daqui a pouco você acha esse mapa.
7: Não consegui achar, eu tô achando.
8: Mas é só você recordar o passe que ele deu para Jean e outras jogadas tantas que ele tá por dentro. E pelo lado do campo ele vai bem também, né?
7: Sim, vai, exatamente. Eu só ia falar isso, né? Que como ele ainda tava nesse período de adaptação, de voltar a ficar 100% fisicamente, né? De se recolocar. Achou? Mídia, carreiras, temporadas. Aí!
8: Então, ó, pô, é dividido.
7: Posso nem xingar aqui, mas tá muito dividido aqui,
8: lado,
7: né? Completamente.
8: Campo, campo,
7: é, ele atua bem aqui, atua bastante bem, nas duas bem. Áreas, é. Então é isso, o Rogério Ceni com certeza já viu, mas deve estar pensando a mesma coisa.
8: Não, o Rogério já viu isso daí mil vezes mais do que a
7: isso,
8: gente.
7: Isso, mas isso dessa vontade também, sim, de testar, sim, ele e tal, ali no, nos treinamentos. É. 987-295-248.
16: Boa noite, bancada aí, Jana, Nelsinho, Dan Diniz, do Parque Bela Vista. Olha, acho que hoje aí o Vitória... com essa dificuldade de ganhar fora de casa, não deve causar nenhuma surpresa, né? Mas imagino, como é um campeonato de mata-mata, né, que seja um jogo difícil realmente, disputadíssimo, né? E que no final o Vasco vai ganhar de 5-0. Bora, Bahia!
18: Boa tarde, Band News. Virando a página aí do Bavi, Vitória hoje 2-0 no Vasco e vai eliminar o Vasco aqui em casa, no Barradão, com a festa da torcida. E aí quem não tá participando, só assiste controle remoto.
19: Boa tarde, Nelson. Boa tarde, Ana. Rapaz, velho, esse Vitória incubado aí, esse cara disse que é Bahia, mas ele é Vitória. Quando o jogador do Vitória pescou lá, jogou a vara lá pra pescar na torcida do Bahia, ele não falou nada. Agora tá se queixando porque Jean Lucas tirou a camisa. Vitória incubado, descarado.
20: Boa tarde, Juba.
7: Antes de eu continuar aqui soltando os áudios de vocês, eu sempre faço essa ressalva. Vamos manter o decoro, vamos manter a educação. Dá pra gente, enfim, brincar com o colega, né? Sem perder o limite do respeito. Então, a gente aqui é uma rádio, a gente dá a voz a vocês, a gente coloca aqui no ar, comenta, dá risada, resenha. Mas essa parte da educação e do respeito a gente vai ter que manter, tá bom? Pra gente continuar participando aqui do programa. Fala aí.
20: Boa tarde, Ju, boa tarde, Jana, boa tarde, Nelsinho, boa tarde, todos da Band. Eu acho que o Vitória hoje ganha esse jogo aí. 2-1, acho que o Vitória ganha 2-1, que o Vasco também é até que parado o Vitória. Ah, o time do Vasco, o Vitória tem uma melhor colocação, mas o time do Vasco é os mesmos valores que o Vitória tem, certo? Só que ele está abaixo na Série A, está abaixo, a classificação dele está abaixo do Vitória, mas acho que o Vitória ganha esse jogo aí, 2-1, é meu pra cá, Joaquim Nepomuceno.
21: Boa tarde, bancada. Maurício aqui de Abrantes falando. Não pude aparecer antes por conta do trabalho, mas eu falei, né, que tava muita agonia do Bavi. Quem morre de véspera é peru. E deu a lógica, né? Agora falando do Bahia, vi vocês comentando sobre Juba, sobre a posição de Juba, que o estilo de jogo passava muito por Juba, mas é isso, o técnico tá lá para achar alternativas. E eu gostei do Bahia ter saído da Everton Ribeiro Dependência. Isso é bom. Porque antes, Everton Ribeiro saiu, o Bahia não conseguia jogar. Sabe? Então é isso, tem que, o técnico ele tem que ser capaz de formar times alternativos. Não pode jogar só de um jeito. E era uma das minhas queixas com o Rogério Ceni. E espero que seja a mudança, né? Porque antes se pensar em tirar Everton Ribeiro, Carlos Alexandre, Jean Lucas, e no Bavi nenhum dos três estava de titular. Um abraço.
0: Fala, Janaína. Boa tarde. Boa tarde, Nelsinho. Aqui quem fala é Dailton Júnior, taxista do Alvará 3044. Falando em comemoração, rapaz, uma das piores comemorações que eu vi foi em Pituaçu, Júnior Diabo Louro. No tempo jogava pelo Vitória. Cavou um buraco e enterrou Bahia.
1: Boa tarde, Janaína. Aqui quem fala é Silva. Você não acredita que essa derrota para o Bahia serve para que o Vitória entenda que não é um super time, que é um time que tem limitações técnicas e que é preciso sempre buscar jogar com raça e determinação, algo que faltou contra o Bahia? Acredito que o Vitória entrou muito com aquela perspectiva de dar uma goleada, de ser um super time.
7: Silva, eu acho que realmente não foi nesse jogo específico, a gente não viu o Vitória exaurido em campo, como a gente estava acostumado a ver. Mas é exatamente, né? O adversário não deu brecha para que isso acontecesse, né? O Bahia conseguiu dominar aquele meio de campo do Vitória. E justamente esse foi o comentário inicial aqui, inclusive, trazido por Nelsinho, de que é o ponto de correção para a partida de logo mais contra o Vasco. Então eu acho que tem essa medida, mas o Vitória precisa se colocar em campo, precisa se colocar em jogo. E a raça, a vontade, já demonstrou aí ao longo do Campeonato Brasileiro, também agora na Copa do Brasil, mas precisa de um pouquinho mais, literalmente, né? Queria falar aqui com os ouvintes que mandaram palpites por texto aqui pra gente. O Leonardo falou que o palpite dele é 1x0 Vitória. O Gilcimar disse que o placar dele é 3x0 Vitória. E quem foi? Não lembro agora. Mandar uma mensagem, um abraço aqui para o José da cidade de Itaberaba, que está sempre ligadinho aqui com a gente. E já que chegamos no ponto de palpites...
22: Palpites.
7: Venha do Carmo. Venha, meu operador.
23: 2x0
7: Vitória, né, senhor?
8: O mesmo que eu falei no jogo aberto. Um jogo para 1x1.
7: Meu placar é 1x1 também. Eu falei mais cedo no jornal Band News. Então vamos aqui de empate e 2x0 para o Vitória. A gente... Ah, César, lembrei, faltava um. Era César aqui, ele dizendo que o Vitória vai dar 1x0 no Vasco. Então bom é isso. Obrigada, César, por lembrar aqui. Obrigada a cada um de vocês que participou conosco na rádio, no YouTube. Amanhã a gente está de volta. Nelsinho, daqui a pouco, viu? Tem transmissão a partir de 9 da noite. Beijo para você, Nelsinho.
8: Beijão a todos.
7: Tchau, tchau.

0: Janaína Moradinho. 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
1: 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Trânsito também lento na Juracy Magalhães e também na CM Caminho das Árvores em direção à Lipe, para quem segue em direção à Avenida Paralela. Para quem sai do Rio Vermelho em direção à Pituba, ganha mais tempo pela Orla, mesmo encontrando um pouco de lentidão também na região de Amaralina. Outra alternativa é pegar a Avenida Bonocô, mas ela também tem lentidão. Entra em torno do dique e a saída do Vale do Gujá, por isso, prefira seguir pela Vasco da Gama e Vale do Gujá para acessar a Avenida Bonocô. Por lá você vai encontrar menos trechos de congestionamento. Na chegada também tem trânsito lento na CMDTRAN, mas a Luiz Eduardo Magalhães está mais carregada e não compensa. 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Renata Falcone para a Band News FM.

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4: Samsung TV Plus, canal 2043 e Volio Bene, boa noite. Também no centro irradiador de toda a verdade contestável, exceção feita aquelas que são comprovadas pela ciência, pela matemática, etc., que é a caverna do Inhudo, a anticaverna do Platão, no sentido de que ali as verdades não são meras projeções ilusórias da realidade ela mesma. Sim. Boa noite.
5: Boa noite.
4: Isso.
6: Boa noite.
4: Porque, enfim, estamos aí, começamos com Nada Será Como Antes. Não é a versão do Clube de Esquina, né? Que, segundo a Rolling Stones, é o sétimo álbum, o sétimo melhor álbum do Brasil. Eu acho que está disputando entre os três lá, que é de 1972. Lá uma versão cantada pelo Beto Guedes. Depois se fez, esse é um acústico, uma versão acústica com Milton Nascimento, de que eu gosto muito. Nada será como antes amanhã. Que notícias me dão dos amigos, que notícias me dão de você. Alvoroço em meu coração. Amanhã ou depois de amanhã. É isso. Sempre alvoroço nos nossos corações, em busca da verdade, do bem, do belo, do justo. Nem sempre a gente encontra, né? Há coisas que são controversas, mas estamos aqui. Aproveito o aviso agora, caso esqueça, mas também, né, mais no meio do programa, me lembrem. Nesta quinta e nesta sexta, eu tenho que cuidar aí de alguns assuntos que têm a ver com a nossa profissão, etc. Você sabe, de vez em quando, vale bem, a gente tem que se meter em apurações muito delicadas, né? E, então, eu não vou fazer o programa quinta e sexta. Mas os valentes Volio Bene e Isa continuarão aqui na rádio, fazendo programa. Na rádio E, que vai para LG Channels, TCL Channels, Samsung TV Plus, canal 2043. E na TV, na Band News, tem o noticiário da Band News, né? Com muita gente boa, muita gente competente. Ah, mas não terá sua cara linda, sensual e atraente. Nem pode ter tudo, vale bem. Mas há outras pessoas lindas, sensuais e atraentes e, sobretudo, inteligentes. E, portanto, você não ficará sem o conteúdo do Grupo Bandeirantes. Certo?
5: Certíssimo.
4: Tá falado? Tá falado. Então vamos dominar o cavalo. Eu sei andar a cavalo, sabia? Olha, eu sei que é pouco provável, eu sei.

0: para enganar as pessoas, né? Porque aqui eu vou falar uma coisa importante, sabendo que estou sendo ouvido por advogados, por promotores, para ser genérico, os procuradores também federais, que estou sendo ouvido por ministros do Supremo, do STJ, por desembargadores, né? Do Tribunal de Justiça, Tribunal Regional Federal. E ficaria muito feio falar: olha o que o Reinaldo falou e não é verdade. Né? Não precisa gostar de mim, o que é sempre um mau gosto, minha querida Isa, meu querido Vale o Bem. Agora, enganar as pessoas dá truque, não. Né? Vamos lá, vai.
1: A decisão do ministro Flávio Dino do Supremo Tribunal Federal de autorizar a Polícia Federal a acessar o material apreendido pela Polícia Civil de São Paulo na investigação sobre a produtora do filme Dark Horse permite que os agentes federais analisem diretamente as provas e pode abrir caminho para uma eventual centralização do caso no STF. Como falamos aqui ontem, o magistrado autorizou a PF a acessar não apenas os relatórios produzidos pela Polícia Civil Paulista, mas também documentos, dados brutos extraídos das mídias apreendidas, de computadores, por exemplo, e o histórico de como as provas foram coletadas, armazenadas e analisadas. Isso significa que os investigadores da PF poderão examinar diretamente o material e tirar as próprias conclusões. Segundo o portal G1, nos bastidores, investigadores avaliam que o próximo passo pode ser a discussão sobre a federalização do caso, ou seja, concentrar essa apuração no STF, sob relatoria de Flávio Dino.
0: Muito bem, veja aqui. Flávio Dino autoriza a que a PF tenha acesso à investigação de São Paulo, acesso aos dados brutos, isto é, antes de eventuais filtros feitos pela própria Polícia de São Paulo. Aquilo que foi apreendido, aquilo que foi investigado, transferidos, dados transferidos para a Polícia Federal. Em princípio, a investigação em São Paulo continua. Os dados brutos transferidos para a Polícia Federal. E onde está a besteira? Presta atenção aqui. Reinaldo Azevedo, você escreveu textos severíssimos, e foi muito severo aqui com André Mendonça, quando André Mendonça pediu, Vale-o-Bem, o que é ilegal, para que a Polícia Federal transferisse a ele, André Mendonça, os dados brutos da investigação, inclusive indexados para fazer um procura-acha ali. A Polícia Federal, inclusive, recorreu à Advocacia Geral da União, que até agora não fez nada, dizendo: isso é impróprio, é uma interferência da justiça, do relator, na investigação da Polícia Federal, que são domínios distintos. Agora o Dino vai e faz a mesma coisa e você aplaude, Reinaldo, porque afinal de contas, Reinaldo, como você gosta do Dino, tudo que o Dino faz você aplaude. E como você parece não aprovar muito é a atuação do André Mendonça, tudo que ele faz você vaia. Falso. Falso. Por um acaso, para que esse paralelo fosse perfeito, o Dino teria de ter dito o quê, Vale-o-Bem? O quê, Isa? Mande para mim os dados
1: Sim.
0: brutos. Foi isso que o Dino falou?
1: Não.
0: Não, Dedé. Não foi. Não seja. Não faça análise ligeira. Não engane as pessoas. Que coisa feia! Que coisa feia! Enganar as pessoas. Não, o Dino não falou mande para mim. Nem para a Polícia Federal. Por um acaso o Dino pediu para a Polícia Federal mande para mim os dados brutos? Pediu para a Polícia de São Paulo mande para mim os dados brutos? Compartilhar investigação é compartilhar investigação. De polícia para polícia. Quem continuará a cuidar do inquérito é o delegado da Polícia Federal. O que o seu André Mendonça fez foi outra coisa. Eu, relator,

0: dispo-me da condição de relator. Não, nem me dispo. Resolvo ser dublê de relator e delegado e policial e peço para mim os dados brutos, porque digo, não confio na Polícia Federal. E depois vem esse festival de vazamentos e ele fica bravo porque algumas pessoas intuem que os vazamentos possam ter origem no seu gabinete. Ah! Ah! Mas que coisa feia. Que coisa feia pensar uma coisa como essa. Não só. Passe para mim também a rotina interna da PF. Que a gente vai para onde, quando é que ele vai ser transferido, como é que vai... Ilegal. Ilegal e presta atenção. Isso pode gerar nulidade, hein? Depois não reclama. Nós vamos falar disso daqui a pouco. Depois não reclama. Porque pode gerar nulidade. Porque é uma interferência indevida do juiz na investigação. Mas como Mendonça hoje é considerado primus inter pares, né? O que é primus inter pares, rei? É o primo do meu par? Não. É o primeiro entre os iguais. Primeiro entre os iguais do Supremo, isto é, os ministros do Supremo são iguais, mas ele é o primeiro. Como já andei lendo, o mais poderoso, o mais sensacional, o mais imparcial. E fica bravo quando você lembra que ele tem um instituto que recebe verba milionária de entes públicos. Ah. Que julgou o governador, que inocentou no TSE, votou para inocentar. O então governador do Rio de Janeiro, Cláudio Castro, mesmo quando o Cláudio Castro ou secretaria era cliente do seu instituto. Tá falando que ele é corrupto? Não. Só estou dizendo que são coisas impróprias para quem se diz o primus inter pares. A ponto de dar entrevista para si mesmo. Mas isso daqui a pouco a gente vê. Atenção, o Dino não está fazendo a mesma coisa. O Dino está atuando dentro das regras do jogo. Outra tese, Dino está tentando sequestrar o caso Dark Horse de Mendonça. Não está. A investigação do Dino diz respeito a emendas. A senhora Karina da Gama, a dona da Go Up, da produtora, recebeu 4,8 milhões em emendas. A investigação aqui na Polícia de São Paulo, inclusive, que diz respeito ao Instituto Conhecer Brasil, a instalação de Wi-Fi, se esse dinheiro foi, não foi, para a instalação do Instituto. O fato é, onde está o Mário Frias, está a Karina da Gama, onde está a Karina da Gama, está o Mário Frias. Uma lambança desgraçada. TCU vai lá, investiga desvio de dinheiro do SESI. Sabe para quem o Instituto Conhecer Brasil foi bom? Para o Vólio Bene. O Vólio Bene estava com encravada, falaram, o Instituto Conhecer Brasil resolve. O Vólio Bene foi lá e resolveu.
1: São especialistas.
0: Aí falou, rei, é bom. Eu falei, tá. Porque cura tudo, Vólio Bene. Instituto Conhecer Brasil cura até, olha, cura, olha, pode te dar até amor verdadeiro. Desde que você pague, né? É.
2: O dinheiro compra tudo, até o amor verdadeiro.
0: De quem é? Nelson Rodrigues. Reinaldo, achei péssima a imitação. É, ela pode ser melhor. Eu sou um imitador melhor do que isso. Dinheiro compra tudo, até o amor verdadeiro. É muito bom. Né? É muito bom. É isso. Eu mesmo só encontrei amor verdadeiro porque tinha dinheiro, senão eu estava perdido. Ah! Mentira. Quando a mulher engravidou da primeira filha, eu estava desempregado. Olha, vai bem. Isso é que é confiança no futuro, né? É. A produtora... Então ficou clara a diferença, né? Ficou clara a diferença, né? Frase. Atenção, Pedro, para você botar no título depois do corte. Flávio Dino cavalga a lei. Mendonça cavalga a... Ah, vai. Ilegalidade, mas eu vou achar um termo melhor. Mas é por aí, tá? Essa distinção de cavalgadas. Produtora disse que vai colaborar com a apuração da PF. Mas por quê? Poderia dizer não vou colaborar? Eu gosto, adoro isso. Eu gosto muito. Eu gostei ontem também quando saiu o título. É, como é que é? O Tarcísio diz que vai cumprir determinação da justiça. Ai, que bom. Eu fiquei tão emocionado, vai, Beni. Uhum. Nossa, comecei até a tremer de emoção. Porque eu queria era falar assim, não cumpro. Acabou. Aqui é macho alfa. A gente não cumpre nada. É, vai, vamos lá.
1: A produtora Karina Ferreira da Gama, dona da Go Up Entertainment, responsável pelo filme Dark Horse, que retrata a vida do ex-presidente Jair Bolsonaro, disse a aliados que vai colaborar com as investigações da Polícia Federal sobre o Longa. A informação é do Globo. Ela afirmou a pessoas próximas que entregará todo o material solicitado pelas autoridades até sexta-feira. Após a decisão de Dino, que permite que a PF tenha acesso a dados coletados pela Polícia de São Paulo, Karina recebeu um e-mail de agentes federais pedindo que ela colaborasse voluntariamente com as investigações e cedesse documentos e prestações de contas sobre o filme. A aliados, Karina disse que vai colaborar com tudo e reforçou que não cometeu nenhum crime. A produtora também afirmou que não fez nada de errado e elogiou o longa ao falar que se trata de uma produção magnífica.
0: É, meninos, achem pra mim aí. Me ocorreu agora. É, sabe, memória. Essa senhora chegou a soltar uma nota assim que veio a público, negócio da grana, do Vorcaro. Tem uma nota da Go Up, uma nota pública, em que ela jurava de pés juntos que não tinha dinheiro do Vorcaro na produção. Pode procurar aí. Vocês acham a nota? Assim que tiver a nota, eu não fico olhando para o vídeo, né? Porque eu gosto de olhar para a sua cara, né? Seu rosto, seus olhos. Seus olhos lacrimejam seu corpo, exposto à mentira, no calor do afã de um desejo que não contrai, no amor. É, eu gosto de olhar para você. Então, quando a nota entrar, você me avisa. Tem uma nota da Go Up, então, dizendo não há dinheiro do Vorcaro aqui.
3: É, a Go Up Entertainment esclarece preliminarmente que a legislação norte-americana é aplicável, não sei o quê, aparece um trechão, mas lá embaixo aparece bem no finzinho. A Go Up Entertainment afirma categoricamente que dentre os mais de uma dezena de investidores que compõem o quadro de financiadores do longa-metragem Dark Horse, não consta um único centavo proveniente do senhor Daniel Vorcaro, do Banco Master ou de qualquer outra empresa sob o seu controle societário.
0: Ninguém agora vai ficar bravo comigo porque tem memória, né? Fica chateadinho. Aí a desculpa foi, não, sabe o que é? É que não veio por ele, veio pelo Ravengate. Ah, bom. Então o Ravengate é que recebeu, né? Aquela grana que o Flávio pediu, né? Nossa, a dinastia dos Flavianos em Roma era uma coisa tão bacana, viu, Vale Bene? Fizeram o Coliseu. É o título. O Flávio pediu, né, o dinheiro, como nós sabemos. Foi para o fundo Ravengate, de que o Eduardo é um dos administradores, né, e o advogado que cuidou da permanência dele lá no, nos Estados Unidos. E ele pediu, tem mensagem dele pedindo que o dinheiro fosse enviado diretamente aos Estados Unidos. E aí tem uma outra coisa muito curiosa, né? Que é o seguinte, a própria Go Up pediu, vamos fazer aqui, vamos fazer um levantamento, aquela coisa que o Flávio fala, nós já dissemos tudo sobre o filme. E o Dark Horse, Nos Estados Unidos, a grana é um triplo do que... Embora seja uma produção aqui brasileira, da Go Up, gastou-se o triplo nos Estados Unidos. Ah, porque o cachê dos caras são muito... O cachê é muito caro. E a gente tem até aquela música que emociona o Vólio Bento. É, vai tocar de novo? É, porque ali tem a ver com... Tem a ver com isso, né? O Flávio estava pedindo dinheiro, né? O irmão... O Flávio estava pedindo dinheiro porque... Precisava pagar, inclusive, aqueles atores caríssimos, né? Isso, aí, ó. Vai.

0: Brasil. É, não tem meia conversa entre a gente, depois aí no ritmo, né, da música, é bom pagar hoje em Cavezel, né? É, precisa pagar. E você gastou o triplo lá fora. Mas tem um truque aqui, vai.
1: É, uma perícia contratada pela produtora Go Up Entertainment informou que os gastos com a produção de Dark Horse nos Estados Unidos foram mais do que o dobro do que foi desembolsado no Brasil. A informação foi obtida pelo Globo. O documento contendo os dados da perícia foi anexado aos autos da investigação criminal que estava sendo conduzida pela Polícia Civil de São Paulo e que vai ser compartilhada com o STF por decisão do ministro Flávio Dino. Segundo o relatório elaborado em junho desse ano pelo presidente do Instituto de Perícia Investigativa Anísio Costa Castelo Branco, a produção no Brasil, onde o longa foi filmado, totalizou $3.730.000, o equivalente a R$20.900.000. Já os custos com a produção do filme nos Estados Unidos somaram bem mais, $9.660.000, algo próximo a R$54.200.000. O custo total, portanto, teria sido de $13.390.000. Na prática, isso significa que 72% dos gastos com o filme não foram feitos no Brasil e sim nos Estados Unidos. Apesar dos detalhes dos valores e da perícia ter dito que teve acesso a extratos bancários e ao detalhamento dessas despesas, esses documentos não foram anexados ao relatório.
0: Este é o ponto. Eu posso fazer o relatório que eu quiser. Quiser, eu faço até um mais criativo do que isso. Hein? Faço, coloco algumas metáforas ali, sou bom de metáfora. O problema é o contrato, os gastos. Só que isso, aquela primeira nota da GoUp, aquela de que falamos há pouco, já estava ali, infelizmente nós não podemos revelar, porque são cláusulas contratuais, e aqui nos Estados Unidos, vale bem, eles são muito severos com esse negócio. O próprio Eduardo já foi aconselhado, porra, abre esses gastos aí, cara. Falou, não, vamos abrir gasto, coisa nenhuma, porque depois vão se aproveitar da gente por causa disso. Né? E o Flávio tinha prometido. Ele deixou a gente cheio de vontade, é ruim isso. Quando a pessoa fala assim, ó, vou esclarecer tudo. E depois... deixa a Isa ver navios ali, morrendo de curiosidade.
2: Tô esperando.
0: É. Tá, fala, promete, Flávio. 19 de maio, 6 dias depois da reportagem do Intercept. Vai.
3: E aí eu quero acrescentar duas coisas que foram os meus pedidos, tanto à produtora quanto ao fundo. Né? Que eles se organizassem para fazer uma prestação de contas a todo mundo. Das despesas que foram feitas em função desse investimento no filme, de forma transparente, em até 30 dias. Foi isso que eu pedi. E o meu outro pedido, o jurídico também concordou, o outro pedido é que, assim que o filme começar a dar o resultado, o valor que foi aplicado no filme em função do investimento, por intermédio dessa empresa indicada pelo Daniel Borcaro, ele vai ser destacado, ele vai ser separado para que fique à disposição das autoridades brasileiras para fazer o que entender que está dentro da lei. Portanto, com muita tranquilidade, muita transparência, era isso que eu tinha que falar sobre o filme.
0: E não veio nada. Quando vier, inclusive, a grana que vai devolver para os cofres públicos, eu vou querer minha parte, vou pedir em single malt para comemorar aquilo que certamente será uma obra inigualável. O diretor-geral da Europa Filmes, o Wilson Feitosa, disse que vai lançar, a notícia velha, aliás, nem sei porque que a imprensa reciclou isso hoje, já sabia, vai lançar depois da eleição, até porque antes pode dar problema, pode caracterizar campanha eleitoral, aliás, era campanha eleitoral. Né? O Flávio deixou, o Eduardo deixou isso claro numa entrevista com aquele diretor esquisito, do filme, eles deram uma entrevista nos Estados Unidos e ele falando, espero que o filme contribua para mudar o voto de muita gente, ou seja, a campanha eleitoral. Outra investigação que pode ser feita, que está lá no âmbito da Polícia Federal, né, sob a relatoria do André Mendonça, de Caixa 2 de campanha, por exemplo, também. Também não se está investigando nada, ninguém sabe nada. Né? Não se usa o padrão que se usa com Lulinha. Agora, eu gostei muito, que é o seguinte, O Tarcísio, nós demos ontem que o Tarcísio havia defendido a Polícia de São Paulo. De duas coisas. Defendeu a Polícia de São Paulo de críticas do campo, digamos, lulista, petista, progressista, dizendo essa investigação da Polícia de São Paulo parou, né? Está sendo feita, não dá em nada, ninguém sabe nada, não toma providência. E tem a crítica dos bolsonaristas. Falando, como é que a Polícia de São Paulo investiga? Porque, de fato, a Polícia de São Paulo foi mais longe na investigação do que, até onde se sabe, a Polícia Federal. Né? Que está sob a relatoria do Mendonça. E ele fez a defesa da Polícia de São Paulo. Não, a Polícia de São Paulo cumpre o seu papel. Faz o que tem que fazer. Só que agora ele resolveu dar uma de juiz. Não aguentou, né? Porque fica, ele se sente pressionado. E aí ele teve de dar uma de juiz já e declarar que Flávio esclareceu tudo. Então, se você tiver alguma dúvida sobre Dark Horse, faz o seguinte, vai perguntar para o Tarcísio. Ele deve saber coisas que a gente não sabe. Talvez tenha visto o contrato. Não é nada.
2: O governador de São Paulo, Tarcísio de Freitas, afirmou hoje que o senador e candidato à presidência pelo PL, Flávio Bolsonaro, já deu todas as explicações necessárias sobre a relação com Daniel Vorcaro, dono do Banco Master. Tarcísio considerou que o pedido de Flávio Vorcaro de 61 milhões de reais para custear o filme Dark Horse já foi esclarecido. Durante coletiva de imprensa em um evento próximo ao aeroporto de Congonhas, aqui na capital paulista, o governador falou o seguinte...
4: A gente já deu explicações, se tem um fato novo apareceu, acho que está tudo esclarecido. Acho que tem muita gente aí que precisa dar esclarecimentos. Você vê os escândalos de corrupção que estão assolando o governo federal, na antessala do presidente da República, envolvendo o seu chefe de gabinete, né, uma cola, envolvendo aí o próprio filho do presidente. Eu acho que eles devem dar muita explicação, tendo que as explicações que o Flávio deu foram suficientes e não aparecendo mais nada novo aí.
0: Olha que coisa fenomenal. A síntese da fala do governador é esta. Os outros são culpados, mesmo sem prova de culpa. E os nossos são inocentes, mesmo diante de 62 milhões. É uma fala vergonhosa. Mais uma vez, vamos lá perguntar para Tarcísio quais foram os negócios feitos pelo governo federal, com Lulinha e Roberta Luxemburgo. Eu não estou dizendo que os dois estavam fazendo, brincando de casinha. Mas até agora, não encontraram negócio nenhum. Aliás, tem mais dois vazamentos. Até agora, não encontraram nada. Nada, zero, nenhum tostão. Se vão encontrar. Ah, o Lulinha disse que vai pedir passagem. Já vamos falar. Agora, o Flávio e o Eduardo receberam quase 62 milhões. Para ele, tudo explicado. É muito impressionante isso. Mas é do jogo. Apenas precisa ser dito com clareza. Então, atenção. Para Tarcísio, os 62 milhões estão explicados. Portanto, ele está dizendo, era negócio entre privados. Portanto, tudo que tem a ver com o Banco Master era privado, portanto, nem se sabe porque está sendo investigado, então. E onde não há negócio, porque até agora não há, ali não, ali tem culpa. Eu tenho um livro de frases que tem uma frase assim, né? Os nossos são inocentes mesmo quando culpados. Os outros são os adversários são culpados mesmo quando inocentes. Virou o lema do governador. Por isso que quando começa essa cascata na imprensa, de que Tarcísio se distancia dos Bolsonaro. Hoje de manhã eu comentei essa besteira de polarização, né? Tudo é polarização, tudo é polarização. Desde sempre a ideia da polarização é que tem um lado da disputa que é legítimo, que seria o lado progressista. Sempre foi isso. Tanto é que Tarcísio foi visto por analistas contra a polarização como alguém contra a polarização, como se ele não fosse de um polo. E por que você critica a polarização? Porque a polarização, isso é que chamam polarização nas democracias, é a coisa mais comum do mundo. Aliás, a disputa sempre se dá, desde que a política existe, a disputa sempre se dá entre uma ala mais progressista e uma ala conservadora. Mas isso é um... Meu Deus do céu, um dos meus prediletos do ponto de vista da retórica se chama Cícero. Cícero, o grande retórico, que foi senador de Roma. Foi severamente punido pelos inimigos quando perdeu ali. Cortaram as mãos dele. Foi um negócio pavoroso. O Cícero tem o texto mais famoso contra os adversários. São as Catilinárias.
5: Momento cultural.
0: Contra a Catilina. Era um anti-César fanático, que dizia, César vai destruir a república. Né? O César que tinha ali um pé naquilo que hoje se chamaria populismo. Né? E ele era um conservador. Sempre vai ser assim. Por isso que essa besteira de polarização, uma tolice. Né? Uma tolice que serve para fazer, inclusive, de Tarcísio um cara que, como se ele fosse moderado. Mas isso é uma burrice supina. Tá aí, no progressista. Lulinha, mais dois vazamentos dos inquéritos que estão com Mendonça. Vai lá.
1: Existem mais dois vazamentos dos inquéritos falsamente sigilosos sobre Lulinha, sob a relatoria de André Mendonça. Um deles informa que a empresária Roberta Luxinger pediu a intervenção do filho do presidente para tentar fechar negócios de interesse de Antônio Carlos Camilo Antunes, o careca do INSS, com o Ministério da Saúde. A informação é da Folha. Nota-se, Lulinha interveio, não se sabe, mas o negócio não foi fechado.
0: Um pouquinho, Vale Bene. Vale, para só um pouquinho. Por um acaso, isso soa novo? Já tinha saído a Roberta pedindo... Não estou dizendo que é bonito, mas já tinha saído ela falando, ó, você não vai fazer nada? Como é que é? Assim como saiu ele reclamando, eu trabalho para baralho e não acontece nada. Né? Nem o fato é novo, mas o trecho é novo. Vazou. E tem um outro vazamento. Vamos lá.
1: O outro traz uma mensagem de Roberta dizendo a Lulinha que terá de parar de pagar passagens aéreas para ele. Ele então responde, vou ficar pedindo para o Kleber Ribas, e para o Checon.
0: Pode continuar aí.
1: M. Checon, design e cenografia, Marcelo. Tá faltando alguma coisa.
0: Opa, deu um pastel aí, Vale Bene. Então, desculpa, o texto está... O negócio é o seguinte, o MC Checon, design e cenografia, que é desse cara, e mantém contratos com o governo de 63 milhões, de fato.
1: Onde eu vou ficar pedindo para o Kleber Ribas, e para o Checon.
0: Pode continuar aí.
1: M. Checon, design e cenografia, Marcelo. Tá faltando alguma coisa.
0: Opa, deu um pastel aí, Vale Bene. Então, desculpa, o texto está... O negócio é o seguinte, o MC Checon, design e cenografia, que é desse cara, e mantém contratos com o governo de 63 milhões. De fato, mantém contrato com o governo de 63 milhões. Não há nenhuma evidência de que esse contrato existe por intervenção do Lulinha. Agora, se for, ele que se vire. O que não é aceitável, definitivamente, né, é que haja essa escala de vazamentos sem que nem se aponte de tal crime. Mas tá aí. Tá aí. Fazer o quê?
1: Sobre essa palavra Marcelo, porque Marcelo Checon é o dono da SM Checon Design e Cenografia.
0: Isso. Tá aí, o negócio tá aí. O advogado do Lulinha protesta, não sei quem protesta, e não adianta nada. Amanhã tem mais. Eu já pedi, suspenda o sigilo dessa coisa toda. Mas não, né? Porque senão como é que fica? É campanha eleitoral. Estamos em ritmo de campanha eleitoral. E a investigação está sendo usada para campanha eleitoral. Está dizendo que o Lino... Eu? Não. Investigue-se. Só não acho aceitável que se vaze tudo de um lado e nada de outro. E o que você acha aceitável? Que não se vaze aquilo que é sigiloso. Eu sou um legalista nessas coisas, não é de hoje. Lula incisivo. Bolsonaro usou a PF para proteger Flávio e eu não vou usar a PF para proteger meu filho. Vai lá.
2: O presidente Lula decidiu ser ainda mais incisivo ao se referir às investigações que dizem respeito a Lulinha, enfatizando que ele não interfere nas investigações conduzidas pela PF. O presidente deve dizer ainda com mais clareza que ninguém está acima da lei no governo dele e que não irá trocar delegado ou investigadores para beneficiar o filho, a exemplo do que fez Jair Bolsonaro, como é sabido, em reunião ministerial de 22 de abril de 2020, Bolsonaro avisou que trocaria o comando da Polícia Federal e, se possível, substituiria também o ministro da Justiça. E substituiu. Sérgio Moro caiu 2 dias depois.
0: Não, viva a peixinha Dori, mas não o jornalismo Dori. Há 3 inquéritos contra o Linha, 2 comendões, os 2 que são uma peneira. E há 1 com o Dino. Do Dino no vaso. Há 1 terceiro com Mendonça importante, que é o do Dark Horse, também no vaso. Algum indício de que o Lula interfere na Polícia Federal para proteger o filho? 0. E ele já disse que não vai fazê-lo. Uma das declarações em 14 de agosto de 2026. Para o podcast Não Inviabilize. Coloca o trecho aí.
5: A questão do meu filho. Eu vou dizer para você, Evelyn, o que eu não sei se todo pai tem coragem de dizer. O meu filho sabe o que eu passei na vida. Ele sabe. Ele viveu. Ele viu a mãe dele morrer por conta da Lava Jato. Porque não é fácil uma mãe aguentar o que a marido aguentou. E meu filho sabe que ele não pode fazer nada errado. Ele jura, por tudo que é sagrado, que ele não tem nada. E eu acredito nele. Mas eu já disse aos advogados, ninguém vai pedir fechamento, sabe, de processo do meu filho. Eu quero que ele seja investigado, não tem problema nenhum. Eu só quero que ele faça o que meu filho. Fiquei 6 anos na cadeia. E saí com a cabeça mais erguida do que quando eu entrei. Porque só ele sabe a verdade. Só ele. Eu não sei a verdade. Ele sabe a verdade. Se ele fez ou não fez. Ele jura que não fez. Se não fez, então brigue. Não se acovarde, brigue. Todo mundo que vem conversar comigo, que tem qualquer denúncia, eu falo, olha, só você sabe a verdade.
6: É isso aí.
5: Se você é inocente, vá à luta. Se você é culpado, contrate um advogado.
0: Foi o que decidiu Bolsonaro no dia 22 de abril de 2020, quando achou que estava havendo investigação imprópria sobre seus filhos e seus amigos? Não. Por favor, como é que tem de ser a coisa nessa área de Polícia Federal, Bolsonaro? Conta para nós.
7: E me desculpe, o serviço de informações nosso, todos, é uma vergonha. Que eu não sou informado. Já tentei trocar gente da segurança nossa no Rio de Janeiro, oficialmente, e não consegui. Isso acabou. Eu não vou esperar minha família toda, de sacanagem, ou amigos meus, porque eu não posso trocar alguém da segurança na ponta da linha que pertence à estrutura nossa. Vai trocar.
0: E trocou. 2 dias depois, caiu o Sérgio Moro. Né? Sérgio Moro foi demitido. Foi demitido. Tem vídeo dele, eu ia colocar, mas nem vou colocar, senão vai alongar muito. Tem vídeo dele dando entrevista ao Flow, dizendo que ele foi demitido porque o Bolsonaro queria proteger o Flávio, hoje aliado dele. Há uma penca de manchetes ele acusando a interferência na PF. Quem assumiu o Ministério da Justiça no dia 29, 5 dias depois da queda de Moro? André Mendonça, o paladino, assumiu e disse que Bolsonaro era o profeta da segurança pública. Vamos só lembrar esse momento lindo de um profeta. Fala, Mendonça.
6: Presidente, Vossa Excelência tem sido há 30 anos um profeta no combate à criminalidade. E hoje, esse ministro da Justiça assume o compromisso de lutar pelos ideais de uma vida que o senhor tem combatido. Lutarei com todos os meus esforços no combate ao crime organizado, o que envolve não apenas a corrupção, mas tráfico de drogas, de armas, os crimes contra a vida, contra o patrimônio, os crimes de abuso sexual e os crimes cometidos contra a criança, o adolescente e a mulher.
0: Tá bom, eu lembro só que as leis sobre armas, que nada tem a ver com a autodefesa, do Bolsonaro alimentaram o crime organizado e armamento pesado, porque ele acabou com o rastreamento da entrada de armas pesadas no Brasil. E que esse profeta da segurança pública era abertamente um defensor das milícias. Apenas que é preciso dizer tudo. E para encerrar esse capítulo aí sobre Lulinha, não sei o quê, o Marco Aurélio entrou com uma nova representação a respeito. Vamos lá, advogado do Lulinha.
1: O advogado Marco Aurélio de Carvalho pediu à Polícia Federal a abertura de uma nova investigação sobre vazamentos de informações sigilosas de inquéritos que apuram o suposto tráfico de influência do filho do presidente Lula. O defensor citou como possíveis alvos da apuração o senador Flávio Bolsonaro, adversário de Lula na corrida pela presidência, o vice de Flávio, Alfredo Gaspar, e o coordenador-geral da campanha, Rogério Marinho. A notícia, de fato, assinada também pelo advogado Reinaldo Santos de Almeida, do Grupo Prerrogativa, sustenta que informações protegidas por segredo de justiça vêm sendo divulgadas de forma fracionada, recorrente e cronologicamente ajustada ao calendário eleitoral. Os advogados pedem que a PF reconstrua a cadeia de custódia do material e identifique quem teve acesso aos documentos nos diferentes órgãos pelos quais eles passaram.
0: Bom, isso vai ter de ser feito. A reconstrução da cadeia de custódia vai ter de ser feita. Eu apenas acho, né, para ir ao é da coisa, que não vai adiantar. Porque eu realmente não acredito que esse vazamento tem origem na PF. Tem origem onde? O que eu sei, das coisas que eu sei, o que eu sei, né, é que os dois inquéritos que estão com Mendonça vaza mais água do que Vólio Bene pescando com peneira lambarina sanga. Né? E o do Dark Horse, que está também com ele, não vaza. É isso que eu sei. E agora atenção para uma coisa importante. Isso é muito importante, como diria a Dilma. Vai.
2: Segundo o Globo, o advogado-geral da União, Jorge Messias, enfrenta um ambiente de pressão e meia crise entre o diretor-geral da Polícia Federal, Andrei Rodrigues, e o ministro do STF, André Mendonça. De um lado, a corporação aguarda uma resposta a um pedido para que a Advocacia-Geral da União, AGU, conteste determinações do magistrado que a corporação considera interferências em sua autonomia. Do outro lado, Messias resiste a levar o embate para o campo jurídico por avaliar que uma iniciativa desse tipo poderia abrir espaço para futuros questionamentos sobre a validade das investigações e eventuais nulidades. No mês passado, a PF acionou a AGU para que apresentasse recurso contra decisões de Mendonça referente a investigações envolvendo suspeitas de tráfico de influência por parte de Lulinha. Em documento encaminhado a Messias, a corporação apresentou divergências em relação à exigência de comunicação prévia sobre mudanças na equipe responsável pelas investigações e a ordem de delimitar o acesso ao material das investigações.
0: Data vênia, doutor Messias. E daí? Discordo. Assim não fica bom. Assim não fica bom. O senhor não é ombudsman do ministro do STF. Do seu amigo de fé, irmão, camarada. Você, meu amigo de fé, meu irmão, camarada. Não é. Vamos lá. Se o ministro Mendonça pede que a PF lhe passe dados brutos e isso é ilegal porque é. Ah, não é? Tá bom, me dá a lei. Funcionário público faz o que a lei permite, me dá a lei. Se ele interfere na rotina da PF, o que também é legal. Se o relator do judiciário atua como se fosse chefe de polícia, chefe da investigação, isso é legal, a AGU tem de interferir. Ah, mas aí eu tenho medo que interferindo lá adiante se cavem nulidades. Ah, e aí, para que não tenha nulidade, a gente vai para a ilegalidade. Por que que a ilegalidade não poderia resultar também em nulidade? Aliás, havendo ilegalidade, tem de ter a nulidade. Senhores advogados, juízes, promotores, operadores do direito, que parte do meu raciocínio aqui não é claro ou que parte do meu raciocínio está errada? Pode mandar. Eu já disse que eu tenho mais amigos advogados do que amigos jornalistas. E eu não quero passar vergonha diante deles. Eu faço o raciocínio de novo. Senhor advogado-geral da União, senhor Jorge, Dr. Jorge Messias, se a AGU apontar a impropriedade da ação do Mendonça pode resultar em nulidade, está se supondo de saída a verdade, isto é, que a ação dele é imprópria. Se a ação dele é imprópria, por que não pode resultar o conjunto da obra em nulidade? Que parte desta coisa clara como a água que bebo não se entendeu. Ah, é água, Heide? Não é vodka, não transparente? Acho que não, senão o raciocínio não seria tão claro, não é mesmo? Então, faça aquilo que a AGU tem de fazer. Nessa hora, as afinidades eletivas não podem contar. Aí tem que fazer a coisa certa. Ainda que isso possa partir o coração de um amigo meu, Valio Bene, vamos, essa notícia 8, vamos abrir com uma vinhetinha para ela, vai?
8: Você

0: Ah, eu tô olhando, sim, tô olhando. Ana Castela, reaças e as emendas. Olhem onde ela tá. Olha lá.
1: Já faz tempo que se criou um ecossistema que une a música dita sertaneja e o dinheiro público por intermédio de emendas. Somas milionárias são transferidas para empresas que gerenciam a carreira de alguns nomões do gênero, e isso não é de hoje. O circuito dos rodeios, também uma indústria multimilionária, mobiliza grandes patrocinadores e dá palco a esses, digamos, a essas estrelas. Figuras de destaque desse meio são vinculadas a políticos de extrema direita ou fazem propaganda eleitoral. Estaria tudo certo se esse ecossistema mobilizasse apenas recursos privados, mas é falso, como se vê. A Ana Castela, que a gente ouviu aí, é a personagem do mais recente escândalo envolvendo dinheiro público e proselitismo ideológico. No dia 23 desse mês, ela posou ao lado do deputado Nicolas Ferreira, do PL, cada um deles fazendo um número 2 com os dedos, formando 22, o número de Flávio Bolsonaro, o número da legenda, nas urnas eletrônicas. Até aí nada demais. Ocorre que ela vai ser estrela de um show na cidade de São Fidélis, no Rio, amanhã, e vai receber um cachê de R$850 mil. O dinheiro sairá de uma emenda parlamentar no valor de R$1 milhão, assinada pela deputada Dani Cunha. Quem não ligou o nome à pessoa é filha do notório Eduardo Cunha.
0: Ele mesmo. Aquele, o ex-presidiário. Do PL do Rio de Janeiro. Ah, vai, Valeu Benida. Vamos chatear aquele meu amigo. Põe de novo, vai.

É, sei, sei, nunca escondeu nada. De onde veio, do que gostava. Essa moça foi estrela de uma novela da Globo que foi criada para ela, praticamente. Né? É, como é que chama? É, Coração Acelerado. Coração Acelerado, quando você olha o logo da novela, é Ana Castela, é a C, Ana Castela. Ela atuou como atriz. A história um pouco reproduz a história da vida dela. Né? Foi estrela do negócio lá de Barretos, o tal do circuito sertanejo, festa do peão, não sei o quê. A Globo transmite isso e transmitiu uma vaia ao presidente Lula ao vivo, porque estava o Gustavo Lima, outro notório reacionário, que recebe, aliás, é o maior cachê, ele vendeu os shows dele para um fundo. Fundo desse de mercado. Tem o cachê mais alto do Brasil. Na maior parte das vezes, para com emenda. Com emenda. A emenda que deveria fazer escola, que deveria não sei o quê, faz o seguinte: tira o pão do povo e dá circo barato. Circo barato não, circo caro, circo ruim. E aqui, as minhas restrições estéticas a essa cafonalha não tem nada a ver com o que eu estou falando. E de música sertaneja eu entendo muito. E topo debater. O que é música sertaneja? Mas aqui eu não estou nem nessa. Cada um faz o que quer. Fazendo com dinheiro privado, tudo bem. Só que isso está sendo feito com grana de emenda. Com grana de emenda. Usando emenda para fazer campanha eleitoral. E para alimentar essa coisa aí. Uma vergonha. Mais uma vez. Ou o Brasil acaba com as emendas obrigatórias, ou as emendas obrigatórias acabam com o Brasil, e isso fica evidenciado de novo. Vamos para o comercial, ao som de Ana Castela. Eu sei de onde veio e olha onde ela está. Vem.

0: correta coisa.
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2: 6h56, uma excelente noite para você, ouvinte da Band News. Eu sou o João Marcos Moura, estou aqui seguindo com o nosso noticiário local e na companhia de Antônio Mariani. Agora vamos ouvir as informações do trânsito.
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4: Olá, muito boa noite para você e para os ouvintes do Band News. Trânsito ainda lento na BR-324, sentido acesso norte, tanto na região de Valéria, desde ali da saída do CIA, e também a partir da saída da estrada do Derba até as proximidades da ligação Lobato-Pirajá. Para quem vem da região de Simões Filho, segue em direção a Cajazeiras, Mussurunga, ou até em direção ao CAB e São Marcos, ganha mais tempo desviando para a estrada do CIA Aeroporto, porque depois encontra avenida paralela com boa fluidez e só um pequeno trecho de lentidão na região do Trobogi. Para quem vem de Paripicoutos em direção ao acesso norte, também ganha tempo pela avenida suburbana, acessando a BR a partir da ligação Lobato-Pirajá, já que o trânsito até o acesso norte na BR está tranquilo. 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Renata Falcone para a Band News FM.
2: Obrigado, Renata. 6h58.
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3: De volta com 20 Band News, trânsito ainda lento no trecho da Avenida Jequitaia a partir da Via Expressa até as proximidades do Largo da Calçada. Depois o motorista anda pisando freio na Baixa do Fiscal. Quem tenta evitar esse caminho pegando a BR-324 ainda encontra intensidade até as proximidades da Estação Bonjoá. A Avenida Barros Reis flui melhor e é uma boa alternativa para evitar também esse congestionamento. Quem segue em direção ao subúrbio ferroviário encontra trânsito bom, com poucas trechos de intensidade na Avenida Suburbana. Já a BR e a Estrada do Derba estão fluindo bem e são uma ótima alternativa em direção a Paripe. 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Renata Falcone para a Band News FM.
4: Valeu, Renata. Agora 7:01. Uma paciente morre após realizar uma cirurgia plástica em Ilhéus, no sul da Bahia. A empresária Adriele da Silva Pinto, de 31 anos, morreu na madrugada de hoje, em uma clínica localizada no centro do município. O responsável pelo procedimento estético foi o Dr. Rossini Tebaldi Rubac. A assessoria jurídica do médico apontou que a cirurgia foi realizada em uma unidade hospitalar regularmente licenciada, com estrutura da própria instituição. Também foi alegado que a paciente apresentou de forma inesperada sinais de uma condição rara relacionada à exposição à anestesia. Segundo a assessoria, a reação da paciente era imprevisível e não está associada à técnica cirúrgica utilizada. Foi relatado que as medidas de emergência e manobras de socorro foram aplicadas, mas Adriele não resistiu. Todas as providências adotadas estão documentadas. Em nota, o CREMEB, o Conselho Regional de Medicina do Estado da Bahia, informou que não há processos em andamento que citem um médico. O órgão afirmou que todas as denúncias serão apuradas em sigilo. Na rede social Instagram, um perfil com o nome Vítimas Dr. Rossini Tebaldi reúne registros de diversos pacientes que relatam procedimentos mal feitos pelo cirurgião e que geraram graves complicações. O grupo pede justiça pela morte de Adriele. Agora 7:03.
5: Dudu, pega leve, Dudu. Pega leve. Você tá criando problema pra mim, Dudu. Ah, vai, rapidinho.
6: Flávio Bolsonaro voltou a pedir que o irmão, foi Eduardo Bolsonaro, reduza os ataques públicos à ex-primeira-dama Michelle Bolsonaro durante a campanha eleitoral. Segundo o Globo, Flávio ligou para o irmão, que mora no Texas, nos Estados Unidos, depois que o ex-deputado federal compartilhou e endossou no último domingo um vídeo com críticas à candidatura de Michelle ao Senado pelo Distrito Federal. Na ocasião, Eduardo endossou uma publicação do blogueiro bolsonarista Alan dos Santos, que disse preferir a eleição da deputada federal Bia Kicis, também do PL, e do ex-desembargador Sebastião Coelho, candidato do Novo ao Senado pelo Distrito Federal, em detrimento de Michelle. O Filho 03 compartilhou o vídeo em suas próprias redes e comentou: triste, mas verdadeiro. O episódio foi recebido com preocupação no QG de Flávio, porque ocorre justamente quando a campanha tenta consolidar a reaproximação entre o presidenciável, entre Flávio, e a madrasta, e ampliar a participação dela na corrida pelo Planalto.
5: Ah, bom, aí eu já disse que é a soma de fábulas, né? É a Sim. fábula da madrasta. É a fábula da Cinderela, né? A historinha da Cinderela com a do sapo, né? É, enfim, né? Sapo de escorpião, né? E o Eduardo, olha, realmente, essa gente é do balacobaco. Ele publicou um vídeo do pai, como se fosse do Flávio, e chamou atenção para a mentira, dizendo que a mentira era verdade. Olha que coisa. Vai, me explica aí.
7: Eduardo Bolsonaro compartilhou um vídeo antigo como se fosse do ato de Flávio Bolsonaro em sua primeira agenda de campanha no Nordeste. O ex-deputado replicou a postagem de um apoiador que vinculava as imagens de uma carreata cercada por uma multidão de verde e amarelo ao evento bolsonarista realizado ontem em Maceió. No entanto, as imagens exibem, na verdade, a mobilização durante um ato de Jair Bolsonaro em Pernambuco em 2024, conforme reportou o Estado de São Paulo. No comentário nas redes sociais, o próprio Eduardo deu a entender que suspeitou do grande público da postagem original. Ele escreveu o seguinte, sem citar que se tratava de um vídeo antigo. Bati o olho e achei que era o pai, mas é o Flávio Bolsonaro mesmo. Venha 2026.
5: Não é... Olha, é a coisa de uma Olha, Beni, eu achei, olha, bati o olho e achei que era mentira, mas é verdade. E, no entanto, é mentira. Não é fabuloso? Porque isso aí é para pegar a pessoa desavisada, né? Porque só olha, fala assim, nossa, mas isso aqui não deve ser do Flávio. Ah, eu até o Eduardo desconfiou. Ah, não, mas ele está dizendo que é. Ah, então deve ser. Então tá bom.

onde Osmar Vieira foi prefeito e concorria novamente ao Executivo Municipal. Naquela ocasião, a música fazia referência a feitos da gestão dele. Agora, a paródia do jingle faz alusão à relação de Flávio com o banqueiro Daniel Vorkaro, dono do Banco Master, dada na negociação para o financiamento milionário do filme Dark Horse sobre Jair Bolsonaro. A música também relembra suspeitas de rachadinha no gabinete de Flávio e a condenação de Jair na trama golpista. Também são citados o autoexílio de Eduardo Bolsonaro nos Estados Unidos e a compra de uma mansão de 6 milhões de reais em Brasília por ele. Vamos acompanhar um trecho.

0: Pronto, tá aí, tá aí, tá em todos os sites, tá, tá reproduzido, enfim, né? Dificuldade de Flávio no Nordeste vai bem além das Alagoas, porque ele ontem, né, só foi uma hora, o Lira até chegou aí a um culto com ele, mas a gente já viu ontem que os aliados meio fugiram. E não é só em Alagoas a dificuldade vai além de Alagoas. Ah.
1: As articulações para a primeira viagem de Flávio Bolsonaro ao Nordeste, desde o início oficial da campanha, preocupam integrantes do QG da candidatura. O motivo é a dificuldade de transformar alianças estaduais em palanques efetivos. A passagem por Alagoas, escolhida como ponto de partida justamente por ser a terra natal do candidato a vice, Alfredo Gaspar, e pelo desempenho de Jair Bolsonaro em Maceió em 2022, terminou sem a participação de um dos principais nomes da política local, o candidato ao governo João Henrique Caldas. O candidato ao Senado, apoiado por Flávio, deputado federal Arthur Lira, apareceu somente em um evento ontem à noite, mas sem grande destaque. Lira e Flávio, embora presentes no palco no mesmo momento, não ficaram lado a lado. A preocupação é que o episódio acabe se repetindo em outros estados da região.
0: É... Veja, e tem outros estados com dificuldade. Na Bahia, o ACM Neto já disse que apoia o... Já disse que apoia o Caiado. Né? No Ceará, o Ciro até entrou na justiça, que o PT andou espalhando que ele defende o Flávio. Falou, não defendo, não quer saber do Flávio. Em Pernambuco, ele está sem palanque, porque a Raquel Lira também não quer saber de apoiar o Flávio. E a mesma coisa acontece no Maranhão. Então tem uma dificuldade ali no Nordeste, a dificuldade da direita no Nordeste já tem algum tempo para a eleição presidencial. Não é a dificuldade que tem, por exemplo, no Congresso. No Congresso é outra coisa. Né? Já cheguei a falar disso aqui outras vezes, uma hora a gente volta ao assunto. Né? O Lula fura a bolha de conservadorismo, etc., que acaba marcando a formação do Congresso, no mais das vezes, né? Majoritariamente ao menos. Né? E a direita... Para a eleição presidencial tem muita dificuldade ali. Até porque não consegue dizer direito o que quer. Né? É isso aí.
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1: Volta com o 20 Band News. O trânsito volta a piorar na Avenida Paralela, sentido aeroporto. As primeiras informações dão conta de um acidente de menor gravidade nas proximidades da estação Imbuí de metrô. Para quem ainda vem da Pituba em direção ao Lauro de Freitas, recomendo o desvio em direção à Orla, mas depois o trânsito melhora na Avenida Paralela, enquanto na Orla o trânsito fica lento nas proximidades da Praia de Jaguaribe. Por isso, vale a pena o retorno para a Avenida Paralela pela Pinto de Aguiar, vai encontrar pista livre até a Avenida Caribé. 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Renata Falcone para a Band News FM.
2: Muito obrigado, Renata. Uma ótima noite para você. Agora 7h12. Motoristas precisam ficar atentos aos prazos de pagamento das parcelas do IPVA que vencem neste mês. Na sexta-feira e na segunda estão previstos os vencimentos da segunda parcela para as placas de final 9 e 0, da terceira parcela para as placas com finais 7 e 8, da quarta parcela para as placas terminadas em 5 e 6 e da quinta e última parcela para as placas com finais 3 e 4. Para quem não parcelou o IPVA, ainda há a opção de pagar o imposto em cota única, sem desconto. O pagamento do imposto pode ser feito pelos canais das instituições parceiras da Cefaz, a Secretaria da Fazenda do Estado, Banco do Brasil, Bradesco ou Banco Sicoob. Você pode consultar o calendário completo no site cefaz.ba.gov.br. Mudando de assunto, a nona edição da Festa da Baleia Jubarte acontece de amanhã a sábado na Praia do Forte, em Mata de São João, na região metropolitana de Salvador. O evento é gratuito e reúne arte, esporte e música para celebrar a temporada das baleias no litoral brasileiro. A festa faz parte da programação do Festival Praia do Forte a seu gosto 2026. A programação começa nesta quinta com o encontro de arte oceânica e a inauguração do Espaço Preguiça do Instituto Preguiça de Coleira. Na sexta tem pintura de mural na Vila de Praia do Forte, além da comemoração dos 10 anos do programa Jovens Monitores e de um desfile da Loja da Baleia. No sábado as atividades começam com um torneio de surf nas ondas da Jubarte na praia de Catiguiaba. À tarde tem música e capoeira no Coreto de Zéu. À noite, o tradicional cortejo da baleia elétrica percorre a vila com participação do músico Armandinho Macedo.
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2: 7h14, candidatos aos cursos técnicos do IFBA têm até sexta para pedir a isenção da taxa de inscrição após a prorrogação do prazo. Quem atende aos requisitos pode fazer a solicitação do valor de R$ 75,00. Estão sendo ofertadas mais de 5.200 vagas em 24 cidades baianas. Todas as atividades são gratuitas. Entre os cursos ofertados estão refrigeração e climatização, sistemas de energia renovável, edificações, eletrônica, entre outros. Segundo o IFBA, foram registradas mais de 11 mil inscrições para cursos técnicos integrados ao ensino médio e mais de 2.500 para vagas após a formação. Agora 7h15.
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1: Estamos de volta, lembrando que Titio não trabalha amanhã e depois, ou é da coisa normal aqui na rádio, na TV, noticiário da TV, e segunda-feira eu conseguindo dar conta das coisas que eu tenho que fazer aí no campo profissional, tal, estarei de volta, lindo e sexy, como sempre, não necessariamente nessa ordem. Na semana que vem, não tem data ainda, o TSE deve votar a questão da deepfake, né? Aquelas imagens que são criadas, que são expressamente vetadas por resolução do TSE. Ah, mas é deepfake do bem. Não interessa. Não interessa se é do bem. Vai ser vetado. Tá lá, né? A tese deve perder no TSE. Os bolsonaristas já estão considerando que a tese será derrotada. E aí veio Mendonça com mais uma ideia exótica sobre deepfake. A tese dele é a seguinte, Vólio Bene. Ele é um homem, assim, não sei, acho que ele quer discutir Aristóteles, o conceito de verossimilhança, que pauta a arte, inclusive, tem a ver com a mimese, a imitação, a representação da realidade, né? O verossímil não é aquilo que é necessariamente verdadeiro, o verossímil é aquilo que é crível. Muitas vezes, no teatro, a realidade pode ser tão... A vida pode ter coisas tão absurdas que a pessoa fala assim, se eu levo isso para o teatro, não, as pessoas não acreditam, elas acabam não se identificando de tão absurdo que é. Então eu posso deixar de levar o verdadeiro para levar o verossímil, aquilo que é acreditável, aquilo que de algum modo representa um certo consenso sobre o que é a realidade. Né? E a arte clássica recomendava que se trabalhasse com o conceito verossímil. Aí o Mendonça, acho que está afim de debater Aristóteles, eu até posso marcar um papo com ele sobre Aristóteles, se ele quiser, dizendo assim, não, olha, se a deepfake for verossímil, se ela for acreditável, a gente até pode vetar, se não, não. É, depois vou tratar aqui de alguns votos que ele deu a respeito. Mas o acreditável, por uns, pode não ser acreditável por outros. Também o conceito da verossimilhança fica submetido ali a avaliações que são de natureza subjetiva. Quem vai decidir o que é verossímil e o que não é? A resolução do TSE é clara. Não pode usar conteúdo sintético. E ponto final, senhor.
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5: Tragédia no Nepal, na fronteira com o Tibete, na China. Avalanche causa enchente, devasta vilarejos e mata mais de 150 pessoas. Pelo menos 400 estão desaparecidas, a maioria turistas estrangeiros.
6: Geleira gigante se desprendeu de uma montanha de neve e teria causado a catástrofe ao atingir um vale por onde passa um rio. Prédios, casas e pontes foram destruídos e dezenas de caminhões e carros foram arrastados.
5: Governo decide processar plataforma Discord por descumprimento da lei e pede multa de 500 milhões de reais.
6: Empresa dona do Facebook e Instagram faz acordo bilionário nos Estados Unidos para encerrar processo por viciar crianças e adolescentes nas redes sociais.
5: E você vai ver também no Jornal da Band.
7: Motorista salva mulher de tentativa de feminicídio no interior paulista. Ele abriu a porta para ela entrar no ônibus e escapar de um atropelamento do ex-marido, que foi preso. Pediatras alertam sobre o risco das canetas emagrecedoras para crianças e adolescentes sem indicação médica. Elas podem atrapalhar o crescimento. Influenciador Lito Souza divulga vídeo do dia em que recebeu o diagnóstico da doença rara e incurável que afeta o sistema nervoso. Aos 80 anos, morre o ator e comediante inglês Tim Curry, famoso por personagens como o palhaço aterrorizante.
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6: Boa noite.
5: Boa noite para você. Uma avalanche gigantesca arrasou uma região turística na fronteira entre o Nepal e a China. Mais de 150 pessoas morreram e centenas estão desaparecidas. A maioria turistas estrangeiros em busca de aventura e de peregrinação religiosa.
8: Pessoas desesperadas correm. Logo atrás, uma massa gigantesca de gelo, lama e rochas avança com uma violência brutal. Em segundos, tudo desaparece. Pontes, prédios, carros, ônibus e quem estava correndo. Foi rápido demais para conseguir se salvar.
9: Minha esposa foi soterrada pelo deslizamento de terra enquanto eu estava num terraço. Depois de 5 horas, fui resgatado de helicóptero.
8: Eram 10:30 da manhã no horário local. As ruas estavam cheias. A avalanche destruiu comunidades com inundações generalizadas. 19 pontes e 40 quilômetros de estrada foram destruídos. Helicópteros ajudam no socorro. O desastre aconteceu na fronteira do Nepal com o Tibete, na China. A água avançou pelo vale do Botai Koshi, que faz parte do sistema fluvial nepalês.
10: Esta região do Himalaia recebe visitantes do mundo inteiro. E isso transformou as buscas também numa operação internacional. Entre as pessoas, ainda sem localização confirmada, estão cidadãos de vários países.
8: A maioria da Índia. Também americanos, britânicos, sul-coreanos e pessoas de outras 24 nacionalidades. O Itamaraty acompanha o caso e diz que não há informação sobre brasileiros desaparecidos.
11: O que se espera muito nessa época do ano, até por questão de datas, é um turismo mais massivamente religioso, né? E uma parte desse turismo de trekking de aventura. Geralmente, o trekking de aventura, a gente opta pelas estações de primavera e outono, né? Que seriam ali abril e maio e depois outubro, novembro, no final do ano, né? Onde a gente vai ter muito menos chuva, evidentemente muito menos água, e a gente vai conseguir escalar, vamos dizer, montanhas mais altas ou subir em passos mais altos.
8: O Nepal mobilizou forças de segurança e equipes médicas. China e Índia também participam dos esforços de emergência. O presidente Lula escreveu que as imagens causam espanto e comovem a todos e expressou solidariedade em nome de todos os brasileiros. A União Europeia diz que vai mapear as áreas afetadas no Nepal e apoiar a resposta das autoridades. Aqui no Reino Unido, o primeiro-ministro Andy Burnham prometeu fazer tudo o que estiver a seu alcance para apoiar os cidadãos britânicos. As equipes de emergência continuam tentando alcançar as áreas que permanecem praticamente inacessíveis. E só quando conseguirem chegar a todas elas, será possível saber a verdadeira dimensão da tragédia.
5: Ainda hoje, aqui no Jornal da Band, nós vamos voltar a falar dessa tragédia no Nepal e explicar em detalhes como tudo isso aconteceu.
12: Uma mulher está internada em estado grave depois de ter sido baleada pelo ex-marido em Curitiba. Mesmo com medida protetiva, ela continuava sendo perseguida por ele.
13: O agressor entrou armado no salão de beleza e disparou duas vezes. A ex-mulher, que é dona do salão, acabou atingida no rosto. Depois do crime, o homem atirou em si mesmo. Um guarda municipal que estava na região ouviu os tiros e agiu rapidamente.
14: Tinha uma moça caída aqui no chão. A gente correu até para dar atendimento. Nisso ela falou, o agressor está lá dentro do estabelecimento. Adentrando no estabelecimento, a gente já verificou que tinha uma poça de sangue próxima à cabeça dele e uma arma embaixo do corpo.
13: O criminoso e a vítima foram socorridos e levados ao hospital em estado grave. Segundo a Polícia Civil, os dois foram casados por 12 anos e estavam separados há 4 meses.
15: Desde a separação, a mulher já havia registrado 15 boletins de ocorrência contra o ex-marido, que não aceitava o fim do relacionamento. Ana Carolina tinha uma medida protetiva contra ele e chegou a procurar a polícia um dia antes do crime, relatando ameaças.
13: O criminoso está preso sob custódia no hospital.
12: Bom, ainda que em muitos casos como esse a medida protetiva não seja suficiente, ela é uma ferramenta importante e as mulheres em perigo devem pedir medida protetiva. Um ex-policial civil foi preso depois de uma sequência de ataques a tiros em São Paulo. 3 pessoas foram baleadas. O repórter Felipe Garrafa traz os detalhes ao vivo para a gente. Fala, Garrafa.
16: Boa noite, Adriana. Thaís, boa noite a todos. E até agora não tem uma motivação aparente, e sim um ataque que aconteceu em menos de 24 horas. Com 3 pessoas baleadas. Ontem foram 2, num raio de aproximadamente 6 quilômetros da casa do atirador. Ele acertou primeiro um carro, onde baleou uma mulher. Logo na sequência, deu outro disparo, onde estava um casal dentro do veículo e ninguém ficou ferido. E hoje pela manhã, por volta das 6 horas da manhã, ele cometeu um outro ataque, ele fez um outro ataque, tinha um casal dentro do carro e o casal foi sim atingido. Uma câmera de segurança na rua conseguiu registrar o momento dos disparos. Vamos acompanhar. O policial civil foi preso em flagrante na tarde de hoje. Ele tinha sido expulso da Polícia Civil em março deste ano, justamente por uma série de problemas envolvendo bipolaridade e também faltas injustificáveis durante o período em que esteve na academia. Hoje, durante a tarde, ele foi levado até o IML e amanhã deverá passar por audiência de custódia.
17: Ainda hoje, piloto e influenciador Lito Souza divulga vídeo emocionante gravado no dia em que recebeu o diagnóstico de doença rara e sem cura.
18: Eu não tenho medo de morrer. Não tenho, porque eu vivi uma vida boa, uma vida que eu nunca fiz mal para ninguém.
17: Caso gera mobilização no Brasil por inclusão em tratamentos experimentais. Os detalhes daqui a pouco.
12: Mais uma preocupação envolvendo as canetas emagrecedoras. O aumento da procura para crianças e adolescentes. A Sociedade Brasileira de Pediatria fez um alerta sobre o perigo do uso sem acompanhamento.
19: A Letícia, de 16 anos, vive uma luta contra a obesidade e seus efeitos, como colesterol alto e pré-diabetes. Por orientação médica, há 2 meses... começou o tratamento com as chamadas canetas emagrecedoras.
20: Quando a médica olhou assim, o nível de insulina dela, a médica falou, não tem nem que pensar, testa um, testa outro, vê qual que seu corpo adapta melhor, vamos fazendo os exames junto, vai ajustando a dosagem, que isso é importantíssimo também.
19: No Brasil, esses medicamentos são indicados em 2 casos para crianças e adolescentes. Acima de 10 anos para crianças com diabetes tipo 2, acima de 12 anos para tratamento de obesidade diagnosticada.
12: Quando envolve crianças e adolescentes, a maior preocupação hoje é com o uso dessas medicações com a finalidade apenas estética. E essa procura, que já é contraindicada para os adultos, tem se tornado cada vez mais frequente nos consultórios pediátricos.
19: A nota divulgada esta semana aponta os riscos do uso sem indicação e acompanhamento médico, entre eles déficit de crescimento e desenvolvimento hormonal na puberdade, provocados pela baixa ingestão de alimentos, perda de massa muscular, problemas de autoimagem, aumentando as chances de transtornos alimentares. O objetivo é atualizar e esclarecer os pediatras sobre o uso desses medicamentos, evitando a banalização das prescrições. A Sociedade Brasileira de Pediatria orienta que antes de prescrever, o médico deve verificar o grau de obesidade, se há complicações associadas, fatores de risco e se a criança ou adolescente já fez algum tratamento antes.
1: Já existe uma banalização entre os adultos. A gente tem que tomar muito cuidado com as crianças. Existe todo um tratamento que tem que ser feito, inclusive exercício físico, inclusive a correção da alimentação dentro de casa, inclusive conscientizar os pais que não adianta simplesmente medicar, é preciso corrigir a alimentação.
12: A polícia identificou o assaltante que atirou num homem no momento em que ele chegava em casa de carro na zona sul de São Paulo. O motorista acelerou e o ladrão chegou a se pendurar na janela. A vítima foi atingida de raspão na cabeça e já recebeu alta. O bandido é Adailson Felipe Rodrigues, de 37 anos, que está sendo procurado. Duas mulheres suspeitas de darem cobertura foram presas.
21: Uma Kombi em chamas desceu uma rua desgovernada na cidade de Ubá, na zona da Mata Mineira. Só parou depois de bater num poste. A Kombi estava vazia e ninguém se feriu. O motorista disse que perdeu o controle da direção e pulou do carro antes do incêndio.
12: Um programa online de apoio psicológico de graça do SUS foi ampliado e agora tem capacidade para mais de 100 mil atendimentos por mês. O foco são cuidadoras e mulheres vítimas de violência.
22: Jéssica é mãe solo do Luca e precisa conciliar a rotina intensa de trabalho com os cuidados com o filho.
23: Tem que trabalhar por dois, fazer tudo por dois, não é nem um pouco fácil. Então é rotina de escola, é função de alimentação, é tudo que envolve uma criança. Então a minha rotina é bem pesada.
22: A terapia sempre foi uma válvula de escape, mas ela teve que parar por questões financeiras. Agora pode retomar, e de graça. Isso por meio do serviço Acolhe Mais do SUS, que foi ampliado para todo o país. A plataforma atende online mães atípicas, mulheres em situação de violência ou responsáveis pelos cuidados de pessoas com deficiência ou doenças raras.
24: Essas mulheres vão passar a ter na palma da sua mão o acesso direto e facilitado, além de gratuito, isso é muito importante deixar claro, para poder terem esse atendimento em saúde mental realizado por psicólogos.
22: O acesso é pelo aplicativo Meu SUS Digital. Basta entrar com a conta GovBR e selecionar Acolhe Mais. Depois do cadastro, a equipe tem até 24 horas para entrar em contato e agendar a consulta. São até 10 sessões a cada ciclo. A plataforma tem capacidade para mais de 100 mil atendimentos por mês, de segunda a sábado.
25: Todas essas pessoas normalmente são esquecidas e elas são vistas como cuidadoras, como heroínas, como fortes. Mas, na verdade, é importante entender também essas mulheres como seres humanos que precisam de cuidado para seguir cuidando.
23: Todo mundo precisa ter um suporte, ter alguém para desabafar, ter um lugar para onde correr, porque muitas vezes a gente se sente sozinha, né? Sem saída.
21: Um auditor fiscal da Receita Federal foi preso, suspeito de receber quase 7 milhões de reais em propina no Ceará. Segundo as investigações, ele chefiava um esquema que fraudava a entrada de importações pelo aeroporto de Fortaleza.
26: Um prédio de alto padrão em uma das áreas mais valorizadas da capital do Ceará. É num apartamento de 600 metros quadrados que, segundo as investigações, morava o auditor fiscal da Receita Federal, Francisco Eliezer Viana da Silva. O servidor, que atuava no Aeroporto Internacional de Fortaleza, foi preso ontem por suspeita de receber quase 7 milhões de reais em propina. O imóvel, avaliado em cerca de 3 milhões e 600 mil reais, estava registrado em nome do cunhado do auditor. A suspeita da Polícia Federal é que a vida de luxo que ele levava era mantida através da corrupção. Segundo as investigações, Eliezer é suspeito de comandar uma organização que fraudava importações no aeroporto. Servidor concursado da Receita Federal desde 1994, Eliezer trabalhava como auditor na aduana do aeroporto desde 2016. Ele era responsável pela fiscalização de entrada e saída de mercadorias. Em junho, recebeu um salário de 49 mil reais. O esquema beneficiava empresários que sonegavam tributos na importação de produtos com a ajuda do auditor federal. Segundo a investigação, o empresário Francisco Gereissati Neto, ligado a uma importadora, pagou pelo menos 1 milhão e 200 mil reais em propina ao servidor. Joias de prata trazidas da Itália e da Tailândia eram declaradas no Brasil como bijuterias de metal comum. Essa fraude reduzia o valor real dos produtos em até 60 vezes para burlar o fisco. Um casal de chineses ligado a outra importadora também teria subfaturado produtos eletrônicos depois de pagar propina milionária para o auditor. Empresas sediadas na Bahia também foram alvos da investigação. Os empresários Rodolfo Sérgio Martins Maia Filho e Hugo Mendonça Andrade Santos, presos ontem, teriam pago mais de 3 milhões e 100 mil reais ao servidor para conseguir burlar o fisco. Para esconder a origem do dinheiro, o grupo usava laranjas e empresas de fachada. Contas de terceiros pagavam despesas do auditor e de familiares, além de imóveis, veículos e bens de luxo. Em nota, a defesa de Eliezer da Silva classificou como falsas as acusações de corrupção e lavagem de dinheiro e que vai demonstrar a inocência do servidor no momento oportuno do processo. A defesa de Francisco Gereissati Neto disse que confia plenamente na inocência do empresário e que ela será demonstrada no momento processual adequado.
0: Daqui a pouco, num julgamento histórico nos Estados Unidos, Meta vai pagar o equivalente a quase 90 bilhões de reais após a acusação de viciar crianças e adolescentes em redes sociais. E vídeo mostra choque de trens depois que maquinista dormiu na cabine. É já já.
2: No Rio de Janeiro, criminosos usaram 19 ônibus como barricadas durante um tiroteio entre facções rivais.
3: Ó, rapaziadinha do grupo, ó, atividade, hein? Claro, o mundo de Merlin, minado.
4: Atravessaram os ônibus, levaram a chave do 180, Caxias, Suburbana parada aqui, levaram a chave e atravessaram a p*** toda aqui, entendeu? Bagulho tá doido.
6: Logo na chegada dos policiais aqui à região, imagens de drone mostraram justamente, a polícia conseguiu gravar com drone esses criminosos que passaram pela região. E aí esses criminosos estavam se rastejando, fugindo. Nós tivemos pelo menos 5 criminosos presos, um deles estava baleado. Também tivemos um menor de idade apreendido com um galão de gasolina, porque ao que a gente percebe, esses policiais também conseguiram impedir que alguns veículos fossem incendiados. Além de dezenas de ônibus municipais e intermunicipais, os criminosos em fuga do Comando Vermelho também utilizaram caminhões como barricadas. Esse aqui, na altura de Quintino, é um caminhão da Conlube, a Companhia Municipal de Limpeza Urbana do Rio de Janeiro. Ao fundo das comunidades, Campinho, Fubá, chega lá no morro à esquerda também, Érico, são essas áreas de mata que os criminosos estavam se enfrentando, portanto, lá em cima, para a gente mostrar para o pessoal, para quem é de fora, principalmente do Rio de Janeiro. Então, o Comando Vermelho daqui ia sair para atacar os criminosos do Terceiro Comando Puro na Cidade Alta, Complexo de Jael. E aí, nessa área de mata, eles se enfrentam e na fuga desenfreada, eles vão colocando fogo e levando caos. Nada de normalidade para a população que vive aqui na Zona Norte do Rio de Janeiro. É o que a gente vai seguir acompanhando.
2: Já falamos hoje de um caso de tentativa de feminicídio e agora mais um. A polícia de Campinas, no interior de São Paulo, prendeu um homem que tentou atropelar a ex-mulher na calçada. E ela foi salva porque no caminho dela tinha uma pessoa atenta, que não se omitiu. Um motorista de ônibus que parou para ajudar.
7: As imagens de câmeras de segurança mostram o momento em que o motorista arranca com o carro e vai para cima da mulher. Ele sobe na calçada e chega a atingir a vítima, que cai no chão. Ela consegue se levantar e entra no ônibus que estava parado no ponto.
9: Eu vi que ele ligou o carro e parou do meu lado. Ele falou assim, se você correr vai ser pior. Aí o instinto meu foi correr, porque eu vi o ônibus e falei, pô, o motorista vai ver que eu tô correndo, vai me esperar.
7: O motorista do carro é o ex-marido da vítima, Romário Souza Rocha, de 34 anos, que não aceitava a separação. Ele foi preso.
27: O ônibus parou neste ponto com 10 minutos de atraso, justamente no momento em que o homem ameaçava a mulher. Quando o motorista percebeu o que estava acontecendo, esperou para que a vítima conseguisse embarcar e fugir do agressor.
7: O motorista preferiu não ser identificado. Contou que tinha acabado...
28: Ela levantou e saiu correndo. Eu percebi que não era um simples acidente, que era um atropelamento. Estou em choque até hoje. Até hoje eu estou em choque.
7: A mulher contou que já vinha sendo ameaçada e que tinha uma medida protetiva contra ele. E que dias antes o homem chegou a dizer que colocaria fogo na casa dela.
5: Que a meia hora eu vou aí. E se vocês começarem com graça, eu vou levar um galão cheio de combustível e vou tacar fogo nessa casa aí. Vou arrebentar o cadeado, ainda vou pegar o gato, ainda vou tacar combustível aí nessa casa e meter fogo.
7: A polícia investiga o caso como tentativa de feminicídio.
21: Moradores de uma rua no Rio de Janeiro denunciam que estão sendo ameaçados por traficantes de uma facção criminosa.
8: Jorge Menor acabou de pegar aqui na rua. Chava tudo, deu um tiro pro alto, jogou umas bombas, os caras muito loucos.
10: As marcas nos muros de casas desta rua em Jacarepaguá são sinais da tentativa de avanço do tráfico nesta área. Em diferentes pontos da rua, aparecem pichações em vermelho com a sigla CV, do Comando Vermelho. Moradores denunciam que traficantes estão tentando expandir os domínios da facção e impor regras a quem vive aqui. Segundo os relatos, criminosos armados passaram a frequentar o local, principalmente à noite e de madrugada. Este comunicado

0: comunicado atribuído aos traficantes foi enviado a moradores. No texto, o grupo diz que a rua está sob uma nova direção e determina a retirada de câmeras de segurança das residências que estejam filmando áreas que os criminosos consideram proibidas. A Band também teve acesso com exclusividade a vídeos de câmeras de segurança. Este registro, feito em junho, mostra um homem armado circulando pela região. Moradores contam que, na mesma época, criminosos entraram na rua durante a madrugada, fizeram pichações, deram tiros para o alto e soltaram bombas. O medo mudou a rotina de quem vive aqui.
1: Moradores da Rua Manhança pedem providências urgentes das autoridades, pelo amor de Deus. Estamos aguentando tanta violência. Já foram duas invasões de homens armados. Picharam, deram tiro, soltaram bomba. Fizeram ameaças.
0: Procurada pela reportagem, a Polícia Militar informou que não foi acionada para uma ocorrência no local.
2: Voltamos a falar agora da tragédia no Nepal, na fronteira com o Tibete. Inicialmente foi cogitada a hipótese de um terremoto na região, mas na verdade foi uma avalanche que destruiu vilarejos, deixou mortos e muitos desaparecidos. Você já vê aqui no telão o local onde tudo aconteceu. Essas são imagens de satélite das montanhas de neve na região do Himalaia. O mais provável, segundo estudiosos das geleiras e geólogos, é que um enorme bloco de gelo se desprendeu de uma dessas montanhas, desceu a cordilheira, arrastando rochas e lama por cerca de 1 quilômetro. E todo esse material foi parar lá no rio, que atravessa o vale. As rochas e a terra acabaram formando uma barragem natural e depois todo esse material cedeu e aí ondas gigantescas, com a força de um tsunami, cobriram prédios, arrastaram carros e pessoas. Teve de fato, gente, a força de um tsunami. A terra ficou arrasada por essa avalanche, como mostra pra gente agora a Sônia Blota.
3: Correr foi o primeiro instinto, mas a violência com que a água e a lama desceram não deu chance para ninguém. A tragédia aconteceu na região de fronteira entre o Tibete na China e o Nepal nos Himalaias. O Nepal é especialmente vulnerável a esse tipo de desastre porque o derretimento acelerado das geleiras tem ampliado o número e o tamanho desses lagos nos Himalaias. Muitos deles ficam no Tibete e alimentam os rios que descem para o Nepal. Segundo o Serviço Geológico dos Estados Unidos, que monitora desastres naturais em todo o planeta, o tremor foi provocado pelo impacto de um deslizamento de terra gigantesco, com uma força equivalente a de um terremoto de magnitude 5.2 na escala Richter. O deslizamento carregou gelo e rochas pela encosta e atingiu um afluente de um rio. O material bloqueou o curso d'água e formou uma espécie de barragem. Quando essa barreira cedeu, uma enxurrada colossal desceu pelo vale, destruindo tudo o que estava no caminho.
4: Não foi uma ação meteorológica, ou seja, os modelos não indicam nenhuma condição de chuvas fortes ou temporais que atingiram de forma significativa o Nepal nos últimos dias e mesmo nesta quarta-feira. Alguns lagos glaciais podem ter se rompido ou mesmo algumas geleiras podem ter se rompido em direção aos vilarejos. Então, não se trata de uma condição meteorológica e sim uma condição geológica.
3: Imagens de satélite mostram a região antes e depois de ser atingida pela enorme onda, como se fosse um tsunami. A força dessa enxurrada é explicada pelo próprio terreno. Os rios descem por vales estreitos e íngremes dos Himalaias.
5: E aí que está o ponto. O terremoto ele não precisa mover a montanha. A montanha já está sendo puxada para baixo o tempo todo pelo próprio peso. O que agravou o caso dessa semana foi justamente o que veio depois da avalanche. A massa de gelo e rocha desceu até o rio e obstruiu o canal. Quando cede, o que desce não é só água. É água carregada de lama, de gelo, de blocos de rocha. Foi essa onda que destruiu povoados e não o tremor em si.
2: Daqui a pouco, o zagueiro Juan do Atlético Mineiro chama Caio Jorge de mau caráter após entrada no clássico contra o Cruzeiro. Morre aos 80 anos o ator Tim Curry, astro de Rock Horror, e Esqueceram de Mim 2. É já já.
6: Um acidente causado por um caminhoneiro no interior de São Paulo mostra como uma olhada rápida no celular ao volante pode ser fatal. Especialistas cobram punições mais severas para reduzir a imprudência no trânsito.
7: São quase 55 mil mortes por ano por causa da distração com o celular ao volante. O aposentado Josué Roberto foi atropelado por um caminhão na SP-340, no trecho que liga Campinas a Jaguariúna, no interior de São Paulo. As câmeras internas do caminhão mostraram o motivo da perda do controle. O caminhoneiro Vanderlei Meira de Jesus estava com o celular na mão no momento do acidente. Ele ainda fugiu sem prestar socorro. Estudos apontam que usar o celular enquanto dirige pode gerar três tipos de distração. A manual, já que as mãos passam a priorizar o manuseio da tela. A visual, já que a atenção fica dividida entre trânsito e celular. E a cognitiva. Eu estou aqui no carro parado para mostrar um comportamento que foi normalizado quando estamos dirigindo. A gente pega o celular, olha, manda mensagem, ouve áudio. A sensação é de que não atrapalha. Mas um estudo aponta que com um carro a 80 km por hora, responder uma mensagem é o mesmo que atravessar um campo de futebol com os olhos vendados. Nesse centro de monitoramento em São Paulo, já está em funcionamento uma câmera com IA. Em 49 dias de testes, mais de 7 mil motoristas foram flagrados cometendo crimes de trânsito. Muitos, o uso do celular na rodovia.
8: O objetivo principal é mudar o comportamento do usuário para que ele tenha ações aí respeitosas por conta do trânsito, né? E respeitando a legislação de trânsito para se evitar acidentes.
7: No Código Brasileiro de Trânsito, mexer no telefone é uma infração média quando você está falando no viva voz. Grave quando está com o celular na mão e gravíssima quando o motorista está digitando no aparelho. O condutor pode perder 7 pontos na CNH e ser multado em quase R$ 294. Especialistas pedem que as penas sejam mais duras nesses casos.
9: Então, 7 pontos para esse tipo de infração também é pouco. Tem que solucionar no bolso.
2: E seguimos falando de imprudência no trânsito. Olha essa imagem, um motorista dirige o caminhão com o pé. No vídeo, o homem no banco ao lado que filma a cena se assusta e chega a alertar sobre os outros carros na rua. Depois da repercussão do vídeo, o motorista foi afastado da empresa que presta serviço para a Prefeitura de São José do Rio Preto, no interior paulista.
6: O candidato do PL, Flávio Bolsonaro, cumpriu pelo segundo dia seguido agenda de campanha em Alagoas.
10: O destino foi Arapiraca, a segunda maior cidade de Alagoas e considerada estratégica na campanha. Na última eleição, o pai do candidato do PL, Jair Bolsonaro, perdeu no interior e venceu na capital, Maceió. Flávio participou de uma carreata até o centro da cidade. Repetiu que pretende manter o Bolsa Família em um eventual governo. Disse que vai integrar os atendimentos federal, estadual e municipal na saúde. E falou em desenvolver o Agreste por meio do agronegócio e de ferrovias. Também prometeu combater facções criminosas.
11: E é por isso que o Nordeste vai vencer junto com a gente, com o Alfredo Gaspar, lá em Brasília. Gente, o Brasil só vai ser grande quando o Nordeste for grande. O Brasil vai vencer junto com o Nordeste, junto com o Arapiraca.
10: A ausência sentida na recepção a Flávio em Maceió, o ex-presidente da Câmara e candidato ao Senado, Arthur Lira, apareceu brevemente em um dos compromissos da campanha. Ceará e Pernambuco serão os próximos estados no Nordeste a serem visitados pelo candidato do PL. A avaliação é que nesses locais também há dificuldade em reproduzir nacionalmente as alianças fechadas no plano estadual. A Polícia Federal recebeu hoje parte dos dados da investigação da Polícia Civil de São Paulo sobre o financiamento do filme Dark Horse, sobre a vida do ex-presidente Jair Bolsonaro. O compartilhamento das informações foi determinado pelo ministro Flávio Dino, do Supremo. A PF quer o material original do inquérito aberto pela Polícia Civil de São Paulo, que envolve a produtora do filme, a Go Up, para seguir na apuração sobre o destino do dinheiro. A suspeita é que Daniel Vorcaro tenha repassado cerca de 60 milhões de reais para a obra. Delegados querem saber se os recursos foram usados para manter o ex-deputado Eduardo Bolsonaro nos Estados Unidos. Assim que receber os dados, a PF pode solicitar à Procuradoria-Geral da República e ao próprio STF a federalização da investigação. Flávio Bolsonaro já disse que o financiamento do filme foi um negócio privado e afirmou que a produtora teria prestado contas do dinheiro recebido, o que a PF quer apurar.
2: Lula se reuniu hoje com os presidentes do Senado, Davi Alcolumbre, e da Câmara, Hugo Mota.
12: Foi um almoço no Palácio da Alvorada. No cardápio, várias apostas eleitorais de Lula. Entre elas, a escala de trabalho 6x1 e a PEC da Segurança Pública.
13: A hora que o Senado votar a PEC da Segurança, eu imediatamente vou criar o Ministério da Segurança Pública e discutir um orçamento para que a gente possa definitivamente, pactuando com os estados e com os municípios, que tipo de segurança que a gente vai querer nesse país e qual é o papel de cada ente federado.
12: A medida provisória da taxa das blusinhas também foi tratada. Editada pelo governo em maio, a MP zerou temporariamente o imposto de importação de 20% para compras internacionais de até 50 dólares. Caso o texto não seja votado até 9 de setembro, a alíquota volta a ser cobrada na véspera da eleição. Hugo Mota anunciou que uma comissão mista será criada na próxima semana para tratar da MP da taxa das blusinhas. E na sequência, será analisada nos plenários da Câmara e do Senado. Sobre os temas que estão no Senado, Davi Alcolumbre afirmou que a Casa vai analisar o marco legal de minerais críticos e o projeto que trata da criação de data centers. O chamado esforço concentrado deve ser feito na semana que vem. Nos bastidores, integrantes da campanha de Lula avaliam que o avanço das pautas prioritárias no legislativo pode impactar positivamente a tentativa de reeleição do presidente. No campo jurídico, a campanha de Lula acionou a Justiça Eleitoral contra os candidatos Ronaldo Caiado, do PSD, e Renan Santos, do Missão, por declarações feitas no debate da Band, evento em que o petista não compareceu. Os pedidos incluem a retirada das redes sociais dos cortes em que Lula é citado, a proibição de novos impulsionamentos e a aplicação de multa de R$ 30 mil para cada um. Segundo os advogados da campanha, os adversários transformaram o debate em um espaço de ataques diretos, com afirmações falsas e ofensivas para atingir a reputação do presidente e influenciar o eleitorado.
6: Veja agora como foi o dia dos outros candidatos à presidência.
14: Ronaldo Caiado visitou o Santuário da Penha, na zona norte do Rio de Janeiro. O candidato do PSD declarou ser contra o uso de câmeras corporais em policiais. Segundo Caiado, a medida serviria para proteger os agentes de segurança que lutam contra o crime organizado.
15: Eles estão ali pilotando drone para lançar granada para matar pessoas de outra facção ou, se não, policiais militares. Então, você vê, e aí as pessoas me perguntam, olha, governador, mas aí o senhor não vai botar câmera nesses policiais? Não, não vou. Nós estamos em guerra. Me mostre o lugar no mundo que guerra tem câmera no policial.
14: Augusto Cury, do Avante, cumpriu a agenda em Montes Claros, no norte de Minas Gerais. Ele visitou o mercado central da cidade e se reuniu com empresários da região. Renan Santos, do Missão, não teve agenda pública hoje.
2: Num acordo histórico, a gigante da tecnologia Meta, dona do Facebook e do Instagram, vai pagar uma indenização bilionária para encerrar um processo. A empresa era acusada de estimular a dependência de crianças e adolescentes em redes sociais.
16: Sequência ilimitada de vídeos. Algoritmos que direcionam o conteúdo a ser visto. Coleta de dados pessoais. Notificações constantes. Essas são algumas das principais ferramentas das redes sociais Facebook, Instagram e WhatsApp, controladas pela Meta. Segundo dezenas de autoridades americanas, essas funções contribuíram para o vício de crianças e adolescentes nas plataformas. Depois de 3 anos de batalha judicial, a Meta decidiu pagar o equivalente a 86 bilhões de reais para encerrar um processo movido por 29 dos 50 estados americanos. Segundo os promotores, além dos recursos que tornaram o uso das redes sociais viciante entre os jovens, a Big Tech, comandada por Mark Zuckerberg, não fez nenhum alerta sobre os riscos das redes sociais e coletou dados de crianças sem o consentimento dos pais. Além de pagar a pesada indenização, a Meta se comprometeu a fazer mudanças nas plataformas, visando aumentar a segurança dos usuários menores de idade nos Estados Unidos, incluindo limite diário de uso, bloqueio do acesso à noite e no horário escolar, além de um controle mais rigoroso sobre a verificação de idade dos internautas. Apesar do acordo bilionário nas 2 semanas de julgamento, executivos da Meta negaram ter cometido irregularidades no desenvolvimento das redes sociais. É a terceira vez só este ano que a Big Tech é obrigada a prestar esclarecimentos à justiça americana. Em março e em julho, a Justiça do Novo México condenou a Meta a pagar o equivalente a 5 bilhões de reais para um fundo gerido por autoridades locais, após um outro processo relacionado aos efeitos das redes sociais sobre crianças e adolescentes. Também em março, a empresa foi condenada, junto da Alphabet, controladora do Google, a pagar uma indenização a uma mulher no estado da Califórnia, que afirma ter desenvolvido vício em redes sociais na infância. Nesse processo, a multa supera o equivalente a 30 milhões de reais. A Meta pagará 70% desse valor.
2: Todos nós, adultos, sabemos o quanto é viciante rolar a tela infinitamente, uma janela aberta para qualquer parte do planeta. E, de repente, estranhos parecem íntimos, mais interessantes do que quem está ao nosso lado. Amigos deixam de conviver, casais deixam de conversar, e aí um tempo precioso vai embora, a gente nem percebe. Se é tentador para nós, como não seria para crianças e adolescentes? Sem falar que nas plataformas digitais, a janela também está aberta para crimes gravíssimos. Nós vamos estabelecer regras ou vamos normalizar a transmissão de um suicídio de uma menina de 13 anos no Discord? Ou de um estupro no TikTok? A indenização de 86 bilhões de reais da Meta mostra que nos Estados Unidos tem gente preocupada em preservar a vida e a saúde mental de crianças e adolescentes. Por aqui, quem se opõe à regulação das Big Techs grita que isso é censura, como se nós estivéssemos no comando. Quem está no comando é o algoritmo e quem lucra com a fortuna que ele produz.
6: A justiça autorizou o pedido de recuperação judicial do grupo que controla a rede de fast food Habib's e os restaurantes Ragazzo. A dívida declarada é de 265 milhões de reais. A empresa citou 2 motivos para a crise financeira: a queda de movimento nos restaurantes depois da pandemia e a alta dos juros, que deixou as dívidas mais caras. A recuperação judicial suspende a cobrança das dívidas e permite que o grupo negocie com os credores. O Habib's está no Brasil há quase 40 anos e tem mais de 300 restaurantes espalhados pelo país.
2: Hora de futebol aqui no Jornal da Band. A Lívia Nepomuceno já está com a gente para falar de Copa do Brasil. Boa noite para você, Lívia.
17: Tudo bem, Dri? Boa noite.
2: Tudo bem. Vamos começar pelo Clássico Mineiro, que teve um lance perigoso e que gerou muita polêmica, né?
17: Pois é, né? Eu gostaria de falar mais da bola rolando, mas o assunto acabou ficando sobre esse lance. Uma ótima noite para vocês e para você que está em casa, gente. Olha só, as quartas de final da Copa do Brasil, elas começaram com um duelo pegado entre Cruzeiro e Atlético Mineiro e com entradas fortes que repercutiram muito após a partida.
18: Clássico é um jogo diferente. O empate por 1-1 entre Cruzeiro e Atlético Mineiro teve golaços, muita disposição, mas também lances violentos. Logo no começo da partida, o atacante do Cruzeiro, Caio Jorge, disputou uma bola com o zagueiro Juan Tressoldi. O jogador do Atlético é deslocado com uma cama de gato e cai com a cabeça no chão. O lance gerou revolta no lado do Atlético pela não punição do jogador do Cruzeiro, que nem cartão amarelo levou.
19: Não tem dúvida nenhuma que foi maldade e deslealdade. Isso nós não vamos aceitar.
14: Juan foi substituído e encaminhado para o hospital. Exames mostraram que o zagueiro não sofreu nenhuma lesão. Depois, ele criticou o jogador do Cruzeiro, a quem acusou de ter sido mau caráter e desleal. Caio Jorge não respondeu. Outro lance violento foi numa disputa entre Bruno Rodrigues e o goleiro Everson, do Atlético. O atacante do Cruzeiro levou a pior. Sofreu fraturas no rosto e nas costelas. O jogo da volta será na semana que vem, na Arena do Atlético, também Belo Horizonte.
17: Tomara que eu volte para falar só sobre bola rolando. Bom, vamos falar sobre as brigas, até com mortes, entre torcidas organizadas, reacendem o debate sobre medidas para tentar conter esses criminosos. Jogos com torcidas únicas, como em Salvador, não foram suficientes para evitar os confrontos que acontecem fora dos estádios.
20: Casos de brigas entre torcidas se repetem em vários clássicos pelo Brasil. Confrontos, vandalismo e ataques entre grupos organizados. E na maioria das vezes, longe dos estádios. No último fim de semana, antes da bola rolar no Barradão, torcedores partiram para o confronto nas ruas de Salvador.
21: Olha a polícia lá, polícia lá.
20: Duas pessoas morreram depois de brigas entre integrantes das organizadas de Bahia e Vitória. Sete suspeitos foram presos, segundo a polícia, armados com facas, soqueiras e artefatos explosivos. Uma das estratégias adotadas aqui na Bahia foi a torcida única. Desde 2018, Bahia e Vitória não colocam os dois públicos nas arquibancadas dos Bavis. Já são 28 clássicos nesse modelo, o que não foi efetivo para evitar os problemas. Nesse período, seis pessoas morreram em brigas envolvendo torcedores. O Ministério Público propõe que torcedores envolvidos em brigas fora dos estádios sejam impedidos de assistirem aos jogos dos seus times.
22: A polícia monitora, através do Serviço de Inteligência, as redes sociais. Isso é monitorado, e especialmente às vésperas de um clássico, é monitorado. Além disso, a gente tem também, hoje, com a biometria, a tranquilidade de impedir a entrada dessas pessoas nos estádios.
17: Manter fora do estádio tá fácil, né? Tem que manter preso, porque isso são bandidos.
23: É isso. Obrigada, viu, Lívia?
17: Até amanhã. A seguir, com quedas na conta de luz, preços dos combustíveis e alimentos, índice da prévia da inflação de agosto fica negativo.
24: Governo decide processar plataforma Discord por descumprimento da lei brasileira e pede multa de 500 milhões de reais.
17: E a reação do influenciador Lito Souza ao descobrir que está com uma doença rara e ainda incurável. Ele fala de esperança e também de que possa encontrar algum tratamento. A gente traz todos os detalhes daqui a pouquinho aqui no Jornal da Band.
24: Em instantes a gente espera você, não saia daí.
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0: médios do hormônio nos últimos 50 anos. O levantamento analisou dados de mais de 118 mil homens em 5 países. Segundo a médica Gércia Viana, especialista em medicina reprodutiva, a queda pode estar ligada a fatores como obesidade, sedentarismo, estresse e falta de sono.
1: Para avaliar fertilidade, nós realizamos um exame que é o espermograma, onde nós conseguimos saber a concentração, a motilidade, a morfologia dos espermatozoides. O que é que pode impactar no resultado de um espermograma? Sedentarismo, abuso de álcool, uso de drogas. Um fator que temos observado com uma certa frequência é o uso de anabolizantes.
0: No Brasil, os atendimentos por infertilidade masculina mais que dobraram em 10 anos.
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7: O piloto e influenciador de aviação Lito Souza divulgou hoje um vídeo do dia em que ele recebeu o diagnóstico de uma doença rara e sem cura. A família luta para que ele receba tratamentos experimentais.
8: O vídeo foi gravado quando Lito Souza recebeu o diagnóstico durante o acompanhamento de um câncer de próstata. Ao lado da mulher, a empresária Mila Seidel, ele fala sobre a doença e diz que não tem medo de nada.
9: Eu comecei a perder vários movimentos, dificuldade de andar, e eu quis gravar esse vídeo enquanto eu ainda tenho cognição. Apesar da notícia, que não é nada boa, o jogo só acaba quando termina. Já vi Palmeiras virar para cima do Botafogo muito depois do tempo regulamentar. Eu que não tenho medo de nada, eu não tenho medo de morrer. Não tenho, porque eu vivi uma vida boa, uma vida que eu nunca fiz mal para ninguém. Então, eu estou muito sossegado com isso.
8: O vídeo foi postado hoje pela mulher, que falou sobre a possibilidade de ter acesso a tratamentos experimentais.
10: A gente já sabe que não vai conseguir entrar nos estudos, mas a gente pode pedir. Existe em todos os países o direito ao uso compassivo, mas isso depende da farmacêutica, isso depende da empresa. Em um cenário onde você não tem nada, é um risco calculado você tomar um remédio que está sendo em teste, que mostra alguns resultados, ainda que sejam muito iniciais.
8: Hoje, os presidentes das companhias aéreas Azul, Latam e Gol divulgaram um vídeo em apoio a Lito.
11: Estamos a seu lado. Obrigado por tudo que você tem feito para ajudar a nossa indústria.
12: Você é embaixador do nosso setor porque faz milhares de pessoas confiarem na segurança das nossas operações e realizarem o sonho de voar.
13: Compartilhem este vídeo e marquem as instituições que estão na legenda. Vamos fazer esse apelo chegar a quem pode ajudar. Cada marcação conta.
14: Vamos ficar na torcida para que ele consiga. O governo federal decidiu processar o Discord e pede R$500 milhões da plataforma por não garantir a segurança para crianças e adolescentes.
15: A ação civil pública foi protocolada na Justiça Federal de Brasília e pede que a empresa pague R$500 milhões em indenização por danos morais coletivos. A Advocacia Geral da União alega que a plataforma se negou a assinar um termo de ajustamento de conduta para se adequar às regras do ECA digital.
16: Esta

0: Constituição representa que a tolerância do Estado brasileiro é zero para esse tipo de prática. Todas as empresas que queiram participar do ambiente digital brasileiro são bem-vindas, mas devem cumprir integralmente a legislação brasileira.
1: O governo exige que o Discord adote medidas para evitar a postagem de conteúdos e transmissões que coloquem crianças em risco. A plataforma já tinha sido obrigada a suspender as lives depois do suicídio de uma adolescente de 13 anos. Em nota, o Discord chamou a ação da AGU de desproporcional e disse que qualquer sugestão de falta de cooperação é incorreta. Ontem, a Agência Nacional de Proteção de Dados multou outra plataforma, o TikTok, em quase 154 milhões de reais. Um dos motivos alegados foi o acesso por parte de crianças e adolescentes a conteúdos impróprios, mesmo sem conta na rede social. Outra fragilidade constatada é a coleta inadequada de informações dos usuários. A NPD determinou que todos os dados desse público sejam deletados.
2: Quanto mais informações eles têm, mais fácil é mapear o comportamento e desenvolvimento daquelas decisões de compra, de saúde, de interesse. Por quê? Porque os espaços de plataformas, de publicidade como todo, eles precisam de muitas informações para direcionar da maneira correta.
1: Os pais da Júlia resolveram vetar o acesso ao TikTok depois de perceberem que a filha estava exposta a conteúdos impróprios.
3: Tinham conteúdos com teor sexual, questões de violência. Por mais que você selecionasse ali os filtros da plataforma, ainda vem, o algoritmo ainda fica ali mandando coisas que são inadequadas, inapropriadas para a idade dela.
1: Aos 8 anos, ela já aprendeu a lição.
4: Eu acho que criança não deve ter celular nem redes sociais, porque na rede social tem coisas que não é para criança. Então eu concordo.
5: Economia agora. A prévia de agosto da inflação oficial do país teve a primeira deflação do ano. Juliana Rosa, boa noite para você. Explica tudo dessa boa notícia.
6: Boa noite para você, Adriana, Thaís. Boa noite para você. O alívio de preços é sempre boa notícia, né? Ainda mais quando está tudo ainda muito caro. A prévia da inflação oficial, que mede o comportamento dos preços até a metade de agosto, caiu 0,40%, essa deflação aqui maior do que se esperava. O resultado acumulado em 12 meses agora ficou abaixo do teto da meta de inflação do governo, em 4,24%. O que mais contribuiu para essa deflação foi a energia elétrica, com uma queda de 6,3%. Teve um bônus da usina hidrelétrica de Itaipu, um desconto na nossa conta de luz. Outras quedas aparecem também. Alimentos aqui, o IBGE destaca uma queda forte do tomate, batata, café. Bom, depois de tantas altas de alimentos esse ano, com quebras de safra, aumento de fretes por conta de combustíveis, transportes caíram também, olha, deflação em transportes, passagens aéreas em queda, combustíveis, etanol, gasolina, vestuário também aparece com queda de preços. Mas olha, a deflação, esse resultado geral, parece passageiro. Por quê? O bônus da conta de luz só vale esse mês, setembro volta ao normal. E alimentos devem voltar a subir final de setembro, início de outubro, com efeitos do fenômeno El Niño. E as previsões de inflação para esse ano ainda estão acima de 5%. Ao mesmo tempo, a nossa economia está dando sinais de perda de força mais acelerada com esse alto endividamento aí das famílias. Isso pode levar a mais uma queda de juros no mês que vem pelo Banco Central. Viria em boa hora, viu?
7: Vamos aguardar.
6: Tchau, tchau.
7: Tchau, tchau, João.
6: Obrigada.
7: Incentivar bons comportamentos das crianças e validar os sentimentos são importantes para a construção da autoconfiança. Mas tem que acertar na dose. Elogio demais pode atrapalhar o desenvolvimento.
8: Quem aí tem um filho mais lindo, mais inteligente, mais educado?
9: Nossa, com certeza.
8: Claro, né? Quem vai dizer o contrário?
10: É o prazer de ser pai, né? Prazer de ser mãe, acho que está muito voltado nisso, né? A riqueza que nós temos na nossa mão, né?
11: Ontem jogou e fez 6 gols. Eu não vou falar que ele é bom.
12: Eles, claro, adoram, né?
13: Isso vai e traz uma segurança pra gente, né?
14: Meu pai sempre fala, vai lá, você consegue. Eu acredito em você. E eu vou. Eu vou jogar com a facilidade do mundo.
15: Costuma falar que meu cabelo é bonito, que eu sou uma pessoa gentil, amigável, engraçada. Eu me sinto muito bem com isso, que eu tenho até mais disposição para fazer as coisas e me sinto Melhor, porque eu sou boa.
12: Enaltecer o tempo todo as qualidades, habilidades e conquistas.
8: Elogiar. Tá aí uma arma poderosa. Com elogio vem a validação e a sensação de segurança. Incentivar. Ajudar uma criança a acreditar mais em si mesma. A gente sabe que tudo isso faz uma enorme diferença ao longo da vida. Mas aí tem o outro lado, né? O exagero. E ele também traz consequências, viu?
16: Porque você está construindo uma identidade. E aí nessa identidade vem esse excesso de elogio, de validação. Dois extremos. Ou uma criança que vai ficar sempre tentando provar para o outro que está certo, sempre tentando alcançar aquela régua. Ou do outro lado, aquela pessoa narcisista que, então eu sou bom em tudo, e tá todo mundo abaixo de mim, eu que sou o melhor.
12: Então, melhor ajustar o foco.
16: Na verdade, o que diz que a pessoa é inteligente são as coisas que ela faz. Então eu preciso elogiar o comportamento. Então a gente tem que estar sempre olhando para o esforço, o quanto eu me dediquei para alcançar aquele resultado.
12: Para essa geração, é ensinar muitas vezes sem ter aprendido.
17: A gente não teve isso. Olha, fez tal coisa. Nossa, parabéns, você fez tal coisa. Mas, gente, isso aí qualquer um a gente fazia, aprendia na marra ali, né? Vai tocando.
18: Elogio não acontecia, ou eu te amo, imagina.
12: Fácil não é, mas tem um caminho: equilíbrio.
11: Olha, você fez boa atitude, isso foi muito bom. E entender que eles podem ser bons em determinadas coisas, mas em outras não vão ser tão bons assim, e tá tudo bem.
5: É isso, ser pai e mãe exige presença, compromisso, né? Vamos para a previsão do tempo. Com chuva intensa para os gaúchos, o maior risco é no sul do estado, com queda de granizo e também rajadas de vento que podem superar os 90 km por hora. Alerta para temporais também no noroeste do Amazonas e entre Minas Gerais e o Rio de Janeiro. Tem previsão de chuva para os capixabas, mas aí não é temporal. Atenção para o ar muito seco em uma ampla faixa do interior do país. O alerta mais forte é para o oeste da Bahia e o sul do Piauí. Na capital paulista pode garoar amanhã cedo, mas esquenta. Voltando para São Paulo, vamos até os 28 graus e se prepare para um calorão no final de semana. Agora outras capitais: Porto Alegre com chuva, 28. Mesma temperatura para o Rio, também com chuva. Salvador com calor de 30 graus. Manaus também com sol e calorão de 36.
7: Para quem precisa de próteses, a notícia é promissora. Mais empresas de tecnologia estão investindo nesse mercado aqui no Brasil. Com o aumento da oferta, a expectativa é de queda nos preços.
19: Nos anos 70, O Homem de 6 Milhões de Dólares foi uma série de ficção que mostrava este homem que tinha passado por uma cirurgia secreta depois de um acidente. Recebeu pernas, um braço e um olho biônicos. No mundo real, o que se busca hoje não são os superpoderes que o ciborgue conseguiu. O objetivo é devolver funções básicas para quem não tem essa capacidade por algum motivo.
20: O Júlio conhece essa evolução muito bem. Ele usa prótese desde os 14 anos de idade.
19: Hoje ele tem 41 e desde que perdeu a perna, depois de ser baleado durante um assalto, já usou 5 equipamentos diferentes.
21: Essa aqui foi uma das minhas primeiras próteses. A tecnologia é um joelho, que a gente chama de joelho pneumático. É um pistão à base de ar. Então, quando as antigas tecnologias eram assim, você tinha que colocar o peso na prótese, ela totalmente reta. Se você coloca o peso e ela com o joelho dobrado, você caía. Ela não tinha um freio.
19: Os modelos mais sofisticados chegam a R$100 mil. Se conservada e com as revisões periódicas, a prótese dura em média 7 anos. O sistema tem ainda um freio que ajuda a evitar quedas.
20: Com a tecnologia, também aumentaram as possibilidades de movimento. Vou mostrar para vocês. O Júlio adora dançar. Dança aí! Olha, a tecnologia avançou, mas o preço ainda é uma barreira. Por isso, startups brasileiras buscam preços mais acessíveis e com boa tecnologia. É isso?
22: Exatamente. A Linvex nasceu justamente com o propósito de devolver autonomia para pessoas amputadas, mas com uma tecnologia que fosse extremamente avançada e tecnológica, mas ao mesmo tempo acessível.
19: Os produtos ainda estão em testes, com previsão de vendas para o ano que vem por cerca de R$ 25 mil, enquanto modelos importados semelhantes podem custar 250 mil. Pedro perdeu os braços e as pernas aos 18 anos, após uma meningite. Hoje ele desenvolve soluções para outros pacientes e abriu clínicas em São Paulo e Belo Horizonte.
0: A gente começa a ver uma cena de startups usando dessas tecnologias que barateiam certos produtos para tentar trazer esse custo de prótese para baixo.
7: E a seguir, maquinista dorme, trem com passageiros bate nos Estados Unidos. Ele foi afastado das funções.
5: Morre o ator Tim Curry, que interpretou personagens de comédia e terror como um palhaço que não fazia ninguém rir. Daqui a pouquinho, aqui no Jornal da Band.
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3: Mais de 43 mil casos de pessoas desaparecidas são registrados no Brasil durante o primeiro semestre de 2026. A média é de 242 registros por dia. Pensando em diminuir a estatística, o Departamento de Polícia Técnica iniciou uma ação nacional onde familiares de desaparecidos podem fornecer material genético gratuitamente para auxiliar na identificação de corpos, ossadas e pessoas internadas sem identificação. Ao todo, são 334 pontos em todo o país. Em Salvador, o atendimento será realizado das 9 da manhã às 5:30 da tarde, na sede do Instituto Médico Legal Nina Rodrigues, na Avenida Centenário. Para realizar a coleta, é necessário levar documento com foto e boletim de ocorrência. O procedimento é rápido e indolor, feito com cotonete na parte interna da bochecha, sem necessidade de coleta de sangue. A coleta de DNA ajudou o empresário João Barreto a identificar o corpo do pai, 20 anos depois da morte.
23: 20 anos, você pensando, será que ele está andando por aí? Será que ele está perdido? O que aconteceu? Essa era a dúvida. E quando você realmente sabe, não é agradável, mas você encerra o ciclo realmente.
3: O DNA coletado vira um perfil genético e é cruzado com amostras de pessoas encontradas ainda sem identificação pelo país. É o que explica o perito criminal Davi Freire.
24: Geralmente o perfil genético é a última esperança, né, do familiar para que consiga ter um vínculo genético com o desaparecido. Então aquele ente familiar, aquele ente, né, que está buscando esse desaparecido, é muito importante que venha fazer a coleta.
3: Atualmente, o Banco de Perfis Genéticos do Estado reúne mais de 1000 amostras de familiares e pessoas desaparecidas, que já ajudaram a confirmar 16 identificações. A campanha, que segue até sexta, também será realizada em 33 unidades da Polícia Técnica no interior da Bahia.
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26: Eu
1: Eu sou o Sérgio Weib e está começando agora o Minuto do Empreendedor, apresentado pelo BTG Pactual Empresas, que tem entre os seus propósitos ajudar as empresas a alcançar o sucesso. Valdemir Bertolo, CEO da Serasa Experian. Na tua opinião, como jovens empreendedores, empresários devem agir para que eles consigam atingir o sucesso?
4: Bom, primeiramente tem que estudar bastante, né, e se dedicar nisso. Procurar áreas onde você realmente consegue um diferencial e focar naquilo que você realmente é bom. Não necessariamente aquilo que você é bom é aquilo que você gosta. Procure trabalhar primeiro naquilo que você
1: é. É o Minuto do Empreendedor, apresentado pelo BTG Pactual Empresas.
6: Vem aí o último bloco do Jornal da Band.
9: Nos Estados Unidos, o maquinista de um trem do tipo VLT foi flagrado dormindo dentro da cabine. Ele só acorda quando bate no trem da frente, que estava parado. Dois passageiros ficaram feridos sem gravidade. O caso aconteceu no fim de julho, mas as imagens só foram reveladas agora. O maquinista foi afastado das funções. É a segunda vez em menos de um ano que um incidente como esse acontece. Em 2025, uma maquinista dormiu durante o serviço. O trem estava lotado e os passageiros entraram em desespero. Ela acordou e acionou os freios de emergência. Ninguém se feriu.
10: Uma tradição divertida na Espanha atraiu milhares de pessoas. É a tomatina, uma guerra de tomates nas ruas da cidade de Buñol, na província de Valência. Durante a festa, que reuniu cerca de 20 mil pessoas, mais de 150 toneladas de tomates foram usadas. Esse evento acontece há 81 anos. Os tomates usados são aqueles descartados para a venda por estarem fora dos padrões.
9: Morreu aos 80 anos o ator e comediante inglês Tim Curry, famoso por personagens como o palhaço aterrorizante da minissérie A Coisa, de 1990. Ele participou das gravações mesmo por ironia, tendo medo de palhaços. Outro trabalho de sucesso de Tim Curry foi o Dr. Frank and Further in the Rock Horror Show. O espetáculo começou nos teatros e ganhou uma adaptação para o cinema. Versátil, Curry ainda se destacou como o Sr. Hector, o gerente do hotel onde se passa a comédia Esqueceram de Mim 2, estrelada por Macaulay Culkin em 1992. Obrigada pela sua companhia.
10: Boa noite para você. Amanhã tem mais.
9: Tchau, tchau. Até amanhã.
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2: Daqui a pouco tem futebol para grande parte da rede Band News FM, com Copa do Brasil, Palmeiras e Santos, para toda a rede, menos Rio de Janeiro e Salvador. Quem está em Salvador vai acompanhar daqui a pouquinho a partida entre Vasco e Vitória.
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13: Palmeiras e Santos se enfrentam hoje às 21h30 na Arena do Palmeiras pelo jogo de ida das quartas de final da Copa do Brasil. O jogo de volta será na próxima quarta-feira na Vila Belmiro. O Palmeiras venceu a Copa do Brasil 4 vezes, 1998, 2012, 2015 e 2020. O Santos venceu a Copa do Brasil só uma vez, em 2010. O Santos, como visitante contra o Palmeiras nos últimos 11 jogos, não venceu nenhum. Palmeiras, como mandante da Copa do Brasil nos últimos 11 jogos, venceu 9 e foi derrotado 2 vezes. No Santos, Neymar não vai para o jogo. No Palmeiras, Paulinho e Piquerez foram relacionados. Mais de 35 mil ingressos foram vendidos antecipadamente. O Vasco joga hoje contra o Vitória às 21h30 em São Januário. Jogo de volta será quarta-feira que vem no Barradão. O time que avançar para a semifinal vai enfrentar o vencedor do confronto entre Palmeiras e Santos. Todos os ingressos para o jogo de daqui a pouco em São Januário foram vendidos antecipadamente. Os dois times terão força máxima. Dito tudo isso, eu diria, eu quero é mais.
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15: A nossa ouvinte, Fátima, escreve perguntando uma coisa bem legal. Ela pergunta assim: Manu, por que às vezes meu gato cheira alguma coisa e logo depois fica parado com a boca meio aberta, fazendo uma expressão muito engraçada? Olha, Fátima, será que isso quer dizer que ele achou o cheiro ruim? Não necessariamente. Quando o gato encontra determinados sinais químicos interessantes, Fátima, ele pode levantar um pouco o lábio, abrir a boca e ficar alguns segundos naquela posição. Sabe o que ele está fazendo? Ele está ajudando moléculas químicas a chegarem a uma estrutura especializada chamada órgão vômero nasal, ou órgão de Jacobson, que é localizado na região do palato e cavidade nasal. Esse sistema é particularmente importante na detecção de sinais químicos envolvidos na comunicação entre os animais, incluindo feromônios. Por isso, você pode observar essa expressão depois que o gato cheira urina, marcações ou locais por onde um outro animal passou. E aqui tem uma parte muito divertida. Nós olhamos para aquela expressão e pensamos: nossa, que cheiro horroroso! Mas o gato não está necessariamente demonstrando nojo, aliás, quase nunca. Na verdade, ele pode estar fazendo justamente o contrário, investigando aquele cheiro com muitos detalhes. É quase como se o nariz comum tivesse encontrado uma informação interessante e o gato acionasse um segundo sistema de análise química. Participe também da nossa coluna enviando sua dúvida para elbicho@bandnewsfm.com.br ou então pelo meu Instagram, Manu Karsten. 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
2: A partir de agora, para toda a rede Band News FM, com exceção do Rio de Janeiro e de Salvador, tem Copa do Brasil, jogo de ida das quartas de final. Palmeiras e Santos, direto da Arena Palmeiras, na capital paulista. A narração é de Silva Júnior, com os comentários de Mauro Betting e Marcos Assunção, e as reportagens de Maurício Ferreira e Aline Fanelli, comigo e Yuri Queiroga na apresentação e no plantão. Quem está em Salvador vai ter todas as emoções de Vasco e Vitória, bola rolando também às 21h30, assim como Palmeiras e Santos. No Rio de Janeiro, você segue com a atualização do noticiário do Brasil e do mundo.
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0: 8 horas e 41 minutos no horário de Brasília. Uma ótima noite para você que está conosco na Band News FM, para você que está com a gente para mais uma noite de futebol. E não é qualquer noite. É noite de mata-mata, é noite de Copa do Brasil. Em menos de uma hora, em 48 minutos para ser mais exato, a bola vai rolar na Arena Palmeiras, na Zona Oeste de São Paulo, para Palmeiras e Santos, a primeira mão do Clássico da Saudade, valendo uma vaga na semifinal da Copa do Brasil. Aqui na Band News FM, você vai ter a narração de Silva Júnior, o Furacão, com os comentários de Mauro Betting e Marcos Assunção, e as reportagens de Maurício Ferreira e Aline Fanelli. Eu e Yuri Queiroga estarei na apresentação e no plantão, contando com a sua participação pelo nosso WhatsApp 11-999-592-100, 11-999-592-100, e ainda lá pelo nosso chat no YouTube, youtube.com/radiobandnewsfm. Estamos em todas as plataformas, desde o dial do rádio até os serviços de Fast Channel, canal 131 no LG Channels e canal 2043 no Samsung TV Plus, além das transmissões pelas redes sociais, do aplicativo BandPlay e também do bandnewsfm.com.br. Sem perder mais tempo, vamos direto à Casa Palmeirense, vamos direto à Arena Palmeiras com as primeiras informações deste confronto que vale muito, vale para o Palmeiras, vale mais ainda, tanto quanto, na verdade, para o Santos, que quer de novo celebrar um título de grande relevância nacional. Primeiro, os donos da casa, a Sociedade Esportiva Palmeiras, com as primeiras informações do Verdão. Maurício Ferreira, ótima noite para você, Maurício.
1: Salve, salve, Yuri Queiroga, tudo bem? Grande abraço a você, a todo mundo ligado e sintonizado por aqui no futebol da Band News FM, no dia do aniversário de 112 anos da Sociedade Esportiva Palmeiras. O Verdão segue a sua busca pelo pentacampeonato da Copa do Brasil. Campeão em 98, 2012, 2015, sobre o Santos, aqui dentro da Arena Alviverde, e em 2020, justamente o último ano em que o time do técnico Abel Ferreira chegou à semifinal do torneio mata-mata. O comandante português, já com a definição dos 11 titulares, sai do esquema com três zagueiros mais uma vez, Gustavo Gomes e Murilo escalados, com Alexander Barbosa no banco de reservas, Piquerez confirmado na lateral esquerda, voltando de um edema que o deixou fora da partida contra o Vasco no último domingo, e lá na frente, na ausência de Alan, já negociado com o Manchester City da Inglaterra, e que hoje será apenas homenageado aqui na Casa Palmeirense, Maurício entre os titulares, e o Verdão já pronto aqui na sua arena para pegar o Santos neste primeiro compromisso.
0: E do outro lado, o Santos também definido para a partida de logo mais às 9:30 da noite. Quem hoje traz as informações do Peixe é Aline Fanelli. E a pergunta, Aline Fanelli: Neymar está entre os 11 ou pelo menos entre os 23? Boa noite, Aline Fanelli.
2: Oi, Yuri, ótima noite a você e a quem acompanha a gente na Band News FM. Não, Neymar não está entre os titulares, não está no banco de reservas, não está no Allianz Parque, pelo menos por enquanto, né? Porque ele pode chegar, de repente, para ver o jogo. Mas o Cuca fez um mistério ao divulgar o nome do Neymar ontem entre os relacionados e ele não está aqui. Havia uma intenção da comissão técnica de contar com o jogador pela importância. O Santos não disputa uma semifinal de Copa do Brasil há 11 anos. A última vez foi justamente naquela temporada em que a final foi contra o Palmeiras e não conseguiu convencer o Neymar a atuar. A gente sabe que tem toda a dificuldade do gramado sintético. O Neymar não é a favor deste tipo de gramado e depois a gente fala mais sobre isso. Então, não veio para o jogo. Gabriel Brazão, Igor Vinícius, Luan Pérez, Lucas Veríssimo, Escobar, William Arão, Gustavo Henrique, João Schmidt, Roleiser, Barreal e Cavadiero. Este é o time titular para enfrentar o Palmeiras hoje, Yuri.
0: Palmeiras e Santos escalados, definidos para daqui a pouco estarem em campo, pedindo forças por uma vaga nas quartas de final da Copa do Brasil. Jogo de ida hoje, jogo de volta semana que vem, lá na Vila Belmiro, com o mando de campo do Santos. Além de Palmeiras e Santos, a gente vai ter Vasco e Vitória. Quem nos acompanha em Salvador vai ter a transmissão do jogo, com a transmissão local, a equipe local da Band News FM na capital baiana. Às 9:30 da noite, a bola rola para Vasco e Vitória em São Januário, no Rio de Janeiro. Ontem, Cruzeiro e Atlético, no Clássico Mineiro, disputado no Mineirão, lá em Belo Horizonte, empataram por 1-1. Jogo de volta terça-feira que vem, 9:00 da noite, na Arena MRV Casa do Galo. E amanhã, o último dos jogos da ida das quartas de final da Copa do Brasil é o primeiro Grenal, com o mando de campo do Internacional sobre o Grêmio. A bola vai rolar às 8 da noite no Gigante da Beira-Rio, com o jogo de volta na outra quinta-feira, também às 8 da noite, mas na Arena do Grêmio, lá em Porto Alegre. Conosco para comentar, analisar este clássico da saudade que começa daqui a pouquinho, daqui a 43 minutos na Arena do Palmeiras, em São Paulo, está a dupla Mauro Betting e Marcos Assunção. Começando por você, Mauro Betting, uma ótima noite para você. As tuas projeções para este clássico de hoje à noite. Tudo bem, Mauro Betting?
3: Tudo ótimo, Yuri. Sempre um privilégio estar com você e com todo o timaço da Band News FM, com Marcos Assunção. Se tem alguém que pode falar desse jogo, não só desse, mas do futebol, Marcos Assunção, de grande história no Santos, de grande história no Palmeiras, inclusive uma história campeã de Copa do Brasil pelo Palmeiras em 2012. E tanta história bacana, ainda mais um dia de 112 anos de história do maior campeão do Brasil, do Palestra Itália, quando fundado em 26 de agosto de 1914, numa noite ali no Salão Alhambra, na Marechal Deodoro 2A, Salão 2A. Onde fica isso? Do lado da Praça da Sé. Não existe mais essa rua, por tabela não existe mais esse prédio. Mas ali começou o fato de eu estar conversando com vocês aqui na Band News FM. Tenho 59 anos de Palmeiras, que me faz ter 55 anos de paixão pelo futebol, 36 anos de jornalismo, estando aqui nesse estádio, que já foi tantos nomes, mas continua sendo essa mesma paixão, Palestrina e Palmeiras. É sempre uma grande emoção e vai ser um jogo emocionante. Não é o melhor Santos mesmo, ainda mais sem Neymar. O Palmeiras é o time que melhor joga mal ou joga tão bem quanto tão mal. Ninguém joga tão bem, tão mal, ninguém joga tão mal, tão bem quanto o Palmeiras do Abel. Mas entendo que aqui na sua casa, onde aliás venceu a primeira grande conquista da reinauguração do estádio como Allianz Parque, vejo o Palmeiras com mais chances sim de vitória hoje, o que não significa dizer que seja na próxima semana na Vila, possivelmente com o Neymar, e vai depender muito do jogo de hoje, mas dando a lógica da Palmeiras, pelo menos na ida, Yuri.
0: Devidamente apresentado pelo Mauro Betting, está aquele que vestiu as duas camisas, que tem história com as duas camisas e que certamente vai projetar coisas assim bem interessantes para esse Palmeiras e Santos de Copa do Brasil. Marcos Assunção, tudo bem, Assunção? Seja bem-vindo, boa noite.
4: Boa noite, Yuri. Mauro, sempre um prazer ouvir você, sempre um prazer ouvir teus elogios, um cara tão estudioso, tão ligado, tão sabedor de todas as histórias do Palmeiras. Obrigado pelas palavras, Aline, Mau. Yuri, cara, coração apertado, né? Igual o Mauro falou, dois times que eu joguei, o Santos quando eu comecei e o Palmeiras terminando a minha carreira. São dois times que eu tenho muito, muito carinho, mas eu sigo as palavras do Mauro também. O Palmeiras é um time que em casa é muito forte. O Palmeiras é um time que tem jogadores de uma qualidade técnica muito boa, de velocidade com a bola mesmo. Vai sentir um pouquinho a saída do Alan, mas tem outros jogadores que não fazem a função do Alan, porque o Abel vai ter que mudar esse esquema tático, esse corredor, essa beirada do lado direito não vai ter mais essa velocidade com drible, com ajuda na marcação. É uma perda muito grande pro Palmeiras, mas, né, em termos financeiros, pro Palmeiras é um valor muito importante. Então o Palmeiras é muito forte em casa, é favorito sim, porque joga em casa diante da sua torcida, é o líder do Campeonato Brasileiro, está numa competição classificado para Libertadores. E do lado do Santos lutando aí ainda, né, no Campeonato Brasileiro, é um time que às vezes joga bem, mas muitas das vezes joga mal, uma defesa que toma gols muito fácil, muito rápido. E para um time como o Palmeiras, de velocidade, principalmente que abafa os seus adversários no começo de jogo, a defesa do Santos vai ter muito, mas muito trabalho mesmo. É um meio campo também um pouco pesado, com Arão, João Schmidt, são jogadores pesados já, o Arão já com uma certa idade, o João Schmidt já pesadão também. Tem o Gustavo Henrique, que é um garoto que muitas vezes corre demais e muitas vezes não pensa, né? E na frente, no meio, frente, você tem o Roleiser e Barreal, são dois jogadores canhotos que gosto muito, de muita qualidade técnica, mas não são tão decisivos quanto Neymar e Gabigol. Então acredito que Palmeiras é favorito, Santos vai ter um pouquinho de dificuldade, principalmente no seu começo de jogo.
0: Mais informações voltando para casa palmeirense. Opa, antes de girar as informações com o Maurício Ferreira e Aline Fanelli, ele que dará voz à nossa transmissão e às emoções de Palmeiras e Santos. Silva Júnior, boa noite para você.
5: Boa noite, Yuri. Me desculpe a interrupção. Boa noite aos que colegas, aos companheiros nessa noite super especial com a dupla de comentaristas MM, Mauro Betti e Marcos Assunção. Eu só queria lembrar o Assunção, que fez uma história bonita nos dois times que se enfrentam aqui hoje em mais um Clássico da Saudade, em outra Copa do Brasil. Que fui pé quente contigo algumas vezes, viu, Assunção? Estive em 2010, naquele gol épico que você marcou no Palmeiras, vitória 3-0 nos últimos minutos diante do goleiro Viáfara, um golaço de falta distante da grande área que você acertou maravilhosamente a coruja ali no ângulo direito do goleiro do Vitória, e estava também ao lado do meu grande amigo Zé Elias na Arena Barueri, naquele Palmeiras e Curitiba final de 2012, que o Valdívia fez os gols da vitória ao Viverde, dando vantagem para o jogo de volta. Estava também em Curitiba quando o Betinho marcou naquele empate 1-1 e o Palmeiras conquistando o título da Copa do Brasil daquele ano de 2012.
4: Que beleza,
5: então,
4: que beleza,
5: Assunção,
4: Silva.
5: Assunção, estar com você nessa transmissão significa que teremos uma grande partida na noite de hoje.
4: Eu que te agradeço por mais lembranças assim maravilhosas, né, do meu passado. Eu gostaria de estar jogando até agora e você narrando, Mauro comentando, mas infelizmente a idade chega para todo mundo.
3: Tá em boa fase. Bater as faltas, é só bater a falta e sair, Assunção, pô.
5: Sossegado.
4: Mauro, infelizmente, não é igual basquete, né? Poderia ser.
0: tivesse é só a função de cobrador de falta no futebol.
4: Futebol aí, americano, Yuri.
0: Né? O kicker, exatamente. Seria o kicker do soccer. Mas...
5: Exatamente.
0: Exato. Descendo novamente ao gramado da Arena Palmeiras, a gente conversa novamente com o Maurício Ferreira, porque hoje é um dia decisivo, mas é um dia também de despedida, não é, Maurício Ferreira? Além do aniversário do Palmeiras.
1: Exatamente, Yuri Queiroga, já com a homenagem sendo feita ao Alan por aqui, jogador de 22 anos que se despede do clube, uma das tantas categorias, jogadores das categorias de base do Palmeiras, né, revelados nas últimas temporadas e que ajuda a preencher também o cofre da Sociedade Esportiva Palmeiras, né? Então, Alan, negociado com o Manchester City da Inglaterra, viaja já amanhã para a realização dos exames médicos, todos os trâmites burocráticos também restantes aí nessa negociação, mas já negociado. Valor ali na casa dos 37 milhões e meio de euros fixos e mais 2 milhões e meio de euros em bônus, dependendo de metas a serem atingidas pelo Alan com a camisa do Manchester City. Desse valor fixo, né, já convertendo na cotação atual, dá aproximadamente 225 milhões de reais. O Palmeiras detém 90% dos direitos econômicos do Alan, então vai ficar aí com uma boa quantia, né, uma boa fatia desse valor, então, da negociação fixa, né, dos valores fixos envolvendo camisa 40, que ainda está no gramado aqui da Arena Palmeirense, recebeu das mãos da presidente Leila Pereira e do coordenador das categorias Manchester City, desse valor fixo, né, já convertendo na cotação atual, dá aproximadamente 225 milhões de reais. O Palmeiras detém 90% dos direitos econômicos do Alan, então vai ficar aí com uma boa quantia, né, uma boa fatia desse valor, então, da negociação fixa, né, dos valores fixos envolvendo camisa 40, que ainda está no gramado aqui da Arena Palmeirense, recebeu das mãos da presidente Leila Pereira e do coordenador das categorias fixa, né, dos valores fixos envolvendo camisa 40, que ainda está no gramado aqui da Arena Palmeirense, recebeu das mãos da presidente Leila Pereira e do coordenador das categorias, uma placa por ali, agora está conversando com o pessoal também da TV Palmeiras, certamente para aquela gravação de conteúdo, mas o Alan, então, hoje se despede do torcedor palmeirense, justamente também no aniversário do clube, e já com essa decisão do técnico Abel Ferreira, que coloca o Maurício entre os titulares, e aí a dúvida do posicionamento, né, se ele vai trazer o John Arias um pouco mais para esse lado direito, que era onde jogava o Alan, mas jogador então, camisa 40 do Palmeiras, que se despede. Foram 96 jogos pelo Palmeiras, 8 gols marcados, 12 assistências, o título do Campeonato Paulista desse ano.
0: Mauro Betti e Marcos Assunção, antes da gente ir para as informações, mais informações do Santos, pelo lado do Palmeiras, agora a gente não está falando mais em Alan, o Mauro Betting, como um desfalque, mas sim como uma baixa definitiva, e o Palmeiras agora vai ter que adaptar-se, ou pelo menos fazer uma modificação que também será definitiva para a função dele, né?
3: Não tenha dúvida, assim. E o Alan é aquele cara, tá indo o Silva Júnior, é daqueles jogadores. O Palmeiras já faturou, graças ao trabalho do João Paulo Sampaio, que chegou ao clube em março de 2015. Eu não vou lembrar o número agora certo, até porque precisa atualizar com a negociação do Alan, mas é mais de R$1 bilhão. E é mais impressionante isso só na venda. Não estou falando não o retorno esportivo. Até alguns jogadores que, inclusive, nem chegaram a jogar pelo time de cima. O caso, por exemplo, do Vitão, que não está tão bem no Flamengo. É um jogador de futebol internacional, jogou no Inter, está agora no Flamengo, enfim. Então, só o retorno financeiro já é um negócio absurdo. E para um clube que dificilmente, nesses 112 anos de história e glória do Palestra Itália, o Palmeiras revelava em casa, né? Quando muito vinha alguém de Sorocaba, como o Oberdan Catani da Várzea de Sorocaba, o Valdemar Filme, que veio da Várzea do Glicério, o Junqueira até começou, assim, estou falando até das estátuas, Dudu veio da Ferroviária, Demir da Guia do Bangu, Marcão veio da Lençoense e ficou 3 meses na base do Corinthians em finalzinho de 91. Então, assim, o Palmeiras

0: não fazia em casa, o que faz muito bem. Os segredos do Palmeiras, desde a chegada do João Paulo Sampaio, trazido pelo Alexandre Matos, pelo Cícero Souza e na gestão do Paulo Nobre, é exatamente você fazer jogadores como esse. O ala vai fazer muita falta, até porque eu entendi, eu defendi o esquema com três zagueiros para liberá-lo como ala, que me parece uma opção melhor que o Giai ou que o Kelvin. Agora pode ser o Felipe Anderson, já tentou, pode ser a linha de dois, mas uma saída a três com o Giai, enfim. Mas é outro caso muito interessante, que Estevão e Endrick se sabia que seriam os fenômenos e os colossos que são. O Alan, apesar de ser artilheiro do time sub-17, foi mudando de posição, começou no Palmeiras como segundo volante, mas não se imaginava que fosse jogar tanto e render tanto ao Palmeiras. São negócios como esse que mostram que investir na base, com qualidade, com gente, não só com dinheiro, faz toda a diferença. Era mais para um time que não sabia e uma torcida que não estava acostumada a ter paciência com os meninos, com as crias da academia.
1: Bom, agora a gente vai para o lado do Santos. Vai com as informações, mais informações pelo lado do Santos. Porque aquilo, né, Aline, o mistério sobre a participação ou não de Neymar, sobre a presença dele nessa partida que é de gramado sintético, né, na Arena do Palmeiras, ele literalmente ficou até a hora da divulgação da escalação e dos reservas também para essa partida, né?
2: A gente já imaginava que ele não viesse para o jogo porque ele não estava com o elenco na chegada à capital paulista ontem, apesar do nome na lista de relacionados. E mistério é algo que o Cuca sempre fez, né? Às vezes ele relaciona jogador que está machucado só para confundir o adversário. E hoje, aliás, o Neymar está super online porque ele decidiu responder todo mundo no Instagram. Então hoje ele está online respondendo a galera toda. E aí, pelo gramado sintético, Neymar não quis atuar. A comissão técnica do Peixe tentou convencê-lo. Desde que ele voltou ao Santos, ele só atuou uma vez em um gramado sintético. Foi em setembro do ano passado, um jogo contra o Atlético Mineiro na Arena MRV. Ele foi titular naquele empate por 1-1 e logo no primeiro minuto de jogo, ele torceu o pé sozinho, só que ele seguiu na partida. Ainda assim, ele optou por não estar em campo no gramado nesse tipo. São 8 jogos do Santos atuando em gramado sintético desde o retorno do Neymar. Hoje é o 9º e ele só esteve em campo em uma oportunidade.
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2: Pra cima deles, uma ótima noite pra você que está sintonizado e conectado na Band News FM no YouTube da Band Bahia. Noite de Copa do Brasil, a partir de agora você fica sabendo de tudo sobre Vasco e Vitória. Jogaço. É a ida, é em São Januário. Promete muito esse duelo. 90 minutos de muita emoção com a equipe do Nona Bola comigo na narração. Tem reportagem que eu já vou revelar pra você quem é. Tem comentário que eu já vou revelar pra você quem é. Mas ó, antes, vai deixando o like na nossa transmissão. Se inscreve no canal do YouTube da Band Bahia. Você que tá acompanhando a gente pelo YouTube, se inscreve. Senta o dedo nesse like aí, porque hoje promete. Hoje é briga de foice. A Copa do Brasil não é uma Copa que se brinque. E para trazer as primeiras informações sobre esse jogaço, deixa o like para ele que tá chegando!
3: Muito boa noite para você, Luiz Victor, Nelson Góes, meu querido Mariane, quem tá no stream no Band Bahia Oficial, que é o perfil da Band Bahia no YouTube, você pode curtir, compartilhar, comentar, mandar sua mensagem através do chat, também dar uma boa noite a toda a nossa equipe, que tá em casa também nos acompanhando através da Band News FM.